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1: Olá, boa noite.
2: Boa noite para você que nos acompanha em todo o país.
1: Sexta-feira, 21 de agosto de 2026.
2: Vamos ao destaque do dia.
1: Dia D de vacinação.
2: Sábado é dia de levar crianças e adolescentes de até 15 anos aos postos de saúde.
1: Calendário nacional oferece 20 vacinas que protegem contra doenças como meningite, tuberculose e sarampo.
2: Agosto é mês para intensificar a imunização, como disse Éder Gatti, do Ministério da Saúde.
3: O objetivo é resgatar as pessoas que perderam a oportunidade de vacinação. Nesse momento, o Ministério da Saúde aumenta o abastecimento dos municípios e a gente estimula os municípios a também promoverem ações que intensifiquem a vacinação.
1: Mais de 3 milhões de pessoas não podem abrir conta em plataforma de aposta.
2: São beneficiários do programa, dos programas sociais ou de renegociação de dívidas. Raquel Mariano.
4: A medida tem como objetivo proteger recursos destinados à assistência social e à recuperação financeira das famílias.
1: Cidadão pode contar com atendimento presencial para acessar a conta gov.br.
2: Plataforma dá acesso a mais de 5 mil serviços públicos.
1: Vamos saber mais sobre o funcionamento da conta e níveis de segurança.
5: A conta do gov.br funciona como uma espécie de identidade. Ela é gratuita e pode ser feita por qualquer brasileiro.
2: Hoje, na apresentação da Voz do Brasil, Luciano Seixas e Mariana Jungmann.
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2: Sábado é dia D de vacinação.
1: É hora de atualizar a caderneta e levar crianças e adolescentes menores de 15 anos às unidades básicas de saúde e pontos de imunização em todo o país.
2: A campanha segue até 1º de setembro, com a oferta de 20 vacinas do calendário nacional que protegem contra doenças graves, como meningites, tuberculose e cânceres associados ao HPV.
1: O ministro da Saúde, Alexandre Padilha, fala sobre a vacinação.
6: A campanha de atualização é exatamente porque tem muitas crianças que receberam a primeira, a segunda, mas não receberam a terceira dose de uma vacina que precisa de 3 doses, ou não tomaram o reforço. Como cada vez mais a gente tem mais vacinas incorporadas no SUS, muitas vezes os pais têm até uma dificuldade de acompanhar o calendário. Por isso que eu sugiro aos pais entrarem no Meu SUS Digital, baixar a caderneta de vacina do seu filho no Meu SUS Digital, no celular, porque o próprio Meu SUS Digital manda mensagem para o pai e para a mãe quando está para atualizar a vacina, quando está para vencer aquela vacina, da importância dessa atualização.
2: Para saber mais sobre a campanha de vacinação que ocorre durante todo o mês de agosto, eu e Mariana Jungmann conversamos com Éder Gatti, diretor do Departamento do Programa Nacional de Imunizações. Vamos acompanhar.
1: Diretora Dergatti, seja bem-vindo à Voz do Brasil, um prazer falar com o senhor. O senhor pode começar dizendo pra gente quais são as vacinas e quais os grupos prioritários dessa campanha?
3: É um prazer estar aqui falando com vocês. O público-alvo são todas as crianças e adolescentes com menos de 15 anos de idade. Então, todas as vacinas que fazem parte da rotina de vacinação dessa faixa etária, ela faz parte, então, do escopo dessa multivacinação. Então, nós estamos falando aqui de vacinas contra poliomielite, sarampo, difteria, tétano, coqueluche, e também tem as vacinas de adolescente, como, por exemplo, HPV, e também as vacinas de meningite, as vacinas contra o pneumococo, ou seja, são várias vacinas. A gente está falando de cerca de 20 vacinas que vão estar disponíveis nos postos. São vacinas que já estão nos postos, elas já estão ali disponível para a população na rotina. Porém, a gente aproveita esse mês para intensificar. O objetivo é resgatar as pessoas que perderam a oportunidade de vacinação. Então, nesse momento, o Ministério da Saúde aumenta o abastecimento dos municípios para que tenha mais vacina nos postos e a gente estimula os municípios a também promoverem ações que intensifiquem a vacinação. Como, por exemplo, o dia D, que está sendo chamado para o dia 22, que é um sábado, e também ações extramuro, ou seja, a sair da unidade de saúde para vacinar em ambiente público, ambiente de alta circulação de pessoas. Então, com isso, a gente espera melhorar ainda mais a cobertura vacinal.

0: faz de que é importante pensar na vacinação e colocar a vacinação em dia. E o dia D, essa ação no sábado, ela serve para aumentar a oportunidade das famílias em colocar a vacinação dos filhos em dia. Então, o dia D tem essa importância. É um esforço a mais que a gente faz para ampliar o acesso e aumentar, consequentemente, a oportunidade das famílias em colocar a vacinação das crianças em dia.
1: E como é que fica, doutor Éder, depois de 1º de setembro? As vacinas vão seguir disponíveis na rede pública? Quem quiser, não tiver conseguido ir durante o período de campanha, é só chegar num posto de saúde e se vacinar?
0: As vacinas vão continuar lá. Então, durante a atividade corriqueira do posto, a pessoa pode procurar a unidade e colocar a sua vacinação em dia, mesmo depois ou antes da multivacinação. Esse é o mês de mobilização. É o momento em que a gente está resgatando aqueles que ficaram para trás, colocar em dia e aumentar a oportunidade da vacinação. Então, o mês é especial, ele é de intensificação. Mas a vacinação já é uma rotina no SUS e as vacinas estão nos postos.
1: Doutora Dergati, esse ano existe uma preocupação especial com o sarampo em 3 municípios de São Paulo, né? Que municípios são esses? O que que está acontecendo por lá?
0: Olha, na verdade, a preocupação com o sarampo ela deve acontecer em todo o país. Hoje o sarampo é uma doença que ela é evitável por uma vacina que nós temos no nosso programa há muitas décadas. Porém, a gente está vendo um descontrole do sarampo no mundo. Só para olhar nas Américas, por exemplo, a gente tem países como Estados Unidos, Canadá, México, Guatemala, que estão com o sarampo sem controle, acontecendo milhares de casos. E agora aqui na América do Sul, nós temos dois países que têm causado muita preocupação, que é a Bolívia e o Peru. Então, o risco de internalização do sarampo, ele é real e é um risco que acontece em todo o Brasil. E, eventualmente, casos relacionados à importação podem entrar. Então, a recomendação de sarampo é para todo o país. Todo brasileiro tem que ter 2 doses, pessoas de 1 ano até 29 anos, 2 doses, pessoas de 30 a 59, pelo menos 1 dose. E isso está disponível em todos os postos, a vacina está disponível em todos os postos do país e qualquer brasileiro pode procurar uma unidade de saúde. Os três municípios paulistas, que é o município de São Paulo, o município de São Bernardo do Campo e o município de Guarulhos, eles registraram casos de sarampo, também que é um conjunto de casos relacionado à importação. E que agora está tendo um trabalho muito intenso por parte do Ministério da Saúde e pelo Estado e pelos municípios envolvidos em conter esse sarampo. E nós estamos conseguindo e vamos conseguir acabar com essa circulação. Hoje, São Paulo, Guarulhos e São Bernardo do Campo está com uma recomendação irrestrita, ou seja, sem necessidade de verificação prévia se a pessoa foi vacinada ou não. De todas as pessoas de 6 meses até 59 anos, a vacina está ali sendo feita para toda a população, nessa faixa etária, nesses três municípios. Então, é importante que quem vive nesses municípios coloque a vacinação em dia, tome uma vacina contra o sarampo, mas as pessoas de outros municípios, é importante verificar se tem pelo menos 2 doses até 30, 29 anos ou 1 dose de 30 a 59 anos, para não deixar o sarampo voltar no Brasil.
1: Nem o sarampo, nem essas outras doenças, né, doutora Éder, perdão. Que nem o sarampo, nem todas essas outras doenças que estão aí no calendário de vacinação, né?
0: É importante lembrar que as doenças que são protegidas com as nossas vacinas, embora muitas delas a gente não veja mais, como por exemplo a paralisia infantil, desde 1989 o Brasil não tem um caso de paralisia infantil. E entre outras doenças, são doenças que a gente não vê mais, só que elas ainda estão por aí. Tem países que ainda têm paralisia infantil. De vez em quando, a gente tem um caso ou outro de difteria no país. E embora a gente tenha controlado doenças como coqueluche e meningite, elas ainda acontecem, embora numa frequência menor do que nos anos 80, nos anos 90, ainda acontecem, mas numa incidência mais baixa. Se nós não nos vacinarmos, se nós pararmos com a vacinação, essas doenças retornam e retornam com força. E aí elas podem colocar a vida das pessoas em risco. Então é importante que as pessoas coloquem a sua vacinação em dia e lembrar que vacinar É uma forma de proteger o indivíduo, você vacinado, mas também proteger a sua família e quem convive com você.

0: porque é uma forma de nós não deixarmos a doença entrar na comunidade, que é a proteção coletiva que as vacinas oferecem.
1: Muito bem, nós conversamos com Éder Gatti, diretor do Programa Nacional de Imunizações. Muito obrigada, doutor Éder, pela sua entrevista aqui à Voz do Brasil.
0: Obrigado pelo espaço. Tchau.
2: 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O SUS oferece apoio para ajudar você a sair da rota das apostas sem julgamento. Ministério da Saúde, Governo Federal.
3: Mais de 3 milhões de pessoas estão impedidas de realizar jogos de apostas online, as chamadas bets.
1: Todas elas recebem algum benefício social e isso proíbe a participação dessas pessoas nesses tipos de jogos.
4: Beneficiários do Bolsa Família, do BPC, o Benefício de Prestação Continuada, do FIES, o Fundo de Financiamento Estudantil, ou de programas de renegociação de dívidas, estão impedidos de abrir ou manter contas em casas de apostas online no Brasil, conhecidas como bets. Isso representa mais de 3 milhões de pessoas. Desde outubro de 2025, o SERPRO, empresa pública responsável por desenvolver a tecnologia da informação, criou a plataforma Módulo de Impedidos, que cruza automaticamente o CPF dos usuários com as bases de dados dos programas sociais. A consulta é feita em tempo real pelas plataformas de apostas, no momento do cadastro, e também no primeiro acesso diário de cada usuário. Assim que o impedimento é identificado em uma conta já existente, a casa de apostas tem até 3 dias para suspender e devolver todo o saldo ao titular. A medida tem como objetivo proteger recursos destinados à assistência social e à recuperação financeira das famílias. O bloqueio da conta em bet é feito exclusivamente pelo CPF e não gera nenhuma penalidade para o beneficiário. Raquel Mariano, para a Voz do Brasil.
3: Pretende ingressar ou já está matriculado em um curso de graduação, pode consultar se a instituição e o curso estão regulares junto ao Ministério da Educação.
1: A consulta é feita pelo EMEC, plataforma oficial que reúne informações sobre a educação superior no país.
3: O sistema permite verificar se o curso é autorizado ou reconhecido e se a instituição está credenciada.
1: Também é possível conferir a modalidade de ensino, o número de vagas autorizado e o curso e se o curso está habilitado a funcionar no endereço informado.
3: O diretor de Política Regulatória da Secretaria de Regulação e Supervisão da Educação Superior, Rafael Furtado, reforça a importância de verificar a situação do curso antes de fazer a matrícula.
5: É importante que o cidadão e a cidadã busque a informação de se o curso existe, se a instituição está no cadastro, se ele está regular, se ele tem alguma marcação de supervisão e especialmente também se o curso é reconhecido, porque o curso precisa ser reconhecido para poder emitir diploma. E o segundo tipo de informação importante que o cidadão deve buscar é a informação relacionada à qualidade do curso. O Ministério da Educação, pelo INEP, divulga conceitos e indicadores de cursos e instituições. E os conceitos acima de 3, 4 e 5 são considerados satisfatórios.
1: Para fazer a consulta, acesse emec.mec.gov.br, selecione consulta avançada e escolha a opção de busca por instituição ou curso.
3: Criar uma senha ou mesmo recuperar o acesso da conta gov.br ainda causa dúvidas para muita gente.
1: Para quem precisa de apoio, o balcão do gov.br oferece atendimento presencial para serviços relacionados à conta.
3: Os balcões de atendimento estão disponíveis em 24 estados para orientar na criação, recuperação e segurança da sua conta.
6: Acesso a documentos, consultas de benefícios, declarações fiscais e utilidades por meio de um único login com CPF e senha é o que oferece a conta GovBR. São mais de 5 mil serviços públicos disponíveis, mas muita gente ainda tem dúvidas sobre como utilizá-los. Cidadãos que precisam de apoio com a conta, especialmente aqueles com dificuldades com o uso de tecnologia, como idosos, pessoas sem acesso à internet ou com baixa alfabetização digital, podem contar com atendimento presencial no balcão GovBR. São 292 unidades disponíveis em 24 estados. No balcão, é possível receber orientação para entender o funcionamento da conta GovBR, além de criar ou recuperar a conta de forma segura, como explica o diretor do Departamento de Identidade Digital, Hudson Mesquita.
7: Onde o atendente vai auxiliar o cidadão a criar a sua conta, a recuperar uma senha, a fazer uma avaliação biométrica, a entender as camadas de segurança da plataforma, sempre visando que o cidadão tenha o máximo de autonomia no uso dos serviços digitais.
6: E para encontrar a unidade mais próxima, basta acessar gov.br/presencial, selecionar o estado e depois o município. A ferramenta apresenta os endereços disponíveis. Mais informações sobre a conta e os serviços de atendimento estão nos endereços gov.br/conta e gov.br/atendimento. Reportagem Thaís de Araújo.
1: Pois é, a conta gov.br facilita o acesso a diversos serviços públicos pela internet e funciona como uma identidade digital do cidadão.
3: Gratuita e disponível para todos os brasileiros, ela permite consultar documentos e informações, acessar serviços do INSS e da saúde, além de assinar documentos digitalmente.
1: Para garantir mais segurança, a conta possui diferentes níveis de acesso, que podem ser ampliados pelo próprio aplicativo.
8: A conta do gov.br funciona como uma espécie de identidade. Ela comprova com segurança nos meios digitais que você é você. A conta é gratuita e pode ser feita por qualquer brasileiro. Ela pode ser usada para diversos serviços públicos, como acessar a declaração pré-preenchida do imposto de renda, os dados da aposentadoria no INSS e a carteira de trabalho digital. Quem se inscreve para o Enem, Sisu, FIES e ProUni também precisa usar a conta. Também é possível realizar a prova de vida digital utilizando o reconhecimento facial no aplicativo gov.br. Na área da saúde, a conta dá acesso a informações como vacinas, exames e medicamentos no Conect SUS. Marilda Castro é doula e utiliza o gov.br para assinar documentos digitais com assinatura eletrônica avançada.
9: Eu uso para assinar os documentos, todos os documentos que assino, né? E também aí eu comecei a assinar os certificados a partir do momento que encaminharam, né, todos os dados do imposto de renda. Eu também baixo o imposto de renda por lá. Eu vi que é bem mais prático.
8: A conta gov.br tem 3 níveis de segurança e acesso: ouro, prata e bronze. O nível mais completo é o ouro. Se sua conta for bronze ou prata, você pode subir para o nível mais alto. Na parte de cima do aplicativo gov.br, tem o botão Ver Nível. Quando você clicar nesse botão, vai aparecer o nível da sua conta e a opção Aumentar Nível da Conta. Hudson Mesquita é diretor do Departamento de Identidade Digital do Ministério da Gestão e da Inovação em Serviços Públicos. Ele explica como aumentar o nível da conta gov.br.
10: Uma conta mais simples, onde são validados alguns dados cadastrais do cidadão, que a gente chama de conta bronze, já dá acesso à maior parte dos serviços públicos, mas se ela precisa acessar um serviço que envolva dados um pouco mais sensíveis, ela precisa ter no mínimo ali uma conta de nível prata. Para esse nível de conta, o cidadão precisa fazer algumas validações a mais. Então, ou acessar com alguma das instituições financeiras que são integradas com o GovBR, ele vai acessar com o mesmo dado da conta bancária dele. Vai entrar lá com a agência, com a conta, só que ele vai acessar lá no ambiente do banco e o banco é que informa o GovBR. E aí o GovBR dá acesso a novos serviços, né? E aí tem o nível ouro, que é o nível mais seguro de acesso, onde é necessário ele realizar uma validação biométrica.
8: Mas se o cidadão perder o acesso da conta porque esqueceu da senha, neste caso, ele deve clicar em Esqueci Minha Senha e recuperar a conta, como explica Hudson Mesquita, do Ministério da Gestão.
10: Se ela esquecer a senha, a forma de recuperação da senha é a mesma, são os mesmos fluxos que ela utilizou para criar a conta. Então, ela pode fazer uma validação facial e criar uma nova senha, ela pode usar o acesso com os bancos só para criar a nova senha, ou ela pode solicitar um código que é enviado por e-mail ou telefone, né, de acordo com o dado que está cadastrado na conta dela. Se vai um código único para o e-mail ou via SMS, ela informa esse código e altera a senha do GovBR.
8: Para criar uma conta ou ter mais informações, você pode acessar na internet a página gov.br ou criar sua conta pelo aplicativo no celular. Reportagem Márcia Fernandes.
3: Neste Neste sábado, 22 de agosto, é comemorado o Dia do Folclore.
1: E para celebrar a cultura brasileira, a gente vai conhecer no nosso quadro A Voz pelo Brasil, uma das manifestações mais tradicionais do Maranhão, o Bumba Meu Boi.
3: Patrimônio imaterial do Brasil, a brincadeira movimenta o turismo com uma mistura de música, dança e religiosidade pelas ruas e praças de São Luís.
1: Quem vai contar essa história pra gente é Karine Melo, em reportagem que contou com a produção de Raquel Mariano.
11: A Voz pelo Brasil. A história começa com pai Francisco e mãe Catirina. Grávida, Catirina sente o desejo de comer a língua de um boi. Francisco, para atender a companheira, escolhe justamente o animal mais bonito e querido da fazenda, onde trabalha e mata o boi. Quando o fazendeiro descobre o que aconteceu, fica desesperado. Francisco e o patrão recorrem a um pajé. E o milagre acontece. O boi volta à vida. E é para celebrar essa ressurreição que começa a festa. Mas a tradição vai muito além da lenda. Ao longo do tempo, ganhou novos personagens, músicas, ritmos e diferentes maneiras de brincar. São chamados sotaques: matraca, zabumba, orquestra, baixada e costa de mão. Cada um tem sua própria identidade e todos têm a mesma capacidade de fazer uma comunidade inteira se reunir em torno do boi. É bom. E é justamente essa diversidade que espalha o Bumba Meu Boi por São Luís. A brincadeira ocupa praças, bairros, terreiros e os chamados barracões, onde os grupos ensaiam, fazem as indumentárias e preparam as apresentações. E antes de ganhar as ruas, o boi passa por um momento especial, o batizado, uma bênção para pedir proteção e abrir oficialmente a temporada. Os ensaios começam meses antes do São João, depois vem os arraiais, festivais e encontros de grupos que transformam São Luís em um grande palco. Hoje as redes sociais ajudam o turista a descobrir onde cada grupo vai se apresentar e acompanhar uma programação que se espalha por diferentes bairros. A festa movimenta a cidade por semanas e também mexe com a economia. Hotéis, bares, restaurantes, comércio, todo mundo entra no ritmo do boi, como explica a presidente do Boi da Floresta, Nadir Cruz.
12: É uma festa grandiosa, porque as pessoas vêm, alguns para conhecer, outros para revisitar, né? Para acompanhar. A quantidade de pesquisadores, de fotógrafos, de pessoas querendo ver pela primeira vez tem aumentado a cada ano. A gente percebe, por exemplo, quando chega de maio, junho, julho, até agosto, setembro, a hotelaria do Maranhão é superlotada.
11: Talvez por isso o Bumba Meu Boi seja tão difícil de explicar para quem vê de fora. Porque ele não é apenas espetáculo, é memória, pertencimento e fé que passa de geração em geração, como explica Leila Naiva, presidente do Boi de Axixá.
13: Desde pequenininho, eu danço no boi, com meu pai. Aí vim com ele, aprendi a bordar. Tenho foto antiga minha sentada no chão bordando, junto com as outras bordadeiras.
11: O ciclo termina com a morte do boi. E segundo Zé Inaldo, presidente do Boi Bumbá Maioba, a cada ano com mais reconhecimento do público.
14: E essa festa de encerramento, ela tem assim também, né, por parte do público, uma adesão muito grande. E esse ano, diga-se de passagem, foi recorde de público na nossa festa, onde ficamos extremamente muito felizes e agradecidos a Deus por ter esse reconhecimento da sociedade.
11: No Maranhão, o boi morre para nascer de novo no ano seguinte. E quando a nova temporada começa, a história de pai Francisco, mãe Catirina e daquele boi que voltou à vida também renasce. Reportagem

0: Essas foram as notícias do governo federal.
1: E agora com as notícias do Poder Judiciário e do Congresso Nacional. Boa noite, um bom fim de semana.
0: A gente volta na segunda-feira. Até lá, boa noite.
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4: Supremo determina que a Polícia Federal amplie a investigação sobre vazamento de informações sigilosas.
5: STJ fixa tese sobre remissão de pena por aprovação no Enem e no Enseja.
4: TSE vai criar sala para acompanhar questões climáticas que podem comprometer as eleições de 2026.
5: Boa noite, eu sou o Arthur Filho.
4: E eu sou Walter Lima.
5: O Supremo Tribunal Federal determinou que a Polícia Federal amplie a investigação sobre o vazamento de informações sigilosas relacionadas à Operação Sem Desconto.
4: A decisão é do ministro André Mendonça, relator do caso no STF. Marcela Luiza.
6: A decisão foi tomada após um pedido apresentado por Fábio Luiz Lula da Silva, o Lulinha, que comunicou ao Supremo a divulgação pela imprensa de informações que, segundo ele, teriam origem em procedimentos protegidos por sigilo. Na decisão, o ministro André Mendonça cita reportagens publicadas recentemente que teriam reproduzido trechos de mensagens, documentos e informações de investigações sigilosas. Mendonça determinou que esses novos fatos sejam incluídos no inquérito policial que já apura a origem dos vazamentos. Segundo o ministro, a investigação deve buscar identificar quem tinha o dever de preservar o sigilo e eventualmente violou essa obrigação.
5: A aprovação no Enem, Exame Nacional do Ensino Médio, e no Enseja, Exame Nacional para Certificação de Competências de Jovens e Adultos, pode ser usada para a redução da pena.
4: Para o STJ, a chamada remissão é possível mesmo que o preso já tenha concluído o nível de ensino avaliado nesses exames antes de iniciar o cumprimento da condenação. Fátima Uchoa.
7: Pelo rito dos repetitivos, a terceira sessão do STJ também definiu que a remissão não pode ser concedida novamente quando a aprovação em algum desses exames já tiver sido usada para reduzir a pena, pois isso seria dupla concessão do benefício pelo mesmo fato. Segundo o relator ministro Reinaldo Soares da Fonseca, a aprovação no Enem e no Enseja exige estudo por iniciativa própria e é um fato diferente da simples obtenção do certificado de conclusão. Como o julgamento ocorreu pelo rito dos repetitivos, todos os juízes e tribunais devem seguir as teses fixadas pelo STJ.
5: A segunda turma do TST manteve a responsabilidade subsidiária do município de Cubatão, em São Paulo, pelo pagamento do FGTS de uma técnica de radiologia terceirizada.
4: Para os ministros, ficou comprovada a culpa do órgão público por não fiscalizar o contrato de prestação de serviços. Mila Amaral.
8: A mulher trabalhou 13 anos no hospital municipal e ficou sem receber após o fim do contrato com a gestora do hospital. O município até assinou um acordo com o Ministério Público para pagar as verbas rescisórias, mas não cumpriu o compromisso. A segunda turma do TST entendeu que não foi uma culpa automática, ficou provado que a prefeitura não fiscalizou o contrato e ainda descumpriu o acordo. Se a empresa não pagar, quem paga é o município em caso de falha de fiscalização.
5: Tribunal Superior Eleitoral vai criar sala para acompanhar questões climáticas que podem comprometer as eleições de outubro.
4: A sala tem o objetivo de monitorar riscos climáticos e garantir a segurança e continuação do processo eleitoral diante de eventos meteorológicos e hidrológicos extremos. Guilherme Firmino.
9: A Sala Nacional de Situação Climática tem o objetivo de mapear zonas críticas e identificar sessões eleitorais em municípios vulneráveis. O acompanhamento acontecerá diariamente e de forma ininterrupta a partir de 24 horas antes de cada turno. A sala contará com representantes do tribunal e de órgãos especializados, que vão poder determinar rotas emergenciais de transporte, reforço dos sistemas de comunicação e orientação em situações de emergência. Locais de votação também vão poder ser alterados em zonas de desastres. Essas decisões vão seguir a orientação da legislação eleitoral.
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5: A você uma boa noite.
4: E um bom fim de semana.
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1: Eu sou Paula Groba.
2: E eu sou Ricardo Nakaoka.
1: E estes são os destaques de hoje do Jornal do Senado, que começa agora.
2: Fim da escala 6x1 e PEC da Segurança Pública chegam à comissão do Senado.
1: Motoristas sob efeito de álcool ou drogas podem ter prisão preventiva.
2: Segurança de implantes médicos para mulheres é tema de debate no Senado.
1: Boa noite.
2: Boa noite.
1: Beber e dirigir podem ter consequências ainda mais graves. Uma proposta pronta para votação na Comissão de Constituição e Justiça permite a prisão preventiva de motoristas flagrados sob efeito de álcool ou drogas que provocarem acidentes graves com mortos ou feridos.
2: O texto também aumenta as penas para casos de homicídio culposo e lesão corporal grave causados por motoristas que dirigem após o consumo dessas substâncias. A ideia é endurecer a resposta da Justiça diante de acidentes que poderiam ser evitados. A reportagem é de Bruno Lourenço.
3: O homicídio culposo no trânsito, agravado pelo consumo de álcool ou outras drogas, pode ter a pena aumentada de 5 a 8 anos para 6 a 10 anos de reclusão. E a punição para lesão corporal grave ou gravíssima, agravada pelo consumo de álcool ou outras drogas, seria de reclusão de 3 a 6 anos, em vez dos atuais 2 a 5 anos. É o que diz projeto de lei em análise na Comissão de Constituição e Justiça. A proposta também muda o Código de Processo Penal para admitir a prisão preventiva nesses casos. O senador Marcos Duval, do Avante do Espírito Santo, destacou que a privação de liberdade é fundamental para conscientizar o motorista infrator e evitar a repetição da conduta ao volante.
4: Queremos que referidos autores passem ao menos um período mínimo na prisão, como um preso comum, ainda que no regime semiaberto ou aberto. A prisão tem um evidente potencial dissuasório e não vemos por que não utilizar quando necessário.
3: O texto, que pode ser votado na CCJ, ainda admite a prisão preventiva em casos de homicídio ou lesão corporal grave causados em virtude de rachas ou de exibição de perícia em manobra de veículo.
1: E uma decisão do Supremo Tribunal Federal ampliou a proteção garantida pela Lei Maria da Penha. As medidas protetivas, antes associadas principalmente ao contexto doméstico e familiar, agora também podem ser aplicadas em outras situações de violência contra a mulher.
2: No Senado, projetos buscam reforçar e tornar mais efetiva essa proteção, com propostas que vão da concessão de medidas por delegados à criação de sistemas de alerta para avisar a vítima sobre a aproximação do agressor. Repórter Marcela Cunha.
5: As medidas protetivas de urgência da Lei Maria da Penha podem ser aplicadas mesmo sem vínculo doméstico, familiar ou afetivo entre vítima e agressor. Esse é o novo entendimento do Supremo Tribunal Federal, baseado num caso de ameaças de um vizinho à vítima, que teve a proteção negada em Minas Gerais. A Lei Maria da Penha também vem passando por mudanças no Congresso. Neste ano, uma proposta aprovada pelo Senado e já transformada em lei tornou o monitoramento eletrônico do agressor uma medida protetiva autônoma. A senadora Damares Alves, do Republicanos do Distrito Federal, afirma que os mecanismos existentes ainda não são suficientes para conter a violência.
6: Nós temos mecanismo de defesa, proteção, e nós não estamos dando conta. O que está acontecendo? Nós vamos ter que parar tudo, gente. E a gente vai ter que rever a violência contra a mulher no Brasil.
5: Entre os projetos ainda em análise no Senado, um amplia a possibilidade de delegados concederem medidas protetivas emergenciais, como o afastamento e a proibição de contato com a vítima. Outro cria um perímetro eletrônico com alertas quando o agressor monitorado se aproximar da área de proteção da mulher.
1: O presidente do Senado, Davi Alcolumbre, encaminhou hoje à Comissão de Constituição e Justiça duas propostas de emenda à Constituição consideradas prioritárias na pauta do Senado. Uma delas trata do fim da escala de trabalho 6x1 e prevê a redução gradual da jornada semanal para 40 horas com 2 dias de descanso remunerado. O relator na CCJ será o senador Omar Aziz, do MDB do Amazonas.
2: A outra é a PEC da Segurança Pública, que terá como relator o senador Rogério Carvalho. A PEC, já aprovada na Câmara dos Deputados, reorganiza o sistema de segurança pública no país. A proposta redefine as fontes de financiamento do setor, incluindo a destinação de parte da arrecadação das apostas esportivas aos fundos nacionais de segurança pública e do sistema penitenciário. As duas propostas agora serão analisadas pela comissão.
1: dispositivo médico implantado no corpo para evitar a gravidez pode trazer consequências que vão muito além do efeito desejado. No Senado, um debate chamou a atenção para os riscos e os efeitos adversos relacionados a dispositivos destinados à saúde da mulher, com destaque para o contraceptivo permanente Exur.
2: A Comissão de Direitos Humanos discutiu a segurança desses implantes, a fiscalização sanitária e a importância do consentimento informado das pacientes. Também foi debatida a necessidade de acompanhamento e assistência às mulheres que sofreram possíveis complicações. A reportagem é de Yasmin Rodrigues.
7: A Comissão de Direitos Humanos e Legislação Participativa do Senado discutiu a segurança de dispositivos médicos implantáveis destinados à saúde da mulher, com atenção especial aos impactos relatados por mulheres que utilizaram o sistema contraceptivo permanente Exur. Representando mulheres que passaram pelo procedimento, a presidente da Associação de Mulheres Vítimas do Exur Brasil, Kelly Patrícia da Luz, levou à audiência a perspectiva das pacientes ao buscarem auxílio.
8: Porque quando buscávamos atendimento dentro do HMIB, que foi o único hospital aqui em Brasília que fez a implantação do dispositivo, éramos chamadas por nomes pejorativos por aqueles que deveriam nos amparar e dar assistência.
7: Entre os problemas associados ao Exur mencionados na pauta da audiência estavam relatos de dores crônicas, perfurações de órgãos, migração do material e reações alérgicas. A senadora Damares, do Republicanos do Distrito Federal, questionou a Anvisa sobre o monitoramento do Exur pós-comercialização. Em resposta, Daniel Roberto Corade, gerente-geral de monitoramento de produtos sujeitos à vigilância sanitária da Anvisa, explicou que o acompanhamento é responsabilidade das empresas.
1: Jovens de todo o Brasil ocuparam o plenário do Senado e tiveram a missão de pensar e votar propostas para o país. A experiência terminou com a aprovação de projetos que tratam de temas que fazem parte do cotidiano das novas gerações.
2: Entre as propostas aprovadas pelos jovens senadores de 2026, estão medidas de prevenção à violência contra a mulher, apoio a estudantes imigrantes e ações para ampliar o letramento digital. Repórter Lana Dias.
9: Uma das propostas aprovadas prevê material adaptado para estudantes imigrantes e protocolos de combate a episódios de xenofobia, que é a discriminação contra pessoas de outros estados, regiões ou países. Outro texto integra a atuação dos setores de educação, segurança pública e tecnologia no combate à violência contra a mulher. A jovem senadora Maria Eduarda Santos de Arruda, de Mato Grosso, saudou a aprovação e destacou a presença feminina nesta edição.
10: A gente sabe que os índices de violência contra a gente é muito grande, seja violência física, moral e qualquer outro tipo de violência, e eu acredito que um trabalho em relação a isso é um grande passo dentro da nossa sociedade.
9: A ideia da terceira proposta é criar a chamada Juventude Sem Barreiras, com ações de letramento digital e estímulo à participação nos processos democráticos. Todas as três serão analisadas pela Comissão de Direitos Humanos e Legislação Participativa, onde podem virar projetos de lei.
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2: Com a edição de Paula Groba e trabalhos técnicos de João Lira, o Jornal do Senado fica por aqui. Acompanhe agora as notícias da Câmara dos Deputados e do Tribunal de Contas da União. Boa noite.
1: Boa noite e um bom fim de semana.
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13: O Tribunal de Contas da União acompanha o pagamento de benefícios previdenciários pelo Instituto Nacional do Seguro Social, o INSS. A fiscalização analisou dois problemas: a demora para conceder benefícios e o indeferimento de pedidos que atendem aos requisitos. Em 2 anos, foram registradas mais de 22 milhões de solicitações. O TCU reconheceu avanços no acompanhamento da fila. Entre as medidas estão o programa Acelera INSS e novas ações para monitorar os pedidos. Mas a auditoria também identificou que há problemas estruturais. O trabalho apontou dificuldades em tecnologia, automação e capacidade de análise. Para o tribunal, isso faz com que o INSS ainda dependa de programas temporários para reduzir a fila de análise. O tema continuará sendo acompanhado. Saiba mais em tcu.gov.br.
12: 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Jornal Câmara dos Deputados.
14: Presidente Hugo Mota defende a soberania do Brasil no setor de saúde.
15: Câmara aprova uso de consórcio público na compra de alimento escolar.
14: Projeto promove ações de atenção à saúde de alunos da educação básica.
15: Comissão aprova a proposta que proíbe taxa mínima de consumo de água.
14: Boa noite. A Câmara analisa projeto de lei que proíbe a cobrança da taxa mínima de consumo de água. O texto avançou na Câmara, como informa a repórter Maria Neves.
16: A Comissão de Desenvolvimento Urbano da Câmara dos Deputados aprovou o projeto que proíbe a cobrança de tarifa mínima de consumo pelas concessionárias de serviços de água e esgoto. O texto aprovado, apresentado pelo relator, deputado Ícaro de Valmir, do Republicanos de Sergipe, estabelece uma nova diretriz nacional para a estrutura tarifária dos serviços de abastecimento de água e de esgotamento sanitário. Pelo projeto, a conta será composta por uma parcela fixa e outra variável. A parcela variável deverá ser calculada exclusivamente em função do volume de água efetivamente gasto pelo consumidor. Já a parte fixa será determinada em função de gastos das empresas, como manutenção da infraestrutura e expansão dos serviços. Ao apresentar o projeto, o deputado Tiago de Joaldo, do Republicanos de Sergipe, explicou que atualmente as empresas impõem ao consumidor o pagamento de uma tarifa mínima por consumo equivalente a 10 metros cúbicos por mês. Na opinião de Ícaro de Valmir, a mudança vai promover justiça tarifária para os consumidores.
17: Você consumindo 1.000 metros, você vai cobrado pelos 1.000 metros. Você consumindo 5.000 metros, vai ser apenas cobrado pelos 5.000 metros cúbicos de água. Claro que ainda irá existir uma tarifa mínima, que é uma tarifa muito justa, que é uma tarifa praticamente, vamos dizer aí, de R$10, R$15, que irá ser cobrada apenas para poder ser levada essa água ou para o tratamento em si de toda a rede de distribuição de água.
16: O projeto original do deputado Tiago de Joaldo proibia todo tipo de cobrança mínima, para que o consumidor pagasse somente pela água que gastou. O relator, no entanto, considerou necessário prever uma taxa fixa para a manutenção da rede. Na opinião de Ícaro de Valmir, se a lei apenas proibisse toda a cobrança mínima, poderia criar insegurança regulatória, afetar o equilíbrio econômico de contratos em vigor e transferir custos de forma desordenada para as faixas variáveis de consumo. Pela proposta em análise, os contratos do setor de água e esgoto assinados depois da entrada da nova lei em vigor devem levar em consideração a nova estrutura tarifária. Os contratos vigentes terão de ser adaptados em até 24 meses após a publicação da lei. A proposta, que estabelece uma nova estrutura tarifária para as contas de água, ainda será analisada pelas comissões de Finanças e Tributação e de Constituição e Justiça. Da Rádio Câmara de Brasília, Maria Neves.
12: Desenvolvimento Regional.
15: Charles Fernandes, do PSD da Bahia, destaca a importância do projeto de irrigação do Vale do Uiú, afirmando que a iniciativa é estratégica para impulsionar o desenvolvimento da região. Ele acredita que o empreendimento vai ampliar a produção agrícola e fortalecer a geração de emprego e renda.
14: O deputado diz ainda que o projeto pode transformar o Vale do Uiú em um importante polo de produção agrícola da Bahia e do país. De acordo com Charles Fernandes, a iniciativa responde à crescente demanda global por alimentos e fortalece o agronegócio regional.
18: Por quê? Não há uma outra fábrica de geração de emprego e renda para aquela região da Bahia que não seja o projeto de irrigação do Vale do Uiú. Esse projeto, ele vai gerar 50 mil empregos diretos e terá um rendimento de mais de R$1,5 bilhão por ano em produção. Haja vista que o mundo precisa de alimento. E o Brasil é esse celeiro de produção.
12: Transportes.
15: Carlos Chiodini, do MDB de Santa Catarina, propõe dar o nome de viaduto Casimiro Klosowski à estrutura localizada no quilômetro 43 da BR-280, em Guaramirim. Ele explica que a iniciativa visa homenagear um morador local que atuou na busca por melhorias para a comunidade.
14: Segundo Carlos Chiodini, Casimiro Klosowski foi um dos principais defensores da construção do viaduto que trouxe mais segurança para quem trafega pela rodovia. A proposta também destaca um abaixo-assinado de moradores que pediam que o nome de Casimiro fosse dado à estrutura.
12: Educação.
15: A Câmara aprovou o uso de consórcios públicos na compra de alimentos escolares. A repórter Paula Bittar acompanhou a votação.
1: A Comissão de Constituição e Justiça da Câmara aprovou uma proposta que permite a estados e municípios comprar alimentos para a rede de ensino por meio de consórcios públicos com verbas repassadas pelo Programa Nacional de Alimentação Escolar. A medida facilita a atuação de pequenos municípios que poderão unir esforços para aumentar a eficiência nas compras e reduzir custos. Os consórcios públicos estão previstos em lei e funcionam como associações entre entes federativos com o objetivo de promover ganhos de escala, economia e maior poder de negociação. O autor da proposta, deputado Tiago de Joaldo, do Republicanos de Sergipe, disse que o objetivo é preencher uma lacuna, já que hoje os municípios não podem utilizar recursos federais nesses consórcios para a merenda.
19: Se no caso da merenda escolar, a compra que esse consórcio faz é apenas a partir de recursos próprios dos municípios. Eles não têm uma autorização legal para usar o recurso do Programa Nacional de Alimentação Escolar, o PNAE, para também fazer compras consorciadas. Então, a compra de merenda escolar por consórcio já é uma realidade. Municípios do Brasil inteiro fazem isso como medida de economia, porque você dá escala para a compra, você consegue comprar um volume maior, porque a compra não é apenas para um município, mas para um conjunto de municípios consorciados. E aí os fornecedores conseguem ter um preço melhor, consequentemente, barateia para os municípios, permite que os municípios comprem em maior quantidade e também com melhor qualidade.
1: Segundo o texto aprovado, as aquisições por meio de consórcios públicos não afastam a obrigatoriedade de cumprimento do percentual mínimo de aquisição de gêneros alimentícios vindos da agricultura familiar. Esse mínimo deverá ser aferido e observado individualmente em relação a cada ente federativo participante do consórcio. De acordo com a legislação, do total dos recursos financeiros repassados pelo Fundo Nacional de Desenvolvimento da Educação no âmbito do programa de alimentação escolar, no mínimo 45% deverão ser utilizados na aquisição de gêneros alimentícios diretamente da agricultura familiar e do empreendedor familiar rural ou de suas organizações. A prioridade deve ser dada aos assentamentos da reforma agrária, às comunidades tradicionais indígenas, às comunidades quilombolas e aos grupos formais e informais de mulheres. A proposta que permite a compra de alimentos para a rede de ensino por meio de consórcios públicos com verbas repassadas pelo Programa Nacional de Alimentação Escolar já pode seguir ao Senado, a menos que haja recurso para votação antes pelo plenário da Câmara. Da Rádio Câmara, de Brasília, Paula Bittar.
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12: Economia.
14: Fábio Macedo, do Podemos do Maranhão, propõe dobrar de 35 mil para R$70 mil o valor isento de imposto de renda sobre o ganho obtido com a comercialização de bens. Ele explica que o projeto alcança, por exemplo, a venda de veículos usados.
15: Para impedir que o novo teto de R$70 mil perca valor com o passar dos anos, o texto determina reajuste anual pelo IGPM, índice que mede a variação de preços. Fábio Macedo argumenta que o limite atual não é corrigido desde 2005, o que aumenta a tributação por causa da inflação.
14: Júlio César, do PSD do Piauí, quer ampliar os mecanismos de regularização de dívidas tributárias e não tributárias com a União. Ele apresentou projeto que permite desconto sobre multas, juros e encargos e amplia, em casos específicos, o prazo de pagamento para até 240 meses.
15: De acordo com Júlio César, a proposta estabelece condições diferenciadas conforme a capacidade de pagamento do devedor, incluindo pessoas físicas, MEIs e pequenas empresas. O texto ainda prevê a suspensão das cobranças enquanto o pedido de transação estiver em análise.
14: Rodrigo de Castro, do União de Minas Gerais, defende a aprovação de projeto que muda a forma de financiamento da conta de desenvolvimento energético, usada para bancar benefícios do setor elétrico. Hoje, parte dos recursos é arrecadada por meio da tarifa de luz paga pelos consumidores.
15: Rodrigo de Castro explica que o projeto transfere esses recursos para o orçamento da União. Ele explica que, com a mudança, os subsídios do setor elétrico passam a depender dos recursos previstos anualmente e aprovados pelo Congresso Nacional.
12: Saúde.
14: Comissão de Saúde aprova a criação da Política Nacional de Saúde na escola. A repórter Sofia Peçanha tem os detalhes.
0: A Comissão de Saúde da Câmara dos Deputados aprovou o projeto que cria a Política Nacional de Saúde na escola. O objetivo é fortalecer a integração entre as áreas de saúde e educação para promover ações de prevenção de doenças, promoção e atenção à saúde dos estudantes da educação básica pública. Segundo o texto, a política prevê a promoção da saúde e da cultura da paz, o enfrentamento de vulnerabilidades que possam comprometer o desenvolvimento escolar, o fortalecimento da participação da comunidade e a ampliação da comunicação entre escolas e serviços de saúde. Durante a votação, a relatora, a deputada Ana Paula Lima, do PT de Santa Catarina, destacou que a iniciativa fortalece ações já desenvolvidas no ambiente escolar e constrói uma população saudável e consciente.
21: Prevenir não somente as doenças transmissíveis, mas a questão da saúde mental, da cultura da paz, de evitar, por exemplo, que os adolescentes entrem, né, em algum tipo de vício, como vício de fumo, drogas, álcool, e principalmente para trabalhar o esquema de vacinação. E isto é importante relacionar, porque eles também vão comunicar às suas famílias e à comunidade que as vacinas salvam vidas.
0: O texto aprovado, apresentado pela relatora, ampliou a possibilidade de participação na política para escolas privadas, comunitárias, confessionais e filantrópicas de educação básica.
21: Considerando que desafios como a promoção de saúde mental, a segurança alimentar e nutricional e a atualização do calendário vacinal atinge todos os estudantes, independente da natureza administrativa da escola. Propomos ampliar o alcance da política também às instituições privadas, comunitárias, filantrópicas.
0: A relatora incluiu também no projeto ações específicas de prevenção ao uso de cigarros eletrônicos e outros produtos que contenham nicotina. A medida reforça ações de combate ao tabagismo convencional e a prevenção de doenças crônicas não transmissíveis. O projeto determina ainda que o compartilhamento de informações entre escolas e serviços de saúde observe as regras de proteção de dados pessoais e o sigilo profissional, além de reforçar ações de atualização do calendário vacinal dos estudantes com participação da comunidade escolar nas atividades de promoção da saúde. A proposta aprovada determina que a Política Nacional de Saúde na Escola observe as diretrizes do Programa Saúde na Escola já existente no governo federal, sendo facultativa para estados, Distrito Federal e municípios. Da Rádio Câmara de Brasília, Sofia Peçanha.
15: Projeto de Fábio Choquete, do União de Santa Catarina, cria a Política Nacional de Atenção ao Diagnóstico Tardio do Transtorno do Espectro Autista. O objetivo, segundo o autor, é garantir acolhimento, atendimento integral e direitos a pessoas identificadas na adolescência, na vida adulta ou na velhice.
14: O projeto de Fábio Choquete prevê atendimento multiprofissional, apoio às famílias e capacitação de especialistas. A proposta também incentiva campanhas de conscientização, pesquisas e ações para ampliar a inclusão social, educacional e profissional de pessoas diagnosticadas.
15: Flávia Moraes, do MDB de Goiás, defende a aprovação de projeto que inclui nas ações em saúde previstas pelo governo federal o controle de dispositivo eletrônico para fumar, os chamados vapes. Ela reforça a necessidade de iniciativas de prevenção contra o câncer de pulmão.
22: Uma das causas mais recorrentes é a utilização de cigarros e agora principalmente os vapes, os cigarros eletrônicos, que para muitos é reconhecido como cigarro que não faz mal, mas pelo contrário, é muito mais prejudicial do que o cigarro convencional. Então, nós temos aí projeto que combate a utilização, a comercialização, a fabricação dos vapes no Brasil. Nós criamos, e já é lei, esse já foi aprovado, Agosto Branco, que é o mês de prevenção ao câncer de pulmão.
14: Flávia Moraes ressalta que o projeto também tipifica como crime contra a saúde pública a fabricação, importação, comercialização, distribuição, armazenamento, transporte e propaganda de dispositivos eletrônicos para fumar.
12: Presidência.
15: O presidente da Câmara defende soberania do país na área de saúde. Hugo Mota participou de eventos sobre o tema e a repórter Silvia Munhato acompanhou.
3: O presidente da Câmara dos Deputados, Hugo Mota, disse nessa quarta-feira que não há soberania nacional sem soberania sanitária. Ele discursou no 5º Fórum Saúde, uma parceria da Esfera Brasil e da farmacêutica EMS.
4: Não há soberania nacional plena sem soberania sanitária. Um país que depende do exterior para produzir medicamentos, insumos e tecnologias de saúde é um país vulnerável. Isso a pandemia nos ensinou de forma dura e desse aprendizado nós não podemos esquecer.
3: Segundo Mota, a saúde é um direito constitucional, mas também um pilar estratégico da economia. E citou várias iniciativas na área aprovadas pela Câmara nos últimos tempos, como o programa Agora Tem Especialistas e a regulamentação da reforma tributária, que assegurou o tratamento diferenciado para medicamentos e dispositivos médicos.
4: Temos trabalhado por um ambiente que combine segurança jurídica, competitividade e inovação. Nesse sentido, o marco das pesquisas clínicas colocou o Brasil em novo patamar de atração de investimentos.
3: O presidente da Câmara também destacou a análise do projeto que regula o uso da inteligência artificial. Segundo ele, a Câmara está empenhada em entregar ao Brasil uma regulação equilibrada, que assegure direitos e, ao mesmo tempo, estimule a pesquisa e o desenvolvimento da inteligência artificial e de suas aplicações. Da Rádio Câmara de Brasília, Silvia Munhato.
12: Justiça.
14: Samuel Viana, do União de Minas Gerais, apresentou o projeto que reforça as prerrogativas dos advogados no acesso a certidões e informações de documentos nos órgãos públicos. A proposta obriga a administração a receber os pedidos com prazo para resposta e justificativa em caso de negativa.
15: Samuel Viana considera que a medida reduz obstáculos burocráticos que podem prejudicar a defesa dos cidadãos. O texto classifica como violação de prerrogativa profissional a recusa injustificada, a omissão de resposta ou a negativa sem fundamento legal.
14: Aline Gurgel, do União do Amapá, defende a criação de uma política nacional para aumentar a segurança de recém-nascidos em maternidades e hospitais. O projeto da deputada prevê medidas para evitar o desaparecimento, a troca, o sequestro ou a retirada indevida de bebês.
15: Entre as medidas, Aline Gurgel cita dispositivos de monitoramento, controle de acesso às áreas de internação e protocolos específicos para auto-hospitalar. A proposta também prevê que o Ministério da Saúde estabeleça regras nacionais de prevenção e resposta a ocorrências.
12: Segurança Pública.
14: Proposta veta condenados por agressão contra mulheres de prestar concurso público e ocupar cargos comissionados na administração pública. Autor da matéria, Bebeto, do PP do Rio de Janeiro, defende a necessidade de endurecer o combate à violência de gênero.
6: Isso vem de encontro ao aumento do feminicídio, aumento das agressões contra as mulheres. Mesmo com medida protetiva, o agressor de mulher hoje no Brasil, ele não tem medo da lei. Ele não tem medo, ele continua praticando com medida protetiva. Existe a maioria, 70% hoje dos mandatos de busca e apreensão, mandato de prisão, é a Lei Maria da Penha no Rio de Janeiro, porque os agressores de mulheres não têm limite.
15: O parlamentar também cita dados sobre violência contra a mulher no Rio de Janeiro, especialmente na Baixada Fluminense. Bebeto conclui que o projeto pretende ampliar punições e criar mecanismos de restrição para os autores de agressões.
14: Projeto de Iandra Moura, do União de Sergipe, autoriza o juiz a decretar a prisão preventiva por iniciativa própria em situações de extrema urgência. A proposta permite a prisão sem pedido prévio da polícia ou do Ministério Público quando houver risco à vida da vítima ou de testemunha.
15: De acordo com Iandra Moura, a mudança busca dar resposta rápida em casos de crimes hediondos hediondos ou violência doméstica contra vulneráveis. Para ela, a atuação do juiz evita que a burocracia prejudique a proteção imediata às vítimas.
14: Termina agora o Jornal Câmara dos Deputados, produzido pela Rádio Câmara, com trabalhos técnicos de Wellington Teles e apresentação de Márcio Aquiles Sardi e Val Monteiro. Boa noite.
15: A Voz do Brasil volta na segunda-feira. Boa noite e bom final de semana.
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1: É isso aí, quem escuta sabe. 10 horas mais um minuto. Seja muito bem-vindo, muito bem-vinda, muito boa noite. Eu sou a Alexia Marília e começa mais uma edição do nosso Resumo TMC. É, Resumo TMC nesta sexta-feira, finalmente, sextou na alta, dia 21 de agosto. Seguimos juntos até a meia-noite. Você acaba de conferir, a partir de agora, os principais destaques de tudo que importa para você no Brasil e no mundo. Nessa sexta-feira, você confere os destaques do mundo da política, mas também da música, da cultura, do entretenimento, da ciência. E é claro, portas abertas para você participar aqui da nossa programação. Vai anotando o número do WhatsApp da TMC. É o DDD 11 97221 1001. É isso aí, DDD 11 97221 1001. Manda sua mensagem. E aí, sextou por aí também? Tá indo trabalhar ou tá indo pro rolê com os amigos? Pode participar da nossa programação e interagir, porque o Resumo TMC é isso. É um programa leve, informativo, onde você fica atualizado dos principais destaques e também acompanha aqui juntamente com a gente, né? Compartilhando também o que você está fazendo do outro lado aí no seu rádio, para você também que acompanha na transmissão que acontece no YouTube, youtube.com/TMCNewsBR, ou até mesmo aí no seu tocador, no seu rádio, né? Para você que sintoniza em São Paulo e Brasília, é o 100.1 FM. Você carioca de plantão que está aí no Rio de Janeiro, no 101.3. Curitibano, um alô para você também que está aí no 100.3. Em BH no 88.7 e também em Recife no 92.7. Vamos para os destaques de hoje.
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1: É, vem você também se informar aqui no Resumo TMC, porque a pesquisa Datafolha mostra Lula com 39% e Flávio Bolsonaro com 32% das intenções de voto no primeiro turno da eleição presidencial. Já no segundo turno, Lula aparece com 47% contra 43% de Flávio Bolsonaro, em empate técnico dentro da margem de erro de 2 pontos. E o Senado definiu os relatores das PECs, que tratam da segurança pública e também do fim da escala de trabalho 6x1. As duas propostas devem avançar na Comissão de Constituição e Justiça, mas ainda dependem de negociações para serem votadas. A PEC da 6x1 prevê 2 folgas por semana e jornada de trabalho de até 40 horas, sem redução salarial. E o Flávio Bolsonaro fez campanha no Rio de Janeiro e prometeu combater o crime organizado se for eleito. Na Baixada Fluminense, o candidato também criticou Lulinha e defendeu medidas como castração química para estupradores e redução da maioridade penal para 14 anos. E o ministro Alexandre de Moraes autorizou as visitas de Carlos e Jair Renan Bolsonaro ao pai. Estou falando do ex-presidente Jair Bolsonaro, que está em prisão domiciliar. Os encontros não poderão ter finalidade política. Flávio Bolsonaro continua proibido de visitar o pai até o fim das eleições. E Lula conversou por telefone com o presidente dos Estados Unidos, Donald Trump, nesta sexta-feira. Os dois discutiram as tarifas sobre produtos brasileiros e concordaram em retomar as negociações comerciais. Os presidentes também falaram sobre segurança pública e as guerras na Ucrânia e também no Oriente Médio. Trump se comprometeu a reforçar, né, a cooperação com o Brasil no combate ao crime organizado. 10 horas mais 4 minutos e Flávio Bolsonaro afirmou que está usando colete à prova de balas e segurança durante a campanha à presidência. Em ato no Rio de Janeiro, o candidato disse que recebe ameaças por prometer combater o crime e declarou que pretende, abre aspas, declarar guerra aos narcoterroristas, fecha aspas, caso seja eleito. E o ministro André Mendonça, do Supremo Tribunal Federal, determinou que a Polícia Federal investigue o vazamento de dados sigilosos envolvendo Lulinha e a empresária Roberta Luxinger. A investigação não deve mirar jornalistas, mas sim quem tinha a responsabilidade de proteger as informações. Mendonça também reforçou que o sigilo da fonte deve ser preservado. E o ministro da Fazenda, Dario Durigan, afirmou que a crise das Casas Bahia é um caso específico e não representa uma crise generalizada da economia brasileira. Durigan reconheceu que os juros altos pressionam o varejo, mas disse que o governo seguirá com medidas de ajuste fiscal e retirada gradual de subsídios, sem desvincular o salário mínimo dos benefícios sociais. A chamada taxa das blusinhas de 20% sobre compras internacionais de até 50 dólares pode voltar.

0: não será avaliada nem garantidora da operação. Agora vamos para o noticiário internacional, porque os Estados Unidos anunciaram que vão impor novas sanções econômicas ao Irã em uma tentativa de pressionar o país a encerrar o conflito. Mais um capítulo deste conflito, o secretário do Tesouro americano, Scott Bessenton, afirmou que as medidas serão as mais duras já aplicadas contra o Irã. Detalhes das sanções devem ser divulgados na próxima segunda-feira. 10:07.
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0: É isso aí, agora vamos para a previsão do tempo. Assim você já termina o seu dia informado se vai fazer frio, calor ou até mesmo se vai chover aí na sua região amanhã, ou seja, no sábado. Bora lá então, começando pela região sul. Em Curitiba, o dia começa com sol e as nuvens aparecem à tarde. E não tem previsão de chuva, viu? Mínima de 7 graus com máxima de 19 graus. Bora pro sudeste. Alô aí para você que tá em São Paulo. Amanhã o dia é nublado, mas o sol aparece de vez em quando, viu? E sem previsão de chuva. Mínima de 12 graus com máxima de 22 graus. No Rio de Janeiro, o sábado é de sol com pancadas de chuva no período da manhã. Vale a pena, então, você separar aí o seu guarda-chuva. As nuvens aparecem à tarde. Mínima de 18 graus com máxima de 24 graus. Em Belo Horizonte, o dia é de sol entre nuvens. Pancadas de chuva estão previstas no período da tarde. Bom você se prevenir, então. Mínima de 16 graus com máxima de 29 graus. No Centro-Oeste, em Brasília, faz sol o dia todo e não chove. Mínima de 16 graus com máxima de 32 graus. E fechando aqui com chave de ouro, nossa previsão do tempo, bora pro Nordeste. Em Recife, o sol aparece entre nuvens. E olha só, também não tem previsão de chuva. Mínima de 21 graus com máxima de 29 graus. 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
0: Agora, 10:09 e vamos para o nosso quadro. Trago muitas curiosidades. Agora me conta, você imaginaria que o Slash do Guns N' Roses poderia virar nome de uma espécie de cobra? Pois é, aconteceu, viu? Uma nova serpente descoberta na Nova Guiné foi batizada de Liela Fislash, em homenagem ao guitarrista. Ela tem cerca de 70 centímetros, é marrom avermelhada, costuma aparecer à noite perto da base de árvores grandes e não oferece risco aos humanos. Então a espécie foi vista pela primeira vez lá em 2006, mas só anos depois que os pesquisadores confirmaram em laboratório que era uma espécie diferente das já conhecidas. O estudo saiu na revista científica Zootasha e a história fica ainda mais legal, viu? Porque a pesquisadora, que é a Sarah Ruane, do Field Museum em Chicago, é fã do Guns N' Roses desde criancinha. Então ela decidiu seguir na área dos répteis depois de ver numa revista uma foto do Slash com uma cobra de estimação. Olha só o universo aí trazendo, né, essa novidade para ela, dessa descoberta aí de uma espécie de cobra que foi batizada aí com o nome do Slash. Então o próprio Slash, agora falando dele, né, que também gosta de serpentes, agradeceu a homenagem. Então fica a pergunta, né, você daria o nome de um artista famoso para uma descoberta científica, ou até mesmo para uma cobra, para um pet? Enfim, cobra é mais difícil de ter em casa, né, mas enfim, para o seu cachorro, para o seu gatinho. E olha, pelo menos dessa vez o Slash não precisou subir no palco para fazer uma cobra virar estrela, hein? Seguimos aqui no Trago Muitas Curiosidades. E se você acha que comer cobra, ainda falando de cobras, né, é uma coisa muito fora do comum, bom, talvez essa história mude um pouco a sua percepção, viu? É, isso ainda acontece. E hoje é bom contextualizar, porque em partes da Ásia, por exemplo, como China e Vietnã, a carne de cobra faz parte de tradições culinárias locais. Então é muito comum por lá. Mas um estudo publicado na revista Proceedings of the National Academy of Sciences mostra que grupos humanos já comiam cobras e lagartos

0: cerca de 15 mil anos. Então, antes mesmo da agricultura. A descoberta veio de milhares de ossos encontrados em um sítio arqueológico em Israel. Os pesquisadores acharam marcas de ferramentas em ossos de cobras, sinal de que os animais eram abatidos ali e preparados como comida, né? Então, um dos mais consumidos era o chamado lagarto de vidro, que não tem pernas, né? Cobras grandes e pouco perigosas também apareciam bastante. As venenosas eram bem mais raras, então, no caso, né? E tem uma lógica aí, porque os animais maiores rendiam mais carne e eram mais fáceis de capturar. Então, esses vestígios aparecem em diferentes camadas desse sítio arqueológico, mostrando que o hábito continuou por mais de 3 mil anos. Ou seja, muito antes de pensar em plantar comida, antes da agricultura, o ser humano já estava olhando para o cardápio e pensando, bom, isso aqui dá para comer. E de fato, né, causa uma repulsa. Você fica ali, nossa, será que é bom? Será que é ruim, né? Eu mesma nunca experimentei. Mas ali tem uma carne, hein? É, você faz assim, realmente tem uma substância ali. Então, bom, por que não virar um prato aí, né? Agora olha só. Imagina você tá passeando na praia, de boa, na lagoa, né? Curtindo ali a praia, né? O mar. Procurando conchinhas, né? E acabar encontrando um pedaço de um dos maiores predadores que já passaram pelos oceanos. É, foi o que aconteceu com o Mike Bowers e o filho dele, Bull, de 11 anos. Para você que tá aí na transmissão, youtube.com/@tmcnewsbr, consegue ver a foto dos dois, mas para você que tá no rádio, bom, a foto que mostra agora é do Mike Bowers e do filho dele, um rapazinho ali de 11 anos, eles estão segurando ali, né, essa descoberta que eu já conto pra você. Então, bom, a dupla ali de pai e filho estavam ali vivendo a vida deles no Seal City, em Nova Jersey, nos Estados Unidos, e eles encontraram um dente fossilizado de megalodonte preso entre as pedras de um quebra-mar. Bom, e foi o menino que conseguiu tirar esse fóssil, justamente porque ele tinha as mãos menores, né? O menino tem 11 anos. E para você ter uma ideia do tamanho do bicho, né? E o que é um megalodonte, você me pergunta. Era um tubarão gigantesco que podia chegar aí a cerca de 18 metros de comprimento. Quase o tamanho de um ônibus. Negócio imenso, para você ter uma noção. Então ele tinha dentes enormes e era um dos maiores predadores dos oceanos. Então esse dente que o Mike e o filho dele encontraram tem cerca ali de 10 centímetros e foi analisado por especialistas que contestaram, né, que de fato se tratava-se ali de um dente, né, dessa espécie aí do megalodonte. Então esse tubarão desapareceu dos oceanos há cerca de 3 milhões e 600 mil anos. Faz tempo que não temos ele aí então, né? E olha que curioso, encontrar dentes da espécie na costa de Nova Jersey é considerado muito raro. Então, uma possibilidade é que o fóssil tenha vindo do mar, do fundo do mar, no caso, né? Com a areia usada para recuperar a faixa de praia. E tem um detalhe muito legal também, porque o Mike, que é o pai, né, do Bull, ele é mergulhador e disse que encontrar um dente de megalodonte estava na lista de desejos dele. Bom, o filho resolveu realizar o sonho sem nem precisar mergulhar. Então ele foi ali com as pequenas mãozinhas dele e conseguiu tirar ali para fora esse dente que estava ali entre as pedras de um quebra-mar. Então o fóssil agora vai ficar com a família. E já que a gente está falando de tubarões, olha essa, ainda falando de ciência aqui no Resumo TMC. Tem um que usa a própria luz do corpo para desaparecer no meio do oceano. E você me pergunta, como assim? Ele acende e desaparece? A luz, ela chama atenção, né? Bom, tô falando do tubarão Kitefin, que vive em grandes profundidades e pode chegar a 1,80 m. Ele é considerado o maior vertebrado luminoso conhecido no mundo todo. Então, ele é considerado o maior, né? Tem ali milhões de estruturas que produzem luz espalhadas pelo corpício dele. Agora um estudo da Universidade Católica de Lovaina, na Bélgica, descobriu que esse brilho funciona como uma camuflagem. É isso mesmo. O tubarão ajusta a intensidade da luz na barriga, então ali no muque dele, para combinar com a claridade que vem da superfície. Assim, quando nada, embaixo de um peixe, ele praticamente apaga a própria silhueta. Então o peixe olha para cima e não consegue perceber o predador que tá ali, ó, a postos para, ó, capturar ele, né? E tem mais, a luz nas laterais ajuda o tubarão a enxergar melhor o que tá ao seu redor. Então os cientistas chamaram a estratégia de hipótese do holofote. Ou seja, nesse caso, brilhar não é chamar atenção, é justamente o contrário. E agora vamos sair do fundo do mar e olhar, ó, lá para cima, porque a NASA publicou uma imagem dos lençóis maranhenses vista do espaço e chamou atenção, né? Porque chamou, no caso, né, essa vista aí do espaço dos lençóis maranhenses de parque de um deserto feito de água. Então, a foto foi feita pelo satélite Landsat 9. E só para explicar, né? Duna é aquela elevação de areia, né? Formada pelo vento. Se você lembrou do filme Duna, não é por acaso, né? Porque a paisagem realmente parece coisa de outro planeta. Só que por aqui tem lagoa de água doce no meio da areia. Então, não é só areia, no caso, né? Então, algumas dessas dunas chegam a 30 metros de altura. E tem uma curiosidade, porque apesar da aparência de deserto, os lençóis recebem cerca de 125 centímetros de chuva por ano. Olha só, mais do que Seattle e quase o dobro da média de Londres. Então o parque tem cerca de 1.500 quilômetros quadrados e reúne também rios, manguezais e vegetação. As lagoas mudam de acordo ao longo do ano, principalmente por causa das chuvas, como eu mencionei. Então os lençóis são o maior campo de dunas da América do Sul. E olha só essa curiosidade, foram reconhecidos pela Unesco como Patrimônio Natural da Humanidade. E aquele tipo de lugar que, visto do espaço, parece até cenário de ficção científica, né? Só que é o Maranhão mesmo, trazendo aí a sua exuberante beleza, agora vista lá de cima, né? Com imagens aí proporcionadas por um satélite, né, da NASA. Ainda não trago muitas curiosidades. Olha só quem pode estar de volta às telas. É, eu tô falando da Meghan Markle, a duquesa de Sussex e a mulher do príncipe Harry. Então, segundo a revista People, ela pode voltar a atuar depois de quase 10 anos afastada da televisão. É, lembrando que a Meghan ficou conhecida mundialmente também por interpretar a advogada Rachel Zane na série Suits, que rolou ali entre 2011 e 2017. Ela deixou a produção depois de ficar noiva de Harry e no ano seguinte os dois se casarem. Desde então, Meghan se afastou da atuação e passou a se dedicar à vida pública e também aos projetos próprios ali com o Harry. Então agora os representantes dela não confirmaram nem negaram a possibilidade de um novo trabalho. Ainda não se sabe qual seria de fato esse projeto, mas uma correspondente da realeza disse que seria algo significativo e que a Meghan estaria bastante animada, viu? E tem mais uma mudança no horizonte, porque segundo o Daily Telegraph, Meghan e Harry planejam voltar ao Reino Unido e morar nos arredores de Londres. Ou seja, depois de anos longe dos sets, Meghan pode estar se preparando aí para um comeback, para uma volta. Dessa vez, sem precisar interpretar uma duquesa. Será que venha então aí Meghan Markle de volta às telas? Ainda falando de filmes, de produções cinematográficas, produções que não sabemos ao certo se vão rolar, né? Falando de Meghan Markle, mas falando agora de um outro, né? Uma outra possibilidade aí, na verdade, de um filme já constatado, já produzido, já realmente marcante aí. Então, eu tô falando do filme Harry Potter e a Pedra Filosofal. É, terão ali novas sessões nos cinemas brasileiros para celebrar os 25 anos do lançamento, para você que é fã de Harry Potter. Depois da pré-venda para sessões de 30 de agosto, a Warner Bros. Pictures anunciou exibições adicionais nos dias 31 de agosto, 1º e 2 de setembro. Então, a venda dos ingressos para essas datas começa nesse domingo, dia 23. As sessões também terão um conteúdo exclusivo ali de bastidores, exibido depois do filme, estrelado ali por Daniel Radcliffe, Rupert Grint e a nossa queridinha Emma Watson. Então, segundo a revista Variety, os 8 filmes da franquia serão reexibidos mundialmente entre 27 de agosto e 3 de setembro. No Brasil, porém, a Warner Bros. Ainda não anunciou sessões dos outros 7 longas. Então, temos apenas o Harry Potter e a Pedra Filosofal aí anunciado. A programação e a disponibilidade de ingressos podem variar ali de acordo com cada rede de cinema, então é bom você checar. E olha, eu confesso aqui para você, ouvinte, que é uma notícia que me deixa um pouco dividida, viu? Porque Harry Potter, obviamente, fez parte da infância e da adolescência, né, de muita gente. Tem uma importância enorme aí na cultura pop. Mas é impossível falar da franquia hoje sem lembrar das controvérsias ali envolvendo a criadora do Harry Potter, né? Tô falando da J.K. Rowling, né? Especialmente nas declarações dela sobre pessoas trans, que foram amplamente criticadas como transfóbicas, né? Então isso cria uma situação meio complicada, né? Porque dá para continuar gostando dos filmes, dos personagens e todo aquilo que envolve essa nostalgia, mesmo depois, né, de tudo isso. Bom, é aquele dilema, né, de separar o artista da obra. Eu particularmente fico com aquela sensação de, poxa, Harry Potter, você não precisava dificultar tanto a nossa relação, né, J.K. Rowling, porque revisitar Hogwarts é uma coisa, né, muito mágica, a história realmente é muito bem construída e também acabou acolhendo aí muitas pessoas que se sentiam diferentes durante a adolescência, a infância, e que foram pegas aí de surpresa com essas declarações da criadora do Harry Potter, né, a J.K. Rowling. Mas fica aí a recomendação para você que é Potterhead, que gosta da franquia. Ainda não trago muitas curiosidades. Olha só, uma animação chinesa independente começou praticamente sem divulgação e mesmo assim virou um fenômeno nas redes sociais. O filme já arrecadou cerca de 20 milhões de yuans, né, que é a moeda chinesa, e é aí o equivalente a 15 milhões de reais, né? Então, New Lai conta a história de um pequeno bezerro que está aprendendo a andar. Nos primeiros 10 dias de cartaz, vendeu só 300 ingressos. Aí o público começou a compartilhar cenas e comentários nas redes e a procura, ó, disparou. Cinemas aumentaram o número de sessões e teve fã até assistindo ao filme usando máscara do personagem, né? E você me pergunta, nossa, mas como assim, Alex? É uma animação chinesa, independente, fazendo esse sucesso todo. Bom, para você que tá aí no youtube.com/TMCNewsBR, consegue ver uma imagem ali da animação. É uma animação, assim, como que eu posso dizer, né? É tosco, assim. Ah, é um negócio diferente. Bom, traz uma estética ali bem assim, anos 2000, como que eu posso dizer, né? É apenas você procurando aí, né, a animação New Life pra você entender. Mas é fofinho, assim, bonitinho, né? Como eu disse, conta ali a história de um pequeno bezerro que tá aprendendo a andar. Então a produção também é curiosa, porque o diretor Shin Yumigan fez a animação com a mãe, que é a San Li Fang. Eles começaram o projeto em 2021, sem experiência profissional na área. Então, ele era designer de interiores e ela aprendeu a escrever roteiros para ajudar o filho. Parceria de filho e mãe aí. Então, o filme foi feito com equipamentos de segunda mão e, segundo o diretor, sem inteligência artificial. Olha só, original, hein? No fim, quem fez a divulgação foi o próprio público. Bezerro começou aprendendo a andar e o filme acabou disparando ali nas bilheterias, né? A produção economizou então na divulgação. Quem fez o marketing foi a galera que viu e achou ali a estética gráfica da animação chinesa um pouco curiosa, mas não deixa de ser fofo também. Agora 10 horas mais 25 minutos.
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0: Agora, bora falar de eleições? Qual que é o perfil mais comum entre os candidatos nessas eleições deste ano de 2026, né? Fica a pergunta. A representação feminina, por exemplo, segue estagnada em 1/3 das candidaturas a 4 pleitos. O Marco Antônio Teixeira, que é cientista político da Fundação Getúlio Vargas, concedeu uma entrevista ao TMC 360 para analisar os dados. Vamos ouvir.
2: A representatividade, ela não reflete a estrutura social do Brasil, né? Ou seja, a maioria homens e brancos. Quando você pega o censo do IBGE, quando você olha como que dá a distribuição étnica, ou seja, está muito diferente daquilo que, de certa forma, configura a população brasileira, né? E por que ela se apresenta dessa forma, né? Porque, historicamente, tá? A inclusão política no Brasil se deu dessa forma. Então, sempre foi masculina, não é bom a gente lembrar quando trata de gênero, não é que as mulheres ganharam o direito de voto em 34 e imediatamente as eleições foram suspensas, porque nós ingressamos no chamado Estado Novo, não é? E depois, quando as mulheres passaram a competir politicamente, elas enfrentam uma desigualdade muito grande no processo em relação aos homens, justamente pela dupla jornada que elas enfrentam do ponto de vista de trabalho, né? Mas também pela histórica posição de exclusão. Ou seja, política sempre foi vendida como coisa masculina, não é? E quando a gente olha também para a dimensão racial, nós vemos, sobretudo, que os negros, eles, ao serem beneficiados aí pelo fim da escravidão, foram jogados à sorte, não é? Então, eles acabaram não sendo incluídos como cidadãos políticos por muito tempo, não é? E quando eles ganham esse direito, a desigualdade econômica e a desigualdade de acesso aos vários benefícios, como, por exemplo, educação, acabam interferindo, não é? E gerando essa distorção. Nós temos uma população de mais de 50% de mulheres e a participação de mulheres, né, no sistema político fica em média aí 15% das deputadas, 10% das senadoras, uma ou duas governadoras, né, ou seja, sempre muito aquém daquilo que elas representam. E por mais que a gente tenha avançado, né, com a determinação de cotas de candidaturas, né, o que a gente tem visto por muito tempo, as cotas de candidatura não garantem competitividade, porque via de regra os partidos, eles acabam não apoiando e muitas vezes inclusive fraudando os recursos que deveriam ser destinados às mulheres, como a gente já viu, né? Em várias prestações de contas do TRE, do TSE, que já gerou inclusive cassação de candidaturas, mudança de resultados, né? Então falta, e aí eu vou falar uma palavra muito pesada, né? Falta levar a sério a proposição de igualdade política no país. Então, enquanto a gente não rediscutir as cotas das candidaturas para as cotas na representação, vai ser muito difícil, porque essa desigualdade ela vai persistir por muito tempo.
3: Pois é, quando a gente pensa em uma mulher disputando um cargo como, por exemplo, a presidência da República, a gente tem que imaginar um funil que no topo do funil, ou seja, a parte mais larga, tem as cotas, tem a obrigatoriedade de candidaturas, mas aí o funil ele vai de fato afunilando porque não tem investimento, porque exato, não tem, a gente está falando de investimento de dinheiro, investimento de tempo, investimento em criar líderes, grandes líderes mulheres para chegarem. Quando a gente vê o número de candidaturas, muitas vezes a reação imediata, a gente viu, esse ano a gente tem duas candidatas à presidência, candidatas nanicas, a gente nem fala amplamente no noticiário, então a reação imediata é: ah, faltam mulheres. Sim, faltam mulheres, claro. Também existe uma outra reação que é a seguinte: mas há mulheres com competitividade para chegarem? Não, talvez não haja. Também é um argumento válido. Mas aí vamos olhar para todo o processo. É nesse processo que a gente acaba perdendo. Agora, eu queria entender, na outra ponta, na tomada de decisão, a gente tem uma política que é majoritariamente feita por homens brancos, muitas famílias que continuam na política. Isso aí é inacreditável. A gente pega o recorte de algumas regiões, alguns estados, são famílias e famílias que se perpetuam, inclusive pessoas que colocam candidatos ao Senado, que colocam primo, sogra, mãe, pai como suplente. Então a gente não está votando em uma pessoa com uma ideia, a gente está votando em uma família que vive da política, talvez há algumas gerações. No efeito prático, quando a gente fala em tomada de decisão, em legislação, ou seja, leis que são criadas, criação de leis, como é que isso é prejudicial para o país?
2: Bom, vamos lá. É Joana, não é? Se eu não estou sendo traído aqui pela minha memória. Joana, muito, muito importante sua pergunta, porque você busca aí na raiz do problema, não é? Quem detém, Joana, o monopólio das candidaturas no Brasil? Os partidos. Sem partido você não se candidata a nada, tá? Eu posso perguntar para você o seguinte: qual partido que tem uma mulher na sua direção? Praticamente nenhum, tá? Tem lá a Renata no Podemos, né? Mas ali é uma outra trajetória que também se insere um pouco nessa trajetória de família, não é? Apesar que muitas mulheres que entraram na política pela família fizeram belíssimos trabalhos, né? A Simone Tebet aí é de uma família tradicional e tem uma autonomia de participação política muito importante, não é? Então, às vezes, essa é a porta de entrada, mas quando a gente olha a porta para você se tornar candidato, os partidos refletem completamente essa desigualdade. Ô, Joana, nós já tivemos um partido chamado Partido da Mulher Brasileira, que não tinha uma mulher na sua direção. Tá? Ou seja, é algo que é praticamente uma piada pronta quando a gente quer entender a desigualdade. Né? Agora, você tocou no ponto crucial, ou seja, não adianta você ter cota de candidatura se você não dá as condições. Uhum. Tá? Então, essas condições, vamos pegar só do ponto de vista financeiro, viria da onde? Do fundo de financiamento eleitoral. Uhum. Tá? Quem decide, quem terá a prioridade do fundo? As direções partidárias. Tá? Então, mais uma vez, você tem o processo de funil que você colocou muito bem aí, uma metáfora perfeita, não é? Que retém, digamos assim, as prioridades lá atrás. Agora tem uma outra questão importante, Joana. Projetos de lei que afetam a vida da mulher são discutidos, aprovados ou vetados majoritariamente por homens. Tá? Então vamos pegar o debate sobre o aborto. Interessa sobretudo a quem? A mulher. O debate sobre o atendimento, a violência doméstica, a violência sexual, a violência de gênero, teria que ter mais vozes de mulheres fazendo parte desse processo. Então, essa assimetria, tá, na representação não é um problema só da representação, é um problema da discussão dos projetos de lei, porque faz com que pessoas que têm pouca sensibilidade às pautas decidam sem viver muito bem o problema. Então, a gente está longe de superar esse processo e os dados mostram também, inclusive, né, que há uma certa diminuição, né, do ímpeto de mulheres, de negros, né, e das minorias participarem mais desse processo, apesar de ser inegável, Joana, que a gente avançou bastante comparado ao que a gente era, não é? Mas a gente ainda tem muitos passos a serem dados. Né? Agora, a má notícia que eu dou é que esses passos hoje, do ponto de vista do avanço, encontra muita resistência na atual configuração do Congresso Nacional.
0: Daqui a pouquinho a gente fala sobre a chamada taxa das luzinhas, que pode voltar a ser cobrada em setembro. Agora 10 horas mais 34 minutos.
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1: 10h38. E a chamada taxa das blusinhas pode voltar a ser cobrada em setembro, caso o Congresso não aprove definitivamente a medida provisória que gerou, no caso, o imposto de importação para compras internacionais de até $50. A MP foi editada em maio e, desde então, o imposto federal de 20% está zerado para compras de até $50. Mas olha só, a medida ainda precisa ser aprovada definitivamente pelo Congresso. Se isso não acontecer até o dia 8 de setembro, a MP perde a validade e a cobrança de 20%, olha só, volta a valer a partir de 9 de setembro. Quem explica os detalhes para você é o nosso repórter Abraão Ramos.
2: Comprar pela internet uma roupa, um acessório ou outro produto que vem do exterior pode ficar mais barato ou mais caro, dependendo da cobrança de impostos. Nesta semana, o presidente Lula publicou um vídeo em que pediu ao Congresso a aprovação da medida provisória que acaba com a cobrança. Lula afirmou estar otimista com a aprovação da proposta.
3: Pra gente acabar com a taxa da blusinha.
2: E na prática, qual a diferença na hora de comprar? Vamos fazer uma simulação. De um lado, uma compra de R$ 525,50 em uma varejista brasileira. No carrinho, o consumidor vê apenas o preço dos produtos, sem imposto algum. De outro lado, uma compra no valor de R$ 489,26 em produtos do exterior, que tem um acréscimo de imposto de importação de 20%, no valor de R$ 136,87, e do ICMS, com R$ 128,25, um acréscimo de R$ 265,12 no valor final. Nas ruas, as pessoas mudaram os hábitos por conta desse acréscimo.
4: Tomamos medidas, sim, paramos de comprar, né? Refreamos mais as compras. Porque, por exemplo, é um absurdo o imposto que vem em cima. A gente ficava assustado com o valor final da compra.
5: Nossa, totalmente, porque era a forma que a gente achava de comprar de uma forma mais barata, mas mantendo a qualidade. E aí, acabou que complicou, porque o preço que era, tipo, R$ 10 virou R$ 30,40.
2: Enquanto isso, a chamada taxa das blusinhas continua no centro do debate entre consumidores, plataformas internacionais e o comércio brasileiro. Para a Mobitec, Associação Brasileira de Mobilidade e Tecnologia, manter as compras de até $50 livres de imposto ajuda a movimentar o Brasil. Esse comércio gera milhares de empregos no país, principalmente no setor de entregas, transporte e galpões logísticos. Sem a taxa de 20%, o consumidor economiza e a concorrência ajuda a manter os preços mais baixos nas lojas. Já para a Coalizão Prospera Brasil, formada por entidades representativas dos trabalhadores, da indústria e do varejo, a medida cria uma clara distorção na tributação das importações. Prejudica a competitividade da produção e do comércio brasileiros e concede tratamento mais vantajoso aos produtos enviados ao país por plataformas internacionais.
1: Agora voltamos a falar das eleições deste ano, porque uma pesquisa revela que 425 candidatos que disputam as eleições de 2026 são beneficiários do Bolsa Família, que é o programa voltado para quem vive com renda de até R$ 218 por pessoa. Quem explica para você é o Rafael Felitti.
6: O levantamento do portal Poder 360 aponta que 3 desses candidatos declararam patrimônio superior a R$ 1 milhão. Entre os milionários está uma advogada na região norte, com R$ 1.660.000 em bens, além de um advogado no sudeste e uma candidata no centro-oeste. Em outros casos, 57 candidatos relataram ao Tribunal Superior Eleitoral que possui rendas que somam entre R$ 100.000 e quase R$ 1 milhão. No entanto, como a declaração é realizada pela própria equipe do candidato, existe margem para erros. Em algumas ocasiões, os candidatos declararam valores maiores e menores, por conta de erro de digitação, por exemplo, no momento de protocolar os dados no site da Justiça Eleitoral. Segundo os dados, o PSOL com 33 candidatos e PDT e DC, cada um com 31 candidaturas, são as legendas com maior número de candidatos recebendo o Bolsa Família. Os partidos da polarização política também têm candidatos que recebem o benefício. São 18 candidatos do PL e 11 do PT recebendo o Bolsa Família. O Ministério do Desenvolvimento Social reforçou que fiscaliza os dados continuamente e que fraudes confirmadas podem levar à obrigatoriedade de devolver os recursos. 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
1: E a ciência política mostra que a democracia pode sim sofrer diferentes formas de corrosão. Diante da corrupção sistêmica, a vergonha se torna uma virtude urgente no Brasil. A conduta de líderes políticos fragiliza nosso contrato social. Quem explica tudo isso para você e analisa esse cenário é o filósofo e escritor Luiz Felipe Pondé, na coluna Sem Dó. Vamos ouvir.
7: Justamente esse contrato social da filosofia que pressupõe cumprimento de acordos, né? Comprometimento, a ideia de que o Estado será responsável por cuidar da violência, por cuidar da relação entre as pessoas institucionalmente. E aí, quando eu falo que está faltando a virtude da vergonha, né? É porque a gente vê em vários níveis um certo descuidado, né? Falta de cuidado, inclusive com a própria imagem institucional. É por isso que você começa falando, Joana, da ciência política, porque existe claramente duas formas hoje compreendidas de como você pode criar problemas na democracia, né? A primeira é o que se chama de uma disrupção, uma ruptura institucional do Estado, conhecido como golpe, né? Que foi o que os bolsonaristas tentaram em 22, né? Deslegitimar a eleição, romper a sucessão, né? Presidencial, no caso, Lula tinha ganho a eleição. Esse é um tipo de problema que se pode gerar na democracia, muito conhecido historicamente, que está, inclusive, um tanto fora de moda, né? Era muito típico na Guerra Fria, aqui na América Latina. Um outro é mais sutil, é mais recente como diagnóstico, que é um processo meio de implosão interno de certas instituições. Por isso que esse debate hoje sobre Dino e Moraes e o jornalismo, o sigilo da fonte, ele é importante no âmbito da ciência política também, do entendimento da política, da democracia. Por quê? Porque ele corrói a imagem da instituição, de uma instituição tão essencial como a STF. Né? Corrói fazendo parecer que o STF, ou pelo menos alguns membros dele, não vou generalizar, parecem estar querendo, de repente, começar a legislar sobre quem faz isso no jornalismo, quem não faz, quem está autorizado, que era uma prática da ditadura em 69, né? Logo depois do AI-5. E isso é um caso, por isso que eu dizia que a vergonha falta, né? Porque devia ter um pouco mais de vergonha quem faz isso, porque além de atrapalhar o bom andamento institucional da democracia, ele cria mais uma vez a sensação de que você tem gente tendo comportamento delinquente onde não devia. Devia passar a mensagem de segurança, tranquilidade, respeito à Constituição, e não sair de forma aparentemente tresloucada querendo defender um dos seus membros.
8: O Pondé, essa questão da vergonha é muito interessante, porque há quem diga que esse momento que a gente está passando agora, em que todo mundo acha que pode tudo, né, seria um passo a mais da democracia. Há quem diga que não, que é uma distorção completa da ideia da democracia dentro do contrato social, do pacto social que a gente está falando. Você escolhe qual opção, ou nenhuma das duas?
7: Não, eu acho que a democracia, ela é, por um lado, caracterizada numa definição procedimental como uma competição por votos, né? Competição essa legitimada institucionalmente, e que quem ganha essa competição por votos é soberano, conhecido como eleição, né? Uma outra dimensão da democracia é a dimensão institucional, né? Que não tem a ver diretamente com eleição, em alguns casos o legislativo executivo tem, no judiciário não tem. O respeito à instituição, a credibilidade da instituição, ela deve ser mantida, no caso do STF, respeitando a Constituição e não dando passos além disso. Quando você dá um passo além, Felipe, ou seja, a ideia que a democracia estaria evoluindo para uma certa relativização, por exemplo, das letras, da lei ou o que for, você pode abrir, e é isso que a gente assiste hoje, você pode abrir o processo para todo tipo de relativização de tudo, entende? Para gente que começa a dizer, olha, você acredita na eleição, mas ela não é legítima não, tá? Aí vem um sujeito do TSE e diz, olha, é legítima por isso, por isso. Quando ele faz isso, ele está chamando para si a responsabilidade da credibilidade do TSE, entende? E no fim do dia, credibilidade é uma espécie de fé pública, né? E, portanto, na sua pergunta, eu tô mais próximo do primeiro grupo, né? Acho que a gente tem que ser cuidadoso com as instituições, com o funcionamento dela, e tomar cuidado para não ser muito voluntarioso. Você sabe, uma coisa que a gente aprende basicamente em filosofia política, existem dois tipos de governo: o governo da lei e o governo dos homens. Quando os homens começam a atravessar a lei, em nome seja lá do que for, o A abre em nome de X. O B vai com, ah, tá bom, você abriu em nome de X, eu vou abrir em nome de Y. Uhum. Entendeu? E aí você cria um sentimento de desorientação, porque a espécie está sempre pronta se desorientar com relação ao que ela deve, o que ela pode fazer, o que ela não pode.
8: Adorei essa expressão, pronta a se desorientar. Já que a gente está vendo faz uns 5 mil anos, mais ou menos.
7: Mais ou menos isso, né?
8: Mais ou menos.
1: Agora, mudando de assunto, o Superior Tribunal de Justiça restabeleceu as medidas cautelares impostas pelo Ministério da Educação a 107 instituições de ensino superior com baixo desempenho no ENAMED, que é o Exame Nacional de Avaliação da Formação Médica. Quem explica para você os detalhes diretamente de Brasília é o Rodrigo Vicente.
9: As medidas incluem a suspensão de novas vagas pelo FIES e ProUni, restrições a novos vestibulares e a redução do número de vagas autorizadas. O MEC diz que a intenção é melhorar a qualidade dos cursos de medicina e garantir uma formação adequada aos futuros médicos. Bem, a Associação Brasileira de Mantenedoras de Ensino Superior, que representa as instituições privadas de ensino, informou que está analisando a decisão e que vai avaliar as medidas jurídicas cabíveis. O caso surge em um momento de mudanças do ENAMED, né? Pela nova política do governo, o desempenho no exame vai ser usado para avaliar a formação dos estudantes e será necessário atingir um resultado suficiente para obter o registro para a prática da profissão. Além disso, o exame passa a substituir a primeira fase teórica do Revalida, que é o processo que torna válido no Brasil um diploma de graduação obtido em uma faculdade ou universidade de outro país.
1: Olha só esse dado, as candidaturas para deputado federal tiveram uma queda expressiva nas eleições desse ano. Os dados do Tribunal Superior Eleitoral mostram um recuo de 28% em relação ao pleito anterior. Quem tem os dados para você é o Rafael Felitti.
6: O total de candidatos despencou de 10.600 em 2022 para 7.600 este ano. As novas regras impuseram limites para o acesso ao fundo partidário e ao tempo de rádio e televisão, o que acabou diminuindo o número de campanhas com baixa viabilidade nas urnas. Na prática, o atual cenário acaba favorecendo quem já tem mandato e possui a capacidade de enviar emendas parlamentares para as bases eleitorais. Quase 80% dos 513 deputados federais tentam a reeleição. Esse encolhimento também passou pelos partidos políticos, visto que o número na disputa caiu de 32 siglas para 28, por conta de fusões e incorporações. O PTB e o Patriota se uniram e formaram o PRD. Já o PROS foi absorvido pelo Solidariedade e o PSC passou a integrar o Podemos. Em 2022, foram registradas mais de 3.700 candidaturas femininas e 6.900 masculinas para disputar vagas na Câmara dos Deputados. Já em 2026, esse número caiu para 2.788 de mulheres e 4.840 entre os homens. Por outro lado, a participação feminina nas eleições registrou avanço proporcional, passando a representar 36,6% de todas as candidaturas registradas em todo o país. 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
1: E o ministro André Mendonça, do Tribunal Superior Eleitoral, determinou a remoção de um vídeo produzido com inteligência artificial que associa o candidato do PL à presidência da República, Flávio Bolsonaro, ao ex-dono do Banco Master, o Daniel Vorcaro. Quem explica os detalhes é o Rodrigo Vicente.
9: Segundo a decisão, o vídeo era um claro uso de deepfake, em que, por mais que pareça real, era o uso indevido de imagens de Flávio Bolsonaro e Daniel Vorcaro em situações que nunca existiram. O ministro destacou que as imagens tinham uma aparência de realidade e poderiam fazer o público acreditar que aquilo aconteceu de fato. André Mendonça ressaltou que não se trata de proibir sátira ou crítica política, né? O problema, segundo o ministro, é usar uma imagem artificialmente produzida sem deixar claro que ela é falsa. Por isso, o magistrado determinou que o vídeo fosse retirado do ar e que não fosse republicado. Na prática, a decisão toca em um assunto que os ministros estão tentando impor um limite: o uso de inteligência artificial nas eleições. Essa semana, os ministros trataram informalmente do tema ao discutir sobre quais parâmetros adotar em relação ao uso de IA no pleito deste ano. O que se tem debatido é que a tecnologia pode ser usada, mas não para fabricar situações falsas com aparência de fato real. No centro das discussões está o deepfake do ex-presidente Jair Bolsonaro na convenção que lançou Flávio Bolsonaro à presidência da República. O TSE deve julgar o caso em breve e a decisão deve servir como base para situações semelhantes.
1: Olha esse caso. A Justiça de Santa Catarina condenou a mulher de 38 anos que fingiu ter 12 anos e enganou uma família em Joinville. Quem atualiza esse caso é o Ângelo Sfaier.
10: Amanda Maria Souza de Oliveira foi sentenciada pelos crimes de estelionato e falsa identidade. 1 ano, 6 meses e 10 dias de reclusão. Pena que deve ser cumprida em regime inicial semiaberto. A prisão preventiva dela foi mantida. Neste caso, analisado pela Justiça Catarinense, a estelionatária viveu com a família por 14 meses, sendo acolhida e tratada como filha. Nesse período, ela recebeu moradia, alimentação, remédios, o custeio total de toda a sua rotina até a farsa ser descoberta. Segundo a decisão, Amanda inventou um falso histórico de vulnerabilidade, abandonos e problemas familiares e de saúde para induzir as vítimas ao erro e garantir o próprio sustento. O processo reuniu laudos, vários depoimentos de vítimas e até mesmo a confissão da mulher. A sentença ressaltou que a acusada agiu de forma consciente e também considerou, claro, o forte abalo emocional causado nas vítimas, especialmente a essa família de Joinville. A defesa de Amanda informou que vai recorrer da condenação nas instâncias superiores.
1: É caso que repercutiu bastante, né? E olha só, a ação da Polícia Militar provocou impactos no trânsito e na rotina de moradores da Zona Norte durante a madrugada. A Avenida Brasil precisou ser interditada e um motorista de ônibus ficou ferido durante o confronto. Quem explica os detalhes da ação é a Luísa Rodrigues, no Rio de Janeiro.
11: Detonadores e artefatos explosivos instalados em barricadas e carros foram deixados como armadilha para tentar impedir a atuação de policiais militares durante a ação no Complexo de Israel, conjunto de favelas na zona norte da capital fluminense. Segundo a corporação, os materiais foram planejados para serem detonados com a aproximação das equipes. Na operação, motos, carros, explosivos, pés de maconha e centenas de lança-perfumes foram apreendidos. Segundo a PM, os policiais enfrentaram forte resistência armada durante a ação, que reuniu cerca de 200 agentes nas comunidades Cidade Alta, Pica-Pau e Cinco Bocas. Os policiais encontraram acionadores de explosivos instalados nas barricadas. A área foi isolada e os artefatos foram removidos seguindo os protocolos de segurança. Equipes do Batalhão de Ações com Cães, o BAC, fizeram uma varredura para tentar localizar outros explosivos. O intenso tiroteio se prolongou durante a madrugada e foi registrado por moradores da região. O confronto se estendeu durante a madrugada e deixou um motorista de ônibus ferido. Ele estava a caminho do trabalho a pé quando foi baleado no ombro ao chegar à garagem da Aviação Caprichosa, em Parada de Lucas. O rodoviário foi socorrido por outro motorista e levado ao Hospital Getúlio Vargas. O estado de saúde é estável. Por causa do tiroteio, a Avenida Brasil foi fechada por volta das 3h50 da madrugada e reaberta no início da manhã. A rodovia Washington Luiz também teve trechos interditados. A operação também afetou o funcionamento das escolas. Segundo a Secretaria Municipal de Educação, 8 unidades da Cidade Alta foram impactadas. Em Vigário Geral e Parada de Lucas, 3 escolas tiveram as atividades afetadas. E outras 5 foram impactadas em Cinco Bocas e Pica-Pau.
1: E o Superior Tribunal de Justiça definiu para setembro o julgamento do recurso apresentado pelo Ministério Público contra a redução das penas dos condenados pela tragédia da Boate Kiss. Quem explica é o Luiz Fernando.
12: A decisão que reduziu as penas dos 4 condenados pela tragédia da Boate Kiss pode mudar mais uma vez e devolver até 22 anos de prisão aos réus. O Superior Tribunal de Justiça marcou o julgamento do recurso do Ministério Público do Rio Grande do Sul para 15 de setembro. O MP Gaúcho quer que o tribunal derrube a redução que foi feita no ano passado e restabeleça as penas definidas originalmente pelo Tribunal do Júri. Na prática, os sócios da Boate Kiss, Kiko e Mauro Hoffmann, que hoje cumprem 12 anos, podem voltar às penas de 22 e 19 anos de prisão. Já outros envolvidos nesse processo, como Marcelo de Jesus e Luciano Bonilha, que eram integrantes da banda Gurizada Fandangueira, que se apresentava na boate na noite da tragédia, tiveram as penas reduzidas de 18 para 11 anos de prisão. Eles também podem voltar à condenação original, caso o recurso do Ministério Público seja aceito. Os ministros do Superior Tribunal de Justiça vão decidir se mantêm as penas atuais ou se atendem ao pedido do MP Gaúcho. O caso envolve uma das maiores tragédias do país. O incêndio na Boate Kiss matou 242 pessoas e deixou outras 636 feridas em Santa Maria, no Rio Grande do Sul. A investigação apontou uma sequência de falhas humanas, entre elas a superlotação. O alvará de bombeiros também dessa boate estava vencido. Agora, 13 anos depois da tragédia, a discussão sobre o tamanho das penas volta ao centro do processo.
1: Visita noturna monitorada de forma gratuita pelo Cemitério da Consolação. É isso mesmo, cemitérios aí, então, em uma experiência inusitada para você daqui a pouquinho. Agora, 11 horas em ponto.
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1: Bem, você também se informar no Resumo TMC, porque a pesquisa Datafolha mostra Lula com 39% e Flávio Bolsonaro com 32% das intenções de voto no primeiro turno da eleição presidencial. No segundo turno, Lula aparece com 47%, contra 43% de Flávio Bolsonaro, em empate técnico dentro da margem de erro de 2 pontos. E o Senado definiu os relatores das PECs, que tratam da segurança pública e também do fim da escala de trabalho 6x1. As duas propostas devem avançar na Comissão de Constituição e Justiça, mas ainda dependem de negociações para serem votadas. A PEC da 6x1 prevê 2 folgas por semana e jornada de até 40 horas sem redução salarial. E Flávio Bolsonaro fez campanha no Rio e prometeu combater o crime organizado caso seja eleito. Na Baixada Fluminense, o candidato também criticou Lulinha, filho do presidente Lula, e defendeu medidas como castração química para estupradores e redução da maioridade penal para 14 anos. ministro Alexandre de Moraes autorizou as visitas de Carlos e Jair Renan Bolsonaro ao pai, Jair Bolsonaro, que está em prisão domiciliar. Os encontros não poderão ter finalidade política. Flávio Bolsonaro continua proibido de visitar o pai até o fim das eleições. E o presidente Lula conversou por telefone com o presidente dos Estados Unidos, Donald Trump. Tudo isso hoje, nessa sexta-feira. Os dois discutiram as tarifas sobre produtos brasileiros e concordaram em retomar as negociações comerciais. Os presidentes também falaram sobre segurança pública e sobre as guerras na Ucrânia e no Oriente Médio. Trump se comprometeu a reforçar a cooperação com o Brasil no combate ao crime organizado. Ainda falando sobre Flávio Bolsonaro, ele afirmou que está usando colete à prova de balas e segurança durante a campanha à presidência. Em ato no Rio de Janeiro, o candidato disse que recebe ameaças por prometer combater o crime e que declarou que pretende também, abre aspas, declarar guerra aos narcoterroristas, fecha aspas, se for eleito. E o ministro André Mendonça, do Supremo Tribunal Federal, determinou que a Polícia Federal investigue o vazamento de dados sigilosos envolvendo o Lulinha e a empresária Roberta Luxinger. A investigação não deve mirar jornalistas, mas sim quem tinha a responsabilidade de proteger as informações. Mendonça também reforçou que o sigilo da fonte deve ser preservado. E o ministro da Fazenda, Dario Durigan, afirmou que a crise das Casas Bahia é um caso específico e não representa uma crise generalizada da economia brasileira. Durigan reconheceu que os juros altos pressionam o varejo, mas disse que o governo seguirá com medidas de ajuste fiscal e retirada gradual de subsídios, sem desvincular o salário mínimo dos benefícios sociais. A chamada taxa das blusinhas de 20% sobre compras internacionais de até 50 dólares pode voltar a ser cobrada a partir de setembro. Notícia para você que faz compra aí na Shein, né, na Shopee. A retomada depende da aprovação definitiva de uma medida provisória pelo Congresso. Lula afirmou estar otimista com a manutenção da isenção e com preços mais baixos para os consumidores. E a União afirmou que não é responsável pela demora no empréstimo bilionário para reforçar o caixa do Banco de Brasília, o BRB. Segundo o governo, o financiamento depende de questões técnicas e negociais entre o Fundo Garantidor de Créditos e os bancos. A União não será avalista nem garantidora da operação. Agora vamos para o noticiário internacional, porque os Estados Unidos anunciaram que vão impor novas sanções econômicas ao Irã em uma tentativa de pressionar o país a encerrar o conflito. O secretário do Tesouro americano, Scott Bessent, afirmou que as medidas serão as mais duras já aplicadas contra o Irã. Detalhes das sanções devem ser divulgados na próxima segunda-feira, que a gente atualiza aqui ao longo da nossa programação. 11 horas mais 6 minutos.
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1: E olha só, uma das atividades que a Jornada do Patrimônio ofereceu foi uma visita noturna, monitorada, gratuita pelo cemitério da Consolação. E aí, você já teve essa curiosidade também? Bom, os historiadores Thiago de Souza, da página

0: parece? O que, que dá para esperar dessa visita?
1: Bom, dá para esperar muitas histórias. O nosso relé é muito aleatório. Então a gente vai falar de muitas coisas. Tem histórias de assombração, tem personalidades, tem arte tumular, tem de tudo um pouco. Então a nossa visita, ela é muito eclética. Então eu acho que as pessoas podem esperar de vir, se divertir, conhecer um pouco da história de São Paulo e ter um pertencimento. Eu acho que essa é a nossa questão aqui. E as pessoas se sentirem um pouquinho donos do cemitério, das histórias que aqui estão. As pessoas deixaram de visitar ao longo do tempo. Eu acho que esse trabalho de visita que a gente está fazendo, essa visita monitorada, trazendo as pessoas à noite, à tarde, fazendo essa visita, eu acho que é fazer com que as pessoas se sintam um pouquinho confortáveis aqui, conhecer a nossa história, conhecer um pouquinho da história da fundação da própria cidade, ou até mesmo, por que não, a sua história. A gente já teve gente aqui no rolê que tem membros da família que estão aqui. E fazia muito tempo que não vinha. Então, assim, olha que legal, olha que experiência bacana. Então, acho que vale essa visita. Conheçam os nossos cemitérios também, valorizem os nossos cemitérios.
2: Ô, Vivi, especialmente sobre esse cemitério da Consolação, a gente tem figuras emblemáticas que estão aqui.
1: A gente tem o Matarazzo, todo mundo conhece, todo mundo fica impressionado com o tamanho do túmulo dele. A gente tem o túmulo da família Jafé, que é maravilhoso.
2: E aqui o Thiago de Souza, claro que vocês conhecem ele da nossa programação, colunista da TMC, sempre traz histórias muito assombradas pra gente. Ele que é o idealizador do projeto Que Te Assombra. Esse passeio, especialmente aqui no Cemitério da Consolação, faz parte da Jornada do Patrimônio, que acontece na cidade de São Paulo, mas também são visitas que podem ser feitas ao longo do tempo, né?
3: Isso, elas são periódicas aqui, então todo mês a gente tem uma atividade noturna, mas nós temos as segundas-feiras com o Popó, e essa é uma visita mediada ou monitorada por ele já há algumas décadas, dá pra gente dizer. Mas o nosso é uma vez por mês.
2: Quais são as pessoas que procuram essa visita? As pessoas que querem conhecer a história da cidade, das famílias, que querem conhecer a arte, ou as que vêm atrás das histórias arrepiantes?
3: Ah, eu acho que é muito curioso isso. Bom, você vai ver. Nosso público é super eclético. A gente tem, evidentemente, as pessoas que o pulso da noite atrai. É um monte de família, de várias conformações. Pessoas que têm interesse na arte, outras pessoas que têm interesse de fato nas biografias, que aqui a gente encontra, poxa, Luiz Gama, a própria Marquesa de Santos. É um cemitério que, de forma muito integral, mostra o que é essa ideia de comunidade. É um cemitério que foi pavimentado por pessoas simples. Hoje a gente circula pelo cemitério com todos esses conjuntos escultóricos muito bonitos, né? É evidente, isso ficou para a posteridade também, né? Uma das necrópolis de referência do país também nesse aspecto, né? Arquitetônico, patrimonial, artístico. Mas ele foi construído sobre gente simples, como eram os cemitérios antigamente. De que o cemitério era um lugar para as pessoas que viviam à margem daquelas camadas mais abastadas, porque elas eram sepultadas dentro das igrejas. Então a gente vira um cemitério é experienciar uma série de reflexões sobre a nossa formação como sociedade.
1: Quando a gente começa a perceber a Avenida Paulista sendo ocupada, fazendeiros, esse pessoal de dinheiro que começa a vir para a cidade, eles começam a ocupar esse espaço também. Então, assim, é a cidade dos vivos e aqui também vai se tornar uma cidade dos mortos. Então, no nosso rolê você vai ver isso. Nós temos túmulos mais tranquilos, mais humildes, vamos dizer assim, desde túmulos mais que mostram essa pujança de família, né? Então, é um lugar, assim, muito divertido ao longo da sua fundação mesmo.
4: É cemitério onde temos aí, né, o túmulo de várias pessoas muito marcantes, né, como por exemplo Mário de Andrade, escritor, Monteiro Lobato também, Oswald de Andrade, Tarsila do Amaral, enfim, vários nomes. Muito bacana essa matéria, trazendo as curiosidades por trás, então, do Cemitério da Consolação. Bom, mudando de assunto agora, um dos maiores campeonatos de fisiculturismo do mundo tá chegando aí para você que é maromba. E o Mr. Olímpia acontece no fim de setembro em Las Vegas e tem forte presença de atletas brasileiros. Olha só, para entender a rotina por trás desse tipo de preparação, os apresentadores do Link TMC ouviram o fisiculturista e nutricionista Guilherme Abomai, que também atende pacientes que querem seguir esse ramo do esporte para ficar ali, né, bem maromba e participar então desse campeonato de fisiculturismo. Ele falou sobre a dieta, o treino e o uso de anabolizantes na modalidade. Vamos ouvir.
5: Diferente dos outros esportes, que o atleta ele tá naquele tempo lá do treinamento dele, que ele tá naquelas duas horas que ele passa na academia, o bodybuilder ele passa o dia inteiro pensando nisso, né?

0: ação, o descanso, o treinamento, então envolve bastante coisa. E para você chegar nesse nível é uma dedicação de uma vida inteira. E também uma genética privilegiada, né?
1: Guilherme, uma questão, curiosidade minha aqui. Quando o cara faz fisiculturismo com essa musculatura toda, ele tem uma tendência a querer usar essa força e ele tem uma tendência a ser mais brigão, vamos dizer assim, ou o contrário, fica tão forte que fica mais confiante e não quer saber disso?
0: Pô, isso aí acontecia muito antigamente, não sei se era por causa dos filmes que passavam, né? Ou porque os atletas, eles eram meio broncos, né? Passavam uma imagem muito agressiva, mas eu que vivo nesse meio, eu acho todo mundo muito tranquilo, viu?
2: O Guilherme, a gente tá, tenho aqui algumas informações, né, sobre
1: Maravilha.
2: você. Você é vegano há 5 anos. Como é que um fisiculturista consegue chegar no físico de um grande campeão, sendo vegano, sem comer carne, sem comer ovo de repente? O que que você come?
3: Porra.
0: É isso mesmo. Eu me tornei o primeiro atleta vegano a se tornar um atleta profissional dentro do bodybuilding no mundo. Então é um feito aí que é único. E na verdade, tudo isso aconteceu por causa que eu tinha muitos problemas estomacais, né? Ao longo da minha carreira, claro, eu comia ovos, comia derivados de leite, como whey, que a gente suplementa bastante, bastante carne. E ao passar dos anos, eu comecei a desenvolver uma gastrite, sempre com uma distensão abdominal, que sempre me atrapalhava bastante. Então, eu fui buscar alternativas e encontrei como alternativa a dieta vegetal. Eu apliquei essa dieta vegetal aí na minha rotina e eu tô até hoje, me sinto muito bem e até, como eu falo, meu físico até melhorou ao ponto de eu conseguir me tornar profissional, né?
3: Gente, o Guilherme, ele é gigantesco. A gente tá vendo pelas imagens aqui do YouTube, eu não
2: É
3: tenho como descrever de outra forma.
2: assustadoramente
3: Exato,
2: gigantesco.
3: isso é um elogio, tá?
2: É.
3: É assim,
0: Tá bom.
3: gigante. Gente, é um caminhão, é uma minivan, tá? Só pra vocês poderem entender. Todos os músculos super definidos ali tal, e eu queria entender um
2: Não, tem
3: pouquinho.
2: músculo ali que eu nem sabia que existia.
3: Exato, que aparece ali, tem veia que você não sabe que existia. É realmente você consegue ver o corpo da pessoa ali perfeitamente, a anatomia humana ali. Mas, Guilherme, me conta, então como é que você faz? Quanto você come por dia? Água, o quanto você toma de água? E quais as opções que você tem? Já que, por exemplo, a gente sabe que a Graciane Barbosa come 340 ovos por dia, né? Já que você não pode, como é que você
2: Isso
3: suplementa
2: gera um
3: isso? Como é que você
2: estrago.
3: faz?
0: Na verdade, assim, a gente busca essas fontes como ovos, leite e carne como fontes de proteína, principalmente como proteína. E no reino vegetal a gente sabe que tem várias outras fontes também de proteína que vão ajudar a gente a construir músculos, né? Então, por exemplo, a gente tem a soja, eu uso muito soja texturizada. Eu tenho a suplementação também. De proteínas de origem vegetal, como de ervilha, arroz integral. Tem produtos feitos de soja, como tofu, o tempê também. E sem falar no, nas leguminosas, né, que são os feijões. Aqui, a gente no Brasil, a gente é privilegiado porque a gente tem acesso a vários tipos, né, de leguminosas e eu aproveito tudo isso aí na minha dieta. Você falou da quantidade de comida? Vai depender muito da fase que eu tô, né? Por exemplo, eu tô numa fase de descanso. Eu fui competir em Portugal em julho, agora recentemente, é uma competição profissional, então eu tô naquele período de recuperação ainda. Então eu tô comendo de maneira mais tranquila ali, mas eu acho que para a maioria das pessoas já é um volume bem alto, né? Eu tô comendo cerca de 4 mil calorias, mas assim, já teve épocas. Dependendo da época, ali eu já cheguei na faixa de 8 mil calorias, que é o dobro que eu tô comendo agora.
3: Caramba,
0: É
3: haja
0: bastante comida. E em todas as fases a gente se
1: eu não
0: hidrata muito
1: faço o
0: bem, né?
1: exercício dele.
3: Como é que é,
2: Como é que
3: Vanessa?
2: é?
1: O problema é a gente que come as mesmas 8 mil calorias e não faz o exercício dele, aí dá ruim, né?
2: Aí fica ruim.
3: 4 mil calorias é uma ida minha ao McDonald's tranquilamente, né? Você tá tranquilo, dá pra garantir de
0: Ô,
3: boa.
0: louco, 4 mil calorias no McDonald's, bastante coisa,
2: Ah,
0: pô.
2: mas a Mayara
0: Vai
2: é.
0: dar os dois. Vai dar os dois lanches ali, sorvete, ô
3: Sorvete,
0: louco.
3: milkshake. Dá facinho, né?
1: Eu tô
3: Facinho.
1: te ouvindo, eu
0: Que
1: tô te
0: bom,
1: ouvindo
0: que
1: falar
0: bom.
1: aqui, Guilherme. Eu tô me lembrando de uma música que eu adoro, que é do Noel Rosa. Tem 100 anos mais ou menos essa música, que ela fala do Tarzan, o filho do alfaiate. Você já ouviu essa música?
0: Não, infelizmente. Eu vou anotar aqui.
1: Cara, se puder rolar aí a música.
4: Eu tô na...
1: No começo do século passado não tinha fisiculturismo no Brasil. Nem sei se tinha no mundo. Mas tinha uma onda das pessoas usarem uma roupa que fazia o cara fingir que tinha músculo. Então era moda no Rio de Janeiro as pessoas andarem com armaduras por dentro da camiseta pra parecer musculoso.
3: Naquele calor do Rio.
1: Essa música do Noel Rosa aí, que era um sucesso na época, ó.
0: Chegou a usar ou não?
1: O Noel Rosa não, cara. O Noel Rosa não usou, não. Eu?
3: Você morou no Rio?
1: Não, eu já fui forte, cara. Eu lutava jiu-jitsu, eu jogava meu futebol, mas já foi. Aí fui pra outros mares, né? Outros ares.
2: Muito bem.
3: Ainda falando sobre fisiculturismo, milhares de calorias, litros de água e, em alguns casos, como a gente mencionou, uso de anabolizantes. A rotina de um fisiculturista pode impressionar pelo esforço e pela disciplina, mas também levanta uma pergunta muito importante. Até onde o corpo consegue suportar uma preparação extrema como essa? Depois de ouvir um atleta sobre essa rotina, os apresentadores do Link TMC conversaram com um especialista para entender os riscos e o que pode acontecer quando os limites são ultrapassados. É o endocrinologista e membro do corpo clínico do Hospital Sírio-Libanês, o Dr. Renato Zilli, que explica esse contraponto para você.
5: Segue o posicionamento da Sociedade Brasileira de Endocrinologia, que é igual ao do Conselho Federal de Medicina. Desde 2023 é proibido o uso de anabolizantes para fins estéticos e fins de performance. O que a gente vê na prática é que muitas pessoas acabam conseguindo, né, através de médicos que não seguem essa orientação, né, de forma ilegal, ou mesmo internet e afins, e acabam colocando sua saúde em risco. A gente sabe que o anabolizante cria uma série de problemas, né, você tem aí infertilidade, aumento de mortalidade, risco de infarto, risco de câncer de fígado, e a pessoa se coloca num risco porque esse corpo ele não pode ser mantido por muito tempo, né? O corpo ele não aguenta tanta droga.
3: Pois é, e inclusive a gente teve, infelizmente...
1: Doutor Zilli.
3: Pode falar, Valência.
1: Fale.
3: Eu digo assim, né, a gente tem visto, infelizmente, né, a morte de muitos fisiculturistas, porque o anabolizante, ele é fato a gente dizer que ele aumenta também o tamanho do coração, o que ele faz no corpo das pessoas, e porque nem com acompanhamento médico, a gente pode dizer que usar anabolizante é seguro.
5: Muito boa pergunta. Então, o anabolizante, a gente fala o que é o anabolizante? É o que faz, aumenta a síntese proteica. Então, muitas vezes, eles acabam usando vários tipos de sal de anabolizante, né? Então, tem um decanoato, cipionato. Esses exames acabam não pegando no ensaio do laboratório. O ensaio do laboratório foi feito para testosterona normal. Então, muitas vezes, né, no laboratório de 900, ele vem ensaio em 3.000. Mas pode ser muito mais que isso, né? Então, isso gera ansiedade, crise de pânico. Né? Então, tudo que é anabólico, né? Tanto esse fisiculturista que morreu, que tomava insulina, né? A suspeita da insulina, então você faz um hiperestímulo do corpo, né? Então, ele aumenta a síntese proteica. Né? Então, você aumenta o músculo do coração, aumenta o risco de infarto, né? Você tem o risco aí do câncer em longo prazo, de ficar infértil. Né? Então, você vê que essas pessoas acabam tendo uma alteração não só comportamental, como de exames que muitas vezes fica irreversível. O problema é que muitas vezes a pessoa, ela vai em algum tipo de profissional, acaba usando anabolizante e nem sabe algumas vezes que está tomando anabolizante.
1: Doutor Zilli, uma curiosidade que eu tenho, a gente conversou com um fisiculturista agora há pouco, e ele comentou o seguinte: quando você está fazendo fisiculturismo, se preparando para um Mr. Olímpia, né, como vai acontecer agora, você não pensa em mais nada, você só faz isso. Aí eu queria perguntar... É fato que quando você canaliza todo o seu sangue para os músculos, você acaba prejudicando o desempenho cerebral ou isso é mito?
5: Não, o coração bate sem ser distribuído, né? Então isso não tem uma relação direta, né? O que esses hormônios fazem, você tem uma alteração de comportamento, né? Então você tem uma agressividade, você tem uma mudança do comportamento cerebral. Mas que vá canalizar para os músculos, não. Né? Eu acho que o recado que fica aqui hoje em dia, né? Os profissionais sérios, eles estão prescrevendo anabolizante, né? Então, não usa anabolizante, né? Existem estudos que mostram aí um risco de mortalidade até 3 vezes, né? A gente tem uso indiscriminado de anabolizante, porque hoje em dia você consegue na academia, na internet, do Paraguai, e muitas vezes a pessoa não sabe nem o que está aplicando, né? Então, a gente vê de vez em quando a morte de algum fisiculturista, mas isso é um problema de saúde pública, né? Porque é proibido pelo Conselho de Medicina desde 2003.
4: 11 horas mais 22 minutos.
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4: E olha só esse dado, a inadimplência empresarial no Brasil atingiu um novo recorde em junho de 2026, com mais de 9 milhões de CNPJs negativados e 232 bilhões de reais em dívidas, de acordo com dados da Serasa Experian. O avanço é concentrado principalmente entre micro e pequenas empresas que enfrentam um cenário de crédito mais restrito e custos financeiros elevados, além de um ambiente com juros altos. O TMC 360 recebeu então o ministro do empreendedorismo, da microempresa e da empresa de pequeno porte, Paulo Henrique Rodrigues Pereira, que comentou o cenário e como isso causa impactos na economia do Brasil. Vamos ouvir.
7: A vida do empreendedor não é uma vida fácil no Brasil, né? O crédito é alto, é custoso, os juros são muito altos no Brasil. Por mais que o Estado brasileiro tenha avançado muito, a gente tem muita burocracia ainda, muitas dificuldades. E o dia a dia do empreendedor é um dia a dia de muito trabalho, né? Isso é uma coisa que está própria da formação econômica do nosso povo, né? O nosso povo é um povo muito empreendedor. Está na vida de todo mundo, né? Aquela tia que vende roupa por catálogo, a mãe que vende comida para fora, o tio que é chaveiro, dirige por aplicativo e assim por diante. Então, a realidade do empreendedorismo é uma realidade muito presente na vida das pessoas, né? De um lado, você tem uma melhoria muito grande desse ambiente nos últimos 20 anos, viu, Joana? Olha, há 20 anos, quando alguém abriu um pequeno bar, ele tinha que pagar mais de 20 tributos. Uma empresa demorava mais de 250 dias para ser aberta. O crédito era praticamente inexistente. A maior parte dos empreendedores estavam totalmente na informalidade. De 20 anos para cá, a partir de uma série de reformas, criação do Simples, a criação do Rede Sim, a criação do MEI, todas essas pente Lula, muita coisa mudou. Então, hoje, uma empresa demora algo como 25 horas para ser aberta, né? A gente tem as primeiras linhas de crédito para pequenas e microempresas. A gente tem um esforço grande de redução de burocracia. Os tributos estão concentrados num único tributo nacional, ao invés de ter que pagar 20 e tantos tributos em 3, 4 diferentes órgãos. Então, melhorou muito. Agora, você chamou atenção uma coisa na tua inteligente pergunta que é muito verdadeira. Quer dizer, o que a gente percebe hoje é um certo romantismo acerca do mundo do empreendedorismo, né? E mascara um pouco o que é a realidade do empreendedor, da empreendedora brasileira. Quer dizer, é evidente que existem grandes ganhos, os empreendedores têm mais flexibilidade, podem naturalmente crescer, mas a vida do empreendedor é uma vida muito dura. Então, esse romantismo que disfarça um pouco a realidade desse mundo é um problema para o país, porque faz com que muitas pessoas, muitas vezes, sem o devido preparo, se arrisquem nesse mundo e depois se endividem e tenham problemas para seguir a vida.
8: Agora, ministro, quando a gente fala de empreendedores e empreendedoras com dificuldades, a gente acaba caindo nos micro e pequenos, né? Porque geralmente são eles que têm menor capital de giro, enfim, menor jogo de cintura, para falar um português mais comum, mais corriqueiro, né? Existe um perfil geral dessas pessoas, varia muito com relação ao estado, grandes cidades, pequenas cidades, regiões metropolitanas, área rural. Eu queria entender um pouco isso. Tem ou é muito grande, muito complicado para sintetizar em poucas palavras?
7: Então, olha, é bem bacana falar disso, Lee, porque esse é um pouco o coração desse setor, o que você acabou de mencionar. Então, vamos olhar para os MEIs, né? Quem são os MEIs, os microempreendedores individuais? Esses são aqueles que têm renda até R$ 6.500 por mês, R$ 81.000 reais por ano. Eles podem ter, no máximo, um funcionário. Esse é o jardineiro, a manicure, a esteticista, aquelas pessoas que têm clientes e que fazem a vida por conta própria, né? Esse grupo passou a ser formalizado a partir do ano de 2009, e hoje é um grupo que tem renda formal, portanto, acesso a crédito, pode tomar um empréstimo, pode alugar uma casa, assim por diante, e tem todos os direitos, né, previdenciários, do INSS e tal. Onde está essa gente, que é o que você está perguntando, Felipe? Esse é um grupo bastante heterogêneo na sociedade brasileira. Ele está nos grandes centros urbanos, especialmente, são pessoas de classe C e D, em geral, profissionais liberais. Mas isso não tira o fato de que você tenha vários MEIs com atividade rural, isso é muito comum, A gente hoje, Felipe, você tem ideia, faz um esforço muito grande de melhorar a contratação dos MEIs pelo serviço público. A gente tem um grande programa que é o Contrata Mais Brasil, que busca trazer os MEIs para o serviço público. E lá a gente percebe a heterogeneidade desse grupo. Tem desde trabalhadores urbanos tradicionais, chaveiros, encanadores, mestres de obra, pedreiros, até profissionais que estão dedicados à produção rural e que hoje fornecem produtos para as escolas, para os hospitais e para os espaços e equipamentos públicos de modo geral. Então, é um grupo bastante homogêneo, em geral estão mais concentrados nos centros urbanos, classe C e D, e um grupo para o qual as políticas de empreendedores precisam ser mais cuidadosas, porque aqui está o grupo mais sensível, que mais sente as crises, que mais sente o aumento do crédito, e portanto a gente tem que estar mais atento e mais preparado para ajudar em momentos como esse, que são momentos de alta de endividamento, como vocês trouxeram na chamada de vocês.
9: Pois é, então a gente está num momento de alta de endividamento e de juros também muito alto. Então, o encarecimento do crédito. Que dica a gente pode dar para pessoas que estão enfrentando uma dificuldade neste momento, que já chegaram àquele momento em que estão, ok, eu estou numa fase difícil. O que, que é importante fazer para não deixar desandar totalmente?
7: Olha, Joana, vou fazer só um olhar macro, depois uma coisa micro, olhando um pouco para o que a gente pode sugerir, né, para esses grupos. Então, primeira coisa é ressaltar isso, quer dizer, o problema do endividamento não é real no Brasil. Quando você olha os números, ele vem se estendendo desde os anos próximos à pandemia. Então, ali a gente teve uma explosão do endividamento que não foi mais recuperada pela sociedade brasileira. O governo fez muitos esforços fiscais, de um lado, para que a gente pudesse baixar a curva de juros, e também esforços de construção de linhas de crédito. Então, hoje a gente tem as primeiras linhas de crédito com juros mais baixos para pequenos e médios empreendedores. Então, são linhas de crédito que o governo garante a adimplência do crédito, que permite que os bancos possam baixar os juros. Mas a verdade é que, enfim, né, as tensões internacionais, a manutenção dos juros altos, né, na escala global, as guerras, o tarifaço, impediram uma redução dos juros. Então, a primeira coisa é essa, quer dizer, a gente só vai conseguir, do ponto de vista estrutural, ter uma melhoria significativa na taxa de inadimplência quando a gente tiver a redução dos juros, embora a gente vá trabalhando com os programas, né, de parcelamento, com oferecimento de créditos mais baratos e assim por diante para reduzir. A solução para isso, do ponto de vista macro, como eu disse, trabalhar para redução de juros e depois dois grandes esforços. O primeiro é o que o governo está fazendo, que acaba agora em agosto, que é o segundo grande programa retirada das famílias e das empresas do endividamento exacerbado. Na história do Brasil, o Estado brasileiro se apresenta para ajudar as pessoas a sair das suas dívidas privadas. Isso nunca tinha acontecido. Tivemos lá o desenrola em 2023, e agora nós temos aberto um outro desenrolo. Então, se você é uma pessoa física, você tem a possibilidade de pagar a sua dívida bancária com até 80, 90% de desconto, pode estender o pagamento no tempo, se você é uma pessoa jurídica também. A gente tem, como segunda grande ação, Joana, a possibilidade de oferecer um crédito mais barato. Veja, o crédito é o coração do empreendedorismo, desde que ele seja bem usado, de que você tome um empréstimo para que esse empréstimo te gere renda e não para pagar um fluxo de caixa ou para gastar ali numa despesa que não vai voltar para você em forma de renda, de que os juros sejam factíveis, sejam juros que você tem condição de suportar. E esse é um pouco o problema, quer dizer, de um lado, nós temos dificuldade na formação dos empreendedores, quer dizer, a gente precisa qualificar o conhecimento dos empreendedores sobre qual é a melhor linha de crédito para qual situação, que crédito eu devo tomar, que crédito eu não devo tomar. De outro lado, fazer os esforços para redução de juros, para que o empreendedor não tome um empréstimo que ele não vai ter depois condição de arcar. Então, ressaltar isso, quer dizer, nós estamos agora no mês de agosto ainda com a possibilidade aberta de inclusão de todo mundo nos desenrolas, desenrola pessoa física, desenrola pessoa jurídica, em que o governo dá uma linha de crédito mais barato para que a pessoa saia daqueles juros de 300%, 400% ao ano com mais barato, e desenrola MEI também para as dívidas dos MEIs. Mas o foco é esse, quer dizer, informação, cuidado com juros abusivos, cuidado com sugadores de renda, cujas BETs são o maior exemplo. Hoje isso é uma pandemia no Brasil, uma coisa muito séria, Porque um crédito bem dado pode ser maravilhoso para o teu negócio, mas mal organizado pode ser, vamos dizer, o sinal definitivo do fracasso de um empreendedor.
4: Daqui a pouquinho eu volto aqui com o nosso quadro Tem Música Chegando, para falar de Sam Smith, The Town, Kelly Jepson e outros destaques aqui dos lançamentos e bastidores do mundo da música. 11 horas mais 32 minutos.
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1: 11 horas mais 37 minutos e vamos pro nosso quadro. Tem música chegando. E olha só, sabe o Sam Smith? Bom, ele resolveu mudar um pouco de paisagem sonora. Ele acaba de lançar seu novo álbum de estúdio, Hazel Eyes. Quinto álbum da carreira e o primeiro desde Gloria, de 2023. Sobe o som de Everlasting, de Sam Smith.

É, muito bom, hein? Tradução aí da música Amor Eterno, né? Onde ele diz ali, caminhando triste da noite, o que você está esperando? Você não pode viver dentro de sua mente agitada para sempre. Então, letra aí desta música que você acaba de ouvir, de Sam Smith, novo lançamento dele, deste álbum que acaba de ser lançado, Hazel Eyes. Então agora, nessa nova produção, ele deixa um pouco de lado aquela sofrência pop que a gente já conhece e mergulha, dessa vez, numa mistura ali de country, folk e até em referências de música gospel americana. O diferencial desse trabalho é que o projeto foi feito dedicado ao noivo, então o estilista Kristen Cowan. O próprio título do disco é uma homenagem, ó, que fofo, homenagem direta ao companheiro, né? Então, Hazel Eyes significa olhos cor de avelã, em referência aos olhos do amado, com quem Sam Smith tá noivo desde o início deste ano, após anos de relacionamento. Então, essa mudança aparece logo na abertura, né? Nessa música aí que você acaba de ouvir, Everlasting Love, que traz violão e uma inspiração na música de Nina Simone. Ao longo do disco tem espaço para todos esses estilos musicais aí misturados, como country, soul, doo-wop, metais de big band, piano e cordas também, e com as referências aí da música gospel americana. Tem ainda a participação da cantora canadense Feist em duas faixas, nomeadas como Moon Dance e My Guy. Outra coisa interessante é a voz do Sam, que ele usa menos aquela combinação de agudos gigantes que marcaram vários de outros sucessos da carreira dele e aposta numa interpretação um pouquinho mais contida. No fim, tem ali as faixas Hold On e outra faixa também chamada To Be Free, né, para ser livre, que fecha o álbum com uma pegada mais inspiracional. Tava ouvindo o álbum hoje de manhã, tá muito bom, fica a recomendação. Ou seja, né, então Sam Smith que continua falando de amor, como sempre ali na discografia dele, em outras também, como Dancing with a Stranger, que ele traz ali não um amor correspondido, como é o momento agora da vida dele, onde ele tá aí, né, casado praticamente, com o Kristen Cowan, que é esse estilista, no qual ele tem um relacionamento há um tempo, sai um pouco aí da curva de outras canções ali de sofrência dele, né, quando ele canta assim, que tá dançando com um estranho, né, que ele deita na cama e se pergunta como que a pessoa pode mentir pra ele, né, em outra faixa dele, de outra canção, chamada Dancing with a Stranger, e tem uma outra também, que é How Do You Sleep When You Lie To Me? Como que você dorme enquanto você mente pra mim, né? Então, ele ainda continua falando de amor nesse álbum, mas aparentemente decidiu trocar um pouco aí do choro no quarto, né, por um violão e uma estrada americana. E olha só, funcionou bastante, viu? Ainda não tem música chegando? Conhece aquela cantora chamada Carly Rae Jepsen? É, ela que bombou muito no YouTube, ali no início do YouTube, nos anos 2000, com uma música muito marcante, né, chamada Call Me Maybe, que é uma música que fala ali de paquera, né, onde até no videoclipe ela passa o número de telefone dela em um papelzinho pro crush dela, que é o vizinho dela. Enfim, ela tá de volta aí com um novo lançamento, né? Então, a música nova, chamada Motivation, Motivação, que dá uma pista do que vem por aí num próximo álbum que ela tá pra lançar. Então, a música faz parte de Day and Night, um disco duplo com 24 faixas que chega no dia 18 de setembro. E você ouve agora um trechinho de Motivation, de Carly Rae Jepsen.

É, só no Tuts Tuts aí, a Carly Rae Jepsen. Então a proposta é justamente dividir os dois lados, né? Então o dia, que vem como um pop mais ensolarado, enquanto a noite aposta em dance music e uma sonoridade mais grandiosa, digamos assim. Então, essa é uma canção que você ouve agora chamada Motivation, tem uma história bem pessoal, porque a Carly Rae Jepsen contou que a música nasceu quando estava na cidade natal dela, pensando na família, nas expectativas que a gente coloca uns nos outros, né? E também nas chamadas famílias escolhidas, né? Que são as famílias que você vai fazendo aí ao longo da vida. O clipe foi gravado em Paris, baby, em Paris, e reúne pessoas diferentes, celebrando justamente essa ideia de conexão, né? Entre amigos e família. Então tem até a Gigi Good, que participou ali do RuPaul's Drag Race, que é um reality show de drag queens, muito conhecido, o maior do mundo, né? Ou seja, a Carly, que fez todo mundo cantar Call Me Maybe, me ligue, por favor, né? Talvez me ligue. Agora tá chamando a gente pra uma pista de dança, como você pôde ouvir aí num trechinho de Motivation. E eu, particularmente, ó, não vou reclamar desse convite, não. Bora pra dança! Olha só, para você que curte música e festivais, o The Town confirmou a próxima edição para os dias 4, 5, 6, 11 e 12 de setembro de 2027, em São Paulo, meio. Então, as datas foram anunciadas nessa sexta-feira, durante uma reunião entre a organização do festival, a Rock World, e a Prefeitura de São Paulo. Criado em 2023 como uma versão paulista do Rock in Rio, o The Town já recebeu artistas como Bruno Mars, Katy Perry e Foo Fighters. Segundo a organização, as duas primeiras edições reuniram 925 mil pessoas e geraram aí mais de 4 bilhões e 100 milhões de reais em impacto econômico para o estado de São Paulo. Não temos ainda as atrações aí do ano que vem, mas já temos as datas aí previstas para você que bate carteirinha, né? Bate o ponto nesses festivais, já conseguir se organizar. Quem será que vem por aí em 2027, hein? Ainda falando de lançamentos, agora falando da Pabllo Vittar, é uma das maiores drag queens do mundo, que é brasileira, né? Ela revelou mais uma faixa do seu sétimo álbum de estúdio, chamado Lost in Lust, com lançamento previsto para o dia 1 de outubro. Um mês depois de lançar a Rockstar, em parceria com a rapper porto-riquenha Villano Antillano, a cantora anunciou Body Type, faixa que terá a participação de Urias, outra cantora aí que tá tomando também bastante a cena nacional, e será lançada na próxima quinta-feira, dia 27 de agosto. O Urias, inclusive, tem uma música muito curiosa, né? Que ela faz ali um remix, uma remixagem da Voz do Brasil, que a gente toca aqui em todas as rádios, né? Bom, então, com 12 músicas, este álbum novo previsto aí, chamado Lost in Lust, terá uma sonoridade eletrônica e será voltado principalmente ao mercado international, baby. Então, Pabllo Vittar tentando aí conquistar um pouco dos gringos. Então, as faixas serão cantadas em inglês e também vai ter espanhola ali no meio. Sobe o som. Opa, essa daí não é, essa daí daqui a pouquinho a gente volta com essa, esse daí é outro lançamento da Mari, da Maria Moody, que daqui a pouquinho a gente traz ali o trechinho do Sobe Som da Música. Essa faixa nova da Pabllo Vittar ainda não foi lançada oficialmente, né, e ela só revelou aí, né, que teremos essa faixa do seu sétimo álbum, Lost in Lust, previsto aí pro dia 1 de outubro, trazendo uma pegada um pouquinho mais eletrônica. Então, dessa vez, a Pabllo Vittar ali, que traz um repertório bastante eclético, né? Obviamente, aí, no 111, álbum dela de 2020, terceiro álbum de estúdio, ela toca ali um pouquinho de eletrônica também, com várias canções. Aquela, inclusive, que ela fala assim, levanta a mão pro alto e sente o rajadão, né? Teve também o álbum dela de 2021, que é o Batidão Tropical, que dessa vez ela pega um pouquinho ali da raiz do Tecnobrega, do Norte e do Nordeste, inclusive com o volume 2 aí do Batidão Tropical, que foi lançado em 2024, continuação desse projeto aí com releituras regionais. E dessa vez ela embarcando aí com uma proposta, será que parecida com o Noitada de 2023,
que foi aí um outro álbum de estúdio dela, né, que ela trazia um pouquinho de um estudo que ela própria diz que fez aí ao longo da sua andança pela vida noturna, né, de São Paulo e também de outras baladas, fazendo ali um estudo da sonoridade e trazendo um pouquinho aí da música eletrônica. Quem sabe agora ela traz um pouco dessa pitada também em Lost in Lust, aí novo lançamento previsto para o dia 1 de outubro. Ainda não tem música chegando. A Maria Moody lançou no dia 3 de setembro o segundo álbum da carreira. Minha Confusão, o nome do álbum, é isso mesmo. Agora sim, solta o som aí de um trechinho da música dela, né? Que chama Não Vou Mentir, de Mari Maldi.

sentido, você ouve então Não Vou Mentir de Maria Maldi. Então o disco chega 3 anos depois do outro disco dela, né, Maldi, álbum de estreia da cantora e compositora carioca, que foi lançado em maio de 2023. Então o repertório desse que vem aí, este álbum Minha Confusão, né, é majoritariamente autoral e inclui músicas como Não Vou Mentir, que é essa que você ouve agora, já lançada como single. Tem também ali outras como Pessoa Certa, Doce, Sujo e Tropical, Morro de Dó e Além de Nós. O álbum também traduz 2 regravações. Então, Down em Mim, do nosso poeta Cazuza, lançado ali pelo Barão Vermelho em 1982. E Acontecimentos, da Marina Lima. Também vai ter ali Antônio Cícero, né? Então, de 1991. Então, Minha Confusão será o segundo álbum de estúdio de Maria Maldi. Então, você ouve mais um trechinho aí de Minha Confusão agora.

0: me tira a cabeça mesmo, ai meu Deus. E olha só, seguindo aqui no nosso Tem Música Chegando, vamos agora falar de outro assunto aqui envolvendo a cantora Ariana Grande, que olha só, ela criticou o governo de Donald Trump por usar, sem autorização, uma música dela em um vídeo promocional. Então, um histórico aí, na verdade, longo, né? Envolvendo Donald Trump e a Casa Branca, utilizando ali canções, né? E direitos autorais ali de outros cantores. Teve também, recentemente, um caso envolvendo a Taylor Swift também, né? Vídeos da Casa Branca e da campanha de Trump que usaram músicas como Red e também aquela outra canção dela chamada I Knew You Were Trouble. Então, eu sabia que você era problema, tradição, né? Conteúdos que acabaram sendo removidos e tiveram ali o áudio retirado depois de reclamações relacionadas ao uso não autorizado. A gente trouxe aqui também no Resumo TMC recentemente a Katy Perry também, que falou, né, que a música Firework foi usada em um vídeo oficial da Casa Branca, mostrando um assunto pesadíssimo, né, de ataques militares dos Estados Unidos contra o Irã, uma música que fala sobre você se libertar, mostrar quem você é para o mundo, né? Então a Katy Perry tinha dito que não autorizou a música e foi usada ali sem nem ter sido consultada. Entre outros artistas também que reclamaram dessa mesma questão, como a Sabrina Carpenter, né? A Casa Branca usou aquela canção dela chamada Juno também, em um vídeo com imagens de prisões de imigrantes, tipo assim, nada a ver, né, com a questão da música em si. Então, a cantora inclusive chamou a publicação de maligna e repugnante. Teve Celine Dion também, com um vídeo ali exibido antes de um comício de Trump, onde ele usou My Heart Will Go On, uma música que inclusive foi música tema do Titanic. Então, vários casos, até a Rihanna também se posicionou contra o Donald Trump, falando ali para ele parar de usar as músicas dela em eventos políticos. Dessa vez sobrou aí para a Ariana Grande, né? A publicação mostra Trump caminhando até um palco ao som de We Can't Be Friends, tradução ali para Não Podemos Ser Amigos. Né? A Ariana pediu que o governo nunca mais use suas músicas e disse que não autorizou o material. E não é a primeira vez, né? Como eu mencionei, em junho, outra música de Ariana Grande apareceu em um vídeo ligado a uma operação do governo americano contra imigrantes. Então, vários outros artistas também, como eu mencionei, já reclamaram aí de usos semelhantes de suas músicas sem autorização e também em contextos bastante polêmicos, envolvendo guerras, né? Migrantes. Então, realmente, situação bastante complicada, né? Ainda não tem música chegando, olha só. Falando agora do Hot Chip, que anunciou um show em São Paulo no dia 22 de novembro. Para você que é fã, então, da banda britânica, ela vai se apresentar na Áudio para comemorar os 20 anos do álbum The Warning. Os ingressos estão à venda pela Eventim, com preços entre R$ 220 e R$ 800. Show é assim mesmo, gente. Tem que preparar o bolso. Então, banda aí que foi formada nos anos 2000, né? O grupo já se apresentou no Brasil em festivais como Sonar São Paulo e também no Lollapalooza. Para você que gosta da banda Hot Chip, fica então a recomendação. Agora 11 horas mais 53 minutos.
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0: Olha só, mudando de assunto agora, a Agência Nacional de Saúde Suplementar, a ANS, notificou a Hapvida e pediu explicações sobre o plano da operadora de reajustar em percentuais de 2 dígitos ou rescindir cerca de quase 1 milhão de contratos nos próximos meses. Então a agência determinou preventivamente que as medidas não sejam implementadas até a conclusão da análise. Para entender melhor essa decisão da ANS e se tem impactos para outros planos de saúde ou até para você que utiliza aí a Hapvida, a TMC 360, né, o nosso jornal aqui da casa, o TMC 360, conversou com o Elton Fernandes, que é advogado especialista em direito à saúde. Vamos ouvir.
2: A Agência Nacional de Saúde, há muitos anos, ela tem uma regra, Felipe, que diz basicamente o seguinte: que a operadora de plano de saúde não pode promover o que a gente chama de seleção de risco. O que é selecionar risco? É excluir, por exemplo, as pessoas que estão utilizando mais. É retirar do contrato, por exemplo, os idosos, que naturalmente dão mais gastos para as operadoras de planos de saúde. O anúncio que a operadora Hapvida fez no mercado, ela causa algum espanto, alguma surpresa. Por quê? Porque existe uma regra, a lei do dos planos de saúde diz que ninguém, seleção de risco é vedada, a regra da ANS diz que seleção de risco é vedada, e mesmo assim, a despeito disso, a operadora anunciou ali nas entrelinhas que poderia cancelar 1 milhão de contratos. É preciso dizer o seguinte, a própria posição dos tribunais brasileiros, e aqui eu estou falando do STJ especificamente, tá? Superior Tribunal de Justiça, que fica em Brasília, quer dizer, é uma posição nacional, isso que eu estou dizendo agora para você, ele definiu que nenhuma empresa pequena, estou falando daqueles contratos em que, em geral, brincando, aqui está o seu Zé, a dona Maria e os seus filhos, né? Aquelas pequenas empresas que contratam um plano de saúde que, na verdade, são para suas famílias. Podem ter rescindido seus contratos. E isso, Felipe, é o grosso do mercado. Para que você, a Joana e o telespectador, nosso ouvinte, possa compreender, 88% dos contratos empresariais no Brasil são formados por pequenos grupos de até 4 pessoas. E são basicamente esses os contratos que a operadora anunciou que pode rescindir. Isso significa o que na prática? Pode significar, naturalmente, deixar à mercê da própria sorte pessoas que estão em tratamento médico, doentes, hospitalizadas, com câncer, e nada disso é permitido. Então, a ANS, nesse aspecto especificamente, ela fez bem. Mais do que isso, chama muita atenção que uma empresa possa anunciar previamente que reajustará mais no ano seguinte os seus contratos, sem ter apurado o que a gente chama de sinistralidade. Como é que eu posso dizer que eu vou reajustar mais se eu não sei necessariamente o quantas pessoas vão utilizar? Isso paira, lança também uma dúvida sobre se o percentual de reajuste que a operadora está calculando está correto ou não. Então, o mercado reagiu a isso, né? E naturalmente o mercado financeiro olha para isso como um número, mas a saúde suplementar precisa lembrar que é número, claro, é negócio, e a gente tem que respeitar o lucro de uma empresa, porque o lucro é justo, mas é saúde. E aí a gente está falando de coisas mais sensíveis do que simplesmente números financeiros.
3: Pois é, eu fiquei com bastante pergunta aqui para fazer para você. Em primeiro lugar, fica muito claro que esses 80% de planos empresariais que você mostra, que são de até 4 pessoas, é uma prática que famílias fazem para conseguir ter acesso a planos que são mais acessíveis, porque saúde é muito cara e as pessoas não querem apenas depender do sistema público de saúde, apesar de nós sempre sabermos e dizermos que o SUS é um sistema fenomenal, é algo que demora, enfim, as pessoas preferem ter o sistema privado. Então, as pessoas recorrem a algo que, em teoria, não poderia ou não seria para esses fins, para conseguirem ter acesso a saúde. Então, a gente tem aí uma linha tênue entre o que pode, não pode, deve, não deve, e como é que deve ser feita essa ação, né, para ajustar. Mas, então, será que não haveria necessidade de termos planos de saúde mais acessíveis para as pessoas? Teria como estipular isso?
2: Pergunta maravilhosa que só excelentes jornalistas são capazes de formular. Deixa eu explicar uma questão para vocês. Nos últimos anos, as operadoras de planos de saúde retiraram do mercado os contratos individuais e familiares. Por que que foi retirado do mercado os contratos individuais e familiares? Basicamente porque, na ótica da operadora, ela pensou assim: para que que eu vou vender um plano de saúde individual ou familiar para o seu Zé e para a dona Maria, que estão em grandes ou pequenas cidades do Brasil, se eu posso agora exigir que eles abram, por exemplo, um MEI, um CNPJ, e através desse CNPJ eles contratem comigo o plano de saúde? Bom, mas o que está por trás dessa lógica? Está por trás dessa lógica basicamente 3 questões, Joana, e a primeira delas é barreira de acesso. Num plano individual ou familiar, o que que acontece? A operadora jamais poderia recusar um consumidor. Ela não pode fazer isso porque é um plano individual. O que que ela faz então agora? Se alguém entra para declarar uma doença, declara uma doença pré-existente quando entra no contrato, a operadora agora diz assim: não, Joana, não é que eu não quero você como minha cliente, é que eu, operadora de plano de saúde, não quero fazer negócio com a Joana MEI. É isso que eu não quero, não tem nada a ver com você. É que a minha empresa não quer fazer negócio com a sua empresa. Como se pudéssemos transformar o seu Zé e a Dona Maria, propriamente, num conglomerado econômico com algum poder de barganha. Porque, Joana, veja só, nenhum de nós tem dúvida que se uma grande empresa do Brasil quiser contratar plano de saúde para os seus empregados, para os seus funcionários, existe uma liberdade econômica. Nenhum de nós pode chegar lá e falar assim, você tem obrigação de contratar, de vender, né? Mas o seu Zé e a Dona Maria precisam de uma proteção, porque o mercado retirou os planos individuais e familiares pensando, primeiro, barreira de acesso. Segundo, o mercado pensa o seguinte, poxa, para que eu vou vender um plano individual? Porque se eu vender um plano empresarial, a hora que eu quiser cancelar esse contrato, eu encerro esse plano. Eu digo assim, eu não tenho mais interesse em ter o senhor como meu cliente, em fazer negócio, na verdade, não em tê-lo como cliente. Eu não tenho mais negócio, eu não tenho mais interesse de fazer negócio com a sua empresa. Então, de novo, uma ótica empresarial com o seu Zé e com a Dona Maria, não com o conglomerado econômico. Terceiro, os reajustes dos planos empresariais são muito maiores. Mas olha como é complexo a nossa vida, Joana. O problema que a gente tem hoje é que obrigar um plano de saúde a vender um contrato individual familiar também não bastaria. Por quê? Porque como a operadora teria a prerrogativa de fazer o preço que ela quer cobrar, ela poderia subir, ela pode subir o preço de uma maneira desproporcional e impedir o acesso. É complexo o nosso problema na saúde suplementar.
0: Meia-noite em ponto e ponto final aqui no nosso Resumo TMC. Você ficou agora com um resumo aí de tudo que rolou nessa sexta-feira, juntando política, música, cultura, tudo que importa pra você no Brasil e no mundo. E finalmente, sextou na alta, tô indo nessa pra sextar aqui também e descansar. Nos vemos na semana que vem com mais Resumo TMC. Um beijo, partiu!
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5: Olá, vamos fechando os boletins dessa semana com um sabor de chocolate. A Lacta anuncia que vai dar continuidade à parceria com a cantora Ivete Sangalo, iniciada na Páscoa deste ano. A ação reforça o posicionamento em torno de presença, afeto e valorização de pequenos momentos do cotidiano. Em novo filme com a cantora, a marca relaciona os tradicionais pedaços do chocolate ao convite para desacelerar e aproveitar o presente. Nos próximos meses, Ivete também participará de uma série de conteúdos para os canais da marca. As peças trazem a cantora reagindo a histórias de pessoas próximas e fãs, entre eles Cíntia Sangalo, sua irmã, e o Dito Espinheira, que é produtor da artista. E amanhã, anote aí, 12:30 aqui na TMC, dia do programa Marcas e Consumidores, o papo é sobre o marketing na categoria de tintas decorativas. Eu entrevisto a Juliana Zappone, executiva de comunicação e cores para a América Latina, da AkzoNobel, que tem no seu portfólio a marca Coral. Até lá e um ótimo final de semana.
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6: Olá, olá. Sejam muito bem-vindos ao Corre TMC. Quem cedo madruga já correu 2 quilômetros. Eu sou Mirelle Mosquela. Que bom que você tá aqui com a gente. E já digo mais, que bom que você tirou o popô do sofá e foi correr, foi fazer atividade física, porque é isso que a gente quer. E se você ainda não tirou o popô do sofá, acho melhor você tirar. Sabe por quê? Porque atividade salva vidas, atividade muda completamente a sua energia no dia. E quer ver quem vai falar isso? Quem vai concordar comigo? Bem-vindo, o meu parça, André Galvão.
7: Tudo bem, Mimi? Tô belezinha? Bem, até eu tô tirando o popô do sofá.
6: Ué, como não? Você tira assim o popô do sofá. Você não vai correr lá os seus 5 quilômetros?
7: Toda semana, né? Cinquinho, ó, vou falar um negócio pra você. Essa semana tem uma história boa pra contar.
6: Ih, Eita, mas conta agora.
7: Não, vou contar já rapidinho. Essa semana eu voltei a pedalar desde a Copa do Mundo, eu não tinha pedalado, né?
6: Tá.
7: Porque lá na Copa só corria. Difícil, né, você alugar uma bike. Até tem, claro, mas você não tem tempo também, né? Pra alugar uma bike, ficar uma hora pedalando, que eu gosto, numa cobertura de Copa do Mundo, não dá tempo disso. Então eu tava só correndo. Certo. Aí eu voltei depois de 2 meses a pedalar aqui no Parque Vila Lobos. E como é que as pessoas dizem? Eu vou encher o peito hoje pra falar.
6: Fala.
7: Eu bati meu RP.
6: Nossa!
7: É isso,
6: pra quem não sabia o que é RP, agora bateu o RP, que é o recorde pessoal. Quantos quilômetros pedalando?
7: Não, são 18 quilômetros que eu faço sempre, mas eu quase a vida toda eu levava uma hora, né?
6: Tá.
7: E não sei se porque eu corri tanto aí esse mês de Copa do Mundo, se ajudou de algum jeito. Bati 50 minutos os 18 quilômetros.
6: Gente! É. Maravilhoso!
7: Que feliz, pô! Que feliz! Eu aprendi com você, bati meu RP.
6: Ô, Gabão, e você colocou lá nos stories, tá pago?
7: Não, não.
6: Porque precisa colocar o tá pago?
7: Eu não coloquei
6: porque se
7: nada.
6: Eu vou até falar isso depois com a minha convidada, porque assim, se treinar, precisa postar, porque senão não vale. Ultimamente, o mundo das redes sociais é isso. Bom, então seja muito bem-vindo ao Corre TMC, meu parça novamente. E agora a gente já começa com ela, maravilhosa. Eu já tava de olho nela.
7: Aí é covardia.
6: Há muito tempo.
7: É sacanagem.
6: Comecei a segui-la, acompanhar. Eu falei, gente, eu preciso levá-la pro Corre TMC, porque ela é muito braba. Ela é mãe, já fez Chicago, maratona. Com 20 anos de idade, o que você está fazendo com 20 anos de idade, Galvão?
7: Eu estava começando na latinha, Mimi.
6: Aqui, na latinha, você diz aqui no estúdio.
7: É, estava começando. Mó em Londrina, na verdade.
6: Olha lá, e com 20 anos de idade, ela já tinha feito um Iron Man. E campeã, para. Paula Ponte, seja muito bem-vinda, minha amiga.
8: Essa introdução. Com 20 anos eu tava fazendo Iron Man. Tava fazendo um monte de coisa errada também, mas também tava fazendo Iron Man. É uma honra estar sendo convidada por vocês por estar aqui hoje. E que energia boa, né? Aqui dentro do TMC.
6: Ah, adorando.
7: Brabíssima.
6: Brabíssima, gente. 20 anos já fazendo Iron Man. É, pra quem não sabe, a Paulinha já pode explicar aqui pra gente. Eu sei que o Corre, né, o Corre já tá acostumado aí com ouvinte, já sabendo um pouquinho mais das distâncias. Mas a Paulinha pode falar pra gente o que é o Iron Man e quais são as distâncias, então, do Iron Man, Paula?
8: Perfeito. O Iron Man, ele é uma marca de provas de triatlon. E a distância Iron Man é uma distância licenciada que ela consiste em 3.800 metros nadando, 180 quilômetros pedalando e 42 quilômetros correndo.
7: Você viu o detalhe? Você viu o detalhe?
6: Quais? Porque são muitos.
7: Não. Ela falou 180 quilômetros pedalando.
8: Esse é o aquecimento para maratona, né? Que vem depois.
7: Eu tô feliz que eu pedalei 18. São 10 vezes mais a distância do que eu pedalo.
6: É isso. E pedalando, né? Porque correndo também...
7: Não, e não só mais. No planinho, né? Não é só aqui no bem bom.

0: Veia, eu me lembro, eu criancinha, naqueles jogos de escola, interclasses, assim, eu me lembro de eu brigar com a galera dos meus times de vôlei, futebol, não sei o quê. Cara, o que você tá fazendo? Porque eu queria ganhar, mesmo nas joguinhos de escola, olha isso. E quando eu olho para trás, eu acho que isso tem uma coisa. Meus pais eram bem exigentes, principalmente o meu pai. Ele é funcionário público e ele sempre exigiu que eu estudasse muito, porque na cabeça dele o estudo ia me fazer crescer na vida, que foi o que, né, de certa forma, salvou ele. Ele não veio de uma realidade super pobre, mas ele meus avós eram super mão de vaca, então ele vivia como pobre. E aí querendo ou não, o estudo salvou ele, né? Trouxe as condições que ele teve aí para cuidar dos filhos. E então ele sempre exigiu muito que a gente fosse os melhores na escola. Então, tirava 7, tirava 8, para ele era um absurdo, que eu não estaria fazendo menos que a obrigação. Tinha que estar tirando 10. Tirou 9, mas por que que tirou 9? Então, assim, na minha casa ele era super exigente. E eu sempre amei fazer esportes coletivos e era super competitiva de forma coletiva. Então, quando eventualmente eu tirava uma nota baixa, o castigo era não ir para o esporte. Olha que louco, né? Então, para mim, isso ficou ainda mais forte, né? De querer ir para o esporte, porque era o que mais me dava energia, assim. Então, acho que vem um pouco dos meus pais, mas também vem um pouco de mim. Desde criancinha, eu queria, mesmo no esporte, performar. Enfim, ganhar, ainda que em time, mas também no individual, depois, quando eu cresci.
1: A gente percebe isso. Eu não tenho filhos, né? Mas eu acho que o Galvão, um dia você falou isso até da
2: Sim.
1: sua filha.
2: A Iris, a mais velha.
1: Então, como ela já tem uma personalidade muito forte. Então, assim, desde pequena,
2: E de ser competitiva,
1: e
2: assim.
1: de ser competitiva, né, Galvão?
2: É, não aceita perder, né? Não aceita perder. Né? Aquela coisa de, pô, de bater a cabeça na parede, de ficar nervosa, de sair chorando por qualquer derrota. E é qualquer derrota, é desde o joguinho de ludo, né? Desde muito pequenininha do joguinho de ludo até as derrotas doídas da Ferrari. Mas isso deixa pra lá.
1: Porque ela adora automobilismo, né?
2: É, apaixonada
1: É
2: pela
1: porque o pai nem
2: Ferrari.
1: gosta, né? Imagina, o pai nem curte. Então você era desse jeito também, né, Paulinha?
0: É.
1: Também muito competitiva, qualquer coisinha ali você queria ganhar de qualquer jeito.
0: É, mas engraçado, ouvindo o Galvão falando, eu tenho essa preocupação com meus filhos de tentar não trazer para eles
2: É.
0: que essa competição tão forte, porque talvez não seja tão saudável, né? Então, eu não sei, eu acho que a minha ainda não consigo ver muito esses traços dela,
2: Vocês
0: mas
2: têm
0: isso é
2: duas,
0: uma
2: né?
0: preocupação minha. Eu tenho a Júlia, de 2 anos, e tenho um Luca, que faz 10 meses amanhã, inclusive.
2: Ah, entendi.
0: Aí, então, eu fico nessa preocupação, assim. Eu quero que ela tenha competitividade, porque eu acho que em certo nível é saudável, mas por outro lado, eu fico com medo dela ir para um outro
1: Faca
0: extremo
1: na
0: em que,
1: caveira, assim,
0: exato, eu
1: né?
0: acho que talvez também não precisa ser tanto, assim.
1: Muito bom. E aí, Paulinha, como é que o Iron Man ele chega? Porque você tá ali primeiro, fazendo parte de um esporte coletivo, como você diz, e o Iron Man ele é completamente individual, onde você fica muito tempo exercendo aquelas três modalidades, tem que ter muita consciência ali, né? Enfim, psicológico, muito blindado, eu diria. E quando é que você começa a enxergar o Iron Man como, poxa, que legal, que doido, mas que legal? Até porque você era muito jovem, quantos anos você tinha?
0: Quando eu comecei a praticar, eu tinha 18 anos, triatlon, né? Então, essa história é engraçada, porque eu nasci em Fortaleza, fui criada lá e passei na faculdade no Rio de Janeiro para fazer administração na FGV. Então, as aulas começavam em fevereiro, fui para o Rio em fevereiro, carnaval do Rio de Janeiro, e acredita que aconteceu no último dia do carnaval, conheci meu marido, e amarrei meu burro aos 17, 18 anos. E achava que ia chegar no Rio de Janeiro arrasando, né? Deve ter vários gatinhos, praia de
1: Não, todo mundo
0: Barra, não
1: diz,
0: sei o
1: ah,
0: quê.
1: é amor de carnaval, não dá em
0: Exato.
1: nada.
0: E aí, o Nilo, meu, que era na época meu namorado, ele já tinha feito triatlon, um meio Ironman, e ele estava querendo voltar pro triatlon. E aí, aí foi que eu conheci o que é o triatlon, né? Então, quando eu entrei na faculdade, eu percebi que não daria para continuar fazendo os esportes coletivos, porque é muito difícil

0: alinhar a agenda com muita gente, né? Quando você faz um esporte coletivo, você precisa alinhar. Por exemplo, eu fazia vôlei e amava. Precisa alinhar com 10 pessoas. É difícil, né? Quando você vai ficando mais velho, cada um com as responsabilidades, faculdade, trabalho. É difícil você alinhar a agenda. Então, eu falei, eu vou para um esporte mais individual, porque é o que me sobrou. É, e aí, eu conheci o triatlon por meio dele. Eu já corria um pouquinho de na academia, assim.
1: É, um pouquinho.
0: É.
1: Tipo quanto?
0: Não, assim, um aquecimento, meia horinha, né? Antes de começar a musculação.
1: Tá.
0: E eu tinha feito natação quando eu era criança. Então, eu já sabia nadar, só precisava voltar a praticar. E eu sabia correr mais ou menos. E minha mãe amava aula de spinning. Então, vira e mexe, quando eu era criancinha, ela me levava para umas aulas de spinning dela. Então, assim, querendo ou não, eu tinha familiaridade com as três modalidades. E aí, o que... Eu, muito próxima do meu marido, do dia a dia dele, a gente simplesmente juntou essas três modalidades e continuou juntos a fazer triatlon. E
1: legal.
0: Aí veio o Ironman, a ideia do Ironman ainda era muito distante, né? Porque dentro do triatlon tem algumas distâncias mais famosas. Tem o sprint, que é o mais curto, depois tem o olímpico, depois tem a distância de meio Ironman e depois tem o Ironman. São as distâncias mais famosas aí. Então... Até pensar no Ironman, ainda tinha muito chão. Então, fiquei treinando muito mais pensando em fazer umas provas menores.
1: Sim.
0: Mas acalhou que fiz...
1: Tinha muito chão. Ela começou com rápido. 18, com 20, ela já estava fazendo.
0: Isso, aí, então.
1: Muito chão. Em 2 anos.
0: Exato.
2: Não. Meu Deus. É muito rápido, né?
1: É, porra. É brincadeira.
2: E o sprint é aquele que você queria um dia fazer.
1: Eu tenho vontade.
2: Que corre
1: Continuo
2: cinco,
1: com vontade.
2: Né? Corre 5 quilômetros.
0: Nada 700 metros.
1: Isso.
0: Aí pedala 20.
1: É. É o que eu faço.
0: Você já faz.
1: É o que eu faço, mas eu nunca fiz junto, né? Eu tenho vontade. Esse aí, se tem uma prova que eu tenho vontade de fazer na vida, é essa aí.
0: Vamos fazer então nós três.
2: Vamos marcar. A gente tem uma meta aqui, tá, Paulinha? Que eu sempre conto pros nossos convidados. O Galvão, ele já corre, já faz um tempo. Ele corre 5 quilômetros. Então, eu já o conheço há muito tempo. Começamos aqui no Corre em outubro de 2025, a cara dele. Já tá indo, né? E aí, eu falo, e aí, quanto você rodou hoje, Galvão? Ele, 5 quilômetros. E eu, show! Pô, quem é que corre 5 quilômetros? Pessoas normais não correm 5 quilômetros, né, Paulinha?
0: Não.
2: E hoje, 5. E hoje, 5. E eu, rapaz...
1: Não, às vezes, 5,5.
2: 5,5. Eu falei, rapaz, mas tu nunca dobrou a meta, não?
1: Não.
2: Então aqui nós temos um apelo. Galvão, dobre a meta para fazer 10 quilômetros. Inclusive hoje, você daqui a pouquinho vai me abandonar no programa de hoje para você conseguir dobrar a meta, porque temos uma prova em novembro, né?
1: Não, mas eu vou fazer o treininho normal, tal. Tá. Não vem com essa de 10 quilômetros, não.
2: Hoje não, né?
1: Não vem com essa, não. São só 7 anos. Ela falou que em 2 anos ela saiu do nada para um Ironman, certo?
0: Pera, eu tive um histórico esportivo, né?
2: Isso, explica para ele, Paulinho.
0: Eu acho que isso conta. Às vezes, a gente, né, vai conquistando algumas coisas. A pessoa, por exemplo, tive filho agora com 10 meses, e aí tô voltando, ativa, e o pessoal fala, nossa, como você já tá correndo isso tudo? Mas eu acho que quando você se compara, assim, não é tão fácil de comparar, porque realmente eu nasci no esporte. Então, eu acho que isso acaba contando um pouco.
1: Não, conta muito, claro que conta. Então tá bom demais, tá vendo? Cada um com a sua distância, todo mundo feliz.
2: Exato, cada um. Afinal, daqui a pouquinho eu quero falar com a Paula sobre maternidade. Porque a Paula tem 31 anos, tem 2 filhos, que são o Luca, né, que vai fazer 10 meses daqui a pouquinho, e a Júlia. E como é que ela consegue... Gente, ser mãe, eu não sou, mas eu sei que é muito difícil, é muito trabalho. E você participar de um ciclo de maratona, um ciclo de Ironman, é muito difícil você ter tempo. Então, eu acho legal a gente falar sobre isso. Agora, deixa eu falar só rapidamente sobre beleza com a Paulinha. Paulinha, você é daquelas que na hora de você correr, você passa um protetor solar com cor. Agora tem até blush também com protetor solar. Tem sombra. Você é vaidosa na hora de você correr?
0: Eu sou. É. Eu não sou vaidosa no dia a dia tanto, mas produtos para protetor solar, para correr, é quando eu me arrumo. sabe assim, pra sair pra treinar, eu me arrumo de fato. Então, assim, eu costumo usar sempre protetor solar, um blushzinho, um corretivo, porque quando você acorda na madrugada para amamentar, você precisa de uma dose extra embaixo dos olhos. Então sim.
2: E até porque a gente acorda para participar de corrida de rua 4 da manhã. E ninguém merece ver a gente ali daqui 4 horas daquela olheira profunda, porque é normal mesmo, né, gente? Então, olha só, eu queria fazer um contato com uma marca que eu e a Paulinha já conhecemos, nós usamos, a gente adora. E essa marca, nesse mês agora de agosto, completa 13 anos de vida. Cadê vocês? Eu queria fazer um contato, então, com a Corina Godoy e com a Gisele Violin. Elas estão por aí, são sócias fundadoras da Pink Cheeks. Corina, Gisele, sejam muito bem-vindas ao Corre TMC. Olha, Pink Cheeks já faz parte da nossa rotina por aqui, viu? De corredoras, bem-vindas.
0: Verdade, quem corre e não conhece a Pink Cheeks não corre direito.
2: É verdade.
3: Obrigada, gente, é um prazer estar aí com vocês, viu?
2: O prazer é todo nosso, gente. A gente tá...
3: Bonzinho.
2: Estamos te ouvindo. O ouvinte também aqui do Corre TMC já tá te ouvindo. O Galvão também tá aqui na área, o meu parça. Até porque protetor solar não é só pra mulher.
1: Claro.
2: Protetor solar também, né? O homem precisa usar pra ficar com aquela pele boa também.
1: Não, protetor solar é saúde. Acima de tudo, é saúde.
2: Claro. Né?
1: As pessoas precisam usar protetor solar porque... Porque, cara, o sol é maravilhoso, o sol é fundamental, na verdade. A gente precisa ter aquela dose extra de vitamina D, mas o sol castiga.
2: Castiga, claro.
1: O sol, ao longo do tempo, ao passar dos anos, ele castiga. Então, a pessoa, ela precisa ter essa consciência sempre.
2: Meninas, para começar, eu já quero saber qual foi o produto que vocês lançaram e aí vocês se deram conta que aquele produto tinha um borogodó, que aquilo faria sucesso com os corredores.
3: O primeiro produto que a gente lançou foi um protetor solar em stick, que é o produto que a gente mais vende até hoje, por incrível que pareça. Ele é um stick com altíssimo FPS, FPUVA, que é a proteção contra o raio solar UVA, resistência à água e ao suor, e que não escorre nos olhos.
4: E não arde também.
3: E não arde. Então, desde aquela época, a gente já sabia que os protetores não atendiam a essa necessidade de pessoas ativas, pessoas que suam em movimento. Então, a gente percebeu que essa nossa necessidade pessoal era também a necessidade de muitas outras pessoas que também praticam os problemas de produto aí dentro dos olhos e manchas no rosto por uma proteção não tão alta.
4: E esse formato que está muito popular hoje é um formato que há 13 anos atrás não existia. Então, realmente foi o precursor, assim, foi através dessa necessidade nossa e que foi muito bem aceito.
1: E assim, é claro que a gente tem essa curiosidade, né? Só para dizer também para o ouvinte, né? Aquele que está acompanhando e quem está assistindo a nossa transmissão no YouTube, a Corina Godoy é quem está do lado direito
2: da tela no YouTube.
1: Perfeito. A Gisele Violinha é quem está do lado esquerdo da tela. Muito bacana a gente poder recebê-las aqui no Corre TMC. Hoje vocês se veem mais como uma marca de beleza mesmo ou uma marca esportiva?
4: Olha, hoje nós na verdade a gente sempre ficou com essa, com essa, não é dúvida, né? Mas é que nós somos uma marca de cosmético, beleza e cosmético, mas pertencemos a esse ambiente do esporte, né? E a gente sempre quis trazer o autocuidado, né? O cuidado em si, né? A proteção e o cuidado. Então, não necessariamente só como uma marca de beleza, né? E a gente acho que consegue trafegar nesses dois ambientes muito bem também.
3: Hoje a gente se posiciona bastante numa dermatologia esportiva, em cosméticos que atendam às necessidades de pessoas ativas. Então, tem muito cosmético que é desenvolvido para pessoas paradas, né? Então, eles escorrem, eles saem. E então, a gente une esses dois territórios, o da beleza, cuidado e do esporte, trazendo as características necessárias para que as pessoas usem esses cosméticos em situações de movimento. Isso, e a gente sempre, nós estamos, mesmo posicionado em algumas lojas, né? Nós estamos num ambiente mais esportivo, de, por exemplo, em uma Centauro, numa Decathlon, mas também estamos na Soneda, que é uma perfumaria, ou estamos em outros ambientes que são mais de cuidado, também farmácias, então a gente consegue ir para esse, por esses dois.
2: Excelente, podemos encontrar Pink Chicks em todos os lugares, né? Aí em qualquer esquina de São Paulo, muito bom. Falando em crescimento, então, meninas, hoje a marca cresceu tanto que a Live, né? A marca de roupas, então, esportivas, comprou parte aí da empresa. Queria que vocês falassem como é que foi essa transição e como é que vocês enxergam, então, esse novo caminho.
3: Olha, nós estamos em momento de transição, né, que foi há 3 meses atrás, né, a gente já estava, né, conversando e desde o finalzinho do ano passado, e aí sim comunicamos em março, então é bem recente, estamos nesse momento de transição, mas está sendo extremamente positivo porque nós falamos com o mesmo público, né, e a gente está tendo real essa oportunidade de ampliação do nosso mercado, né, porque logo no início, quando nós surgimos, a gente tinha um enfoque maior para performance, né, para produtos de, eu ouvi um pouquinho a conversa de vocês anterior, que estavam falando das provas do Iron Man e tudo mais, né, no desenvolvimento a gente pensou nisso, meu irmão era triatleta profissional, foi em Kona, ganhou Kona, e a gente fazia produto para esse público também, né, principalmente. E agora com a entrada da Live tem esse horizonte muito maior, né, de enfoque de pertencer em outros públicos, não só por uma tendência de wellness, mas que de fato as pessoas estão mais abertas, né, para ter uma vida saudável, e a gente quer pertencer em todos esses momentos da vida da pessoa, das pessoas que estão em movimento, por consequência. Então, está sendo muito positivo, é uma empresa que é muito maior que a Pink, né? Então, eles têm outros pontos, né, a nos agregar, não só na parte de distribuição em si, mas também e principalmente de pessoas, né, que é um ponto que nós estamos tendo muita interação e está sendo maravilhoso, né, Cô? A gente está aprendendo demais com eles. E com eles a gente consegue ganhar uma velocidade de evolução muito maior e de crescimento, né? Atingindo realmente novos públicos, novos territórios. Então a gente só tem a agradecer por essa aquisição aí de 60% da Pink.
2: Excelente. Nossa, meninas, adorei o nosso bate-papo. Corina, muito obrigada. Gisele também. Eu tenho certeza que essa marca ainda vai expandir mais ainda e vai atingir outras pessoas. Eu sou adepta, eu uso os produtos todos os dias. A Paulinha também tá aqui com a gente. Uhum. Usa também. E vamos comprovar, porque é verdade, não escorre, né? Não derrete, escorre, né, Paulinha? Na hora que a gente corre, enfim, fica bonitinha com aquele blush incrível, sombrinha.
0: É maravilhoso, mas eu também sou fã de um produto que a gente não falou aqui.
2: Qual?
0: Que é o anti-atrito em spray.
3: Eu acho ele
0: maravilhoso. E não se fala tanto sobre esse quanto deveria se falar.
2: Olha aí.
0: Eu sempre passo nas coxas para não assar entre uma coxa e outra. E aí você consegue usar qualquer tipo de short. Porque hoje tem uma questão, né? Muitas meninas não usam aqueles shorts mais frouxinhos. Usam aquele short que é mais comprido e grudado.
2: Isso.
0: Pra não assar. E se você usar esse produto atrito, do anti-atrito em spray, que é maravilhoso, ele resolve esse problema.
2: Olha aí, gente.
0: Dica.
1: Hashtag fica a dica.
2: Ai, muito bom, meninas. Então,
3: obrigada. Temos outros produtos também, né? Capilares e tudo mais.
2: Eu uso da cera também, sim, gente. Maravilhosa.
0: A moda do cabelo.
2: Isso, by Manu City também. É, maravilhoso.
3: Exato. Então,
2: Corina, muito obrigada. Gisele também. Muito sucesso para vocês.
3: Nós que agradecemos.
2: E qualquer novidade, é só chamar a gente aqui do Corre TMC, que a gente divulga para vocês. Obrigadão, viu?
3: Obrigada, gente.
2: Obrigada. Obrigada, até a próxima. Paulinha, fiquei então nessa curiosidade para entender como é que funciona a sua rotina sendo mãe de dois filhos, da Júlia e também do Luca. Como é que você consegue então se adaptar à corrida, essa vida tão agitada com a maternidade?
0: Bom, eu tenho a sorte de contar com a ajuda dos meus pais, eles conseguem me ajudar bastante, a gente também tem ajuda paga, então isso me ajuda muito no dia a dia.
1: Hoje vocês moram aonde?
0: Aqui em São Paulo.
1: Aqui em São Paulo mesmo.
0: Quando a Júlia nasceu, acabaram vindo para São Paulo e compraram um apartamento aqui para poder estar mais perto. Tá. Então eles ficam mais aqui do que em Fortaleza.
1: O Nilo não era do Rio de Janeiro?
0: O Nilo não, o Nilo era de São Paulo. Durante a faculdade, isso é um ponto que eu deixei passar, né? A gente namorou à distância.
1: Ah, entendi.
0: E aí quando eu me formei, eu vim para São Paulo e aí trabalhei. Depois que eu me formei, eu já vim para cá. Mas tudo isso é para dizer o quê? Eu acordo de manhã e aí eu tenho que deixar minha filha na escola todos os dias. Então a gente toma café da manhã juntos, a gente tenta ter um momento ali de família que normalmente é o único momento que a gente consegue ter todo mundo junto. Porque o meu marido vai trabalhar e muitas vezes ele volta só depois que as crianças já estão dormindo. Então a gente tenta ter esse momento junto no café da manhã. Eu levo minha filha para a escola, deixo ela na escola. E aí, a pessoa que ajuda a gente, que é a Maria, cuida do Luca enquanto eu levo ela para a escola e vou treinar. Então, depois que eu deixo ela na escola, eu vou treinar. Que é um horário que, assim, todo mundo já treinou, a maioria das vezes, né? Mas é o horário que eu consegui encaixar.
1: Tipo, 9, 10 horas?
0: Não, é 8:30. É, por aí, 8:30, 9.
1: Aí, tá vendo? Tá vendo, Mimi?
2: Por que você tá falando isso para mim? Porque eu acordo 5 da manhã para treinar, né?
1: Não, porque existem pessoas que treinam nesse horário. Sim,
0: o mundo. Mas é um parque mais vazio.
1: É uma delícia. É maravilhoso.
0: É maravilhoso. É maravilhoso.
2: Isso é verdade.
0: E tem um lado que você. Realmente é importante você descansar, né? Você dormir. Dormir, o sono é a coisa que dá mais saúde de tudo, né? Nada. Não tem nenhuma cápsula, uma vitamina que resolva como o sono resolve, né? Então acho que é isso. A gente vai encontrando ali o caminho. Então hoje. Eu tinha gravação aqui, não treinei, vou treinar mais tarde.
2: Você vai ajeitando, ajeitando ali na agenda.
0: Conforme a música, exatamente.
2: E depois, então, do que veio, né, o triatlon, o Ironman na sua vida, veio a pandemia e, consequentemente, você começou a focar mais, então, na corrida. Perfeito. Que é um esporte, né, mais individual, ali. E aí vieram as majors, né, algumas majors. Uhum. Queria que você falasse pra gente, você correu Berlim, Chicago também?
0: Isso, na verdade, durante a pandemia, eu tava treinando pro Ironman, pra fazer o Ironman em Florianópolis. No fim, ele foi remarcado umas 3 vezes, eu falei, desisti. Eu fiz, inclusive, no dia do Ironman, eu fiz o Ironman em casa. Eu fiz 3.800 nadando na piscina de casa, pedalei 5 horas e pouco no rolo em casa e depois fui correr na rua. Mas eu não corri 42, corri só 21.
1: Caramba, 3.800 metros
2: em
1: nadando?
2: Casa.
1: Em casa?
2: Em casa.
0: Foi porque, assim, eu tava treinando há tanto tempo para essa prova que nunca aconteceu, que eu falei assim, desse dia não passa. E aí eu ia sair de férias do trabalho, que eu tava, pedi as férias. Para ir fazer a prova, eu falei, não vou remarcar as férias, vou deixar as férias. E aí fiz essa loucura em casa. Mas aí tudo isso para dizer que depois disso eu falei assim, chega, não dá para ficar dedicando tanto tempo da vida para treinar para uma coisa que eu não sei nunca quando eu vou poder realizar, né, essa prova. E aí me dediquei à corrida, que era a minha modalidade mais fraca no triatlon. Então, e aí fui pegando gosto. E aí, em 2022, eu fiz a Maratona de Berlim, que foi a minha primeira maratona pura, porque eu já tinha feito maratonas dentro do Ironman, mas não com a maratona pura. E aí, eu fiz a Berlim, que foi a minha primeira maratona pura, e aí tive a Júlia em 2023, e aí voltei a fazer maratona em 2024, que foi em Chicago. E aí, agora, fiz agora a Space City, a maratona, e... meus próximos objetivos contam com Boston 2027.
2: Uau, mas peraí, em Berlim, você fez algo muito especial nessa estreia, né? O que aconteceu nessa estreia aí? Escuta, tá preparado, Galvão?
1: Eu tô preparado. Então eu vou ouvindo vocês, tá bom, Mimi?
2: Tá bom.
1: Eu vou ouvindo vocês. Eu tô no corre, eu vou ouvindo vocês. Essas histórias maravilhosas da Paulinha. Olha, a Paula Ponte tem história pra contar, hein? 3.800 metros na piscina é de casa,
2: vai
1: mano.
2: Vai achando. Bravíssima.
0: Então, eu tinha um objetivo muito claro, que é o famoso sub-3. E aí, eu não sabia se eu ia conseguir, né? Porque nas maratonas de Ironman, tudo foi 4 horas. Você corre bem mais lento depois de pedalar 180 quilômetros, né? Mas então, tinha esse objetivo, tava treinando muito, mas eu nunca tinha feito uma maratona assim, com o coração na boca. Porque querendo ou não, no Ironman, você corre. Mas você nunca corre com o coração na boca, porque seu músculo não te deixa colocar tanta força a ponto de você levar tanto sua frequência cardíaca. E na maratona pura, foi isso. Então, não sabia muito o que esperar, mas segui certinho ali a planilha do meu treinador e o script ali de prova. E deu tudo certo.
2: Meu Deus.
0: Daí fiz 2 horas e 59. Foi ali na risca.
2: Isso a gente tá falando de um pace de quanto para fazer abaixo de 3 horas numa maratona?
0: 4:15 de pace.
2: Meu Deus.
0: Pra fazer 2:59, mas você nunca corre a maratona 42.2, né? Então você tem que fazer ali 4:14, 4:13 para ter uma certeza ali do sub-3.
2: Meu Deus. E, Paula, como é que funciona o seu corpo quando a gente fala de performance, né? Você acha que isso foi muito do que você treinou, do que o esporte foi colocado na sua vida já muito jovem? Você acredita muito, de repente, em genética? Porque é incrível, né, a gente pensar em performance. Um pace hoje, é claro que a gente tem paces muito mais baixos, mas assim, um pace hoje, gente, de 4 e pouco, ele é muito rápido. É muito rápido. Então você conta isso por conta também, pô, Mirella, mas eu treino todo dia. O que você explicaria isso para o seu corpo responder tão bem a esse estímulo?
0: Mia, eu não tenho conhecimento científico, mas eu acredito que deve sim haver um fator genético que influencia. Mas mais que isso, eu acho que quando você faz esporte de criancinha, você tem
2: isso
0: uma...
2: ajuda.
0: Desde cedo, você treina sua capacidade cardiovascular, pulmonar. E eu acho que isso você traz para o resto da vida, sabe? Eu vejo muito porque minhas amigas, por exemplo, que vieram da natação, elas têm um
2: fôlego.
0: Um fôlego absurdo. Então eu acredito mais até nisso do que na genética. E eu acho que tem um fator mental também que te ajuda a evoluir muito melhor. Então quando seu treino está mais difícil, quando é um dia que você está um pouco mais cansado, eu acho que o fator mental conta muito para você não se auto-sabotar, entendeu?
2: Uhum.
0: Então, eu acho que tem essa questão também mental.
2: Questão mental, né? A saúde mental é um tema que a gente sempre fala por aqui também. Porque se a cabeça não tá boa, o treino no dia, ou, né, consequentemente, nas provas que você participa, não flui. Não tem jeito. A cabeça, ela tem que estar 100% ali, né?
0: Perfeito. E eu acho que isso também é uma coisa que vem da infância, do esporte na infância. Então, de você eu gosto de falar assim, você saber sofrer, que é assim, você conseguir sustentar a dor. Eu vi até o programa com a Nicole, e ela falou um pouco disso, né, de sustentar a dor por um longo período de tempo. E eu acho que é isso, você, quando você tem um histórico no esporte, você vai aprendendo que qual que é o seu, a elasticidade do seu limite de dor. Então, você consegue sustentar um pouco mais a dor, você consegue... trazer táticas mentais que te ajudam a se manter ali sofrendo, mas não afrouxar.
2: Teve alguma prova que foi muito dura que você fez, que você participou e você falou, nossa, não deveria ter feito, ou no final você disse, nossa, valeu muito a pena?
0: E eu acho que todas as provas, existem altos e baixos durante a prova, independente da duração dessa prova. A prova pode durar 1 hora, a prova pode durar 5 horas. Mas você, sua mente te dá altos e baixos o tempo inteiro. Então, sempre nas provas existe, pelo menos para mim, essa parte da baixa mental. Mas é isso, eu acho que... de novo, é o que a gente treinou ao longo da vida. Quando você faz, mesmo não só em provas, mas em treinos, você também, treinos difíceis, você treina sua mente, né? Pra se manter ali, fazendo força. Então, eu acho que em todas as provas que eu fiz, existiu esse momento. E em todas elas, eu consegui, talvez, trazer estratégias mentais que me mantêm ali fazendo força. Então, eu sempre penso, cara, vai passar. Tem uma frase para mim que eu acho que eu carrego em todas as provas. Que é aquela assim, você... Não vou saber exatamente como é que ela na forma literal, mas é basicamente assim, você vai se arrepender de ter afrouxado isso daqui, tipo, 50 minutos. Se você não afrouxar, daqui 50 minutos você vai ter orgulho. Mas se você afrouxar daqui 50 minutos quando terminar a sua prova, você vai se decepcionar com você. Então, é mais ou menos assim que eu penso, sabe? Eu quero ter orgulho de mim no final, então eu quero, pelo menos, ter noção de que eu tô ali dando o meu máximo naquele momento, entendeu?
2: Lógico, total. E essa é a mentalidade muito de uma campeã, né? Porque você tá ali pensando assim, olha, eu não posso afrouxar agora, porque eu preciso seguir. E lá na frente eu posso ter me arrependido. Para mim é assim, uma mentalidade blindada mesmo, de quem tá ali para vencer, sou competitiva, vou terminar. E você é uma das pessoas que acorda já assim, ai, bom dia Brasil, bom dia, nossa, que maravilhoso, que energia incrível, vou treinar. Ou você é daquelas que, ai, ai, eu vou ter que fazer o que tem que ser feito, eu vou ali porque eu sei que vai valer a pena, vambora, segue o fluxo, segue o plano. Como é que é a Paulinha aí de manhã?
0: Eu acho que eu sou mais essa segunda. Principalmente agora, depois que eu tive filho, acho que o Luca ainda acorda na madrugada, né? Tô tentando arrumar isso, mas eu acordo normalmente cansada, porque eu atendo ele na madrugada. Mas mesmo antes, eu nunca fui... Meu marido é essa pessoa que acorda...
2: Ele é corredor também?
0: Ele é corredor e é da MPR, inclusive.
2: Ah, mentira! Um abraço, então, pro Marcão. Pro Nilo, um abraço pro Nilo e pro Marcos Paulo Reis, também da MPR.
0: Eu brinco que o Marcos Paulo, ele é o marido do meu marido. Eles são, assim, carne e unha. Mas ele é essa pessoa que acorda bem ativo. Eu sou a pessoa que vai acordando aos poucos.
2: Tá.
0: No meu momento, meu marido, ele coloca música de manhã e sons e assim, e pra mim isso, eu quero morrer, quero paz de manhã.
2: Nossa, e é o oposto, hein? Total.
0: Mas acho que a gente encontra ali um equilíbrio, claro. Ele diminui um pouquinho.
2: É a famosa frase, os opostos se atraem, não é verdade? E quando você foi mãe, você acredita também que a motivação... Por você ter sido mãe, deu um upzinho ali de você fazer as coisas por conta da Júlia, por conta, né, do Luca também?
0: Como isso é engraçado, Mi, porque quando eu engravidei da Júlia, o lugar onde ficavam nossas bicicletas para treinar e tudo, virou o quarto dela. Então, eu tangibilizei a mudança de identidade, né? Então, a Paula, que era famosa por ser triatleta e corredora, agora virou mãe. E eu não tinha muitas inspirações de pessoas, mulheres mães, que continuaram performando bem depois da maternidade. E eu acho que isso é uma coisa muito forte que eu trago nas minhas redes sociais. Eu quero ser inspiração para outras mulheres que vão virar mães, para elas saberem que elas podem virar mães e continuar performando no esporte. Eu recebo inúmeras mensagens de pessoas que estão adiando a maternidade porque estão correndo muito bem agora, não querem perder esse ciclo de treino, a performance. E eu quero muito trazer para essas pessoas que dá para performar depois de virar mãe. E mais, eu acho que você ganha uma força mental e talvez física, talvez a ciência explique isso. Mas os meus melhores tempos foi depois que eu virei mãe.
2: Mentira!
0: Engraçado.
2: Não, não é engraçado, não. Eu acredito mesmo na força... Nasce uma mãe, nasce uma atleta, nasce uma mulher muito mais... eu acho que é uma fortaleza.
0: Sim,
2: mesmo, né?
0: É uma fortaleza.
2: É uma fortaleza que a gente...
0: Você percebe que você dá conta.
2: Exato. Exatamente
0: isso.
2: Sente
0: um leão.
2: É isso, né? A leoa é isso, né? Ela tá ali protegendo o tempo inteiro. E que incrível. E aí você... Quando você viaja, eles vão, os bebês... Os filhos, como é que fica essa rotina, essa logística?
0: Eles vão, mas para provas, por exemplo, quando eles vão, só o meu marido faz a prova ou só eu faço a prova e aí um fica cuidando das crianças.
2: Tem que tirar no par ou ímpar ali que vai fazer.
0: Que vai fazer. Mas às vezes a gente consegue levar ajuda também, ou dos meus pais, ou da pessoa que ajuda a gente, da babá deles. Mas em geral a gente tem que escolher um dos dois para tá lá, brilhando.
2: Paulinha, você que tá no mundo da corrida já faz um tempo, no mundo, né, enfim, de competição ali, você percebeu o boom nas redes sociais da corrida?
0: Muito.
2: O que você vê mais de diferente, assim, que você falou, caraca, antes não tinha isso e agora tem?
0: Lá em 2015, não existia essa, tipo, arrume-se comigo, meu pedal, mostrando os treinos na internet. Então, eu me lembro que eu treinava, tipo, acho que eu fiz aeromento sem assim, relógio. Assim, você não tinha muito registro dos seus treinos, as fotos e tudo, né? Era tudo meio mato, assim, como as pessoas falam, né?
2: Old school.
0: E eu acho que a pandemia que foi o que trouxe, fortaleceu isso do esporte, acho que do ciclismo também, da corrida. Acho que as pessoas começaram a ter um pouco mais de tempo para si. Acho que as pessoas acabaram entrando mais na internet, ficando mais tempo online. Então, eu acredito que essa divulgação do seu dia a dia, da sua rotina e da sua performance no trabalho, na corrida, enfim, tudo, acho que ficou sendo muito acessada, muito demandada por conta disso, que as pessoas tinham mais tempo e ficavam mais na internet, no celular, enfim, eu acho que...
2: E quando a Paulinha chegou aqui no programa, eu vou falar pra vocês, porque vocês podem saber dos bastidores do Corre TMC. Ela chegou um pouquinho cedo, daí eu falei, olha Paulinha, tem uma padaria aqui perto da rádio, vai lá, toma um cafezinho. E ela, não, eu vou aproveitar que eu tenho esses minutos, né, de paz do meu dia, que geralmente eu não tenho.
0: Em silêncio.
2: Em silêncio, olha só, que interessante. E eu vou editar, porque eu preciso editar o material. Então você também acabou fazendo parte das redes sociais, assim como eu faço, como um monte de gente, né, faz. O seu arroba é o paulaponte.c, né, C de casa. Podem seguir a Paulinha por lá. E aí, Paula, você também registra os seus momentos, você que edita, você gosta. O que você quer passar para os seus seguidores?
0: Sim, sou eu que... Eu meio caí de paraquedas nessa. Quando eu virei mãe, eu acabei não voltando da minha licença maternidade. Eu quis me dedicar... quando eu virei mãe, eu saí, né, em licença maternidade de trabalho onde eu estava. E depois, na hora de voltar, eu achei que eu não estava preparada ainda e acabei não voltando. E aí, acabei que eu me dediquei mais para as minhas redes sociais e hoje é o meu trabalho. E sim, eu que edito tudo. Acaba que fica um negócio bem caseiro. Então, acho que
2: eu
0: quem
2: acho
0: for
2: máximo.
0: Me seguir lá, você vai ver minha rotina real, sem filtro.
2: Sem muitas produções.
0: Um vídeo meio sem muita produção, meio mal editado, mas é porque eu que faço tudo. E hoje, o que eu busco nas minhas redes sociais é ser essa inspiração que eu não tive quando eu tive filho, sabe? Eu me lembro, eu chorava. Quando eu tava grávida da minha primeira filha, eu falava assim, cara, que eu vou ser? Já que eu não tenho mais a minha identidade de Paula atleta, porque eu não vou mais performar, não vou mais, enfim, conseguir competir no nível que eu tinha antes, que eu competi antes. Então, eu quero ser essa inspiração para as mulheres que são atletas hoje, que performam, ou mesmo que não performam, mas que correm, e mostrar para elas que existe vida depois da maternidade. Sim, acho que é bem difícil, mas existe um lado muito positivo da maternidade, que é esse, de você virar uma mulher, você realmente se sentir um leão e você conseguir voltar a performar, mesmo depois de ter filhos, e talvez até melhor, quem sabe.
2: É verdade. E eu acho que o mais legal também, claro, você tem o apoio da sua família, que isso conta muito, mas ter um parceiro ali também é diferente, né? Ah, escolham, gente, muito bem o marido de vocês, o namorado de vocês, namorada de vocês, porque isso faz a diferença, né? A gente fala na alegria, na tristeza, na corrida, na doença, em tudo quanto é lugar, porque ter alguém que esteja do seu lado, te apoiando, segurando tua mão, te incentivando. Eu acho que incentivar é a melhor coisa. Perfeito. Aquela pessoa que você tá colocando o tênis, ela olha pra você e fala, nossa, mas vai correr de novo? Tipo, nossa, que saco, vou ficar aqui sozinha. Olha a diferença de você olhar pra pessoa e falar, nossa, vai correr hoje, amor? Mas vai mesmo, vai, faz aquele pace maravilhoso, depois a gente conversa, porque vai te fazer bem. Isso acontece muito lá em casa, eu sou mais da corrida, o Romã, meu marido, é mais do jiu-jitsu. Então, quando eu tô assim, correndo, ele, aí, amor, vai correr hoje? Quanto é hoje? Quantos quilômetros? Vai no pace e tal. Então, assim,
0: que lindo.
2: Já dá aquela animação. Sim. E a recíproca é verdadeira, quando ele vai pro Gil, ele tá colocando o kimono, e aí, amor? E o treininho hoje, como é que vai? Não, hoje é faca na caveira, hoje eu vou... Então, acho que você incentivando, né, um outro, então, seu parceiro, ele realmente faz muita, mas muita diferença.
0: Eu acho que é isso, né, você... Acho que o casamento acaba quando você para de admirar o outro.
2: É.
0: E casamento, namoro, assim, então, assim, acho que você precisa estar sempre nutrindo essa admiração, porque é isso, precisa de incentivo, precisa... você tá ali de mãos dadas com a pessoa.
2: Paulinha, maior fake news da corrida que você já escutou?
0: Olha, deixa eu pensar. Eu acho que fake... Eu diria que tem uma fake news que as pessoas... que hoje em dia tá parando de ser fake news, porque as pessoas estão sabendo que é fake news, que é... Você precisa treinar no pace que você vai correr a prova. E muitas vezes não. Acho que os treinos longos, muitas vezes... tem que ser bem mais lentos do que os treinos que você vai correr a prova, porque senão, quando você faz um treino longo muito forte, tão forte quanto você faz em prova, você compromete sua recuperação e os treinos da semana seguinte. Então, acho que é isso, assim, você tem diferentes treinos com diferentes objetivos e o treino longo não tem que ser no pace de prova, não.
2: Corra devagar para você correr mais forte e mais longe. Não é verdade? Ô, Paulinha, tem alguma mania? Você tem alguma mania?
0: Eu acho que uma das minhas manias é passar protetor solar. A gente tava falando.
2: É.
0: Mas eu não saio de casa sem um protetor solar, principalmente para correr. Quando eu vou correr no sol, né? Principalmente... quando eu vou correr no sol, eu não deixo de passar protetor solar.
2: É isso, gente. Passem protetor solar. O Corre TMC fica por aqui. Não. Eu não vou embora. Paulinha, muito obrigada.
0: Valeu.
2: Obrigada, Mia.
0: Adorei participar.
2: É isso, gente. Corre TMC. Quem cedo madruga já correu 2 quilômetros. Valeu, Paulinha, por hoje. A gente se vê até o próximo Corre TMC. Fui, porque a gente sempre tá no Corre. Tchau.
5: Calma que o Corre TMC ainda não terminou. Afinal de contas, esse mês de agosto é comemorado o Dia do Maratonista. Agora vamos saber por que esses loucos, malucos, assim como eu, gostam tanto de correr uma maratona?
6: Ser maratonista é ter coragem de ir além do que a gente jamais imaginou. A gente vê se supera sem entender como. Geralmente, a gente pensa que não vai dar certo, mas sempre dá. Ai, significa muita coisa em 42 quilômetros. Mas, resumidamente, significa força, significa coragem, significa ter a vontade de concluir um objetivo e ser exemplo para os meus filhos. Eu acho que é isso, por isso que eu sou maratonista. Eu quero ser exemplo com os meus filhos.
7: Para mim, significa o extraordinário. Significa que eu consigo atingir coisas incríveis, resiliência, força, foi um marco.
8: Acho que é uma mistura de disciplina, foco e, sobretudo, superação.
9: Uma maratona tem que ser algo que faça sentido para você. Eu acho que a gente está vivendo uma onda agora que banalizaram a distância, mas para mim é muito mais do que só os 42. Não, é disciplina, é mostrar que eu sou forte. Eu faço 47 anos esse ano e foi minha primeira maratona depois de 12 anos na corrida. Então é algo que, assim, para mim era inimaginável. Mesmo trabalhando com isso, mesmo sendo profissional da área, né, há bastante tempo, para mim foi algo assim, uma superação que eu nunca imaginei que eu fosse falar.
10: Ser maratonista para mim é ser uma pessoa que gosta de encarar os desafios. E gosto de fazer algo muito difícil repetidamente, por conta que o ciclo de uma maratona É um negócio que é muito, muito difícil, mas ao mesmo tempo ele é muito prazeroso. Para quem fez maratona, eu até acho que 100% das pessoas vão poder dizer que ela transforma você, ela te ensina muito. Então eu acho que ser uma maratonista é você ser uma pessoa extremamente disciplinada e com os seus objetivos do dia, porque assim, correr 42 é a parte fácil, o ciclo até lá é a parte mais difícil. Faça. Talvez a ideia de começar o ciclo de uma maratona foi um pouco de medo ou de insegurança e incerteza, porque são muitas horas correndo, muitos treinos, muitas renúncias, muitas escolhas e dormir cedo. Porém, se você tomar essa decisão, eu aposto, eu estou aqui para te provar que é uma das melhores decisões que você vai tomar na vida, porque realmente, quando você termina os 42 quilômetros de qualquer prova que seja, você vai sentir uma emoção, uma felicidade. Na verdade, você vai sentir todas as emoções possíveis durante a prova. Raiva, nervosismo, tristeza, insegurança, felicidade. Você vai chorar. Então, se você está pensando em fazer a primeira maratona, escolha uma e comece logo.
2: Agora sim, o Corre TMC acabou e ser maratonista é isso. É ter muito foco, resiliência, força de vontade e um pouquinho, aquela pitada de loucura também, tá? É isso, gente. Obrigada pela companhia de hoje, nesse final de semana. Foi, porque eu sempre estou no Corre.
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0: O CONTRAN atualizou as regras de fiscalização da Lei Seca. Depois da implementação, uma fase de triagem nas operações de fiscalização será realizada pelos diferentes órgãos de trânsito do país. O TMC 360 conversou com o consultor em mobilidade urbana, Sérgio Aveleda, para entender quais serão essas mudanças na Lei Seca.
1: Em termos de abordagem, não há uma modificação. Não modifica, como bem disse o nosso repórter, as punições, elas continuam exatamente como estão em vigor. O que vai acontecer agora é primeiro essa figura do pré-teste, que é uma triagem, que já acontece em alguns estados do Brasil. Não tem muita novidade aí. O que o CONTRAN fez foi uniformizar as regras, torná-las uniformes em todo o Brasil. Isso é muito importante para todos nós, porque você tinha alterações de regras conforme o território que você estava no Brasil. E segundo, a novidade mesmo, ao meu ver, é o controle de substâncias psicotrópicas, que é fundamental. O uso de substâncias, quer seja o álcool ou as drogas, ela é uma causa muito relevante nas mortes no trânsito. Mas mais do que alterar a norma, o que nós precisamos é ter fiscalização na prática. Não adianta a gente ter uma punição muito severa se a gente não acha que vai ser pego. A gente precisa criar estratégias, as autoridades de trânsito, a polícia, os agentes de trânsito, para fiscalizar efetivamente o comportamento do motorista. Isto é que vai mudar a realidade no dia que a fiscalização for efetiva.
2: Mas, por exemplo, porque a Lei Seca já é a fiscalização e, na minha opinião, é uma ótima forma de fiscalizar, é algo que de fato muda o comportamento dos motoristas. O que deveria mudar seria a noção, ou seja, saber, o conhecimento de que se bebeu, não vai dirigir. Há muitas formas de ir até os lugares, até a festa, até o bar, voltar para casa, ou de não ir, porque, ou de não beber, ponto. Agora, como seria essa fiscalização que você fala, sendo que a Lei Seca já é, de fato, uma grande fiscalização? Seria uma pulverização dessa fiscalização?
1: Olha, a estratégia das Blitz, que eram muito eficientes no passado, diminuíram muito a eficiência, uhum, porque esses aplicativos que mostram as rotas no trânsito, eles também mostram onde há Blitz e permite ao motorista escapar, especialmente numa cidade como São Paulo. No Rio de Janeiro é mais difícil escapar, lá as Blitz são mais efetivas. Quando eu fui secretário, eu propus para o Comando de Policiamento de Trânsito a gente fazer fiscalizações nos valets das casas noturnas e bares. Então o sujeito sai do bar, ele é convidado a fazer o bafômetro, o etilômetro. Se der positivo, ele não cometeu infração nenhuma, crime nenhum. Você faz um acordo com o estacionamento, o carro fica ali à noite com taxistas, com carros de aplicativo para levar essa pessoa para casa. No dia seguinte ele vem buscar o carro. Porque ali não tem como a pessoa escapar da blitz, né? E seria uma blitz educativa e não repressiva. E você evitaria que a pessoa alcoolizada saísse para o trânsito. Acho que essa é uma estratégia que funcionaria muito bem. E precisamos pensar, talvez, conversar com essas empresas de tecnologia para elas não informarem onde está a blitz, porque isto facilita a vida do motorista alcoolizado, mas também de bandidos. Também é bom para o bandido saber onde a polícia está atuando. As empresas de tecnologia poderiam cooperar mais com a segurança no trânsito, não permitindo a informação de onde está localizada a polícia, porque isto favorece o infrator de trânsito e favorece aqueles que estão cometendo atos ilegais.
3: Ô Sérgio, você tem vasta experiência no setor público, a gente já conversou bastante aí ao longo dos últimos tempos, né? E você tem uma visão, conhecimento do que é o fator humano nessa história toda. Você colocou o fator tecnológico, mas o fator tecnológico não é nada se o fator humano não usar para o mal, vamos dizer assim, esse fator tecnológico. Então, O papel do gestor, né? A gente está falando de uma decisão do CONTRAN, mas aí tem a responsabilidade das prefeituras, do Estado, quando a gente está falando de rodovias estaduais ou em mãos de concessionárias, as federais também, aí tem o papel da Polícia Rodoviária Federal. Você acha que ainda falta muito para que todos dialoguem no sentido de banir, né, os motoristas responsáveis e aconteçam menos casos como... Assim, vamos ilustrar aqui. Hoje a gente está falando de uma tragédia no Paraná. Não sabemos por que aconteceu, mas estamos falando de uma tragédia que se repete por N razões. Então, você acha que ainda falta muita articulação? Estamos na metade do caminho, sei lá, ou nem isso, Sérgio?
1: Falta muito. Estou de acordo com você. E falta principalmente um pacto da sociedade. A gente tem uma série de normas no Brasil para proteger o infrator. No governo anterior, nós dobramos o número de pontos na carteira de motorista para caçar a carteira. Proibimos radares móveis nas cidades. Exigimos que os radares estejam visíveis, o que faz com que o motorista freie no radar e acelere logo em seguida. Nós temos aqui no Brasil uma proteção ao infrator do trânsito. Eu não consigo entender por quê. Nós perdemos 120 pessoas por dia no trânsito. 60% das vagas das UTIs da rede pública são para vítimas do trânsito. Nós deveríamos estar todos engajados em aumentar o poder de fiscalização sobre o motorista infrator, aumentar as punições para que a gente tenha um trânsito mais seguro, controlar a velocidade, fazer com que o trânsito seja mais calmo, porque o principal fator de risco para a morte no trânsito é a velocidade. Nós, por exemplo, autorizamos licenciar carros para andar em via pública que chegam a 300 km por hora. A velocidade máxima é 120. Por que que nós autorizamos licenciar veículos para andar em via pública que chegam a 300 km por hora? Qual é o que valor é esse que nós estamos afirmando quando autorizamos um carro desse andar nas ruas onde tem idosos, crianças? Então, a gente deveria fazer um grande pacto, como alguns países fizeram com muito sucesso, como a Espanha, a Suécia e algumas cidades no Brasil também. Vou citar Fortaleza e Salvador, que são duas cidades que reduziram a letalidade no trânsito, mas a gente está longe disso. Motocicleta é o principal fator de risco, não para de morrer motociclista e os números crescendo. O governo do estado de São Paulo deu isenção de IPVA para motos. Quando a gente dá isenção de IPVA, a gente está subsidiando. O que a gente está dizendo para as pessoas? Comprem motos. E aí a gente tem 60% das vagas de UTI da rede pública no Brasil são para vítimas do trânsito.
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6: Pra você que tá sintonizado na TMC, vai começar agora o Sobremesa, um programa muito bem humorado que hoje a gente vai bater um papo com um grande comediante, Fábio Rabin. Vai ser muito engraçado, né, Batista?
7: Exatamente, e a gente vai ter a enquete também, que profissão deveria ser obrigatória para quem quer ser político, viu, Mini Ruth?
8: Nossa, polêmico, hein? E claro que a gente vai ter muita notícia e informação e vocês vão saber tudo sobre a polêmica que o Zezé de Camargo se enfiou com assunto de política, hein?
6: Tudo isso e muito mais aqui no seu programinha favorito, Sobremesa. Solta a vinheta, Cuca!
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6: Cara ouvinte que nos ouve com seu ouvido, começa agora o programinha de meu Deus, é o Sobremesa, o seu programa favorito aqui na TMC. Sim, Transamérica agora é TMC, quem escuta, sabe. Fique aqui porque vai ter um programa muito engraçado hoje, hein? Tô criando expectativa, hein? Fábio Rabin vai estar conosco aqui, dando suas piadas pra você que nos ouve, né, Batista?
7: Exatamente. E a gente quer que você responda a nossa pergunta pelo 11 972 21 1001. A perguntinha de hoje você pode responder pelo YouTube também, que já estamos ao vivo em imagem. TMC News BR é o nosso canal, se inscreve lá. Pergunta de hoje: qual profissão deveria ser obrigatória para se tornar um político, para ser político?
8: Isso é fácil, aí, né, gente? Acho que pedreiro, né, para construir um Brasil melhor.
7: É. Eu acho que também, eu também iria nessa de pedreiro, para saber que obra tem prazo e orçamento.
6: Né? Muito boa, eu vocês acho. Mandaram bem. Eu sou a favor de que tenha um psicotécnico. Pronto. Não precisa nem ter uma profissão, não precisa passar por um psicotécnico.
7: Aí ia ter só uns três lá em Brasília.
10: Hein? Manda pra gente qual profissão você acha que um candidato à presidência deveria fazer participar pra ser presidente do nosso país.
7: É, pra ser político, qualquer coisa. Político. É, vale até vereador, qualquer coisa.
10: Vereador, muito bom. Manda pra gente no 011-97221-1001. Isso. Ô, Mini Ruti.
2: Diga.
10: Você lembra que a gente tem aqui uma missão, né?
2: Qual?
10: O Batista precisa concluir a pintura de cabelo dele rosa. Você lembra disso?
7: De novo, essas histórias? Não cansaram ainda.
10: É verdade, a gente pintou o cabelo dele.
2: Mas tem que fazer isso ainda? Porque você meteu um louco também, né? Vamos combinar?
10: Não meti nenhum louco, não. Falei que ia pintar meu cabelo e pintei.
2: Pintou nada, Lucas. Você tá com um talquinho só.
10: Não, mas pintei. Batista que quis pintar.
7: A única coisa que ele fez foi tirar a barba. Ficou com essa cara de meninote aí.
10: É. Bom, não acha que você escapou, não. Ó, você que acompanha a gente, eu vou honrar o seu voto, tá? É. Pode ficar tranquilo.
7: Tá bom.
10: Vamos então bater um papo hoje muito engraçado com um dos maiores comediantes do Brasil. Ele começou, foi um dos pioneiros no stand-up comedy e trouxe muitos momentos engraçados. Já trabalhou no Pânico, já trabalhou também na Rede Globo e está aqui conosco hoje, senhoras e senhores, o acho que o comediante mais imitado do Brasil, Fábio Rabin!
11: Boa tarde. Muito boa tarde, pessoal. Essa é a pior apresentação que você pode fazer para um comediante. Agora vai ser muito engraçado. Geralmente, quando fala isso, não é engraçado. É porque a gente já bota a responsabilidade, entendeu? Você tem que falar, mano, agora vai ser, olha, sem graça. E aí eu surpreendo a plateia, entendeu? Então, por favor, repita a apresentação. Tô brincando, não precisa. Né? Boa tarde, pessoal. Boa Obrigado tarde, pelo convite. Fábio. Desculpa a demora. Mas realmente...
7: Você não queria vir,
10: Também, né?
11: Não gosto de sair de casa, velho. Fala a verdade, demorou muito tempo pra minha obra ficar pronta. Agora pra eu sair de casa é um sacrifício, sabe, mano? Mas eu comecei a sair agora, projetos especiais, então comecei a sair. Faço muito show já, então, mano...
10: Eu fico muito honrado que você veio até o Sobremesa, né? Você só vai pra projetos especiais. Mas
7: Estados Unidos, quer fazer show em inglês agora também?
10: Tá quero... Mas eu vou mostrar pra vocês um áudio que eu recebi do Rabin. Foi um áudio, o Rabin, ele não tava afim de vir ao nosso programinha de meu Deus.
7: Enrolando,
10: eu vou
7: mostrar pra vocês. Enrolando,
10: mas aí ele mandou esse áudio ontem à noite. Ontem. Olha só.
12: Vai mostrar. Fala galera, beleza? Porra, mano. Tem um programa aí amanhã. Tô aqui em casa, mano. Vocês já viram a lua? Tá muito foda, velho. O céu cheio de estrela. Meu irmão, vai fazer um puta sol. Você acha que rola, sei lá, meter um programa na praia? É muito ruim pra vocês deslocar os bagulhos. Pô, acho que ia ser até um diferencial, mano. Eu ia ficar bem mais feliz, de verdade. Porra, um sol do caralho. Que a gente perder na vida num estúdio. Vamos? Me fala aí, mano, que de repente eu vou de manhã. Espero vocês.
11: Isso é um fato.
10: Isso aí, esse é o Fábio Rabin querendo mudar o curso do nosso programinha, querendo fazer uma versão Luau MTV.
11: Por favor, tá na hora.
2: Seria bem melhor, nossa.
11: Todo mundo na areia, né, mano? Feliz,
10: Não dá. Nós temos que estar aqui no nosso estúdio, faça chuva, faça sol, nós estamos aqui.

0: Pior que é verdade, a minha esposa que escolheu.
1: O pessoal comendo Reinaldo Giannichini, Kaká,
0: Jair Rodrigues, é o chocolate, o picolézinho de chocolate, aquele picolézinho italiano, com bolinho também. E aí tem um, acho que é um ganache de chocolate, morangos picados e, e pedaços de diamante negro.
2: Tudo isso na mesma sobremesa?
0: Na mesmo negócio. Pô,
2: devia se chamar Ponte de Safena, parado.
0: É, não.
2: Pelo amor de Deus.
0: É muito da hora.
2: Se chamar Ativa Diabetes.
3: Ô, Rabinho, sua casa demorou.
0: Sai de lá sambando pro banheiro.
3: Mas é maravilhoso. Sua casa, você falou que não gosta de sair de casa. Sim. Sua casa demorou tanto tempo pra ficar pronta, agora você quer debandar? Você tá querendo ir embora,
0: é
3: isso?
0: Cara, na verdade o meu sonho é morar lá e aqui, né, cara? Estados Unidos e Brasil, não dá pra abandonar o Brasil. Só que eu tenho um
3: público. Dá sim, ou se dá. Opa! Não,
0: eu tenho um público que eu demorei muito pra conquistar. E é uma galera muito, cara, inteligente, muito seletiva, tanto que eles gostam de mim. Isso é maravilhoso, tem que ser inteligente pra me entender. É uma galera que não tem preferência política, uma galera que ama a comédia, porque eu tô aí há 20 anos.
3: Mas né? Você assumiu um lado político?
0: Não.
3: Não.
0: Eu assumi que eu odeio, eu assumi quem eu odeio mais e menos.
3: Mas aí não é assumir um lado, teoricamente?
0: Não, eu não tenho um lado de verdade. Jamais você vai me ver, tipo, elogiando político ou brigando com alguém que vai votar no Bolsonaro, no Lula, jamais. Isso me faz parar de falar com as pessoas. Pessoas que vieram no meu perfil e falaram, você tá criticando não sei o quê, pessoas famosas. Eu falei, ih, esse aí é, pra mim é meio burrão.
4: Essa semana, então você não colocou estrelinha nem a bandeirinha no Instagram?
0: Tô falando de pessoas famosas.
2: Eu ia te perguntar, você chegou a cortar laços com algum comediante?
0: Cortei.
2: Putz, que merda, hein, cara.
0: Mas não quero nem citar pra não dar ibope, mas cortei bastante, assim, não foi um só, não, foram alguns. Porque pra mim não importa muito a posição política do cara, tem vários amigos meus de verdade com posição completamente diferente. A minha regra é, não interfere na minha opinião. Se eu odeio o teu candidato, você não venha falar nada publicamente, que pra mim você é otário.
2: E a gente tá falando com o Fábio Rabin, que faz esse tipo de humor há muitos e muitos anos. O Rabin foi um dos pioneiros, e de fato, foi um dos pioneiros a começar a criticar político. Isso é uma verdade. Tudo bem que tem o Danilo Gentili, que lançou seu especial Politicamente Correto, que também entrou de cabeça nessa onda, mas o Rabin, ele começou a fazer críticas num momento muito politizado, assim, tava todo mundo dividido entre esquerda e direita, lá desde 2016 essa palhaçada, e aí o Rabin começou a fazer textos zombando da esquerda, zombando da direita, trazendo o nome de... Você fazia, inclusive, um texto novo a cada semana, né?
0: É, na verdade eu faço isso desde 2008, cara, criticando primeira esquerda. E aí o meu público virou mais de direita, aí na hora de bater na direita você descobre quem realmente é o público de comédia e quem é o público do político. E aí o público do político foi embora e o público da comédia ficou. É isso, né? Eu tava conversando com o Meirelles isso. Às vezes você vai lá, você estoura com um vídeo que você tá falando do, sei lá, do Crepúsculo. E aí você estoura, porque aquelas pessoas não entendem que você tá sendo irônico, que na verdade você odeia o Crepúsculo. Aí quando você vai, não é que você odeia, você vai, aí quando você faz uma piada que as pessoas percebem, ih, esse cara tá ridicularizando o bagulho que é a minha vida é o Crepúsculo. Essas pessoas vão embora, e as pessoas que te conheceram porque gostam do Crepúsculo, seguem a coisa, mas gostam mais da comédia, de dar risada, ter um espírito leve, as pessoas continuam. São três
3: falando,
0: pessoas
3: que continuam. Você tá falando de ir para os Estados Unidos, você quer seguir mesmo o caminho do Rafinha, assim, você quer fazer o que ele faz lá?
0: Cara, eu faço isso, na verdade, perto dele, assim, eu comecei, só que o Rafinha se jogou de cabeça, assim, ele foi morar lá. Muita coragem e dinheiro.
2: É muito. Rafinha, mais em Nova York.
3: É muito difícil fazer inglês.
0: O Rafinha, mano, competência dele, ele conseguiu ganhar um dinheiro absurdo com a comédia dele aqui no Brasil, né? Eu não posso reclamar da minha vida jamais, assim, né? Mas o Rafinha, ele conseguiu, acredito eu, ter uma segurança financeira pra ir pra lá e apostar tudo. E ele também tem a coisa dele ter morado lá muitos anos, né? Jogou na NBA, jogou quase na NBA, basquete universitário, então o inglês dele é pica.
2: Ele é muito bom.
0: Eu assisti ele no Comedy Cellar, eu fiquei impressionado, assim, fiquei muito orgulhoso. Falei, caramba, Rafinha, que legal, mano, você tá muito fluente. Eu, quando vou pra lá, eu vou muito bem nos shows. É, mas eu acho que ainda tem um...

0: Eu não vou pra lá numa aposta, eu vou pra lá numa certeza, entendeu? E eu tô bem, cara, tô no caminho certo.
1: E qual graças a maior a diferença da plateia gringa pra daqui, no caso?
0: A maior diferença é que eles pagam em dólar. Isso é maravilhoso.
2: Obrigado.
0: Eu prefiro essa... a plateia gringa.
2: Eu vou proibir essas perguntas nossas aqui, que eu acho que tá muito podcast.
0: Não, mas só uma pergunta aqui.
2: Diga.
0: Complementando, assim, eu acho que a plateia gringa e a mídia gringa entende muito mais qual é a função da comédia. Então aqui tem muito politicamente correto, ele estraga muito a vida dos comediantes. As pessoas não entendem o que é comédia ainda, numa totalidade, entendeu? Tipo, que você tá fazendo uma piada e quando essa piada atinge uma pessoa que tá passando por uma determinada situação e tal, as pessoas julgam isso como se fosse a opinião do comediante. E o comediante que está emitindo uma opinião é muita minoria, assim, acho que a maioria quer fazer as pessoas rirem. E nos Estados Unidos isso é compreendido quase que perfeitamente. Óbvio que lá tem processo também, tem problema e tal. Mas quando entra uma pessoa, sobe no palco, começa a falar do assunto que for, a galera fala, mano, esse cara, ele tá satirizando, tá tentando fazer humor com um tema delicado.
3: E você faz piada sobre tudo?
0: Tudo.
3: Tudo. Não tem nenhum tema que você fala isso aí, eu evito.
0: Cara, eu já fiz sobre tudo. Tem umas piadas que eu, infelizmente, tenho que cortar por causa da legislação brasileira, mas ao vivo, mano, saem uns absurdos impressionantes, assim, no show. Mas às vezes eu tenho que dar uma editada em algumas coisas pra botar no YouTube. Se algum dia a lei mudar, eu acho que eu já tenho uma boa quantidade de material de humor negro, piadas ácidas.
2: Quero tirar uma dúvida então, Fábio Robin, você que é um dos maiores comediantes do Brasil há quase 20 anos fazendo stand-up comedy e faz piada de tudo. Você mostrou no seu Instagram, junto com a sua esposa Camila, que mentira, vocês passaram por um grande desafio, que foi a doença, o câncer da sua esposa.
0: Vamos falar de comédia, vamos.
2: Você chegou a fazer alguma piada com isso?
0: Ah, muita.
2: Muita piada?
0: Muita piada, claro. Porque no começo, né, obviamente você não faz no começo, né? A hora que você toma um choque, você fala, cara, você não faz. Tanto que eu fui chamado na sequência pra fazer o Fritada e eu declinei. Falei, cara, eu não vou porque eu não tô pronto pra escutar as pessoas fazendo piada sobre o câncer da minha esposa, porque ela ainda tava passando pela doença e ela também não ia gostar, entendeu? Então eu falei, não, calma. E no Fritada você não pode falar, não fala sobre isso, tem que falar sobre tudo. Fritada, que é, pra quem não sabe, é o roast americano, mesmo formato que trouxeram pro Brasil, é o roast, que originalmente é absurdo. E aí, mano, eu não fiz, mas quando a minha esposa se curou, eu já tinha essas piadas na cabeça, aí eu comecei a fazer, entendeu?
2: Tá vendo só isso, comediante?
0: É, só que são umas piadas muito mais sobre o meu ponto de vista, entendeu? Sobre o que isso afetou em mim. O que a doença dela afetou em mim? O que me provocou? Então é muito diferente do que você simplesmente tentar se colocar no papel de uma pessoa que está passando por isso. Não existe. Para mim.
2: Tá certo. Estamos aqui com ele, Fábio Rabin, um dos maiores comediantes do Brasil. E que eu não sei se você sabe, Mini Ruth e Marcelo Batista, mas o nosso convidado já conseguiu a loucura de brigar com uma cidade. Sabia
1: como
2: disso?
1: Assim? Uma
2: ele
1: cidade
2: brigou
1: inteira?
2: Brigou com uma cidade inteira. Estamos duas. Falando de duas. Eu sei de uma que é Fernando de Noronha.
0: Aliás, quatro.
2: Então me conta a primeira.
3: Tá aumentando.
2: Me conta primeiro a sua briga com Fernando de Noronha e depois fala das outras cidades que você também brigou.
0: Tem quatro cidades que eu não posso ir no Brasil. Primeiro, Fernando de Noronha, que é a que realmente eu gostaria. Não, tem três que eu gostaria de ir. Mais uma, depois eu vou falar, não faço a mínima questão. Mas Fernando de Noronha, mano, eu amo. Eu fui pra lá e fiz um stand-up sobre. Eu fui pra lá extremamente mal-humorado, porque eu gosto de surfar. E aí eu fui achando que ia ter onda. Tem um site de onda, né? E naquela época, eu lembro que eu tava no avião, sentei do lado da menininha, já tava paquerando. Ela falou, você veio aqui pra quê, né? Pra Noronha. Eu falei, pô, vim pra surfar. Ela falou, não, mas não tem onda agora. Eu falei, como não? Uma puta onda aqui na foto do aplicativo. E aí a gente tava em, acho que em outubro, né? Outubro. Aí ela olhou e falou, cara, essa foto é de março. Tava escrito bem pequenininho, março. Eu falei, puta que pariu. Eu tinha uma semana na ilha, sem surfar, levei prancha. E eu e um amigo meu, que eu ainda arrastei pra aí, coitado. Nossa, ele puto da vida.
3: Viagem barata.
0: Ah, não. Aí a gente foi fazendo as coisas, né? Começamos a fazer mergulho e tal. Só que eu tava mal-humorado o tempo inteiro. Eu fiz piada com a ilha, que é cara pra cacete, né? Comecei a fazer as piadas sobre
2: isso. Você teve que pagar a taxa de tartaruga?
0: É, falando, mano, se chegar lá, você tinha que pagar uma taxa. Logo, pousou, taxa. Ó, pra quê, mano? Pra proteção das tartarugas. Eu falava, taxa pro Ibama, né? Eu falava, o que eu fiz pro Ibama? Os caras, não, a taxa pra proteção das tartarugas. Eu falava, mano, se precisar, eu protejo ela. Eu vou andando do lado, se vier um polvo, eu dou uma bica. E aí comecei a fazer as piadas, viu, meu? A pousada lá é cara pra cacete, é o preço de um resort. E a minha pousada era uma merda, tipo, um calango no chuveiro, sabe? Aí eu falei, pousada ruim, tinha uma caixinha de sugestões na saída, eu escrevi, mano, fecha. E aí fui destruindo a cidade na comédia, claro, na comédia. Aí, só que, cara, obviamente, o que as pessoas não sabem, e ainda mais em Noronha, vai ser muito difícil de saber, porque eles não têm cérebro. Vai ser muito... Não, tô brincando. Tá vendo o cara? Eles não entendem que isso é piada. Eles não entendem que isso é piada. Porque lá é uma bolha. É tipo Avatar mesmo. Ali é verdade. A galera é Avatar. Eles se protegem. Não é que eles não têm inteligência. É que é uma comunidade que se protege e protege aquela natureza a ponto de não aceitar o humor. E uma das maneiras deles protegerem, entre aspas, aquela natureza é cobrar absurdamente caro para, entre aspas, só a elite brasileira que, entre aspas, e de uma maneira preconceituosa, são as pessoas que não sujam a praia, que eles não querem que sujem, por isso que tem a taxa pro Ibama, por isso que não sei o quê, na minha cabeça, né, tudo isso. Então é tudo muito caro, e eles não gostam de que você fale que é caro. Porque, na opinião deles, eu afetei o turismo de Noronha.
2: Ah, pessoal de Noronha falou que você, Fábio Rabin, afetou o turismo de Fernando de Noronha.
0: Então, o que que acontece? Eu tinha marcado... Eu amo Noronha, acho lindo, achei lindo. Um dos lugares mais bonitos que eu já fui na minha vida. É, mas não recomendo ninguém ir, porque é caro. Tomara que não tenha turismo.
3: Você viu baleia lá?
0: É uma brincadeira.
3: Hã? Baleia.
0: Sim, viu? Tinha umas minas gordas lá. Eu vi pra caramba. Nem devia estar na praia.
2: Parabéns, senhoras e senhores, um dos maiores comediantes do Brasil está aqui conosco hoje, contando sobre as suas peripécias com cidade. Você está proibido de entrar em Fernando de Noronha. Não,
0: aí, quais são as outras três? Aí o que acontece? Eu ia fazer um show lá, e eu gosto tanto de Noronha, que a menina que produzia, que é uma desgraçada também. Não, brincadeira. Ela me ligou, falou, aí, Rabinho, não sei o quê, vamos fazer Noronha e tal. Aí eu falei, pô, que legal, cara, eu amo Noronha. Ela falou, então, pensei em você vir sem cachê. Só por você estar na ilha, né? Porque a pousada é tão cara que vale um cachê a passagem também. Aí eu falei, cara, quer saber? Eu amo Noronha. Eu vou. Que só que aumento meu cachê pra eu levar a minha filha e a minha esposa junto.
2: Legal.
0: Fechou. Aí uma semana antes... Minha família toda programada pra ir pra Noronha, agenda bloqueada, a produtora me liga e fala, Rabinho, sem nem o que te falar, mas, meu, se você vier, vamos te matar.
1: Gente!
0: Eu falei, como assim, cara? Ela falou, não, o pessoal da cidade tá falando que vai jogar tomate, o caramba, porque, meu, você fez piada falando que aqui é caro, você falou que é caro, destruiu a ilha. Eu falei, gente, é humor. Aí eu meio que tentei entender, tentei contornar, aí eu vi que era um surfista lá, o cara mais conhecido lá, o chefe do Avatar, que tava programando, que tava agitando o bagulho. Aí eu divulguei a cara do maluco, todo mundo começou a descer o pau no cara, aí que eu botei pros carai mesmo.
2: Isso é pra não quebrar, vamos quebrar direito, né?
0: Aí graças a Deus eu conheci, eu no lugar levei minha família pra ir pra Praia do Forte, que é muito mais legal que Noronha, que conheci, tem ondas melhores, tem mais tartaruga gigante, porra, ali valia a pena pagar um dinheiro pra proteger, mas nem eles não cobram, então vou pra Praia do Forte, caguei pra Noronha.
3: Eu fiquei curioso.
0: Mas eu amo. Noronha é um lugar bonito. Eu só faço piada com lugares irrelevantes pra mim. Boa. Então Noronha foi relevante.
2: Que legal.
0: Bacana. A não ser outros lugares. Bom,
3: eu fiquei curioso. Quais eram esses
2: lugares? Quais são os outros três cidades?
0: Eu vou falar, cara. Eu vou falar outra cidade que eu não posso ir. Ilhéus.
2: Ilhéus?
0: Eu amo também. Amo Ilhéus. E não posso ir. Ilhéus, cara, foi ridículo. Ilhéus e outra cidade que eu não lembro o nome, então não faz falta. Mas lá na Bahia, mas Ilhéus, cara, eu fiquei muito chateado. que aconteceu? Eu tenho uma hora, o comediante, pra quem não sabe, a gente faz o patrocinado, né? Que é aquilo, aquele vídeo convite que a gente faz.
2: Sim.
0: Então já vou fazer um até, ó. Esse sábado eu vou estar em São Paulo, galera de São Paulo, Teatro J Safra vai ter o meu show novo de comédia stand-up, que tá irado, fala de terapia, sobre ser pai de adolescente. Essa chamada que eu fiz é real.
2: Boa.
0: Inclusive venho.
2: Dia 22/8, Teatro sábado J agora. Safra.
0: Ingressos, fabiorabin.com.br.
2: Bom, hein?
0: Cola. É, o show tá animal.
2: Um dos meu Instagram. Maiores comediantes do Brasil.
0: Então fiz essa chamada. E eu faço isso real pra todas as cidades. Só que assim, a minha produtora me manda 30 vídeos pra eu gravar.
2: Tá.
0: E tem uma hora, cara, que você fica meio cansado, entendeu? Não é culpa da cidade. É que você tá no 15º vídeo, aí você fala, pô, galera de Atibaia, inclusive eu vou estar lá em Atibaia na sexta-feira, sabe? Galera de Atibaia, não sei o quê. Aí eu vi Ilhéus, bati o olho e falei, caralho, Bahia, Itacaré do lado, Praia da Tiririca, Hotel Transamérica, Ilhéus é foda. Eu me animei, falei, cara, vou gravar um vídeo com toda emoção. Aí eu falei, galera de Ilhéus, meu rei, eu vou estar aí, parará. Mano, os caras começaram a me destruindo. A gente não fala meu rei, vá se fuder. Por causa do meu rei,
2: meu rei.
0: Eu cancelei o show, ou seja, porque eu me empolguei. Cancelaram o meu show.
1: Olha aí,
0: eu tive que cancelar, porque não tava vendendo, porque os caras ficaram bravos com meu rei.
2: Meu,
0: imagina se eu falasse, meu gay. Vai ficar mais bravo ainda.
2: Que loucura.
0: E aí, lembrando que homofobia é crime. Foi só uma piada.
2: Então, além de Ilhéus, tem Noronha e Ilhéus.
0: Então, só que Ilhéus e Noronha são lugares que me magoaram. Porque eu amo esses lugares.
1: Eles são lindos, né?
0: Porra, mas é. Ilhéus não é tão bonito. Não, tô brincando, é legal. E aí, não. Entendeu? Perdi. Aí me traumatizou, cara. Eu faço show no Rio Grande do Sul. Aí, eu gravei, eu falei. Bate! Eu falei, não, desencana, os caras não vão gostar. Falei, galera do Rio Grande do Sul, mano, eu vou estar aí, pá. E não brinco mais.
2: Boa.
0: E aí, outra cidade que eu não faço questão, essa mesmo, foi na pandemia. Eu tava fazendo show pra carro.
2: Tá.
0: Que pior ainda, né? Que a risada era buzina, mano. Um bagulho traumático.
2: Que horrível.
0: Não, a risada era buzina.
2: Que horrível, cara.
0: Até hoje eu tô dirigindo, eu tomo uma buzinada e falo, obrigado, que bom que você gostou. É um trauma, né? Pelo menos eu não brigo no trânsito. Acho que estão me aplaudindo quando buzina.
2: Cara, pra quem não se lembra, tinha realmente, teve uma época aí na pandemia que os comediantes faziam shows em estádios e você ia de carro. Olha que loucura que a gente viveu.
0: Cara, isso foi legal, Fizemos as show em estádio, mano.
2: Em estádio, as pessoas entravam de carro, colocavam seus carros no campo mesmo e viam o show. E aí, você não podia sair do carro. E pra rir, você tinha que acender o farol e buzinar. Olha,
0: o show era uma bosta, mas eu tive a oportunidade de entrar no mesmo camarim que o Green Day fechou. Isso é legal, lá em Curitiba.
1: Ó, que chique.
0: Como é que chama o lugar? Esqueci. Bom, enfim.
3: Deve ser na Arena.
0: Pedreira, na Pedreira. E aí, pô, essa cidade. Aí foi um vídeo, não sei se vocês lembram, de um motoboy que foi humilhado por um morador da cidade de Valinhos. O motoboy fazia uma entrega e esse morador era um cara grandão, gordão, de camisa azul. Começou a humilhar o motoboy, não sei se ele não quis entrar na casa dele.
2: Sim, sim.
0: E falou. Depois descobriu que esse cara tinha uns problemas mentais.
2: Sim, ele era neurodivergente.
0: É. Doente, né? Enfim. Aí, enfim, nada contra os neurodivergentes, mas é que esse era um neurodivergente maligno. Desgraçado. E aí esse cara, mano, começou a falar pro motoboy, porque você é pobre. Você queria mesmo era morar aqui. Aí eu fiz a piada, né? Falei, mano, o cara falou, você queria mesmo era morar aqui. Só que o cara mora em Valinhos. Quem quer morar em Valinhos? Puta bosta morar em Valinhos. Aí o que aconteceu? Obviamente não é nada pessoal com Valinhos. Eu nem conheço a cidade. Depois eu ouvi falar que é um polo, a cidade, a galera tem dinheiro, não sei o quê. Mas aí um deputado, desgraçado lá de Valinhos, político. Ele quis fazer a média com Valinhos através do ódio, pegou meu vídeo, divulgou, falou, olha só, comediante, não sei o quê. Esses caras sem talento pra viver. O cara quis agitar uma pauta, entendeu? E aí uma galera comprou o barulho dele, aí começaram a mandar várias mensagens. Não, porque respeita Valinhos. Olha que frase ridícula. Valinhos é a Beverly Hills brasileiro. Sabe? Falei, porra, mano, Brad Pitt sai da Califórnia e fala... I have to go to Valinhos. Cagar no mato, mano.
2: Estamos aqui com ele, Fábio Rabin, um dos maiores comediantes do Brasil.
0: Lembrando que quase... galera de Valinhos, eu vou estar em Campinas, vocês são bem-vindos no meu show. Só não leva a cidade de você. Nem o gordão do...
2: Ó, ô Rabin, eu te admiro demais, mas não vou poder fugir da PPP, que é pergunta problemática e polêmica, preciso te fazer, tá?
0: Vou fazer.
2: Seguinte, você teve muito êxito em vários programas de humor, sério. Você trabalhou na MTV, na Rede Globo, trabalhou também na Rede TV, no programa Pânico na TV. E depois também na Rede Bandeirantes com Pânico na TV. E aí, quando você trabalhava lá no Pânico, na época da Rede TV, você fez uma matéria que causou muito. Foi parar no jornal. Eu tô falando da matéria com Wagner Moura, onde você e Daniel Zuckerman faziam personagens e você passou um gel na cabeça do Wagner Moura. Aquilo ali foi a ponta do iceberg pra começar a discussão qual o limite do humor. Aí foi o Wagner Moura dar o seu depoimento no jornal, você ficou um pouco tenso e acabou até saindo do Pânico. Você guarda mágoas pelo que aconteceu naquela época? Você se arrepende? Daqui a pouquinho ele vai responder a PPP sobre o caso que envolve ele, Wagner Moura e o limite do humor. Nossa. Daqui a pouquinho a gente vai ouvir a resposta.
3: Qual o limite do humor, né?
2: Eu nem perguntei isso pra ele, perguntei se ele se arrepende, se ele ficou magoado. Calma, daqui a pouquinho...
1: Limite do humor não dá, né?
2: A gente vai falar sobre a PPP daqui a pouquinho, porque antes eu quero saber o que é que o pessoal tá respondendo na nossa enquete do dia. É com você, Batista.
3: 11972221001, a pergunta de hoje: qual profissão teria que ser obrigatória para poder ser político? A Márcia Silva diz aqui, ó, motorista de busão. Se não conseguir dirigir um ônibus, não vai conseguir dirigir um país. Né?
2: Sensacional.
1: Faz muito sentido.
2: Faz muito sentido mesmo.
1: Daniel Murilo, ele mandou o seguinte: técnico de informática para aprender a resolver problemas que ninguém sabe explicar.
3: Patrícia Moraes, atendente de saque, se conseguir ouvir 290 reclamações por dia, sem mandar todo mundo para aquele lugar, tá pronta.
2: Cara, tá parabéns, pronto, hein? Parabéns ao pessoal que trabalha no Telemax, vocês merecem.
3: Eu xingo.
1: Pode xingar, tadinho. Depois eles têm burnout.
2: Eu me compadeço. Então, ó, responda aí pra gente no nosso WhatsApp. Qual profissão teria que ser obrigatória para poder ser político? Responda no 011-97221-1001. Amigos, antes da gente continuar a nossa entrevista com o Fábio Rabin, dos maiores comediantes de stand-up comedy do Brasil.
1: Ele já falou pra chamar de comediante de merda aí, ó.
2: Não, ele é isso. Muito bom. Ele é muito talentoso.
0: Merda
2: eu,
0: também
2: eu não. Eu queria só dar uma olhada rápida no nosso chat do YouTube. Pessoal, tem aqui, olha, o Adilson Ferrari, 2225, falou: ótimo programa, mas o áudio está meio baixo, vamos dar uma melhorada nisso. Luiz Alexandre Sobrinho falou: Fábio Rabin, esse é brabo na comédia e na vida, só loucura. Tá todo mundo aqui elogiando. Eu queria muito saber o que é que você, que nos ouve, acha do nosso programa.
0: Sim.
2: Então, para isso, vamos abrir agora um espaço para ouvir o pitaco daquele que trabalha aqui na TMC. Ele é o faz tudo. Ele é o cara que resolve tudo aqui na TMC. Tudo mesmo. E é o cara que vai dar o seu pitaco. Senhoras e senhores, o pitaco do Leleco.
1: Piteco.
3: O piteco do Lalaco.
2: Leleco, boa tarde. É, tá gostando do programa?
4: Boa tarde. Eu não gostei do piteco, né?
2: Desculpa.
1: Piteco, né? Do Lalaco.
2: É porque eu tenho dislexia.
4: A única coisa que eu gostei aqui foi o evento na praia, eu achei interessante.
0: Por favor.
4: Sobremesa na praia.
2: Mas é que... Leleco,
4: enfim, a direção tá ouvindo, ela vai resolver isso depois. Tem o verão chegando aí, relaxa.
2: Mas
4: por outro lado, eu pedi pro programa melhorar, não melhorou até agora, tá difícil. Não vai fazer aquela pergunta básica, qual é a sobremesa mais preferida, né?
0: Já foi.
1: Foi a primeira.
4: Vocês têm que mudar essa frase, gente. Isso aí dá vontade de mudar a rádio.
2: Desculpa, a gente vai
4: mudar. E se você pergunta pro convidado, o que você tiraria do seu testamento, por exemplo?
2: Pior que essa pergunta é muito boa, cara.
4: Né?
2: Leleco, essa pergunta foi boa.
4: Eu acho que seria mais interessante que faça a sua primeza. Poxa.
0: Tá bom.
2: Desculpa.
4: Sobremesa não vai dar, entende? Sobremesa...
2: Tudo bem.
4: Então vamos melhorar a sobremesa, por favor?
2: Tá bom.
1: Pode deixar.
4: Pode ser?
2: Tá bom.
4: Eu vou embora, tchau.
2: Boa.
4: Depois eu vou falar de outras coisas aí, porque tem colaborador aí que é parente da Xuxa. Vocês não sabem disso, né?
2: Tá bom.
4: Não, parente
2: da Xuxa. E é Caissara ainda. Ah, tchau.
4: Caissara, parente da Xuxa?
2: É, depois eu falo. Olá. Tchau pra vocês.
1: Gente, diretor, o maluco tá putaço. Que isso?
3: Pior, que a gente não pode nem reclamar.
2: Esse
3: amigo
2: foi
3: do dono.
2: Esse foi o Pitaco do Leleco. Meu Deus do céu, vamos melhorar então, né, pessoal? Vamos deixar o Leleco feliz.
1: O negócio tá feio, hein?
2: Vamos voltar agora com o nosso convidado de honra, Fábio Rabin, que há 20 anos faz todo mundo rir, um dos maiores comediantes do Brasil. E antes do break, eu fiz a PPP, pergunta problemática e polêmica. Eu lembrei à nossa audiência que o Fábio Rabin já passou por várias emissoras e fez muitos programas de sucesso. Um deles é o Pânico na TV. E lá no Pânico, ele fez uma matéria que deu o que falar. Ele passou um gel na cabeça do Wagner Moura. O Wagner Moura ficou altamente irritado, achou um desrespeito, foi pro jornal O Globo, foi lá dar o seu testemunho, fez uma nota de repúdio, piorou pra situação ali do Fábio Rabin, onde infelizmente ele acabou saindo do programa. Ô Fábio, muito antes da piada do bebê do Rafinha Bastos, teve o seu caso. Foi. E ali a gente começou a falar sobre o limite do humor e tudo. Você se arrepende do que fizeram com você? Você se arrepende de ter feito aquilo? Você acha que acabou pesando demais pra uma brincadeirinha boba?
0: Hoje em dia o Wagner é muito meu amigo. Inclusive ele tá escutando.
2: Ó! Oh.
0: Beijo, Wagner. Mentira, eu queria muito que fosse. Não fala comigo nem a pau, cara. Se ele me vê, acho que ele atravessa a rua. Mas ele gostava do meu trampo, cara. Quando ele me viu, ele tava sorrindo ali. Eu tinha feito um vídeo de stand-up mó legal sobre o Tropa de Elite, uma piada. Enfim. E eu me arrependo, claro, mano. Eu fiz um bagulho que não era pra fazer. O Daniel me noiou. Meu irmão, Daniel Zuckerman, falou, cara, acho que vai ser legal passar um gel. E eu passei. E, tipo, ele ficou puto. Na verdade, tinha pouco tempo pra gravar com ele. E era o Silveira e Silveirinha, que a gente fazia um quadro, que a gente entregava um produto na mão do artista e fazia ele fazer uma propaganda de graça pra gente.
2: Isso foi genial.
0: Porque a gente fingia que tinha uma produtora pequena de Campinas, que a gente precisava que o cara gravasse o Mercha pra gente, senão o programa ia sair do ar. Então era isso. E aí os caras ficavam putos, falavam, meu, não vou gravar essa propaganda, porque eu ganho dinheiro fazendo uma propaganda, vou gravar de graça pra vocês. E a gente, pelo amor de Deus e tal, e ficava aquele constrangimento. Tentamos fazer com o Wagner, tava com pressa pra entrar num táxi, era um gel. Aí eu falei, precisamos resolver isso logo. Aí eu abri a lata, botei a mão no cabelo dele, passei o gel, tava um puta frio. Eu vi o gel escorrendo na testa dele.
3: Aquele gel vagabundo.
0: Gelzão, Bozano. Ele ficou puto, cara, e com muita razão. E tipo assim, eu fiquei muito triste a hora que eu vi que ele ficou chateado. Porque o Wagner é um ídolo, cara, que eu tenho.
2: É teu ídolo mesmo?
0: Eu amo cinema, cara. Meu sonho é estar no cinema. Inclusive, eu fiz a melhor coisa, né? Que é passar o gel no maior cara do cinema do mundo.
2: Na maior, então, o líder da panelinha do cinema nacional.
0: O próximo passo é dar uma dedada no Rodrigo Santoro. Aí eu vou estar dentro do mercado mesmo, né?
3: Entendeu? Hollywood.
0: Porra, mano. Aí é Hollywood. Entendeu?
2: Porra. Mas em relação ao Pânico, o pessoal te abraçou na época?
0: Acho que não, mano. Pânico, porra. Aí o que aconteceu? Eu mandei um e-mail pro Padilha, né? Que era
2: o diretor do filme.
0: Padilha era diretor do filme, mas acho que ele também produziu o Wagner. Acho que ele tinha uma relação meio de produtor. E o Padilha escreveu pra mim e falou, cara, o Wagner ficou muito triste, muito chateado com a situação. E ele não queria que a imagem dele rodasse com esse negócio. E queria muito que não fosse ao ar. Eu falei, pô, lógico, mano. Caralho, eu amo o Wagner. E tipo, a intenção do quadro é zoar subcelebridade. Sim. Só que a gente quis gravar com ele, tava com ele e não imaginei que fosse acontecer isso. E eu não sabia das regras, eu não sabia. Hoje eu sei, você não pode encostar no entrevistado. Essa é a regra. O cara tá na rua, você não pode. O cara sai andando, você não pode puxar o ombro dele, dar um totó no ombro dele e falar, ô, vem aqui. Você não pode. Dá mais passar um gel, caralho. E aí, eu sei disso, foi um puta erro. Eu tinha 20 e poucos anos e tava começando, não sabia. Eu me perdoo.
2: Não,
0: e aí, o que acontece? Fala, você ia me defender, isso é importante.
2: Vamos lembrar de uma coisa aqui que eu acho que é importante. É.
0: Obrigado,
2: a gente tá falando de 2008, 2009, por aí. Acho que antes, com certeza, de 2010. A gente tá falando de outro nível do mar. Em 2008, galera. É um outro nível do mapa. É o seguinte, quando o comediante faz uma piada que você hoje em dia não gosta, porque tem uma série de coisas que implicam essa piada, tá tudo bem. Mas se essa piada for feita, ela foi feita lá atrás, lá em 1980, 1970, era outro nível do mar. Os critérios eram outros, a lei era outra, o pensamento da sociedade era outro. E aí você pega essa piada que foi feita lá atrás e tenta julgar com a lei de hoje. Tá errado isso aí. É por isso que quando a gente fala de trapalhões, não dá pra você julgar o humor de trapalhões. É
3: isso aí.
2: Quando tinha uma piada que envolvia alguma piada de cunho racista com o Mussum, cara, não dá pra você julgar. Nenhum, zero. Não se julga hoje. Deixa a piada que foi feita lá atrás.
0: É outro momento.
2: Outro momento. É outro nível do mar, entendeu?
0: Mas então, ali eu mudei o nível. Mudou. E aí o que acontece? O que acontece? Eu falei com o Padilha falou pra mim ir pro ar, aí eu pedi pro Emílio. Falei, Emílio, pelo amor de Deus, não bota no ar. O cara é meu ídolo. E aí o Emílio falou, ah, bebê, tá na chuva, é pra se molhar, é o Wagner, vai dar audiência, foda-se. Foi pro ar e eu me lasquei, isso é verdade. O meu nome saiu em todos os jornais, sei o quê, me ligaram do Globo pra fazer uma matéria, e eu falei, cara, vou ter que manter isso aí.
2: Boa.
0: Aí eu atendi como personagem, como Silveira, os caras falaram, e aí, Rabinho? Eu falava, não, aqui é o Silveira, eu não me arrependo não, o cara fresco pra cacete. E aí, em vez de divulgarem como Silveira, eu falei, foi o Silveira que tá falando, os caras divulgaram Fábio Rabin, como se fosse a opinião. Poeta. Piorou pra cacete.
2: E jornalista, enfim, é uma coisa muito gostosa.
0: Aí eu fui o primeiro cara a ter hater. Primeiro cara a ter hater na comédia. E aí a galera mandava, tipo... Foi foda, né? Porque dos meus vídeos, cara, eu te amo, você é o melhor, não sei o que, que mandam pra todos os comediantes, pra todo mundo. Mandaram, meu, eu te odeio, você é o pior, quem é você, perto do Wagner, sua carreira acabou, não sei o que. Eu fiquei triste pra cacete, 3 meses mal, e aí eu tive que sobreviver. Então eu não saí do Pânico por isso. O Pânico não comprou a minha briga. Pelo contrário, repórteres lá dentro, não vou citar nome, mas tipo, falavam, o Rabin fez merda, não sei o que, não teve um apoio, obviamente não de todos, mas uma galera das antigas eu achei que fosse apoiar, não, ficou todo mundo meio contra, menos o Zuckerman, claro, que era a minha dupla. Sim. E aí a gente, não, e outros caras também, não vou ser injusto, Carioca, acho que apoiou também, tal, mas ficou meio negativo, assim, meu olhar. E aí continuamos com o programa autodepreciativo. Então a gente fez manteve os personagens. E aí fazia um programa tipo, acabou a entrevista do Silveira Silveirinha, porque eu acabei com o quadro. Então agora a gente vai tentar sobreviver. E aí o que acontecia? A gente optou, o Emílio e eu comprei a briga de uma maneira muito difícil de fingir, cara, de se tornar mais odiado ainda no programa. Isso foi genial.
2: Isso foi genial.
0: Então a gente gravou uma entrevista ao vivo de uma mansão, como se fosse onde a gente morava. Cheio de mulher, assim, umas 30 mulheres, Ferrari, Porsche, e mostrava a mansão e eu falava, meu, não sei o que eu vou fazer da vida agora, e as minas passavam de biquíni atrás, e a galera puta, falando, meu, que esse playboy, que não sei o que, todo mundo queria matar a gente. Aí no outro dia a gente gravou no iate, cheio de mulher também, a gente, galera, vamos apresentar, tentando fazer um formato ruim, a Mauri, de propósito, tamo aqui, o Silveira Bolt e não sei o que, esse é o nosso boy. Aí o Daniel com aquela vozinha, né, aqui é onde a gente coloca a nossa cabine. E aí tinha umas minas comigo, meu, nossa, a galera odiando a gente. Aí mesmo fizemos outro formato numa fazenda, meio Jackass, na nossa fazenda, que nunca era nosso nada. E cara, todo mundo acreditava. Eu lembro que eu era solteiro, eu saía na balada, os playboy encostavam em mim. Falei, meu, também tem um iate, velho, vamos no meu. E eu assim, pô, pode crer, vamos aí, né, e tal.
2: Foi bom, não foi?
0: Fazendo amizade com os caras mais playboy nojento de São Paulo, colava em mim. E aí, foi horrível. E aí, no intervalo de uma gravação, que o Bolinha tava dirigindo, e o Bolinha me odiava, a gente tinha uma treta, eu quase saí na mão com o Bolinha na primeira gravação que eu fiz no Pânico, eu ia apanhar pra cacete. Na época eu perdia pro Bolinha na luta. Hoje, coitado. Brincadeira, Bolinha. E aí, mano, mas ele apanha. E aí, não apanha não. E aí, o que acontece? Empate. O que acontece? A gente, o Bolinha ganha. A gente, parece o Dileira, né? Que merda. E aí, o que acontece? Eu pedi pro Bolinha, eu falei, Bolinha, deixa eu pegar essas minas e fazer uma gravação que me veio na cabeça. Chamei o Daniel, falei, Zucker, irmão, vamos fazer o seguinte, a gente dá um chaveco escroto, se a mina gostar, ela beija a gente, se ela não gostar, ela dá uma bica na nossa sacola.
2: Boa.
0: Que a gente tava no espírito meio Jackass.
2: Sim.
0: Botamos uma coquilha nas partes baixas e aí chavecamos. Aí as minas chutavam, a gente caía, doeu pra cacete. Cara, esse corte desse vídeo, acho que deu 30 milhões de visualizações no YouTube.
2: Naquela época, em 2008,
0: mostrei, cara, pro Emílio, falei, ó, aqui, Emílio. Falou, nossa, bebê, descobriram um quadro novo. Aí a gente foi pra praia gravar, beijo na boca, tapa na cara.
2: Muito bom.
0: O quadro foi um puta sucesso.
3: Momentos difíceis, né?
0: E aí eu saí do pânico, realmente, de verdade, eu saí do pânico no começo de 2009, quando era verão. Eu tinha um show pra fazer em Araçatuba. O show tava quase lotado, um teatro de 800 lugares, tinha 500 ingressos vendidos. E o meu quadro tinha acabado, beijo na boca, tapa na cara. E o Emílio falou, ah, vai lá gravar um quadro na rua, você de repórter, só que o seu microfone sai água. Então você joga água na cara dos entrevistados. Aí eu falei, cara, muito legal a ideia, mas qualquer um pode fazer. Eu tenho um show em Araçatuba, tem como o Paulinho Serra fazer? O Paulinho tava sem quadro, eu quis jogar pro brother. Aí os caras falaram, você não vai fazer porque você tem um show? Então, você já escolheu. Aí eu falei, eu já escolhi. Aí eu saí, fui pro stand-up.
2: E tá, há 20 anos faz o Brasil inteiro rir. Não só o Brasil, como os Estados Unidos, hein? Já tá fazendo sua caminha lá nos Estados Unidos da América. Ele, Fábio Rabin, um dos maiores comediantes da nossa história. E ó, digo isso de verdade, que o show do Rabin é muito engraçado. Não falo isso, pessoal, porque ele é nosso convidado de hoje, não. Também.
3: Fala,
2: mas
3: assim.
2: Mas ele é realmente, cara, uma lenda. O cara sobe ao palco e vai contando as suas histórias, faz piada com todo mundo da política, que inclusive me fez lembrar um caso recente do Murilo Couto. Você viu isso? O Murilo Couto levou pro palco um vídeo da campanha do Flávio Bolsonaro. E aí tirou, zombou, fez uma música em A, e o Flávio Bolsonaro acabou até adotando isso como slogan dele também. Meu amigo Flávio Bolsonaro, se eu não me engano. Só que eu queria saber a tua opinião. Você acha que tá muito enraizado isso, a política? Porque agora a gente tem muito nicho. Comediante que só fala de política. Comediante que só fala de gato. Comediante que só fala de uma religião.
0: É sobrevivência, né? O primeiro, Murilo Couto é um dos caras mais engraçados que tem. Eu sou muito fã desse moleque, mano. Ele é um cara que eu admiro muito, cara. Eu acho que hoje em dia faz falta, sabe? Os comediantes falarem bem um do outro. Isso é uma coisa que os podcasts me odeiam. E eu odeio os podcasts, porque os caras procuram muito corte de... Ah, vamos ver quem fala mal de quem. Eu só falo bem, cara. Quem eu tenho pra falar mal, eu não falo.
2: Boa.
0: Eu não dou ibope naquele filho da mãe do... Brincadeira. Mas o... Cara, eu amo o Murilo Couto, o Thiago Ventura. Tem uma galera que me fudiu. Lopes me faz rir de uma maneira, cara. O humor negro dele. Pesado, ácido. Não pode falar mais. Enfim, processos. O Couto me faz rir muito. Esse negócio de política e nicho, né? Primeiro, você tá perguntando. Cara, é sobrevivência. O comediante, ele é um sobrevivente como qualquer cara de qualquer profissão, entendeu? É o cara que é eletricista e se especializou em vidro, de vidro elétrico de carro. Porque ele viu que naquele nicho tá dando certo. Ele falou, então vamos focar aqui. Que aqui tem mais venda, vamos se especializar mais. Sim. Nesse trabalho. Aconteceu a mesma coisa com o comediante. Então, o cara achou um nicho pra falar de gato. Tem uma plateia que tem gato, que o cara tem gato na plateia. Eu não posso julgar o cara que tá ganhando dinheiro com isso.
2: Claro.
0: Da mesma forma, com direita, com esquerda, tem comediantes que encontraram esse nicho. Não foi o caso do Murilo Couto, que o Murilo fala de tudo. E ele é um cara que ele fez uma zoeira com a galera do Bolsonaro, os caras acharam que era sério, né? Ó, o perfil. E aí, mano, acreditaram nele e foram pro show. Mérito pra ele. É o que aconteceu comigo também. Eu fazia as piadas, galera. Nossa, o Rabin ama o Bolsonaro. Eu não gosto de ninguém, não gosto do Lula, não gosto do Bolsonaro, mas exatamente. E é nicho. Uma época que eu tava fazendo piada com o Lula, meu, tava dando muito certo, muita audiência, a galera pedia, eu ouvi a galera, fiquei 2 anos fazendo piada com o Lula, ganhei muito dinheiro.
2: Que legal.
0: E ganhei dinheiro também falando do Bolsonaro, porque é um nicho. Mas depois me cansou como comediante. Eu falei, cara, você não evolui, você fica escravo dessa porra. E você é um vídeo fácil. O último que eu postei foi um pouco sobre isso. Falei um pouco de política, porque eu tava há muito tempo sem fazer vídeo factual, e pra mim é fácil. Então, é uma audiência fácil, a galera vai ver porque é polêmico, mas é um bagulho ruim como comediante, entendeu? Mas você precisa pra sobreviver, porque você precisa do dinheiro.
1: É o que paga mais, geralmente?
0: É, então, você precisa do dinheiro. Mas agora, como eu tenho a minha mansão, eu não me importo mais. Eu faço piada
1: amigos com
0: eu
1: quero. Iate.
3: E o que que é pior? O que que é pior? Essa polarização que a gente vive ou você, como pai, saber que a tua filha tá namorando?
0: Porra. É isso, saber pior que a minha filha tá namorando, claro. Ela agora não tá, inclusive, graças a Deus. Amém. Mas ela, meu, todo mundo ama. Minha filha é, cara, todo mundo quer pegar, é impressionante. E eu falo disso no meu show. O show fala sobre ser pai de adolescente agora. É um mundo muito animal, cara. Eu tô amando o stand-up sobre isso, porque a minha vida sobre isso tá uma merda, assim. E muito difícil, cara.
2: Ela é uma criança incrível, sério. Eu tive o prazer de conhecê-la. Ela é muito engraçada. Puxou o pai. E ele vai fazer texto sobre a sua filha nos dias 20, 21 e 22. Anota aí, hein? Pra você que quer ver o Fábio Rabin, dia 20 agora, Mogi das Cruzes, em São Paulo, dia 21 em Atibaia e dia 22 no Teatro J. Safra, São Paulo.
0: E sobre terapia também.
2: Terapia também?
0: O show fala sobre terapia, inclusive empresas. Tô entrando na lei NR1.
2: Por que tá fazendo terapia?
0: Deduz do imposto. Porque deduz do imposto, eu sou contratado pra corporativo. Não, mas é verdade, é verdade. Tô fazendo uma porrada de evento corporativo.
2: Que bom.
0: Não, brincadeira, não tô. Quero muito. Não, eu tô.
2: Profetiza, vai, vai, vai.
0: Pior que eu tô fazendo muito mais do que eu fazia, graças a Deus. Mas o cara, terapia, porque eu comecei a fazer.
2: Que bom.
0: Eu fui diagnosticado com bipolaridade esse ano, já desconfiava.
1: Gente, nem reparou.
0: É. Não, porque eu tô medicado. E aí. Não, mas é porque meu remédio é maravilhoso, é natural. Não, mas
2: eu
0: né?
2: te conheço há muito tempo, nunca.
0: Ah, é lógico, você não é minha esposa, né, Lu? Você sempre me viu de uma maneira calma.
2: Não, eu já te vi na cadeira de rodas, inclusive.
0: É verdade.
2: Eu tive a honra de empurrar Fábio Rabin numa cadeira de rodas.
0: Cara, isso é verdade.
2: Foi pra Disney, de um modelo.
3: A gente foi um dos primeiros caras que usou o plano de assistência médica que você tem que comprar, cara, no Brasil.
2: É verdade, ó, que tem que ser quase obrigatório.
0: Essa é uma dica. Quem viajar, seguro viagem. Seguro senão viagem. Eu tava lascado. Eu tive apendicite na Universal Studios.
1: Nossa.
0: Lucas Salles estava comigo e me ajudou a me levar pro hospital, me botar na cadeira de roda. Olha, no Minions, lembra? Eu caí sentado na hora da dança do Minions. Eu caí sentado com a mão na barriga. O primeiro que me socorreu foi o Minion. Depois o Lucas, que também tem o formato do Minion.
3: Eu
0: me senti o malvado favorito machucado. Cara, me operei em Orlando, no hospital.
2: Que loucura, cara.
0: Dr. Phillips. É. E aí, graças a Deus, o seguro pagou tudo. Voltei de primeira classe, mano.
2: Que coisa linda.
0: Foi irado. Pagaram uma semana.
3: Valeu a pena.
0: Experimentei morfina, que é animal. Morfina é uma delícia.
2: Foi experimentar morfina?
0: Nossa, é uma delícia, velho. Lembro que eu apertava o botão. E aí, primeira vez senti dor, o cara falou: ó, pra apertar esse, press this button. And then morphine comes for you. Aí eu apertei, puf, morfina. Aí eu comecei a rir, mano. Eu falei, que bagulho bom. Aí eu apertei de novo, morfina. Aí eu esperava mudar o enfermeiro. Eu fiquei assim, cara. E morfina, apertei, mano, umas 5 vezes. Eu fui pra Nárnia, velho.
3: Meu, dá uma loucura, velho. Uma vez eu tomei por causa de crise renal.
0: É uma delícia, velho.
3: Mas no começo eu achei que ia morrer.
2: Ó, vamos parar rapidinho que eu quero dar uma olhada na nossa enquete do dia. Batista, traz a resposta da galera.
3: É, que profissão deveria ser obrigatória pra ser político? Tem aqui o Júlio César, professor de matemática, para aprender a fazer conta e parar de falar que o orçamento não fecha.
2: Muito boa essa, muito boa.
1: A Sandra Silva, ela mandou o seguinte: deveria ser costureira pra entender que se não souber fazer ajuste, nada vai servir.
3: É, muito bom. Eu não vou falar mais nenhum, não.
2: Não?
3: Chega.
1: Chega.
3: Não tô afim, não.
2: Vamos nos despedindo dele, de um grande comediante, um dos maiores comediantes do Brasil, ele que está há 20 anos fazendo sucesso com stand-up comedy e vai se apresentar agora nos dias 20, 21 e 22. Anota aí, hein? Show em Mogi das Cruzes, Atibaia, em São Paulo. Rabin, seu recadinho final, agora é o teu momento, vai que
0: é
2: tua.
0: É isso aí, ó, vou ter Mogi, vou ter Atibaia na sexta. Peguem Atibaia aqui?
2: Pega tudo, Brasil inteiro.
0: Então, olha, então vou falar a agenda inteira, não vai dar tempo. São Paulo no Safra, é sabadão. Na outra semana tem Santo André, São José dos Campos. Ó, vou fazer Taboão da Serra, galera, Taboão. São João da Boa Vista, Catanduva. Vai ter Brasília, Porto Alegre, Curitiba, mano, Brasil inteiro. Eu tô colando esse show, graças a Deus, cara. Tá um dos mais legais que eu já fiz na minha vida. Depois do Tô Viajando, eu lembro, 2018, eu ganhei um prêmio Melhor Stand-Up do Brasil, Melhor Show de Stand-Up. Eu pensei, cara, ferrou. Nunca mais vou conseguir fazer um show melhor do que esse. E graças a Deus eu tinha razão. Não, eu consegui. Depois desse foi o Tá Embaçado, foi vendido pro Prime Video.
2: Muito bom.
0: E ele foi muito bem lá, cara. Duas pessoas viram. Não, brincadeira. Foi bem de audiência. E esse show, cara, tá quase tão legal ou mais legal que os outros. Ladeira Abaixo tá no YouTube, tá muito legal. Esse novo show, vamos botar o nome, inclusive. O nome é Cê Louco.
2: Cê Louco.
1: Então, Cê Louco, hein?
2: Vá lá.
0: Terapia, pai de adolescente.
2: O Fábio Rabin. A gente vai ficando por aqui, mas amanhã tem mais Sobremesa com mais Mini Ruth.
1: Um beijo, gente. Até amanhã.
2: Com mais Marcelo Batista.
3: É isso aí. Eu ia pedir ingresso pro Rabin, mas nem vou pedir, porque é judeu, você sabe como que é.
2: E com mais Lucas Salles. Um beijo.

0: Uma curiosidade sobre o inesquecível 11 de setembro e o que aconteceu nos dias subsequentes numa cidade chamada Gander, no Canadá. Com o espaço aéreo norte-americano bloqueado, centenas de voos foram desviados para aeroportos fora dos trajetos tradicionais. De um dia para o outro, uma cidade pequena recebeu quase 40 voos internacionais e precisou abrigar todas as pessoas que vinham neles. O musical Vindos de Longe conta um pouquinho dessa história, com músicas originais e um elenco de grandes nomes do teatro musical brasileiro, como Saulo Vasconcelos e Rodrigo Mialaré. A montagem ainda celebra a reabertura do Teatro Ruth Escobar na Bela Vista.
1: Tem uma cidade que se chama Gander.
2: Tem uma delegacia de polícia com dois policiais.
3: Uma escola fundamental.
4: Uma sociedade protetora dos animais.
5: Uma emissora de TV local.
6: E uma pista de hóquei.
7: É um lugar pequeno numa rocha gigante no oceano. Todo mundo conhece todo mundo e todo mundo tem uma história pra contar sobre como aquele dia começou.
8: Eu sou Rodrigo Mialaré. A história é uma história muito delicada, que a gente tem que ter o cuidado de não forçar as emoções. Elas têm que vir naturalmente. Porque o texto por si só já é emocionante, já é de uma história de pessoas reais. E temos também que tomar muito cuidado para não ser, porque não é um espetáculo sobre o dia 11. É sobre o dia 12 em diante. Mas é claro que se o dia 11 não tivesse acontecido, não teria esse espetáculo.
9: Eu sou a Luísa Porto. Eu faço três personagens, uma que é a passageira, outra que é uma repórter e outra que é uma comissária. Então, eu tenho um casaco e um chapéu que é da comissária, eu tenho um microfone que é da repórter e tenho um casaco que é da passageira. Eu acho que esses códigos ajudam a gente a construir o corpo, voz e já imediatamente transportar a gente para outro universo. E tem algumas pessoas que usam disso, tem pessoas que mudam a voz, mudam um corpo, mas eu acho que esse jogo, ele é estabelecido de forma muito rápida e muito teatral. E essa também é a beleza da gente fazer teatro, né? De você poder fazer vários personagens sem estar, assim, muito caracterizado, só no jogo.
10: Com o desenho de uma lâmpada, a sua luz de leitura irá acender. Se por acaso precisarem do serviço de bordo, por hora, desprecisem.
11: Sou Bruno Narchi, um dos atores do elenco de Vindos de Longe. Se a gente já teria que estar jogando com o nosso elenco, aqui nessa peça a gente tem que estar num lugar muito ampliado de tudo isso, muito mais atentos, jogando muito mais, porque são pequenas frases todas picadas. Você está fazendo um personagem, você virou, de repente você já virou outro personagem. Então eu sinto que a diferença desse espetáculo é justamente essa ampliação que nos permite, acho que, fazer aquilo que a história conta, que é como que uma rede de pessoas se comunica, se ajuda e amplia uma boa ação para externos.

0: Eu sou Saulo Vasconcelos e eu faço o prefeito Claude da cidade de Gander.
1: Eu acho que o que torna Vindos de Longe especial e diferente é porque se trata de um musical onde todos somos protagonistas. Ou todos somos coro, né? Aquele coro clássico grego, né? Vivo, pulsante, que tem uma função de contar uma história. Essas pessoas, elas tiveram que se mobilizar para acolher essas 7 mil pessoas que chegaram do nada, do dia para a noite, durante 5 dias. Então, que tipo de movimentos que elas fizeram, de organização, de logística, de comida, de roupas, né? De como lidar com a mala, com as malas desses passageiros. E hoje, isso nos nossos tempos, aqui no Brasil, transportando para a realidade do Brasil, eu acho que o povo brasileiro é muito solidário, sim, né? Basta ver o que aconteceu no Rio Grande do Sul com as enchentes, a mobilização que houve, né, para a gente poder ajudar essas pessoas de lá, os nossos irmãos brasileiros. Se o brasileiro tiver numa situação de emergência e que precisa de solidariedade uns dos outros, eu acho que quando o calo aperta mesmo, a gente sempre pode contar com alguém para nos ajudar.
2: Cara, a gente está reabrindo esse Teatro Ruth Escobar. Para mim, assim, é muito bacana, é muito significativo. É um teatro antigo, se não me engano, eu acho que ele é de 1963. Já viveu uma grande época, teve seu apogeu, foi palco de peças de resistência aqui, já teve problemas com censura, chegou a ficar fechado e quase foi vendido. E a gente agora está participando desse renascimento para a cultura de São Paulo, para a cultura do país, num teatro que tem tanta história. É muito bacana, é muito emocionante. Eu sou muito grato e muito feliz em poder fazer parte desse momento.

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5: Nem toda boa conversa segue um roteiro previsível. Algumas começam em um ponto, atravessam vários lugares, lembranças, escolhas, contradições e acabam revelando coisas que nem sempre aparecem na superfície. Meu nome é Joana Trepto e este é o Imprevista, um podcast criado para conhecer as pessoas para além daquilo que já foi dito sobre elas. Aqui a trajetória importa, mas também importam as dúvidas, importam os afetos, os bastidores, as mudanças que ajudam a explicar quem cada convidado se tornou, porque uma vida não se resume aos planos que deram certo. Ela também é construída pelos desvios, pelos encontros inesperados, pelas decisões que mudam tudo sem avisar. A música sempre esteve presente na vida do nosso convidado de hoje, mas crescer cercado pela música, pela arte, não significa necessariamente encontrar o próprio caminho com facilidade. Ou será que significa? Pedro Mariano nasceu em uma das famílias mais importantes da música brasileira. Filho de Elis Regina e do pianista e arranjador César Camargo Mariano, conviveu desde muito cedo com um legado que atravessa gerações. É um legado que inspira, que emociona, que também pode trazer um peso que pouca gente é capaz de verdade de imaginar. Ao longo da carreira, Pedro fez uma escolha importante, que foi construir uma identidade própria, sem negar, claro, a história de onde veio, mas sem viver à sombra dela. Desenvolveu uma trajetória marcada por interpretações sofisticadas, respeito à música e uma descrição que contrasta com o tamanho do sobrenome que carrega. Mas existe uma pergunta que acompanhou toda a pesquisa que eu fiz para essa conversa. Como encontrar a própria voz quando o mundo inteiro acredita conhecer parte da sua história, antes mesmo de você começar a contá-la? Pedro Mariano, seja muito bem-vindo ao Imprevista.
6: Obrigado, Joana. Um prazer estar aqui com vocês, um prazer falar com o público de vocês. E é isso, adorei a apresentação, obrigado.
5: Então eu já vou te entregar essa pergunta com o trocadilho de encontrar a própria voz. Foi difícil para você ou foi um processo que se encaminhou facilmente?
6: Ah, o processo de você descobrir não só a sua voz, mas quem você é artisticamente, ele é um processo que envolve muitas descobertas, né? E ele é um processo contínuo. E eu posso dizer para você que ele... Eu não digo que ele se encerrou, mas eu diria para você que ele está naquela fase da lapidação já tem um tempo, e eu posso dizer que eu encontrei isso, mas eu percebi que eu encontrei depois de ver a minha carreira escrita e um pouco de longe já, depois de alguns anos já de vida na estrada, porque eu acho que mais legal do que você chegar onde você quer é a busca. Uhum. Eu acredito que você ficar buscando alguma coisa é muito mais enriquecedor do que você ter a certeza que você chegou. Meu pai sempre disse para mim que quando você passa a ter certeza das coisas é quando você começa a não saber de mais nada, né? Você, a dúvida, a busca pela perfeição, a busca pelo próximo som, a busca pela próxima música... Isso é o que te deixa ligado, é o que faz a chama continuar acesa e você querer continuar produzindo. Então, é assim, eu nunca, Eu nunca tive 100% satisfeito com o meu som e com a minha voz. Eu nunca tive satisfeito. Mas não era uma coisa que me frustrava, era uma coisa que me instigava a querer saber o que, que dava para melhorar, o que, que eu podia entregar de melhor. E isso vinha de uma escuta interna, de uma autocrítica e de uma busca. Então, eu comecei a me satisfazer, principalmente com a minha voz, com aquilo que eu entregava como cantor, depois de mais de 10, 15 anos exercendo a minha profissão e fazendo essa autocrítica. Demorou.
5: E se a gente sair do âmbito da carreira, do âmbito profissional, e a gente falar sobre a sua vida pessoal, sobre quem você é? Como foi o teu processo de você se encontrar? É um processo que anda em paralelo com a tua profissão e sobre o qual você pode falar da mesma forma? Eu olho agora para trás e eu vejo quem eu sou, ou você sempre soube quem você é?
6: Ah, não, esse é mais difícil. Eu acho que esse é mais difícil ainda, porque acho que todo mundo vive fases, né? A vida, ela te apresenta desafios cotidianamente. E esses desafios que a vida te apresenta, te colocam, às vezes, em situações de você ter que realmente repensar os caminhos que você está fazendo, né? As escolhas que você vai tomar provavelmente te tornarão seres humanos completamente diferentes a partir daquela decisão. E essas escolhas são escolhas que você... às vezes não são escolhas simples, não são escolhas fáceis, né? E eu digo, por exemplo, no momento que você vai... para cada escolha existe uma infinidade de abdicações, né? Sempre, seja no profissional, seja no pessoal. Então, eu casei para o mundo, eu casei relativamente cedo. Eu casei com 23 anos, eu casei relativamente cedo. Mas eu tinha uma certeza absoluta que era isso que eu queria fazer. Essa certeza, não só de ter encontrado a pessoa que me trazia segurança, 25 anos, perdão, a segurança de que aquilo era o que eu queria fazer e que essa estabilidade emocional, essa estabilidade era o que eu precisava para a minha vida, e começar a construir uma família era o que eu precisava, eu tinha certeza absoluta disso, também era uma decisão difícil de ser tomada, né? Quando nós decidimos ter filho, né, e veio a Rafaela, também foi uma decisão muito difícil, porque a partir do momento que você, como artista, né, com viagens e trabalhos intensos, você escolhe ter filho e cuidar de uma pessoa, né, que vai depender de você cotidianamente, também são abdicações que você vai ter que fazer e priorizações que você vai ter que dar, né, para aquela pessoa, e que isso vai interferir no seu cotidiano profissional. E você tem que ter certeza daquilo. E nós tivemos certeza disso e as escolhas foram tomadas. Então,

0: Vista, a gente gosta muito de falar sobre essas escolhas, sobre tudo que permeia a vida, e a gente fala muito sobre infância. Quando a gente conversa com uma pessoa que vem de uma família que é conhecida pelo público, que nem você, essa conversa às vezes se torna até mais difícil. É o contrário do que tendem a imaginar. Há muita informação, há muita exposição pública, é mais fácil. Eu acredito que não, que seja mais difícil. Porque às vezes é mais difícil até de chegar a quem você é por conta dessa exposição. Como é que é para você, quando você vai falar de você, você sempre tem uma parte da sua vida que ela já é pública?
1: Olha, eu acho que não só esse aspecto que você colocou, mas eu acho que até mesmo no privado, talvez a gente não tenha, talvez a gente tenda a não contar tudo para todos, né? Eu acho que a gente sempre a gente se protege um pouco e talvez só aquela pessoa que divide a cama com você e vive com você cotidiana 24/7, né, cotidianamente, talvez só aquela pessoa realmente conheça você, né, e saiba das suas mazelas e das suas peculiaridades. Mas, em geral, tem duas coisas. A gente vive um mundo hoje de absoluta exploração de imagem e de informações ou de supostas informações a respeito das pessoas. Tem uma coisa que me diverte muito, né, que às vezes eu pego algumas afirmações a respeito não só de mim, mas da minha família, assim, que são no mínimo hilárias, são curiosíssimas, né? Coisas que eu falo, de onde que essas pessoas tiraram isso?
0: Por exemplo, o quê?
1: Ah, já me colocaram em profissões que eu nunca exerci antes da música, já colocaram escolhas artísticas minhas, faz isso porque adora aquilo, canta desse jeito por influência de não sei o quê. E eu falo, gente, onde vocês entraram na minha cabeça para chegar a essa conclusão? Ou até mesmo, hoje a internet ela é permeada de especialistas, né? A gente vê uma infinidade de especialistas especializados em sei lá o quê, né? E muita gente, eu vejo muitos coaches de voz, muitos coaches de cantores e tudo, que pegam os vídeos da minha mãe e ficam dissecando aquilo, assim, não, porque Elis pensou em não sei o quê para cantar dessa forma, Elis teve a influência disso e por isso ela exerceu essa técnica e bota o nome da técnica e tudo. Eu falo, gente, esse vídeo é de 1970 alguma coisa, ou 1960 alguma coisa. A pessoa não tem nem idade para estar viva, né? Porque não nasceu depois dessa época. E ela está presumindo uma coisa a respeito de um vídeo baseado numa coisa que ela tá assumindo aquilo, ela está assumindo todo aquilo que ela falou. Partindo de um pressuposto que o cantor, acima de tudo, ele é emoção, em primeiro lugar.
0: Pura.
1: Interpretação, o tempo todo. E ele lança a mão daquela técnica que ele está imprimindo naquela música, daquele jeito, em função de tudo aquilo que ele está sentindo e da forma como ele aprendeu a cantar. A Dona Elis, cara, foi autodidata a vida inteira. Ela nunca teve aula de canto com ninguém. Ela foi autodidata, assim como meu pai. Ela cantou do jeito que ela soube cantar. Ela era uma força da natureza. Você querer tentar entender essa pessoa e ainda por cima querer explanar para os seus seguidores... Eu falo assim, é de uma audácia, né? É de uma empáfia assim, absurda. Então essas coisas me divertem muito no final das contas. Eu dou muita risada. No final do dia eu dou muita risada.
0: O saldo não é tão negativo porque dá para rir.
1: É comédia. Exato, é comédia.
0: Você sabe que aqui a gente evita passar pelos caminhos que já foram muito passados, pelos mais óbvios. Eu tenho um pouco de pavor do que é óbvio. E justamente por isso eu acho que é mais difícil entrevistar pessoas que são atreladas algo, como você, mas não só você. A gente teve aqui, há dois episódios atrás, a gente teve o funkeiro Kevin O'Cris. É muito difícil você entrevistar uma pessoa e tirar dela a sua verdade quando ela está muito associada a um movimento que é muito marginalizado, então você precisa dissecar várias camadas. E sobre isso que você estava falando, eu estava pesquisando sobre muitos aspectos relacionados a você e vem muito da sua mãe, e eu caí numa notícia, um artigo, que tratava de uma suposta rixa com da sua mãe com um outro cantor muito conhecido, muito

0: famoso, e estavam lá elencando os motivos. E quando eu estava lendo isso, eu juro que eu fiquei pensando nisso que você disse. Eu falei, como é que a pessoa sabe? Pode ser uma coisa muito óbvia até, para quem é um especialista da música, da arte, pode ser uma coisa até que fosse muito explícita. Mas como é que você tem tanta certeza de coisas que aconteceram e você perpetua isso e obriga outras pessoas a carregar essa informação com você? Então, no final, o que você diz sobre você, sobre quem te conhece bem, é o que prevalece, porque tem gente até que gosta e ganha dinheiro explorando vidas que já se foram. E fica explorando os pedacinhos que consegue. Isso é ingrato até com a história, com o legado que fica.
1: Sem dúvida, sem dúvida. E às vezes você vai construindo distorções que um pouco mais para frente ficam até, eu diria, quase impossível de você reverter. Você vai ter que acabar assumindo que aquilo é parte da história. E assim, intramuros a gente sabe que é uma mentira, extramuros você fala, bem, paciência, vamos deixar assim. E vai dar mais trabalho tentar arrumar, tentar desmentir, porque aí você vai voltando, vai ter tanta documentação da mentira que você vai falar, bem, quem conta um conto aumenta um ponto, né? Mas uma história, uma mentira contada muitas vezes, ela passa a virar verdade, né? E isso eu acho que é parte do jogo, eu diria assim, parte do jogo de quem vive uma vida pública e de quem está exposto, né? Recentemente, uma fofoquinha interna de equipe, assim, dizendo que eu tinha falado uma coisa, e bateu na equipe, a pessoa virou para mim e falou, você falou isso? Eu falei, mas como? Essa frase nem combina comigo. Eu falei, não, eu falei a mesma coisa. Eu falei assim, essa frase nem combina com o Pedro, não consigo nem ver essa frase saindo da boca dele. E aí, quando a gente foi checar, aí abre o WhatsApp, checa conversas, volta tudo, não tinha realmente saído de mim.
0: Fact-checking.
1: É, exatamente, tinha saído de outra pessoa. Só que, do jeito que a pessoa estava contando, parecia que tinha sido eu. Então, assim, isso tudo é para provar que, assim, em qualquer esfera, né, em qualquer tamanho, essas coisas podem acontecer. Eu acho que o que chateia, no final das contas, foi uma coisa que você pontuou bem. É a indústria que existe por trás, né? A indústria de você capitalizar uma informação e a pessoa não ter o cuidado de, no mínimo, esmiuçar a informação ou buscar 3-4 fontes seguras para saber se aquilo que ela está propagando é uma verdade ou não. Ou, na pior das hipóteses, ó, segundo eu li em tal lugar, parece que... Aí você não foi você que propagou. Segundo tal pessoa. E aí você pode... Ou como diz... Se alguém souber de uma história contrária, por favor, corrija e eu refaço o meu texto, não sei o quê, como algumas pessoas colocam. Porque hoje em dia, rede social e internet se propaga uma frase como verdade com uma facilidade assim, absurda. Ninguém mais checa ou recheca alguma coisa para saber se aquilo anda. Então, essa é a parte triste, né? O legal é que as pessoas seguem curiosas em querer saber o que aconteceu com a Elisa, como é que foi, como é que não foi, como é que não deixou de ser. Isso é muito legal. Isso é muito legal. O ruim é essa parte que a gente tem que ficar filtrando.
0: E como é que é para você trazer essa memória junto com você? Onde é que está a diferença entre você preservar e honrar a memória de Elis Regina, sua mãe, e você ser usado como ferramenta para explorar mediaticamente a história da sua mãe?
1: Eu nunca me senti uma ferramenta de exploração. Nunca me senti assim, porque eu nunca me propus e nunca estive à disposição para isso, né? Não vou dizer que não tentaram, principalmente no meu começo de carreira. Eu acho que a minha postura de não me colocar à disposição disso automaticamente fez com que as pessoas desistissem de querer tentar. Se você me perguntar se isso atrapalhou o meu processo de crescimento na carreira, seguramente atrapalhou. Mas eu também não vim aqui procurando facilidade, eu vim aqui procurando outras coisas e pretendo continuar assim. Mas nunca me senti assim, nunca senti esse sentimento exploratório. ele está aí, de alguma forma. Mas talvez, justamente por eu ter me colocado assim desde o começo, e já me senti meio vacinado contra isso, quando surge a situação, eu já tenho já dou meus pulos, consigo fugir, e o negócio vai andando. Por outro lado, como eu disse há pouco, o sentimento de você saber que uma artista nascida em 1945, que faleceu em 1982, e que agora, em 2026, né, quando você fala sobre ela, gera tanto assunto ainda, tem uma força tão grande acontecendo em torno do nome dela, principalmente se você comparar com artistas contemporâneos a ela ou com artistas que faleceram na mesma época que ela, ou até mesmo depois, ela mantém uma força tão grande, o repertório dela tem uma força tão grande, que isso é uma coisa que enche a gente não só de orgulho, mas também nos dá uma segurança de que esse legado é uma coisa que não só merece carinho e que a gente pode explorar no sentido mais puro da palavra, que a gente tem muita coisa ainda, tem muita gente ainda que merece conhecer o repertório dela e que tem gente nascendo e que ainda vai querer conhecer Elise, que tendo a oportunidade vai gostar, que sentir essa, ficar se prendendo a esses detalhes menores, né, esse sentimento pequeno do exploratório, é uma coisa que realmente a gente já tirou da frente. Pelo menos eu tirei. Eu não me incomodo tanto. Até porque acho que pelo distanciamento do fato em si, né, esse distanciamento temporal do fato em si, isso foi diminuindo com o tempo. Hoje em dia é uma coisa muito mais respeitosa do que foi lá quando eu comecei em 2000, ou até mesmo em 96, 97, quando eu apareci a primeira vez. Era bem diferente.
0: Vamos voltar, então, ao momento em que você começa a sua carreira e também mantendo aqui as referências de arte, de música que você tem. Você é um músico excepcional, você vem de uma família de grandes artistas e hoje nós temos uma indústria que mudou bastante. Queria entender qual é a sua percepção. Se a gente puder dividir esses três momentos, as referências que você tem em casa, de quando você era bem pequenininho, quando você decidiu que essa seria a sua carreira, o que você enfrentou, como era o mercado e como é hoje. Quais são as principais diferenças?
1: Ah, o mercado mudou demais, mas ele mudou muito. Ele mudou enquanto eu estava crescendo dentro do mercado, ele já mudou algumas vezes e você já é meio obrigado a ter que trocar o pneu com o carro andando, né? Literalmente. Quando eu abri o olho e estava dentro dessa casa incrível, com tanta música, tanto músico, tanta informação acontecendo, né, a pergunta sempre veio, né? Que horas que você decidiu ser músico? Eu falo, gente, não teve essa hora, simplesmente você vai. Tipo, não ser músico é que seria estranho, né? Seria muito estranho não ser. Porque quando você vê, você já está falando sobre disco, sobre música, sobre produção, sobre instrumentos, sobre composição, você já está, e quando você quer, você já está perguntando que hora que você vai gravar o seu, né? Você já está nessa. E você tem 10 anos. Então, assim, né, é um negócio muito louco. E quando eu começo a efetivamente pensar na minha carreira, trabalhar para isso tudo, que eu tinha ali meus 18, 17, 18 anos, que eu tinha uma banda, e será que eu sigo carreira solo? Será que eu não sigo? Não sei o quê, tá. Tá rolando aquela transição das mídias, né? Tá saindo vinil, entrando CD. Então você começa a ter um aumento de música para dentro de uma mídia, né? Você sai daquelas 8, 9 músicas para 14, começa a mudar contrato, começam a entrar cláusulas contratuais que não existiam, tudo. Mas ainda o mercado ele ainda é muito parecido. Você só está falando de mídia, você não está falando de outras coisas. É só mídia que está mudando. Você não tinha internet, você não tinha essas coisas acontecendo e interferindo radicalmente no processo. Então, muda, mas não muda. Ou seja, o modelo que eu aprendi com meu pai, né, vendo meu pai e minha mãe trabalhando com gravadora, não era tão diferente, era mais ou menos a mesma coisa. Só aumentou o número de músicas que você tinha que escolher para um álbum. E os valores, óbvio, né? Tecnologias, você já podia gravar digitalmente em computador, coisa que você... Então, o operacional era parecido. Artisticamente era diferente, mas a mudança não era tão radical. Hoje, de repente, no meio do processo, quando eu estou já trabalhando com, dentro do processo, de repente você começa a ter Napster, pirataria, internet interferindo radicalmente no processo, as coisas começam a mudar de uma forma até que você começa a ter streaming, tudo. E aí, de repente, você, de um álbum que você faz, você começa a falar de single, de repente você começa a falar de aderência em tempo de música, você começa a estudar quanto que a música está tendo aderência, quer dizer, você faz uma música de 4 minutos, mas ela tem aderência de 45 segundos, introdução não vale mais a pena, não vale mais a pena fazer final de música, ou seja, você começa a ter um comportamento que interfere diretamente, artisticamente, no processo criativo. Você começa a ter uma série de interferências que aí sim você começa a ter uma mudança no jogo. Aí você começa a ter uma mudança no jogo. E aí eu tenho um artista crescendo dentro de casa. Aí eu vejo a virada do jogo, 360, né? Eu fui uma criança que nasceu dentro de uma casa de artista e eu tenho uma criança nascendo dentro da minha casa que quer ser artista também. E aí eu me vejo assim, enquanto meu pai passa para mim uma coisa que para mim era natural, que era um flow absolutamente natural, eu me vejo tendo que aprender todo o mercado de novo para poder mastigar aquilo. Não para ensinar ela, porque ela já entendeu, é para poder conversar com ela e poder entender o que ela está precisando para eu poder ajudar ela de alguma forma. Quer dizer, eu estou tendo que reaprender tudo de uma forma. As redes sociais hoje têm muito mais importância que o álbum. Quer dizer, o TikTok tem mais importância que o álbum. Você colocar uma música no TikTok é mais importante do que você colocar num streaming de Spotify ou Apple ou qualquer coisa. Aí você fala... Peraí, eu não estou entendendo mais nada.
0: Mas como é que é para você? Como é que é para você, com toda a bagagem que você tem, você ter que ir deixando algumas coisas de lado, porque, de repente, a rede social, o TikTok, o Reels, o vídeo de alguns segundos, é importantíssimo?
1: Em uma palavra? Desesperador. Porque vai de encontro a tudo que eu entendo por música, arte e criatividade, porque não tem nada a ver com música, arte e criatividade isso. Isso é phishing apenas. Quer dizer, você está trabalhando... praticamente, assim, ali, quando eu comecei ali, quando tinha 17, 16, 17 anos, eu trabalhei com publicidade. Eu comecei cantando jingle. Trabalhava com meu pai, com meu irmão, cada um na sua... Meu pai tinha um estúdio, meu irmão trabalhava com uma agência, e eu fazia jingle com os dois, fazia com Simoninha também, que tinha uma outra agência que também trabalhava com ele. E aí você tinha 30 segundos para convencer o cliente de que você tinha um bom produto e aquilo ia para o ar para vender aquele produto. Eu me sinto mais ou menos, hoje eu sinto mais ou menos a mesma coisa. Quer dizer, você tem que fazer uma música de 4 minutos, mas ela tem, em 30 segundos ela tem que captar a atenção do usuário, né? Porque senão ele troca de faixa. Isso é desesperador, gente. Porque, assim, como é que isso, em alguma instância, vai fazer essa pessoa sair de casa e comprar um ingresso de show? Porque é sobre isso que a gente está conversando. Música, se não virar ingresso de show, o artista não se sustenta. O artista não existe. Porque senão, um artista digital, um artista do Suno, vai sustentar a cadeia produtiva da música. Porque você faz música todo dia com 30, 45 segundos, bota aí 300, 400 músicas por dia no Suno, e aí você consegue atender. O artista humano, ele precisa da troca humana. E essa troca só acontece no palco. Qualquer um que entrar aqui e me disser que é o contrário, é louco. Ele não sabe o que ele está falando. Eu sou um artista de palco. Como é que eu vou ficar pensando música em 30, 40 segundos? Porque essa é a curva que o streaming te dá de aderência. No Spotify, a média de aderência de música é de 45 segundos. Como que uma pessoa entende uma música que está acontecendo em 45 segundos? Não entende, ela não sabe o que está acontecendo. Bom,
0: então, isso nos leva a uma pergunta. Qual é o futuro da música e da arte com a inteligência artificial galopando nas nossas vidas?
1: Eu acho que a inteligência artificial, ela é o menor dos nossos problemas. É como o ser humano, por trás da inteligência artificial, vai fazer uso dela e como o ser humano, emburrecendo a cada dia, se sentindo, ele acha que as redes sociais, que tudo que é de tecnologia que o serve, ele acha que aquilo o deixa mais apto para o mundo e ele abdica do restante, o quanto que ele acha que isso está deixando ele mais preparado e ele não percebe o quanto que ele vai se emburrecendo com o tempo, né? E perdendo esses detalhes tão específicos. E, curiosamente, a indústria do audiovisual, ela continua exercendo o mesmo papel, ela continua no mesmo lugar. Ela continua fazendo filme, ela continua produzindo séries, ela continua produzindo novelas, tudo. Curiosamente, é só a indústria da música que vai se deteriorando com o tempo, né? Porque as pessoas deixam isso acontecer. O mercado tem muita culpa nisso, né? Ao permitir que isso deixa isso role. Da minha parte, assim, pelo menos assim, eu vejo na jovem que eu tenho dentro de casa, que entende tudo isso acontecendo, ela não consegue se alimentar desse universo. Ela não consegue. Talvez por influência minha. Uhum. Talvez porque eu nutri ela de músicas que, quando ela chega nesse lugar, ela não consegue. Aquilo não a sustenta, ela não consegue se alimentar daquilo.
0: Não alimenta,
1: né? Aquilo não...
0: Não é suficiente.
1: Não é suficiente para ela, ela precisa de mais. E aí isso se reflete na música que ela produz, na música que ela compõe, nos textos que ela escreve. Então, se você me pergunta qual é o futuro, talvez o futuro esteja nesses jovens que não se alimentam disso. Agora, se eles vão ter espaço para colocar, porque assim, o problema sempre está no lado predatório, né? Enquanto isso render muito dinheiro, quem é que vai abdicar desse dinheiro, né? Enquanto houver bet no futebol, quem é que vai abdicar desse dinheiro? Enquanto houver gente ganhando muito dinheiro com esses 30, 45 segundos, que é o que o clique vale, quem é que vai abdicar desse dinheiro? Então, precisa haver uma autocrítica interna do próprio sistema, do próprio mercado, pensando, não é isso que a gente quer. A gente quer que dure mais. Porque, assim, como é que vai aparecer uma Janis Joplin nesse esquema? Como é que vai aparecer um Prince, um Earth and Fire, uma Elis Regina, um Milton Nascimento? Não vai, não dá tempo. Porque você precisa apreciar, você precisa degustar, você precisa interagir, você precisa deixar que aquilo tome conta de você. De
0: até porque
1: forma.
0: A autenticidade está perdendo espaço nesse Sem universo dúvida. Mais plástico. O que é autêntico não é fácil de ser digerido.
1: Joana, tem uma coisa que é tão simples, que tudo isso é nutrido por uma palavra nefasta que toma conta do mercado hoje, que é o tal do algoritmo. E o algoritmo, ele vive de repetição. Ele aprende e repete, ele aprende e repete. E o que os músicos fazem hoje? Os músicos, os produtores que produzem as músicas explodidas no mundo inteiro. Perfeito. Eles pegam e repetem. Uhum. Eles repetem os mesmos padrões. Por quê? Porque eles fazem música para o algoritmo. Entendeu? É para o algoritmo, não é para você. É para o algoritmo, porque aí o algoritmo leva para você. O algoritmo hoje é o cara da rádio. Uhum. Entendeu? O algoritmo é o Piccionelli hoje. É o cara que vai pegar a música e levar para o pessoal ouvir. Entendeu? Não é mais uma pessoa, não é mais um ser humano, não é mais um curador que ouve e fala, cara, isso aqui vai tocar no Brasil inteiro. Não tem mais essa pessoa, é o algoritmo quem decide. E para o algoritmo te entregar isso, eu tenho que fazer uma coisa igual à outra que estourou. E assim nós vamos tendo uma linha de montagem. E isso, esse é que é o grande problema hoje.
0: Eu ainda quero falar com você sobre música, mas eu queria voltar um pouquinho na sua resposta sobre a sua filha, Rafaela.
1: Isso, a Rafa.
0: Você fala dela com muito orgulho, é muito bonito. Toda vez que você toca na Rafaela, na sua resposta, e você tende a falar muito da Rafaela quando você fala sobre qualquer assunto, como a gente está falando há meia hora, seu olho brilha. Eu queria que você explicasse um pouco essa força que é a Rafaela, porque, de novo, vamos voltar, vamos resgatar tanto da sua história quanto da história da sua família. Me parece que a Rafaela também tem essa força da natureza.
1: Eu acho que tem, porque se você perguntasse para mim lá, quando ela era pequenininha, no berço, o que eu almejaria para ela, né? Eu responderia provavelmente a mesma coisa que minha mãe respondeu numa certa entrevista, que ela seja feliz e que ela seja feliz dentro das escolhas dela. É a única coisa, que ela seja leve e feliz, acima de tudo, né? E aí quis, com o tempo, as escolhas dela levassem ela para a música. Desde muito cedo, ela sempre gostou de música, tudo, mas eu não achei num primeiro momento, com muita sinceridade, eu não achei num primeiro momento que a música fosse ser uma escolha profissional. Eu achei que a música, sem dúvida, caminharia, porque é um ambiente musical, full time, o tempo todo. Mas a minha casa não é tão inserida e tão bombardeada de música como era a casa do meu pai. Porque meu pai tinha um estúdio dele dentro de casa, mas meu pai vivia produzindo, recebendo artistas, fazendo arranjo, porque ele era um produtor e arranjador. Eu sou um artista. Então, eu sou um artista, eu faço as minhas coisas, mas eu faço em estúdios externo, eu vou até os produtores, eu vou até os músicos ensaiar. Então, a minha casa é uma casa quase normal, entendeu? Quase básica e normal. Mas eu tenho meu estúdio, eu tenho meu canto de trabalho também, onde eu faço as minhas produções, as minhas coisas. E eu não achei que ela fosse ser contaminada nesse nível. Ignorância da minha parte, idiotice minha. E ela foi. Sempre quis fazer alguma aula de instrumento e foi seguindo. A parte da força da natureza, como você colocou, vem de uma necessidade interna dela o tempo todo de colocar para fora, em texto, cantando, se manifestando, o tempo dela. Então, assim, desde 14, 15 anos, ela tem o caderno dela onde ela escreve os textos dela e pega o violão ou pega o piano e musica. De alguma forma, do jeito dela, vai compondo e vão saindo as coisas dela. E isso sim é uma força da natureza, porque não parece com ninguém. Então, quando não parece com ninguém, você realmente identifica uma unidade. E aí, quando você fala de autenticidade, né, onde há espaço para autenticidade hoje em dia, essa é a luta diária, né? Quando eu vejo, não só ela, mas quando eu vejo um artista autêntico, quando eu vejo uma cantora, um cantor, um músico, um artista em geral, um produtor autêntico, a pergunta sempre fica essa. Com tanta mesmice, teoricamente, o autêntico deveria se sobressair, né? Mas, hoje em dia, o que a gente percebe é que o autêntico cada vez tem menos espaço. Então, assim, a nossa luta diária, a minha luta diária, é tentar descobrir, tentar quebrar um espaço nesse muro aí para encaixar essa autenticidade. Né? Porque ela não só porque ela merece, né? Mas acima de tudo porque ela merece uma chance, como todo mundo merece. Então, se derem uma chance, com certeza ela vai conquistar o espaço dela.
0: O que, que você aprendeu de mais significativo na sua vida com a Rafaela? Uma coisa, que eu imagino que sejam infinitas.
1: Que eu não sou a coisa mais importante do mundo. É só isso. No dia que a pessoa nasce, que ela entra na sua vida, a primeira coisa que você aprende é que nada seu é mais importante do que aquilo ali. E vai ser assim para o resto da vida. Então, isso na vida de um artista é uma coisa bem difícil, né? Porque o artista, a primeira coisa da vida dele é ele, né? Então, quando você toma consciência disso, de que é a prioridade maior da sua vida, passa a ser um aprendizado enorme, porque não tem mais eu. Né? Se houver algum tipo de megalomania, é nós. Né? Se houver algum tipo, é nós. Mas é sempre ela. Tanto que aqui, essa cifra, essa partitura que está no meu braço, foi uma música que eu gravei para ela, e o trecho é "Meu tempo é ela". Porque é isso, é o tempo todo pensando o que a gente pode fazer para... Né? E não sou eu, né? Acho que todos os pais que eu conheço, que eu respeito, que eu admiro, agem dessa forma. Né? O que a gente pode fazer para... Porque, cara, esse mundo é muito estranho. E o mundo que eu nasci já era estranho, o mundo que a geração seguinte nasceu estava mais estranha, e o mundo que ela nasceu é muito estranho. E a tendência é ficar cada vez mais estranho. Então, assim, o que eu puder dar de suporte, né, eu vou dar. Né? Eu disse recentemente numa entrevista que eu investi muito na minha carreira, cresci, fiz, me consolidei e acho que eu cheguei nos lugares mais incríveis que a música me deu. Chega um ponto que você planta, chega um ponto que você colhe. E no momento que você colhe o fruto, ele tem sementes ali dentro. E eu preciso semear isso de alguma forma. E hoje o meu momento é de semear e espalhar esse conhecimento todo que eu tenho. E a Rafa é um desses lugares que eu quero espalhar esse conhecimento. O que eu puder ajudar, o que eu puder fazer, eu vou fazer por ela o que não fizeram por mim. E eu não falo isso com pesar. Eu não falo isso assim, não me ajudaram, então por isso que eu vou... Não, não me ajudaram, não é porque... Não me ajudaram porque eu não quis ajuda. Eu saí, eu enfiei a cara, meti o nariz lá, fui para lá, eu e meu irmão, a gente... vamos embora. E eu não fiquei esperando ninguém me ajudar. Não, e quando eu falo isso, eu não falo com pesar. Eu não tenho nenhuma rusga, nenhum receio, nenhuma mágoa de nada do começo da minha carreira. Não acho que meu pai tinha que ter me ajudado. Meu pai esteve, tudo que eu pedi para o meu pai de conselho, de ajuda, ele deu. Não é essa ajuda que eu falo. Assim. Eu não tive ajuda. Porque eu sabia que qualquer ajuda que eu tivesse ia me atrapalhar no momento que eu vivia. Só que eu olho e eu vou ajudar a Rafa nas coisas que eu sei que ela não vai ter ajuda, que ela não vai conseguir ter ajuda, porque o mundo hoje é muito diferente do meu. Mas é muito diferente do meu. Entendeu? Mas assim, a distância é quilométrica diferente do meu. Então eu acho que se eu tiver por perto, como na pior das hipóteses, como mão de obra, se eu puder ajudar no estúdio, se eu estiver tocando, se eu puder produzir alguma coisa, se eu fizer qualquer coisa nesse sentido, eu acho que vai ser um ganho para ela que não vai ter o impacto que teria se meu pai fizesse para mim. Entendeu? Porque naquela época, o meu pai fazendo para mim, perto, seria assim, tá vendo? É o César Camargo Mariano produzindo o filho da Elis, tudo. Teria uma colocação horrível. Seria muito pesado para mim. Tanto que meu primeiro disco ele não trabalhou, ele trabalhou no segundo, porque eu já tinha feito o primeiro. O segundo ele veio. E eu também já não estava nem aí para o que falavam. Mas com ela não, a gente já começou a trabalhar o tempo todo juntos. Uhum. Né? O desenvolvimento dela de artista já veio junto o tempo todo. A gente está o tempo todo junto, a gente mora junto, está na mesma casa, ela cria, mostra, a gente vai, divide, faz, não sei o quê. Então, assim, o que eu puder ajudar, eu vou ajudar. Eu acho que faz parte da coerência daquilo que eu me tiro do centro e coloco ela no centro. É isso.
0: Chamou a atenção isso que você contou do teu primeiro, segundo... disco, ou seja, no primeiro você não quis, o teu pai no segundo já fazia sentido porque ele não esteve no primeiro e você falou que depois você não estava nem para o que as pessoas iam dizer. Quando você era mais novo, quando você estava começando na carreira, para você era importante e te incomodava o que as pessoas falavam de você?
1: Se eu dissesse que não, eu estou mentindo, né? Mas é que eu tenho para mim quase que um mantra aqui na minha cabeça. Se você tem que explicar muito, é porque está errado. Independente se você está fazendo alguma coisa certa. Se você tem que ficar explicando, é porque o processo está errado. Entendeu? E eu sabia, eu sentia já, desde o começo, já vinha desde a escola, tá? Desde a escola. Porque eu fazia, sempre tive amigos músicos na escola, a gente fazia roda de violão e não sei o quê, e eu tinha amigos invejosos, amigas, que falavam, canta bem porque é filho da Elis, né? Então, assim, desde sempre, eu nunca tive mérito pelo meu talento. Eu nunca tive mérito pelo meu dom. Eu nunca tive mérito pelas minhas coisas que eu fui atrás, que eu descobri, né? Eu sempre tive tudo porque eu sou filho do meu pai e da minha mãe. Então, eu acho que era meio natural. Eu, na hora que eu fosse fazer o meu primeiro trabalho, que eu fosse começar a desenvolver as minhas primeiras coisas, eu acho que era uma coisa meio natural. Eu repeli essa proximidade, consciente ou não consciente, mas assim, eu acho que era meio natural isso acontecer. Que pelo menos essa frase ninguém ia falar, entendeu? Falaram outras, mas essa frase talvez ninguém fosse falar. Então, já no segundo disco, primeiro que teve uma distância de uns 3 anos.
0: A maturidade primeiro. Ajuda.
1: E eu já estava circulando, já tinha feito, já estava. Troquei de gravadora, já estava num outro processo. Tudo. E aí já era uma coisa assim, eu estava produzindo disco. No primeiro eu não era o produtor, no segundo eu era o produtor do disco. Então, assim, já teve um outro processo envolto. E aí fazia mais sentido. Ele estava muito próximo das minhas coisas nessa época que eu chamei ele para trabalhar no disco. Ele estava muito próximo também. No primeiro disco ele não estava tão próximo. Ele tinha acabado de mudar para os Estados Unidos. E, então, assim, a gente não estava fisicamente tão próximo quanto estava no segundo. No segundo, apesar dele continuar nos Estados Unidos, a gente estava mais próximo. Tinha viajado algumas vezes para lá. A gente já tinha feito alguns trabalhos juntos mesmo à distância, não sei o quê. Então, as coisas faziam mais sentido. E eu estava mais seguro de assumir essa bronca, entendeu? Então, eu acho que tudo passa por um processo, não tem jeito.
0: Em que momento é que você está agora na sua carreira? Você falou agora que você se sente no momento de colher os frutos, olhar para essas sementes e ajudar essas sementes a também florescerem e darem eventualmente mais frutos. Qual é o teu momento agora? O que você está focado em trabalho?
1: Eu tenho pensado muito nisso e eu confesso que eu não tenho feito eu não tenho conseguido chegar numa resposta sólida, assim. Eu estou em turnê dos meus 30 anos de carreira, então é um momento de celebração, que é muito gostoso, legal pra caramba. A gente está revivendo muita coisa, então esse sentimento é gostoso, né? Que é justamente isso, né? Você passa por essa colheita toda e você fica vendo aquele monte de filho que você criou, que você botou na vida, e vê as pessoas cantando as músicas e vendo. O show, ele é meio mutante. Às vezes em quando eu troco as músicas e de uma praça para outra eu altero o repertório, aí sinto o clima. Talvez no final do ano eu possa vir a fazer um audiovisual disso, tudo. Enfim, essa é a parte prática, né? da coisa que é a real, palpável agora. Mas assim, no longo prazo, não sei, eu tô mais pensando. Eu hoje penso muito mais em projetos especiais, em coisas celebrativas, assim, do que você perguntar para mim, você quer gravar um disco novo? Não sei, não tenho muita vontade de gravar um disco novo. Pelo menos o modelo de negócio hoje de disco, para mim, ele não me atrai. Ele não me atrai mais. Posso fazer uma música, lançar um single, a palavra do momento, né? Fazer um collab, né? Essas coisas modernas de hoje em dia, eu posso eventualmente enveredar por aí. Mas, assim, efetivamente, o que brilha meus olhos hoje é continuar produzindo, não só a Rafa, mas outros projetos. Eu tenho vontade de continuar produzindo. A gente brinca, né? Cozinhar para fora, né? Produzir para terceiros. Eu tenho muita vontade de continuar fazendo isso. E tenho vontade de criar projetos especiais. Eu tenho vontade de criar projetos especiais para minha mãe, tenho vontade de criar projetos especiais para mim. Tem coisas que eu ainda não fiz, que eu quero fazer, né? Tenho projetos internacionais que eu quero criar, que eu ainda não consegui. Tenho conversado com uma galera lá fora pode ser que role. Enfim, é mais por aí. Coisas que não têm pressa, que são feitas com mais paciência, com mais parcimônia do que essa doideira, essa loucura que está todo mundo vivendo hoje. Essa velocidade que a turma vive hoje não combina muito comigo, não.
0: E só para a gente entender, quem combina com você? Com quem você faria uma collab?
1: Poxa, sabe uma pessoa, assim, uma pessoa que eu estou morrendo de vontade de fazer uma collab, a gente já se namorou, a gente já flertou, a gente já combinou, a gente só não marcou a data de fazer. Uma pessoa é o Rodrigo Suricato, eu tenho muita vontade de fazer, a gente ainda vai fazer um projeto de rock and roll, tenho vontade de fazer. Ele não sabe o que é rock and roll, estava sabendo agora, provavelmente. Outra pessoa com quem eu tenho vontade de fazer collab é com a Fabiana Cosa. A gente também já se prometeu e a gente vai fazer alguma coisa de samba. Porque a gente já fez um monte de projeto junto, mas a gente não cantou junto. A gente esteve em vários projetos juntos comigo produzindo, mas a gente não cantou junto. E ela fica brava comigo porque eu não ponho ela para cantar comigo. Então a gente ainda vai cavar esse pênalti ainda de fazer alguma coisa junto. Esses dois artistas são dois artistas que eu adoro e que eu nunca trabalhei, que eu tenho morro de vontade de trabalhar. E, enfim, e indo por aí, mas assim, tem muita gente legal no mundo, né, que eu gostaria de trabalhar e fazer, e sei lá, tem que estar, como diria Gonzaguinha, tem que estar com a bunda na janela para passar a mão nela, né, você tem que estar exposto aí para as coisas acontecerem com você.
0: Tem que estar aberto, a vida entrega, com certeza. Agora, eu queria fazer um bate-bola com você antes da gente encerrar. Uhum. Coisa rápida. Um disco que mudou a sua vida.
1: The Dude, Quincy Jones.
0: Uma palavra que define o Pedro de hoje.
1: De hoje?
0: É.
1: Paciência.
0: Um hábito que você nunca perdeu.
1: Acordar cedo.
0: Todos os dias?
1: Absolutamente.
0: Com algum propósito? Até se não
1: viver.
0: Tem nada
1: para viver. Viver. Dormir perde muito tempo.
0: Um medo que você perdeu com o tempo.
1: O medo que eu perdi com o tempo? Putz, eu não tenho muitos medos, não. Eu tenho.
0: Do que os outros pensam? Você tinha antes.
1: Eu não sei o medo que eu perdi. Não, os medos que eu tenho, eu continuo tendo. Não evolui, né? Nos medos eu não evoluo, não. Ah, não sei. Acho que o medo do inesperado. Eu tinha muito medo do inesperado, eu não tenho mais.
0: Agora é bem-vindo. Exatamente. Uma qualidade que você admira em você mesmo.
1: Frieza.
0: Opa. Algo que você...
1: Mas no bom sentido, tá? Não sou uma pessoa fria. Eu tenho frieza para resolver as coisas. Eu não me deixo levar pelo calor das emoções. Eu sempre tenho uma... Quer dizer, apesar de ariano, né? No que diz respeito ao meu trabalho, estou sempre frio e resolvo bem as coisas.
0: Foco. Algo que você gostaria de desaprender?
1: Teimosia.
0: O que significa estar em paz?
1: O que significa estar em paz? Está na minha casa.
0: E agora, complete, por favor. No fim das contas, a música me ensinou o quê?
1: Poxa, no final das contas, a música me ensinou que compartilhar é uma das coisas mais especiais do mundo. Música é compartilhar.
0: Pedro, muito obrigada pela generosidade dessa conversa. Foi um privilégio muito grande conhecer um pouco mais do homem por trás do artista e também entender como é que uma trajetória que é tão marcada pela música também é feita dessas escolhas dos afetos, das reinvenções, das renúncias.
1: Sim.
0: Obrigada por você ter estado aqui com a gente na entrevista. Foi realmente um prazer muito grande.
1: Obrigado, eu que agradeço. Foi um prazer também, Joana. Um prazer enorme conhecer vocês. E até uma próxima, quando quiserem.
0: E a tua turnê, conta pra gente até quando você tá com ela e quando é que você parte para os próximos projetos.
1: Eu vou indo. Com ela, a gente vai indo. Esse ano, com certeza. Até dezembro, a gente vai. Não coloquei um final para ela, não. A gente começou em janeiro e a gente vai indo.
0: Então, quem quiser te ouvir e te ver...
1: É só entrar lá no meu perfil do Instagram, que sempre está atualizando a agenda por lá.
0: Muito bem, sempre com vídeos rápidos.
1: Exatamente.
0: Não percam muito tempo.
1: vou tentar ser rápido.
0: Ai, muito obrigada. Obrigada a você que nos acompanhou até aqui. Se você gostou desse episódio, compartilhe com quem também acredita que boas conversas merecem ser ouvidas. Aproveite para seguir o Imprevista na sua plataforma de áudio ou vídeo favorita. Acompanhe os próximos episódios. Meu nome é Joana Trepto. Esse foi mais um Imprevista, com direção artística de José Carlos, coordenação de produção e logística de Gabriela Soares, coordenação de conteúdo de redes sociais de Márcio Donizete, produção artística de Jamile Salomão, produção de Maria Clara Castilho, produção de base de Giovana Oriani e social media, Jaqueline Neves, sempre aqui com a câmera na mão. Até a próxima. Muito obrigada. Tchau.
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0: A proximidade entre Lula, Alcolumbre e Alexandre de Moraes vem sendo interpretada como uma aliança movida por interesses em comum e principalmente pelos interesses de cada um deles. Esse é o tema da análise de hoje do nosso filósofo e escritor Luiz Felipe Pondé, na coluna Sem Dó.
1: Então, interesses para nós normalmente a gente interpreta como interesses republicanos, né? O fato é que parece uma espécie de triunvirato a reunião desses três que você citou. Por um lado, fica parecendo que há um alinhamento entre uma possível vitória à reeleição do Lula e o líder do Senado, do Congresso, e o futuro presidente do STF, Alexandre de Moraes, né? O Congresso seguramente interessado em continuar sendo, digamos assim, irrigado com orçamento secreto. Não mexam na nossa grana. Por outro lado, uma parceria com o STF fica indicando que o STF não daria problemas para membros do Congresso, no caso de alguma investigação e tal. Por outro lado, ainda, um Congresso amigo, parceiro, não levantaria aquilo que o Flávio Bolsonaro, os Bolsonaros, vêm sempre ameaçando, que é fazer impeachment em cima de ministro do STF. Isso tudo junto, quer dizer, garante uma espécie assim, parece garantir uma espécie de status quo, o triunvirato do status quo, né? Mantém-se a situação como está, tudo bem que é uma crise para alguns de credibilidade, isso cheira ao STF estar metido com eleições, né? Metido com política, o que em tese não deveria, e por outro lado fica uma questão que alguns acreditam que assim, o Flávio Bolsonaro traria então uma crítica a esses interesses não republicanos que estariam representados por esse triunvirato do status quo. Eu, pessoalmente, suspeito que se o Flávio Bolsonaro viesse a ganhar a eleição, né, não acho que ele iria criar nenhum problema para o status quo. Ele provavelmente iria se recompor, porque quem parece estar dando as cartas é o Centrão. E o Centrão é neutro. Né? O Centrão vai para o lado que for melhor para ele. Portanto, não acho que exista aqui, na realidade, duas posições. Uma representada por esse triunvirato, que seria a defesa da situação como está hoje, né? Que não é muito republicana nesse sentido, e por outro, alguém que combateria isso em nome da República. Não me parece. Me parece que o sistema continua complicadamente, de alguma forma, corrompido.
2: Agora, Pondé, quem seria ou quem vai ser o Júlio César do triunvirato? Porque se a gente voltar 60 anos antes de Cristo, né, o primeiro triunvirato, tinha um Júlio César, né? E aí, quem seria, né?
1: Eu acho que no momento... Primeiro que, no final das contas, o Júlio César deu uma espécie de golpe, né?
2: Exato.
1: O imperador é um cargo em Roma, eu quero dizer. O imperador era um cargo, antes de tudo, do exército. Né? E ele deu um golpe, na verdade. Lá em 22, parece que o Bolsonaro quis brincar de Júlio César naquele momento. Hoje em dia, sem a grandiosidade da história de Júlio César e tudo que representou, hoje em dia não acho que a gente tenha à mão alguém que faça o papel de Júlio César. O Flávio Bolsonaro parece se oferecer como candidato a Júlio César sem golpe agora, dentro da institucionalidade das eleições. Não me parece ter no horizonte alguém que faça isso, o que golpe nunca é bom. O interessante é se tivesse alguém que pudesse colocar em risco, ou pelo menos colocar em questão, essa movimentação para manutenção do status quo. É por isso que eu dizia há pouco que parece haver uma espécie de corrupção estrutural na operação, em que o Estado brasileiro e seus governos, né, federais, no caso específico, vivem de costas para a República e para os cidadãos, e isso que a gente precisa pontuar e falar o tempo todo.
2: Tá certo, essa brincadeira que a gente fez com o Pondé aqui é a palavra triunvirato que vem, né, da época romana, da época do Império Romano, né? Crasso, Pompeu e Júlio César, 60 antes de Cristo, se não me engano, o primeiro triunvirato, né, que era uma aliança para manter o poder entre os amigos, não em defesa das coisas, da coisa pública, né, Pondé? Que é res pública, né?
1: É isso mesmo. E ali, como sempre, há sempre um risco, né? Isso que você fala, Felipe, me lembra, sabe aquele filósofo famoso Francis Fukuyama?
2: Ah,
1: né?
2: Sim.
1: Que escreveu lá no final dos anos 80 o livro Fim da História e tal. Mas lembra uma observação que ele faz, não nesse livro, mas um livro de fôlego que ele estuda a origem e declínio do poder, né, político, em que ele diz que, aparentemente, como herança tribal, ou seja, lá de trás, né, da humanidade, sempre há uma tendência a se querer defender lá atrás os membros do seu clã, né, manter o poder dentro dos membros do clã. Que isso estaria representado hoje por uma tendência a você querer fazer o poder circular entre amigos. E, portanto, romper esse ciclo do poder entre amigos seria o grande desafio de uma política mais racional e menos a serviço da privatização do público.
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6: 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São Paulo é conhecida por ser uma selva de pedra. Mas quem vive a rotina da cidade sabe que tem alguns cantinhos em que dá para se respirar um pouco de verde. No total, são 124 parques municipais, desses, 80 são urbanos. Ou seja, verdadeiros refúgios com ecossistemas diversos dentro da grande metrópole. De leste a oeste, esses refúgios servem para você fazer uma atividade física de manhãzinha, um passeio com a família, um piquenique, ou até só ter a oportunidade de se conectar um pouco mais com a natureza. Hoje, o nosso programa vai visitar os cantinhos mais verdes da cidade de São Paulo. Vamos até o pulmão de São Paulo visitar o Parque Ibirapuera, um dos principais cartões postais mais icônicos da cidade para esporte, arte e cultura. E na sequência, vamos para a Zona Oeste, no Parque Vila Lobos, com suas amplas áreas abertas, perfeitas para o lazer em família e para quem ama esporte sobre rodas. Também vamos mostrar o charme do Parque do Povo, um verdadeiro oásis de tranquilidade cravado no meio do centro financeiro paulistano. E o Parque da Água Branca, com a Feira de Orgânicos, referência em agricultura familiar e consumo consciente no meio da metrópole. Vamos conversar também com a arquiteta especializada em conforto ambiental, Lloyd Abreu, sobre o impacto do verde no clima e na preservação da nossa biodiversidade. E o arquiteto Lucas Ciccone explica como esses espaços públicos transformam a convivência e a qualidade de vida na selva de pedra. São Paulo não para, né? E é aqui no Parque Ibirapuera que os paulistanos encontram um dos refúgios da cidade. Em meio ao verde das árvores centenárias, aqui ao ladinho do lago que fica na Avenida Pedro Álvares Cabral, na Zona Sul de São Paulo, a gente pratica atividade física, a gente contempla a arte e as famílias criam memórias todos os finais de semana. É aqui na cidade de São Paulo que fica um dos lugares mais famosos da América Latina.
7: O Parque Ibirapuera foi um presente para a cidade de São Paulo no seu quarto centenário, quando São Paulo estava fazendo 400 anos, o parque foi entregue, ou seja, 72 anos atrás. Então nós estamos num momento de celebração. O parque é um convite para que todo mundo tenha um respiro nessa cidade louca como é São Paulo, né? Cheio de contrastes. As pessoas vêm para cá para arejar a cabeça, para ter um encontro em família, para paquerar, para se divertir, para fazer esportes. Então o parque é muito diverso e é um espaço aberto para todo mundo, muito inclusivo, acessível e de facílimo acesso. Então as pessoas que vêm de longe podem pegar o ônibus, por exemplo, no domingo da tarifa zero, que inclusive o Parque Ibirapuera é o destino preferido. Então esse presente que foi dado à cidade 72 anos atrás, ele se comprova a cada ano como um grande benefício para toda a população e para quem vem de fora visitar também. No ano passado, nós tivemos recorde de visitação, com 17 milhões de visitas ao Parque Ibirapuera durante todo o ano. Tivemos picos de um dia, 180 mil pessoas vieram ao Parque Ibirapuera, né? E vale lembrar que esse parque ele é avaliado pelos próprios usuários. Então, todos os meses tem uma equipe de pesquisa que vai entrevistar as pessoas e entender quais são as notas que eles dão para segurança, limpeza, o manejo das áreas verdes. E nós estamos celebrando que nós estamos nosso recorde de nota também. A aceitação está acima de 90 pontos, ou 90 pontos em 100. E estamos rumo à eficiência e a nota 100. Então, a ideia é que estejamos sempre em melhoria contínua para que os usuários voltem e sempre vejam novidades e um parque cada vez melhor. A primeira camada que nós temos aqui para curtir é o meio ambiente, é a parte verde do parque, é essa parte contemplativa. Mas para quem quer se exercitar, temos diversas quadras, todas refeitas, todas reformadas, tem quadra de basquete, tem mais de 37 modalidades esportivas que as pessoas praticam aqui do Parque Ibirapuera, não só a corrida que ficou tão famosa recentemente, né? Além disso, tem a camada cultural. Então nós convidamos as pessoas para conhecerem os museus que estão dentro do Parque Ibirapuera. A gente tem, futuramente o MAM vai ser reaberto, agora em setembro, mas tem o Museu Afro-Brasil aberto, que é um acervo incrível da nossa herança da cultura afro-brasileira. Nós temos também todos os eventos da Bienal, temos também os eventos do próprio Parque Ibirapuera, e aí vale a pena conferir o nosso canal no Instagram, Ibirapuera Oficial, para conhecer essa programação, que é muito ativa e dinâmica. E também tem vários programas gratuitos, como a nossa parte educativa, como, por exemplo, observar a fauna, a flora do parque. E eu sempre convido, que tem uma memória afetiva incrível para quem é de São Paulo, normalmente veio quando criança, ao Planetário. O Planetário está aberto aos finais de semana e é um programa incrível para as famílias. A Marquise é o maior prédio e ela conecta os equipamentos culturais do Complexo Niemeyer. Né? O nosso grande arquiteto deixou esse legado maravilhoso para a humanidade e fica aqui no Parque Ibirapuera. Hoje é um espaço de encontro, de permanência e também de passagem, né? entre esses edifícios. E é um lugar de encontro do skate, do patins, né? do BMX, e essas pessoas se encontram. E, na verdade, é gostoso de assistir também. Também temos um espaço kids reservado para as pessoas que, né, estão com crianças e querem um espaço um pouquinho mais seguro, ali mais reservado, para que essas pessoas possam também praticar bicicleta, skate, patins, diferente de um espaço longe dos adultos. Né? E a gente também tem, eu não posso deixar de falar, os parquinhos que estão espalhados pelo Parque Ibirapuera. São parquinhos seguros, dentro das normas técnicas e muito acessados pelas famílias. Hoje há vários grupos que agendam algum tipo de atividade. A gente sempre lembra que quando os grupos são muito grandes, eles precisam informar a administração e isso vai para a nossa programação. Inclusive segue para a programação para a Prefeitura de São Paulo para integrar a programação formal do parque. Mas esse é um espaço aberto, público, onde todo mundo pode vir com a sua família, fazer a sua meditação, fazer seu Tai Chi Chuan, né, de forma gratuita e democrática. Quando há alguma atividade comercial, algum evento comercial,

0: vivo, se você andar ali pela região do lago, você vai ver algumas placas, onde as pessoas podem inclusive ver desenhado em tamanho real quais são os peixes, né? Quais são os organismos que estão vivos ali naquele lago, porque é um lago vivo realmente, que tem espécies ali da nossa fauna, e as pessoas podem aprender também com essa visita. Mas a qualidade da água é responsabilidade da Sabesp, e o manejo de toda a fauna é responsabilidade da Secretaria do Verde e do Meio Ambiente, apoiado pela nossa equipe de monitoramento de fauna. O Parque Ibirapuera é um dos lugares mais seguros de São Paulo, né? Então as pessoas vêm, elas se divertem com seu celular. Então a gente sempre lembra que é um lugar público, aberto, né? Ninguém é revistado para entrar, não tem nenhum tipo de controle de acesso. Então as pessoas precisam ficar atentas aos seus próprios bens individuais, né? Seus bens pessoais. Então esse é o único cuidado que a gente tem que tomar, né? Então não deixar uma bicicleta encostada numa árvore enquanto vai pegar um sorvete. Então as dicas de segurança são aquelas mais básicas mesmo. Mas venham com tranquilidade, porque estamos num espaço extremamente seguro. A segurança é feita pela Guarda Civil Metropolitana. A nossa equipe de campo também está sempre aberta aí para ajudar qualquer tipo de inconveniente. E venham para o Parque Ibirapuera, que estamos num espaço muito seguro.
1: Na Ibirapuera, a gente tem um mix de arte, cultura e lazer com grandiosidade. A poucos minutos de lá, ainda na zona sul de São Paulo, a gente tem um canto onde o contraste é fascinante. Aqui, o Parque do Povo é rodeado pelos arranha-céus da Faria Lima e do Itaim Bibi. É praticamente um refúgio verde no meio do mundo corporativo, nesse que é o coração financeiro de São Paulo. As pessoas podem tirar um tempinho para vir aqui no meio do expediente, podem praticar atividade física nas pistas de Cooper, nas quadras poliesportivas. Enfim, é um respiro no meio desse mundo corporativo maluco da cidade. Vamos bater um papo com a galera por aqui e descobrir como é que eles aproveitam esse espaço? Pegamos as meninas no momento de almoço aqui, é isso? O Parque do Povo representa esse refúgio no meio do dia a dia?
2: Com certeza, né? A gente está num ambiente corporativo, tempo inteiro fechado, no ar-condicionado, aproveitar um pouquinho desse sol, né? E sair desse bronzeado de paulista.
1: E vocês se sentem seguras aqui nesse horário?
3: Sim, a gente começou a vir recentemente, a gente normalmente vem pra ler, hoje a gente decidiu fazer um piquenique, mas a gente se sente segura, assim, tem bastante gente andando, praticando esporte, com cachorro, então é bem tranquilo.
1: Quantas vezes por semana acontece essa escapadinha?
4: Ah, pelo menos umas duas ou três vezes na semana.
5: Aqui é um lugar onde a gente acha um refúgio, né, de telas, acho que a gente pode desconectar um pouco das demandas, das preocupações, né? Para que na parte da tarde a gente retorne mais descarregado, um lugar onde a gente pode mais descansar realmente, viu?
6: Fazer um exercício, entrar em contato com a natureza, traz diferença para a nossa qualidade de vida, e ter esse refúgio do lado da nossa empresa é um privilégio bem grande, sabe? Então a gente vem aqui, pega um sol, vê umas folhas, vê um pessoal praticando esporte, ou até mesmo a gente pratica um pouquinho de esporte e já libera um pouquinho da nossa cabeça. Porque no almoço, às vezes, a gente tem que conversar sobre trabalho, fazer sobre trabalho, aqui a gente foge um pouquinho mais disso.
1: E depois de passear por esses cartões postais e ver como a população ocupa esses espaços, surge uma questão fundamental. Qual é o verdadeiro impacto desses espaços no ecossistema da maior metrópole da América Latina? Pois é, muito além do prazer, do lazer e do esporte, a vegetação urbana funciona como um verdadeiro filtro para quem vive na cidade. Para entender como os parques combatem as ilhas de calor, ajudam na drenagem das chuvas e protegem a nossa biodiversidade, nós conversamos agora com a arquiteta especializada em conforto ambiental, Lloyd Abreu. Eu já começo perguntando, qual que é o papel dos parques na regulação ambiental? Como é que funcionam esses chamados refúgios verdes no meio do concreto de uma cidade grande como São Paulo?
7: Ele tem um trabalho muito importante, não apenas para conforto, né, térmico, mas a relação com as questões ligadas à absorção da água no solo. Então, muitos parques preservam alguns mananciais. Então, isso auxilia na regulação térmica da cidade. O importante do parque é você pegar a oportunidade de ter uma área que é pública, né, uma área que é para lazer, que muitas regiões da cidade não têm esses espaços para as pessoas praticarem esportes, estar em um ar livre e de preferência com vegetação, com árvores.

0: que elas possam ser assim, um pulmão, né, mesmo da cidade, uma área de arrefecer. A árvore, ela tem uma função muito importante, né? Primeiro, a copa dela, ela protege o solo da radiação solar e ela também filtra, sem contar as questões ligadas à biodiversidade que ela acolhe dentro dela, né? Tanto vegetais como animais. Então, quando você tem uma série de parques numa cidade, você vai fazendo parques lineares, você começa a ter um corredor ali verde em que os animais circulam pela cidade. Então, a cidade se torna também um habitat natural para a vegetação e pode ser para esses animais também. E pode ser um elemento muito atrativo para a população. Gosta de fazer trilhas. Mas eu confesso que parece que parque... Ele tem parque que ele é muito frequentado porque ele tem uma boa infraestrutura. Então ele tem banheiros, ele tem quadras que funcionam adequadamente, ele tem trilhas, né? Ele tem uma relação social com lazer. Então as pessoas normalmente vão para lazer ali, caminhadas. E essa caminhada, o caminhar e olhar a natureza é algo que a gente vem perdendo na nossa cidade também. Então, quando você sai de um lugar que está extremamente quente e entra numa área que está um pouco sombreada, você já vai sentir uma variação ali de temperatura em torno de uns 5 graus, assim, dependendo do horário do dia. Pode ser mais ou menos, dependendo da área. Mas você se sente melhor. Então, isso reduz a quantidade de estresse. Então, a gente tem perdido, que mora na cidade grande, esse hábito de estar em contato com a natureza. E a natureza, ela, a gente tem muitas áreas em São Paulo que elas poderiam ser melhores aproveitadas para o lazer da população. Quando a gente tem esses lugares que são requalificados, que são áreas de drenantes, né, você vê no Morumbi ou na eu acho que mesmo na ali na Vila Ipojuca, que você tem algumas áreas que tem um remanescente de floresta, que a água está aflorando. Aquilo ali é muito importante em época de chuva. Ela junta essa água, você evita inundação. Mas eu reconheço que não dá para você replicar esse modelo na cidade inteira depois de uma cidade consolidada. Mas tem como melhorar o que você tem.
1: Professora, São Paulo é gigante e a gente tem parques espalhados por aí. Muitos deles concentrados aqui na região central. Como é que o público se organiza para frequentar esses parques? E existem regiões onde os parques não são tão acessíveis, né?
0: Eu acho que os parques, eles existem. A diferença é a infraestrutura. A infraestrutura que você tem no Parque Vila Lobos, a infraestrutura que você tem no Parque do Povo e no Ibirapuera é totalmente diferente da infraestrutura que você tem, por exemplo, no Parque do Tietê, lá na zona, extremo zona leste, né? Lá em cima, lá perto depois do Itaquera. Esse Parque Tietê ali, ele é uma dificuldade enorme de acesso. E quando a gente passa, quem mora na região também frequenta aquele parque. Mas ele é difícil para chegar, ele é difícil para entrar, não tem conexão. Tem outro parque, no extremo sul de São Paulo, o Sete Quadras. Ele não tem uma árvore, tem sete quadras, sete campos de futebol, não tem praticamente uma árvore, pista de caminhada. Então, quem vai lá fica naquele sol. Então, às vezes falta um pouco mais de infraestrutura, conexão com a cidade. Então, esses parques que têm uma conexão melhor com a cidade, eles são mais frequentados. E isso deixa a impressão que parece que só existem esses parques em São Paulo. Uhum. Mas não existem só esses parques em São Paulo. Você tem muitos outros que estão precisando ou carecendo de infraestrutura. Então, por exemplo, tem um parque... Eu gosto de andar em parques assim, um pouco diferentes, que são menos visitados. Tem Jardim Botânico, que tem uma excelente ideia da prefeitura, que visite o zoológico e ganha uma entrada no parque no Jardim Botânico. Porque você compra, já tem uma ação assim, é um parque lindíssimo, com toda a infraestrutura. E as pessoas não frequentam. O Parque Huerto Florestal. Também um parque também infraestrutura que ele está cheio, ele é frequentado ali para pessoas da região norte. Agora, eu acho que ali na região mais norte, né? Depois do ali mais. Jaguaré, indo para Osasco, ali começa a ter uma carência de parques também. É muita gente. Eu acho que ainda, mesmo com todos esses parques gigantes que a gente tem, poderia ter pequenos parques mais próximos da população também. Porque em vez de você sair, deslocar, né, para ir para um parque 2-3 horas, né, tem pessoas que fazem isso, você ter um parque próximo na sua casa com essa infraestrutura, com segurança. E lembrando que o que traz segurança no parque é a utilização desse parque. Então, se o parque fica meio ermo, abandonado, obviamente, aquilo ali as pessoas não vão querer frequentar porque acreditam que vai ser um problema. Ela vai ser assaltada ali. Então, se esse parque não tem uma infraestrutura boa, não tem banheiros, não tem quiosques, não tem áreas para prática de esportes, esse parque não será frequentado e você vai só focando nesses parques que a gente tem mais centrais ali. E além do mais, a gente tem outras áreas de São Paulo que poderiam ser aproveitadas e feitas novos parques também. Às vezes eles são áreas ali fechadas, que não tem acesso para a população, às vezes tem uma entrada. Então acho que essa falta de conexão com o parque meio que sobrecarrega alguns parques da cidade. E é óbvio que a infraestrutura numa região mais central da cidade de São Paulo, ela é melhor do que em outras áreas. Na hora que você expande esse centro, né, você vai expandindo para as franjas da cidade, você vê uma carência enorme. Né, ali na Zona Leste mesmo praticamente não tem nada. Se não fosse o Parque Tietê para as pessoas irem, e é super complicado para ir lá. Lá, por exemplo, quem está na cidade, cidade Tiradentes, para ir nesse parque do Tietê, leva pelo menos 2-3 horas para chegar de transporte público. Então, para você ter noção, realmente a gente precisava repensar alguns espaços em algumas áreas, né? Região Leste extremamente carente de parques, espaços de qualidade, os poucos parques que tem, você não tem conexão, você tem uma entrada pela pista. Então fica essa dúvida, né? Como é que eu vou frequentar também? A prática esportiva, a prática de você estar ao ar livre, tentando, sem ser aquele caminho, né? É só caminho para o trabalho. Se você não tem esse momento de lazer, de sair, sentar e contemplar a natureza, né? O que dizem, né? Pura vida, né? Contemplar o pôr do sol. Quantas vezes a gente viu o pôr do sol em São Paulo? A maioria das pessoas não vê isso. Então, se você tem um lugar de contemplação com segurança, que você consiga ver animais, e é um super um atrativo enorme, a gente poderia ter mais qualidade de vida, evitar sérios problemas de infarto, né, respiratórios, porque a condição respiratória das pessoas depende muito de quantidade de tempo que ela fica ao ar livre. E se você não tem espaço de qualidade ao ar livre, você vai ficar respirando só particulado e poluição, né? Então, parque, por mais que você fale assim, mas a árvore ela não vai conseguir retirar toda a poluição do ar, mas ela consegue reter um pouco do particulado, ela consegue fazer um pouco desse trabalho. Então, você tendo esses sistemas de parques mais adequados com a infraestrutura necessária para a cidade, você consegue levar condição de vida, qualidade de vida para áreas mais, para as franjas da cidade, áreas mais periféricas que têm um potencial enorme para ter esses parques bem cuidados. E também é importante estabelecer nas pessoas de uma certa região esse sentido de pertencimento ao local. Então, esse é o meu parque do meu bairro, eu vou cuidar dele também. Por que que eu não... olhar assim, né? Eu cresci desse jeito, né? Olhando o parque próximo de casa, uma árvore que tinha formiga acabando com ela, a gente cuidando lá, vigiando as formigas para não comerem as folhas. Então falta esse cuidado também da população. Por que não cuidar do parque? Por que não cuidar, garantir que aquele espaço próximo na minha casa também vai estar em condições adequadas para que eu possa usar e todos usarem ali, dividir esse espaço.
1: O nosso passeio pelos parques da cidade não termina aqui, não. No próximo bloco, a gente vai desembarcar nas Alamedas Largas do Parque Vila Lobos, que é o ponto de encontro entre prática de esporte e vida ao ar livre. E a gente também faz um passeio no tempo numa visita ao Parque da Água Branca. E ainda fala com um arquiteto que vai contar pra gente como o urbanismo transforma o bem-estar de quem vive na cidade de São Paulo. É daqui a pouquinho, não saia daí.
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1: O nosso passeio pelos principais parques da cidade continua agora aqui no Parque Vila Lobos, que é considerado um dos mais plurais e dinâmicos de São Paulo. Ele nasceu a partir de um projeto grande de revitalização urbana e, com o tempo, se tornou um ponto de encontro para aqueles que gostam de curtir a vida ao ar livre, praticar esportes sobre rodas e, por que não, curtir um passeio numa roda gigante com a família. Hoje em dia, o parque oferece um ambiente plano, seguro, com atividades que vão desde o orquidário até as quadras poliesportivas. O Vila Lobos foi desenhado para isso, para fornecer bem-estar, saúde e mostrar que esses espaços públicos podem e devem ser ocupados pelos paulistanos. Uma das ações do Parque Vila Lobos é o projeto da Horta Social Urbana da Arca, que une produção agrícola e inclusão social, como comenta a Giovana.
4: Somos a Arca, somos uma ONG que gera renda e autonomia para pessoas em vulnerabilidade social. A gente contrata eles como agricultores, a gente ajuda em toda a reeducação financeira até eles terem a moradia própria. E aqui no Parque Vila Lobos a gente ensina eles a serem agricultores e tudo que plantamos com eles a gente vende para poder manter o projeto.
1: Bom, a gente deixa aquela vibe dinâmica e esportiva do Vila Lobos e vem para o coração da Barra Funda, aqui no Parque da Água Branca, que respira um ar mais de cidade do interior, sabe? Com essas alamedas arborizadas, os pavilhões com construção neocolonial. É um lugar onde a tradição encontra o bem-estar.
5: Nós temos uma grande preocupação com a flora e a fauna do parque, né? Hoje estamos atualizando o inventário arbóreo, fazemos todo o monitoramento dos indivíduos arbóreos em questão da condição fitossanitária, temos uma equipe treinada para cuidar ali do solo, para que as áreas permeáveis estejam em condições aí de receber essa água, não causar erosão, uma drenagem natural, né? Bem como tratar ali para o solo não ser compactado, né? E trazer benefícios não somente para o parque, mas para a área ambiental de toda a região. Além da contemplação de áreas verdes, né? E da magnífica estrutura de arquitetura que o parque possui, né? Hoje a gente tem diversas atividades para diferentes gerações, que inclui famílias, crianças e idosos, né? Um destaque é o Instituto da Melhor Idade Estação Vida, que oferece bailes nas quintas e sábados para 50 mais, além de atividades e aulas durante a semana, né? Então a gente tem aí um atendimento semanal de mais de 1.800 pessoas participando dos bailes e mais de 200 pessoas participando aí das ações, atividades, aulas que o Instituto oferece, né? E o parque, ele não funciona só como uma área verde, mas também um espaço de convivência, cultura, educação, lazer e integração entre essas diferentes gerações. Conciliamos o uso intenso pelo público no parque, né? Com a preservação da história e da natureza que existe no parque. O acesso, ele é gratuito. E existe uma setorização do parque, onde ele é classificado em dois setores, o ambiental e o setor de lazer e cultura, que já tem áreas e rotas definidas, bem como ali a conservação e a manutenção feitas continuamente, e ações de educação ambiental, cultural e até patrimonial no parque. Nós contamos com atividades espontâneas que acontecem no parque, né? Então, você passeando pelo parque, você vai encontrar pessoas fazendo atividades físicas, funcional, vai encontrar aula de capoeira, vai encontrar os escoteiros fazendo atividades, rodas de viola, várias coisas acontecendo, né? E nós também temos as oficinas e as atividades de educação que são divulgadas semanalmente nos nossos canais de comunicação. E aí basta acompanhar pelo Instagram, @aguabrancaparque. Lá você encontra tudo.
1: E uma das atividades diferentes que acontecem aqui no Parque da Água Branca é a Feira de Orgânicos. Eu frequento essa feira há muitos anos, desde quando eu era pequena. Meus filhos vieram para cá, hoje já são homens grandes e agora é o momento. E eu sempre vim nessa feira, quando ela era lá embaixo. E ter produtos naturais, saudáveis, de produtores, sabe? De qualidade, que a gente sabe. Então, a gente já conhece os produtores, a gente já sabe o que cada um traz. E é muito bom ter isso perto da gente, né? No centro de São Paulo. Ter aqui em São Paulo, né? Como é essa selva de pedra, um lugar tão especial, né? Não só como parque, mas essa feira também, que a gente possa vir ter produtos bons, né? De qualidade, incentivar os pequenos produtores.
6: Você também consegue ter uma certa relação com os próprios os produtores, né? Então isso te faz ficar mais próxima mesmo, a conhecer inclusive essa realidade dos pequenos produtores. Eu acho que a feira tá aqui é bacana porque você consegue fazer de tudo um pouco, né? Você consegue vir, ter esse momento de relaxar, tá? Mas perto da natureza, porque é isso, né? Você tá aqui numa região que você tem metrô, você tem tudo, enfim, universidades e tal. E mesmo assim tem um parque que é tão gigante, tão gostoso. Então é juntar as coisas, é conseguir ver no parque. Ou você vem na feira e vai no parque, ou você vai no parque e vai na feira nos dias, né, que tem. Então, para mim, acaba sendo muito bom, é o respiro, acho que é a coisa do respiro. E ainda que eu venha há um tempo aqui na feira, mas ainda assim é com o passar do tempo que você fala assim, gente, olha o privilégio de ter um espaço como esse e ainda ter a feira. Então, é tudo muito à mão, assim, né? Então, pra gente aqui é... E claro, por ser parte do metrô também, então é acessível para quem, né, independente de onde você mora.
7: O alimento orgânico, ele é um alimento que te dá vida, né? É um alimento sem veneno, um alimento cultivado por pequenos produtores. Acho que tem uma rede muito bonita e importante de negócios aí que a gente precisa fortalecer, porque você une o útil ao agradável, né? E super agradável e delicioso, porque você come uma comida muito saudável, você ganha bons hábitos, né? Você estimula também o crescimento dessa economia, né? Dos agricultores orgânicos. Estar num espaço como o Parque da Água Branca, aqui, né, na Lapa, na Zona Oeste, acho que facilita a vida das pessoas também, né? Os parques, eles são um respiro na nossa vida, né? Esse pedacinho de floresta, um pedacinho de sanidade, né? De natureza. Então, as feiras estarem, uma feira orgânica como essa, estar aqui no parque só mudando de lugar de vez em quando, isso pra gente facilita o nosso dia a dia. É agradável, porque você vem pra feira e você tá no meio das árvores, no meio do canto dos pássaros, né? Então, isso é maravilhoso.
1: E a Thaís é uma das organizadoras da feira e explica a importância desse tipo de espaço aqui no parque, em meio a São Paulo.
8: A nossa feira começou em 91, porque se formou a nossa associação, a Associação de Agricultura Orgânica OM, em 1989. E ela tinha uma sede aqui dentro do parque. Aí, na época, o governo Quercia convidou a associação para fazer uma feira. Aí cedeu um espaço, um galpão, que é em outro espaço aqui do parque, cedeu espaço para a gente começar uma feira, a primeira feira orgânica do país, né? Tem uma mais antiga, mas é agroecológica lá do Rio Grande do Sul, a nossa é a primeira. Então já tinha alguns produtores que já produziam, né? Não tinha ainda leite orgânicos, mas eles já produziam dessa maneira orgânica e tinha referência, eram as leis internacionais, que já tinha na Europa e tal. Então foi o fundamento do orgânico aqui no Brasil. Então vieram nesses produtores, no início eram 10, 12 produtores, aí nós estamos desde 91, que foi uma feira que começou aos sábados, né? E aí em 94 a gente começou a fazer um tipo um sacolão orgânico no mesmo local que justamente era na terça-feira. Só que foi um ano muito difícil para a agricultura, teve geada, foi muito difícil. Aí o pessoal resolve, não, vamos fazer uma feira mesmo, cada um traz o que, né, o que tem. Aí foi aos poucos aumentando os produtores. Depois, em 2012, nós fundamos a feira aos domingos, né? Também é um sucesso. Terça-feira, hoje em dia, que é mais tranquilinho, mas sábado e domingo é um sucesso a feira. O nosso café, também temos nosso café da manhã orgânico, desde 1995. Então, é uma feira com muita história de produtor. Alguns não estão mais entre nós, mas vieram outros, né? Novos. Então nós temos produtores individuais, temos cooperativas, associações. Então é interessante porque ela é uma história nessa feira. E a nossa associação também é uma associação que ela divulga, ela faz esse trabalho de fundir, né, cada vez mais a agricultura orgânica. Essa que é a importância que a gente tem. E o parque, é interessante estar dentro do parque porque é uma referência, né? Porque o parque era da Secretaria da Agricultura. Então, assim, além da parte animal, a parte agrícola ficou com a gente. Mas é um lugar muito interessante, né? Gostoso, que é um parque, ele é um parque diferenciado, porque ele tem todas as características de um parque rural, né? Não é só um parque no meio da cidade, mas é um parque com essas características. Então a feira tem tudo a ver. E é bacana o diferencial da nossa feira também, porque vem os produtores aqui expor, né? Vem, e é interessante também, vai se passando geração em geração. Então começaram com os avós, já vieram os filhos, depois os netos. Isso é muito interessante também dentro da nossa feira. Olha, nós temos de tudo. O FLV, né, que é as frutas, legumes e verduras. Tem laticínios, tem pães, tem produtos à base de soja, tem os grãos. Tem, acha tudo aqui na feira. Tem produtos até de limpeza, cosméticos. Acha-se tudo nessa feira. Tem carne, né, para quem come carne. Tem produtos, então, tem produtos veganos. Então, acha-se tudo na nossa feira. Todo mundo, né? O pessoal mais velho que tem... Eu acho que, assim, para as pessoas que têm consciência, né? Da sua saúde, não só a saúde pessoal, né? Mas a saúde do planeta, para também essa questão do produtor estar no campo, preservar o produtor e a sua família no campo. Então, é um consumidor consciente. Essa é a diferença do quem busca o orgânico. Não é nem questão de posição social. Lógico que o orgânico, ele tem um valor maior, porque ele, assim, ele cuida do meio ambiente também, né? Então, ele tem um valor agregado maior e se paga melhor ao produtor, né? Sua família e tal, né? Porque é muito trabalhoso produzir, né? Somente o orgânico tem que ter diversidade, tem que ter várias características, né, que, de cuidado, que no convencional é um pouco diferente. Então, é um produto valorizado. Mas mesmo assim, eu acho que ele é um produto que é como a gente tem nosso lema, orgânico para todos, né? Eu acho que é questão mais de divulgar mesmo, cada vez mais orgânico, as pessoas terem com essa consciência. Acho que essa é a importância, porque é muito importante. Porque o orgânico é que, assim, não é só pensando, ah, não é produzir agrotóxico em todo, né, uma cadeia por trás da importância dessa produção, para preservar a água, preservar o solo, né? Então, isso é muito importante, essa produção. Então, a feira está de terça, sábados e domingos. Começa às 6 da manhã, no domingo estende um pouquinho mais até às 13, o pessoal vem mais tarde, e o café começa entre 6:30 e 7 horas e vai até às 13 também. Esperamos vocês.
1: E a Benê, que é uma produtora de alimentos aqui da Feira de Orgânicos, conta um pouquinho sobre como ela veio parar aqui.
9: Eu sou produtora aqui, a gente iniciamos o trabalho com orgânicos desde 99. Eu sou do interior de São Paulo, de Biúna. Aí foi meu pai, né, que iniciou esse trabalho através de uma amiga dele que teve problema com câncer. Daí ela foi falar pro meu pai sobre alimentação orgânica, aí meu pai foi procurar saber, e aí eu fui trabalhar na roça de outros produtores para saber como funcionava, e até hoje a gente está com orgânico, porque a minha filha, quando era pequenininha, ela parecia uma lebrinha no meio da roça comendo couve, e até hoje ela come couve, cenoura, as minhas filhas até brigam, ontem mesmo estava brigando para comer um pepino orgânico, as duas. Mas é bem legal, porque assim, eu levo saúde para a população, né? Através da alimentação saudável. Porque aí eu tenho cliente que fala assim, nossa, é muito caro. Aí eu falei, antes de você gastar aqui na feira, o que gastar na farmácia? Porque aí, porque através, essa nossa amiga mesmo, ela é nossa cliente aqui, ela teve problema há mais de 30 anos atrás. Então, aí eu vejo, né, hoje, da importância de eu produzir um produto natural sem agrotóxico. É levar saúde para as pessoas. A gente vê, durante esse longo tempo que a gente faz a feira, muitos que já tiveram problemas de saúde, e aí hoje eles estão bem aqui na feira, através de uma alimentação saudável. Assim, também eu tenho clientes que mais de 80 anos, mas a gente dá 60 anos para ela. Aí a gente vê a importância, ela fala assim, só com produto orgânico, e eu não tomo remédio. Com 80 e poucos anos, e você dá uns 60 para ela. É o poder da alimentação, através de um parque arborizado. Aqui dentro a gente conserva mais os produtos, né, porque é mais fresco. E aí já fala, né, que o Parque da Água Branca é como se fosse uma pequena fazenda dentro de São Paulo. E aí a gente traz as verduras.
1: Depois de ver a energia do Vila Lobos, fica claro que um parque é muito mais do que metros quadrados num gramado, né? É o lugar onde a cidade se encontra, onde respira e onde cria a comunidade. Mas de que forma esses respiros no meio do concreto conseguem mudar a nossa relação com o espaço público e melhorar a nossa saúde no dia a dia? Para entender como a arquitetura e o urbanismo transformam a convivência e a qualidade de vida na Selva de Pedra, nós conversamos agora com o arquiteto Lucas Ticone. Lucas, de que forma os parques espalhados pela cidade contribuem para a democratização dos espaços públicos?
10: Bom, eu acho que essa é uma temática das mais importantes para a cidade, né? Porque a gente está falando não só de questões ambientais, mas sobretudo de espaços públicos, né? Para essa vida coletiva, para o ócio na cidade, né? Ainda mais em grandes cidades como São Paulo, a gente tem sempre muito essa prerrogativa do trabalho o tempo inteiro, né? E eu acho que o parque, ele entra muito como esse elemento que traz que traz amenidades, mas eu acho que é muito mais do que amenidade. Porque a amenidade, né, se supõe quase como se o parque fosse um respiro da cidade. Eu não gosto muito quando alguns colegas meus de profissão usam essa expressão, porque eu acho que o parque, ele faz parte da cidade, ele é parte, né? Quer dizer, como que a gente fala que esse elemento que está dentro da cidade, né, ele é um respiro da cidade? Não. A cidade, ela não é um problema em si. A cidade é o lugar onde a gente vive. Ela contém problemas, né? Ela tem problemas na forma como ela foi planejada, como ela cresceu exponencialmente, como ela é transformada. Existem problemas no nosso cotidiano. Mas, de maneira alguma, eu acho que a gente pode ver a cidade sempre como a antítese daquilo que é bom. Né? Não, eu acho que é tudo, né? São as coisas boas e são as coisas ruins. Os parques, eles entram justamente como essas coisas boas da cidade, né? E acho que um ponto importante que você falou sobre essa centralização de muitos parques, é interessante perceber que São Paulo é uma cidade gigantesca, né? Isso não é segredo para ninguém. E um outro ponto que você trouxe também é a desigualdade. Isso também não é um segredo em grandes cidades no Brasil. Porém, eu acho que é sempre válido lembrar que muitos dos grandes parques de São Paulo estão justamente em áreas que são distantes do centro de São Paulo, né? Como, por exemplo, o Parque do Carmo, o Parque Ecológico do Tietê, que são dois grandes parques na zona leste da cidade, o Parque Anhanguera na zona norte, próximo ao Pico do Jaraguá, que inclusive é um parque estadual, né? Enfim, entre tantos outros, né? No entanto, os parques, eles são implantados de maneiras muito distintas, né? Então, eles têm projetos também muito distintos. Então, Por exemplo, a proposta que um parque do Ibirapuera tem não necessariamente precisa ser reproduzida em outros parques, né? Afinal, o Ibirapuera, ele tem um complexo ali de museus, por exemplo, né? De teatro, de, enfim, uma série de coisas. Nem todos os parques precisam comportar isso, né? A gente pode distribuir, né, essas funcionalidades de outras maneiras na cidade, né, também.
1: Bom, e a gente sabe que os parques são diferentes, né? Cada um oferece um tipo de atrativo. Essas diferenças mudam também o comportamento do público? Muda a maneira como as pessoas ocupam esses espaços, né?
10: Sim, perfeito. Eu acho que o primeiro... Acho que talvez a primeira movimentação, né, das pessoas em relação aos parques é o desacelerar, né? O parque, ele nos desacelera de alguma maneira. Bom, também acho que uma coisa que a gente fala com bastante recorrência, que é o convívio com áreas verdes, ele é fundamental para a nossa sobrevivência. Então, por exemplo... Quando nós falamos em preservação da Amazônia, né, para nós que estamos no Sudeste, para nós que estamos em São Paulo, a Amazônia sempre surge como algo extremamente distante, né? Para quem está em Manaus, para quem está em Porto Velho, em Belém, em Macapá, a Amazônia é justamente o lugar onde essas pessoas vivem. Mas para quem está em São Paulo, isso sempre surge como algo muito distante. Nós estamos na Mata Atlântica, né? E o que, que eu quero dizer com isso? Nós somos parte da natureza, né? O ser humano, ele não é dividido de natureza. Por isso que eu não gosto dessa divisão entre cidade e parque, né? As duas coisas, elas trabalham juntas a todo momento. E eu acho que essa primeira manifestação da pessoa num parque é realmente o desacelerar. Né? Você trouxe, por exemplo, a questão da Oca ou do auditório do Ibirapuera. É claro que são espaços muito específicos, né? São esses grandes espaços culturais que recebem grandes eventos e tudo mais. Mas o parque, ele parte dessa premissa de, também ambiental, né? De preservação de uma natureza dentro do ambiente urbano. Então, o parque, ele funciona também, por exemplo, como uma área de absorção de água de chuva, né? É o que a gente chama de drenagem, por exemplo. A concentração de áreas verdes, ela reduz as temperaturas na cidade. Então, quanto mais verde se tem, menos calor é sofrido por aquele lugar. Eu acho que até o momento, né, que a gente está aqui fazendo essa gravação, a gente está num dia praticamente de verão, no meio do inverno.
1: Uhum.
10: E aí, a gente ampliar as áreas de parques na cidade é fundamental para a gente conseguir enfrentar, né, essas ondas de calor.
1: Agora, esses espaços culturais, esses patrimônios arquitetônicos, como a Oca, por exemplo, dentro do Parque do Ibirapuera, isso muda a relação? Isso faz diferença na relação do paulistano com a cidade?
10: Eu acho que, assim, para todos os profissionais que trabalham com espaços públicos, com a cidade, né, com parques, além de arquitetos, né, acho que sobretudo arquitetos, mas principalmente também outros profissionais, é uma inquietação que todos nós temos, que é o seguinte: em São Paulo, os parques, eles têm horário de funcionamento. E essa é uma diferenciação, por exemplo, em relação às praças, né? Então, as praças, elas são sempre abertas a todo momento, 24 horas por dia, enquanto que os parques, eles têm horário de funcionamento, salvo uma ou outra exceção, por exemplo, áreas de parque que são, na verdade, praças, se a gente for pegar pelo formato mais, assim, legal, né? Do ponto de vista, acho que jurídico, administrativo da prefeitura. Como, por exemplo, o Parque Ticuatira, que fica entre o bairro da Penha e de Cangaíba, na zona leste da cidade. Mas, tirando essas exceções que eu estou falando aqui, principalmente de parques lineares, esses parques maiores, como Ibirapuera, como Vila Lobos, como Parque da Juventude em Santana, Zona Norte, Parque das Bicicletas em Moema, Parque Serete, aqui no Jardim Anália Franco, que é onde eu resido, enfim, entre tantos outros, você tem horário de entrada e de saída, né? Tem um horário de funcionamento. O que isso significa? Que esses parques, eles têm um acesso controlado, portanto, eles têm gradil em volta deles. Isso não deveria ser uma premissa de parque. Por que que eu estou dizendo isso? Às vezes a gente pensa o seguinte, eu vou para outro país, os parques são abertos porque tem mais segurança, porque o Brasil sofre com problema de segurança pública. E não se trata disso. Por quê? Uma vez que o parque ele é um espaço público, aí, em termos assim, de público-privado, a hierarquia de um parque ela é a mesma hierarquia de uma praça e de uma calçada. É espaço público, né? Então, assim, eu estou atravessando uma faixa de pedestre, estou atravessando uma rua, esse espaço ele é de todo mundo e o do parque também é, né? Ok, a Oca, como um museu, né, um espaço de exposições, no caso, ou o Museu de Arte Moderna, que também é no Ibirapuera, o Auditório do Ibirapuera. Essas atividades, né, esses espaços, tudo bem, né, elas terem um funcionamento um horário específico. Né, os planetários também, né, o Planetário do Ibirapuera e também temos o Planetário do Parque do Carmo. Né, ou a Roda Gigante, por exemplo, no Vila Lobos. Essas coisas terem seus funcionamentos específicos, está tudo certo. Aliás, faz todo sentido. Mas o parque, ele nada mais é do que uma rota, do que percurso de pedestres, né, de ciclistas dentro da cidade. Imagina que incrível, né, que seria se nós pudéssemos, assim, tarde da noite ou mesmo de madrugada, as pessoas que circulam de madrugada, seja as pessoas que estão voltando de rolês, né, com seus amigos, sejam as pessoas que trabalham de madrugada, né, como, por exemplo, profissionais de segurança privada, profissionais da saúde, se elas pudessem atravessar a área de um parque para chegar do outro lado, né, quer dizer, serve de atalho, muitas vezes. No Brasil, nós temos parques assim, né, o Aterro do Flamengo no Rio de Janeiro é assim. Os parques de Curitiba são assim, eles são abertos 24 horas. O Parque da Redenção em Porto Alegre também é assim, né? Então você chega nessas áreas e você não tem um gradil, você não tem um portão, né? São áreas públicas. Então acho que isso é um ponto que deveria ser uma premissa, sabe? De mudança de mentalidade do paulistano em relação aos parques.
1: E agora, Lucas, para terminar, qual que é a influência real, a importância real desses espaços, desses refúgios no meio da cidade, tanto para o bem-estar físico quanto mental dos paulistanos?
10: Nossa, toda, totalmente. Especialmente se a gente for pegar, por exemplo, o dado de expectativa de vida da população, né? Esses dados eles são sempre muito alarmantes, né? Porque a gente tem uma diferença de 20 anos, né, entre as áreas mais ricas e as áreas mais pobres da cidade, né? Claro que é por uma série de razões, mas quando nós olhamos para esses territórios, a gente percebe que a presença de verde, de áreas verdes, ela também é tremenda, né? E, principalmente, qualificação dessas áreas verdes. O que que eu quero dizer com isso? Não é uma mera área verde, né? Porque área verde, até um terreno baldio pode ter, né? Mas são áreas verdes qualificadas. Então, por exemplo, se a gente pega as periferias da cidade, as periferias, elas estão imediatamente coladas em áreas que você tem grande presença de vegetação, até porque muitas dessas áreas são transições da nossa área urbana para as áreas rurais, inclusive, né? como, por exemplo, o que acontece na zona sul da cidade. A gente está ali numa área urbana muito densa, até a região do Grajaú. Quando a gente entra em Parelheiros, esse urbano ele ainda é presente, só que ele já começa a se misturar com áreas rurais, né? A gente já começa a ter produtores rurais, né, e tudo mais. Então, assim, veja só, aquela densa mata atlântica, né, que tem na região de Parelheiros, ou que a gente vai encontrar também na zona norte, na Serra da Cantareira, são áreas de conservação, né, são áreas de preservação. Existem áreas de parque, né, para as pessoas acessarem, mas são áreas específicas, porque no geral são grandes áreas que precisam ser preservadas para que a gente possa respirar na cidade, né? E respirar literalmente, porque a vegetação ela produz oxigênio, né, para nós respirarmos, né? A gente produz gás carbônico, então a gente precisa daquilo que produz oxigênio, que é a vegetação. Só isso já é super importante e já é um elemento que a gente vai identificar essa desigualdade. Outro ponto é, se a gente pegar um bairro, por exemplo, como Alto de Pinheiros, que é justamente onde fica o Parque Vila Lobos, é um dos bairros mais arborizados de São Paulo. Quando a gente vai para a cidade Tiradentes, o que vai acontecer? Além de não se ter parques, né, nos moldes de um Parque Vila Lobos, né, eu falo isso por quê? Porque nos últimos anos tiveram alguns parques que a Prefeitura de São Paulo andou implantando na região, em Cidade Tiradentes, mas eles não chegam exatamente a ter esse porte de um Parque Vila Lobos, por exemplo. Além disso, o que vai acontecer? Em Cidade Tiradentes, a gente tem uma presença de arborização muito mais escassa, né? Então é uma região predominantemente árida, né? Ou seja, só nessa diferença de arborização, a gente está falando de desigualdade de temperatura, né, que as pessoas sofrem. Então, automaticamente, isso vai afetar o bem-estar das pessoas, né? Então, e aí, consequentemente, Cidade Tiradentes tem uma renda muito menor. Então, a maneira como essas pessoas cuidam da saúde é muito diferente dos moradores do Alto de Pinheiros e por aí vai, né?
1: E o nosso passeio pelos parques da cidade vai ficando por aqui com essa sensação de que esses lugares são muito mais do que simples pontos no mapa. São espaços de saúde, de encontros, de bem-estar, de lazer, de cultura. Seja praticando esportes no Vila Lobos, seja resgatando memórias aqui no Água Branca, seja um momento de relaxamento no Parque do Povo ou aquela pulsão cultural do Ibirapuera. Os parques são espaços que estão aí para que a gente ocupe, tome conta, porque afinal, eles são nossos. O Cidade Sua vai ficando por aqui e a gente se encontra na próxima semana. Até mais, tchau!
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0: Mais da metade dos trabalhadores brasileiros, 53%, termina o mês sem dinheiro suficiente para pagar todas as contas. O dado é de uma pesquisa da Serasa Experian, que ouviu mais de 1.000 profissionais entre CLT e prestadores de serviço. Segundo o levantamento, quase metade recorre a alguma alternativa para fechar as contas, como o crédito ou renda extra. E o aperto financeiro também aparece refletido no trabalho, com queda de produtividade e a concentração. Então, para comentar esses números, os apresentadores do Link TMC ouviram o economista da Universidade Federal de Juiz de Fora e consultor de finanças pessoais, Fernando Agra.
1: Quando a gente olha a pesquisa do ano passado, pouca coisa mudou. Salvo engano, são 53% que não conseguem chegar até o fim do mês com o salário, né? Ano passado era 54%. E se a gente for fazer levantamentos anteriores, a gente vai ver que a situação não é muito diferente. Então, isso evidencia um problema estrutural, explicado por baixos salários. Nessa própria matéria, né, tem que cerca de 35% a 36% dos trabalhadores brasileiros ganham até um salário mínimo. Pouco mais de 30% ganha, mais de 30%, né, somando aí, ganha até dois salários mínimos. Então, a gente tem de 68% a 70% da população vivendo com salários muito baixos. Baixo para quem recebe, caro para quem paga, por conta dos encargos sociais. E uma outra parte da população que tem uma condição de vida financeira um pouco melhor, por uma deseducação financeira. Então, a gente junta esses dois fatores, que são fatores estruturais, que precisam de mudanças de médio e longo prazo. E aí, como você falou, quando a classe política se depara com uma situação dessa, não tem muito o que ser feito de imediato. Mas, respondendo a tua pergunta, medidas de política para distribuição melhor de renda, flexibilização, talvez, numa legislação trabalhista, onde diminuam os encargos para as empresas, que elas possam pagar melhores salários, e programas de educação financeira serão sempre muito bem-vindos. E para fechar minha fala aqui, a gente tem também problemas estruturais que explicam isso. Juros altos, tributos altos, tudo isso ainda diminui a renda disponível do trabalhador. E aí, como você falou, as consequências não são só do bolso, é no trabalho, é na família, infelizmente até na saúde.
2: Professor Fernando Agra, Rodrigo Alvarez aqui, o senhor é economista e também especialista em finanças pessoais. A gente está vendo um momento muito difícil no varejo no Brasil. Noticiamos a dívida imensa das Casas Bahia, que se aproxima de 5 bilhões de reais. Tem agora o grupo Marabras, que também tem uma crise grande aí, uma crise bilionária. A gente viu crise nas Americanas. O varejo com loja aberta, físico, está enfrentando problema. E esse varejo, por muito tempo, foi a solução para a família brasileira que queria comprar a geladeira e não podia pagar à vista, que queria comprar um móvel para a sala, o sofá, a mesa, resolvia ali. O que está mudando nesse mercado aí do varejo? Que, na verdade, impacto pode ter essa mudança no varejo na vida dessas pessoas aí que estão hoje com problemas financeiros?
1: A gente tem que passar, são várias as questões, né? Como você elencou, além das Casas Bahia, Loja Americana, Marabras, o Serasa Experian soltou uma outra pesquisa mostrando que houve um aumento, né, um recorde da inadimplência das empresas, e muitas delas pequenas e microempresas, mas também as grandes, como a Casa Bahia, né? As Casas Bahias também, aí outras que você falou também, estão apresentando. O que tem explicado isso, né? É um conjunto de fatores. A gente vê com o e-commerce que vem evoluindo, já vinha evoluindo há muito tempo, avançando, e com a pandemia houve um aumento muito grande das transações online. Então é muito mais cômodo, mais barato, mais prático comprar pela internet. Então a concorrência com o e-commerce tem feito com que o varejo, né, no caso o varejo, a parte física, não o varejo do e-commerce, tem passado por todos esses problemas. A gente tem um problema aí de endividamento da população, em função de vários fatores, como eu falei aqui, da educação financeira, de juros altos, salários baixos, inflação, e isso dificulta também o recebimento por parte dessas empresas. Elas recebem menos, consequentemente elas têm uma capacidade menor de honrar os seus compromissos. E o crédito muito caro, Selic a 15%, que chegou, né, hoje está em 14%, ainda muito alto, uma das mais altas em termos reais do mundo. Então, esse conjunto de fatores, associado ainda a essa questão, por exemplo, hoje, dessas apostas online, que tem drenado recursos das famílias, esse conjunto de fatores tem explicado aí o problema no varejo, sobretudo o varejo físico. Agora, no caso da população, como você perguntou, né, como você observou, muitas vezes foi a solução para as pessoas que compravam do carnê, tudo. Isso não vai mudar muito, porque tem o varejo, da internet, que entrega também. Claro que determinadas pessoas não têm ainda tanta facilidade em compras pela internet como pela loja física, mas a tendência é de que cada vez essas pessoas sejam estimuladas a migrar também para o meio digital, já que a parte física cada vez mais tem perdido espaço para o digital.
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0: 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Olá, um abraço para você que segue acompanhando aqui a programação da TMC, seja no fim de semana, para você que tá no aplicativo, para você que tá no rádio. Para você que está nas redes sociais, arroba TMC NewsBR, Dinheiro TMC, começando comigo, Thiago Matheus, minha parceira Estela Ribeiro, ela volta numa próxima, junto comigo aqui no comando do TMC, mas a gente segue falando sobre os assuntos que importam aí para o seu bolso, para você ser cada vez mais amigo do seu bolso, para você lidar cada vez melhor com as finanças, saber o que se passa no mundo do dinheiro, no mundo das finanças, sem sair prejudicado no assunto. A gente segue aqui nessa próxima hora falando de assuntos importantíssimos. E no programa de hoje, a gente vai falar de... Aliás, foi uma semana dura. E durante a semana foi divulgado um levantamento aí do Serasa que aponta a inadimplência de mais de 9 milhões de empresas no país com 232 bilhões de dívidas em atraso. É muita coisa. Empresas de grande porte, inclusive, estão pedindo aí recuperação judicial, estão deixando funcionários, investidores e credores em alerta. Será que a gente tem que ficar em alerta também? Você é empreendedor? Você é consumidor? Você é funcionário? Esse programa é para você. E o programa vai falar para você que é pequeno empresário, para você que tem aí a sua empresa familiar. Conte com a gente, já vá mandando a sua mensagem, a sua dúvida no WhatsApp 11972211001. A gente começa aqui hoje recebendo a Letícia Muzzi, a Letícia que é diretora de pequenas e médias empresas da Serasa Experian, e ela vai ajudar muitos empresários, muitos funcionários que estão na escuta na nossa programação, né, Letícia? Seja bem-vinda, viu?
5: Muito obrigada aqui pelo convite, é um prazer estar aqui com vocês.
0: Letícia, os funcionários, os empresários, os pequenos, médios empresários, eles abrem um noticiário e eles observam que as grandes empresas estão passando por dificuldades, né? Recuperação judicial, problemas com demissões, com cortes, e eles se perguntam, poxa, se as grandes empresas estão assim, o que será de mim? O que vai acontecer comigo? Já começo perguntando para você. Hoje em dia, em meio a esse turbilhão de informação e de notícia um tanto quanto negativa que a gente acaba olhando, qual que é o maior desafio financeiro, principalmente para as pequenas, para as médias empresas sobreviverem, nem digo crescer, mas sobreviverem, passar por esse período difícil.
5: Correto, e você tem total razão, né? Tanto que a gente vê um indicador hoje que 50% das PMEs morrem em 5 anos. Ou seja, a gente tem um desafio realmente muito grande. E qual que é o principal desafio aqui? É realmente a gestão financeira das PMEs. É como elas, de fato, controlam seu fluxo de caixa, a quantidade de entrada, a saída, efetivamente qual é a margem que eles vão ter. Então, esse controle financeiro é essencial hoje para a sobrevivência das PMEs.
0: Agora, a gente fala das PMEs, né, que são as pequenas, as médias empresas, e daqui a pouquinho a gente vai destrinchar ainda mais, ó, para você que tem o seu comércio. Mas um pouco antes, só para a gente entender, principalmente os leigos. Eu sou leigo, mas eu vejo aí no noticiário, por exemplo, as grandes empresas, elas vendem, elas faturam, elas apontam crescimento no final do ano, mas ainda assim, elas terminam
6: terminam o mês sem dinheiro em caixa. Que conta é essa, Letícia? Como é que funciona? Explica pra gente por que dessa confusão.
5: Faturamento não é sinônimo de empresa saudável.
6: Boa.
5: Então, assim, como diferenciar de fato faturamento, né? Porque não significa que a entrada de fato de dinheiro em caixa significa que você tem o dinheiro suficiente para você pagar suas dívidas. Então, é muito importante que essa pequena empresa, o empreendedor, ele saiba administrar bem isso. Então, ele tenha uma visão já de previsibilidade. O que, de fato, pode ser muitas vezes uma grande venda, é uma venda a prazo e que não é suficiente para pagar suas dívidas atuais. Então, como fazer a gestão disso é o mais importante. E eu acrescento aqui também mais um ponto, que é um desafio muito grande do empreendedor, que é separar as suas contas pessoais das suas contas profissionais também, né? O fluxo de caixa hoje é essencial para ele. Se ele começa a misturar isso, por exemplo, tem alguma dívida e ele precisa pagar e ele acaba pagando do seu pessoal, ele não tem clareza efetiva de qual é a margem que ele tem. Então, isso é algo que acontece muito quando a gente olha para o pequeno empreendedor, que é fazer um misto aqui das suas contas.
6: Isso tem a ver com aquele famoso score? É isso que o pequeno, médio empresário tem que ficar atento? Se for, explica para gente o que é o score do PJ e se está um pouquinho relacionado à explicação que você deu anteriormente.
5: Perfeito. O score é a saúde do PJ. Então, por exemplo, hoje a Serasa tem ali disponível para os nossos clientes o score PJ, que ele justamente olha para essa capacidade, esse potencial de pagamento dos nossos clientes. Então, ele traduz a saúde financeira. E aí é importante, tanto que esse empreendedor, ele acompanhe a sua saúde, ele entenda como ele está no mercado, se ele tem alguma dívida, algo que possa ajudá-lo, inclusive até para concessão de crédito ou para negociações que ele venha fazer com seus fornecedores. Assim como, muitas vezes, é importante que para alguma negociação mais específica, mais representativa, ou eventualmente uma negociação a prazo, ele também busque insumos dentro da própria Serasa, de várias ferramentas que existem hoje, com dados específicos para avaliar renda estimada, capacidade.

0: cantos do nosso Brasilzão. Ó, o aumento da inadimplência, ele também acende um alerta para os pequenos negócios com juros, queda no faturamento, dificuldade de planejamento. Muitos empresários, eles acabam recorrendo a linhas de crédito ou mesmo as famosas renegociações de dívidas para tentar manter aí as atividades. A gente vai entender quais são os mecanismos de apoio disponíveis e o que pode ser feito antes que a crise financeira se agrave, direto do Rio de Janeiro, com a nossa repórter Luísa Rodrigues.
1: O número de empresas inadimplentes no Brasil bateu recorde. Segundo o Serasa, são 9,1 milhões de empresas com dívidas em atraso, que somam 232 bilhões de reais. O cenário ajuda a explicar por que pedidos de recuperação judicial têm aparecido com cada vez mais frequência, inclusive entre grandes redes, como Marabraz e Casas Bahia. Mas o problema também atinge os pequenos negócios, que muitas vezes têm menos margem para absorver os efeitos de juros altos, queda nas vendas e falta de planejamento financeiro. No Rio de Janeiro, não existe hoje um programa estadual específico de proteção às micro e pequenas empresas com esse objetivo. O apoio está concentrado principalmente em iniciativas do governo federal, como o Programa Nacional de Apoio às Microempresas e Empresas de Pequeno Porte, o PRONAMP. O programa acredita em mecanismos de renegociação de dívidas. Entre as medidas disponíveis estão a linha de crédito, renegociação de débitos e condições para regularizar empresas que estão inadimplentes. No caso do Simples Nacional, por exemplo, empresas notificadas têm 90 dias para quitar ou parcelar as dívidas e evitar a exclusão do regime. Para especialistas ouvidos pela TMC, o planejamento financeiro e a busca por ajuda antes que a dívida se torne impagável são fundamentais para evitar que o pequeno empresário chegue ao ponto de precisar fechar as portas ou recorrer à recuperação judicial.
0: Obrigado, Luísa. Valeu pelas informações. Ó, pequenos negócios, eles estão sendo afetados cada vez mais pelos juros em Minas Gerais. Então é para lá que a gente vai agora falar com Belo Horizonte, as informações com o nosso repórter Júnior de Castro.
2: As recuperações judiciais estão pipocando por grande parte do Brasil. Só nas últimas semanas tivemos o caso das Casas Bahia e da Marabraz, mas existe uma realidade por trás desse contexto que atinge milhões de pequenos negócios todos os dias. E de acordo com Benifardi, analista geopolítico e econômico, esse contexto está ligado à alta taxa de juros, ao endividamento e à inadimplência.
3: A inadimplência empresarial atingiu um recorde de 9,1 milhões de CNPJs, numa alta de 16,7% em um ano. Micro e pequenas empresas representam 95% dos negativados, com o setor de serviços liderando os casos. Já a inadimplência de pessoas físicas atingiu 83,7 milhões de brasileiros em junho de 2026, equivalente a 51% da população adulta, mantendo-se no nível recorde. Em Minas Gerais, o cenário é preocupante. O estado fechou em junho com 674 empresas em recuperação judicial, o quarto maior número do país, atrás de São Paulo, Rio Grande do Sul e Paraná.
2: Ainda segundo o especialista, o dado mais alarmante é a velocidade. Entre 2023 e 2026, o número de microempresas mineiras em situação de recuperação judicial quase quintuplicou. Por outro lado, o Beni afirma que existem caminhos para evitar esse tipo de problema.
3: O primeiro, os incentivos. O governo federal lançou o novo Desenrola Brasil com uma linha específica chamada Desenrola Empresas, que ajuda micro e pequenos negócios a trocar dívidas caras por crédito mais barato. Em Minas Gerais, a Secretaria da Fazenda também reabre periodicamente o refis do ICMS com desconto de até 90% em multas e juros para quem paga à vista. A segunda oportunidade seria o planejamento. O erro mais comum é só buscar ajuda quando a crise já está instalada. Fazer o diagnóstico cedo, acompanhando o fluxo de caixa e a renegociação preventiva, ajuda a fazer com que você não tenha as portas fechadas na hora de se reorganizar. O terceiro, regularização. Hoje existem programas específicos, como o Desenrola MEI, com prazo até setembro, pensados exatamente para tirar o pequeno empresário da inadimplência antes que o problema vire uma bola de neve.
2: E o recado que fica é: pedir ajuda cedo não é um sinal de fracasso, mas sim uma estratégia de sobrevivência.
0: Valeu, Júnior. Um abraço para você. Na região sul, O Paraná lidera a abertura de MEIs de acordo com o Sebrae, mas o planejamento financeiro acaba sendo uma pedra no sapato para seguir empreendendo. O Luiz Fernando conversou com um economista que dá dicas para separar as contas entre casa e a sua empresa.
4: A vontade de empreender com

0: continua em alta na região sul. Dados do Data Sebrae apontam que o Paraná liderou a abertura de negócios em 2026, com mais de 271 mil empresas cadastradas até agosto deste ano, sendo 191 mil microempreendedores individuais. Santa Catarina e Rio Grande do Sul registraram mais de 218 mil negócios cada, a maioria MEIs. O economista da UFPR, Universidade Federal do Paraná, Daniel Poit, aponta o porquê de separar as finanças pessoais das contas da empresa e por que isso é indispensável desde o primeiro dia de negócio, mesmo para quem trabalha em casa.
1: Tem que ser um outro orçamento. Você não sabe medir exatamente o custo do seu serviço ou do seu produto. Você não tem controle sobre os insumos que são consumidos entre o que é produzido e o que é demandado pela residência. Então, é fundamental que seja feita mesmo essa separação. E o ideal para isso é se organizar.
0: No entanto, o cenário econômico cobra um preço alto. Dados do Serasa mostram que a inadimplência alcançou a marca de 9 milhões e 100 mil empresas no Brasil. Desse total, 8 milhões e 700 mil são micro e pequenos negócios, o que representa 95% das empresas negativadas. Ter uma assessoria contábil ou fiscal não dispensa o microempreendedor de gerir o próprio negócio. Segundo o professor Daniel Poit, a responsabilidade final e o controle dos números continuam sendo do próprio empresário.
1: Dedicar um tempo para aprender tudo que é relativo ao negócio. Não só ao serviço ou ao produto que está sendo entregue para o seu mercado, para o seu cliente, mas aprender sobre gestão, né? E aprender a ler relatórios financeiros, aprender a elaborar relatórios, orçamentos financeiros. Como é que você entrega uma proposta para um cliente, ele quer saber como é que você formou aquele preço ou quais as suas possibilidades de fornecer mais ou fornecer menos quantidade, mais tempo ou menos tempo de serviço.
0: Com a Selic em 14% ao ano, o crédito continua caro, o consumo pressionado e as renegociações cada vez mais difíceis. Sobre o alto índice de endividamento dos microempresários, o professor aponta que o peso da burocracia e a falta de um crédito mais acessível sufocam os pequenos negócios.
1: Não só extremamente perversa a taxa de juros que se cobra hoje dos pequenos empreendedores para o crédito, para o investimento, etc., como nós não temos mecanismos ideais ou pelo menos minimamente favoráveis de incentivo a ideias inovadoras.
0: O segredo está em colocar as contas em ordem, começando pela divisão do dinheiro. Como o próprio professor nos orientou, o orçamento da empresa não pode ser confundido com as despesas pessoais.
2: Um abraço, Luiz. Obrigado pela informação. O caminho do empreendedorismo, ele é muito desafiador, a ponto de colocar em risco a sobrevivência de uma empresa logo nos primeiros anos. Então, para que isso não aconteça, alguns incentivos são fundamentais. O Júlio Andrade traz alguns detalhes direto de Recife.
3: Quando a gente fala nas empresas localizadas na região Nordeste, o principal incentivo é a concessão de benefícios fiscais pela SUDENE, a Superintendência do Desenvolvimento do Nordeste. Em 2025, 671 empresas foram beneficiadas, mantendo mais de 180 mil empregos e associadas a 19 bilhões em investimentos privados. Entre os principais setores estão a indústria têxtil, alimentos, infraestrutura e turismo hoteleiro. As empresas de Pernambuco, Bahia, Ceará, Paraíba, Alagoas e Rio Grande do Norte foram as que mais receberam benefícios para implantar novas unidades ou modernizar linhas de produção. Além desses incentivos importantes para reduzir o risco de encerramento das atividades, é essencial combinar planejamento financeiro sólido, gestão de riscos e estratégias de mercado adaptadas ao contexto local.
2: Valeu, Júlio Andrade. Um abraço para você e para a nossa equipe espalhada no nosso Brasilzão. Se você é empreendedor, pequeno, médio empreendedor, tem dúvida, manda para a gente aqui no nosso 119-7221-1001. Agora é hora de ir para as ruas de São Paulo para perguntar como que as pessoas estão fazendo para driblar os altos preços e não ficarem endividadas com as contas do mês.
4: Normalmente, se está muito caro, eu acabo nem comprando, nem substituindo. Eu acabo ficando sem. Eu recebo as promoções do mercado já para poder, tipo, ver o dia que tem promoção, para poder comprar aquilo que a gente precisa para a necessidade do mês, mas vai equilibrando. Tipo, ah, semana que vem vai ter promoção de uma coisa, de outra. E geralmente mais no final do mês mesmo para aproveitar as promoções que o mercado faz, que a gente já sabe.
5: É, a gente vai nos atacados, né? Eu também tento diminuir, né, a compra do mês.
6: Primeiro eu vou nos dias mais adequados, por exemplo, toda quarta-feira eu sei que é feira, então é feira de hortifruti, então eu sei que os preços são mais em contas, né? Então, principalmente também quando é final de mês também, os preços são mais em conta porque tem a virada do mês. Na verdade, eu também nunca vou também no supermercado no começo de mês, né? Porque é quando o pessoal recebe todos os seus pagamentos e tudo, então a tendência é de subir os preços. Então eu vou sempre no meio pro final do mês fazer as compras.
4: Sim, quando a gente vai fazer uma compra maior, a gente acaba indo para mercados maiores. Quando a gente vai fazer compra de mês ou vai comprar carne, essas coisas, a gente vai para esses mercados maiores, que lá acaba que o impacto é menor e acaba sendo um preço mais acessível.
7: Então, na nossa região tem bastante mercado pequeno, então quando é assim, a gente sempre procura ir num mercado maior ou ir na feira no final de semana.
8: Compra no final do mês eu acho mais necessária, porque você já sabe o valor que vai gastar ali. E é mais um cálculo de todo mundo, eu acho. Grande maioria da população, o cálculo final.
9: Sim, nós sempre procuramos ir em feiras, né? Geralmente de domingo, dias de domingo. A gente tem bastante feiras lá pelo bairro. E é o que ajuda no custo-benefício, né?
2: Valeu novamente. Nosso WhatsApp à sua disposição. 119-7221-1001. E a gente segue falando aqui com a Letícia Muzzi, diretora de pequenas e médias empresas da Serasa Experian. Ô Letícia, o pequeno empresário, ele costuma conhecer o próprio score dele? Você deu uma dica agora há pouco, né, de como funciona, que é a saúde da empresa, que é o próprio score. Mas na hora de buscar o crédito, na hora de fazer aquela conta, é certo afirmar que nem todo empresário tem essa expertise e por conta disso acaba passando sufoco, ou seja, o empresário não conhece seu score?
10: Você está perfeito na colocação. Muitos deles não conhecem seu score e não sabem nem como eles estão realmente sendo disponibilizados para o mercado, né? E qualquer negociação que eventualmente faça, porque o empresário também precisa se conectar com fornecedores, ele precisa adquirir muitas coisas até a prazo, porque ele também tem uma negociação ali de uma venda que pode ser mais a longo prazo. Então é importante que ele conheça, que ele saiba como que o mercado está vendo a saúde do seu negócio. Então é muito importante que ele não só entenda o seu score, e através, a gente tem aqui um produto que se chama Saúde do Seu Negócio, justamente porque ele já dá dicas e recomendações do que fazer para melhorar aquele score. Porque acho que uma das dificuldades do empreendedor é como eu melhoro o meu score, né? Não é pagar as dívidas, o que ele tem ali dentro dos insumos que projetam esse score. E é uma grande referência realmente da saúde do negócio dele, né? Então ele tem que buscar as informações, os insumos, para ele também conseguir se relacionar. Você comentou um pouco sobre o tema de concessão de crédito, né? Se ele eventualmente precisa de um crédito no mercado, obviamente que a empresa vai olhar, né? O banco, a financiadora ali vai olhar para o cenário dele enquanto score, enquanto vários outros indicadores, para poder disponibilizar aquele valor ali para ele. Então é muito importante que ele consiga enxergar como ele está com o mercado.
2: Ô Letícia, as pequenas empresas, as médias empresas, eu não vou generalizar, mas a gente sabe que uma boa parcela é empresa familiar. Não tem como fugir disso, né? Acaba colocando a esposa, o marido, os filhos, algum parente próximo. E isso quando a gente olha para esses problemas que estão afligindo aí o mercado cada vez mais, você consegue apontar erros que essas empresas acabam cometendo, além das dificuldades que a gente acaba já encontrando e que, por ser uma empresa familiar, pode acabar piorando o cenário?
10: Com certeza, sim. E o maior erro é você misturar o tema de negócios com o seu tema pessoal. Porque o que acontece? Aí você coloca lá um filho para trabalhar, para te ajudar. E aí você eventualmente paga um salário maior no mês, no outro mês ele está ali ajudando, você não paga, ou você paga pelo seu pessoal um valor. Você começa a entrar ali numa dimensão onde as coisas se misturam e você efetivamente não consegue mais ter transparência do quanto a sua empresa está sustentável, né? Então você começa a colocar mais gente da família para te suportar, mas o quanto aquilo de fato é sustentável. E no final do mês, você precisa ter de forma clara, de fato, quanto que você tem que pagar ali de salário, de impostos, né? Porque lá na frente pode ser que, né, um tio não esteja lá trabalhando. Exato. Então, como é que você se organiza financeiramente para aquilo ser o mais planejado possível e que, de fato, ele tenha essa visibilidade e transparência do quanto ele efetivamente precisa, né? São 3, 4 funcionários. Então, essa organização é muito importante para ele. É importante ele ter clareza de quem que ele tem hoje, se ele tiver gente da família, e que ele consiga colocar tudo isso no fluxo de caixa também da empresa, tá? Então, acho que esse cenário é muito importante, que de volta para o tema de como é que ele divide melhor o tema do pessoal, do profissional.
2: Com toda a sua experiência, com toda a sua expertise, ô Letícia, o que uma PME tem que fazer para poder crescer e ficar livre aí dessas dificuldades que a gente vê cada vez maiores aí no mercado? É ter crédito, é ter caixa ou é ter uma boa gestão? Que é um pouquinho
10: as
2: de tudo.
10: As coisas
2: é
10: se tudo. Compõem aqui, coloca na verdade, numa live, né? Porque o desafio de você realmente conseguir crédito, se você realmente precisar, você precisa ter fluxo de caixa, porque mesmo que você busque crédito no mercado, se você não tiver como depois arcar com todo este valor, né, não faz sentido. Então, o importante aqui é você conseguir fazer uma equação de tudo isso. Como é que você faz uma gestão, e não é uma gestão sofisticada, é uma gestão frequente. Você precisa olhar para os indicadores com recorrência de entradas, saídas e pagamentos e recebimentos futuros, né? Porque essa equação do que vem, da previsibilidade, é muito importante, né? Muitas vezes, de novo, é uma venda, mas é uma venda a prazo e você precisa pagar o mês, pagar as pessoas, os profissionais que estão trabalhando contigo, você precisa pagar os impostos, você precisa pagar algum fornecedor que caia, e aí como que você faz essa equação se você não tem essa previsibilidade? Então é muito importante você conseguir equacionar essa gestão num ambiente. A gente tem até o Descomplica hoje, que é um produto dentro da Serasa.
2: Sim, sim.
10: Que ele disponibiliza isso para os nossos clientes. É como ele tem ali a gestão de fluxo de caixa, inclusive com insights de IA, que geram recomendações para alertá-lo dele, né? Dessas movimentações também futuras que podem afetar ali o fluxo de caixa. Essa é a saúde principal da empresa.
2: E o que dizer para um pequeno ou médio empresário que está começando ou pensando em empreender a partir de agora? Uhum. Levando em consideração esse cenário preocupante, como uhum. você falou agora. Mas a gente sabe, né, Letícia, que muitas vezes não é o planejamento. Ah, vamos empreender e uhum. meu sonho é abrir esse comércio. Às vezes não é a escolha. Uhum. Às vezes é o medo, é a necessidade, deixou a carreira de lado, uhum. houve uma demissão. Enfim, as pessoas procuram empreender para sobreviver. Então, para quem está entrando agora no mercado, observando esse seu panorama, esses uhum. dados que são um tanto quanto preocupantes, o que dizer para um pequeno, para um médio empresário nesse momento?
10: Perfeito. E é muito importante, né, isso, porque a gente vê muita gente que é muito bem qualificada.
2: Exato.
10: E numa qualificação muito grande, assim, né, abrindo um salão de beleza, trabalha muito bem, abrindo uma lojinha. Acho que o desafio aqui é como é que você conecta isso com uma visão cada vez mais também financeira, porque planejamento é tudo para o negócio, né? No final, você abrir um negócio, a única certeza que você tem que ter é que realmente a tua receita vai ser maior do que as suas despesas e você vai ter uma margem no final do dia, né? E o resultado para pagar as contas. Então, é importante que minimamente tenha esse planejamento financeiro na abertura, né? Para entender que aquilo não vai te levar a um prejuízo ainda maior ou eventualmente até um desafio maior financeiro dentro de casa, assim. Então, como você se organiza para entender o que você vai ter de custos e o que você tem de expectativa de receita com esse negócio. É muito importante já ter essa equação organizada, né? E acho que aí o desafio realmente é como que esse empreendedor consegue ter essa organização, porque ele tem o desafio de não conhecer financeiramente.
2: Exato,
10: o que eu recomendo? Busque insumos. Tem muitas ferramentas de mercado e aí, de novo, volto, Descomplica é uma delas, uma ferramenta muito importante, porque consegue dar esses insumos para o empreendedor que não conhece a parte financeira ou que tem que trabalhar no Excel e tem dificuldade muitas vezes com Excel. Então, busque ferramentas que possam te auxiliar nesse modelo de negócio, porque realmente não é o forte de muita gente o tema financeiro quando abre o negócio, né?
2: O empreendedor está ouvindo a gente que não conhece essa parte financeira, ou eu mesmo, né, que sou leigo no assunto, mas a Letícia está aqui, ela que é expert no assunto e vai explicar para a gente. É mito, é fato aquela famosa frase que diz que os dois primeiros anos não é para pensar em lucro, não é para pensar em mudar a vida, são os primeiros anos ali daquele vamos dizer, calvário não, que é muito forçado, assim, mas é aquele andar da carruagem para sentir se aquilo mesmo, para aquele lugar mesmo que a empresa vai ser redirecionada. Esse número é simbólico, são 2 anos, é isso, não existe um número correto. Explica pra gente, pro pessoal que tá ouvindo.
10: Tem um mito aí dos 2 anos, mas assim, na verdade, isso não significa que realmente nesses 2 você vai decolar ou você vai quebrar, né? Até e um pouco dos indicadores falam em 5 pra quebrar, ele tem na média. Mas o que que acontece aqui, né? O que que é importante? O importante é que você tenha essa visão um pouco mais antecipada. Obviamente que você abre o negócio, muitas vezes é premissado, né? Você coloca lá informações que você acha que isso vai acontecer, né? Então, o quanto antes você conseguir se organizar para entender de fato qual é o seu potencial naquele negócio, você se antecipa.
2: Sim.
10: Você não precisa dos 2 anos para entender a vida como ela vai ser, né? Você consegue já se organizar ali, entendendo ali primeiro, segundo mês. Obviamente, às vezes tem um tempo de decolar, de divulgação, né? Os empreendedores, eles estão aprendendo também até como divulgar agora no mercado os seus produtos, enfim. Mas o objetivo é sempre reduzir. Acho que dá para a gente conseguir reduzir para uma equação e começar a ganhar dinheiro mais rápido com planejamento.
2: Letícia, não sei se o Serasa tem essas informações. Você sabe qual setor que o pessoal brasileiro mais gosta de empreender? Provavelmente serviço, mas assim, tem alguma coisa específica? É o salão que você citou? É comida? Enfim, ou é muito mais diversificado sobre isso? Porque a gente vê cada vez mais, principalmente nas grandes cidades, as grandes capitais, e isso tem uma demanda muito boa, até. Apesar da dificuldade da sobrevivência do microempresário. Você tem essa informação?
10: Serviços é o principal setor, né? Realmente, assim, e ele é muito diversificado, muito amplo, né? Porque a gente fala de serviços para o setor mais de alimentação, para o setor de beleza, que é um setor muito forte dentro do país,
2: bastante,
10: né? O setor de beleza, o Brasil é um dos principais países no setor de beleza do mundo, então tem algo muito forte ali, mas acaba desmembrando em outros setores de outros níveis, assim, né? E, enfim, acho que independente do setor que mais abre aqui para o empreendedor, é ele entender que ele tem um bom conhecimento naquilo que ele vai fazer, né? Que ele já traz uma bagagem, uma experiência para ele se aventurar efetivamente com um conhecimento ali no setor.
2: E aí, levando em consideração novamente os dados da Serasa, que a gente acabou observando, recuperações judiciais, muitos CNPJs, né, com dificuldades. Como que a gente separa, para quem está ouvindo, para não bater aquele desespero, viu, Letícia? Como é que você separa uma dificuldade financeira passageira, que pode ser atual, que a gente está vivendo, ou não, né? Não sei. Ou mesmo uma crise que independe do externo e que exige, talvez, uma mudança radical do empresário. Isso é muito perceptível? Dá para separar o que é uma dificuldade passageira, que toda empresa vai passar, ou que é aquele redemoinho que tá difícil para todo mundo e tá difícil de sair.
10: Acho que é importante dividir também o que é o passado do presente e do futuro, né? Então, como é que estava a sua organização no passado, né? Como é que você vinha enfrentando essa questão de fluxo de caixa, de entradas e saídas, de margem? Você estava bem e começou a entrar pagamentos, algum aumento elevado de custo que você não vai conseguir contornar a curto espaço de tempo? Você precisa repensar o business. Você precisa entender se você consegue ter outras alavancas de crescimento em receita, enfim, o que que dá para fazer ali para você conseguir contornar. Então, acho que é importante entender qual é a alavanca que está piorando, né? É uma alavanca de dinheiro entrando, de vendas reduzindo, ou é uma alavanca de aumento de custo? Porque aí você consegue entender onde você vai contornar isso. Porque tão importante quanto o presente, é importante o futuro.
2: Claro.
10: Então, como é que você entende que você pode contornar? E você pode contornar nas duas linhas, né? Eventualmente, você teve um aumento de custo, inflação, tudo mais que a gente sabe que está vivendo. Como é que você contorna isso tentando incrementar receita, aumento de clientes, expansão do seu negócio? Enfim, acho que aqui vale uma equação e um detalhamento para conseguir absorver a melhor forma possível de alavancagem, né?
2: Já quase chegando na reta final do nosso bate-papo, mas pegando esse gancho de contorno, muitas vezes o contorno para uma pequena, média empresa, Letícia, é você fazer algum corte aqui, acolá. Em que momento do aperto, já que estamos falando de aperto, né, no cenário atual do nosso país, qual despesa o empresário ele costuma cortar primeiro e qual ele não deveria cortar? Porque às vezes o corte está sendo feito por um viés errado, da falta de experiência, do desespero, sem julgamentos, porque só quem está lá no dia a dia sabe da dificuldade que é. Mas para você orientar Claro. Qual que é o corte necessário e qual que pode ser um corte errado, mas que na impressão do empresário pode ser um alívio imediato?
10: O corte errado é aquele que vai te impactar no teu resultado, porque isso vira uma bola de neve.
2: Exato.
10: Né? Você corta o seu vendedor. E aí você entende que você vai agora conseguir fazer tudo. Só que o vendedor te trazia resultado diretamente ali para o seu negócio. Então, não tem aqui uma linha de corte certo e errado, mas sim um entendimento de qual é a linha que mais impacta o seu negócio. Então, eventualmente, dá para reduzir o aluguel e migrar para um outro lugar? Pode ser uma dica. E aí, talvez não tenha um impacto, se não mude o ponto, uma relevância. Sim. Mas, assim, o que é mais importante é entender qual é a linha que, de fato, vai ter o menor impacto possível no seu negócio. E a Serasa também tem um desafio muito de ajudar aqui o empreendedor com essa parte de educação financeira, que é muito difícil. Então, as nossas páginas, a gente tem muito material disponível. Inclusive, agora a gente começa a entrar numa discussão cada vez mais de mudança aí tributária, né, dessa nova reforma tributária, que também impacta os PMEs. Então, o meu conselho aqui é que busquem informação nas nossas páginas, busquem com contadores, com outros setores, para que se preparem para tudo que vem pela frente. Porque a gente ainda sabe que os desafios são grandes futuros.
2: Sim, para quem está com um desafio, não futuro, recente também. E já que estamos aqui com uma expert no assunto da Serasa, para o pequeno empresário que está perdido nas finanças, Letícia, como é que Serasa pode ajudar na prática? Qual que é o caminho das pedras? Qual que é o primeiro passo que ele tem que fazer? E como Serasa acaba ajudando?
10: Além de acompanhar o seu negócio, que foi o que eu comentei, avaliar o seu score, também tem o desafio de acompanhar seu fluxo de caixa. É a saúde do seu negócio. Então, o Serasa Descomplica hoje disponibiliza toda essa visão de fluxo de caixa consolidado, já com previsibilidade, com insights, com recomendações, que a IA e a tecnologia vem para isso. A IA consegue te ajudar agora nesse dia a dia e nessa visão de futuro.
2: Isso é um bom gancho também. A gente falou semana passada, na edição passada aqui do Nosso Dinheiro TMC, da IA nas finanças, cada vez mais presente. É um caminho sem volta? Além de procurar o Serasa, saber um pouco mais das finanças, saber do score, que é a saúde da empresa, mais do que nunca, o pequeno, médio empresário precisa ficar antenado, Letícia, cada vez mais aí, com tecnologia. Não digo mexer no chat GPT só, né?
10: Não.
2: Que o pessoal associa só a isso, né? Mas saber cada vez mais de prompt, ou mesmo de ajuda nas finanças.
10: Com certeza, sim. E hoje a IA, ela consegue ajudar e auxiliar não só nessa visão financeira que eu comentei, mas também em tarefas mais simples que o empreendedor tenha que fazer ali no dia a dia. E com a dificuldade, ou às vezes, muitas vezes até a falta ali de conhecimento, ele pode buscar recursos e a tecnologia hoje já consegue ajudar muito esses empreendedores ali com recursos que vão realmente conseguir acelerar o processo e principalmente dar mais tempo para o empreendedor focar naquilo que é mais essencial ali para o negócio dele e tirar o tempo dele dessas atividades mais burocráticas. Então, a IA vem muito para auxiliar. É importante que o empreendedor busque alternativas e informação para poder auxiliar nesse crescimento.
2: E o Serasa dá esse tipo de orientação, de respaldo também?
10: Com certeza. Dentro do Descomplica, justamente a análise financeira é com a IA para ela dar respaldos e dar insights importantes, olhando para o seu negócio, olhando para o passado, olhando para o presente e já dando informações do que é melhor fazer no seu futuro, né? Ou algum alerta, algo que você tenha que buscar no mercado, uma renegociação eventualmente com um fornecedor que você precisa pagar, porque senão vai ter fluxo de caixa. Então, esses insights, essa parte toda analítica é muito importante. A IA está suportando o empreendedor e eu tenho certeza que quem usar os insumos, que cada vez mais a tecnologia está disponibilizando, o nosso portfólio Serasa está muito voltado agora para a IA, vai conseguir crescer nos seus negócios.
2: Letícia, então, ó, só para a gente encerrar, mas para reforçar o caminho das pedras da Serasa Experian. Então, para quem está ouvindo agora, primeiramente, a gente deseja bom comércio, bons negócios.
10: Prosperidade.
2: Exatamente, nesta reta final, já podemos dizer aí praticamente de 2026, mas se é o caminho inverso, primeiro passo é telefone, é pelas redes sociais, para acessar Serasa Experian, é para procurar um profissional, é no presencial.
10: www.serasaempreendedor.com.br, você busca as informações todas lá, tem nosso portfólio, encontra dicas, tudo por lá.
2: Muito bem, e é por isso que a gente presta serviço aqui na programação da TMC. Eu bati um papo aí com a Letícia Muzzi, ela que é diretora de pequenas e médias empresas da Serasa Experian. Muito obrigado.
10: Espero que tenha ajudado muita gente, né, Letícia? Ótimo, muito obrigada mesmo pela oportunidade.
2: Valeu, a gente que agradece e a gente dá sequência aqui no nosso Dinheiro TMC. E agora a gente volta para as ruas de São Paulo, perguntando como os nossos ouvintes sentem o impacto da inflação e também os preços na conta do mês.
5: Com certeza, com certeza. Eu moro mais no interior, mas até lá chega também, né?
6: Impacta, sim, tanto como as grandes redes de supermercados, como o pequeno e o médio mercado também. No consumo em geral, né, na verdade, né? Porque o que que acontece? Quando você tem um índice alto de inflação, ou principalmente o preço dos combustíveis subindo, principalmente do diesel, e aí aumenta o preço do frete, ou, aí as empresas elas precisam repassar para o consumidor final. Quem é o consumidor final? Somos nós mesmos. Então, isso aí tem todo um impacto nacional, cara.
7: Bastante. Ah, eu acredito que sim. A gente tem, lá onde eu moro, a gente tem muito mercado pequenininho, né? Então, quando tem esses aumentos, impacta mais nesses pequenos e aí sobe bastante o preço, né?
9: Sim, com certeza. Nossa, muito. Nos mercados de bairro, praticamente, não dá para comprar mais nada. Eu tenho que apelar para aqueles mercados atacadistas que acabam ficando mais em conta. Mas caso não esteja em conta, acabo nem comprando.
8: Muito, muito. A gente acaba tipo tendo que economizar em algumas coisas e você percebe que você sai do mercado com menos itens que você gostaria.
11: Sim, muito, porque eles costumam muito fechar. E eles fechando, eu tenho que procurar oferta e demanda em outros lugares.
2: Pois é, cada vez mais os ouvintes participando e, neste caso, contando aí os impactos da inflação nos preços e também nas contas no fim do mês. Esse é o nosso Dinheiro TMC. Eu sou o Thiago Matheus e eu converso agora com o professor e economista Gilberto Braga. A gente vai tentar entender como que o custo de vida, inflação, juros e inadimplência estão afetando a saúde financeira das pequenas e microempresas e segurando o crescimento desses negócios. Professor, seja muito bem-vindo aqui ao Dinheiro TMC. Obrigado demais pela participação.
12: É um prazer poder contribuir, participar com essa audiência tão seleta da TMC. Vamos lá.
2: Professor, uma primeira pergunta aqui para você. Pequena empresa, ela sente a inflação mais rapidamente do que as grandes empresas? Sim ou não? E por quê? Por que disso? De sentir ou por que de não sentir?
12: Olha, Thiago, é uma combinação de vários fatores, né? Então, a pequena empresa, ela tem muito menos capacidade do que uma grande companhia de recorrer a linhas de créditos. Então, de certa maneira, hoje, a atividade empresarial, ela envolve você ter acesso a linhas de socorro, a linhas para você sobreviver, seja no sentido do seu fluxo de caixa, seja para você fazer novos investimentos e fazer o seu negócio prosperar ou avançar. Quando nós temos uma inflação alta, dependendo do tipo de atividade econômica, seja prestação de serviço, comércio, ou até mesmo industrial, você tradicionalmente você tem uma retração do consumo. Dinheiro caro significa que as pessoas evitam gastar mais porque precisam priorizar aquilo que é indispensável. Então, dependendo daquilo que é a pequena e média empresa, ela sente mais rapidamente e ela sente numa intensidade maior do que uma grande empresa que, pelo seu porte, tem maior capacidade de oferecer garantias, contrapartidas e, assim, consegue linhas de crédito em volumes financeiros mais elevados e prazos melhores com taxas mais baixas. Ou seja, a pequena empresa, ela paga, como o próprio nome diz, o preço de ser pequena.
2: Aí, professor Gilberto, o pequeno e o médio empresário, ele precisa aprender malabarismo também, né, para calcular o repasse aí para os clientes, para não perder os clientes. E é essa pergunta que eu faço, até que ponto o empresário consegue equilibrar esses pratos aí, repassar, sim, a inflação para os preços, mas sem perder o consumidor. Isso é possível?
12: É um equilíbrio tênue, um equilíbrio difícil e que normalmente você consegue fazer isso quando você consegue se diferenciar, quando o seu produto, quando o seu serviço, ele é percebido com maior valor agregado e você consegue fidelizar o seu cliente. Então você vai eventualmente pagar uma consulta médica, um serviço médico mais caro, porque você só confia naquele médico, é o médico de confiança. Você vai num restaurante pedir um determinado prato que está caro, porque você ama aquela receita. Então, quando você tem um produto que se diferencia, você consegue repassar o aumento da inflação para os custos. Por outro lado, quando você tem um produto que não é percebido como um produto diferenciado, e ele tem muitos produtos substitutos ou concorrentes no mercado, essa sintonia, esse ajuste, ele não pode ser feito. E se você fizer o repasse por preço, imediatamente o consumidor vai escolher um concorrente mais barato, mais acessível ao seu padrão de consumo.
2: Essas são as medidas, ou mesmo escolhas, alternativas que o próprio empresário tem que fazer, tem que conhecer, tem que se virar, né, professor? Para falar o português bem claro, para tentar sobreviver. Mas tem muitas outras coisas, professor, que acho que independem do empresário, do médio, do pequeno empresário. E aí é uma coisa mais geral, mais nacional, que depende, inclusive, do governo e tudo mais. Então, o que precisa acontecer na economia brasileira, para o pequeno, para o médio empresário, para as pequenas empresas, voltarem a crescer, voltarem a ter mais confiança, ou pelo menos nesse primeiro impacto, nesse primeiro momento, voltarem a ter um pouquinho de tranquilidade para seguirem adiante, professor?
12: Olha, nós temos alguns eventos macroeconômicos que se entrelaçam e que são importantes de serem destacados. O primeiro deles é a questão da taxa de juros muito elevada. Então, nós estamos por um período muito longo com taxas de juros acima de dois dígitos, e isso e com uma inflação hoje que tende a ficar perto do teto da meta, entre 4,5% e 5% anualizado, e nós temos uma taxa de juros básica, que é a taxa de partida de 14%. Então, nós estamos falando de uma taxa de juros reais, ou seja, tirando a inflação, de 9% a 10%, se você olha os últimos meses no padrão atual que se cobra dentro da taxa Selic. A taxa Selic é uma taxa de partida, né? Como a gente chama, taxa básica. Então, todas as demais taxas da iniciativa privada, elas são acima da taxa cobrada nos títulos do governo, logo vem muito mais do que 15%, 20% ao ano. Então, chegam até, dependendo do grau de risco e da análise de crédito, a serem proibitivas, seja para o cidadão comum que se endivida, seja para a empresa. Então é necessário que a gente tenha taxas de juros mais baratas e isso vai estimular o funcionamento da economia. Entretanto, para que a taxa de juros menor seja alcançada, a gente precisa de disciplina fiscal. E é justamente isso que a gente não percebe hoje no país. Nós temos um governo que, do ponto de vista das contas públicas, nós temos um país endividado em todos os aspectos, inclusive na dívida pública, chegando a níveis recordes em termos de comprometimento em relação ao PIB, e sem dar, do ponto de vista da condução da política econômica e da sua vontade política, fidelização a um equilíbrio fiscal. Ao contrário, o governo ele enfatiza a necessidade de crescer o gasto e a despesa pública em prol de eventos de natureza social, dos seus objetivos de natureza político-eleitoral, que não se entra no mérito quanto serem legítimos ou não, mas apenas no sentido de que é inconteste do ponto de vista financeiro e estatístico o crescimento da despesa, e a única forma que você tem é pegar dinheiro emprestado. Para isso você tem que emitir títulos, e para você remunerar os títulos você precisa de taxa de juros alta para estimular que as pessoas que têm dinheiro comprem os títulos em vez de utilizar esse dinheiro no consumo. Isso asfixia a economia de uma forma geral, isso impede o pequeno e o médio empresário de poderem competir, porque o custo do dinheiro, como a gente falou, fica caro para todo mundo, e isso dificulta o equilíbrio orçamentário do consumidor. Então, nós temos também um recorde de endividamento familiar no país, que atrapalha que as pequenas e médias empresas se comportem de uma maneira mais sadia, de uma maneira autônoma em relação à sua sobrevivência. Então, quem já está na chuva vai se molhar, ou seja, quem já está empreendendo é obrigado a recorrer a banco, pegar empréstimos com uma taxa muito mais cara do que normalmente pegaria se nós tivéssemos uma economia mais equilibrada do ponto de vista macroeconômico, e isso tudo atrapalha o pequeno e o médio empreendedor.
2: Já que a economia não está equilibrada, professor, como você falou, né, já que os juros ainda não baixam, ainda continuam pressionando, você acredita que o empresário consegue planejar o futuro, mesmo com a inflação dessa forma, mesmo com os juros ainda pressionando os custos, é possível ter um planejamento sendo um micro, sendo um médio empreendedor?
12: Olha, é difícil falar isso, Thiago, que nós temos... a necessidade, quem tem dinheiro, dependendo da sua condição, prefere deixar o dinheiro dormindo no banco, rendendo, do que propriamente correr o risco de montar um negócio. Então você vai abrir uma empresa, vai pagar tributos, você, antes de tirar o seu lucro, você tem que repassar os tributos para o governo, né? Então, que é, na prática, é o grande sócio oculto da companhia. Você tem que conquistar o seu cliente que está no momento de retração, então é melhor você não empreender, é chato falar isso, mas com uma taxa de juros muito alta para os rentistas, é difícil que a chamada economia real produza acima disso, ou seja, na média você desestimula o investimento real. Para quem investe, já está investindo no seu próprio negócio, quem está empreendendo, é preciso que você esteja num nicho muito rentável e que a margem de rentabilidade, de lucro, margem de contribuição, seja acima daquilo que o mercado financeiro paga hoje, que é 102%, 103% do CDI. Então você tem que ter um produto que se diferencie, um serviço que seja percebido como muito valorizado para fazer isso. Porque se você não está nessa condição, o que você tem que fazer é tentar sobreviver para manter o seu negócio até que a situação melhore. E aí é difícil você ter um planejamento de médio e longo prazo, na medida em que nos últimos 4 anos, pelo menos, nós não tivemos o governo alcançando as metas que ele próprio traçou. Então, nos últimos 4 anos, a meta de inflação não foi alcançada, nós tivemos uma ultrapassagem do teto da meta, isso parece estatística, mas na prática significa que o custo aumenta para toda a sociedade brasileira. A inflação descontrolada faz com que você caia o padrão de consumo, né? A capacidade aquisitiva das famílias fica comprometida. Essa é uma percepção generalizada de quem vai fazer compras no supermercado, quem vai adquirir um bem. E para o pequeno e médio empresário, ele tem que ficar se equilibrando. Então, ou ele usa sua criatividade para baratear o seu produto, desenvolver novos produtos, novas formas de serviço, se diferenciar no mercado, ou ele vai ter que permanecer nessa aflição, esperando a situação macroeconômica se normalizar e melhorar.
2: Para a gente encerrar, professor, depois de tudo que a gente conversou, olhando para frente, pequeno empreendedor, ele deve ter mais cautela ou mais coragem num próximo cenário, nos próximos passos, nos próximos meses, seja para investir, seja para crescer, seja para sobreviver, mais cautela ou mais coragem?
12: Mais cautela, viu, Thiago? Acho que não há dúvida de que é um momento complicado, nós estamos num momento de eleição. Nós não estamos até esse momento, sem querer entrar na seara política, verificando propostas econômicas claras dentro dos principais candidatos que aparecem como liderando as pesquisas de opinião. Então, o que nós vemos é muito mais intenção do que propriamente planos de governo para a área da economia. Então, é preciso haver comprometimento com o equilíbrio fiscal, mostrar como vão diminuir a dívida pública, que tipos de projetos serão prioritários. O que a gente percebe do ponto de vista comum é que as intenções, elas não cabem dentro daquilo que é o orçamento público federal. Então, para o pequeno investidor, para o pequeno empreendedor que não está olhando só para os próximos meses, mas está olhando para o ano que vem, para os próximos anos do seu negócio, é um momento de cautela, exceto se ele tiver um produto que não tenha concorrência ou que tenha um valor, uma percepção extremamente diferenciado, né? Aí ele pode investir, porque ele vai estar dentro de um nicho de mercado extremamente rentável. Se ele estiver dentro de um mercado que a gente chama competitivo, a hora é de calma e de tranquilidade para sobreviver a esse momento.
2: Professor Gilberto Braga, economista, sempre nos atendendo de forma tão gentil aqui na programação da TMC. Um abraço, professor.

0: Bom fim de semana, até uma próxima.
1: Um abraço a todos, até a próxima.
0: E para você que acompanhou o nosso Dinheiro TMC especial, meu muito obrigado também. Continue participando, continue interagindo. Redes sociais, @TMCNewsBR. Nosso WhatsApp sempre à disposição para você opinar, para você mandar a sugestão de outros assuntos para que a gente aborde aqui no nosso Dinheiro TMC, que volta semana que vem com uma economia descomplicada para você, para ter escolhas mais inteligentes, para ter um bolso mais saudável. É o que a gente espera, é o que a gente deseja para todo mundo. Valeu pela companhia. Semana que vem estamos de volta com mais um Dinheiro TMC. Um abraço.
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0: crise da Casas Bahia segue em pauta. Isso porque a Justiça do Trabalho suspendeu demissões coletivas feitas pela empresa e determinou o restabelecimento do vínculo dos funcionários dispensados nos últimos dias. O doutor em Direito do Trabalho pela USP, Antônio Galvão, durante entrevista ao TMC 360, explicou os impactos da decisão.
1: No Brasil, nós não temos uma regulamentação disciplinando o que são as dispensas coletivas, né? Na verdade, temos até uma regra na CLT que foi inserida pela reforma de 2017, dizendo que elas se equiparam às dispensas individuais, né, que não haveria diferença entre as dispensas individuais e as coletivas. Mas todos conhecemos aquele caso da Embraer, né, e depois a decisão do STF, que levou a um tema de repercussão geral, que é o tema 638. O STF entende que é indispensável o diálogo prévio com o sindicato antes da dispensa coletiva, que não é preciso fechar um acordo com o sindicato, mas essa tentativa de diálogo, ela é indispensável, né? Eu não conheço a fundo o caso das Casas Bahia, não sei se houve essa tentativa de diálogo ou não, mas o que aconteceu é que houve uma decisão determinando a reintegração dos trabalhadores, que é uma outra questão polêmica também, porque o STF diz o seguinte: olha, é preciso haver um diálogo prévio. Tudo bem, agora vamos imaginar que não houve, não sei se houve ou se não houve. Vamos imaginar que não houve. Se não houve, há duas possibilidades. Uma delas, que ao meu ver seria a mais correta, que seria impor alguma sanção, um dano moral coletivo, por exemplo, ao empregador, e outra seria determinar a reintegração. Nós não temos isso previsto na nossa lei, né? Não temos essa regulamentação que prevê essa reintegração dos trabalhadores, mas foi o que decidiu a Justiça do Trabalho nesse caso, ainda numa decisão que é uma decisão não definitiva. Então, eu não conheço o processo para opinar sobre quais são as teses que são colocadas lá, mas o que houve foi essa determinação de interromper essas demissões e determinar a reintegração desses trabalhadores para que persistam recebendo salários até que essa situação se defina.
2: Antônio, só para a gente entender mais ou menos o mecanismo, sem, obviamente, acaba sendo um exemplo, pelo tamanho das Casas Bahia, até pela memória afetiva de muita gente que fez compras, né, nas Casas Bahia em algum momento, crediário e tudo mais, ou que trabalhou, que tem família que trabalhou nessa empresa, mas falando em termos termos gerais, né, você citou uma jurisprudência e essa é uma decisão, vamos deixar claro, que é uma decisão da Justiça do Trabalho, que em si já é uma característica muito brasileira, né, de subdivisões da Justiça. Dentro do histórico, né, de decisões semelhantes, você acha que houve fundamentação nessa decisão? Porque, obviamente, uma decisão provisória e cabe recurso, mas pode haver um prolongamento dessa história por muito tempo?
1: Esse é o problema de nós não termos uma regulamentação sobre dispensa coletiva no Brasil, né? Em outros países, né, usando o modelo europeu, por exemplo, existe uma diretiva na União Europeia que disciplina as dispensas coletivas e cada país tem que observar aqueles critérios com adaptações no seu território, né? E aí cada país vai dizer: olha, a dispensa coletiva é aquela que supera tantos trabalhadores num período tal, vai especificar o que é dispensa coletiva. Nós nem temos essa clareza no Brasil do que é dispensa coletiva. E não temos também previsão em lei alguma que assegure o direito à reintegração. Isso tudo é uma construção da jurisprudência em razão do nosso vazio normativo nesse tema, né? Qual a consequência, né, por desrespeitar esse diálogo prévio que é exigível segundo esse tema 638 da STF? A juíza aparentemente entendeu que a consequência seria a reintegração. E isso vai se discutir no processo, né? Imagino que os advogados da Casa Bahia já estejam preparando um eventual mandato de segurança para levar isso para o Tribunal Regional do Trabalho. Então, algumas medidas muito provavelmente serão tomadas em breve pelas Casas Bahia para tentar reverter essa decisão. Agora, quanto tempo isso vai tomar é difícil prever.
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6: Para você que está sintonizado na TMC, vai começar agora o Sobremesa e para tudo e presta atenção, porque o programa de hoje tá muito especial. Hoje a gente vai conhecer mais e melhor o Dedé Santana, o eterno trapalhão, que já tá aqui com a gente, não é não, Marcelo Batista?
7: Exatamente, exatamente. Estamos ao vivo e hoje você vai responder a enquete com aquela frase que você deve dizer para quebrar o gelo no almoço de família,
8: hein? E claro que a gente vai ter muita notícia e informação para você. Ó, ontem a gente não comentou, mas hoje vamos falar sobre Zezé de Camargo e numa polêmica.
6: Tudo isso e muito mais aqui no Sobremesa. Solta a vinheta, Cuca!
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6: Cara ouvinte que nos ouve com seu ouvido, começa agora o Sobremesa, o seu programa favorito aqui na TMC. Sim, Transamérica agora é TMC, quem escuta sabe. E ó, vamos começar com a nossa enquete do dia, Batista?
7: Vamos, você responde pelo 11 972 21 1001. E você pode responder também pelo nosso YouTube, que já estamos com a imagem TMC News BR. Se inscreva no canal e responde pra gente com aquela frase que a gente pode dizer no almoço de família pra quebrar o gelo, sabe? Aquela
6: boa pergunta. Boa pergunta essa, Mini Ruth.
8: Ah, eu acho que chegar naquela tia que fala mal de todo mundo e perguntar: nossa, sua filha tá grávida de novo, eu acho que é uma boa forma, né?
6: Que isso, Mini Ruth. E você, Batista?
10: Ah, acho que isso aí é um clássico, né? Quando eu fico perguntando: e aí, Lucas, vai casar quando?
8: O microfone não tá saindo.
6: Essa é boa. Boa, Batista.
7: Pra variar, acabou a bateria aqui, viu? Acabou a bateria.
6: Mas repete pra mim, Batista. Qual a frase que você diria?
7: É aquela frase: ai, Lucas, vai casar quando, hein? Vai casar quando, hein?
6: Eu sou pior do que vocês, eu sou maluco, muito mais maluco do que todos vocês. Eu perguntaria: e aí, vai votar em quem? Pronto!
8: Nossa, isso é treta na hora, em certeza.
6: É isso mesmo. Bom, amigos e amigas, você que tá ouvindo a gente aqui no Sobremesa, eu quero ter a honra de anunciar o nosso convidado de honra. Ele é mais do que de honra, ele é um convidado que faz parte da vida de todos nós. Juro, todos nós mesmos. Ele, pra mim, é o maior comediante do Brasil, do mundo, o maior escada. Ele tem anos de existência, nasceu no circo, levou o circo para a TV e fez todo mundo rir e também se emocionar. E olha, ele tá no teatro. Graças a Deus, fizeram uma homenagem pra ele nos seus 90 anos de idade. Ele está no teatro com outro grande nome também do mundo de atleta, cara. Ele está junto com Diego Hipólito fazendo um espetáculo teatral. E hoje vai falar sobre isso e muito mais. Senhoras e senhores, vamos receber ele, o incrível trapalhão, Dedé Santana!
11: Já estamos. Olha, muito obrigado. Rapaz, eu morro de inveja de vocês, viu?
6: Por quê, Dedé?
11: Porque eu acho muito difícil. Eu acho muito difícil fazer rádio, né?
6: Você
11: tem uma velocidade, o Lucas tem uma velocidade incrível, né?
6: Obrigado, Dedé. Você está sendo muito, muito legal.
11: Agora, não é teatro, viu, Lucas?
6: É
11: Heder Circus.
6: É o do Frederico Heder.
11: Ele é de teatro e ele é o maior incentivador do circo hoje no Brasil. Eu me lembro que antes do Beto morrer, o Beto Carreiro, eu estava trabalhando com ele, Dedé e Comando Maluco. Eu tive duas fases. A primeira fase dos Trapalhões e a segunda fase foi Dedé e Comando Maluco. E ele falava assim: poxa, ele tinha 6 circos. E ele dizia assim: rapaz, circo daqui 5 anos termina, acaba. Aí surgiu quem? Frederico Heder, rapaz. Ele inovou o circo no Brasil.
6: Ele levou o circo.
11: Ele fez
6: teatro.
11: Um teatro dentro do circo. Ali é um grande musical, você precisa ver. Tem orquestra ao vivo, 4 cantores, tem 30 bailarinos, é uma coisa tremenda. Tem bandinha na frente, que é aquela coisa antiga.
6: Sei, que
11: de bandinha
6: delícia.
11: Na frente esperando.
8: Ah, eu sei
11: público.
8: Que se o senhor quiser me levar como você mulher barbada...
11: Você não pisa na terra. Senhora. Desde que você entra, é tudo soalhado.
8: Que coisa.
11: Espetáculo lindíssimo. Eu me emociono todos os dias ali.
6: E ele está falando sobre o espetáculo Abracadabra, o circo musical, na Arena Sabesp, no Moca Plaza Shopping em São Paulo, que está em cartaz de quinta a domingo. E você pode garantir o seu ingresso e também saber os horários das apresentações através do Instagram, @abracadabra, circo musical. E quem está junto com você?
7: Quem?
6: Com Dedé Santana, no espetáculo Abracadabra, temos ele, o grande atleta olímpico, medalhista, ginasta, Diego Hipólito!
8: Ele que chegou fazendo um duplo carpado aqui.
11: Sim, com certeza. Eu sempre fui fã do Diego Hipólito, né? Agora eu não sei mais se eu sou fã, se eu amo ele demais, que ele virou um filho meu, rapaz.
7: Que bonito,
11: né? Ele cuida de mim, como se eu fosse um filho dele. O cara me ajuda em tudo.
7: E Dedé?
11: O coração dele é maior do que ele.
6: Que bonito. E olha que ele já é um pouquinho alto, então esse coração é bem grande mesmo.
7: E Dedé, você vê que os trapalhões, né? Você saiu dos trapalhões, mas os trapalhões não saem do Dedé, porque agora é o Dedé e o Didi, que é Diego. Continua com o Didi ao lado, né?
6: Essa foi o
7: Diego, você meteu uma harmonização da hora aí, hein, meu?
12: Bem, eu fui mudando com os anos, né? Eu fiz o transplante capilar, que acho que foi o primeiro procedimento estético que eu fiz. Primeiro, gente, boa tarde. Os ouvintes, todos telespectadores. É sempre um prazer falar sobre a minha vida, sobre a Abracadabra, sobre tudo que eu fiz. Eu fiz o transplante, aí depois do transplante eu fiz a lente dentária, que também acho que deu uma ajuda. Fiz micropigmentação na sobrancelha e no lábio também. Não é batom,
11: gente. Eu sei que respeitar a barba o público também, claro. Tem que fazer isso mesmo. É mais o respeito ao público. Eu também dei uma guaribada na cara e o Sérgio Malandro falou: você tá bem? Eu falei: tô bem? Tá bem a cara da Gretchen.
6: Ô Diego, eu vi no seu olhar que você já se arrependeu de estar entre nós depois dessa pergunta infame do meu apresentador.
7: Foi infame.
6: Eu vou chamá-lo no canto.
7: Foi apenas uma colocação.
6: Pode ficar tranquilo.
12: Não, você acredita que, tipo, você imagina, nas Olimpíadas de 2016 eu usava prótese capilar, era peruquinha.
6: Não sabia.
12: E não caiu.
6: Mentira!
12: Eu caí nas duas Olimpíadas anteriores, mas a minha prótese não.
11: Nunca contou isso pra mim.
6: Nunca mal pra você. A gente tem uma revelação aqui. Então você usava peruca.
12: Usava desde 2014. Eu usei de 2014 até 2016. Primeiro eu usava amarrada, uma que amarrava no meu cabelo. Que era um pouco pior, que às vezes ela dava uma subidinha, uma vez ela virou ao contrário. Mas essa colada ninguém nem percebia.
6: Nossa.
12: Não percebia.
8: Não,
12: porque
8: no
12: 2016 não dá pra perceber. Porque era igual essas laces novas, né? Que se você puxa, parece até que é só que é colada de uma maneira, acho que bastante agressiva. Então eu decidi que eu falei, ó, ou eu vou voltar a ser carequinha. Que quando eu tinha cabelo, eu raspava o cabelo. Sim. Aí quando eu começou a cair meu cabelo, eu quis ter cabelo. Porque a gente não corre na vida, né?
6: A peruca do Zacarias também era assim, ô Dedé?
11: De quem?
7: Do Zacarias.
11: Não, como que a gente tirava toda hora. Falando nisso, esse negócio de peruca, quando o Zacarias começou, ele foi o último a entrar no grupo, que foi o Renato que trouxe ele. E a gente ia fazer show em ginásio, assim, e o povo caía matando, né? Então a gente tinha que botar um carro da polícia, camburão da polícia, e a gente entrava no

0: De careca. Aí o povo foi em cima dele e ele atrás do camburão.
1: Você sabe que tem hoje.
0: Passado de careca.
1: Hoje tem muito artista também que anda de camburão hoje.
2: Tem muito artista aí
1: que anda de camburão.
2: Ó, vamos lembrar que o povo que está ouvindo a gente aqui na TMC, que estamos com dois mega convidados, Dedé Santana e Diego Hipólito, que estão no espetáculo Abracadabro, circo musical, que está na Arena Sabesp, no Shopping Moca Plaza, em São Paulo, de quinta a domingo. Os ingressos e os horários das apresentações você confere no arroba Abracadabra Circo Musical. E eu acho isso muito interessante, o Didi, ou Dedé, perdão, Didi, Diego Hipólito.
3: Confunde muito, chamo Dedé, Didi. É, o Renato ainda brinca quando chama o Dedé, ele fala, não, eu sou homem, é o Dedé, o outro.
4: Não, mas isso é muito, você sabe o que é engraçado? Porque na ginástica feminina, todas viraram as mesmas, né? Todas têm seu talento, mas claro. Daiane dos Santos é a Daniela Hipólita é a Daiane dos Santos, a Flávia é a Jade é a Laís.
3: Uma grande confusão.
4: No masculino, muitas pessoas acham que eu sou Arthur Zanetti. Mas não falam pra mim, mas falam assim: Diego, Hipólito, caramba, como é que você era bom nas argolas? Eu era mesmo. Mas eu concordo, eu não discordo, não, tá? Se falar, eu fico tranquila.
2: Você é um gentleman, Diego.
5: Obrigada, Didi.
1: Muito obrigado. Você sabe que faz o quê? 10 anos, né? Da medalha.
4: 10 anos da minha medalha. 10 anos e 6 dias, eu acho.
2: Olha aí, eu acho isso muita loucura. Porque você tava seguindo a sua vida de ginasta, de atleta, e aí do nada. Agora, 10 anos depois, você está no palco como artista com o Dedé.
3: Não é só isso, ele não é só acróbata lá. Ele é apresentador, ele apresenta. É. Ele está falando muito. Eu não gosto de falar na frente dele. Mas ele está apresentando muito bem o espetáculo.
2: E olha isso, que loucura. Vocês se juntaram para fazer hoje um mega evento, um mega espetáculo.
4: Você sabe que, assim, tipo, desculpa te cortar, mas. O Abracadabra, ele foi, na realidade, uma descoberta minha artística muito grandiosa, porque eu sempre fui uma pessoa que mostrei com as minhas acrobacias para as pessoas que elas podiam chegar nos lugares que elas queriam. Então, eu sempre lidei com o público. A fala eu tinha da questão das minhas palestras, então é que já tinha uma questão de comunicação. Então, quando eu terminei o meu tempo como atuante na ginástica artística, eu fiquei um pouco perdido. Ah, o que eu vou fazer? Eu comecei a ser comentarista esportivo da Globo, né? Nos campeonatos, nas Copas do Mundo, campeonatos mundiais e Jogos Olímpicos, mas eu achava que eu tinha mais local de fala, né? E aí, 5 anos depois, eu abri o Instituto Hipólito, que atende 400 crianças carentes, em conjunto.
3: 400 crianças carentes.
4: Não pagam tanto,
3: nada.
4: 400 crianças em vulnerabilidade, né? Que tem tudo que eu não tinha na minha infância. E nesse mesmo período eu tive o convite do Frederico Heder para entrar no Abracadabra, que foi no período da pandemia ali, mais ou menos. E eu achei que falei assim, caramba, não sei, né? Tipo,
3: mas o Heder é um cara de visão,
4: exatamente.
3: Né?
4: Exatamente. E eu entrei na época.
3: Foi na música, cara.
4: Em conjunto com a Dani. E o circo tem muito de irmãos, né?
2: Claro.
4: E nós fizemos na época um número que era em conjunto. E na mesma época o Fred começava a me levar nas reuniões de captação de recursos para o circo. Nós hoje somos patrocinados pela Sabesp, nós estamos na Arena Sabesp, que é pela Lei Rouanet. Então ele começou a me ensinar isso, e foi aí que também teve, de certa forma, o meu interesse com o Instituto Hipólito, porque o Instituto ele é todo captado por lei de recursos ao esporte, né? Lei de incentivo ao esporte, que não é concorrente, não tira do mesmo lugar da Rouanet, do ICMS, que se fosse viés Rio de Janeiro, se fosse das leis de São Paulo. Então, ali me despertou muitos locais de fala. Então, eu às vezes também sou um mestre de cerimônia do Abracadabra. Nesse último ano, eu fui o apresentador. O Fred é o idealizador disso tudo. Ele é o sonhador. O circo é dele. A cara é dele, mas eu aprendi muito. Eu sempre tive um lado artístico muito, muito aflorado, né? Ginástica artística, né?
3: Não, que bonito. E canta também, viu?
2: Canta, né?
3: Nós fomos num restaurante, acho que foi lá em São José do Rio.
4: Foi Goiânia.
3: Goiânia, estava em Goiânia. Aí quando eu vejo,
0: Ele tá lá na orquestra sempre, cantando e o povo
2: que demais. Dedé, esse convite também veio a você, Dedé Santana, o nosso eterno trapalhão. Mas eu vou te falar uma coisa, demorou um pouquinho, hein? Porque você tem 90 anos, Dedé. Cadê as homenagens a Dedé Santana, o maior humorista do Brasil, o maior

0: sacada da televisão brasileira?
1: Eu ganhei lá a calçada da fama.
0: Na Rede Globo.
1: Foi calçada da fama. É, ganhei um episódio lá no... Como é que chama aquele? É, que tem lá... Ó. Da Globo, é um negócio da Globo que tem lá.
0: Ah, Memória Globo.
1: Memória Globo.
0: Sim.
1: Fizeram algumas coisas.
2: E dinheiro, que é bom. É? E dinheiro.
1: Ai, meu Deus, não fala. O velho aqui já passou muito aperto. Cara,
0: pois é.
1: Não imagina. Eu já tive muito, já fiquei sem nada. Aí voltei a ter de novo, voltei a ficar sem nada.
3: Mas fiquei sabendo que o senhor recebeu um convite.
1: Agora?
3: Convite especial? Pode falar,
1: rapaz,
3: disso?
1: Eu até agora não tô acreditando nisso. Eu tô até com medo de falar sobre isso.
2: Vai fazer um
1: OnlyFans? Eu tô acreditando que já estão mandando passagem, estão mandando. Esse prêmio que eu vou receber na NASA vai ser entregue por um astronauta. Como pela carreira artística, pelo artista que eu sou, eu vou receber. E quem vai cantar lá é o Buchecha.
0: Vai cantar isso. Dedé Santana, o maior humorista do Brasil, vai ganhar uma homenagem na NASA, que manda foguete pra Lua, é isso?
1: Será que eles não querem me pôr no foguete? A minha filha veio me assistir. Eu tenho uma filha que é atriz. Eu não sei se vocês já ouviram falar nela, né? Claro. Ela já fez 6 filmes, ela faz teatro com a Ana Rosa, que é a Yasmin Santana. Minha filha falou, eu sei porque que eles querem te levar para a NASA. Depois de ver o espetáculo aí, eles querem te estudar. Você é um caso de estudar. 90 anos aí no picadeiro, pulando, dançando, andando de motinha, não pode ser.
0: Eu não quero criar discórdia, não. Mas o Didi não foi homenageado pela NASA.
2: Só pelo Mion.
0: Só pelo Mion. Então, olha só, temos aqui o reconhecimento de talento. A gente sabe que Didi é um eterno.
1: Eu fui também, né?
0: Você foi, sim, logo depois.
2: E o Naldo, Didi.
3: Naldo também. O Naldo vai pra NASA também, Naldo segundo Bene. Ele.
2: Talvez seja. Vai, disse, vai pra Lua.
0: Disse aqui no nosso Bene. Programa.
2: Ele veio aqui no nosso programa e falou que vai pra Lua.
3: Ele vai pra Lua, Naldo.
0: Estamos aqui com duas grandes celebridades, Diego Hipólito, Didi e também o Dedé Santana. Dedé, o eterno trapalhão, duas grandes estrelas que se encontram no espetáculo Abra Cadabra. A gente vai falar sobre ele daqui a pouquinho, mas antes eu quero entender. Ô, Dedé, essa homenagem do Mion, que o Mion fez pra você, ele fez logo depois que ele fez pro Didi. Ele não podia ter te colocado na homenagem pro Didi também?
1: Pois é, rapaz, o que aconteceu? Eles fizeram lá e a internet caiu matando em cima da Globo. Todo mundo reclamando. Aí eu acho que eles foram praticamente obrigados a me chamar. Mas eu tive uma surpresa agradável.
0: Como?
1: Porque o Renato foi lá. Eu não sabia, ele apareceu lá para me dar um abraço.
0: Legal.
1: Isso aí foi muito legal, né?
0: Mas eu queria entender.
1: Eu não considero o Renato amigo, nem colega, não. Ele, para mim, é meu irmão. Eu tenho ele como irmão.
2: Você sabe.
1: Claro, de vez em quando a gente sai no tapa um pouquinho.
3: Normal. É meu irmão de irmão.
1: Agora não mais, né?
0: Pô,
1: agora...
0: vocês trabalharam juntos 40 anos, né?
1: Não, e a gente vivia mais, os quatro viviam mais com, entre a gente do que com a família.
0: Sim.
1: E o grande apaziguador nosso era o Maurinho Zacarias. Ele chegava, ô, Dedé, não briga com o Renato. Esse cara te ama.
0: Que legal.
1: Aí ele falou, Renato, mas você gritou com o Dedé, pô, você não pode fazer isso e tal.
0: Pô, que legal. Né?
1: E eles todos tinham consciência de uma coisa. Que eu levei humor de circo para a televisão.
0: Foi o pioneiro nisso, hein?
1: Porque quando eu cheguei lá, o humor era radiofônico. Era o pessoal que vinha da rádio, Zé Trindade, Golias, todo mundo que vinha da rádio. Então eles eram parados. E eu levei lá tapa na cara, escorregar por cima da mesa, torta na cara. O Renato perguntava, vai dar certo? Falei, dá. Eu botava um tapete e ensinava, que ele é um atleta, sabe que o Renato é um atleta. Joga a bola muito bem, era um atleta. E ele fazia tudo que eu mandava. Pula ali, ele pulava, escorrega por aqui, ele ia.
0: Você foi o cabeça da dupla, né? Porque, pra quem não sabe, os Trapalhões começam com uma dupla. Didi e Dedé.
1: Isso.
0: Eles começam juntos lá na extinta TV Excelsior, se eu não me engano.
1: E eram os dois comediantes.
0: Eram só os dois.
1: E eram comediantes os dois.
0: Vocês dois.
1: A piada, ele dava uma piada, eu dava outra. Ele dava uma piada. Chegou uma hora que eu falei, Renato, isso não está funcionando. Ele falou, o quê? Não, nós estamos muito... A gente estava indo bem na TV Tupi do Rio, lá na UCA. Ele falou, pô, mas quando a gente entra, está indo bem. Eu falei, mas não dá certo. Tem que um preparar a piada pro outro. Ele falou, mas quem vai preparar a piada? Eu falei, eu. E ele falou, mas por que você e não eu? Eu falei, porque você é mais engraçado do que eu. Então eu vou preparar a piada, você é mais engraçado, você dá a piada. E foi assim que aí surgiu a dupla Dedé e Didi. Aí não era dois comediantes, era Dedé e Didi, aí troquei, ficou Didi e Dedé. E eu passei a fazer o escada pra ele.
4: Dedé, é uma função muito importante.
5: Você sabe, a impressão que eu tenho, Dedé, é que você gosta mais do Didi do que o Didi gosta de você.
1: Será, rapaz? Agora você me deixou em dúvida também. Agora é...
4: É que você fala com muito carinho, com muito amor, Dedé. Isso é muito lindo.
1: Eu gosto
4: de verdade. Você
1: quando vou
4: passa
1: na casa
4: gratidão
1: dele, rapaz, ele me abraça, chora. Você precisa
4: que bonito isso. É que na sua legal voz a gente consegue sentir gratidão. Isso é uma coisa muito bonita. Pouca gente tem, sabia?
1: Eu um garoto pobre, saiu do circo, da barraca. De repente começa na televisão a fazer... Quem me levou para a televisão para trabalhar com o Renato sua Arnaud Rodrigues.
4: Claro.
1: Ele me via no teatro. Eu era o ator principal do Teatro Recreio no Rio de Janeiro. E ele falou, esse é o cara, porque o Renato não estava acertando sozinho.
4: Por isso
1: e
4: que
1: ele falou, ele é bom comediante, mas não está acertando sozinho. Aí falaram com o Renato, ele falou, não é que eu estou acostumado a trabalhar com um companheiro do lado. Aí eles falaram, temos esse companheiro para você. Foi o meu primeiro contrato na televisão. Como eu era muito sozinho na época, o Renato tinha dois filhos, eu não saía da casa dele, eu dormia lá. Aí peguei os filhos dele, já era... eu era como um tio dele. O Renato virou meu irmão, a esposa dele, a primeira, dona Marta. Até minha roupa ela lavava.
4: Que legal.
1: Sabe?
4: Que
1: então peguei um carinho muito. Eu aprendi muito de família com ele. Domingo ele fazia eu ir pra igreja com ele 10 horas da manhã.
4: Que legal.
1: Entendeu? Eu tenho uma coisa com o Renato.
4: Bonito.
1: Mesmo que ele me fizesse alguma coisa de ruim, eu perdoava.
4: Que bonito isso.
3: É irmandade, né? Totalmente irmandade. É
4: lealdade. A gente está conversando aqui com duas pessoas que são muito leais e estão no circo. Vá ver o espetáculo Abracadabra, a gente vai falar mais sobre ele daqui a pouquinho. Até porque eu quero tirar uma dúvida. Dedé, eu sei que você tá com 90 anos e tá inteiraço, tá
1: não,
4: bonito.
1: Dói coluna, dói pé.
4: Não, não, não. 90 anos também doesse, aí teria alguma coisa errada. Agora eu quero saber do Didi. Diego Hipólito. Didi, por que Diego Hipólito? Você é o mestre da acrobacia. Você faz tudo.
1: Não, e ele salta muito ainda.
4: É isso.
1: Vai lá ver.
4: Mas eu quero saber se você ainda consegue fazer. Eu quero saber se você consegue mesmo. Ou já deu aquela cabalhota, já começa a doer 3 dias seguidos.
3: Ai, meu
4: assim,
3: teatro.
4: Eu tô com dor na réa.
6: Você sabe que eu já operei pela ginástica 11 vezes, né? Em 10 anos eu operei 5 vezes o pé direito, uma vez o pé esquerdo, 2 vezes o joelho direito, 2 vezes meu o ombro Deus esquerdo, uma vez a coluna com 16 pinos na coluna, rompi o bíceps.
4: Meu Deus.
6: Enxertei dos dois joelhos pra reconstruir o pé esquerdo, quebrei meu pé mais de 30 vezes.
3: Meu Deus.
6: Então, pra mim, as minhas lesões da ginástica, eu sou de uma geração que não tinha tanto equipamento tão bom quanto é hoje em dia. Isso começou a partir do ano de 2014, a começarem a terem melhores aparelhos no Brasil. É a partir dessa gestão atual nova da Confederação, que veio da Luciene, hoje em dia com o Henrique Mota e tal. Mas as aparelhagens, elas melhoraram muito para os atletas. Então, e eu sou de uma geração que era o Diego Hipólito, e o Diego Hipólito, então eu ia para tudo.
4: Só você.
6: Então, mesmo quando eu não estava 100%, eu ia para as competições. Então, mesmo machucado, eu ia para as competições. Hoje em dia não é dessa maneira. Hoje em dia eu respeito o atleta e a aparelhagem, aos profissionais que envolvem. Existe uma equipe multidisciplinar muito grande. Eu não me acho que isso não tenha sido um privilégio na minha época, porque eu me tornei um atleta referência na minha modalidade. Eu não sou melhor do que absolutamente ninguém da atualidade e de ninguém que possa vir, e nem melhor do que os que vieram antes, mas eu também não sou pior. Só que eu tive, como eu fui um atleta muito resiliente, tipo, que não desistia, que mostrava muita emoção, eu era muito verdadeiro nas minhas palavras. Eu sou da geração que só existia televisão. Então, quando eu terminava, eu não tava nem aí se eu tivesse ido mal, eu falava que eu tinha amarelado, chorava. Eu sempre fui muito real. E então, as minhas lesões foram muito expostas, né? E quando eu terminei a minha carreira, que tem 10 anos, eu decidi, falei, eu não aguento mais operar. Porque a cirurgia, ela te tira muito tempo da ginástica. Eu tive mais tempo em reabilitação em 10 anos do que em treinamento. E mesmo assim, eu consegui 69 medalhas em Copas do Mundo. Então, eu treinava super pouco. Meu primeiro título mundial em 2005, eu que tinha quebrado meu pé direito, tinha colocado dois pinos no pé direito. Eu fiquei 6 meses sem treinar. Eu treinei 3 semanas e eu fui o primeiro campeão mundial da história da ginástica. Então, hoje, as minhas dores são infinitamente menores. Eu tenho, às vezes, dores geralmente no meu pé ou um pouco na coluna, mas nada comparável do que eu tinha quando eu tinha na ginástica.
4: Gente. Nossa,
6: eu
4: imagino que dor, hein, mini rotina.
3: Não, será que entra no banco sem apitar?
5: Não, não. Isso, os pilos são de titânio. E depois, um atleta de ponta como você, depois que acaba a carreira, você aperta aquele botãozinho do F, acorda meio-dia, come o que tem vontade, ou ainda você consegue manter?
6: Não, na realidade, é que assim, cada pessoa é um perfil, né? Eu acho que ter vindo de onde eu vim, que foi dois pais que vieram da roça, conseguir conquistar tudo com muita persistência, né? Num país que a ginástica não era muito falada para homens, né? Então eu segui o espaço da Daniela Hipólito e da Daiane Santos. Eu queria ser igual a Daniela Hipólito e a Daiane Santos. Então, eu, para ter chegado nisso, eu me abdiquei de muitas coisas e fui seguindo passos. Então, quando eu fui chegando, consegui os resultados e depois, no término da minha carreira, eu falei, se eu fui inteligente para o esporte, eu posso ser inteligente para outras coisas também. As pessoas, elas tentam ditar muito o que você vai ser. Você é o que você quer ser.
1: Porque eu dei o meu último salto mortal. Quando isso é gravado, tá na Globo gravado. O Renato ficou olhando assim. Na hora, eu tinha 69 anos. Eu dei meu último.
6: Mais eu descobri o limite. Então eu tenho mais 29 anos.
5: Aquela cambalhota. Você ainda dá aquela cambalhota?
1: O último salto mortal que eu dei.
4: Que incrível.
1: Que o Renato ia pegar na minha mão e eu dava um salto mortal.
5: E aquela cambalhota que você dava assim, ainda consegue ou não?
1: Eu já fiz isso com o Mion uma vez.
4: Que irado!
1: Com o Mion.
4: Você consegue?
1: Eu era novo. Não, naquela época era novo ainda. Aí o Mion falou: aqueles saltos lá que você dá no cinema, é dublê. Eu falei, sou eu mesmo. Você é capaz de fazer aqui? Eu falei, se você fizer comigo, eu faço. Ele falou, eu faço. Falei, agora eu vou ter que fazer. Aí deitei ele no chão, nós saímos fazendo um trenzinho, sim, uma roda, os dois, um pegando no pé do outro. Tem isso na internet, vou eu falar. E ele fazendo acrobacia.
4: Além disso, sabe o que tem na internet? Tem o nosso canal no YouTube, onde a gente está transmitindo aqui a nossa entrevista com o Diego Hipólito e o Dedé Santana. E no YouTube, Dedé, estão fazendo muitos pedidos, estão elogiando o Diego Hipólito, mas estão fazendo muitos pedidos aqui.
3: O senhor fazer um mortal aqui,
4: estão pedindo para a gente falar sobre Mussum e Zacarias, que fazem uma falta danada, dá muita saudade.
1: Eu sinto muita falta deles, principalmente da convivência, né? O Mussum foi um cara que eu levei para os Trapalhões, né? Eu conheci o Mussum 6 anos antes de conhecer o Renato. Ele era dos originais do samba. Sabe quem me apresentou ele?
4: Quem?
1: Jair Rodrigues.
4: Que demais!
1: Que era diretor de uma casa de show aqui em São Paulo, onde Jair Rodrigues cantava. E eu que montava o show, dirigia, era o comediante e tal, né? E um dia eu chamei, eu falei, Jair, você fica lá no canto, tem que cantar no palco, tá? Você é muito engraçado, você canta. Ah, não, isso eu não quero. Ele não queria ir pro palco. Eu falei, então faz um número cômico comigo aqui, e eu fez. Dou umas piadas. Ele falou, não, eu não falo. Mas eu vou te apresentar um cara engraçado. Quer almoçar comigo segunda-feira no escritório? Eu falei, vou. E aí eu fui lá e ele me apresentou o Mussum. Aí o tá Mussum vendo? Nunca mais me largou.
5: Mas é história.
1: A gente chegou no barzinho do lado ali, ele falou pro garçom, me dá um mé aí. Eu falei, que é mé? É metade, era um copinho.
4: Sim.
1: Ele botava metade de mel e metade de cachaça.
4: E tomava, chamava mé. Sobremesinha boa. E o programinha de Meu Deus de hoje recebe duas grandes lendas do Brasil, Diego Hipólito, grande atleta, e também ele, Dedé Santana, o eterno trapalhão.
1: Grande atleta do sexo.
3: Oh!
4: Eu ia chamar a enquete do dia, mas esquece. O que, que é o grande atleta do sexo? Fala pra mim.
1: Não, é que eu falo muita merda. E ele
4: fala, você pode fazer o que você quiser.
1: Fala. Eu falei, eu tô igual o Silvio Santos, né? De 90 anos, eu falo o que quiser. Porque eu, o meu apelido com os trapalhões era atleta do sexo.
4: Ô, louco, eu não sabia dessa. Me disseram que você era namorado dele.
1: Perde tempo, né?
4: Então quer dizer que os dois são atletas do sexo. Me conte mais, Gil Hipólito, por favor. Como está? Tá treinando?
3: Ele tá até vermelho agora.
6: Ai, gente, o Dedé é muito engraçado. Porque assim, ele solta as piadas todas que ele quer falar e é muito divertido, porque eu acho que a gente tá num período tão diferente, né? Que tudo. A gente tem que ter tanto pudor pra falar. É que eu sou politicamente correto, sempre fui. Né?
4: Entendi.
6: O filhinho que não fala errado,
4: tudo sabe? Bem, então vamos falar com politicamente incorreto, não tem problema.
1: Que história é essa? Tem uma mãe que é um gênio, viu?
4: Ela é, né?
1: A mãe dele é.
4: Mas a família inteira, é impressionante. A família Hipólito tem incrível. Mas que história é essa do atleta do sexo, o Dedé?
1: É porque eu era meio pecadorzinho lá.
3: É mesmo? Inventado, né?
1: Não, o garoto sai do circo, né? Aí chega ali, eu era atletia, tio.
4: Bonitão, você era o mais bonito dos quatro.
1: E tal, né? Aí sobrava muito pra mim. Uma dúvida era minha. De bastante.
4: Uma dúvida
1: era de
4: amigo.
1: Com força, de com muito.
4: Uma dúvida minha de amigo, assim. Você pegou todas as mulheres que você quis?
1: Muitas famosas, né?
4: Mas teve aquela que
1: eu não posso falar o nome.
4: Não, não precisa falar o nome, não. Você tem delicadeza. Eu quero saber assim. Você tava numa festa, bati o olho e falava, eu quero ficar com aquela mulher. Você ficava? Conseguia?
1: Dava certo, eu não sei porquê, mas dava certo. Pô, eu também não entendo muito porquê, mas dava certo.
4: Não, você era o bonitão, você é galã. Até hoje
1: não
4: você
1: é bonito. Que os quatro eram tão feios que eu era o melhorzinho. Os quatro eram feios. Eu era feio, o Renato feio, todo mundo.
3: É que nem aqui, eu pego você... todo mundo porque os dois
1: não,
3: são feios.
1: O mais bonito ali, se você notar bem, o mais bonito ali era o Mussu.
4: Não,
1: era um você... negro bonito.
4: Ele né? É muito bonito, mas você era mais bonito.
1: Era
4: assim. Você pegou capa de Playboy?
1: Como é que é?
4: Capa de Playboy. Você pegou aquela modelo que foi capa da revista?
1: Eu fui casado com uma capa de Playboy.
4: Isso
1: pode
4: isso
1: ver aí. É
4: demais.
1: Fui casado. Suzana Matos foi capa do Playboy, é.
4: Você foi muito namoradeiro, você foi o atleta do sexo, isso é muito
1: bastante.
4: Bom.
1: Olha, se interessou.
3: Deu muito trabalho pra sua família, né, seu Dedé? Meu Deus.
1: Depois.
3: E falando em família, fiquei sabendo que o senhor começou muito cedo no circo.
1: Comecei cedo, mesmo.
3: Qual foi a primeira aparição do senhor no palco do circo?
1: Foi com 3 meses de idade no colo da minha mãe. A minha mãe era negra. E o meu pai era descendente de cigano lá da Ucrânia, né? E a irmã dele casou com... Você me perguntou sobre o palco no circo.
4: Sim.
1: A irmã do meu pai, é tudo descendente de cigano, casou com um português, né? E esse português inventou o palco no circo. Então, no Picadeiro era o Benjamin de Oliveira, que inventou o teatro no Picadeiro. Mas no palco, quem levou para o palco foi o meu tio, que esse legal. Antônio de Vasconcelos. E aí, no palco, se fazia drama. E tinha muito drama de escravo naquela época. Funcionava, dava muita bilheteria. Sim. E tinha uma peça que chamava Cabana do Pai Tomás, que é uma peça inglesa, se Sim. não me engano. E aí, ali na coisa, a minha mãe tinha que entrar com uma criança no colo. Até a história minha é comprida, não sei se eu conto aqui. É entrar com a criança no colo, meu pai preparou um disco, tinha um disco, barulho de carro, freada,
4: que legal.
1: Cachorro, nenê chorando. Ele falou, quando tirar do colo da Undina, que era minha mãe, você põe o disco de choro de criança para emocionar o público, porque ela era vendida para uma fazenda e o filho para outra, né? Uhum. E quando na hora de entrar era um boneco. A minha mãe falou, não, vou pegar o Manfred mesmo.
4: Ah,
1: e pegou e entrou comigo. Aí eles prepararam disso, mas quando tiraram eu do colo da minha mãe, eu chorei no duro. Eu chorei no duro e aí a plateia, tudo emocionado, e os artistas começaram a rir.
4: Caramba.
1: E meu pai era o senhor dos escravos, que ele era branco, olho verde, alto, né? Ele parou e falou, gente, eu vou explicar o que aconteceu. Que a plateia estava chorando e os artistas começaram a rir. Ele falou, vou explicar o que houve. Aí explicou o que tinha preparado, então. E aí a plateia me aplaudiu.
4: Caramba!
1: Então, meu primeiro aplauso foi com 3 meses de idade. E a minha primeira vaia com 16 anos. Foi. Essa eu não esqueço.
4: Por que vai com 16
1: anos? Porque meu pai tinha um circo aqui em São Bernardo do Campo e levava ao sábado, levava atração. E Tunique e Tinoco, meu Deus. Mas o Tunique e Tinoco foram fazer dois circos antes, chegar e ele não chegava no circo. E a plateia irritada, eu entrava toda hora e chegaram, não, vai Dedé de novo. Eu ia lá, pá, a plateia chegando, aí, vai Dedé de novo, o público começou a me vaiar. Aí meu pai entrou pelo picadeiro, graças a Deus, chegaram.
4: E, ó, falando em picadeiro, você pode bater palmas para os dois, para o Diego Hipólito, para o Dedé Santana, aqui em São Paulo. 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
1: Como você nunca viu.
4: É espetacular.
1: Eu nunca tinha visto um circo desse. É um circo, realmente, a gente tem orgulho de trabalhar lá. É maravilhoso. E
4: tem tudo,
1: cara.
4: Tem tudo. Show de malabares, tem palhaço, tem palhaçaria, tem tudo.
1: Diego Hipólito, cara, você pensou?
4: Isso é incrível. Você faz coisa de...
6: Nós temos, além da atração do Dedé, em comemoração dos 90 anos do Dedé, eu faço acrobacias, narrada anteriormente pelo Galvão Bueno. Depois de fazer as acrobacias, eu converso com o público no meio da própria plateia. E o circo, ele é um circo muito luxuoso, né? Nós temos 4 cantores ao vivo. É os irmãos Brauna, que foram campeões do Canta Comigo. Nós temos o Wesley e a Sadilha. A Sadilha já fez diversos também programas. Nós temos 24 bailarinos em palco. Nós temos orquestra ao vivo, que não é comum. O único circo brasileiro com orquestra ao vivo, tudo, absolutamente tudo ao vivo. Nós temos
1: talão de LED, o melhor espetáculo.
6: É o melhor espetáculo, assim, indiscutível. Nós temos artistas nacionais e internacionais, os números são muito bonitos. E o mais importante é que é muito sobre o poder da palavra, porque ele conta uma história, né? Quando o Fred entra, ele conta sobre. É, o que o Abracadabra é, tudo que a gente fala acontece, né? Então a gente faz um convite para as pessoas voltarem naquelas 2 horas e meia que elas estão ali no espetáculo, a voltarem a ser crianças. Então é muito nostálgico, é muito bom, a gente ri, se emociona. Eu mesmo como artista, todas as vezes eu vou lá assistindo, de trás eu fico assistindo, porque é muito bonito, os cantores são muito poderosos, são muito imponentes. O Fred, ele faz grandes musicais, ele também está com o Djavan.
1: Da roupa agora, incrível,
4: não, do Bradesco.
1: Frederico Eder é um
4: bolso brasileiro.
1: Vocês não viram? Vamos lá ver, vale a pena.
6: Exatamente. 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
4: 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Eu vou comprar. Porque de verdade é muito incrível. Dedé,
5: hoje em dia esse negócio de humor, fazer humor tá difícil, tá chato. Na época dos Trapalhões, a Globo dava total liberdade pra vocês? Vocês faziam o que vocês queriam ou não?
1: No começo não, mas depois sim. Depois sim. Quando nós mudamos de diretor, aí eles. Porque o diretor nosso era o César Vanucci, Augusto César Vanucci, ele era o diretor-geral da linha de show. Então ele não permitia certas coisas. E como ele era muito meu amigo, um dia os Trapalhões falaram, Dedé, você vai falar com o cara. Eu falei, mas logo eu, cara, você vai falar que a maneira que está conduzido o programa não está dando certo. Porque ele falava assim, faz a piada, começa aqui, vira para cá, fala para essa câmera e tal, e a gente não estava se ajeitando com aquilo. Aí eu fui falar para ele, rapaz, eu fui a vítima.
4: Oi.
1: Fui falar com ele, o cara deu uma bronca. Falou, para fazer merda eu não passo, eu não quero fazer coisa e tal. E bateu na mesa e tal. E a gente ia gravar, ele falou, não tem gravação hoje, acabou a gravação. e saiu do Teatro Fênix.
4: Caramba!
1: Rapaz, eu falei, olha, deu merda.
4: Ferrou.
1: Você perdeu muito emprego. Aí os três estavam culpando eu. Aí a produção chegou lá, o cara da produção falou assim, olha, o Boni manda vocês esperarem que ele quer falar com vocês.
4: Ih, deu ruim. O Boni, que era o chefão, hein? O Boni da Globo.
1: Foi no terceiro programa que a gente tava gravando.
4: Ai.
1: Aí o Boni chegou lá, rapaz, a gente ficou que nem soldado, assim, né? E o Boni chegou lá, sorridente, tá? Olha aqui, ó. Aí tem quatro nomes de diretor, vocês escolhem um aí. E vamos gravar hoje ainda. Esses não estão trabalhando, eu mando chamar e começa a gravar hoje. Aí a gente... Aí na lista de diretor, coisa que a gente não fala muito, e foi o grande responsável pelo sucesso dos Trapalhões. Eu não gosto de falar sucesso tal, mas na televisão, foi Adriano Stuart. Fui eu até que apontei. Eu falei, pega o Adriano Stuart. Falei, por quê? Porque ele é filho de cara de circo. E o humor que nós estamos fazendo é humor circense. E ele vai inventar coisa na hora e tal. Aí todo mundo concordou. Aí veio o Adriano Stuart. Ele chegou de cara e falou, põe uma câmera em cada um e uma no geral e toca o pau aí. Ele deixava uma câmera no geral e uma câmera em cada um. Porque sabe como é a Globo poderosa, né? É vários VTs e tal. Que se ferrava era o editor depois. Mas ficava assim, aí funcionou. Teve uma vez que eu parei e falei, volto. Ele falou, não, não volta não, vai daí mesmo. Nós olhamos um para a cara do outro e vamos embora. Aí no segundo, terceiro programa, depois desses três, o Ibope foi subindo, subindo, subindo, que acabou dando quase 90
4: Jesus.
1: De audiência.
3: Caramba! 90
1: ninguém, mas só o Jornal Nacional
4: e olha
1: dava o mesmo Ibope nosso.
4: Que
1: você tem ideia.
4: E a gente tá falando de uma época em que todo mundo parava para assistir ao programa. Hoje a gente assiste pelo YouTube, a gente assiste no streaming. Naquela época a gente parava tudo, sentava em frente à televisão e assistia. E uma televisão.
1: E aí, né? Aquele, desculpe te cortar o que você está falando, ela pegou mais liberdade para falar, né? Mas hoje em dia, o politicamente correto amordaçou os comediantes, coitado deles.
4: Vocês não podem tá falar
1: isso. Hoje estava todo mundo em cana.
4: Uma dúvida. Quando a gente já
1: eu
4: viu.
1: Eu podia falar de negro, porque a minha mãe é negra. Eu podia falar, o Mussum falava assim, meu compadre, que ele nunca me chamou de amigo nem Dedé. Era compadre. Meu compadre, naquela cena, tu fala assim, é um negão pra mim. E eu esperava aquela cena. O negão, ele. Negão é teu passado. Ele gostava de fazer essa coisa. E o diretor falava, Dedé, a tua principal coisa aqui, além de fazer escada com ele, é cortar eles. Porque senão o quadro vai dar meia hora. E ia mesmo. Você pode ver que tem quadro de 15 minutos. Tem quadro de 2 minutos. Eu tinha que estar cortando eles e tal. E ele falava, eu cortava, vem cá. É por isso que eu corto vocês aqui também.
4: Não, você pode tudo. O povo parava para assistir os Trapalhões e para também quando tem a Olimpíada.
3: É todo verdade. Mundo.
4: O Diego falou agora há pouco que você escolhe da maneira como você quer viver, né? Hoje em dia, você ainda treina ou não?
6: Olha, muito difícil.
4: Muito difícil.
6: Eu treino muito, bem pouco. Mas é pela uma questão de tempo mesmo, né? Mas é super importante a manutenção do meu corpo. Porque como eu tenho um corpo debilitado, a minha coluna ela é ruim para uma
4: pessoa. Eu também tenho. E nunca fui atleta.
6: Eu operei quatro hérnias, mas eu ainda tenho quatro hérnias. Eu tinha oito. Então eu operei quatro delas, eu colei quatro vértebras uma na outra. Então,
4: ai!
6: Eu tenho nossa. Ainda muitas lesões graves, né? Então eu convivo com isso.
4: Ó, 10 anos de medalha. Eu não pratico, eu joguei futebol a minha vida inteira, mas hoje verdade. Eu não consigo mais. Hoje eu tô bichado.
7: Não, mas você tá muito jogando de vez em quando.
4: 10 anos de medalha, eu quero fazer um desafio. Eu quero fazer um desafio pro
3: eita,
4: Diego.
3: Eita, qual?
4: Porque nós temos. Porque aqui fora, a gente tá aqui no estúdio, aqui fora a gente tem um estacionamento.
7: Sim, aqui, né? Do lado do estúdio.
4: É, fora. Sim. Saiu da porta tem estacionamento. Ah. E a gente tem, que é uma das maiores antenas de FM do mundo.
5: E é a maior potência de FM. Essa antena aqui tem 180 metros, tem antena.
3: É muito grande.
4: Pelo amor de Deus. Gente, pare, prepara.
5: É, antena TMC é uma das maiores de FM.
4: O que você tá querendo com o Diego?
5: Eu quero ver, se ele consegue no braço, no braço. Olha o braço do cara lá, o tamanho. Eu quero ver se ele consegue no braço subir que seja 10 metros da nossa antena.
4: Sair
5: do estúdio agora.
1: Vamos falar no cachê aí.
5: Não, você não vai negociar.
1: Não, eu tô também. Vou ganhar 20%.
5: Eu quero. 20%, gente, tá. Para. Peraí. Eu quero ver se você

0: topa. Se você com mais uns 10, 15 metros, tá bom.
1: Aí não. Tá fácil, eu vou subir uns 10, 15 metros.
0: É,
1: de verdade, saindo daqui eu vou subir mesmo.
0: Hein? Então você pode sair. Tem o diretor, tem uma equipe aí, o pessoal do digital, sei lá.
1: Isso. Vou subir.
0: Vai, faz, quero ver. Eu quero ver. Eu quero ver.
2: O financeiro, cara, é maluco.
0: Eu quero ver.
1: Você não vai fazer.
3: É pra eu ir agora?
1: Não, Diego, ele tá brincando. Não cai na pilha dele, não.
0: Não, cara, vai.
1: Eu vou.
0: Vai,
1: que não vai.
0: Então, daqui a pouco. Daqui a.
1: O cara acabou de falar que se machucou, Batista.
0: Não, mas ele falou que.
3: Não, mas é um desafio. Atleta é movido a desafio.
1: Calma. Peraí, ó. Vamos, calma. Peraí, ordem na casa.
2: E se der choque, aquela coisa lá.
0: Não dá. É aterrado.
1: Eu quero pedir desculpas. Eu quero pedir desculpas em nome do sobremesa. Que o Batista veio com uma ideia absurda. De querer fazer um desafio com o Diego Hipólito.
2: Um maluco desse que quer fazer.
1: O Diego fez um desafio com o Diego Hipólito, grande ginástico olímpico, de que o Diego deveria subir até 10 metros da nossa antena, que fica do lado do nosso
0: subir
1: estúdio.
0: 15.
1: Ele tá querendo. Não caia subir na pilha 15. Dele. O Batista quer desafiar o Diego Hipólito e quer subir na antena. Falando pro Diego Hipólito subir na antena, isso não tem o menor cabimento. Meu a antena Deus. Tem 180 metros, é uma das maiores antenas de transmissão de FM do Brasil, do mundo. Gente, para, vamos parar
0: vai,
1: com isso.
0: Deixa ele ir logo.
4: Vai mesmo,
0: fica gente, falando, vai. Daqui a pouco ele não faz.
1: É pra não eu fazer. Falo, não,
0: vai lá, gente. Vai lá, pode ir.
4: Vai, pode ir.
2: Tu mexeu, vai fazer. Cara maluco.
0: Pode ir.
1: Não.
2: Ele gosta de enfrentar desafio.
1: Pode fazer
2: tudo
1: isso.
2: Que fala pra ele, ele não faz.
1: Cláudio.
2: Gente, atenção aí. Yuri. Vamos esperar aí.
1: Yuri, por favor.
0: Peraí que eu tô.
4: Olha lá. A equipe tá gravando.
1: Peraí, sacanagem.
0: Ele já saiu, olha lá.
2: QD.
0: Olá.
1: Peraí.
2: Eu quero ver no ar esse troço.
0: Estamos aqui. Vamos gravar e botar no ar.
1: Estamos aqui no Sobremesa, o seu programa favorito. O programinha de meu Deus, hoje é recebendo duas grandes personalidades.
2: Agora Diego Hipólito. Olha lá, tá indo.
0: Olha lá ele atrás.
4: Ele tá indo mesmo, gente. Que doideira.
2: Diego Hipólito, gente.
4: Ele vai subir maluco, a antena tá subir. Da
2: eu quero...
4: TMC, que ai, meu tem Deus. 180
2: eu
4: metros.
2: Eu tenho espetáculo hoje, Lucas. O que eu faço?
1: Eu preciso
2: do Diego no espetáculo.
1: Ele não vai subir. Ele deve ter ficado chateado. Eu vou explicar o que aconteceu. Estávamos aqui entrevistando o Diego Hipólito e o Batista foi fazer uma brincadeirinha e eu acho que eu peço desculpas em nome dessa brincadeira de desafiar um atleta olímpico. Falou que o Diego não conseguiria subir a antena da TMC e aí ele saiu. Ele provavelmente deve ter ficado chateado. Eu peço desculpas.
4: Eu acho que ele falou subir, meu filho.
2: Se for assim que eu subo também.
1: Não, ele falou que ia subir 15 metros e ele caiu na pilha.
2: Que eu subo.
1: Ele tá subindo. Alguém pode confirmar se mas ele ficou
2: escada,
1: perto, por favor?
2: O que tem, gente?
1: Acabaram de confirmar que ele tá subindo.
4: Não, é uma antena mesmo, seu Dedé.
1: E aí? Ele tá botando a bermuda. Confere pra mim. Foi?
0: Ele foi.
1: Ele tá indo.
0: Ele foi. A Mayara do Link...
1: Ele tá botando a bermuda
0: pra ir. A Mayara do Link entrou aqui desesperada falando que...
1: Tá maluco isso? É brincadeira, gente. Pelo amor de Deus, fala com ele que é brincadeira. Não. Ele não pode fazer isso. Ele não pode fazer isso, gente.
0: Ele já colocou pede a bermudinha.
2: Eu tenho espetáculo.
1: Eu não quero me envolver com isso.
2: Gente, eu preciso dele lá hoje.
1: Vamos voltar aqui com o nosso convidado de honra, Dedé Santana, que está no
2: eu
1: shopping.
2: Eu é que tenho
1: Moca
2: a honra
1: Plaza.
2: De estar aqui.
1: Isso,
2: agradecer nossa, a vocês muito. Vocês ajudam muito o circo. Eu sou embaixador do circo no Brasil. E fico muito feliz quando pessoas igual a vocês aqui ajudando o circo. Vocês não imaginam o que vocês ajudam.
1: Obrigado, Dedé. A gente que agradece imensamente a sua presença.
0: Ídolo.
1: Você é um ídolo. É impressionante. Eu fiquei muito emocionado quando soube que Dedé Santana estaria aqui conosco.
2: Obrigado.
1: E todos nós, cara. Mini Ruth também, Batista Sim. também, porque nós crescemos com você, Dedé. É. Você completa esse ano 90 anos.
2: Não, e já
1: está sendo, 90, já fez 90 é. Anos. E você está sendo homenageado no espetáculo Abracadabro, circo musical, que está de quinta a domingo na Arena Sabesp, no Moca Plaza Shopping, em São Paulo. E você pode ir lá conferir essa belíssima homenagem idealizado pelo Frederico Reda e também junto com o Diego Hipólito.
2: Eu sou muito agradecido a ele,
1: e
2: cara.
1: Desses seus 90 anos, nós acabamos sendo presenteados. Eu tenho 33, fui presenteado com você. Domingo, Dedé, era dia de ligar a televisão. Numa época, eu nasci em 93, numa época que começaram a colocar algumas reprises, Trapotel,
2: que

0: Rádio na Globo. 11h30 da manhã, domingo.
1: Eles botaram achando que não ia dar audiência. E foi a maior audiência da parte da manhã. Engraçado, o público gostava.
0: Eu amava, né? Eu assistia ao Zacarias e infelizmente ele já não estava mais entre
1: Sabe
0: nós.
1: Sabe o que acontece também? Aquela época, as famílias se reuniam muito na frente da televisão. Eu, no final, eu dou autógrafo, converso, tiro foto com as pessoas e diz assim, meu pai falava, se não estudar, não vê os Trapalhões domingo. Ai, tinha essas coisas. E as famílias se reuniam mesmo, né? É. O cara deixava de ir para a igreja, muitos cantos. Eu me escondia de ir para a igreja, que era às 7h, para ver os Trapalhões. Tem muito outro que dizia assim, eu andava 3 quilômetros para ir numa fazenda onde tinha uma televisão, a bateria, que era ligada na bateria do trator da fazenda.
0: Que demais.
1: E às vezes acabava a bateria, a gente ficava bravo.
0: Que demais.
1: Tem muita história assim.
0: Muitas. E eu preciso te agradecer, eu queria te dar a mão e dizer que homenagem a gente faz em vida e que você tenha mais 90 anos pela frente e que os próximos 90 anos que você tiver, que você seja homenageado todos os dias, porque
1: obrigado,
0: o Brasil deve muito a você, a Mussum, a Zacarias e, é claro, também ao Didi. Mas principalmente a você, muito obrigado por
1: tudo
0: que você fez por nós, tá bom? De verdade.
1: Tem duas pessoas que a gente esquece muito de falar, que é o J. Betanco, que foi o cara que empurrou a gente no cinema. Bonito foi ele.
0: Que bonito.
1: J. Betanco e o Adriano Stuart na Globo, que quase ninguém fala. E os que trabalham com a gente. Carlos Curtis, maravilhoso.
0: Que demais,
1: aquele loirão de olho azul.
0: Sim, o grande vilão dos
1: Roberto
0: filmes.
1: Roberto Guilherme, o Sargento Pincel.
0: Maravilhoso.
1: É. Terezinha Elisa. Era a única mulher lá na Globo que levava tapa, caía com a gente, colava no chão.
0: Que legal.
1: Tem que ser Tião Macalé.
0: Muito importante. Era verão.
1: Ele esquecia o texto. Sim. Aí ele falava, ele ia falando para ele esquecia o texto. Ele falava, e nojento.
0: Isso. E tudo graças a Dedé Santana. Muito obrigado pela sua presença. Eu quero agradecer a você que esteve aqui conosco no Sobremesa, o seu programa favorito. Muito obrigado. Amanhã.
1: Amei esse programa.
0: Amanhã nós estamos de volta.
2: Amanhã estamos de volta. E amanhã a gente vai colocar o vídeo nas nossas redes sociais.
3: Ele subiu. Não é possível, gente.
2: O pessoal tá lá gravando. Ele subiu. Amanhã você vai ver o vídeo do Diego Hipólito subindo na antena.
3: Eita.
2: Da TMC, que é uma das maiores.
1: Chegar lá, não vou deixar ele subir.
2: Já foi. 180 metros. Ele falou que ia subir uns 10, 15. Amanhã você vai ver no Instagram TMC.
0: Muito obrigado pela sua audiência. Um beijo, um queijo. Fique com Deus. Pessoal, beijo. Tchau, tchau.

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0: A ciência política mostra que a democracia pode sofrer diferentes formas de corrosão. Diante da corrupção sistêmica, a vergonha se torna uma virtude urgente no Brasil. A conduta de líderes políticos fragiliza nosso contrato social. Quem analisa esse cenário é o filósofo e escritor Luiz Felipe Pondé, na coluna Sem Dó.
1: Justamente esse contrato social da filosofia que pressupõe cumprimento de acordos, né? Comprometimento, a ideia de que o Estado será responsável por cuidar da violência, por cuidar da relação entre as pessoas institucionalmente. E aí, quando eu falo que está faltando a virtude da vergonha, né? É porque a gente vê em vários níveis um certo descuidado, né? Falta de cuidado, inclusive com a própria imagem institucional. É por isso que você começa falando, Joana, da ciência política, porque existe claramente duas formas hoje compreendidas de como você pode criar problemas na democracia, né? A primeira é o que se chama de uma disrupção, uma ruptura institucional do Estado, conhecido como golpe, né? Que foi o que os bolsonaristas tentaram em 22, né? Deslegitimar a eleição, romper a sucessão, né, presidencial, no caso Lula tinha ganho a eleição. Esse é um tipo de problema que se pode gerar na democracia, muito conhecido historicamente, que está inclusive um tanto fora de moda, né? Era muito típico na Guerra Fria aqui na América Latina. Um outro é mais sutil, é mais recente como diagnóstico, que é um processo meio de implosão interno de certas instituições. Por isso que esse debate hoje sobre Dino e Moraes e o jornalismo, o sigilo da fonte, ele é importante no âmbito da ciência política também, do entendimento da política, da democracia. Por quê? Porque ele corrói a imagem da instituição, de uma instituição tão essencial como o STF, né? Corrói fazendo parecer que o STF, ou pelo menos alguns membros dele, não vou generalizar, parece estar querendo, de repente, começar a legislar sobre quem faz isso no jornalismo, quem não faz, quem está autorizado, que era uma prática da ditadura em 69, né? É logo depois do AI-5. E isso é um caso, por isso que eu dizia que a vergonha falta, né? Porque devia ter um pouco mais de vergonha quem faz isso, porque além de atrapalhar o bom andamento institucional da democracia, ele cria mais uma vez a sensação de que você tem gente tendo comportamento delinquente onde não devia. Devia passar a mensagem de segurança, tranquilidade, respeito à Constituição, e não sair de forma aparentemente tresloucada querendo defender um dos seus membros.
2: O Pondé, essa questão da vergonha é muito interessante, porque há quem diga que esse momento que a gente está passando agora, em que todo mundo acha que pode tudo, né, seria um passo a mais da democracia. Há quem diga que não, que é uma distorção completa da ideia da democracia dentro do contrato social, do pacto social que a gente está falando. Você escolhe qual opção, ou nenhuma das duas?
1: Não, eu acho que a democracia, ela é, por um lado, caracterizada numa definição procedimental como uma competição por votos, né? Competição essa legitimada institucionalmente, e que quem ganha essa competição por votos é soberano, conhecido como eleição, né? Uma outra dimensão da democracia é a dimensão institucional, né? Que não tem a ver diretamente com eleição, e em alguns casos o legislativo e executivo tem, no judiciário não tem. O respeito à instituição, a credibilidade da instituição, ela deve ser mantida, no caso do STF, respeitando a Constituição e não dando passos além disso. Quando você dá um passo além, Felipe, ou seja, a ideia que a democracia estaria evoluindo para uma certa relativização, por exemplo, das letras, da lei ou o que for, você pode abrir, e é isso que a gente assiste hoje, você pode abrir o processo para todo tipo de relativização de tudo. Entende? Pra gente que começa a dizer, olha, você acredita na eleição, mas ela não é legítima não, tá? Aí vem um sujeito do TC e diz, olha, é legítima por isso. Quando ele faz isso, ele tá chamando pra si a responsabilidade da credibilidade do TSE, entende? E no fim do dia, credibilidade é uma espécie de fé pública. né? E, portanto, na sua pergunta, eu tô mais próximo do primeiro grupo, né? Acho que a gente tem que ser cuidadoso com as instituições, com o funcionamento dela, e tomar cuidado para não ser muito voluntarioso. Você sabe, uma coisa que a gente aprende basicamente em filosofia política, existem dois tipos de governo. O governo da lei e o governo dos homens. Quando os homens começam a atravessar a lei, em nome seja lá do que for, o A abre em nome de X. O B vai com, tá bom, você abriu em nome de X, eu vou abrir em nome de Y. Uhum. Entendeu? E aí você cria um sentimento de desorientação, porque a espécie está sempre pronta a se desorientar com relação ao que ela deve, o que ela pode fazer, o que ela não pode.
2: Adorei essa expressão, pronta a se desorientar. Já que a gente está vendo, faz uns 5 mil anos, mais ou menos.
1: Mais ou menos isso, mais é. Mais ou
3: menos. 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

0: corre mais pro final do dia?
1: Olha, eu tô aprendendo com a Mimi que a gente pode se adaptar, não é assim?
0: Não é?
1: Em todo dia, 5 da manhã, essa coisa aí de, né, tem muita gente que faz e a gente, e a gente aplaude o esforço dessa rapaziada toda, mas é que eu sou mais da turma das 9, 9:30, né?
0: Pra correr?
1: É, também.
0: Ah, de manhã.
1: De manhã.
0: Inclusive a Paula Ponte estava aqui e falou que é da sua turma aí nesse horário.
1: Eu gostei, já tô com a Paula como uma das minhas principais inspirações e a gente vai junto nesse Corre TMC, Mimi. Vamos falar muito com duas convidadas que são super especiais nessa sexta-feira.
0: De altíssimo nível, mas a minha primeira pergunta é pra você, Galvão.
1: Pois não.
0: Qual foi o seu recorde na esteira? Quanto você já correu na esteira?
1: Zero, eu nunca corri na esteira.
0: Sério?
1: É verdade, eu nunca corri na esteira, não é mentira, eu nunca corri na esteira na minha vida. E eu tenho uma esteira dentro de casa, e que a Camila, minha esposa, ela corre só na esteira. Ela gosta de usar a esteira. Eu nunca usei na vida, nunca.
0: Pois é, olha, eu acho que eu devo ter corrido ali no máximo uns 15 quilômetros, mas hoje o nosso bate-papo é com ela que bateu o recorde. Ela é simplesmente sensacional, a Débora Simas, ultramaratonista. Sabe quanto ela correu?
1: Quanto?
0: 866 quilômetros em 7 dias da esteira. Meu Deus, Débora!
1: Que isso, mano?
0: Seja muito bem-vinda ao Corre TMC.
2: Muito obrigada, obrigada pelo convite. E já de primeira mão eu quero dizer que ninguém precisa ser uma louca como a Débora Simas e ficar 7 dias na esteira. Pode fazer seus 2 km, 5 km, o importante é tirar o popô do sofá e fazer alguma atividade física.
0: Débora, impressionante. Parabéns para quem acompanhou, para quem é apaixonado pelo mundo da corrida, esteve ali com você torcendo, aconteceu dentro de um shopping, numa esteira. Você já tinha, na verdade, participado, né, desse mesmo desafio, mas não conseguiu, ficou ali com 800 quilômetros, estava muito perto, o recorde mundial escapou, mas dessa vez, depois de 8 anos, é isso? 7 anos, você volta e fala...
2: 7 anos.
0: Depois de 7 anos, você volta e fala, não, esse recorde é meu. Conta pra mim como é que foi essa decisão de voltar depois de 7 anos.
2: Então, em 2019, eu realizei a primeira tentativa, né? Na época, o recorde era de uma britânica, era 833 quilômetros e 5 metros. E eu bati na trave. Depois de ter corrido 7 dias consecutivos, deu 800 quilômetros, 610 metros. Eu fiquei com o recorde sul-americano na época, que me fez muito feliz, me trouxe muitas portas assim abrindo durante esse período, mas eu tinha convicção quando eu desci daquela esteira que eu podia bater esse recorde, que eu cheguei muito próximo, era só baixar a cabeça e trabalhar firme novamente. Só que daí veio pandemia, eu não consegui realizar nem em 2020, nem em 2021. Em 2022 eu saí de Florianópolis, onde eu morei por 26 anos e me mudei para Barra Velha, então minha vida deu uma guinada de 360 graus. E as coisas não foram saindo como eu imaginava que ia ser. Então eu tive muitos altos e baixos nesse período, mas o sonho estava ali. Eu sempre dizia para mim mesmo, eu sou capaz, eu só preciso treinar, e eu preciso de pessoas que acreditem ainda nesse sonho como eu acredito. E as coisas foram indo... E há dois anos e meio atrás, no caso, eu estava assim, muito forte fisicamente, mentalmente, porque nesse período eu não deixei de treinar, não deixei de competir. E eu disse, não, agora eu vou começar a correr atrás de parceiros para a realização dessa tentativa novamente. Aí, claro, nesse percurso a gente já tem um não, né? Mas a gente vai atrás do sim. E nessa de ir atrás do sim, foram muitas promessas vagas, daí sobe o volume de treino, baixa volume, e nessas promessas foram 6 vezes assim que me fizeram ficar mais forte, mas assim quase desistir do sonho. Aí na última vez, em novembro do ano passado, eu disse para mim mesma, agora chega. Eu vou entrar em contato com o Shopping Beira Mar e seja o que Deus quiser. Se não for com eles, não vai ser com mais ninguém, eu vou fechar essa página e vou procurar um outro recorde para bater. Mas muito pelo contrário, assim, quando eu marquei reunião com o pessoal do shopping, nossa, eles ficaram assim muito felizes e de cara assim, vamos realizar, vamos marcar uma data, aí olharam a agenda de eventos deles, porque o shopping tem vários eventos durante o ano, né? E agosto seria a data ideal porque não tinha nenhum evento. Então a primeira semana de agosto seria perfeita. E depois que eu saí lá do shopping, assim, tudo se concretizou, apoios, patrocínios para a realização dessa tentativa. As pessoas que estavam lá, a minha equipe, que a grande maioria, pelo menos 90%, era a equipe que estava comigo em 2019, então era mais fácil, porque eles já sabiam como a engrenagem funcionava. E foi tudo perfeito. Claro que assim, são 7 dias, então muita coisa pode acontecer, mas sempre, eu estava muito lúcida o tempo inteiro, eu estava muito feliz. Quando eu botei o pé na esteira, eu falei para mim mesma que eu ia ter um mantra aquela semana. Então, o Shopping Beira Mar ia ser a minha casa durante 7 dias. Vocês seriam meus convidados e eu queria estar feliz para receber cada uma das pessoas que fossem lá no shopping.
1: Bonito,
2: isso aconteceu. Isso foi tão bom para mim que, mesmo eu estando ali sorrindo, as únicas pessoas que sabiam das minhas dores era a minha equipe médica. Demais, todo mundo que passou lá no shopping só via o meu sorriso, só via a energia. Eu cantava, eu dançava, até meu treinador tinha que ficar me podando muitas vezes, porque isso é gasto de energia.
0: Débora, assim, desculpa te cortar, mas assim, dá pra imaginar realmente a sua felicidade, né, André Galvão? Imagina 7, assim, felicidade eu digo mais ou menos, porque assim, 7 dias... na esteira. É muita bravura, é muita coragem, né, Galvão?
1: Muita coragem, né? Parabéns a Débora, fantástico. Agora, eu sempre fico curioso, né? Quando bate esses tipos de recordes, né? Que são absurdos, né? São coisas que ninguém nunca imaginava que alguém pudesse fazer. Eu sempre fico curioso quando você diz assim, foram 7 dias em que o shopping se tornou a minha casa. Primeiro de tudo, quais são as regras estabelecidas para você fazer um recorde como esse? São 7 dias consecutivos, mas não são 24 horas nos 7 dias, né? Porque como é que faz?
0: Explica pra gente, como é que funciona? Pra ir pro banheiro? Era isso que você queria saber?
1: Eu quero saber isso,
0: Galvão. Eu te conheço.
1: Como é que come? Como é que dorme? São 7 dias no shopping? Mano, explica isso aí pra galera.
2: São 7 dias. E eu acho que eu já tinha que entrar pro livro dos recordes só por ser uma mulher, ficar 7 dias no shopping e não comprar nada. Acho que aí eu já tinha que entrar pro Guinness. Assim, ó, eu tinha 20 horas para ficar em cima da esteira, não que é determinado pelo regulamento, mas assim, eu poderia dormir 6, 8 horas, mas a gente sabe que se eu dormisse 6, 8 horas, eu ia ter que aumentar uma velocidade para fechar aquela quilometragem diária que a gente tinha que fechar a cada 24 horas. Então, a programação era 20 horas em cima da esteira, correndo e parte caminhando, né, para dar uma recuperada no corpo, para se alimentar. E as outras 4 horas, eu tinha 3 horas para dormir e 1 hora para revezar as idas ao banheiro.
1: Caramba.
2: E um detalhe, eu tinha 2 banheiros lá no shopping. Um que eu usava antes do shopping abrir e depois do shopping fechar, que era o banheiro comum de todo mundo. E tinha um banheiro que era o banheiro dos funcionários do shopping. Aí a gente descobriu que as minhas idas ao banheiro dos funcionários, eu demorava 6 minutos entre ir, fazer o que eu tinha que fazer e voltar. E no outro banheiro eu demorava metade desse tempo. Então, o meu treinador começou a fazer os cálculos e a gente conversou com o pessoal meu, conversou com o shopping para disponibilizar um banheiro para mim no banheiro que tinha menor tempo. O banheiro, no caso da galera.
0: Que estivesse ali um pouco mais rápido. Olha só, né, Galvão?
1: Mas você dormia na casa do colchão?
2: Senão eu ia perder muito tempo. Ia perder muito tempo. Tempo que, digamos, em uma hora eu ia estar perdendo de 6 a 7 quilômetros devido à ida nesse banheiro de 6 minutos.
0: E dormia onde, Debbie?
2: Tudo isso foi muito... Eu tinha uma barraca atrás da esteira, tinha uma barraca, aí eu e a Magda, a gente dormia. Então, geralmente, eu deitava antes, ela ficava organizando as coisas para o outro dia, e eu apagava, simplesmente eu deitava, era como desligar um disjuntor. Quando ela chegava, eu já estava apagada, que eu nem via a hora que ela deitava. E até mesmo assim, porque eu estou ali num esforço físico muito grande, né? Então, tem que estar alguém próximo de mim para ver o meu sono, né? Tudo isso são cuidados que a gente tem. É a mesma coisa o pós-tentativa. Ela foi para o hotel comigo, porque eu não conseguia ficar sozinha no hotel, até mesmo porque as pernas estavam bem avariadas, né? Eu não estava conseguindo fazer o movimento da caminhada, então era difícil para mim ir tomar um banho, para mim... ir até o saguão para me alimentar, então eu precisava de alguém, e até mesmo que tu tem uns rompantes de tontura, sabe, tudo isso é um pós-prova devido ao esforço que tu faz. Então,
0: nossa,
2: é necessário uma pessoa ficar contigo.
0: Incrível, Débora, sua história é assim, maravilhosa, estamos muito felizes de conversar contigo, e sem contar que você então bateu esse recorde com 55 anos, onde, né, idade para mim é apenas um número para quem tem mente e corpo forte como você. Eu quero muito te convidar para quando você vier a São Paulo, para você participar ao vivo aqui do nosso programa, para a gente conhecer um pouquinho mais da sua história, da sua trajetória. Mas fica aqui o nosso abraço e o nosso parabéns, a nossa pequena e singela homenagem do Corre TMC para você, que conseguiu então esse recorde maravilhoso. Obrigada, Débora.
1: Ó, já dá para vir aí de Florianópolis até São Paulo correndo.
0: Olha aí.
1: Porque 868 quilômetros. É mais ou menos a mesma coisa, é até verdade. Um pouco menos, né, Débora?
0: Débora, obrigada, viu? Um beijo pra você e até a próxima.
2: Até a próxima. Eu
0: beijo.
2: Que agradeço.
0: Obrigada.
2: Bom fim de pra vocês.
0: Obrigada pra todos nós. Meu Deus, olha só. É muito tempo correndo, 866 quilômetros. E eu já passo agora, vamos conversar com a nossa super... convidada que tá aqui com a gente, porque
1: sim.
0: Ela com certeza deve ter feito mais que a gente na esteira, né?
1: Ah, sim, também.
0: Com certeza.
1: Bom, mais do que eu, basta correr um quilômetro. Na esteira eu nunca corri.
0: Eu esqueço que você odeia correr na esteira, que você nunca correu na esteira.
1: Não, não.
0: A nossa convidada, gente, eu sempre a vejo assim, vejo ali correndo no Ibirapuera, sabe? Toda maravilhosa. Daí eu falei, ai, gente, eu preciso levá-la um dia pro Corre TMC. Ela que tem um arroz que eu acho muito legal, que é o arroba Diário da Corredora. Giovana Damasio, bem-vinda, Gi!
3: Obrigada, é um prazer estar aqui com vocês, muito obrigada pelo convite, fico muito, muito, muito feliz.
0: Ai, que bom. A Giovana, ô Galvão, você acredita assim, com quem, primeiro que ela já tem duas grandes referências na família dela, pai e a mãe são maratonistas. Como é que fica a pressão pra filha, hein?
1: Aí, amigo, aí você não tem pra onde correr, né? Literalmente, né?
3: Eu brinco que ou eu corria com eles, ou eu corria deles. Assim, não teve jeito.
1: É, então.
0: E atividade física sempre, então, acabou fazendo parte da sua vida desde pequenininha.
3: Sempre, vários esportes. É, a corrida acabou vindo junto, mas antes mesmo de pensar em correr, eu fazia outros esportes que envolviam a corrida. Então, eu já tava com um pezinho ali e não sabia.
0: Quais eram esses esportes, Gi?
3: Olha, voltando de tudo, a minha mãe, ela é professora de dança, de jazz, ela foi bailarina do Teatro Municipal.
0: Uau!
3: Então, eu cresci
0: respeita.
3: Vendo a dançar, né? Vendo dançar e sempre quis fazer. Então, eu desde pequena tava ali com um pezinho no balé, um pezinho no jazz, na dança contemporânea, mas também queria fazer outros esportes. Então, junto com a escola, né, com a educação física, fazia um pouco de handball, fazia um pouco de tudo. Aí inventei, na verdade, meu irmão fazia rugby, eu inventei de acompanhar uma aula dele.
0: Nossa.
3: Peguei a vaga dele, porque ele não queria.
0: Mentira.
3: Eu falei, mãe, então deixa eu fazer. Então, desde pequena fazia um pouco de rugby, quase segui carreira no
1: Olha
3: rugby.
1: Olha só, que
3: pequenininha.
1: Legal.
3: Aí, bom, minha mãe acabou falando, faz outra
0: coisa. Pô, e o rugby, ele precisa ter um pouco ali, né, de assim como fala, de agressividade.
3: Exato, esse era o medo da minha mãe.
0: E você, né, ali toda, né, princesinha, mas você tinha essa agressividade.
3: Eu sempre gostei de correr. E aí o meu papel no rugby era correr o máximo que eu pudesse.
0: Vai,
3: e depois a responsabilidade era dos outros, entendeu?
0: Tá.
1: É, tipo
0: então,
1: Forrest, né? Run, Forrest, run!
3: Então essa parte agressiva não acontecia comigo, porque eu corria e ninguém pegava. Mas era o medo da minha mãe. É, do meus pais, né? Aí eu acabei fazendo outros esportes junto. Meu irmão queria fazer futsal, aí eu resolvi fazer futsal, mas pra fazer futsal eu tinha que ficar no balé. Era uma condição com a minha mãe, porque tadinha, né? Eu queria fazer futsal, eu não ia seguir a profissão dela.
0: Sim.
3: Então eu fiz um pouco de tudo. É, também fiz handball, mas aí em paralelo participando de provas kids, né? Desde pequenininha. Então, 50, 100 metros, 150, 200, até fazer acho que 12 ou 13 anos que deixa de ser kids. E foi aí que eu comecei a treinar para correr
0: provas adultas,
3: adulto,
0: assim.
3: É.
0: Aí, então é a partir dos 14, 15 anos, aí já tem esse...
1: 12 e 13, ela falou.
3: É, assim, eu acho que kids vai até 13. Aí, pra fazer 13 corridas kids. De adulto, tem que conferir regulamento, mas eu acho
0: Sim.
3: que é... Fazendo 14 anos naquele ano, você já pode correr corridas adultas, tendo autorização de pais, né, de responsáveis, fazendo os exames, conferindo que tá tudo certo, você já pode fazer. E aí foi o que eu fiz.
1: Nossa, muito louco isso, né? Mas é porque você ter pai e mãe maratonistas, a gente já entrevistou muitos aqui, pais...
0: Sim.
1: Maratonistas, né? Então é curioso a gente ter agora...
0: O Vanderlei com a Giza, né?
1: É.
0: O Vanderlei com a Giza, estavam aqui.
1: E pais que carregam os filhos, né? Que correm empurrando
0: Sim.
1: os carrinhos.
0: A Sofia e o Edivaldo também estiveram aqui, maravilhosos.
1: Então é curioso a gente ter esse outro lado, essa visão de quem tá sendo empurrado no início,
0: Mas como
1: né?
0: é ter a própria mãe e o pai como treinadores? É faca na caveira ou é passa a mão na cabeça?
3: Não, ninguém nunca passou. Mas também não foi terrível, eu nunca senti aquela pressão. Eu acho que foi muito mais ter uma referência e inspiração em casa. Então, eu sempre fiz esporte sem pressão nenhuma, né? Óbvio que era uma regra de casa que eu tinha que me movimentar. Mas não necessariamente tinha que ser a corrida, porque eles correm. Ou o balé, porque minha mãe dança. Então, eu experimentei vários esportes.
0: Perfeito.
3: Quando eu comecei a olhar um pouco mais pra estética, querer ficar um pouco mais saudável também, porque... Criança, não tem jeito, né? Come besteira o tempo inteiro. E
1: Não, você...
0: Até hoje, né, Gino? Pra ser mais criança, né?
1: Você e o lindo.
3: Mas eu continuo comendo. Então, eu comecei a olhar também pra academia, pra spinning. Até mais, quando eu resolvi correr de fato, a academia eu não podia abrir mão. Então, eu tinha essas regrinhas de casa, muito mais pra manter um estilo de vida saudável. Mas nunca fui pressionada a nada. E aí, me encontrei na corrida... Ao mesmo tempo, levava a dança até onde deu. Eu dancei por muito tempo. Eu só saí da dança quando entrei no ensino... Quando eu saí do ensino médio, entrei na faculdade. Porque eram muitos pratinhos pra equilibrar. E a corrida ganhou meu coração.
0: E na faculdade, você fez educação física ou não?
3: Não, sou publicitária.
0: Ah, publicitária. Mas a parte da... Na nossa parte. Na área da comunicação.
1: É isso. Por isso comunica bem. Agora, deixa eu só te matar uma curiosidade, né? Você tem um irmão, é isso?
3: Eu tenho um irmão mais velho.
1: E o seu irmão?
3: Ele é artista, não tem nada. Tanto de casa não faz milagre também, né? Aí ele é ator, cantor.
0: Olha,
3: e
0: que legal.
3: Eu tô saindo, a gente tava. Aconteceu muito, né? Da gente acordar super cedo pra treinar, ir pra prova, a gente se encontra no elevador. E que ele tá chegando, a gente tá saindo.
0: Sim, artista. Romana, assim. É artista. Troca o dia pela noite.
1: É isso, tá vendo? A Mimi já se identificou.
0: É, meu marido é baixista, né? Então, assim, como
3: Sabe
0: é que é essa vida de artista?
1: Nossa amiga argentina. Argentino, grande Romano. E como é que é o nome do seu irmão? Manda um abraço
3: Lucas,
1: pra ele.
3: Lucas Damásio.
1: E os pais?
3: É, Alessandra e Alexandre. Era
1: muito
3: pra chamar
1: bem.
3: Alexia, era pra ser Ale. Só que aí acabou ficando Giovana e hoje eu penso, ainda bem, imagina se eu fosse Alexia.
0: É verdade. Nossa, bullying até não queria mais.
1: É, hoje.
3: Nossa, imagina.
1: Acho que hoje não seria tão legal assim.
3: Uma boa ideia.
0: Em qual momento a corrida deixou de ser uma diversão pra você e você começou a enxergar ali, não com uma certa cobrança, mas de repente. repente vem de um caminho assim, nossa, eu levo o jeito pra coisa.
3: Olha, eu sempre fui muito competitiva, de um lado saudável, mas sempre gostei muito de me superar. Então, desde pequena, estava participando de diversas competições, né? O rugby foi assim, handball foi assim, tudo foi assim. Mas acho que quando eu comecei a treinar para fazer meus primeiros 5 quilômetros, eu sempre tive esse olhar de querer ser melhor. Não a cada prova, porque a gente sabe que não dá para bater RP em toda prova. Mas querer sempre buscar uma melhor versão. Eu acho que quando eu entrei... Acho que eu comecei a entrar na faculdade ou olhar para o vestibular, eu comecei a entender que... Eu tava muito bem pra minha idade, eu tava muito bem pro que eu tava fazendo. Então eu falei, se eu começar a treinar mais e levar isso a sério, eu acho que dá pra melhorar um pouquinho.
0: Ô, Galvão, você não vai perguntar pra ela assim, eu estava indo bem. Bem assim.
1: Bem quanto? Porque todo mundo que chega e fala assim, tô indo bem tal, e tal, mas não é tão bom assim. Aí quando você vê, é aquele número que você... Dá vontade de bater a cabeça no
0: quando
1: vidro.
0: Você fala assim, eu estava indo bem, isso em relação a pace, a ritmo,
3: tudo.
0: É você se sentir bem correndo,
3: então,
0: não fadigar, né?
1: O quanto era o seu bem que não era tão bem assim?
3: Eu acho que eu comecei a realmente me sentir mais segura quando eu comecei a acompanhar os meus pais, o ritmo dos meus pais, e também eu já entrei em assessoria, né? Então, meus pais minha mãe me treinou por bastante tempo, até a gente entrar em assessoria. E aí, quando eu comecei a acompanhar o grupo, aí eu falei, eu tenho 17 anos e eu tô acompanhando a galera que já corre há muito tempo.
1: Com então, quanto de ritmo?
3: Olha, minha primeira meia foi quando eu olhei pra fazer a primeira maratona. Eu fiz pra 1h40. Isso dá
0: 1h45
3: de ritmo.
0: Que isso? E com quantos anos você fez a sua
1: 17,
0: primeira meia?
1: 17, ela falou?
0: 17
1: Cara, anos.
0: Chega, eu vou embora.
1: Hora e 40, tá vendo, Mimi? Tá vendo?
0: Eu aqui me sentindo como a minha 1h58, meu RP.
3: Tá bem demais.
1: 1h40, eu tava bem, não era tão bom assim, né? Mas eu tava bem, já vi que você
0: hoje,
1: viu, né?
0: Hoje o seu RP é melhor ainda que 1h40?
3: Sim, eu tenho 1h30.
1: 1h30.
3: Buscando subir 1h30 agora.
0: Nossa, 21 quilômetros em 1h30. Não, realmente condicionamento físico assim...
1: Privilegiado, né?
0: Privilegiado total. E aí você fez algumas meias.
3: Fiz muito.
0: Até chegar na sonhada maratona. Era realmente um objetivo? Porque muita gente também chega aqui e fala, olha, eu nunca fiz maratona, nunca tive esse objetivo, não quero me desgastar, eu acho que o ciclo é muito cansativo e realmente a gente sabe que o ciclo, né?
1: Está aqui ao seu lado também alguém que acabou de fazer a sua segunda maratona. Ai,
0: temos uma maratona em comum, que é Buenos Aires.
3: Ai, maravilhosa essa prova.
0: Já a gente vai falar sobre isso. Então, em qual momento você chegou e falou, estou pronta, I'm ready to go to 42 quilômetros.
3: Ai, então, eu sempre quis fazer, né?
0: Tá.
3: Desde pequena, acho que muito por acompanhar os meus pais. Uma coisa que eu fiz muito, quando eu comecei a correr, era acompanhar os meus pais, principalmente meu pai, que faz 2 maratonas, 3 maratonas no ano, pegar o final da prova com eles. Então, antes, quando eu não corria, eu via as chegadas.
0: Tá.
3: E já tava muito envolvida ali. Quando eu comecei a correr, fazia os últimos 5, os últimos 10. Então, eu pegava meus pais ali no finalzinho da prova e corria. E,
0: terminava assim, os últimos metros com eles.
3: Exato, finalizar uma maratona com eles é bizarro, assim. É uma sensação indescritível.
1: Mas pode? Eu não sabia. Você pode entrar no meio, assim?
0: Se poder.
3: Eu era criança, eu não sabia.
0: Deixa abaixo.
3: Mas eu não fechava, não. Eu não passava pelo pórtico, né? A galera sempre faz esse controle de quem tá com o número de peito, quem não tá.
0: Corria um pouquinho ali pra acompanhar. Às vezes o maratonista
3: precisa de um apoio.
0: Às vezes vê ali um filho, aí às vezes pega o filho também no colo.
3: Ai, cenas
0: lindas. Corre alguns metros e depois devolve, né, pra mãe. Só pra ter aquele momento registrado.
3: Tá.
0: Mas não que ela termine.
3: Não passava pelo pórtico, não, né? No finalzinho, assim, a gente ia pro final do alambrado e eles seguiam. Isso. Mas eu ia até onde dava pra dar aquele gás, então...
0: Não vamos cancelar a Giovana aqui, ó.
1: Não, só queria saber, né?
3: Tá certo. É importante a gente falar disso também. Mas, então, desde pequena eu queria fazer uma maratona, mas não olhava, tipo, quero fazer ano que vem, quero fazer agora. Eu sabia que em algum momento você ia chegar. Mas é isso, criança, na escola, depois na faculdade, não tinha como eu equilibrar todos esses pratinhos. E aí, eu comecei a olhar pra isso no meu último ano de faculdade. E era Buenos Aires que eu queria fazer. E aí, na época, eu falava com o meu treinador: olha, tô querendo fazer uma maratona. Ele: ai, segura um pouco mais, agora não, segura um pouco mais. Eu: ai, tá bom. Aí chegou uma oportunidade pra mim de fazer a maratona de Sevilha, a convite. Aí eu falei: ah, eu não vou perder essa oportunidade jamais. Já queria fazer uma maratona, então agora vem.
0: Dizem que é muito legal Sevilha.
3: Nossa, baita prova.
0: Mas pra você, foi legal?
3: Eu tive alguns percalços no meio do caminho.
0: O que
3: eu realmente
0: aconteceu?
3: Não estava pronta. Eu tive uma fratura por estresse. Eu me precipitei. Eu acho que, assim, eu fiz muitas meias. Tava preparada pra pensar em longas distâncias, maiores do que meia. Só que é isso, né? Eu tava no último ano da faculdade e a conta não tava fechando. Tava dormindo pouco, porque universitário, eu estudava à noite e acordava Sim. cedo pra treinar. Minha faculdade acabava perto das 11 da noite. Aí eu chegava em casa meia-noite. Aí eu acordava pra estar no Ibirapuera às 6. Então, assim, 6 horas de sono, no máximo, com uma alimentação mais ou menos, porque, de novo, universitário come o que dá, do jeito que dá. É. Dormindo mal, comendo mal, estagiando, trabalhando, estudando, cortisol lá no alto. Então, realmente, assim, eu fazia tudo que eu podia em relação ao fortalecimento e treino de corrida, só que o meu corpo não estava preparado para aguentar todo esse impacto.
0: Esse baque, né?
3: Com pouco suporte que eu tava dando para ele. Então, eu tive uma fratura por estresse, foi algo muito rápido, assim.
0: No ciclo ou na maratona?
3: Não,
0: no
3: eu
0: ciclo.
3: Fiz a prova sem a lesão, mas eu tive a lesão no começo, no primeiro mês.
1: Ah, que você tava treinando, você preparando.
3: Comecei a aumentar o volume, já comecei a sentir dor e foi assim, senti a dor, não consegui correr no dia, fiz a ressonância, já era uma fratura. Não foi nem porque eu insisti na dor. Foi, nossa, eu estou sentindo uma dor esquisita, deixa eu ver o que é. Fratura. Aí eu não consegui mais correr e fiquei três
0: meses. E foi aonde? Fratura onde?
3: Na tíbia, foi a famosa canelite, né?
1: Olha só, e não foram poucos os que passaram aqui já pelo microfone do Corre TMC, e falaram que o sono é sempre o melhor remédio, né, Mimi?
3: Muita diferença.
0: É. Com certeza. É o corpo descansado, né? A nossa famosa bateria ali no 100%. A gente precisa estar no 100%.
3: Não é luxo. O sono não é luxo.
1: É o melhor suplemento, inclusive, né? Exato. Se você estiver bem dormido, você consegue ter uma performance coisa. Melhor, né?
0: Gi, então você tratou essa canelite.
1: Durante 3 meses.
3: Foram uns 3 meses que eu tinha
0: pra treinar. Muita fisioterapia,
3: fiz ondas de choque, fazia 2 sessões de fisioterapia por semana. E todos os treinos de corrida eu fazia no elíptico. Tudo. Então, assim, eu não parei de treinar, fazia muito fortalecimento.
0: Peraí, treino de corrida você fazia no elíptico?
3: Eu fiz tudo no elíptico.
0: Peraí. Não.
1: Me explica isso aí.
0: O elíptico, ele tem um outro nome também, qual que é?
3: O transporte.
0: Ah, é sabe igual, o transporte, né? Aquele? É porque às vezes no nome não conhece o elíptico. Sabe aquele que você fica assim, ó? Quem tá me vendo no YouTube
3: parece
0: acompanhando.
3: Um simulador de corrida,
0: sim.
3: Mas
0: isso,
3: não é uma
0: que você
3: corrida.
0: Não tem impacto.
1: Sim.
0: Então você fica assim, como se fosse. É, exatamente. É, ele chama elíptico. Bota aí, gente, no site aí de busca pra vocês entenderem. É o transporte.
1: A gente pode até colocar, né?
0: Isso, vamos colocar pra quem tá acompanhando no YouTube.
1: Isso.
0: Mas peraí, Gi, você fez assim, tipo, 20 quilômetros
3: 30, 35,
0: no elíptico.
3: Treinos de tiro.
0: Eu nunca escutei
3: tudo
0: isso.
3: No elíptico, porque eu queria muito fazer a prova. E assim, desde o começo, né, quando eu tive a fratura e eu comecei a tratar, eu sabia que se eu fosse fazer a prova, seria pra completar, né? Seria realmente pra me divertir, aproveitar o percurso, mas eu tinha que fazer alguma coisa pra não deixar meu corpo parar, descondicionar tanto. Descondicionar ele ia, porque eu não ia estar correndo, né? Foram 3 meses. Mas eu fiz todos os treinos, tudo. Então, no regenerativo eu fazia levinho no elíptico, fartlek eu fazia treino de tiro e os longões.
0: Então, tiro você pegava mais forte ali no elíptico.
3: Era muito sofrido.
0: Gente, eu nunca escutei. Primeira vez.
1: Eu não consigo nem imaginar como é que é isso.
3: Aí, nos dias que eu não fazia o elíptico, né? Nos dias que eu não tinha treino de corrida, eu fazia um cardio na bike.
0: E você decidiu fazer a Maratona de Sevilha e deu bom?
1: Não, mas peraí.
3: Deu bom, completei a prova.
1: Então, só pra gente arredondar isso. Você ficou 3 meses fazendo esse treino aí especial.
3: No elíptico.
1: E aí, a maratona era quando?
3: 23 de fevereiro a prova. Foi no finalzinho de fevereiro, então eu fiquei de dezembro até começo de fevereiro fazendo treinos elípticos até eu ser liberada a voltar a correr.
1: E você voltou, a prova foi dia 23, você voltou a correr tipo quando?
3: 10, 5 de fevereiro.
0: Esse é o elíptico, ó. Olha
1: eu
0: aqui,
1: tô
0: ó.
1: Vendo. Eu tô
3: Esse
1: vendo.
3: Aqui, foi bem em cima. Foi bem em cima, mas eu tinha acompanhamento de físio, de ortopedista e de todos, né, todos os profissionais. E todas as orientações que eu tive foi, né, Gi, eu fiz outras ressonâncias, tipo, Gi, você não tem mais a fratura, tá consolidada, você não vai ter esse problema na prova, mas você vai sofrer na prova porque você não tá treinada pra correr 42 quilômetros. Você vai encarar?
1: Você pensou isso, menino?
0: Você vai encarar?
3: Não, gente, eu fiz 3 meses do elíptico, mas não vou desistir agora.
1: Ela treinou na pista, digamos assim, né? Ela treinou na pista 10 dias.
0: Não.
3: Eu fiz um longo de 16 quilômetros e fui.
0: Por isso que eu falo que todos os atletas que passam aqui, eles são loucos, mas loucos conscientes.
3: Não, ninguém bate bem na cabeça, não. Mas eu tinha permissão, não foi
0: hoje,
3: uma loucura.
0: Então, Sevilha, você fez, concluiu, sem pensar em performance.
3: Exato.
0: Sem pensar em absolutamente nada.
3: Foi pra
0: bom,
3: me divertir.
0: Tô aqui,
3: exato,
0: me diverti, depois curti Sevilha, Espanha, aproveitei, exato, né?
3: Foi
0: isso, é bom demais. E aí você pensa, agora eu vou fazer uma maratona bem boa, 100%, né, de condicionamento físico. E
3: exato,
0: qual foi a maratona escolhida?
3: Buenos Aires. Eu terminei a maratona de Sevilha, quando eu voltei pra vida, né, voltei aqui e falei, não, isso não vai ficar assim, eu preciso passar por cima no quilômetro 32. Eu fiquei extremamente vidrada no quilômetro 32, que foi onde tudo mudou pra mim na prova, né. Na maratona de Sevilha, eu corri até o 32. Eu consegui correr até os 32. Aí depois caiu o disjuntor, né?
1: Mas você foi caminhando até o final.
3: Caminhei até o final. Aí eu fui dos 32 aos 42 caminhando. Porque não tinha mais condição de correr. Deu. Eu não tava treinada.
1: Pô, você treinou 10 dias só.
3: Aí eu fui andando.
0: Ainda voltou com a medalha, para.
3: Voltei com a medalha.
0: Maravilhosa.
3: Aproveitei a viagem. Depois passei pra caramba. Então assim, voltei pro Brasil.
0: Mas
3: já
0: lá no fundinho fica,
3: mês,
0: né? Não, eu vou completar
3: não, eu
0: um 40.
3: Com raiva. Eu fico com raiva no quilômetro
0: 32. Te conhecendo um pouquinho agora, que você é bem competitiva.
3: Nossa, eu
0: tipo,
3: queria me vingar.
0: Andar 8 quilômetros, 9 quilômetros, foi assim, xingando até não querer mais, né?
3: Foi.
0: Tá.
3: Foi mesmo. E aí eu voltei e falei, não, eu preciso passar por cima do quilômetro 32, isso não vai ficar assim. Não, no dia que eu cheguei, eu já falei, ó, eu vou me inscrever pra maratona de Buenos Aires e eu não quero nem saber, eu vou fazer, e eu fiz. Aí eu comecei a treinar pra Buenos Aires.
0: Ai,
3: e
0: foi
3: ano passado.
0: O ano passado. 25.
1: É, foi com você, Mimi.
0: Sim.
1: Foi com
0: o
1: você.
0: Mesmo ano de 2025. Então me conta, o que você achou da maratona de Buenos Aires?
3: Não, maravilhosa essa prova. Essa prova é maravilhosa, clima bom, tem muito o que fazer, ela é linda. É muito gostoso, né? Eu fiz a meia, né, em 24. E aí, quando eu fiz a meia em 24, eu falei, não, essa prova é maravilhosa, eu preciso fazer.
0: Igual
3: inteira.
0: Eu fiz a meia em 2024.
3: Essa prova é muito boa.
0: É isso.
3: Essa prova é muito boa. E aí, eu resolvi fazer a prova, os 42. E comecei a treinar pra ela, acho que em maio, né? Comecei já a olhar pra maratona em maio, aumentar o volume bem aos poucos, porque, né, depois do meu histórico. Então a gente foi bem devagarinho e foi uma prova maravilhosa do começo ao fim.
0: Maravilhosa.
1: E assim, só pra gente fazer aquela comparação, sem nenhuma maldade, claro.
3: Lá vem.
1: Não, não tem assim nenhuma intenção.
0: Não, de jeito
1: de
0: nenhum.
1: De expor ninguém e tal.
0: Jamais.
1: Né? Quanto que foi seu tempo na maratona de Buenos Aires em 2025? 3
3: horas e
1: 13. 3 horas e 13, olha só,
0: Mimi. Ela passou por mim assim, ó. Foi. E conseguiu índice, é isso?
3: Consegui índice. É, com essas 3 horas e 13, como Buenos Aires é logo depois que fecha a janela de Boston, eu não conseguiria aplicar pra Boston em 26, só Boston 27. Só que esse tempo também me dava índice pra fazer a maratona de Chicago.
0: Uau.
3: E aí, então, eu apliquei pra fazer a maratona de Chicago em 2026, que eu estou treinando agora. E vou jogar esse tempo pra maratona de Boston pra fazer em 2027. Já
1: olha
3: tá
1: só.
3: Validado o tempo, já passei pela aquela pré-seleçãozinha lá. Então já tô encaminhada também.
0: Então Chicago, aí vamos nós.
3: Sim.
0: Muito em breve, outubro?
3: Outubro.
0: Então me conta como é que tá a preparação,
3: ai,
0: como
3: tá
0: é que
3: ótimo.
0: Tá o ciclo. Já começou, né?
3: Já começou, tem 7, 8 semanas, acho que tô na 8ª semana, preciso conferir. É um ciclo de 16. Tá sendo muito bom. O que eu fiz com o meu treinador dessa vez foi fazer 5 semanas de adaptação. Então a gente foi subindo o volume bem aos poucos. Eu já tô acostumada a ficar com volume mais alto. Depois da maratona de Sevilha e de tudo, ficou tudo bem, porque eu saí, né, finalizei a faculdade, me formei. Então tudo mudou. Melhorei o sono, melhorei a alimentação. Tudo que tava ruim eu consegui ajustar. E sigo me cuidando sempre, faço físio sempre. Então de lá pra cá muita coisa mudou, eu melhorei bastante. Cuidei muito do sono, alimentação, e o volume foi subindo aos poucos. Então, nessas 5 primeiras semanas, o volume subiu um pouco mais, mas sem muita intensidade, só para o meu corpo acostumar a ficar ali mais exposto, né, com volume de treino. E agora que eu tô começando a entrar em ritmos mais intensos e ritmos de maratona. Então agora eu estou
0: famosos longões.
1: Então você tem duas maratonas.
3: Duas maratonas.
1: Ah, e os seus pais, só por curiosidade, eles fazem quanto?
3: Olha, eu confesso que se eles tivessem vindo isso agora, eles iam me xingar, porque eu não sei. Mas meu pai fazia muitas, duas por ano. Acho que meus pais têm mais de 20, assim. Acho que meu pai tá na 22ª, talvez. A minha mãe indo pra 20ª ou fez a 20ª ano passado.
1: Não, mas e o tempo deles em maratona, você sabe?
3: Meu pai, acho que tem 3:21.
1: Olha, ela já bateu o pai!
3: Na maratona de São Paulo, inclusive, porque ele é meio maluco, mas sim, eu tive meu pai, somos dois competitivos. Então,
0: tô
3: assim,
0: vendo!
3: Falei pra ele, eles vão fazer Berlim, né? Aí eu falei, agora tá contigo, responsabilidade, te vira.
0: Joguei!
3: Vira. Agora você que lute. E a minha mãe, eu acho que ela tem 3:30. Acho que é 3:30 ou 3:31.
0: Não, todos abaixo de 3 horas, abaixo de 3:30.
1: Mas
0: é uma vida treinando.
1: A novinha já passou por cima dos dois. Já foi, amigo, já era.
3: Mas eu tenho a junção, né? Eu peguei a melhor parte dos dois ali.
0: Hoje, e o que significa hoje correr Chicago pra você? Porque faz parte da Major, né? Sim. Six Majors, uma das maratonas mais concorridas aí, até pra futura mandala lá na frente.
3: Sim, sonho.
0: É um sonho ter
3: é
0: a mandala?
3: É um sonho. Bom, a primeira Major é algo completamente indescritível, né? Eu não consigo trazer em palavras a emoção que é estar fazendo uma prova como essa. Acho que só de fazer uma maratona já é algo completamente fora do comum, assim, extraordinário. Mas uma Major é algo bizarro. Eu sempre quis fazer. Não sei quais vão ser as próximas, não consigo pensar nisso agora, mas todo mundo sempre falou muito bem de Chicago pra mim, que é uma prova maravilhosa, a torcida é indescritível, é algo surreal, então eu vou viver um sonho. Eu tô muito animada, e não só pela prova, óbvio, né, pelos 42 também, mas por toda a experiência. Então, eu já tô vivendo agora, né? Então, eu já tô sonhando com essa prova desde que eu me inscrevi, desde o ano passado.
1: Mas você fazia outras distâncias antes, como Sim. a meia que você nos contou, né? E hoje você meio que foca só na maratona, ou como é que ficou?
3: Um pouquinho de tudo. Oi?
0: Ela super competitiva, adora atividade, imagina, vai fazer de tudo um pouco.
3: Faço um pouco de tudo, acho que depende de cada fase. Eu sigo muito o que meu treinador fala, eu não fico fazendo essas loucuras de me
0: inscrever. Quem é o seu treinador?
3: Eu treino na BR Sports, Pedro Keller, que é o meu treinador hoje.
0: Pedro, um beijo, Pedro.
3: Mais de um ano já, acho que desde a Maratona de Sevilha. Quando eu voltei pro Brasil, eu entrei pra BR, então desde fevereiro, março do ano passado, tô treinando com o Pedro. Então, eu sigo tudo que ele fala. Não fico me inscrevendo em provas antes do aval dele. Mas às vezes ele me manda fazer umas loucuras que eu não tava no meu radar.
0: Ai, assim. Tipo quais?
3: Às
0: adoro.
3: Vezes eu falo pra ele, ó, tem tal prova daqui 3-4 semanas. Eu pego pra fazer um regenerativo, né, fazer um treino de luxo. Ele só vai fazer força nessa prova. Eu, não!
0: Por exemplo, vamos explicar pro André, pro Galvão entender um pouco. Por exemplo, Galvão, a gente tá num ciclo de maratona.
1: Sim.
0: Então, de repente, no final de semana tem um longão de 30K.
3: Exato.
0: Só que tem uma prova em São Paulo, por exemplo, a Round the Bridge.
3: Que eu vou fazer.
0: Perfeito, olha aí. Que são 30 quilômetros. Você vai fazer 30 ou não?
3: Vou fazer os 30.
0: 30. Então, ao invés de você ficar correndo ali no Ibirapuera, sem estrutura, sem água, sem nada, você acaba participando de uma prova que tem estrutura, onde as pessoas fecham ali, né? A organização fecha as ruas, sem segurança. É, então a gente chama de treino de luxo. Ela vai fazer o 30K, mas tem a estrutura dos poços de água, dos géis, né? Às vezes tem um gel ali de carboidrato,
3: suplementação. Às vezes tem até realmente isotônico, depende de cada prova, mas já vi prova. Acho que até no Runner's Bridge ano passado tinha até aquelas esponjinhas, sabe?
0: Isso,
3: então
0: você
3: tem uma baita estrutura, tem um baita suporte.
1: E quando o seu treinador fala que você vai fazer força, o que que isso significa?
3: Ai.
0: Que a casa caiu, o bicho caiu, pegou, faca na caveira.
3: Zona 5. Como eu comentei, né, eu tô em fase de ciclo de maratona agora, então o meu foco principal é a Maratona de Chicago. Mas às vezes acontece, a gente tem uma provinha ou outra. Então antes de eu de fato começar, ele me mandou fazer um teste de 5 km numa prova. Então eu peguei uma prova, fiz os 5 km, aí bati meu RP, dei a vida. E aí, ele usou esse tempo, frequência cardíaca, tudo, esses dados, essas métricas, pra planejar as minhas zonas do ciclo de maratona.
1: Ah, entendi.
3: Então, às vezes, acontece de… Ah, Gi, faz uma prova de 15 quilômetros dia tal, né, que eu vi que vai ter, pra gente testar a limiar 2, por exemplo. Então a gente às vezes coloca umas provinhas muito mais de forma estratégica pra eu treinar pra maratona, mas às vezes acontece de fazer, por exemplo, fiz a SP City, e aí eu fiz a SP City forte, assim, os 21, mesmo estando em ciclo pra maratona, entrei numa prova de 21, às vezes acontece.
1: E qual que é o seu RP de 5 quilômetros que você acabou de bater?
0: Pelo amor de Deus, ó. Ai, não quero nem ter aqui.
3: Eu tenho 19,54.
1: Tá vendo, Mimi?
0: Por que que você fica perguntando isso?
1: É, porque é legal, né? A gente gosta de saber,
0: é,
1: né?
0: Não, mas é demais, né? 19 minutos, 5 quilômetros.
3: Queria muito fazer o sub-20 e foi muito gostoso porque eu fiz sem estar no radar, né? Eu queria muito fazer esse sub-20 nos 5 quilômetros.
0: Pega pódio, pega pódio, né?
3: Depende, né? Às vezes tem provas que a mulherada tá correndo muito, tá muito forte. Eu já vi pódio fechar abaixo de sub-20. Mas peguei.
0: É, não tem como, 19, pega pódio.
1: Cara, muito legal, né? Muito
0: bacana.
1: E
0: é legal a gente falar também, como a Gi acabou de falar, olha, eu tenho que fazer força, eu vou lá pra zona 5, né? Pro, né, Z5 e tal. Uhum. Então é bom a gente explicar também sobre a zona. Você conhece essa coisa de zona?
1: Não.
0: Pois é.
1: Negócio de zona aí.
0: Calma aí, peraí.
1: Zona ofensiva, zona defensiva, né?
0: Essa você sabe do futebol, né? Tá. A gente tem as zonas do pace, as zonas dos ritmos, né? Gi, quer explicar? Porque tem zona 1, que é a zona de trote, de recuperação, e aí vai aumentando, né?
3: Exato. É, de forma mais leiga, isso. Né? Com o que eu venho aprendendo enquanto eu venho vivendo, né, trabalhando nisso. É, bom, a zona 1 são realmente treinos bem leves em que você tem total controle e conforto enquanto você tá correndo. Então até a zona 2, né, de 0 a 5, de 1 a 5 nível de esforço, até a zona 2, você tá ali conversando tranquilamente. Eu faço
0: pace fofoca?
3: Pace fofoca. Eu faço muitos treinos em zona 2 e eu acho uma delícia.
0: É gostoso.
3: Aí geralmente eu combino com uma amiga, um grupo, e a gente vai trotando, conversando, é uma delícia. É, zona 3 já é um pouco mais moderado, que você tá ali ok ainda, tá controlando, mas você já não consegue falar muito.
0: É um ritmo forte,
3: frases,
0: né?
3: Um pouco mais curtas, você já tá um pouco mais ofegante. Zona 4 eu não converso mais, e a zona 5 a gente entrega pra Deus, e a gente realmente no nosso limite, não tem condição nem de olhar pro lado.
1: Acho que tá bem explicado.
0: Isso, tiro, velocidade, né?
1: Eu fiquei pensando nisso. Agora, essa semana eu tive a experiência de correr na altitude lá de La Paz, né?
0: Ah, como é que foi?
1: Nos 3.600 metros de La Paz, Jesus, eu sempre tive essa curiosidade, né? O ano passado eu tive a chance de correr em Quito e Bogotá, que eram menos de 3 mil metros. La Paz, 3.600. Fui lá e falei, não, vou tentar, né? Legal. E aí eu agora me identifiquei, porque assim, quando eu comecei, eu acho que eu tava na minha zona 4, que é
3: já,
1: aquela empolgação, né?
3: Assim.
1: Não, aquela empolgação, né? Vou
3: assim,
1: ver quanto tempo eu faço na altitude de La Paz. Cara, tipo, acho que não durou 1 quilômetro na zona 4. Não durou 1 quilômetro. Não dá.
0: Não tem oxigênio.
1: Não dá. Eu fiquei nessa, acho que na zona 2.
0: Mas o que você sente, Galvão? O que que é? Falta de ar?
1: É.
0: Assim, o corpo, a mente tá boa, mas o corpo não responde.
1: Não, é assim, eu nessa viagem pra La Paz, né, nessa cobertura que eu fiz de Bolívar e São Paulo, eu realmente tive mais dificuldades que das outras vezes que eu fui a La Paz, que eu não corria antes. Né? Essa foi a primeira vez que eu fui correr, mas eu tive assim dificuldade para dormir, do nariz ficar trancado, muita dor de cabeça por conta
3: isso,
1: da pressão.
3: A altitude é perigoso.
1: É, então simplesmente na hora que eu comecei a correr, eu simplesmente percebi que eu não terminaria. Eu só corro 5 quilômetros, tá, Gil?
3: Não é só.
0: Então, mas então, vamos lá, eu queria defender, mas já são quantos anos correndo 5 quilômetros?
1: 7 anos correndo 5 quilômetros. Quilômetros felizes.
0: Dá pra defender então, agora?
1: Não, mas vou falar uma coisa pra você.
3: Eu acho que tá dando pra aumentar, né?
1: Vou falar.
0: Um pouquinho.
1: Eu vou falar pra você, tá? Aí, quando eu percebi que eu não ia conseguir os 5 quilômetros, se eu continuasse na zona 4, eu não ia. E aí,
3: cair lá no chão.
1: Jogo lá logo de cara, eu já baixei, acho que pra zona 2.
0: Uhum.
1: Né? Eu tô aprendendo agora isso aí.
0: Ah, eu tô adorando.
1: Aprendi
0: tá
1: agora.
0: Que bom.
1: Esse negócio aí. E aí, eu fui de zona 2 até o final, né? E eu fiz 34 minutos, meu RP é 28.
3: Ah, mas na altitude é bizarro, é. A dificuldade.
0: Pô, 28, abaixo de 30, querido.
1: É, isso foi na Copa, bom. Em Los Angeles.
0: Tava em Los Angeles.
1: É, foi na aqui Copa.
0: É visual, outra vibe. Outra vibe.
1: Mas esses 34 que eu fiz na altitude de La Paz, quando eu terminei, eu pensei nessa figura aqui. Eu pensei, acho que agora eu dá pra aguentar 10 quilômetros, viu?
0: Ai, gosto. Olha, desde o começo, do primeiro dia aqui, do Corre TMC, que eu descobri que André Galvão corre 5, eu falei, cara, fó demais, né? Falei um palavrão, até porque, como você disse, são 5 quilômetros, pessoas normais não correm 5 quilômetros. Pessoas normais não correm nem 2 quilômetros, tá, gente? Não correm. E aí ele falou, não, mas eu corro já fazer 7 anos, 6 anos. Eu falei, ah, não, vamos dobrar essa meta, né?
3: Ah, então a gente vai assim, falando pra alguém que fez os primeiros, assim, cara, tudo bem, eu super respeito, cada um no seu tempo. Mas você já tem uma maturidade.
0: Mas ele também gosta de nadar e pedalar. Vou puxar o saco aqui, é tipo um mini atleta.
3: Daqui a
0: mini
3: pouco ele tá no triatleta.
0: Isso.
1: Não, é porque eu realmente não correu. Eu, uma vez por semana só, pedalo uma vez por semana e nado uma vez por semana. Então não tem essa loucura que vocês têm pela corrida de todos praticamente os dias.
3: É que talvez eu só goste um pouquinho.
1: Só um pouquinho. Não, mas assim, mas eu tô mais com coragem agora.
0: Ah, até porque nós temos o Zé Renato lá da Pique, um beijo pra galera da Pique, atleta que ganhou lá no Lago de Garda na Itália os 21 quilômetros.
1: Gente boa.
0: O Zé disse pra nós corrermos a corrida da Minalba em novembro, 10K, já está com as nossas inscrições em mãos e eu falei que nós iríamos correr, então Zé, ó, agora a gente vai correr aqui 10 quilômetros em novembro.
1: Que dia que é mesmo, Mimi, você lembra?
0: Ainda,
1: eu vou estar de férias.
3: Tem que dar um banho no meu peixe.
1: não, eu vou com a Mimi nessa aí. Não, eu vou.
0: Tem 21 quilômetros, tem Vênus também.
1: Não, exagera, pô, pelo amor de Deus, hein?
3: Calma.
1: Uma coisa cada vez, hein?
3: Mas a Vênus ele não pode fazer.
0: Não pode, é só
1: Graças a Deus.
0: Se livrou ainda.
1: Olha só que. Mas
0: nossa,
1: é linda essa prova.
0: Livrou.
1: As mulheres maravilhosas correndo. Eu vou admirar.
3: Ele apoia. Já tá torcido.
0: Ô, Gi, bora de bate-bola aqui do Corre TMC?
3: Vamos lá.
0: Correr sozinho ou correr em grupo?
3: Ai, que difícil. Sozinho, eu corro mais sozinho.
0: Tá.
1: Treino de tiro ou longão?
3: Longão.
0: Esteira ou rua?
3: Indiscutível, rua. Eu tô traumatizada com treino indoor.
0: E depois de fazer o ciclo no elíptico,
1: depois
0: meu Deus,
1: não
0: é incrível.
1: Subida ou descida?
3: Subida.
1: É mesmo?
3: Ah, é tudo que sobe e desce, né? Mas eu acho que treinar a subida, eu gosto mais. Descida, a gente acaba dando uma forçada em tudo, né?
0: E dizem que é pior também. Ficar
3: pior,
0: muito tempo descendo machuca mais, né?
3: Machuca.
0: É isso mesmo.
3: Eu prefiro sofrer na subida, porque pelo menos eu colho benefícios depois.
0: Treinar de manhã ou à noite?
3: Manhã.
1: Agora, acho que essa pergunta tem uma resposta óbvia, mas vamos lá. Prova
0: Será?
1: De 5 quilômetros ou maratona?
3: Ai, maratona.
0: Ah, foi óbvia, tá bom, maratona. Ixi, eu acho que os dois aqui, né? Mas ter uma medalha legal ou um troféu bacana?
3: Ai, eu gosto dos troféus.
0: Troféu? Que
3: não,
0: você deve ter muitos, né?
3: Eu tenho uma estante que é o meu cantinho preferido, assim.
0: Sabe assim, quantos? Mais ou menos? Mais de 20?
3: Mais de 20.
0: Nossa Senhora!
1: Melhor sensação cruzar a linha de largada ou de chegada?
3: Ah, acho que de chegada.
0: É.
3: Às vezes o que bom que acabou, ou eu não acredito no que eu fiz.
0: É, passar pelo pórtico que é outra coisa. Apesar que eu me emociono muito na largada, você se emociona?
3: Que eu fiquei pensando, falei, a emoção da largada é muito boa, realmente, principalmente em provas longas, ou que a gente se esforçou muito pra estar ali, né? Só a gente sabe o que a gente passou pra estar em cada prova. Então eu acho que essa sensação de largada é muito emocionante, principalmente em provas grandes, maiores, assim.
0: Não, e quando começa We Are The Champions...
3: Ah, eu já vou chorar, eu já começo a chorar antes de começar.
1: Isso é na largada?
0: É, começa umas músicas assim, bem, né? Seu maior sonho na corrida?
3: Acho que correr até ficar velhinha, fazer um monte de maratona.
0: Maravilhosa.
1: E uma palavra que define a corrida na sua vida?
3: Superação.
0: superação maravilhosa. Essa é Giovana Damasio, que participou com a gente. Muito rapidamente, eu quero falar o calendário para você, corredor, para você marcar aí. A gente tem no dia 24 de setembro a corrida da Purple, 27 de setembro a corrida da Purple Run, que é o segundo lote de inscrição, que vai acontecer no dia 24. É uma caminhada, gente, ela é curtinha, uma caminhada na Paulista, mas o propósito, ele é muito importante, porque todo o lucro arrecadado com as inscrições do evento, ele é destinado às instituições de apoio a pacientes com câncer e à ONG Cabelegria. Então é muito legal também. E aí tem Praia Grande, né?
1: É, tem Praia Grande lá, cidade do meu pai, dia 30 de agosto, 5 quilômetros.
0: Olha que legal pra você, 100% de linha reta pra bater seu recorde.
1: Rapaz,
0: eu acho legal, hein?
1: Que dia que é dia 30 de agosto?
0: Eu não sei. 100% dia... linha reta, tá bem?
1: 30 de agosto? Peraí, 16, 23, 30.
3: Segunda?
1: É um domingo.
0: Não, é domingo.
1: É um domingo que não tem corrida.
3: É domingo? Porque 29 de agosto é.
0: Ah, então é 29, né? Então deve ser 29 de agosto.
1: Não, acho que é. Não, dia 30, gente. É domingo. Domingo, dia 30, ah, 16,
0: é.
1: 23,
0: então,
1: 30
0: tá
1: de agosto,
0: ah,
1: domingo,
0: então é isso, tá
1: na,
0: bom,
1: na Praia Grande, e não tem corrida de Fórmula 1 que me impediria pelos meus compromissos familiares.
3: Pronto, é um bom sinal, tá
0: e
3: vendo?
0: E dia 30 de agosto tem a corrida que a Gi estará, que é Run the Bridge, 30 quilômetros, tem 5, 10, 15 e 30, uma corrida super tradicional aqui em São Paulo, patrocinada pela galera da Brooks, inclusive um beijo, Tamara, Paiva maravilhosa, que é lá da Brooks. Valeu, a Brooks é um, assim, uma marca de tênis que eu amo, uso. Você gosta de Brooks?
3: Eu tive poucas experiências com Brooks, eu usei no começo da minha corrida. Hoje eu não tive a oportunidade de testar ainda, mas eu sei que é uma marca muito boa.
0: Maravilhosa, olha aí, Brooks, dá um teste aí, ó, pra Gi que ela vai gostar.
3: Vou correr a prova.
0: Olha aí, ó, vai correr a prova, tem tudo a ver.
3: Não sei, só soltou
0: pro universo.

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2: Olá, olá, olá, muito bom dia, como é que você tá? Nosso ouvinte, espectador aqui da TMC em São Paulo, em Brasília, no Rio de Janeiro, em BH, em Recife, em Curitiba também. Sejam todos muito bem-vindos a esse TMC 360 versão Pocket, que eu chamo carinhosamente de Sabadão TMC, com as principais notícias do Brasil, do mundo. Você acompanha a gente pelo seu dial e também pela transmissão ao vivo no YouTube, no TMC News BR. Ali você acompanha tudo o que acontece aqui nos estúdios, as imagens das nossas reportagens. Você também pode participar do nosso chat. Eu sou Estela Ribeiro e vou estar com você aqui pelas próximas duas horas, falando de muita notícia, muitíssimo bem acompanhada hoje de Fernanda Câmara. Bom dia, Fernanda.
3: Bom dia, Estela Ribeiro, a nossa Sandra Bullock brasileira. É. Prazer é meu de estar aqui dividindo esse pocket, né?
2: Isso.
3: O 360 com as principais informações do Brasil e do mundo para você ficar sempre muito bem informado. Lembrando que você pode participar conosco. Aliás, a gente quer que você participe no 11 972211001. E também no arroba TMC News BR. Mande sua mensagem pra gente, sugestão, pergunta, crítica, elogio, que a gente tá aqui pra receber tudo o que você tem pra falar pra gente, né, Estela Ribeiro?
2: É isso aí, a gente adora. E pode mandar meme também, viu, que a gente também gosta.
3: Pode perguntar coisas pra gente também.
2: Pode fazer declaração de amor,
3: ah, é?
2: O que quiser. Exato, tem que aproveitar os canais. Agora são 7h15, vamos começar com o nosso giro de notícias?
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3: 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Pesquisa Datafolha para a presidência da República aponta a vantagem de Lula contra Flávio Bolsonaro no segundo turno. O candidato do PT tem 47% das intenções de voto contra 43% do candidato do PL. O levantamento é o primeiro realizado desde o início das campanhas nas ruas e a margem de erro é de 2 pontos percentuais, para mais ou para menos.
2: E o ministro Dias Toffoli, do Supremo Tribunal Federal, rejeita a ação do governo do Maranhão. Carlos Brandão havia entrado com pedido para barrar a investigação aberta por Flávio Dino, envolvendo a destinação de emendas parlamentares.
3: Ainda sobre o STF, Alexandre de Moraes determina a cassação da aposentadoria de ex-diretor-geral da Polícia Rodoviária Federal, Silvinei Vasques, foi condenado a 24 anos e 6 meses de prisão por envolvimento na trama golpista.
2: E a Polícia Federal pede informações à Agência Nacional de Cinema, a Ancine, sobre o filme Dark Horse. A agência terá 10 dias para encaminhar os dados sobre a cinebiografia do ex-presidente Jair Bolsonaro.
3: Lula e Donald Trump conversam por 20 minutos ao telefone. Segundo o Planalto, o diálogo ocorreu em tom amistoso e abordou questões sobre o tarifaço e as eleições no Brasil.
2: O Ministério da Saúde realiza hoje o chamado Dia D da vacinação em todo o país. O objetivo é imunizar crianças e adolescentes contra até 20 doenças.
3: Vamos falar de esporte? Campeonato Brasileiro. 3 jogos abrem a 24ª rodada deste sábado. O Fluminense recebe o Remo no Maracanã às 4 horas da tarde. Mais tarde, às 18h30 da noite, tem Internacional e Atlético Mineiro no Beira-Rio. E Cruzeiro e Flamengo se enfrentam no Mineirão às 20h30 da noite.
2: TMC 360 deste sábado está no ar.
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2: 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Vamos ver como é que fica o clima hoje. Frio mais intenso no sul e no sudeste. Calor em Brasília e temperaturas elevadas no nordeste. Aqui

0: Em São Paulo, sábado começa com temperaturas mais baixas. A mínima fica em torno dos 12 graus e a máxima vai chegar aos 22 ali por volta das 2 horas da tarde. O dia deve ter sol entre nuvens, um tempo mais seco. A recomendação é atenção à baixa umidade, principalmente durante a tarde.
1: Aí no Rio de Janeiro, o tempo fica mais instável, o céu deve permanecer nublado e parcialmente nublado, com possibilidade de chuvas e pancadas isoladas ao longo do dia. Os termômetros variam entre 18 e 23 graus.
0: Já em BH, temperatura agradável pela manhã e calorzinho à tarde, hein? A mínima prevista é de 15 graus e máxima de 29. O céu fica parcialmente nublado, com possibilidades de pancadas de chuva em alguns períodos do dia.
1: Curitiba, o frio continua. A capital paranaense começa o dia com apenas 7 graus e chega aos 19 graus à tarde. A previsão indica sol entre nuvens e tempo firme, sem grandes mudanças nas condições ao longo do dia, mas 7 graus é bem frio, hein?
0: Frio. Em Brasília, o destaque é o calor, acompanhado, claro, de tempo seco, como a gente está acostumado que seja em Brasília. A temperatura varia entre 21 e 32 graus, o sol aparece forte durante boa parte do dia e a umidade relativa do ar fica baixa, principalmente nas horas mais quentes. Rick, prepara aí a trilha que hoje é o dia de Fernanda Câmara falar de Recife.
1: Bora lá então, Recife. O sábado será de calor e umidade com temperaturas entre 24 e 30 graus. O céu fica parcialmente nublado, 30 graus, sim. E aí tem possibilidade de chuvas rápidas e passageiras, especialmente em alguns momentos do dia.
0: Rick, vai dar boa viagem para Fernanda Câmara hoje?
2: Eu lembro da moça bonita da praia de Boa.
0: Não podia ter uma moça mais bonita aqui no estúdio hoje para falar da previsão no Recife hoje.
1: Tem duas. Eu ficaria o jornal inteiro ouvindo essa música.
0: Não é linda demais. Nossa Valença não tem concorrência. Agora 7 horas e 19 minutos.
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0: E olha só, a chamada taxa das blusinhas pode voltar a ser cobrada em setembro, caso o Congresso não aprove definitivamente a medida provisória que zerou esse imposto de importação para compras internacionais de até 50 dólares. O Ministério, a MP foi editada em maio e desde então o imposto federal de 20% está zerado para compras até 50 dólares. Mas essa medida precisa ser aprovada definitivamente pelo Congresso. E se isso não acontecer até o dia 8 de setembro, a MP perde a validade e a cobrança de 20% passa a valer a partir de 9 de setembro. E quem tem mais informações pra gente é o nosso repórter Abraão Ramos.
5: Comprar pela internet uma roupa, um acessório ou outro produto que vem do exterior pode ficar mais barato ou mais caro, dependendo da cobrança de impostos. Nesta semana, o presidente Lula publicou um vídeo em que pediu ao Congresso a aprovação da medida provisória que acaba com a cobrança. Lula afirmou estar otimista com a aprovação da proposta.
6: Pra gente acabar com a taxa da blusinha.
5: E na prática, qual a diferença na hora de comprar? Vamos fazer uma simulação. De um lado, uma compra de R$ 525,50 em uma varejista brasileira. No carrinho, o consumidor vê apenas o preço dos produtos, sem imposto algum. De outro lado, uma compra no valor de R$ 489,26 em produtos do exterior, que tem um acréscimo de imposto de importação de 20%, no valor de R$ 136,87, e do ICMS, com R$ 128,25, um acréscimo de R$ 265,12 no valor final. Nas ruas, as pessoas mudaram os hábitos por conta desse acréscimo.
7: Tomamos medidas sim, paramos de comprar, né? Refreamos mais as compras. Porque, por exemplo, é um absurdo o imposto que vem em cima. A gente ficava assustado com o valor final da compra.
8: Nossa, totalmente, porque era a forma que a gente achava de comprar de uma forma mais barata, mas mantendo a qualidade. E aí, acabou que complicou, porque o preço que era, tipo, R$ 10, virou R$ 30, 40.
5: Enquanto isso, a chamada taxa das blusinhas continua no centro do debate entre consumidores, plataformas internacionais e o comércio brasileiro. Para a Mobitec, Associação Brasileira de Mobilidade e Tecnologia, manter as compras de até 50 dólares livres de imposto ajuda a movimentar o Brasil. Esse comércio gera milhares de empregos no país, principalmente no setor de entregas, transporte e galpões logísticos. Sem a taxa de 20%, o consumidor economiza e a concorrência ajuda a manter os preços mais baixos nas lojas. Já para a Coalizão Prospera Brasil, formada por entidades representativas dos trabalhadores, da indústria e do varejo, a medida cria uma clara distorção na tributação das importações.
9: Sáveis e aconteçam menos casos como, assim, vamos ilustrar aqui, hoje a gente está falando de uma tragédia no Paraná. Não sabemos por que aconteceu, mas estamos falando de uma tragédia que se repete por N razões. Então, você acha que ainda falta muita articulação? Estamos na metade do caminho, sei lá, ou nem isso, Sérgio?
10: Falta muito. Estou de acordo com você. E falta principalmente um pacto da sociedade. A gente tem uma série de normas no Brasil para proteger o infrator. No governo anterior, nós dobramos o número de pontos na carteira de motorista para caçar a carteira. Proibimos radares móveis nas cidades. Exigimos que os radares estejam visíveis, o que faz com que o motorista freie no radar e acelere logo em seguida. Nós temos aqui no Brasil uma proteção ao infrator do trânsito. Eu não consigo entender por quê. Nós perdemos 120 pessoas por dia no trânsito. 60% das vagas das UTIs da rede pública são para vítimas do trânsito. Nós deveríamos estar todos engajados em aumentar o poder de fiscalização sobre o motorista infrator, aumentar as punições para que a gente tenha um trânsito mais seguro, controlar a velocidade, fazer com que o trânsito seja mais calmo, porque o principal fator de risco para morte no trânsito é a velocidade. Nós, por exemplo, autorizamos licenciar carros para andar em via pública que chegam a 300 km por hora. A velocidade máxima é 120. Por que que nós autorizamos licenciar veículos para andar em via pública que chegam a 300 km por hora? Qual é o que valor é esse que nós estamos afirmando quando autorizamos um carro desse andar nas ruas onde tem idosos, crianças? Então, a gente deveria fazer um grande pacto, como alguns países fizeram com muito sucesso, como a Espanha, a Suécia e algumas cidades no Brasil também. Vou citar Fortaleza e Salvador, que são duas cidades que reduziram a letalidade no trânsito, mas a gente está longe disso. Motocicleta é o principal fator de risco, não para de morrer motociclista e os números crescendo. O governo do estado de São Paulo deu isenção de IPVA para motos. Quando a gente dá isenção de IPVA, a gente está subsidiando. O que que a gente está dizendo para as pessoas? Comprem motos. E aí a gente tem 60% das vagas de UTI da rede pública no Brasil são para vítimas do trânsito.
1: Pois é, um assunto de extrema relevância, né? A lei seca aí com novas regras. Então, a gente acabou de ouvir o Sérgio Aveleda para entender essas novas mudanças, né? Na lei seca. Sempre dirija com responsabilidade. E a gente vai agora falar de cenário eleitoral, porque as candidaturas para deputado federal tiveram uma queda expressiva nas eleições deste ano. Os dados do Tribunal Superior Eleitoral mostra um recuo de 28% em relação ao pleito anterior. E quem vai nos dar todas as informações é o Rafael Felitti.
11: O total de candidatos despencou de 10.600 em 2022 para 7.600 este ano. As novas regras impuseram limites para o acesso ao fundo partidário e ao tempo de rádio e televisão, o que acabou diminuindo o número de campanhas com baixa viabilidade nas urnas. Na prática, o atual cenário acaba favorecendo quem já tem mandato e possui a capacidade de enviar emendas parlamentares para as bases eleitorais. Quase 80% dos 513 deputados federais tentam a reeleição. Esse encolhimento também passou pelos partidos políticos, visto que o número na disputa caiu de 32 siglas para 28, por conta de fusões e incorporações. O PTB e o Patriota se uniram e formaram o PRD. Já o PROS foi absorvido pelo Solidariedade e o PSC passou a integrar o Podemos. Em 2022, foram registradas mais de 3.700 candidaturas femininas e 6.900 masculinas para disputar vagas na Câmara dos Deputados. Já em 2026, esse número caiu para 2.788 de mulheres e 4.840 entre os homens. Por outro lado, a participação feminina nas eleições registrou avanço proporcional, passando a representar 36,6% de todas as candidaturas registradas em todo o país. 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
0: 7:41, a proximidade entre Lula, Alcolumbre e Alexandre de Moraes vem sendo interpretada como uma aliança movida por interesses em comum e principalmente pelos interesses de cada um deles. Esse é o tema da análise de hoje do filósofo e escritor Luiz Felipe Pondé na coluna Sem Dó.
12: Então, interesses para nós normalmente a gente interpreta como interesses republicanos, né? O fato é que parece uma espécie de triunvirato a reunião desses três que você citou, Por um lado, fica aparecendo que há

0: um alinhamento entre uma possível vitória à reeleição do Lula e o líder do Senado, do Congresso, e o futuro presidente do STF, Alexandre de Moraes, né? O Congresso seguramente interessado em continuar sendo, digamos assim, irrigado com orçamento secreto. Não mexam na nossa grana. Por outro lado, uma parceria com o STF fica indicando que o STF não daria problemas para membros do Congresso, no caso de alguma investigação e tal. Por outro lado, ainda, um Congresso amigo, parceiro, não levantaria aquilo que o Flávio Bolsonaro, os bolsonaros, vêm sempre ameaçando, que é fazer impeachment em cima de ministro do STF. Isso tudo junto, quer dizer, garante uma espécie assim, parece garantir uma espécie de status quo, o triunvirato do status quo, né? Mantém-se a situação como está, tudo bem que é uma crise para alguns de credibilidade, isso cheira, o STF está metido com eleições, né? Metido com político, que em tese não deveria, e por outro lado fica uma questão que alguns acreditam que assim, o Flávio Bolsonaro traria então uma crítica a esses interesses não republicanos que estariam representados por esse triunvirato do status quo. Eu pessoalmente suspeito que se o Flávio Bolsonaro viesse a ganhar a eleição, né, não acho que ele iria criar nenhum problema para o status quo, ele provavelmente iria se recompor, porque quem parece estar dando as cartas é o Centrão. E o Centrão é neutro, né? O Centrão vai para o lado que for melhor para ele. Portanto, não acho que exista aqui, na realidade, duas posições. Uma representada por esse triunvirato, que seria a defesa da situação como está hoje, né? Que não é muito republicana nesse sentido, e por outro, alguém que combateria isso em nome da República. Não me parece. Me parece que o sistema continua complicadamente, de alguma forma, corrompido.
1: Agora, Pondé, quem seria ou quem vai ser o Júlio César do triunvirato? Porque se a gente voltar 60 anos antes de Cristo, né, o primeiro triunvirato, tinha um Júlio César, né? E aí, quem seria, né?
0: Eu acho que no momento, primeiro que no final das contas o Júlio César deu uma espécie de golpe, né?
1: Exato.
0: O imperador é um cargo em Roma, eu quero dizer, o imperador era um cargo antes de tudo do exército, né? E ele deu um golpe, na verdade. Lá em 22 parece que o Bolsonaro quis brincar de Júlio César naquele momento. Hoje em dia, sem a grandiosidade da história de Júlio César e tudo que representou. Hoje em dia, não acho que a gente tenha à mão alguém que faça o papel de Júlio César. O Flávio Bolsonaro parece se oferecer como candidato a Júlio César sem golpe agora, dentro da institucionalidade das eleições. Não me parece ter no horizonte alguém que faça isso, o que golpe nunca é bom. O interessante é se tivesse alguém que pudesse colocar em risco, ou pelo menos colocar em questão, essa movimentação para manutenção do status quo. É por isso que eu dizia há pouco que parece haver uma espécie de corrupção estrutural na operação, em que o Estado brasileiro e seus governos, né, federais, no caso específico, vivem de costas para a República e para os cidadãos, e isso que a gente precisa pontuar e falar o tempo todo.
1: Tá certo, essa brincadeira que a gente fez com o Pondé aqui é a palavra triunvirato que vem, né, da época romana, do época do Império Romano, né? Crasso, Pompeu e Júlio César, 60 antes de Cristo, se não me engano, o primeiro triunvirato, né? Que era uma aliança para manter o poder entre os amigos, não em defesa das coisas, da coisa pública, né, Pondé? Que é res pública, né?
0: É isso mesmo. E ali, como sempre, há sempre um risco, né? Isso que você fala, Felipe, me lembra, sabe aquele filósofo famoso Francis Fukuyama?
1: Ah,
0: né?
1: Sim.
0: Que escreveu lá no final dos anos 80 o livro, Fim da História e tal. Mas lembra uma observação que ele faz, não nesse livro, mas num livro de fôlego que ele estuda a origem e declínio do poder, né, político, em que ele diz que, aparentemente, como herança tribal, ou seja, lá de trás, né, da humanidade, sempre há uma tendência a se querer defender lá atrás os membros do seu clã, né? Manter o poder dentro dos membros do clã. Que isso estaria representado hoje por uma tendência a você querer fazer o poder circular entre amigos. E, portanto, romper esse ciclo do poder entre amigos seria o grande desafio de uma política mais racional e menos a serviço da privatização do público.
2: Muito bom, ouvimos então Luiz Felipe Pondé na coluna Sem Dó. Você continua participando aqui com a gente. Agora, 7 horas e 48 minutos, TMC, compromisso com a verdade.
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2: 7 horas e 49 minutos, você está no TMC de sabadão, TMC 360, comigo, Fernanda Câmara, e também com a Estela Ribeiro. O Ministério da Justiça pediu à Polícia Federal e à Agência Nacional de Proteção de Dados que avaliem o bloqueio de 80 sites que oferecem ferramentas de inteligência artificial para criar imagens falsas de nudez. Para comentar os impactos dessa tecnologia, os apresentadores do Link TMC conversaram com o empreendedor em inteligência artificial, Iago Maciel.
6: A inteligência artificial, como qualquer outra tecnologia, né? Nesse contexto, uma tecnologia muito mais poderosa, ela tem uma série de benefícios para muita gente, mas tem uma série de riscos, né? De privacidade, de uso indevido dos dados, segurança da informação. Então, nesse contexto, sim, tem que ter limite. Tem que também ter uma conscientização por parte do usuário que a informação dele, o dado dele, a foto, é um bem muito valioso, não só para ele, né? Mas então, esses sites eles acabam se usando de, às vezes, uma promessa, um benefício, uma brincadeira, só que não é um site sério que por trás está usando a imagem para uma série de outras aplicações, inclusive para golpes e situações de deepfakes como esse. Então, tema super delicado, tem que ter limite, tem que ter conscientização do usuário também.
7: E aqui a gente está falando de vítimas, inclusive vulneráveis, a gente está falando de especialmente crianças, adolescentes, mulheres. E aí o Ministério da Justiça, Iago, quer derrubar aí 80 sites de uma vez, uma derrubada em massa. Nesse caso, essa derrubada aí serve mais como enxugar gelo ou realmente é algo que funciona? Como é que você vê uma solução para isso, já que parece que, sei lá, você derruba 80, tem mais outros 80, não sei quantos por aí, que podem ser acessados inclusive com VPN daqui do Brasil, acessar sites de fora. Você vê uma solução para isso, Iago?
6: Eu acho que um principal ponto é que é uma batalha contínua, e eu gosto muito de usar um paralelo para o caso de golpes de Pix, certo? O Brasil está muito acostumado em prevenir, não passar informação financeira para outras pessoas que podem usar a sua informação para se passar por você e fazer golpes de Pix no WhatsApp. É um contexto um pouco parecido, tem que ser um trabalho contínuo, é um trabalho complexo, então não adianta só o governo bloquear o site se do outro lado o cidadão não tem a conscientização. E o principal ponto é que às vezes o site que você fez lá sua brincadeira, subiu sua foto para gerar uma imagem diferente, ele está vendendo a sua imagem para alguém da Dark Web que está usando esse dado e essa imagem para o fim indevido do deepfake, do deep nude e tudo mais. Então, às vezes, não necessariamente é a aplicação direta que você usa, mas por trás do que está acontecendo, porque num contexto de inteligência artificial, o dado, ele é ouro, né? O dado tem muito valor. Então, esse é um tema muito importante e tem que ser uma batalha contínua de todo mundo. Conscientização do usuário, governo e as próprias empresas de tecnologia garantindo privacidade, garantindo segurança da informação. Então, sempre converso com nossos clientes, nossos parceiros e amigos e todo mundo que acompanha, que, cara, usa os sites e os aplicativos confiáveis, né? Então, tem uma série de marcas globais, sérias, que fazem, que oferecem um serviço para o cidadão. Então, vai nessas e evita aí numa ferramenta desconhecida que você viu no Instagram, no TikTok, que isso pode gerar problema que às vezes você nem sabe qual é, porque por detrás dos panos a empresa está vendendo seu dado para uma aplicação indevida.
8: Ô Iago, trazendo um pouquinho para o campo da política, também do comportamento, durante muitos anos a charge foi uma ferramenta importante de crítica social, de protesto político, inicialmente utilizada na imprensa escrita, em revistas, jornais, e depois também passou a ser utilizada na internet, nas redes sociais, enfim, nos sites de grandes, nos portais de grandes emissoras, enfim, de grandes grupos de comunicação. Talvez seja uma tendência o deepfake passar a substituir a charge, e isso é aceitável? A gente estava falando sobre deepfakes utilizadas para o bem e deixando bem claro que são deepfakes. Talvez seja uma tendência o uso de deepfake no lugar de charge, e isso é lícito, desde que informando que é um deepfake? Ou uma deepfake?
6: Acho que é uma boa pergunta. Na minha opinião, esse acho que é um debate complexo. Na minha opinião, se tem um contexto diferencial que é um deepfake para um uso indevido da imagem de forma não discriminada para a ocorrência de um crime, né? Então, um crime de, por exemplo, uma fraude financeira, um crime de nudez indevida, enfim, desrespeitando o direito da criança e da mulher. Isso tem um contexto que é, na minha opinião, de humor dado algumas proteções. Então, acho que, primeiro, quais proteções? Tem que deixar muito claro que aquela imagem ela foi gerada por inteligência artificial. Inclusive, as redes sociais, elas, como Instagram, TikTok, elas já têm um label, uma marca lá de isso foi gerado por inteligência artificial. Porque a tendência para onde a gente está indo, gente, é de, em alguns anos, se tornar imperceptível. Então, estamos falando aqui de vídeos que são assim, não dá para diferenciar se é real ou não. Tem um contexto agora de voz, sotaque, textura. Então, assim, vai para um caminho onde a gente vai precisar ter esses mecanismos de proteção para informar a população de que aquilo não é não é algo real. E aí, no lado das charges, né, que você bem comentou como um instrumento de humor, eu acho que tem o bom senso e tem o limite, né? Então, até onde não fere o direito do próximo, com discriminação, com clareza do uso, eu acho que pode ter um caso de uso de aplicação, mas com muito cuidado e com certas precauções do lado do governo, do lado da empresa, e do lado do consumidor também, do usuário, que precisa ter atenção para se proteger. E volto a repetir que o dado do usuário, ele precisa o usuário precisa ter consciência que isso tem muito valor. Então, onde ele coloca essa informação, onde ele usa a foto dele, é super importante que isso seja muito claro e protegido também na cabeça do consumidor.
7: Iago, essa semana a gente teve aqui o Conecta TMC, né, que é um evento que a TMC faz para levar informação para as pessoas. A gente teve a presença do Fábio Coelho, presidente do Google Brasil, e ele lembrou um dado importante, né, que o Brasil é o segundo país que mais usa IA generativa no mundo. Tá vendo também um outro dado aqui, que a Mobile Time publicou, que o Brasil teve... Os principais aplicativos, né, desse tipo foram baixados por mais de 45 milhões de vezes. Isso é 3 vezes mais do que o mesmo período do ano passado. Estou falando aqui que foram 45 milhões de downloads nos primeiros meses aí de 2026. Qual é é a relação do brasileiro com esses aplicativos? Isso te preocupa mais ou isso é um dado mais positivo para você? Porque penso aqui, legal, a gente tem um acesso maior ao uso da inteligência artificial, mas também a gente precisa ter educação para isso. A gente não tem ainda, eu acho. O brasileiro ainda não tem uma educação exata para poder usar da forma correta. Como é que você vê esses dados?
6: Eu vejo de forma extremamente positiva e otimista. Eu acho que o Brasil tem uma capacidade em diversos setores de liderar inteligência artificial em todas as camadas da tecnologia. Camadas de desde minério raro, que vai ser muito importante para data centers no futuro, energia, criatividade do povo brasileiro. Então eu vejo isso de forma muito positiva. Todas as principais empresas de inteligência artificial do mundo, elas têm o Brasil como parte central da sua estratégia. Uma das maiores aqui, sem citar nomes, marcando presença física em São Paulo, eventos importantes aqui nessa semana. Então eu vejo isso de forma extremamente positiva. Um ponto que ainda me preocupa é que o uso do brasileiro, sai até um estudo de dois colegas meus de Stanford, falando do muito uso, fluência baixa. Então o brasileiro, ele ainda precisa entender como usar, como aprofundar, como se proteger, como gerar valor para o negócio, para o pequeno negócio dele. Então eu vejo uma jornada muito positiva inicial que precisa aprofundar para a gente conseguir capturar o valor e o benefício do uso de inteligência artificial e transformar isso em produtividade, transformar isso em geração de emprego, transformar isso em valor para nossos negócios e valor para nossa economia. Então eu vejo que o Brasil precisa, na realidade, entender o papel e a importância estratégica que ele tem nessa economia de inteligência artificial e tomar rédea desse contexto para a gente conseguir, como país, usufruir dos benefícios. Então, isso é um pouco da minha visão otimista para frente e que a gente consiga usar toda a nossa potencialidade e criatividade para o bem, né? Para o bem, para fazer a coisa certa, com responsabilidade, com governança, com gestão de risco. Então, um pouco da nossa visão. E a gente está super animado com esse momento do país e do uso de IA aqui dentro.
2: Esse assunto extremamente importante, né? A tecnologia avança muito rápido, mas a proteção, né, das pessoas precisa acompanhar, e se esses sites facilitam esse tipo de crime, o bloqueio é necessário, por isso que precisam existir regras, punições, fiscalizações. E o Carlos Eduardo de São Paulo escreveu aqui: tem gente usando a inteligência artificial para criar mentira e destruir a vida dos outros, isso não é brincadeira, tem que ter punição. Exatamente, por isso que a gente sempre aborda esse tipo de assunto, né? Todos os assuntos, e falando sempre a sua opinião, você que participa aqui do TMC 360 de sábado. Continue conosco, porque a gente quer sempre a sua companhia. Agora, 8 horas em ponto.
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2: 8 horas e 1 minuto. Nós estamos aqui com o TMC 360. Você está comigo, Fernanda Câmara, e com Estela Ribeiro.
7: Oi, gente, vocês que estão participando aqui com a gente através do nosso YouTube, obrigada pelas mensagens. Vou dar um oi aqui pro Edson Gabriel, que falou que eu pareço a uma atriz francesa chamada Melanie Laurent. Vou procurar, não lembro agora de nome quem que é. O Geraldo Assis entrou aqui. Bom dia para você, Geraldo. Obrigada pela sua audiência. E teve mensagem aqui no nosso WhatsApp também. Deixa eu ver aqui.
9: Ah, não, é aquela do Guilherme que eu já tinha lido mais cedo. Você não deixa de mandar sua mensagem pro 972211001 com a sua sugestão. O que que você tá fazendo neste sabadão? Agora são 8:02 e já que a gente tá falando, já que a gente ouviu a nossa vinheta de eleições, vamos falar desse assunto. Qual é o perfil mais comum entre os candidatos nessas eleições? A representação feminina, por exemplo, está estagnada em 1/3 das candidaturas a 4 pleitos. O Marco Antônio Teixeira, que é cientista político da Fundação Getúlio Vargas, em entrevista ao TMC, analisou esses dados. A gente vai ouvir daqui a pouquinho, porque antes a gente vai aqui atualizar, né, as nossas notícias de momento. Olha só, a Comissão de Constituição e Justiça do Senado define relatores de 2 PECs. O senador Omar Aziz, do PSD, será o relator da PEC do fim da escala 6x1, e a PEC da Segurança Pública fica com o senador Rogério Carvalho, do PT.
10: Ministra do TSE pede mais tempo para analisar suspensão da pesquisa Atlas Intel. O presidente da Corte Eleitoral, ministro Nunes Marques, havia solicitado a suspensão do levantamento por ver indícios relevantes de comprometimento da metodologia.
9: Os Estados Unidos voltam a impor tarifas de 50% agora ao Canadá. A medida ocorre após o fracasso das negociações entre esses dois países.
10: E Donald Trump diz considerar o Estreito de Hormuz como território americano. Em declaração aos jornalistas, o presidente dos Estados Unidos afirmou que tem o controle total da região.
9: Rússia acusa a Ucrânia pela morte de 6 civis. A ofensa com drones foi uma resposta aos ataques do Kremlin a Kiev.
10: Ministério da Saúde realiza hoje o chamado dia D da vacinação em todo o país. O objetivo é imunizar crianças e adolescentes com até, ou melhor, contra até 20 doenças. 8:04.
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9: O perfil dos candidatos nessa eleição, porque, por exemplo, a representação feminina está estagnada a quatro pleitos. E o Marco Antônio Teixeira, que é cientista político da Fundação Getúlio Vargas, em entrevista ao TMC 360, analisou os dados. Vamos conferir.
14: Não reflete a estrutura social do Brasil, né? Ou seja, a maioria homens e brancos. Quando você pega o censo do IBGE, quando você olha como que dá a distribuição étnica, ou seja, está muito diferente daquilo que, de certa forma, configura a população brasileira, né? E por que que ela se apresenta dessa forma, né? Porque, historicamente, a inclusão política no Brasil se deu dessa forma. Então, sempre foi masculina, né? É bom a gente lembrar, quando trata de gênero, né? Que as mulheres ganharam o direito de voto em 1934 e imediatamente as eleições foram suspensas, porque nós ingressamos no chamado Estado Novo, não é? E depois, quando as mulheres passaram a competir politicamente, elas enfrentam uma desigualdade muito grande no processo em relação aos homens, justamente pela dupla jornada que elas enfrentam do ponto de vista de trabalho, né? Mas também pela histórica posição de exclusão. Ou seja, política sempre foi vendida como coisa masculina, não é? E quando a gente olha também para a dimensão racial, nós vemos, sobretudo, que os negros, eles, ao serem beneficiados aí pelo fim da escravidão, foram jogados à sorte, não é? Então, eles acabaram não sendo incluídos como cidadãos políticos por muito tempo, não é? E quando eles ganham esse direito, a desigualdade econômica e a desigualdade de acesso aos vários benefícios, como, por exemplo, educação, acabam interferindo, não é? E gerando essa distorção. Nós temos uma população de mais de 50% de mulheres e a participação de mulheres, né, no sistema político fica em média aí 15% das deputadas, 10% das senadoras, uma ou duas governadoras, né, ou seja, sempre muito aquém daquilo que elas representam. E por mais que a gente tenha avançado, não é, com a determinação de cotas de candidaturas, não é, o que a gente tem visto muito tempo é que, por muito tempo, é que as cotas de candidatura não garantem competitividade, porque, via de regra, os partidos, eles acabam não apoiando e, muitas vezes, inclusive, fraudando os recursos que deveriam ser destinados às mulheres, como a gente já viu, né? Em várias prestações de contas do TRE, do TSE, que já gerou, inclusive, cassação de candidaturas, mudança de resultados, né? Então, falta, e aí eu vou falar uma palavra muito pesada, né? Falta levar a sério a proposição de igualdade política no país. Então, enquanto a gente não rediscutir as cotas das candidaturas para as cotas na representação, vai ser muito difícil, porque essa desigualdade ela vai persistir por muito tempo.
12: Pois é, quando a gente pensa em uma mulher disputando um cargo como, por exemplo, a presidência da República, a gente tem que imaginar um funil que no topo do funil, ou seja, a parte mais larga, tem as cotas, tem a obrigatoriedade de candidaturas, mas aí o funil ele vai de fato afunilando porque não tem investimento, porque Exato. Não tem, a gente está falando de investimento, investimento de dinheiro, investimento de tempo, investimento em criar líderes, grandes líderes mulheres para chegarem. Quando a gente vê o número de candidaturas, muitas vezes a reação imediata, a gente viu, esse ano a gente tem duas candidatas à presidência, candidatas nanicas, a gente nem fala amplamente no noticiário, então a reação imediata é: ah, faltam mulheres. Sim, faltam mulheres, claro. Também existe uma outra reação que é a seguinte: mas há mulheres com competitividade para chegarem? Não, talvez não haja. Também é um argumento válido. Mas aí vamos olhar para todo o processo. É nesse processo que a gente acaba perdendo. Agora, eu queria entender, na outra ponta, na tomada de decisão, a gente tem uma política que é majoritariamente feita por homens brancos, muitas famílias que continuam na política. Isso aí é inacreditável. A gente pega o recorte de algumas regiões, alguns estados, são famílias e famílias que se perpetuam. Inclusive pessoas que colocam candidatos ao Senado, que colocam primo, sogra, mãe, pai como suplente. Então a gente não está votando em uma pessoa com uma ideia. A gente está votando em uma família que vive da política, talvez, há algumas gerações. No efeito prático, quando a gente fala em tomada de decisão, em legislação, ou seja, leis que são criadas, criação de leis, como é que isso é prejudicial para o país?
14: Bom, vamos lá. É Joana, não é?
12: Se isso.
14: Não, estou sendo traído aqui pela minha memória. Joana, muito, muito importante sua pergunta, porque você busca aí na raiz do problema, não é? Quem detém, Joana, o monopólio das candidaturas no Brasil? Os partidos. Sem partido você não se candidata a nada, tá? Eu posso perguntar para você o seguinte: qual partido que tem uma mulher na sua direção? Praticamente nenhum, tá? Tem lá a Renata no Podemos, né? Mas ali é uma outra trajetória que também se insere um pouco nessa trajetória de família, não é? Apesar que muitas mulheres que entraram na política pela família fizeram belíssimos trabalhos, né? A Simone Tebet aí é de uma família tradicional e tem uma autonomia de participação política muito importante, não é? Então, às vezes, essa é a porta de entrada, mas quando a gente olha a porta para você se tornar candidato, os partidos refletem completamente essa desigualdade. Ô, Joana, nós já tivemos um partido chamado Partido da Mulher Brasileira, que não tinha uma mulher na sua direção. Tá? Ou seja, é algo que é praticamente uma piada pronta quando a gente quer entender a desigualdade, né? Agora você tocou no ponto crucial, ou seja, não adianta você ter cota de candidatura se você não dá as condições. Uhum. Tá? Então, essas condições, vamos pegar só do ponto de vista financeiro, viria da onde? Do fundo de financiamento eleitoral. Uhum. Tá? Quem decide, quem terá a prioridade do fundo? As direções partidárias. Tá? Então, mais uma vez, você tem o processo de funil que você colocou muito bem aí, uma metáfora perfeita, não é? Que retém, digamos assim, as prioridades lá atrás. Agora tem uma outra questão importante, Joana. Projetos de lei que afetam a vida da mulher, uhum, são discutidos, aprovados ou vetados majoritariamente por homens. Tá? Então vamos pegar o debate sobre o aborto. Interessa sobretudo a quem? A mulher. O debate sobre o atendimento, a violência doméstica, a violência sexual, a violência de gênero, teria que ter mais vozes de mulheres fazendo parte desse processo. Então, essa assimetria, tá, na representação não é um problema só da representação, é um problema da discussão dos projetos de lei, porque faz com que pessoas que têm pouca sensibilidade às pautas, decidam sem viver muito bem o problema. Então, a gente está longe de superar esse processo, e os dados mostram também, inclusive, né, que há uma certa diminuição, né, do ímpeto de mulheres, de negros, né, e das minorias participarem mais desse processo, apesar de ser inegável, Joana, que a gente avançou bastante comparado ao que a gente era, não é? Mas a gente ainda tem muitos passos a serem dados, né? Agora, a má notícia que eu dou é que esses passos hoje, do ponto de vista do avanço, encontra muita resistência na atual configuração do Congresso Nacional.
7: Muito bem, 8 horas e 12 minutos. Agradecer a participação da galera que está aqui no nosso chat. Obrigada. Obrigada, Nadir Ramos, pela sua participação aqui.

0: tá parecida com Matriz.
1: Hoje é o dia da
0: semelhanças.
1: É isso.
0: Encontre os sete erros. Já falaram aqui que eu sou parecida com a Sandra Bullock, depois.
1: O que eles aprontaram pra mim agora?
0: Pra você, deixa. Quem que é a atriz do Mortal Kombat? Que a Fernanda é parecida? Jessica Marchini, vamos ver a foto lá. Nossa. Ah. Oh. Ô, Fê, lembra? Você é muito mais bonita, mas lembra um pouco.
1: Vocês são demais, hein?
0: Muito
1: boa. Vocês são demais.
0: Agora falaram aqui da Melanie Lohan, não achei, viu? Melanie Lohan não acho parecido. Com a Sandra Bullock ainda acho que tem um ar ali. Agora, falaram da Sabina Simonato também. Acho que pode ser, tem uma vibe.
1: É, porque ela também tem uma vibe meio Sandra Bullock, né? Hoje tá assim, gente, jornal semelhanças. Você se parece com alguém? Manda
0: aqui pra gente a sua foto. Já falaram que você parece com alguém? Manda aqui pra gente. Agora são 8 horas e 14 minutos. A gente vai se conectar com Recife agora. O nosso repórter Júlio Andrade tá lá a postos pra falar com a gente sobre o Ministério da Saúde, que promove hoje o chamado Dia D da vacinação em todo o país. Essa ação busca imunizar e atualizar o calendário de vacinação de crianças e adolescentes. Direto do Recife, bom dia, Júlio, querido.
2: Bom dia, Fernanda, bom dia, Estela, bom dia a todos. Olha, essa campanha vai seguir até o dia 1º de setembro, até o dia 1 de setembro, mas hoje é aquele dia especial, o dia D, não é? Onde o governo espera vacinar boa parte da população. A campanha tem como foco atualizar a caderneta de vacinação de crianças e adolescentes menores de 15 anos, mas lembrando que as demais faixas etárias também podem ser imunizadas. São 19 tipos de imunizantes. Aqui em Pernambuco, nós vamos ter cerca de 500 pontos de imunização e, de acordo com a Secretaria Estadual de Saúde, né, mais de 1 milhão de pessoas estão aptas a receber as vacinas. Lembrando que os menores de idade devem estar acompanhados dos pais ou responsáveis. Essa campanha traz pela primeira vez a vacina Pneumovinte, um imunizante que amplia a proteção contra as doenças ali, pneumonias, meningites, e é indicado para crianças menores de 5 anos. Então, hoje é o dia D, você que é pai, né? Mãe, enfim, que é o responsável por um menor, vai até um ponto de vacinação, atualiza a caderneta de vacinação, isso é muito importante. E olha só, o ministro da Saúde, Alexandre Padilha, em conversa com a TMC, destacou a importância da mobilização acontecer no dia de sábado. Vamos escutar.
3: Primeiro que ele dá visibilidade. A gente começou a campanha no começo de agosto, tem tido uma adesão muito grande, mas o dia D era essa visibilidade nacional. Né? E outra coisa é que ajuda muito os pais. Muitas vezes não conseguem levar durante a semana, não conseguem levar nos horários da aberta da unidade de saúde. Aproveita esse sábado para ir levar os seus filhos para vacinar e checar a caderneta. Se não tiver a caderneta, pode baixar no celular.
2: É isso, o recado tá dado então, né? A gente reforça dia D, dia de vacinação. Saúde em primeiro lugar sempre para todos nós. Eu volto com vocês, Fernanda e Estela.
0: É isso aí, Júlio. Vamos apoiar sim esses movimentos de campanha, porque a gente sabe que a vacinação é tão importante, né? Para doenças como sarampo, por exemplo, que já tinham sido erradicadas e estão voltando aí ao nosso cenário, não encontrar margem para se instalar novamente, outras tantas doenças. Pra gente cuidar da nossa saúde. Ô, Júlio, a gente tá falando aqui de pessoas parecidas.
1: Hoje o jornal tá assim.
0: É, o jornal, quem parece com quem. Eu ouvi aqui, ó, que o seu apelido já foi Clark Kent.
1: Olha!
0: É verdade, Júlio.
1: Superman.
2: Rapaz, essa pessoa que ele disse, ele gosta, né, de fazer essas brincadeiras, só pode. Mas, na verdade, já me chamaram mesmo, já me fizeram.
0: Olá.
2: Mas, olha aí, até...
0: Tem a foto.
2: Mas do... isso é brincadeira desse operador aí, que eu sei quem mandou esse recado, viu?
0: Muito legal, Júlio. Obrigada pelas suas informações. Um bom sábado pra você.
1: Obrigada, Júlio.
0: Agora são 8h17. Acabamos de falar com o nosso Clark Kent aqui da TMC. E agora, a formalização do mercado de trabalho entre os jovens brasileiros de 16 a 29 anos está marcada por desigualdades. Descreve a pesquisa Juventudes e o Mundo do Trabalho, realizada pela Fundação Itaú, com o apoio técnico do Datafolha e do Instituto Locomotiva. Sobre isso, a gente conversa agora com Carla Chiamarelli, gerente

0: Ponte, do Observatório Fundação Itaú. Bom dia, Carla. Muito obrigada pela sua participação aqui no TMC 360 deste sabadão.
1: Bom dia, Fernanda. Bom dia, Estela. Prazer estar aqui com vocês.
2: Bom dia, obrigada, viu, pela sua disponibilidade. Começando aqui, vou startar. A formalização no mercado de trabalho entre jovens brasileiros de 16 a 29 anos é marcada por desigualdades, né? Descreve, então, a pesquisa. Essa pesquisa mostra uma parcela importante dos jovens que precisam conciliar trabalho e estudo. Isso representa uma autonomia e oportunidade ou, muitas vezes, uma necessidade que, de repente, pode prejudicar a formação?
1: Olha, eu acho que essa pesquisa, predominantemente, os jovens que responderam, então, entre 20 a 29 anos, né? Tem 35% de 20 a 24 e 40% de 25 a 29. Então, são jovens que estão numa idade cursando a universidade ou acabado de concluir a universidade e ingressando no mercado de trabalho, né? Então, ou concomitante com a universidade ali fazendo estágio, o programa de aprendizagem, um trabalho formal mesmo ou de outras naturezas, e aqueles que já saíram do mercado de trabalho. Então, quando a gente olha que 32% trabalham e estudam, isso está concentrado com maior percentual na classe AB. Uhum. Né? A gente tem um maior número de jovens de classe mais alta que estudam e trabalham, enquanto a classe DE, você tem o maior número de jovens que trabalham. Né? Então, eu acho que tem uma oportunidade aí de pensar políticas públicas para ampliação da universidade para a classe DE, e, ao mesmo tempo, eu acho que faz parte dessa fase da vida mesmo, estudar e trabalhar.
0: Mas aí a gente consegue fazer uma diferença, Carla, sobre esses postos de emprego, se eles são formalizados ou se eles estão dentro da informalidade, e isso também é diversificado dentro das classes?
1: Sim, olha, eles falam que 44%, né, dizem que o trabalho é com carteira assinada. Isso é um pouco maior que a população em geral. A população em geral, 38% tem carteira assinada. Mas você tem, quando você olha também para a classe, você predomina a carteira assinada para os jovens da classe AB em relação aos jovens da classe DE. Eu até olhei aqui, anotei, carteira assinada. Mas tem uma diferença desse uhum. percentual, né, entre carteira assinada e predomina, por exemplo, o número maior de jovens que fazem bico, uhum. né, quando você olha. Então, você tem aqui, ó, carteira assinada, 49% na classe C, 43% na classe AB e 35% na classe DE. Quando você olha para o bico, você tem 17% na classe DE e 4% na classe AB. Uhum. Então, acho que essa pesquisa traz essa diferença em vários aspectos, né? No ingresso à universidade, no trabalho formal, na indicação para a vaga ser decisiva. Uhum. Você tem marcadores fortes aqui entre classe DE e classe AB, né? O que deixa evidente a necessidade mesmo de criar políticas públicas entre educação e trabalho para reverter esse cenário.
2: Puxando, então, exatamente para isso que você está falando, há uma diferença importante entre simplesmente estar empregado e ter um trabalho que contribua para a construção da carreira? Que tipo de trabalho esses jovens estão conseguindo?
1: Olha, eles falam predominantemente que hoje eles querem um trabalho estável com carteira assinada. Depois, em segundo lugar, vem um trabalho estável, ainda que sem carteira assinada. Né? Mas eles projetam para o futuro uma autonomia de serem donos do próprio negócio, né? Então, eu acho que eles têm... Eu acho que é uma fase da maturidade mesmo, da faixa etária, né? Uhum. Hoje, eles querem ter um bom trabalho para ganhar experiência, para amanhã eles poderem pensar o que eles querem fazer, né?
0: E, Carla, tem um processo de transitoriedade também aí, né? Dizer que um jovem começa, por exemplo, na informalidade não quer dizer que em breve ele já não esteja com uma carteira assinada ou sendo empreendedor de si mesmo, como grande parte deles aponta que gostaria de ser?
1: Sim, eu acho que faz parte mesmo, né? Eu acho que essa faixa etária da idade é a faixa etária da experimentação. Se o jovem tiver oportunidade para passar por diversos tipos de trabalho, isso vai fazer com que ele consiga ver aonde ele tem mais habilidade, mais competência para no futuro ir. Mas o que eu achei interessante dessa pesquisa é o propósito, sabe? Eu acho que o marcado aqui é que esses jovens estão com um propósito, né? Eles querem ter um trabalho hoje para ganhar experiência, para amanhã eles conseguirem chegar ali no sonho deles, no que eles estão projetando. Eu achei isso bastante interessante, né? Ser um percentual alto aí de jovens que estão trabalhando, 70%.
2: Agora, baseado no que eu já ouvi de muitos especialistas, recrutadores, o Brasil ainda... É até uma pergunta e uma dúvida para você. Se o Brasil ainda corre o risco de formar uma geração que entra cedo demais no mercado de trabalho, mas acaba interrompendo os estudos antes de alcançar uma qualificação maior. Porque a gente fala muito de capacitação, né? E de repente o jovem arruma um emprego, ele está empregado, mas ele não sustenta justamente por não ter a capacitação.
1: Eu acho, sim, e os jovens identificam isso, né? 91% deles diz que gostaria de ter um curso técnico, que o curso técnico prepara melhor para o mundo do trabalho, né? Eu acho que tem uma oportunidade aí, a gente está com uma política do PROPAG de expansão da educação técnica para todos os estados, então acho que tem uma oportunidade também de ampliar essa modalidade. Eu acredito que, assim, os jovens, né, eles entram no mercado do trabalho muitas vezes pela competência técnica e não se mantêm pelas competências também socioemocionais, que são competências importantes, né, para se manter no trabalho. Então, eu acho que eles identificam isso, que a experiência é o principal fator para conseguir um trabalho. Isso fica bem marcado na pesquisa também.
2: Mas tem... Perdão, Estela.
0: Não, por favor, continue.
2: Tem emprego que eles não colocam ali para que você tenha uma experiência e, de repente, nem uma qualificação tão capacitante, mas que há um treinamento na empresa. Então, isso também é uma forma de oportunidade. Ó, você não precisa entrar com a experiência, com essa capacitação necessária neste momento, mas existe um treinamento e aí as habilidades vão sendo desenvolvidas durante o período no trabalho também?
1: Nossa, isso é perfeito. Isso seria perfeito se todas as empresas te ouvissem. Seria perfeito, porque eu acho que a gente tem uma janela de oportunidade para programas de aprendizagem, né? Que é o jovem, ele está na escola, e ele, se ele estiver fazendo um curso técnico, melhor ainda, mas o fato de ele estar no ensino médio ali entre 14 e 24 anos e arrumar o primeiro trabalho, ele pode sim se formando, né? Tem muitas empresas que fazem isso, que trazem para dentro da empresa o treinamento, mas hoje a escola pública, ela é essa entidade qualificadora, uhum, né, de educação técnica, então ela pode ser essa parte de treinamento e a empresa a parte prática, porque também fica muito forte aqui nessa pesquisa que os jovens dizem que o trabalho, a prática, forma melhor que a escola. Então, uhum, também tem uma falta de identidade com a escola como esse espaço formativo, né? Eles falam que a prática forma melhor, que a escola não tem tanta prática, que o trabalho tem mais prática. Então, eu acho que isso que você está falando é muito importante. E sim, tem essa janela de oportunidade de empregar jovens e que eles fortaleçam, né, e se aprimorem, desenvolvam mais competências e habilidades dentro do próprio trabalho.
0: Pois é, Carla, e é isso, né? Então, como você disse, o mundo ideal seria onde o investimento das políticas públicas em educação e também dentro das empresas com incentivo e com treinamento desses jovens para que essa carreira profissional deles possa se desenvolver desde muito cedo. Quero agradecer muito a sua participação aqui no nosso jornal, Carla Chiamarelli, gerente do Observatório Fundação Itaú. Seja sempre muito bem-vinda para trazer boas notícias aqui para a gente.
1: Obrigada. Sabe que a Transamérica faz parte da minha vida, né? Eu gravava fita cassete. É. Todos, sei lá, Transamérica.
2: Transamérica agora é TMC.
0: Exatamente. Sabe. Obrigada, querida. Um bom dia para você. Que legal.
2: E a gente continua girando aqui os nossos assuntos. 8 horas e 27 minutos. Crise das Casas Bahia segue em pauta. Isso porque a Justiça do Trabalho suspendeu demissões coletivas feitas pela empresa e determinou o restabelecimento do vínculo dos funcionários dispensados nos últimos dias. O doutor em Direito do Trabalho pela USP, Antônio Galvão, durante entrevista ao TMC 360, explicou os impactos da decisão.
3: No Brasil, nós não temos uma regulamentação disciplinando o que são as dispensas coletivas, né? Na verdade, temos até uma regra na CLT que foi inserida pela reforma de 2017, dizendo que elas se equiparam às dispensas individuais, né, que não haveria diferença entre as dispensas individuais e as coletivas. Mas todos conhecemos aquele caso da Embraer, né, e depois a decisão do STF, que levou a um tema de repercussão geral, que é o tema 638. O STF entende que é indispensável o diálogo prévio com o sindicato antes da dispensa coletiva, que não é preciso fechar um acordo com o sindicato, mas essa tentativa de diálogo, ela é indispensável, né? Eu não conheço a fundo o caso das Casas Bahia, não sei se houve essa tentativa de diálogo ou não, mas o que aconteceu é que houve uma decisão determinando a reintegração dos trabalhadores, que é uma outra questão polêmica também, porque o STF diz o seguinte: olha, preciso haver um diálogo prévio. Tudo bem, agora vamos imaginar que não houve, não sei se houve ou se não houve. Vamos imaginar que não houve. Se não houve, há duas possibilidades. É, uma delas, que ao meu ver seria a mais correta, que seria impor alguma sanção, um dano moral coletivo, por exemplo, ao empregador, e outra seria determinar a reintegração. Nós não temos isso previsto na nossa lei, né? Não temos essa regulamentação que prevê essa reintegração dos trabalhadores, mas foi o que decidiu a Justiça do Trabalho nesse caso, ainda numa decisão que é uma decisão não definitiva. Né? Então, eu não conheço o processo para opinar sobre quais são as teses que estão colocadas lá, mas o que houve foi essa determinação de interromper essas demissões e determinar a reintegração desses trabalhadores para que persistam recebendo salários até que essa situação se defina.
4: Antônio, só para a gente entender mais ou menos o mecanismo, sem, obviamente, acaba sendo um exemplo, pelo tamanho das Casas Bahia, até pela memória afetiva de muita gente que fez compras, né, nas Casas Bahia em algum momento, crediário e tudo mais, ou que trabalhou, que tem família que trabalha, ou trabalhou nessa empresa, mas falando em termos termos gerais, né? Você citou uma jurisprudência e essa é uma decisão, vamos deixar claro, que é uma decisão da Justiça do Trabalho, que em si já é uma característica muito brasileira, né, de subdivisões da Justiça. Dentro do histórico, né, de decisões semelhantes, você acha que houve fundamentação nessa decisão? Porque, obviamente, é uma decisão provisória e cabe recurso, mas pode haver um prolongamento dessa história por muito tempo?
3: Esse é o problema de nós não termos uma regulamentação sobre dispensa coletiva no Brasil, né? Em outros países, né, usando o modelo europeu, por exemplo, existe uma diretiva na União Europeia que disciplina as dispensas coletivas e cada país tem que observar aqueles critérios com adaptações no seu território, né? E aí cada país vai dizer: olha, a dispensa coletiva é aquela que supera tantos trabalhadores num período tal, vai especificar o que é dispensa coletiva. Nós nem temos essa clareza no Brasil do que é dispensa coletiva. E não temos também previsão em lei alguma que assegure o direito à reintegração. Isso tudo é uma construção da jurisprudência em razão do nosso vazio normativo nesse tema, né? Qual a consequência, né, por desrespeitar esse diálogo prévio que é exigível segundo esse tema 688 da STF? A juíza aparentemente entendeu que a consequência seria a reintegração, e isso vai se discutir no processo, né? Imagino que os advogados da Casa Bahia já estejam preparando um eventual mandado de segurança para levar isso para o Tribunal Regional do Trabalho. Então, algumas medidas muito provavelmente serão tomadas em breve pelas Casas Bahia para tentar reverter essa decisão. Agora, quanto tempo isso vai tomar é difícil prever.
0: Agora, 8 horas e 31 minutos.
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1: 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Hoje eu vou...

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0: 8:34, uma excelente manhã para você que está sintonizado em 101.3. Sou Jade Marinho e nesses intervalos locais venho para a gente atualizar as notícias da nossa cidade, do nosso estado. Hoje, noticiário político muito movimentado aqui no Rio de Janeiro, principalmente, com as agendas simultâneas dos candidatos à presidência Flávio Bolsonaro e Luiz Inácio Lula da Silva. Claro que a reportagem da TMC já está na rua para poder acompanhar esses eventos. Você confere mais informações daqui a pouco. A gente volta a integrar a rede Transamérica TMC.
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2: 8:36, virando agora o relógio. Você está aqui no TMC 360 de sabadão. 8:36. O que eu falei? Eu não falei a hora certa?
3: Você não falou? 8:36.
2: Ah, eu tô ficando doida, gente. Eu apresento o Start TMC, o Paulista TMC. 8:36. O ministro André Mendonça, do Tribunal Superior Eleitoral, determinou a remoção de um vídeo produzido com inteligência artificial que associa o candidato do PL à presidência da República, Flávio Bolsonaro, ao ex-dono do Banco Master, Daniel Vorcaro, e o Rodrigo Vicente. Direto de Brasília, traz os detalhes.
4: Segundo a decisão, o vídeo era um claro uso de deepfake, em que, por mais que pareça real, era o uso indevido de imagens de Flávio Bolsonaro e Daniel Vorcaro em situações que nunca existiram. O ministro destacou que as imagens tinham uma aparência de realidade e poderiam fazer o público acreditar que aquilo aconteceu de fato. André Mendonça ressaltou que não se trata de proibir sátira ou crítica política, né? O problema, segundo o ministro, é usar uma imagem artificialmente produzida sem deixar claro que ela é falsa. Por isso, o magistrado determinou que o vídeo fosse retirado do ar e que não fosse republicado. Na prática, a decisão toca em um assunto que os ministros estão tentando impor um limite: o uso de inteligência artificial nas eleições. Essa semana, os ministros trataram informalmente do tema ao discutir sobre quais parâmetros adotar em relação ao uso de IA no pleito deste ano. O que se tem debatido é que a tecnologia pode ser usada, mas não para fabricar situações falsas com aparência de fato real. No centro das discussões está o deepfake do ex-presidente Jair Bolsonaro na convenção que lançou Flávio Bolsonaro à presidência da República. O TSE deve julgar o caso em breve e a decisão deve servir como base para situações semelhantes.
3: Ok, 8:38, vamos falar de eleições? Daqui a pouco a gente vai se conectar com a Lívia Braz lá em Brasília, que vai trazer informações sobre a Constituição de Justiça do Senado, mas por enquanto a gente vai falar de eleição, olha só. Em agenda pelo Rio de Janeiro, o candidato à presidência da República pelo PL, Flávio Bolsonaro, direcionou um trecho do seu discurso para mulheres e prometeu proteção. Vamos acompanhar.
5: Mulheres que estão me ouvindo, vocês que talvez tenham acreditado, espero pela última vez, que o governo federal, que o Lula ia proteger vocês. O Brasil, no governo Lula, é o recordista de morte e assassinatos de mulheres, simplesmente pelo fato de serem mulheres. Nós vamos botar um ponto final nisso. Porque eu vou tomar conta e proteger as mulheres brasileiras de covardes que espancam mulheres ou que assassinam mulheres.
2: E a gente continua falando de eleições, 8:39.
1: Eleições 2026.
2: Quem criticou Lula e falou que o atual presidente não briga pelos interesses da população. Vamos acompanhar.
5: Presidente da República, pessoal, ele briga com todo mundo. Ele briga com quem está longe, com quem está a 10 mil quilômetros de distância. O atual presidente da República briga até com países que estão em outro continente, mas não briga contra ladrão celular. Ele não briga contra assaltante, ele não briga contra traficante, ele não briga por ninguém.
2: 8 horas e 40 minutos, né? Porque virou agora e a gente continua no assunto.
3: Olha só.
2: Eleições.
3: Exato. Em agenda de campanha, o candidato à reeleição Lula, do PT, revelou que conversou com Donald Trump por telefone. De acordo com Lula, equipes dos dois países vão se reunir para discutir sobre as tarifas aos produtos brasileiros. Vamos ver.
6: Algo dele para ele, presidente Trump. A taxação que vocês fizeram ao Brasil é uma taxação, sabe, não só irreal, como ela foi feita com base na mentira. Você disse que tinha desmatamento no Brasil, e no Brasil nós temos o menor desmatamento da história. E você disse que tinha trabalho escravo, e nós combatemos o trabalho escravo. Então é verdade. Ele reconheceu e hoje ele já pediu para o secretário de Comércio ligar para o nosso Márcio e já marcar uma reunião.
3: Pois é, e o crime organizado também foi um assunto que Lula abordou nessa ligação que fez para o Donald Trump. De acordo com ele, os dois países podem trabalhar nisso juntos, mas que não pode acontecer é a interferência dos Estados Unidos no Brasil. Essa fala aconteceu nessa agenda de campanha do Lula em Belo Horizonte.
6: Eu falei, ô Trump, se você quer combater o crime organizado, vamos combater o crime organizado. A Polícia Federal quer combater o crime organizado, nós queremos prender, sabe, esse bandido. Agora, nós queremos trabalhar junto. O que nós não queremos é interferência no Brasil.
2: O candidato à presidência do PSD, Ronaldo Caiado, voltou a criticar o governo atual, a quem culpou pela alta taxa de juros. A fala foi durante uma visita ao Mercado Municipal de São Paulo nesta sexta-feira. Nós vamos acompanhar.
7: No momento em que um governo tem a credibilidade moral junto à população, a taxa de juros cai. Porque quem é o responsável por isso? É um governo que toma dinheiro emprestado no mercado e aumenta a taxa de juros. Agora, quem paga a conta é quem está trabalhando e também a todos os empregados.
2: Caiado também falou sobre o debate presidencial no próximo domingo e chamou os adversários que não devem comparecer de fujões.
7: Da mesma maneira que o voto é obrigatório, a presença também deveria ser obrigatória. É inaceitável as pessoas se colocarem na condição de fujão no momento em que o país passa pela mais grave crise da economia brasileira.
3: 8h42, ainda nas agendas dos candidatos à presidência, o candidato pelo Partido Novo, Romeu Zema, fez críticas à política econômica do atual governo e falou da dificuldade que empresas têm de investir com a alta taxa de juros. As declarações foram dadas durante uma visita do candidato à Rua 25 de Março, região de comércio popular na capital paulista.
8: Empresa para crescer precisa fazer investimento, precisa ir no banco, pegar dinheiro para comprar equipamento novo, para construir prédio novo. E aqui no Brasil, tudo é mais caro devido a esse ambiente hostil que o nosso governo criou para quem trabalha.
3: E o Zema também criticou a aproximação do Brasil com a China, que citou como possível causa para o tarifaço americano e defendeu uma política de neutralidade nas relações internacionais.
8: A China quer fazer um contraponto à força americana e acho que o Brasil deveria ficar isento nessa questão, não ser nem pró-China nem pró-Estados Unidos. É a posição que o Brasil sempre teve historicamente, de neutralidade, de ter independência, de não ficar se alinhando. E essa retaliação americana hoje é muito em virtude disso.
2: 8 horas e 44 minutos. Vale reforçar que uma das bandeiras da TMC é combater a corrupção e prezar sempre pela transparência de todos os assuntos. Aqui a gente traz a informação, as entrevistas, as apurações da nossa equipe de reportagem, de toda a nossa equipe. Em ano eleitoral, a gente sempre ouve os candidatos dos partidos e sempre com ponto e contraponto sobre o mesmo tema, para termos visões diferentes, uma ideia e uma posição favorável e uma visão e questionamento contrários também. E a gente vai agora com os nossos repórteres ao vivo no Rio de Janeiro. O Lula do PT participa de ato em Bangu, ao lado de Eduardo Paes. E quem traz os destaques, como eu falei, ao vivo, é a Érica Levigard. Érica, estamos contigo.
9: Bom dia para vocês, para todo mundo que está acompanhando a gente. O candidato à presidência pelo PT, o Luiz Inácio Lula da Silva, ele chega daqui a pouco aqui no estádio Moça Bonita, em Bangu, na zona oeste do Rio. Esse evento está marcado para começar às 10 horas da manhã e que vai reunir também o candidato ao governo do estado, o ex-prefeito do Rio, Eduardo Paes, e também candidatos ao Senado, Benedita da Silva e Pedro Paulo. Esse evento que acontece num estádio muito, já que esse estádio aqui, o Moça Bonita, ele foi inaugurado em 1947, ao lado da fábrica de tecidos de Bangu, que funcionou até 2004 e atraiu milhares de trabalhadores aqui para essa região. O ato também, ele vai, iniciou a campanha, o Lula, oficialmente no último domingo. Esse é o primeiro ato, o primeiro comício realizado no Rio de Janeiro. Lula, que de acordo com o Datafolha, que foi divulgado nesta sexta-feira, está liderando aí o ranking das intenções de voto, seguido pelo Flávio Bolsonaro, do PL, que estaria ali em segundo lugar. Essas agendas que acontecem simultaneamente aqui no Rio de Janeiro, Lula na Zona Oeste, Flávio Bolsonaro na Zona Norte do Rio de Janeiro. Já já Lula vai estar aqui e a gente acompanha tudo de perto e traz as informações aqui na TMC. 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
3: Obrigada, Érica, pelas informações, e a gente continua ainda no Rio de Janeiro, porque como a Érica disse, são agendas simultâneas que acontecem na cidade hoje. Flávio Bolsonaro, do PL, participa do lançamento da campanha de Douglas ao governo do Rio de Janeiro, e quem fala pra gente é o Léo Rezende. Bom dia, Léo, tudo bem?
10: É isso, tudo bem? Bom dia a vocês, bom dia a quem nos acompanha. A gente fala ao vivo do Maracanãzinho, aqui na Zona Norte do Rio de Janeiro, o ginásio também clássico já aqui da cidade ao lado do Maracanã, onde Douglas Ruas, candidato do PL ao governo do estado, vai fazer o lançamento oficial da candidatura ao lado do principal aliado dele nessas eleições, Flávio Bolsonaro. Esses encontros aqui no Rio de Janeiro têm sido comum desde a semana passada. No domingo passado, a gente trouxe, claro, aqui na TMC também, o lançamento oficial da candidatura de Flávio Bolsonaro em Copacabana, que é um reduto já tradicional do bolsonarismo aqui na cidade. Ficou um local ali muito famoso, né, para os apoiadores do ex-presidente Jair Bolsonaro durante as campanhas de 2018 e 2022. Flávio Bolsonaro, anos depois, retornando então ao local onde o pai conseguiu construir uma grande base, né, eleitoral para lançar a sua candidatura. E agora, uma semana depois, no Maracanãzinho, um lugar também muito tradicional aqui da cidade, para estar ao lado de Douglas Ruas nesse lançamento oficial da candidatura. Tem sido uma estratégia muito clara da campanha de Flávio Bolsonaro e também de Douglas Ruas, de aliar as duas imagens, porque Douglas Ruas ainda é um nome muito desconhecido aqui no Rio de Janeiro. Ele está em primeiro mandato como deputado estadual na Alerj, tem um precedente eleitoral, vamos colocar assim, pelo pai dele, que é prefeito de São Gonçalo, na região metropolitana aqui do estado, foi eleito com essa bagagem muito mais do pai, mas ainda é um nome ainda desconhecido do público em geral aqui do Rio de Janeiro. E o grande desafio dele justamente é colar a imagem dele a Flávio Bolsonaro aqui no estado. Até nas campanhas que a gente tem acompanhado, no corpo a corpo que ele tem feito nas ruas, é sempre assim: ah, sou o Douglas Ruas, candidato do Flávio Bolsonaro, tentando justamente colar essa imagem. E hoje esse evento oficial acontecendo também aqui no Rio de Janeiro. Só para voltar para vocês, Douglas Ruas tem 19% das intenções de voto, segundo a pesquisa Datafolha divulgada ontem, e o líder com folga nas pesquisas desde o início dos primeiros levantamentos é Eduardo Paes, que aparece com 41%. Então, esse desafio da campanha do Douglas Ruas sendo apoiado por Flávio Bolsonaro aqui no Rio de Janeiro. Volto com vocês.
2: Obrigado pelas informações, Leonardo Rezende. Um ótimo trabalho para você. Assim que tiver mais novidade, o microfone está aberto aqui para você nos trazer as atualizações. 8 horas e 49 minutos, falando também dos outros candidatos, Ronaldo Caiado, do PSD, faz ato com apoiadores em São Paulo. Renan Santos, do Missão, participa do marco da desfavelização também na capital paulista. Romeu Zema, do Novo, se encontra com aposentados vítimas do golpe do INSS na região da Bela Vista. E Augusto Cury, do Avante, participa de debates online.
3: Agora, 8 horas e 49 minutos, a gente vai para Brasília. Está ao vivo com a gente a nossa querida Lívia Braz. Bom dia, Lívia, tudo bem por aí?
11: Oi, Stelinha. Oi, Fê. Bom dia para vocês, meninas. Tudo ótimo por aqui.
3: Conta pra gente, o presidente da Comissão de Constituição de Justiça e Senado, Otto Alencar, definiu os relatores dessas duas PECs tão importantes, né? Consideradas estratégicas ainda no governo Lula. A PEC da 6x1 e a PEC da segurança.
11: Isso mesmo, viu? O fim da escala 6x1, essa PEC que propõe, né, o fim desse tipo de trabalho, vai ter como relator senador Omar Aziz, do PSD do Amazonas. Já a PEC da Segurança Pública vai ficar sob a relatoria de Rogério Carvalho, do PT de Sergipe. Essas duas propostas, elas foram encaminhadas ontem para a CCJ e agora esses dois relatores que foram definidos, né, são eles também os responsáveis por definir o cronograma de análise dessas duas propostas. Expectativa é de que esses textos, eles possam ser votados já naquele próximo esforço concentrado que está previsto para acontecer entre o dia 31 de agosto e o comecinho de setembro lá no Congresso. Senador Omar Aziz tem uma conversa prevista para a semana que vem com os líderes partidários para justamente buscar uma solução aí para a tramitação dessa PEC, né, da proposta que põe fim à escala de trabalho 6x1. Lembrando para o nosso ouvinte, essa PEC, ela está no Senado desde maio, desde que ela foi aprovada lá na Câmara dos Deputados, foi encaminhada então para o Senado, mas está parada, desde então estava parada, né, esperando um despacho do presidente do Senado, Davi Alcolumbre. Vamos ver agora se ela tem andamento. Já a PEC da 6x1, né, de explicar para o nosso ouvinte o que ela significa. Ela prevê redução da jornada de trabalho de 44 para 40 horas semanais, sem redução de salário. O trabalhador continua cumprindo aí suas 8 horas de jornada de trabalho por dia, mas ele passaria a ter direito a 2 dias de descanso por semana. O texto prevê que um desses dias deveria preferencialmente ser de descanso aos domingos. O texto também prevê aí uma transição de 14 meses para que isso comece a valer. Já a PEC da Segurança Pública amplia a participação da União no combate ao crime organizado. A proposta também redistribui as responsabilidades entre União, estados, municípios, amplia também as atribuições da Polícia Federal, da Polícia Rodoviária Federal, coloca os fundos de segurança pública também previstos na Constituição, porque ela é uma PEC, né? Uma proposta de emenda que muda, então, a Constituição. Esse texto, ele também cria na Constituição um sistema único de segurança pública, com essa ação integrada, responsabilidades compartilhadas entre os entes e também entre os diferentes níveis de governo. Vamos esperar, então, semana que vem, os dois relatores vão conversar com os líderes, né, os demais senadores, justamente para definir como é que vai ser a tramitação, então, dessas duas propostas, que são super importantes, consideradas estratégicas para o governo federal, ainda mais nesse ano, né?
3: É isso, Lívia. Muito obrigada pelas suas informações, querida. Um bom sábado para você e a gente continua conectadas aqui ao longo deste dia de plantão. Fazia tempo que você não fazia plantão de sábado, Lívia Braz. Estava com saudade de você.
11: Fazia tempo que a gente não se encontrava, é, né? Eu e Fê, a gente tá juntinhas todos os dias. Todo, mas é. Vocês, Thalinha, tinha tempo que a gente não tava junta. Pois, mas estamos, é, aí, querida, nesse sabadão.
3: Tamo junto, como costumam dizer por aí. Beijo pra você. Agora são 8 horas e 53 minutos e a gente vai voar de Brasília pra Curitiba. A gente já falou da campanha de vacinação do dia D lá no Recife e agora a gente fala de Curitiba também com Ângelo Sfaier. Bom dia, Ângelo. Tudo bem com você?
12: Bom dia, Estela, Fernanda, bom dia a todos. Falamos ao vivo aqui de uma das 20 unidades de saúde que estão abertas neste sábado na capital paranaense para este dia D da estratégia de multivacinação. Uma estratégia muito importante do Ministério da Saúde que tem como objetivo colocar em dia, principalmente, a carteira de vacinação das crianças e dos adolescentes de até 15 anos. Mas de cidade para cidade, essa estratégia ela pode mudar. Em Curitiba, por exemplo, as vacinas estão disponíveis para todos os públicos. O dia D é considerado muito importante nessa estratégia de multivacinação, porque muitas pessoas, pela rotina do trabalho, dos compromissos, não conseguem comparecer nas unidades de saúde no período em que elas estão abertas, de segunda a sexta-feira. Por isso, durante alguns sábados, essas unidades estão abertas justamente para atender esse público. É exatamente o que está acontecendo hoje, não só em Curitiba e no Recife, mas em todo o país. Então é importante que você, na sua cidade, procure as informações sobre as unidades que estão abertas para que você possa colocar em dia a carteira de vacinação sua ou de alguém da sua família. Existe também, neste ano de 2026, um reforço importante em relação ao sarampo, devido aos casos que vêm sendo registrados no estado de São Paulo. Existe um alerta nacional para que as pessoas prestem atenção. Inclusive, eu cheguei um pouco mais cedo por aqui, fui conferir como é que estava a minha carteira, e depois dos 30 anos, sabe que existe uma dose de reforço. E eu ainda não tomei essa dose, eu vou tomar essa dose ainda hoje. Terminando essa entrada, eu já vou correr ali para colocar em dia a minha carteira de vacinação também.
2: É o certíssimo. Nosso repórter exemplo.
3: É isso aí. E muita gente também pode fazer isso, viu? Se tá com aquela carteira perdida lá no fundo daquela gaveta, dá uma olhadinha lá, você vai ver que tem umas coisas atrasadas também. Aproveita esse dia D para colocar tudo em ordem. Obrigada, Ângelo, pelas informações. 8h55, eu falei pra Lívia que a gente se encontrava ao longo do sabadão, mas foi bem rápido esse retorno, Lívia, porque agora você vai falar sobre o Datafolha, é isso? Você nem desconectou. Pode falar, a pesquisa, essa última pesquisa do Datafolha falou então que existe uma vantagem de Lula contra o Flávio Bolsonaro no segundo turno, num possível segundo turno, né?
11: Exatamente, a gente tem aí essa nova pesquisa que foi divulgada ontem. Vou trazer os números aqui para o nosso ouvinte, né? Lembrando que a gente está a menos de 2 meses das eleições, que estão marcadas aí para o dia 4 de outubro. Presidente Lula e senador Flávio Bolsonaro, eles, na verdade, aparecem tecnicamente empatados nesse eventual segundo turno, segundo essa pesquisa da Datafolha. Lula, nesse último levantamento, tem 47% das intenções de voto contra 43% de Flávio Bolsonaro, uma diferença aí de 4 pontos percentuais, que é o que está exatamente na margem de erro, né? Que é de 2 pontos percentuais para mais ou para menos. Na pesquisa anterior, que tinha sido divulgada em julho, né, no mês passado, Lula tinha vantagem de mais 1 ponto percentual. Ele tinha 48% e Flávio continuava com 43%. E agora essa diferença caiu 1 ponto percentual. O levantamento também testou outros 3 possíveis cenários de segundo turno. O presidente Lula aparece liderando em todos esses cenários, aparece com 47% contra 40%. Se ele entrar em embate com o Ronaldo Caiado, tem 48% contra 38% de Romeu Zema e 47% contra 37% de Renan Santos. Já na disputa de primeiro turno, o presidente Lula está liderando com 39% e é seguido por Flávio Bolsonaro com 33%. Pesquisa, né, essa Datafolha que foi divulgada ontem, é a primeira desde o fim do prazo para o registro das candidaturas, né, no Tribunal Superior Eleitoral, que aconteceu no último sábado, dia 15 de agosto. Também foi divulgada depois, né, do filho mais velho do presidente Lula, o Fábio Luiz, o Lulinha, passar a ser alvo daqueles inquéritos que estão sendo investigados aí pela Polícia Federal. Lembrando então para o nosso ouvinte, quem a gente está sempre falando dessa data, né? Eleições estão marcadas para o dia 4 de outubro. Então a gente está aí há 43 dias do primeiro turno das eleições. Mas muita pesquisa vem pela frente, muita coisa ainda acontece até lá.
3: Pois é, lembrando que a campanha eleitoral no rádio e na TV começam na próxima sexta-feira, no dia 28, né? E aí, por mais que hoje em dia as campanhas sejam muito feitas massivamente pelas redes sociais, a gente sabe que esse horário eleitoral, tanto na TV quanto no rádio, fazem diferença também, né? Trazem muita informação sobre os candidatos, especialmente sobre o pleito de para deputados federais e estaduais e também para senadores, porque a gente fala muito dos candidatos ao executivo, mas o legislativo é tão importante, às vezes até mais importante em algumas situações, e é aí que a gente fica conhecendo um pouco mais sobre esses candidatos, né, Liv?
11: Com certeza, Estela, justamente por isso que existem as coligações, as federações, né? Justamente para que os partidos, eles consigam esse tempinho a mais. Cada segundo conta, né, nesse tempo a mais de propaganda eleitoral no rádio e na TV, que a gente vai começar a acompanhar, então, a partir da semana que vem. Eu confesso para vocês que eu gosto muito, viu? Não só para me informar, como para me entreter também.
3: Tem coisas curiosas também. Você sabe que sábado passado eu estava aqui, domingo, conversando com o Calil do Esporte, e ele lembrou, a gente falava desse tempo curtinho de alguns candidatos, que eles precisam falar muito rapidamente, né? Ai, eu sou fulano de tal, não sei o que, não, vote em mim. E aí ele lembrou do meu nome é Enéas, do candidato que sempre terminava.
2: Ficou marcado,
3: ficou,
2: né?
3: Marcado por esse jargão. Querida, a gente vai terminando.
2: Obrigada,
3: por aqui.
2: Lívia.
3: Obrigada pela informação, pelas informações. O TMC 360 vai ficando por aqui por hoje, mas a TMC traz muita informação ao longo dessa manhã de sábado. Não saia daí.
2: Beijo, tchau.
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2: TMC. 9 horas em ponto. Você está aqui com as principais notícias da programação da TMC. E agora a gente vai com o nosso programa, um dos nossos programas preferidos. Tem uma variedade aqui para você curtir. 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
17: Olá, um abraço para você que segue acompanhando aqui a programação da TMC, seja no fim de semana, para você que tá no aplicativo, para você que tá no rádio, para você que tá nas redes sociais, @TMC News BR, Dinheiro TMC, começando comigo, Thiago Matheus, minha parceira Estela Ribeiro, ela volta numa próxima, junto comigo aqui no comando do TMC, mas a gente segue falando sobre os assuntos que importam aí pro seu bolso, para você ser cada vez mais amigo do seu bolso, para você lidar cada vez melhor com as finanças. Saber o que se passa no mundo do dinheiro, no mundo das finanças, sem sair prejudicado no assunto. A gente segue aqui nessa próxima hora falando de assuntos importantíssimos. E no programa de hoje, a gente vai falar de... Aliás, foi uma semana dura. E durante a semana foi divulgado um levantamento aí do Serasa que aponta a inadimplência de mais de 9 milhões de empresas no país, com 232 bilhões de dívidas em atraso. É muita coisa. Empresas de grande porte, inclusive, estão pedindo aí recuperação judicial, estão deixando funcionários, investidores e credores em alerta. Será que a gente tem que ficar em alerta também? Você é empreendedor? Você é consumidor? Você é funcionário? Esse programa é para você. E o programa vai falar para você que é pequeno empresário, para você que tem aí a sua empresa familiar. Conte com a gente, já vá mandando a sua mensagem, a sua dúvida no WhatsApp 11972211001. A gente começa aqui, hoje, recebendo a Letícia Muzzi. A Letícia, que é diretora de pequenas e médias empresas da Serasa Experian. E ela vai ajudar muitos empresários, muitos funcionários que estão na escuta na nossa programação, né, Letícia? Seja bem-vinda, viu?
18: Muito obrigada aqui pelo convite, é um prazer estar aqui com vocês.
17: Letícia, os funcionários, os empresários, os pequenos, médios empresários, eles abrem um noticiário e eles observam que as grandes empresas estão passando por dificuldades, né? Recuperação judicial, problemas com demissões, com cortes, e eles se perguntam, poxa, se as grandes empresas estão assim... O que será de mim? O que vai acontecer comigo? Já começo perguntando para você. Hoje em dia, em meio a esse turbilhão de informação e de notícia um tanto quanto negativa que a gente acaba olhando, qual que é o maior desafio financeiro, principalmente para as pequenas, para as médias empresas sobreviverem, eu nem digo crescer, mas sobreviverem passar por esse período difícil.
18: Correto, e você tem total razão, né? Tanto que a gente vê um indicador hoje que 50% das PMEs morrem em 5 anos. Ou seja, a gente tem um desafio realmente muito grande. E qual que é o principal desafio aqui? É realmente a gestão financeira das PMEs. É como elas, de fato, controlam seu fluxo de caixa, a quantidade de entrada, a saída, efetivamente qual é a margem que eles vão ter. Então, esse controle financeiro é essencial hoje para a sobrevivência das PMEs.
17: Agora, a gente fala das PMEs, né, que são as pequenas, as médias empresas, e daqui a pouquinho a gente vai destrinchar ainda mais, ó, para você que tem o seu comércio. Mas um pouco antes, só para a gente entender, principalmente os leigos, eu sou leigo, mas eu vejo aí no noticiário, por exemplo, as grandes empresas, elas vendem, elas faturam, elas apontam crescimento no final do ano, mas ainda assim, elas terminam o mês sem dinheiro em caixa. Que conta é essa, Letícia? Como é que funciona? Explica pra gente por que dessa confusão.
18: Faturamento não é sinônimo de empresa saudável.
17: Boa.
18: Então, assim, como diferenciar de fato faturamento, né? Porque não significa que a entrada de fato de dinheiro em caixa significa que você tem o dinheiro suficiente para você pagar suas dívidas. Então, é muito importante que essa pequena empresa, empreendedora, ele saiba administrar bem isso. Então, ele tenha uma visão já de previsibilidade. O que de fato pode ser muitas vezes uma grande venda, é uma venda a prazo e que não é suficiente para pagar suas dívidas atuais. Então, como fazer a gestão disso é o mais importante. E eu acrescento aqui também mais um ponto, que é um desafio muito grande do empreendedor, que é separar as suas contas pessoais das suas contas profissionais também. Né? O fluxo de caixa hoje é essencial para ele. Se ele começa a misturar isso, por exemplo, tem alguma dívida e ele precisa pagar e ele acaba pagando do seu pessoal, ele não tem clareza efetiva de qual é a margem que ele tem. Então, isso é algo que acontece muito quando a gente olha para o pequeno empreendedor, que é fazer um misto aqui das suas contas.
17: Isso tem a ver com aquele famoso score? É isso que o pequeno, médio empresário tem que ficar atento? Se for, explica para gente o que é o score do PJ e se está um pouquinho relacionado à explicação que você deu anteriormente.
18: Perfeito. O score é a saúde do PJ. Então, por exemplo, hoje a Serasa tem ali disponível para os nossos clientes o score PJ, que ele justamente olha para essa capacidade, esse potencial de pagamento dos nossos clientes. Então, ele traduz a saúde financeira. E aí é importante, tanto que esse empreendedor, ele acompanhe a sua saúde, ele entenda como ele está no mercado, se ele tem alguma dívida, algo que possa ajudá-lo, inclusive até para concessão de crédito ou para negociações que ele venha fazer com seus fornecedores. Assim como, muitas vezes, é importante que para alguma negociação mais específica, mais representativa, ou eventualmente uma negociação a prazo, ele também busque insumos dentro da própria Serasa, de várias ferramentas que existem hoje, com dados específicos para avaliar a renda estimada, capacidade de pagamento, entre outras informações de quem ele se relaciona. Então, é importante ele também buscar esse conhecimento para ele garantir que aquela venda efetivamente vai traduzir em resultado financeiro para ele.
17: A gente está batendo um papo com a Letícia Muzzi, ela que é diretora de pequenas e médias empresas da Serasa Experian. Ela continua conosco aqui nos próximos minutos, mas antes uma pausa, Letícia, porque a gente vai girar com as nossas praças espalhadas pelo Brasil, para a gente saber aí pelos quatro cantos do país e descobrir como o micro e o pequeno empresário se vira nos 30, aí nos quatro cantos do nosso Brasilzão. Ó, o aumento da inadimplência, ele também acende um alerta para os pequenos negócios com juros, queda no faturamento, dificuldade de planejamento. Muitos empresários, eles acabam recorrendo a linhas de crédito ou mesmo as famosas renegociações de dívidas para tentar manter aí as atividades. A gente vai entender quais são os mecanismos de apoio disponíveis e o que pode ser feito antes que a crise financeira se agrave, direto do Rio de Janeiro, com a nossa repórter Luísa Rodrigues.
19: O número de empresas inadimplentes no Brasil bateu recorde. Segundo o Serasa, são 9,1 milhões de empresas com dívidas em atraso, que somam 232 bilhões de reais. O cenário ajuda a explicar por que pedidos de recuperação judicial tem aparecido com cada vez mais frequência, inclusive entre grandes redes, como Marabraz e Casas Bahia. Mas o problema também atinge os pequenos negócios, que muitas vezes têm menos margem para absorver os efeitos de juros altos, queda nas vendas e falta de planejamento financeiro. No Rio de Janeiro, não existe hoje um programa estadual específico de proteção às micro e pequenas empresas com esse objetivo. O apoio está concentrado principalmente em iniciativas do governo federal, como o Programa Nacional de Apoio às Microempresas e Empresas de Pequeno Porte, o PRONAMP. O programa acredita em mecanismos de renegociação de dívidas. Entre as medidas disponíveis estão a linha de crédito, renegociação de débitos e condições para regularizar empresas que estão inadimplentes. No caso do Simples Nacional, por exemplo, empresas notificadas têm 90 dias para quitar ou parcelar as dívidas e evitar a exclusão do regime. Para especialistas ouvidos pela TMC, o planejamento financeiro e a busca por ajuda antes que a dívida se torne impagável são fundamentais para evitar que o pequeno empresário chegue ao ponto de precisar fechar as portas ou recorrer à recuperação judicial.
17: Obrigado, Luísa. Valeu, valeu pelas informações. Ó, pequenos negócios, eles estão sendo afetados cada vez mais pelos juros em Minas Gerais. Então é para lá que a gente vai agora falar com Belo Horizonte, as informações com o nosso repórter Júnior de Castro.
20: As recuperações judiciais estão pipocando por grande parte do Brasil. Só nas últimas semanas tivemos o caso das Casas Bahia e da Marabras, mas existe uma realidade por trás desse contexto que atinge milhões de pequenos negócios todos os dias. E de acordo com Benifard, analista geopolítico e econômico, esse contexto está ligado à alta taxa de juros, ao endividamento e à inadimplência.
21: A inadimplência empresarial atingiu um recorde de 9,1 milhões de CNPJs, numa alta de 16,7% em um ano. Micro e pequenas empresas representam 95% dos negativados, com o setor de serviços liderando os casos. Já a inadimplência de pessoas físicas atingiu 83,7 milhões de brasileiros em junho de 2026, equivalente a 51% da população adulta, mantendo-se no nível recorde. Em Minas Gerais, o cenário é preocupante. O estado fechou em junho com 674 empresas em recuperação judicial, o quarto maior número do país, atrás de São Paulo, Rio Grande do Sul e Paraná.
20: Ainda segundo o especialista, o dado mais alarmante é a velocidade. Entre 2023 e 2026, o número de microempresas mineiras em situação de recuperação judicial quase quintuplicou. Por outro lado, o BN afirma que existem caminhos para evitar esse tipo de problema.
21: O primeiro, os incentivos. O governo federal lançou o novo Desenrola Brasil com uma linha específica chamada Desenrola Empresas, que ajuda micro e pequenos negócios a trocar dívidas caras por crédito mais barato. Em Minas Gerais, a Secretaria da Fazenda também reabre periodicamente o refis do ICMS com desconto de até 90% em multas e juros para quem paga à vista. A segunda oportunidade seria o planejamento. O erro mais comum é só buscar ajuda quando a crise já está instalada. Fazer o diagnóstico cedo, acompanhando o fluxo de caixa e a renegociação preventiva, ajuda a fazer com que você não tenha as portas fechadas na hora de se reorganizar. O terceiro, regularização. Hoje existem programas específicos como o Desenrola MEI, com prazo até setembro, pensados exatamente para tirar o pequeno empresário da inadimplência antes que o problema vire uma bola de neve.
20: E o recado que fica é: pedir ajuda cedo não é um sinal de fracasso, mas sim uma estratégia de sobrevivência.
17: Valeu, Júnior. Um abraço para você. Na região sul, o Paraná lidera a abertura de MEIs de acordo com o Sebrae, mas o planejamento financeiro acaba sendo uma pedra no sapato para seguir empreendendo. O Luiz Fernando conversou com um economista que dá dicas para separar as contas entre casa e a sua empresa.
22: A vontade de empreender continua em alta na região sul. Dados do Data

0: trabalha em casa.
1: Tem que ser um outro orçamento. Você não sabe medir exatamente o custo do seu serviço ou do seu produto. Você não tem controle sobre os insumos que são consumidos entre o que é produzido e o que é demandado pela residência. Então, é fundamental que seja feita mesmo essa separação. E o ideal para isso é se organizar.
0: No entanto, o cenário econômico cobra um preço alto. Dados do Serasa mostram que a inadimplência alcançou a marca de 9 milhões e 100 mil empresas no Brasil. Desse total, 8 milhões e 700 mil são micro e pequenos negócios, o que representa 95% das empresas negativadas. Ter uma assessoria contábil ou fiscal não dispensa o microempreendedor de gerir o próprio negócio. Segundo o professor Daniel Poit, a responsabilidade final e o controle dos números continuam sendo do próprio empresário.
1: Dedicar um tempo para aprender tudo que é relativo ao negócio. Não só ao serviço ou ao produto que está sendo entregue para o seu mercado, para o seu cliente, mas aprender sobre gestão, né? E aprender a ler relatórios financeiros, aprender a elaborar relatórios e orçamentos financeiros. Como é que você entrega uma proposta para um cliente, ele quer saber como é que você formou aquele preço ou quais as suas possibilidades de fornecer mais ou fornecer menos quantidade, mais tempo ou menos tempo de serviço.
0: Com a Selic em 14% ao ano, o crédito continua caro, o consumo pressionado e as renegociações cada vez mais difíceis. Sobre o alto índice de endividamento dos microempresários, o professor aponta que o peso da burocracia e a falta de um crédito mais acessível sufocam os pequenos negócios.
1: Não só extremamente perversa a taxa de juros que se cobra hoje dos pequenos empreendedores para o crédito, para o investimento, etc., como nós não temos mecanismos ideais, ou pelo menos minimamente favoráveis, de incentivo a ideias inovadoras.
0: O segredo está em colocar as contas em ordem, começando pela divisão do dinheiro. Como o próprio professor nos orientou, o orçamento da empresa não pode ser confundido com as despesas pessoais.
2: Um abraço, Luiz. Obrigado pela informação. O caminho do empreendedorismo, ele é muito desafiador, a ponto de colocar em risco a sobrevivência de uma empresa logo nos primeiros anos. Então, para que isso não aconteça, alguns incentivos são fundamentais. O Júlio Andrade traz alguns detalhes direto de Recife.
3: Quando a gente fala nas empresas localizadas na região Nordeste, o principal incentivo é a concessão de benefícios fiscais pela SUDENE, a Superintendência do Desenvolvimento do Nordeste. Em 2025, 671 empresas foram beneficiadas, mantendo mais de 180 mil empregos e associadas a 19 bilhões em investimentos privados. Entre os principais setores estão a indústria têxtil, alimentos, infraestrutura e turismo hoteleiro. As empresas de Pernambuco, Bahia, Ceará, Paraíba, Alagoas e Rio Grande do Norte foram as que mais receberam benefícios para implantar novas unidades ou modernizar linhas de produção. Além desses incentivos importantes para reduzir o risco de encerramento das atividades, é essencial combinar planejamento financeiro sólido, gestão de riscos e estratégias de mercado adaptadas ao contexto local.
2: Valeu, Júlio Andrade. Um abraço para você e para a nossa equipe espalhada no nosso Brasilzão. Se você é empreendedor, pequeno, médio empreendedor, tem dúvida, manda para a gente aqui no nosso 11972211001. Agora é hora de ir para as ruas de São Paulo para perguntar como que as pessoas estão fazendo para driblar os altos preços e não ficarem endividadas com as contas do mês.
4: Normalmente, se está muito caro, eu acabo nem comprando, nem substituindo. Eu acabo ficando sem.
5: Eu recebo as promoções do mercado já para poder, tipo, ver o dia que tem promoção, para poder comprar aquilo que a gente precisa para a necessidade do mês, mas vai equilibrando. Tipo, semana que vem vai ter promoção de uma coisa, de outra, e geralmente mais no final do mês mesmo para aproveitar as promoções que o mercado faz, que a gente já sabe.
6: A gente vai nos atacados, né? Eu também tento diminuir, né, a compra do mês.
7: Primeiro eu vou, nos dias mais adequados, por exemplo, toda quarta-feira eu sei que tem que é feira, então é feira de hortifruti, então eu sei que os preços são mais em contas, né? Então, principalmente também quando é final de mês também, os preços são mais em conta porque tem a virada do mês. Na verdade, eu também nunca vou também no supermercado no começo de mês. né? Porque quando o pessoal recebe todos os

0: seus pagamentos e tudo, então a tendência é de subir os preços. Então eu vou sempre no meio pro final do mês fazer as compras.
1: Sim, quando a gente vai fazer uma compra maior, a gente acaba indo para mercados maiores. Quando a gente vai fazer compra de mês ou vai comprar carne, essas coisas, a gente vai para esses mercados maiores, que lá acaba que o impacto é menor e acaba sendo um preço mais acessível.
2: Então, na nossa região tem bastante mercado pequeno, então quando é assim, a gente tem que procurar ir num mercado maior ou ir na feira no final de semana.
3: Compra no final do mês eu acho mais necessária, porque você já sabe o valor que vai gastar ali. E é mais um cálculo de todo mundo, eu acho. Grande maioria da população, o cálculo final.
4: Sim, nós sempre procuramos ir em feiras, né? Geralmente de domingo, dias de domingo, a gente tem bastante feiras lá pelo bairro e é o que ajuda no custo-benefício, né?
5: Valeu novamente. Nosso WhatsApp à sua disposição, 11972211001. E a gente segue falando aqui com a Letícia Mose, diretora de pequenas e médias empresas da Serasa Experian. Ô Letícia, o pequeno empresário, ele costuma conhecer o próprio score dele? Você deu uma dica agora há pouco, uhum, né, de como funciona, que é a saúde da empresa, uhum, que é o próprio score. Mas na hora de buscar o crédito, uhum, na hora de fazer aquela conta, é certo afirmar que nem todo empresário tem essa expertise e por conta disso acaba passando sufoco, ou seja, o empresário não conhece seu score?
6: Você está perfeito na colocação. Muitos deles não conhecem seu score e não sabem nem como eles estão realmente sendo disponibilizados para o mercado, né? E qualquer negociação que eventualmente faça, porque o empresário também precisa se conectar com fornecedores, ele precisa adquirir muitas coisas até a prazo, porque ele também tem uma negociação ali de uma venda que pode ser mais a longo prazo. Então é importante que ele conheça, que ele saiba como que o mercado está vendo a saúde do seu negócio. Então é muito importante que ele não só entenda o seu score, e através, a gente tem aqui um produto que se chama Saúde do Seu Negócio, justamente porque ele já dá dicas e recomendações do que fazer para melhorar aquele score. Porque acho que uma das dificuldades do empreendedor é como eu melhoro o meu score, né? Como é pagar as dívidas, o que ele tem ali dentro dos insumos que projetam esse score. E é uma grande referência realmente da saúde do negócio dele, né? Então ele tem que buscar as informações, os insumos, para ele também conseguir se relacionar. Você comentou um pouco sobre o tema de concessão de crédito, uhum, né? Se ele eventualmente precisa de um crédito no mercado, obviamente que a empresa vai olhar, né? O banco, a financiadora ali vai olhar para o cenário dele enquanto score, enquanto vários outros indicadores, para poder disponibilizar aquele valor ali para ele. Então é muito importante que ele consiga enxergar como ele está com o mercado.
5: Ô Letícia, as pequenas empresas, as médias empresas, eu não vou generalizar, mas a gente sabe que uma boa parcela é empresa familiar. Uhum. Não tem como fugir disso, né? Uhum. Acaba colocando a esposa, o marido, os filhos, algum parente próximo. E isso, quando a gente olha para esses problemas que estão afligindo aí o mercado cada vez mais, você consegue apontar erros que essas empresas acabam cometendo, além das dificuldades que a gente acaba já encontrando e que, por ser uma empresa familiar, pode acabar piorando o cenário?
6: Com certeza, sim. E o maior erro é você misturar o tema de negócios com o seu tema pessoal. Porque o que acontece? Aí você coloca lá um filho para trabalhar, para te ajudar. E aí você eventualmente paga um salário maior no mês, no outro mês ele está ali ajudando, você não paga, ou você paga pelo seu pessoal um valor. Você começa a entrar ali numa dimensão onde as coisas se misturam e você efetivamente não consegue mais ter transparência do quanto a sua empresa está sustentável, né? Então você começa a colocar mais gente da família para te suportar, mas o quanto aquilo de fato é sustentável. E no final do mês, você precisa ter de forma clara, de fato, quanto que você tem que pagar ali de salário, de impostos, né? Porque lá na frente pode ser que, né, um tio não esteja lá trabalhando. Exato. Então, como é que você se organiza financeiramente para aquilo ser o mais planejado possível e que, de fato, ele tenha essa visibilidade e transparência do quanto ele efetivamente precisa, né? São 3, 4 funcionários. Então, essa organização é muito importante para ele. É importante ele ter clareza de quem que ele tem hoje, se ele tiver gente da família, e que ele consiga colocar tudo isso no fluxo de caixa também da empresa, tá? Então, acho que esse cenário é muito importante, que volta para o tema de como é que ele divide melhor o tema do pessoal, do profissional.
5: Com toda a sua experiência, com toda a sua expertise, ô Letícia, o que uma PME tem que fazer para poder crescer e ficar livre aí dessas dificuldades que a gente vê cada vez maiores aí no mercado. É ter crédito, é ter caixa ou é ter uma boa gestão? Que é um pouquinho
6: as
5: de tudo.
6: As coisas
5: é
6: se compõem aqui, coloca na verdade, balaio, né? Porque o desafio de você realmente conseguir crédito, se você realmente precisar, você precisa ter fluxo de caixa, porque mesmo que você busque crédito no mercado, se você não tiver como depois arcar com todo este valor, né, não faz sentido. Então, o importante aqui é você conseguir fazer uma equação de tudo isso. Como é que você faz uma gestão, e não é uma gestão sofisticada, é uma gestão frequente. Você precisa olhar para os indicadores com recorrência de entradas, saídas e pagamentos e recebimentos futuros, né? Porque essa equação do que vem, da previsibilidade, é muito importante, né? Muitas vezes, de novo, é uma venda, mas é uma venda a prazo e você precisa pagar o mês, pagar as pessoas, os profissionais que estão trabalhando contigo, você precisa pagar os impostos, você precisa pagar algum fornecedor que caia, e aí como que você faz essa equação se você não tem essa previsibilidade? Então é muito importante você conseguir equacionar essa gestão num ambiente. A gente tem até o Descomplica hoje, que é um produto dentro da Serasa.
5: Sim, sim.
6: Que ele disponibiliza isso para os nossos clientes. É como ele tem ali a gestão de fluxo de caixa, inclusive com insights de IA, que geram recomendações para alertá-lo dele, né? Dessas movimentações também futuras que podem afetar ali o fluxo de caixa. Essa é a saúde principal da empresa.
5: E o que dizer para um pequeno ou médio empresário que está começando ou pensando em empreender a partir de agora? Uhum. Levando em consideração esse cenário preocupante, como você falou agora. Mas a gente sabe, né, Letícia, que muitas vezes não é o planejamento. Ah, vamos empreender e meu sonho é abrir esse comércio. Às vezes não é escolha. Uhum. Às vezes é o medo, é a necessidade, deixou a carreira de lado, houve uma demissão. Enfim, as pessoas procuram empreender para sobreviver. Então, para quem está entrando agora no mercado, observando esse seu panorama, esses dados que são um tanto quanto preocupantes, o que dizer para um pequeno, para um médio empresário nesse momento?
6: Perfeito. E é muito importante, né, isso, porque a gente vê muita gente que é muito bem qualificada.
5: Exato.
6: E numa qualificação muito grande, assim, né? Abrindo um salão de beleza, trabalha muito bem, abrindo uma lojinha. Acho que o desafio aqui é como é que você conecta isso com uma visão cada vez mais também financeira, porque planejamento é tudo para o negócio, né? No final, você abrir um negócio, a única certeza que você tem que ter é que realmente a tua receita vai ser maior do que as suas despesas e você vai ter uma margem no final do dia, né? E o resultado para pagar as contas. Então, é importante que minimamente tenha esse planejamento financeiro na abertura, né? Para entender que aquilo não vai te levar a um prejuízo ainda maior ou eventualmente até um desafio maior financeiro dentro de casa, assim. Então, como você se organiza para entender o que, que você vai ter de custos e o que, que você tem de expectativa de receita com esse negócio. É muito importante já ter essa equação organizada, né? E acho que aí o desafio realmente é como que esse empreendedor consegue ter essa organização, porque ele tem o desafio de não conhecer financeiramente.
5: Exato.
6: O que eu recomendo? Busque insumos. Tem muitas ferramentas de mercado, e aí de novo volto, Descomplica é uma delas, uma ferramenta muito importante, porque consegue dar esses insumos para o empreendedor que não conhece a parte financeira ou que tem que trabalhar no Excel e tem dificuldade muitas vezes com Excel. Então busque ferramentas que possam te auxiliar nesse modelo de negócio, porque realmente não é o forte de muita gente o tema financeiro quando abre o negócio, né?
5: O empreendedor está ouvindo a gente que não conhece essa parte financeira, ou eu mesmo, né, que sou leigo no assunto, mas a Letícia está aqui, ela que é expert no assunto e vai explicar para a gente. É mito, é fato aquela famosa frase que diz que os dois primeiros anos não é para pensar em lucro, não é para pensar em mudar a vida, são os primeiros anos ali daquele... Vamos dizer, calvário não, que é muito forçado assim, mas é aquele andar da carruagem para sentir se aquilo mesmo, para aquele lugar mesmo que a empresa vai ser redirecionada. Esse número é simbólico, são 2 anos, é isso, não existe um número correto. Explica pra gente, pro pessoal que tá ouvindo.
6: Tem um mito aí dos dois anos, mas assim, na verdade, isso não significa que realmente nesses dois você vai decolar ou você vai quebrar, né? Até e um pouco dos indicadores falam em 5 para quebrar, ele tem na média. Mas o que que acontece aqui, né? O que que é importante? O importante é que você tenha essa visão um pouco mais antecipada. Obviamente que você abre o negócio, muitas vezes é premissado, né? Você coloca lá informações que você acha que isso vai acontecer, né? Então, o quanto antes você conseguir se organizar para entender de fato qual é o seu potencial naquele negócio, você se antecipa.
5: Sim.
6: Você não precisa dos 2 anos para entender a vida, como ela vai ser, né? Você consegue já se organizar ali, entendendo ali, primeiro, segundo mês. Obviamente, às vezes tem um tempo de decolar, de divulgação, né? Os empreendedores, eles estão aprendendo também até como divulgar agora no mercado os seus produtos, enfim. Mas o objetivo é sempre reduzir. Acho que dá para a gente conseguir reduzir para uma equação e começar a ganhar dinheiro mais rápido com planejamento.
5: Letícia, não sei se o Serasa tem essas informações. Você sabe qual setor que o pessoal brasileiro mais gosta de empreender? Provavelmente serviço, mas assim, tem alguma coisa específica? É o salão que você citou? É comida? Enfim, ou é muito mais diversificado sobre isso? Porque a gente vê cada vez mais, principalmente nas grandes cidades, as grandes capitais, isso tem uma demanda muito boa, até. Apesar da dificuldade da sobrevivência do microempresário. Você tem essa informação?
6: Serviços é o principal setor, né? Realmente, assim, ele é muito diversificado, muito amplo, né? Porque a gente fala de serviços para o setor mais de alimentação, para o setor de beleza, que é um setor muito forte dentro do país. Bastante. É um setor de beleza. O Brasil é um dos principais países no setor de beleza do mundo, então tem algo muito forte ali, mas acaba desmembrando em outros setores de outros níveis, assim, né? E, enfim, acho que independente do setor que mais abre aqui para o empreendedor, é ele entender que ele tem um bom conhecimento naquilo que ele vai fazer, né? Que ele já traz uma bagagem, uma experiência para ele se aventurar efetivamente com um conhecimento ali no setor.
5: E aí, levando em consideração novamente os dados da Serasa, que a gente acabou observando, recuperações judiciais, muitos CNPJs, né, com dificuldades. Como que a gente separa, para quem está ouvindo, para não bater aquele desespero, viu, Letícia? Como é que você separa uma dificuldade financeira passageira, que pode ser, atual, que a gente está vivendo, ou não, né? Não sei. Ou mesmo uma crise que independe do externo e que exige, talvez, uma mudança radical do empresário. Isso é muito perceptível? Dá para separar o que é uma dificuldade passageira, que toda empresa vai passar, ou que é aquele redemoinho que tá difícil para todo mundo e tá difícil de sair.
6: Acho que é importante dividir também o que é o passado do presente e do futuro, né? Então, como é que estava a sua organização no passado, né? Como é que você vinha enfrentando essa questão de fluxo de caixa, de entradas e saídas, de margem? Você estava bem e começou a entrar pagamentos, algum aumento elevado de custo que você não vai conseguir contornar a curto espaço de tempo? Você precisa repensar o business. Você precisa entender se você consegue ter outras alavancas de crescimento em receita, enfim, o que dá para fazer ali para você conseguir contornar. Então, acho que é importante entender qual é a alavanca que está piorando, né? É uma alavanca de dinheiro entrando, de vendas reduzindo, ou é uma alavanca de aumento de custo? Porque aí você consegue entender onde você vai contornar isso. Porque tão importante quanto o presente, é importante o futuro.
5: Claro.
6: Então, como é que você entende que você pode contornar? E você pode contornar nas duas linhas, né? Eventualmente, você teve um aumento de custo, inflação, tudo mais que a gente sabe que está vivendo. Como é que você contorna isso tentando incrementar receita, aumento de clientes, expansão do seu negócio? Enfim, acho que aqui vale uma equação e um detalhamento para conseguir absorver a melhor forma possível de alavancagem, né?
5: Já quase chegando na reta final do nosso bate-papo, mas pegando esse gancho de contorno, muitas vezes o contorno para uma pequena, média empresa, Letícia, é você fazer algum corte aqui, acolá. Em que momento do aperto, já que estamos falando de aperto, né, no cenário atual do nosso país, qual despesa o empresário ele costuma cortar primeiro e qual ele não deveria cortar? Porque às vezes o corte está sendo feito por um viés errado, da falta de experiência, do desespero, sem julgamento, porque só quem está lá no dia a dia sabe da dificuldade que é. Mas para você orientar, claro. qual que é o corte necessário e qual que pode ser um corte errado, mas que na impressão do empresário pode ser um alívio imediato.
6: O corte errado é aquele que vai te impactar no teu resultado, porque isso vira uma bola de neve.
5: Exato.
6: Né? Você corta o seu vendedor. E aí você entende que você vai agora conseguir fazer tudo. Só que o vendedor te trazia resultado diretamente ali para o seu negócio. Então, não tem aqui uma linha de corte certo e errado, mas sim um entendimento de qual é a linha que mais impacta o seu negócio. Então, eventualmente, dá para reduzir o aluguel e migrar para um outro lugar? Pode ser uma dica. E aí, talvez não tenha um impacto, se não mude o ponto, uma relevância. Sim. Mas, assim, o que é mais importante é entender qual é a linha que, de fato, vai ter o menor impacto possível no seu negócio. E a Serasa também tem um desafio muito de ajudar aqui o empreendedor com essa parte de educação financeira, que é muito difícil. Então, as nossas páginas, a gente tem muito material disponível. Inclusive, agora a gente começa a entrar numa discussão cada vez mais de mudança aí tributária, né? Dessa nova reforma tributária, que também impacta os PMEs. Então, o meu conselho aqui é que busquem informação nas nossas páginas, busquem com contadores, com outros setores, para que se preparem para tudo que vem pela frente. Porque a gente ainda sabe que os desafios são grandes futuros.
5: Sim, para quem está com um desafio, não futuro, recente também. E já que estamos aqui com uma expert no assunto da Serasa, para o pequeno empresário que está perdido nas finanças, Letícia, como é que Serasa pode ajudar na prática? Qual que é o caminho das pedras? Qual que é o primeiro passo que ele tem que fazer? Uhum. E como Serasa acaba ajudando?
6: Além de acompanhar o seu negócio, que foi o que eu comentei, avaliar o seu score, também tem o desafio de acompanhar seu fluxo de caixa. É a saúde do seu negócio. Então, o Serasa Descomplica hoje disponibiliza toda essa visão de fluxo de caixa consolidado, já com previsibilidade, com insights, com recomendações, que a IA e a tecnologia vem para isso. A IA consegue te ajudar agora nesse dia a dia e nessa visão de futuro.
5: Isso é um bom gancho também. A gente falou semana passada, na edição passada aqui do Nosso Dinheiro TMC, da IA nas finanças. Cada vez mais presente. É um caminho sem volta. Além de procurar o Serasa, saber um pouco mais das finanças, saber do score, que é a saúde da empresa, mais do que nunca, o pequeno, médio empresário precisa ficar antenado, Letícia, cada vez mais aí com tecnologia. Não digo mexer no chat GPT só, né?
6: Não.
5: Que o pessoal associa só a isso, né? Mas saber cada vez mais de prompt ou mesmo de ajuda nas finanças.
6: Com certeza, sim. E hoje a IA, ela consegue ajudar e auxiliar não só nessa visão financeira que eu comentei, mas também em tarefas mais simples que o empreendedor tenha que fazer ali no dia a dia. E com a dificuldade, ou às vezes, muitas vezes até a falta ali de conhecimento, ele pode buscar recursos e a tecnologia hoje já consegue ajudar muito esses empreendedores ali com recursos que vão realmente conseguir acelerar o processo e principalmente dar mais tempo para o empreendedor focar naquilo que é mais essencial ali para o negócio dele e tirar o tempo dele dessas atividades mais burocráticas. Então, a IA vem muito para auxiliar. É importante que o empreendedor busque alternativas e informação para poder auxiliar nesse crescimento.
5: E o Serasa dá esse tipo de orientação, de respaldo também?
6: Com certeza. Dentro do Descomplica, justamente a análise financeira é com a IA para ela dar respaldos e dar insights importantes, olhando para o seu negócio, olhando para o passado, olhando para o presente e já dando informações do que é melhor fazer no seu futuro, né? Ou algum alerta, algo que você tenha que buscar no mercado, uma renegociação eventualmente com um fornecedor que você precisa pagar porque senão vai ter fluxo de caixa. Então, esses insights, essa parte toda analítica é muito importante. A IA está suportando o empreendedor e eu tenho certeza que quem usar os insumos que cada vez mais a tecnologia está disponibilizando, o nosso portfólio Serasa está muito voltado agora para a IA, vai conseguir crescer nos seus negócios.
5: Letícia, então, ó, só para a gente encerrar, mas para reforçar, o caminho das pedras da Serasa Expira. Então, para quem está ouvindo agora, primeiramente, a gente deseja bom comércio, bons negócios.
6: Prosperidade.
5: Exatamente. Nesta reta final, já podemos dizer aí praticamente de 2026, mas se é o caminho inverso, primeiro passo é telefone, é pelas redes sociais, para acessar Serasa Experian, é para procurar um profissional, é no presencial.
6: www.serasaempreendedor.com.br, você busca as informações todas lá, tem nosso portfólio, encontra dicas e tudo por lá.
5: Muito bem, e é por isso que a gente presta serviço aqui na programação da TMC. Eu bati um papo aí com a Letícia Muzzi, ela que é diretora de pequenas e médias empresas da Serasa Experian. Muito obrigado.
6: Eu que
5: espero que tenha ajudado muita gente,
6: foi,
5: né, Letícia?
6: Ótimo, muito obrigada mesmo pela oportunidade.
5: Valeu, a gente que agradece e a gente dá sequência aqui no Nosso Dinheiro TMC. Agora a gente volta para as ruas de São Paulo, perguntando como os nossos ouvintes sentem o impacto da inflação e também os preços na conta do mês.
7: Com certeza, com certeza. Eu moro mais no interior, mas até lá chega também, né?
0: Impacta, sim, tanto como as grandes redes de supermercados, como o pequeno e o médio mercado também. No consumo em geral, né, na verdade, né? Porque o que acontece? Quando você tem um índice alto de inflação, principalmente o preço dos combustíveis subindo, principalmente do diesel, e aí aumenta o preço do frete, aí as empresas elas precisam repassar para o consumidor final. Quem é o consumidor final? Somos nós mesmos. Então isso aí tem todo um impacto nacional, cara.
1: Bastante. Ah, eu acredito que sim. A gente tem, lá no onde eu moro, a gente tem muito mercado pequenininho, né? Então, quando tem esses aumentos, impacta mais nesses pequenos e aí sobe bastante o preço, né?
4: Sim, com certeza. Nossa, muito. Nos mercados de bairro praticamente não dá para comprar mais nada. Eu tenho que apelar para aqueles mercados atacadistas que acabam ficando mais em conta. Mas caso não esteja em conta, acabo nem comprando.
8: Muito, muito. A gente acaba, tipo, tendo que economizar em algumas coisas e você percebe que você sai do mercado com menos itens que você gostaria.
3: Sim, muito, porque eles costumam muito fechar. E eles fechando, eu tenho que procurar oferta e demanda em outros lugares.
5: Pois é, cada vez mais os ouvintes participando e, neste caso, contando aí os impactos da inflação nos preços e também nas contas no fim do mês. Esse é o nosso Dinheiro TMC. Eu sou o Thiago Matheus e eu converso agora com o professor e economista Gilberto Braga. A gente vai tentar entender como que o custo de vida, inflação, juros e inadimplência estão afetando a saúde financeira das pequenas e microempresas e segurando o crescimento desses negócios. Professor, seja muito bem-vindo aqui ao Dinheiro TMC. Obrigado demais pela participação.
9: É um prazer poder contribuir, participar com essa audiência tão seleta da TMC. Vamos lá.
5: Professor, uma primeira pergunta aqui para você. Pequena empresa, ela sente a inflação mais rapidamente do que as grandes empresas? Sim ou não? E por quê? Por que disso? De sentir ou por que de não sentir?
9: Olha, Thiago, é uma combinação de vários fatores, né? Então, a pequena empresa, ela tem muito menos capacidade do que uma grande companhia de recorrer a linhas de créditos. Então, de certa maneira, hoje, a atividade empresarial, ela envolve você ter acesso a linhas de socorro, a linhas para você sobreviver, seja no sentido do seu fluxo de caixa, seja para você fazer novos investimentos e fazer o seu negócio prosperar ou avançar. Quando nós temos uma inflação alta, dependendo do tipo de atividade econômica, seja prestação de serviço, comércio ou até mesmo industrial, você tradicionalmente você tem uma retração do consumo. Dinheiro caro significa que as pessoas evitam gastar mais porque precisam priorizar aquilo que é indispensável. Então, dependendo daquilo que é a pequena e média empresa, ela sente mais rapidamente e ela sente numa intensidade maior do que uma grande empresa que, pelo seu porte, tem maior capacidade de oferecer garantias, contrapartidas e, assim, consegue linhas de créditos em volumes financeiros mais elevados e prazos melhores com taxas mais baixas. Ou seja, a pequena empresa, ela paga, como o próprio nome diz, o preço de ser pequena.
5: Aí, professor Gilberto, o pequeno e o médio empresário, ele precisa aprender malabarismo também, né, para calcular o repasse aí para os clientes, para não perder os clientes. E é essa pergunta que eu faço, até que ponto o empresário consegue equilibrar esses pratos aí, repassar, sim, a inflação para os preços, mas sem perder o consumidor. Isso é possível?
9: É um equilíbrio tênue, um equilíbrio difícil e que normalmente você consegue fazer isso quando você consegue se diferenciar, quando o seu produto, quando o seu serviço, ele é percebido com maior valor agregado e você consegue fidelizar o seu cliente. Então você vai eventualmente pagar uma consulta médica, um serviço médico mais caro, porque você só confia naquele médico, é o médico de confiança. Você vai num restaurante pedir um determinado prato que está caro, porque você ama aquela receita. Então, quando você tem um produto que se diferencia, você consegue repassar o aumento da inflação para os custos. Por outro lado, quando você tem um produto que não é percebido como um produto diferenciado, e ele tem muitos produtos substitutos ou concorrentes no mercado, essa sintonia, esse ajuste, ele não pode ser feito. E se você fizer o repasse por preço, imediatamente o consumidor vai escolher um concorrente mais barato, mais acessível ao seu padrão de consumo.
5: Essas são as medidas, ou mesmo escolhas, alternativas, que o próprio empresário tem que fazer, tem que conhecer, tem que se virar, né, professor? Para falar o português bem claro, para tentar sobreviver. Mas tem muitas outras coisas, professor, que acho que independem do empresário, do médio, do pequeno empresário. E aí é uma coisa mais geral, mais nacional, que depende, inclusive, do governo e tudo mais. Então, o que precisa acontecer na economia brasileira para o pequeno, para o médio empresário, para as pequenas empresas voltarem a crescer, voltarem a ter mais confiança, ou pelo menos nesse primeiro impacto, nesse primeiro momento, voltarem a ter um pouquinho de tranquilidade para seguirem adiante, professor?
9: Olha, nós temos alguns eventos macroeconômicos que se entrelaçam e que são importantes de serem destacados. O primeiro deles é a questão da taxa de juros muito elevada. Então, nós estamos por um período muito longo com taxas de juros acima de 2 dígitos, e isso, com uma inflação hoje que tende a ficar perto do teto da meta, entre 4,5% e 5% anualizada. E nós temos uma taxa de juros básica, que é a taxa de partida, de 14%. Então, nós estamos falando de uma taxa de juros reais, ou seja, tirando a inflação, de 9% a 10%, se você olha os últimos meses em padrão atual que se cobra dentro da taxa Selic. A taxa Selic é uma taxa de partida, né? Como a gente chama, a taxa básica. Então, todas as demais taxas da iniciativa privada, elas são acima da taxa cobrada nos títulos do governo, logo vem muito mais do que 15%, 20% ao ano. Então, chegam até, dependendo do grau de risco e da análise de crédito, a serem proibitivas, seja para o cidadão comum que se endivida, seja para a empresa. Então é necessário que a gente tenha taxas de juros mais baratas, e isso vai estimular o funcionamento da economia. Entretanto, para que a taxa de juros menor seja alcançada, a gente precisa de disciplina fiscal. E é justamente isso que a gente não percebe hoje no país. Nós temos um governo que, do ponto de vista das contas públicas, nós temos um país endividado em todos os aspectos, inclusive na dívida pública, chegando a níveis recordes em termos de comprometimento em relação ao PIB, e sem dar, do ponto de vista da condução da política econômica e da sua vontade política, fidelização a um equilíbrio fiscal. Ao contrário, o governo, ele enfatiza a necessidade de crescer o gasto e a despesa pública em prol de eventos de natureza social, dos seus objetivos de natureza político-eleitoral, que não se entra no mérito quanto serem legítimos ou não, mas apenas no sentido de que é incontesto do ponto de vista financeiro e estatístico o crescimento da despesa, e a única forma que você tem é pegar dinheiro emprestado. Para isso você tem que emitir títulos, e para você remunerar os títulos você precisa de taxa de juros alta para estimular que as pessoas que têm dinheiro comprem os títulos em vez de utilizar esse dinheiro no consumo. Isso asfixia a economia de uma forma geral, isso impede o pequeno e o médio empresário de poderem competir, porque o custo do dinheiro, como a gente falou, fica caro para todo mundo, e isso dificulta o equilíbrio orçamentário do consumidor. Então, nós temos também um recorde de endividamento familiar no país, que atrapalha que as pequenas e médias empresas se comportem de uma maneira mais sadia, de uma maneira autônoma em relação à sua sobrevivência. Então, quem já está na chuva vai se molhar, ou seja, quem já está empreendendo é obrigado a recorrer a banco, pegar empréstimos com uma taxa muito mais cara do que normalmente pegaria se nós tivéssemos uma economia mais equilibrada do ponto de vista macroeconômico, e isso tudo atrapalha o pequeno e o médio empreendedor.
5: Já que a economia não está equilibrada, professor, como você falou, né, já que os juros ainda não baixam, ainda continuam pressionando, você acredita que o empresário consegue planejar o futuro, mesmo com a inflação dessa forma, mesmo com os juros ainda pressionando os custos? É possível ter um planejamento sendo um micro, sendo um médio empreendedor?
9: Olha, é difícil falar isso, Thiago, que nós temos a necessidade de quem tem dinheiro dependendo da sua condição, prefere deixar o dinheiro dormindo no banco, rendendo, do que propriamente correr o risco de montar um negócio. Então você vai abrir uma empresa, vai pagar tributos, você, antes de tirar o seu lucro, você tem que repassar os tributos para o governo, né? Então, que é, na prática, é o grande sócio oculto da companhia. Você tem que conquistar o seu cliente, que está no momento de retração. Então é melhor você não empreender, é chato falar isso, mas com uma taxa de juros muito alta para os rentistas, é difícil que a chamada economia real produza acima disso. Ou seja, na média, você desestimula o investimento real. Para quem investe, já está investindo no seu próprio negócio, quem está empreendendo, é preciso que você esteja num nicho muito rentável e que a margem de rentabilidade, de lucro, margem de contribuição, seja acima daquilo que o mercado financeiro paga hoje, que é 102%, 103% do CDI. Então você tem que ter um produto que se diferencie, um serviço que seja percebido como muito valorizado para fazer isso. Porque se você não está nessa condição, o que você tem que fazer é tentar sobreviver para manter o seu negócio até que a situação melhore. E aí é difícil você ter um planejamento de médio e longo prazo, na medida em que nos últimos 4 anos, pelo menos, nós não tivemos o governo alcançando as metas que ele próprio traçou. Então, nos últimos 4 anos, a meta de inflação não foi alcançada, nós tivemos uma ultrapassagem do teto da meta. Isso parece estatística, mas na prática significa que o custo aumenta para toda a sociedade brasileira. A inflação descontrolada faz com que você caia o padrão de consumo, né? A capacidade aquisitiva das famílias fica comprometida. Essa é uma percepção generalizada de quem vai fazer compras no supermercado, quem vai adquirir um bem, e para o pequeno e médio empresário ele tem que ficar se equilibrando. Então, ou ele usa sua criatividade para baratear o seu produto, desenvolver novos produtos, novas formas de serviço, se diferenciar no mercado, ele vai ter que permanecer nessa aflição, esperando a situação macroeconômica se normalizar e melhorar.
5: Para a gente encerrar, professor, depois de tudo que a gente conversou, olhando para frente, pequeno empreendedor, ele deve ter mais cautela ou mais coragem num próximo cenário, nos próximos passos, nos próximos meses, seja para investir, seja para crescer, seja para sobreviver, mais cautela ou mais coragem?
9: Mais cautela, viu, Thiago? Acho que não há dúvida de que é um momento complicado. Nós estamos num momento de eleição. Nós não estamos, até esse momento, sem querer entrar na seara política, verificando propostas econômicas claras dentro dos principais candidatos que aparecem como liderando as pesquisas de opinião. Então, o que nós vemos é muito mais intenção do que propriamente planos de governo para a área da economia. Então é preciso haver comprometimento com o equilíbrio fiscal, mostrar como vão diminuir a dívida pública, que tipos de projetos serão prioritários. O que a gente percebe do ponto de vista comum é que as intenções, elas não cabem dentro daquilo que é o orçamento público federal. Então, para o pequeno investidor, para o pequeno empreendedor que não está olhando só para os próximos meses, mas está olhando para o ano que vem, para os próximos anos do seu negócio, é um momento de cautela. Exceto se ele tiver um produto que não tenha concorrência ou que tenha um valor, uma percepção extremamente diferenciado, né? Aí ele pode investir, porque ele vai estar dentro de um nicho de mercado extremamente rentável. Se ele estiver dentro de um mercado que a gente chama competitivo, a hora é de calma e de tranquilidade para sobreviver a esse momento.
5: Professor Gilberto Braga, economista, sempre nos atendendo de forma tão gentil aqui na programação da TMC. Um abraço, professor. Bom fim de semana. Até uma próxima.
9: Um abraço a todos. Até a próxima.
5: E para você que acompanhou o nosso Dinheiro TMC especial, meu muito obrigado também. Continue participando, continue interagindo. Redes sociais, @TMCNewsBR. Nosso WhatsApp sempre à disposição para você opinar, para você mandar a sugestão de outros assuntos para que a gente aborde aqui no nosso Dinheiro TMC, que volta semana que vem com uma economia descomplicada para você, para ter escolhas mais inteligentes, para ter um bolso mais saudável. É o que a gente espera, é o que a gente deseja para todo mundo. Valeu pela companhia. Semana que vem estamos de volta com mais um Dinheiro TMC. Um abraço.
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1: De volta com o noticiário local do Rio de Janeiro para falar sobre o cantor Ney Matogrosso, ele que vai ser homenageado, gente, com a medalha Tiradentes, que é a maior honraria da Assembleia Legislativa do Rio de Janeiro. A homenagem, ela acontece no dia 31 deste mês de agosto e vai celebrar, claro, a trajetória artística e cultural, a contribuição à música brasileira e também a atuação de Ney em defesa do meio ambiente e da biodiversidade. Na mesma noite, também, vai ser entregue uma moção de louvor à Rocha de Seba, que é parceiro de Ney Matogrosso no Instituto Vida Livre, organização dedicada à reabilitação e soltura de animais silvestres vítimas do tráfico e da captura ilegal. Agora a gente volta a integrar a Rede Transamérica TMC.
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1: TMC. 9:57, você acompanhando a programação da TMC neste sabadão, dia 22 de agosto de 2026. Você que está em Brasília e em São Paulo, através do 100.1, no Rio de Janeiro, 101.3, em Curitiba, em 100.3, Belo Horizonte, 88.7, 92.7 no Recife. Eu sou Estela Ribeiro, estou muitíssimo bem acompanhada por Fernanda Câmara aqui no estúdio, né, Fê?
2: Foi um dia para nós.
1: Pois é. E olha só, daqui a pouquinho a gente vai conferir a nossa programação local, mas eu trouxe uma dica aqui de estreia, viu? Estreia de microsérie. A gente sabe que as redes sociais tomam conta do nosso dia a dia e por que não uma série dentro de um canal, dentro de uma rede social, do Instagram, por exemplo. Essa é a ideia da microsérie vertical que chega ao Instagram para brincar, olha só, com as expectativas e os desencontros dos relacionamentos na era das redes sociais. O nome da série é POV, de Point of View, sabe, que a gente tá acostumado a ver sempre ali nos memes e tal? Ela é criada e protagonizada pelos autores paulistanos Rafael Américo e Marília Curtolo e acompanha o encontro entre duas pessoas que antes mesmo de se conhecerem pessoalmente já haviam, ó, pensado, imaginado e criado várias versões uma da outra. Essa produção transforma o primeiro encontro numa situação bem humorada, explorando a distância entre aquilo que pensamos, aquilo que mostramos nas redes sociais e a maneira como somos vistos pelo outro. Com linguagem própria das plataformas digitais, POV propõe uma reflexão leve e divertida sobre como as redes sociais influenciam a forma como nos conhecemos. Os atores Rafael Américo e a Marília Curtolo mandaram um recadinho pra gente.
3: Fala, pessoal, meu nome é Rafael Américo.
4: E eu sou a Marília Curtolo.
3: Nós somos os criadores e os atores por trás de POV.
4: POV é uma microsérie vertical que fala sobre imagem, afeto, performance e as versões que a gente cria de nós mesmos para sermos vistos, principalmente através das redes sociais.
3: E é nas redes sociais que a gente conta essa história. POV lança dia 21 de agosto, uma sexta-feira. Vão ser 5 episódios curtinhos e que vão ser lançados semanalmente.
4: No @POVMicrossérie no Instagram.
3: Exatamente. Então isso aqui é um convite para você que tá aí ouvindo ou assistindo a gente para acompanhar esse projeto e entrar nesse universo de POV.
4: Espero que vocês gostem.
3: Espero que vocês se divirtam. Espero que vocês se identifiquem. Vem!
1: Pois é, estreou ontem, dia 21 de agosto, então essa microsérie no Instagram, @POVMicrossérie. Eu vou conferir, porque eu acho que falar sobre relacionamentos, especialmente em épocas de redes sociais, é importante que a gente vê tanta coisa acontecendo, né? É aquele jogo de sedução, quer, mas não quer, tá interessado, mas não tá interessado, finge que tá, mas não tá. Ah, não, muito complicado. Eu acho que se divertir a partir desse assunto pode ser uma boa pedida para esse final de semana. Agora são 10 horas em ponto.
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3: 10:02. Bom dia pra você que tá na sintonia da Transamérica TMC. Tava conferindo aí os 360 News com muita notícia do Brasil, do mundo e também, claro, do nosso estado, da nossa cidade. Agora até às 11 da manhã, eu já de Marinho te acompanho, atualizando então o noticiário do Rio de Janeiro, que hoje tá fervendo, como a gente estava trazendo ao longo da programação. Hoje tem presidenciáveis no Rio de Janeiro, tem pauta comício do Luiz Inácio Lula da Silva, tem candidato também à presidência Flávio Bolsonaro na Zona Norte do Rio de Janeiro. Daqui a pouco a nossa reportagem vai entrar para poder mostrar a expectativa. Comício que começou agora há pouco, né, nas zonas norte e oeste aqui da capital fluminense, mas também tem muita coisa rolando no noticiário do Rio de Janeiro. E é claro que a gente sempre mantém você ouvinte informado por aqui em 101.3. Eu também te convido a participar, mandar mensagem, contribuir com as informações, ser os olhos da Transamérica TMC em cada cantinho aqui do Rio de Janeiro, através do telefone 21 99557 1013. Você pode mandar mensagem para poder participar e contribuir, como eu falei, aqui com a nossa programação. Então vamos juntos até às 11 da manhã com muita notícia por aqui.

0: Flávio Bolsonaro e Luiz Inácio Lula da Silva mobilizaram aliados no Rio de Janeiro neste sábado. Os dois candidatos, como a gente falou agora, à presidência, vão fazer eventos na capital, mas em regiões diferentes. Flávio Bolsonaro participa de um evento do PL no Maracanãzinho, na Zona Norte. O partido vai reunir aí seus candidatos para lançar oficialmente as candidaturas que vão disputar as eleições no estado. Lula fará um ato no estádio Proletário Guilherme da Silveira Filho, Moça Bonita, em Bangu, na Zona Oeste. E o Tribunal Regional Eleitoral do Rio de Janeiro definiu a ordem e também o tempo de propaganda eleitoral gratuita para candidatos a governador, senador e deputado federal e estadual nas eleições de 2026. A definição foi feita por sorteio durante uma audiência pública no Palácio da Democracia com representantes do partido. Vai mudar aí também, inclusive, a cada dia, né? Seguindo o resultado do sorteio, a ordem dos partidos e a sequência dos candidatos dentro de cada propaganda vai ser definida pelos próprios partidos e coligações. E o Ministério Público do Rio de Janeiro pediu a condenação dos 6 envolvidos no processo que apura o caso de pacientes infectados com HIV após receberem transplantes de órgãos. Infectados. O MP apresentou as alegações finais à justiça. O caso, a gente lembra, em 2024, na Baixada Fluminense, 6 pacientes foram infectados pelo vírus após receberem órgãos de 2 doadores que também tinham HIV. E segundo as investigações, os exames feitos pelo laboratório PCS Saleme não detectaram a presença do vírus nos doadores, o que levou à liberação dos órgãos para transplante. E Centro de Esporte da Comunidade do Leme, o SECOL, volta a atuar nas escolas públicas do Leme com atividades esportivas gratuitas para crianças do Chapéu Mangueira e da Babilônia, em ações voltadas à inclusão social e ao desenvolvimento comunitário. Daqui a pouco você acompanha uma entrevista muito bacana da Rebeca Renzi falando sobre essa ação esportiva que leva aí diversas modalidades gratuitamente para crianças em comunidades da Zona Sul do Rio de Janeiro. Agora são 10 horas e 5 minutos. Vamos juntos então até as 11 horas da manhã.
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0: Como a gente falou, dia movimentado no Rio de Janeiro, né? A gente vai ter comício do Lula em Bangu, tem comício também na Zona Norte do Rio de Janeiro. Hoje também tem jogo no Maracanã. Hoje tem dia de fusão, pois é. E é claro que a gente quer saber como é que tá aí com a Larissa Cardoso. A atualização do trânsito, o motorista quer saber, Larissa, nesse sabadão, infelizmente, de chuva e nublado. Como é que tá o trânsito? Galera ainda tá pegando bastante retenção pelo caminho? Bom dia.
2: Bom dia, Jade. Bom dia aos nossos ouvintes. Olha, notícia boa para os motoristas que a gente gostaria de dar a semana inteira, né? As vias expressas do Rio hoje estão em boas condições. Ilha do Fundão, nos dois sentidos, em boas condições. A Avenida Brasil, com uma pequena retenção ali na altura de Deodoro, no sentido centro, mas todo o resto da via a gente encontra boas condições nos dois sentidos. Já na linha amarela, a gente encontra um pouquinho de retenção ali próximo à saída 4, no sentido Barra da Tijuca, mas fora isso também em boas condições. Agora, já que a gente mencionou sobre os compromissos, né, dos candidatos de hoje, né, ali no entorno ali do Maracanã, no Maracanãzinho, a gente tem a Avenida Maracanã, que está com um pouco de congestionamento no sentido Tijuca, e já lá em Bangu, onde a gente também vai ter o presidente Lula no estádio Moça Bonita, a gente também encontra boas condições ali aos redores, com exceção ali, né, das ruas ao entorno da Praça da Guilherme da Silveira, né, que dá acesso até o estádio, que estão congestionadas. Isso porque também tem bloqueios de ruas ali, né? Tanto da rua Sidney quanto da rua Istambul, que são duas ruas paralelas ao estádio. Então, as ruas ao entorno ali também encontram com bastante congestionamento, Jade.
0: Obrigada, Larissa, pelas suas informações.
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0: Bem, os candidatos à presidência da República, como a gente vem falando ao longo da programação, Luiz Inácio Lula da Silva do PT e o Flávio Bolsonaro estão realizando aí campanha aqui na capital fluminense. É a primeira vez nesta eleição, né, que os dois principais nomes da corrida eleitoral realizam eventos na cidade ao mesmo tempo. Lula, ele está lá no estádio Proletário Guilherme da Silveira Filho, Moça Bonita em Bangu, que é onde a nossa repórter Érica Levigal está no momento. O comício ele começou agora há pouco, né, Érica? A movimentação por aí já está intensa. Bom dia para você.
4: Oi, Jade. Bom dia para você também, para todo mundo que está acompanhando a gente. Olha, o comício, ele estava marcado para começar às 10 horas da manhã deste sábado. Lula ainda não chegou ao palco, mas a movimentação já está intensa, que muitos apoiadores já começaram a lotar o estádio Moça Bonita de Bangu, aqui na zona oeste da capital fluminense, para o comício do partido, que deve iniciar já esse local, que não foi escolhido por acaso, né? O primeiro ato da campanha de Lula no Rio de Janeiro tem esse caráter simbólico nesse estádio que foi inaugurado em 1947, construído ao lado da antiga fábrica de tecidos de Bangu e funcionou até 2004, atraindo milhares de trabalhadores para essa região. E esse evento que acontece simultaneamente à agenda de Flávio Bolsonaro, candidato à presidência pelo PL na Zona Norte do Rio. O ato de Lula também vai reunir o ex-prefeito do Rio e candidato ao governo do estado, Eduardo Paes, além de candidatos ao Senado, Pedro Paulo e Benedita da Silva. Lembrando que o Lula iniciou oficialmente a campanha no último domingo com comício em São Bernardo do Campo e esse ato em Bangu é o primeiro do candidato no Rio de Janeiro nessa campanha para as eleições de 2026. Lula aqui, de acordo com a última pesquisa da Datafolha, ele está com a maioria das intenções de voto. Ele aparece no primeiro turno com 39% das intenções e seguido, então, por Flávio Bolsonaro com 32% das intenções de voto. Essa pesquisa que está registrada no TSE sob o número BR-04496-2026. E a gente segue acompanhando por aqui, já de atualizando os ouvintes da TMC de tudo que acontecer. 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
0: Obrigada, Érica, pelas suas informações. Então você fica por aí que daqui a pouco a gente aciona novamente para ir atualizando ao longo da manhã sobre como é que está a comitiva do Luiz Inácio Lula da Silva. Bom, agora a gente fala também com o Leonardo Rezende, a gente sai de Bangu e vamos lá para a Zona Norte, para Tijuca, porque o Leonardo está acompanhando o lançamento oficial dos candidatos do PL, que conta, né, com a participação do presidenciável Flávio Bolsonaro lá no Maracanãzinho. Léo, por aí o comício já está rolando, não é? Bom dia para você. Daqui a pouco a gente tem o Leonardo Rezende por aqui, trazendo as informações de como é que está a situação por lá. Enquanto isso, a gente aciona a nossa repórter Beatriz Trindade para poder falar sobre o Tribunal Regional Eleitoral, porque já ficou definida, então, a ordem e o tempo de propaganda eleitoral gratuita para os candidatos a governador, senador e deputado federal e estadual nas eleições de 2026. Não é isso, Bia? Bom dia para você.
5: Bom dia para você, para todo mundo que acompanha a gente nessa manhã de sábado. Essa definição, como você disse, que foi feita por sorteio durante uma audiência pública no Palácio da Democracia com representantes dos partidos e das emissoras de rádio e televisão. Para a governadora, a coligação Coragem para Mudar, formada por republicanos e democratas, será a primeira, então, a aparecer na televisão no dia 28 de agosto, quando começa, então, o horário eleitoral gratuito. Para senador, o primeiro será o republicanos. Para deputado federal, a federação PSOL Rede e para deputado estadual, a federação PSDB Cidadania. A propaganda será exibida, então, de 28 de agosto a 1º de outubro, de segunda a sábado, com 50 minutos diários.

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1: Aí, daqui a pouco a gente vem trazendo o Leonardo Rezende de volta aqui na programação. A gente está tendo um probleminha aí com a nossa conexão. Daqui a pouco ele volta na programação para poder estar aí atualizando mais informações do lançamento oficial do Partido Liberal, do PL, que acontece no Maracanãzinho com a presença do candidato Flávio Bolsonaro lá no Maracanãzinho. Já já o Leonardo Rezende está de volta aqui com as informações sobre esse comício.
2: Eu tô te ouvindo bem.

0: Bom, e agora a gente fala sobre a primeira pesquisa da Datafolha, que foi divulgada nessa sexta-feira, sobre a intenção de votos para governo do estado do Rio de Janeiro, que mostra aí o ex-prefeito Eduardo Paes, do PSD, com uma ampla vantagem sobre os adversários na corrida eleitoral há pouco mais de um mês das eleições. No cenário estimulado, quando os nomes dos candidatos são apresentados ao eleitor, Paes tem 41% das intenções de voto, contra apenas 19% de Douglas Ruas, do PL, o segundo colocado no levantamento, né? E em terceiro aparece, então, Antony Garotinho, do Republicanos, que pontuou 9%. Coronel Busnello, do Missão, Ciro Garcia, do PSTU, e William Siri, do PSOL, junto com André Marinho, do Novo, e Juliette, do Pantoja, do Unidade Popular, aparecem empatados com 2%. Luan Monteiro, do PCO, 1%. Indecisos somam 4% e branco nulo não vão votar, 16%. No cenário espontâneo, né, destaque para o percentual de indecisos, que são a grande maioria para o pleito, 52%. Entre os três principais candidatos, Paes pontuou 21%, Ruas 8% e Garotinho 3%. Siri somou apenas 1%. Outras respostas, 5%. Branco, nulo, não vai votar 11%. A pesquisa, gente, ela foi contratada pela Globo e pelo jornal Folha de São Paulo. Foram entrevistadas 1.204 pessoas entre os dias 18 e 21 de agosto. A margem de erro é de 2 pontos percentuais para mais ou para menos. O nível de confiança é de 95% e o número de registro da pesquisa é RJ02945/2026. E a gente volta então a acionar o repórter Leonardo Rezende, que está no Maracanãzinho, na Tijuca, acompanhando o lançamento oficial dos candidatos do PL. Claro, com a participação, como a gente já falou aqui algumas vezes ao longo da manhã, do presidente Seável, candidato à presidência da República, Flávio Bolsonaro. Léo, bom dia de volta.
1: Oi, Jade, bom dia novamente. Exatamente, essa tentativa que as campanhas de Douglas Ruas e Flávio Bolsonaro é justamente colar a imagem dos dois e tornar mais popular, digamos assim, aqui no estado. Eu saí um pouquinho aqui para poder entrar com vocês, porque o sinal está falando um pouco, e estou vendo ainda muita gente aqui no Maracanãzinho chegando para esse evento que está começando no estádio. O evento começou por volta, até pontualmente, como programado pela campanha. A gente vai seguir aqui acompanhando, fazendo aqui o que já aconteceu, quem já discursou aqui até o momento. Eduardo Pazuello, deputado federal, ex-ministro da Saúde também do governo Jair Bolsonaro, fez um discurso forte aqui, dizendo que as mulheres são decisivas para as eleições desse ano. Ele é feito por ser feminino e disse que as mulheres demoram mais a tomar a decisão, porque realizam mais o cenário do que... E ele ainda terminando que as mulheres vão fazer a onda conservadora para limpar o país. Ainda discursou por aqui o deputado Bel, deputado estadual aqui do Rio de Janeiro, num tom mais radicalizado. Disse que essa eleição é uma guerra do bem contra o mal e que o mal seria Eduardo Paes, a quem chamou de vagabundo e disse que não gosta de trabalhador. A gente segue acompanhando aqui esse evento e os discursos, né, que serão feitos, mas também um apoio dado claramente a Douglas Ruas, para poder continuar trazendo, atualizando aqui a nossa audiência. Jade.
0: Obrigada, Leonardo, pelas suas informações.
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1: E vamos atualizar o noticiário policial aqui no Rio de Janeiro, porque a Polícia Militar afirmou que vai ocupar o Complexo de Israel na Zona Norte do Rio de Janeiro por tempo indeterminado. Equipes do Batalhão de Choque estão no local desde ontem, quando rolou uma operação na região ali do Complexo de Israel. Larissa Cardoso tem os detalhes da ação que chocou a polícia por conta da descoberta de carros e barricadas com explosivos ali nessa região que é dominada pelo Terceiro Comando por UTCP, né, Larissa? Bom dia. Precisa só dar isso aí, vamos lá com informação, atualizando para nossa audiência. Bom dia, Larissa.
2: Bom dia, Jade. Exatamente, a operação foi realizada ali principalmente nas comunidades Cidade Alta, Pica-Pau e Cinco Bocas. A ação mobilizou cerca de 200 policiais militares que localizaram esses artefatos explosivos instalados em barricadas, além de automóveis com seteiras, né, estruturas utilizadas para permitir os disparos de dentro dos veículos. Uma estufa utilizada para o cultivo de maconha e outros entorpecentes também foi localizada. De acordo com a Polícia Militar, a medida divulgada neste sábado de manter a corporação por tempo indeterminado é para reforçar a presença policial e as ações de policiamento na região. A ação mobilizará unidades subordinadas ao Comando de Operações Especiais que atuarão na comunidade da Cidade Alta. A PM ainda não divulgou a quantidade de policiais que atuarão na região. O confronto acabou fazendo uma vítima durante a madrugada. Um motorista de um ônibus foi baleado no ombro ao chegar à garagem da Aviação Caprichosa em Parada de Lucas, na mesma região. O motorista ainda ia iniciar a sua jornada de trabalho. Ele foi socorrido por outro rodoviário e foi levado ao Hospital Getúlio Vargas. O estado de saúde dele é estável, Jade.
1: Obrigada pelas suas atualizações, Larissa. Infelizmente, quem fica à mercê aí dessa violência toda é a população. Inclusive, tem um levantamento do Rio Ônibus, né, que mostram dados de vandalismo a ônibus no Rio de Janeiro. Revelou que 411 linhas tiveram que mudar o trajeto entre janeiro e julho deste ano devido à violência. A repórter Júlia Novaes tem os detalhes.
3: Um levantamento de dados de vandalismo a ônibus do Rio de Janeiro revelou que 411 linhas mudaram seu trajeto entre janeiro e julho deste ano devido à violência. O balanço é feito pelo Sindicato Rio Ônibus. Somente no mês de julho, 136 linhas foram desviadas, 23 coletivos foram utilizados como barricadas e 228 foram vandalizados. Segundo a entidade, os prejuízos pelo vandalismo já totalizam 14.890.550 reais no ano de 2026 e 1.401 coletivos foram vandalizados até o momento. A violência tem impacto direto não apenas nos usuários do transporte público, mas também nos motoristas de ônibus e seus familiares. O atendimento psicológico a esses profissionais no sindicato triplicou em 2 anos e foi de 25 consultas semanais em 2024 para quase 80 atendimentos semanais atualmente. O Sindicato dos Rodoviários afirma que já recebeu mais de 340 pedidos de afastamento de trabalhadores relacionados aos impactos psicológicos da violência. Segundo dados do Instituto de Segurança Pública, foram registrados 563 roubos em coletivos somente em janeiro deste ano. São cerca de 18 casos por dia, um aumento de aproximadamente 23% em relação ao mesmo período do ano passado. A maior parte desses assaltos acontece nos horários de maior movimento, principalmente entre 4h30 e 7 da manhã e entre 17 horas e 21h30. Os trechos que acumulam mais casos envolvendo violência contra os motoristas incluem os trajetos na Avenida Brasil, no trecho entre Campo Grande e o Caju.
1: Obrigada pelas informações, Júlia. E o Ministério Público do Rio pediu a condenação dos 6 envolvidos no processo que apura o caso de pacientes infectados com HIV após receberem transplantes de órgãos. O caso aconteceu em 2024 na Baixada Fluminense, quando 6 pacientes foram infectados após receberem órgãos de 2 doadores infectados com o vírus do HIV. Rebeca Renzi tem as informações.
4: O Ministério Público do Rio pediu a condenação dos 6 envolvidos no processo que apura o caso de pacientes infectados com HIV após receberem transplantes de órgãos. O MP apresentou as alegações finais à Justiça. O caso aconteceu em 2024, na Baixada Fluminense, quando 6 pacientes foram infectados pelo vírus após receberem órgãos de 2 doadores que também tinham HIV. Segundo as investigações, exames feitos pelo laboratório PCS Saleme não detectaram a presença do vírus nos doadores, o que levou à liberação dos órgãos para transplante. Nas alegações finais, o MP afirma que a redução do controle de qualidade decorreu de uma decisão interna voltada à economia de reagentes e à redução de custos. Assim, os réus teriam colocado a preservação da atividade empresarial e a redução dos gastos do laboratório acima da segurança dos pacientes, assumindo conscientemente o risco de que os laudos falsos fossem emitidos e utilizados na liberação de órgãos contaminados. O MP pede a condenação de todos por lesão corporal gravíssima, associação criminosa e falsidade ideológica. Em nota, o Tribunal de Justiça do Rio informou que o processo está na fase de apresentação de alegações finais pelas partes e, assim que isso ocorrer, retornará ao juiz para a sentença. A reportagem tenta contato com a defesa dos envolvidos.
1: Obrigada, Rebeca Renzi, pelas informações. Sai da chuva, menina, daqui no sinal você vai ficar gripada, viu? 10 horas e 26 minutos.
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1: E a Justiça Militar condenou o tenente do Exército Vinícius Gidetti de Moraes Andrade a 63 anos de prisão pela morte de 3 moradores, entre eles um menor, do Morro da Previdência, no centro do Rio. Isso aconteceu em 2008. A decisão é do Conselho Especial de Justiça do Exército, por unanimidade, publicada na sexta-feira. Gidetti responde por homicídio triplamente qualificado. O crime remonta a 14 de junho de 2008, quando militares do Exército realizavam uma operação no Morro da Providência. A denúncia descrita na sentença aponta que Wellington Gonzaga da Costa Ferreira, de 19 anos, David Wilson Florenço da Silva, de 24, e Marcos Paulo Rodrigues Campos, de 17 anos, foram abordados depois de um suposto desacato a agentes. O trio foi levado em uma viatura do Exército e entregue a traficantes do Morro da Mineira, que é uma comunidade próxima à Previdência, e dominada por uma facção rival. A Justiça Militar afirma que o tenente sabia da condição divergente das organizações criminosas e assumiu o risco de que os jovens fossem mortos. A investigação demonstrou que os jovens foram torturados pelos traficantes e metralhados por 46 tiros. Questionado durante o interrogatório sobre a intenção de matar o trio, Gidetti negou e respondeu que queria dar um susto nos 3. O processo iniciou na Justiça Federal em 2010, mas foi encaminhado à Justiça Militar em 2017 após uma lei que os chamados crimes militares por extensão. Apesar da condenação, 18 anos depois, o militar poderá recorrer em liberdade. A decisão alega que não estão mais presentes, no momento, requisitos para decretar prisão preventiva. 10 horas e 28 minutos, a gente aciona a Beatriz Trindade no estúdio aqui da Transamérica TMC e volta a falar sobre aquele caso brutal do espancamento do ciclista Cláudio Rafael Landeiro, de 37 anos. 4 homens, até o momento, foram presos pela polícia por suspeita no envolvimento da morte do Cláudio Rafael, que aconteceu no dia 11 de agosto. Ailton José da Silva, que é aí apontado como o último foragido, foi localizado ontem à noite, preso, e agora a polícia, ela trabalha com a possibilidade, né, tá tentando identificar um quinto suspeito, não é isso, Beatriz Trindade?
5: Jade, a Polícia Civil agora investiga a participação de um quinto homem que estaria envolvido nesse caso de espancamento a um ciclista que aconteceu em Copacabana, na Zona Sul aqui do Rio. Essa informação que foi confirmada pelo delegado que está responsável então pelas investigações desse caso. Nas imagens das câmeras de segurança é possível ver um homem que se aproxima ali do grupo de agressores, chuta a cabeça de Cláudio Rafael Landeiro e ele seria então um quinto agressor, como conta o delegado Ângelo Lages.
6: A gente já analisou pelas imagens que tem um rapaz que vem dar um chute na cabeça da vítima, tá? Ele também vai ser alvo de investigação, a gente também quer qualificar essa pessoa e todas essas circunstâncias vão ser apuradas nesse prazo de 30 dias.
5: Os quatro envolvidos nesse caso, então, já foram presos, como você disse, nessa sexta-feira, os entregadores Ailton José da Silva e Felipe Eduardo dos Santos Silva se entregaram à Polícia Civil, perdão, no dia anterior. Davi Santos Machado e Jorge Luiz Ricardo Dias se apresentaram em diferentes delegacias. Além de espancar, então, o grupo ameaçou a vítima. Em registros feitos ali pelos próprios agressores, eles afirmam que vão arrancar a cabeça de Cláudio. Os vídeos foram compartilhados, inclusive, em grupos de WhatsApp. Nas imagens é possível ver Cláudio Rafael no chão com sangramentos e hematomas no rosto, e em nenhum momento Cláudio reage, então, a essas agressões. A gente lembra que o crime aconteceu na noite do dia 11 de agosto, quando o ciclista Cláudio Rafael Landeiro estava com a bicicleta da irmã e foi abordado. Segundo a investigação, os homens acreditavam que a vítima teria roubado, então, esse veículo. Cláudio levou mais de 30 pauladas, além de socos e chutes, essas agressões que duraram ali cerca de 9 minutos e foram registradas por câmeras de segurança. O ciclista chegou a ser levado para o Hospital Municipal Miguel Couto, mas infelizmente não resistiu aos ferimentos e morreu por traumatismo craniano e hemorragia interna. O caso foi classificado, inclusive, pelo delegado como homicídio triplamente qualificado por crueldade, motivo fútil e impossibilidade de defesa da vítima. Em nota, o iFood afirmou que está colaborando com as autoridades e que qualquer forma de violência é inaceitável. A plataforma informou ainda que o descumprimento das diretrizes pode resultar em medidas que vão de advertência a desativação permanente da conta. Jade.
1: Obrigada pelas suas informações, Bia. E um policial militar de São Paulo reagiu a uma tentativa de assalto em Ipanema, na zona sul aqui da capital. O agente estava parado quando foi abordado por um homem armado e reagiu. O suspeito conseguiu fugir, abandonou no local uma moto que ele havia roubado. A Larissa Cardoso tem as atualizações desse caso. Larissa. Vamos lá.
2: Exatamente, Jade. A gente traz aqui a atualização desse caso que aconteceu na noite de sexta-feira, ali na rua Aníbal Mendonça, no bairro de Ipanema, na zona sul do Rio. No local, o policial militar de São Paulo afirmou ter sido abordado por esse homem e que estava numa moto armado e tentou assaltá-lo. O PM reagiu, efetuou disparos na direção do suspeito, mas o suspeito fugiu do local. Durante a fuga, o criminoso abandonou a motocicleta que era roubada de acordo com o registro de ocorrência da delegacia de Pavuna. Em seguida, o bandido entrou em outro veículo e fugiu do local. A ocorrência foi encaminhada para a delegacia do Leblon.
1: Obrigada, Larissa, pelas suas informações.

0: 10 horas e 33 minutos, a gente vai para um rápido intervalo, mas a gente volta já já, fica por aí.
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0: 10h37, vamos de volta lá pro Maracanãzinho pra falar com Leonardo Rezende, mas antes, tem vinhetinha de eleição.
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0: A gente teve um probleminha na conexão com o Leonardo Rezende, as informações não ficaram muito claras, mas ele está de volta aqui para poder falar sobre o lançamento oficial dos candidatos do PL, né? Como eu disse, lá no Maracanãzinho, com a participação de Flávio Bolsonaro. Léo já deu uma movimentada por lá para trazer essa atualização para a gente, não é, Léo?
2: Oi, Jade, vamos lá novamente. A conexão não está ajudando muito porque o evento está começando a ficar cheio e aí dá aquela sobrecarrega, né, a conexão aqui dos celulares. Mas, retomando, esse evento aqui acontece então no Maracanãzinho. Eu estou aqui fora, numa parte que a imprensa tem acesso, chegando ao Maracanãzinho. Consigo acompanhar o pessoal chegando ainda aqui no ginásio na Zona Norte do Rio de Janeiro para acompanhar esse evento. Começa a ficar lotado, então, esse evento aqui que representa o lançamento oficial da candidatura de Douglas Juas pelo PL. Vai ter, claro, a presença de Flávio Bolsonaro, candidato à presidência também pelo partido, nessa tentativa, como a gente tem dito aqui na TMC, de tentar colar a imagem de um e de outro para que Douglas Juas se torne mais popular no estado. O evento começou por volta das 10 horas da manhã, alguns aliados já estão discursando por aqui, e eu trago o destaque de Eduardo Pazuello, deputado federal, candidato, inclusive, nessa eleição, à reeleição para a Câmara dos Deputados. E ele fez um discurso muito voltado para as mulheres. Disse que essa eleição vai ser decisiva pelo voto feminino. Ele disse que 54% do eleitorado no Brasil é representado pelas mulheres e disse que o voto delas vai ser fundamental para fazer a limpa aqui no Rio de Janeiro, mas no Brasil como um todo, e fazer uma onda conservadora também aqui nessas eleições de 2026. Discursou por aqui também o deputado estadual Felipe Poubel, já num tom mais radicalizado, disse que essa eleição é uma guerra do bem contra o mal, chamou de mal Eduardo Paes, ex-prefeito da cidade, principal rival de Douglas Juas aqui no estado nesse ano de 2026, e chamou ainda o ex-prefeito do Rio de vagabundo e que não gosta de trabalhador. Outros aliados estão sendo chamados aqui ao palco para discursar. A gente vai, claro, acompanhar tudo e atualizar aqui a nossa audiência, e ainda a previsão de ter uma entrevista coletiva no final do evento com Douglas Juas e Flávio Bolsonaro, e a gente volta aqui na programação da TMC para atualizar a nossa audiência. 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
0: Valeu, Léo.
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0: Deveria ser crime um sábado desse, tá nublado e com chuva, não é mesmo, Larissa Cardoso? Eu quero saber, vai seguir assim? A gente ainda tem que ficar se preocupando, porque tem muita coisa pra rolar hoje, viu? Tá rolando os comícios, como a gente tá divulgando ao longo do dia. Tem jogo no Maracanã, a galera quer tempo firme pra não precisar se molhar. Já basta Rebeca Renzi aí, que tava na chuva, já tá aí quietinha na dela, né? Na casa dela. Mas eu quero saber pros nossos ouvintes, que ainda tem muita programação pra poder rolar ao longo do sábado. Vai chover? Vai ficar esse tempinho aí? Ou por um milagre o céu vai ficar azul? Acho difícil, mas...
4: Olha, infelizmente, para a tristeza de muitos e alegria de outros muitos...
0: Ai, ai, eu vou voltar para casa com o pé molhado, então, é isso.
4: A probabilidade é grande, vamos lá, né? A gente, depois de ter passado uma semana de ar seco, uma secura dessa, agora a gente tem umidade aí de sobra para compensar esse tempo, né? Um sistema aí de umidade vindo do oceano se instalou por aqui no Rio de Janeiro e, pelo visto, vai ficar. A previsão para esse sábado é de céu nublado e encoberto, e a previsão de chuva fraca, isolada ao longo do dia. Sobre os ventos aí, que tem muita gente preocupada desde ontem, principalmente, A previsão é de ventos moderados, ou seja, de 18 a 51 km por hora. A temperatura vai apresentar um declínio, né, com a mínima prevista de 14 graus e a máxima prevista para 25 graus. Já no domingo, antecipando aí já a previsão de amanhã, né, ainda esse sistema de umidade vai continuar atuando aqui no Rio, então a possibilidade é de chuva fraca a ocasionalmente moderada, isolada a qualquer momento, ou seja, vai estar chovendo no seu bairro, mas no bairro do amigo talvez não, mas isso aí vai mudando bastante ao longo do dia. Os ventos já vão perder um pouco mais de força, vão estar de fracos a moderados. A previsão para esse domingo é de máxima de 27 graus com mínima de 15 graus. Então é um ótimo final de semana para a gente estar embaixo da coberta, com chocolate quente e um filminho na TV.
0: É, para quem vai poder estar aí descansando,
4: pra
0: melhor
4: quem pode,
0: coisa.
4: Né?
0: Para quem pode. E para quem também não pode, né? Olha, e haja saúde também, né, Larissa? Porque agora
4: tá
0: a galera
4: difícil.
0: Tá aí, né, debaixo do edredom, mas ontem tava um calorão e não é à toa, até porque a sexta-feira teve a maior temperatura do inverno registrada neste ano. A máxima foi de 37,6. Gente, eu adoro.
4: Em pleno inverno.
0: As estações do Rio de Janeiro, elas são diferenciadas.
4: É.
0: Pois é, Larissa, a máxima ela foi registrada na estação meteorológica do Jardim Botânico. E como você trouxe, né, para esse fim de semana, as temperaturas elas caem drasticamente. Aí o que acontece é o resultado que vocês conseguem ouvir por aqui. A voz dessa comunicadora lá embaixo, com um tom gravíssimo, porque não tem saúde e imunidade que aguentam essas inversões térmicas. Meu Deus do céu, são 10 horas e 44 minutos. A gente segue com informação ainda falando sobre tempo aqui no Rio de Janeiro. É, na verdade, em todo o estado, porque o governo do Rio lançou uma nova ferramenta que classifica os riscos de calor extremo à saúde como prevenção aos efeitos do Super El Niño, né, que vem prometendo temperaturas elevadíssimas em 2027. Larissa.
4: Exatamente, Jade. O governo do Rio lançou essa plataforma, né, que vai classificar esses riscos como uma prevenção aos efeitos do Super El Niño. O Índice Multidimensional de Excesso de Calor combina dados de saúde, clima, ambiente e infraestrutura para orientar medidas de prevenção nos 92 municípios do estado. O objetivo é apoiar os municípios na adoção de ações antecipadas, reduzir danos à saúde e ampliar a capacidade de resposta da rede pública. Com a ferramenta, também é possível estabelecer ações concretas para responder às demandas de cada cidade que venha a enfrentar altas temperaturas. O índice avalia diferentes características dos municípios para identificar aqueles que podem apresentar maior risco à saúde durante períodos de temperaturas elevadas, entre os aspectos considerados, considerados clima, a vulnerabilidade demográfica, a sensibilidade e o ambiente. E a gente lembra, Jade, que aqui no Rio, o Centro de Operações, ele já tem, né, há alguns anos essa classificação de calor extremo, né? Tem calor 1, 2, vai uma escala de 5 níveis, né? Que já ajuda o carioca. E aí agora o governo do estado vai ampliar isso pro restante do estado.
0: Obrigada, Larissa, pelas suas informações. A gente continua falando sobre saúde, sobre bem-estar agora, porque dia 22 de agosto é o dia D de vacinação em todo o país. Então, se você tem alguma vacina para poder atualizar, principalmente a criançada que não tá com a caderneta atualizada, leve até o posto de vacinação, porque diversos pontos da cidade estão reforçando, né, equipes da saúde para estar aí atualizando a vacinação da população brasileira. Beatriz Trindade tem as informações por aqui, né, Bia?
5: É isso, Jade, justamente aproveitando esse gancho, né, da gente até evitar essas doenças que podem ser causadas também por esse tempo que fica oscilando aqui no Rio de Janeiro. Hoje está acontecendo esse mutirão voltado para que as crianças e adolescentes menores de 15 anos atualizem a caderneta de vacinação. A campanha que começou no dia 3 de agosto e segue agora até 1º de setembro. Os pais e responsáveis devem levar a caderneta de vacinação, que também pode ser consultada pelo celular no Meu SUS Digital. O ministro da Saúde, Alexandre Padilha, explica que a ideia não é aplicar uma vacina específica, mas verificar quais doses estão faltando para cada criança ou adolescente e justamente ampliar, então, essa vacinação.
6: nossa meta é que todos os municípios brasileiros participem de alguma forma da atividade do Dia D. Abra o seu posto de saúde, abra locais públicos de vacinação, faça uma divulgação ainda maior na cidade, aproveitando o sábado, que é um dia que fica inclusive mais fácil para os pais e mães responsáveis levarem as crianças até o local de vacinação.
5: Pois é, então caso alguma dose esteja atrasada, ela pode ser aplicada durante o atendimento de acordo com a idade e o histórico de cada pessoa. Ao todo, a campanha oferece 20 vacinas do calendário nacional de vacinação que protegem contra doenças como meningite, tuberculose, sarampo, poliomielite, gripe, Covid-19, HPV e febre amarela. Uma novidade nesse ano também é Pneumo 20, a vacina que foi incorporada ao calendário do SUS em junho. Ela é indicada para crianças menores de 5 anos e amplia a proteção contra diversas doenças, inclusive causadas pela pneumonia. Segundo o Ministério da Saúde, a campanha também acontece em um momento de atenção ao sarampo. O Brasil não tem atualmente circulação contínua do vírus da doença e o ministro Alexandre Padilha destaca que o país vem recuperando então os índices de vacinação.
6: A campanha de atualização é exatamente porque tem muitas crianças que receberam a primeira, a segunda, mas não receberam a terceira dose de uma vacina que precisa de 3 doses. Como cada vez mais a gente tem mais vacinas incorporadas no SUS, às vezes os pais têm até uma dificuldade de acompanhar o calendário. Por isso que eu sugiro aos pais entrar no Meu SUS Digital, baixar a caderneta de vacina do seu filho no Meu SUS Digital.
5: Segundo o Ministério da Saúde, mais de 180 milhões de doses foram distribuídas para garantir a vacinação em todo o país ao longo deste ano. No dia D, além das unidades básicas de saúde, então, os municípios podem adotar pontos de vacinação em locais como parques, igrejas e espaços de lazer. A orientação, então, é para procurar a unidade de saúde do município para saber os locais e horários de atendimento e levar a caderneta de vacinação da criança ou consultar o documento no Meu SUS Digital. Jade.
0: Obrigada, Bia, pelas suas informações. Então, galera, a vacinação é um ato de amor, né? Que você tem consigo e com o próximo. Então, vacine-se, fique imunizado. A vacina é segura e o melhor, ela é gratuita. 10 horas e 50 minutos.
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0: Larissa Cardoso, de novo, atualizando como é que tá, né? Como é que estão as ruas, as estradas do Rio de Janeiro?
4: Ó, ali sobre Bangu, a gente teve um pouquinho de melhora, né? Onde hoje acontece o comício do presidente e candidato à reeleição Lula. A gente teve um pouquinho de melhora do trânsito, mas ainda muito congestionado. Agora, indo lá para Tijuca, lá no Maracanãzinho, a gente também encontra uma melhora do tráfego, mas ainda bastante congestionado aí nesse sábado. As vias expressas também em boas condições. E agora, partindo ali para a Zona Sul, a gente encontra a Epitácio Pessoa e a Borges de Medeiros com boas condições, apesar de pequenas retenções em alguns trechos. Falando ali sobre a orla ali de Ipanema, a gente também encontra boas condições e alguns pequenos trechos de retenção. Trazendo uma informação sobre o VLT, a gente teve uma informação de que houve uma obstrução da via por um caminhão entre as estações Central e Gamboa. A circulação da linha 4 e da linha 2 estão temporariamente interrompidas. Após a liberação da via, a circulação vai ser retomada e as demais linhas operam normalmente. Outra informação que a gente traz também é a respeito do Mob Rio, do BRT. Eles emitiram um comunicado de que algumas estações estão parcialmente interditadas para a realização de serviços programados de pintura. Os embarques e desembarques estão temporariamente suspensos na estação Gilmar Novaes, sentido Alvorada, Bem-vindo de Novaes, sentido Mato Alto, e Notre Dame, sentido Alvorada também, Jade.
0: E Larissa, eu quero saber de você como é que fica a situação também, o esquema de trânsito ali próximo ao Maracanã, porque hoje tem Flusão e Remo por mais uma rodada do Brasileirão. E é claro que as ruas no entorno ficam interditadas, já começa a interdição agora pela manhã para estacionamento, né? Então vamos dar esse panorama para o motorista também, até para quem vai assistir o jogo mais tarde.
4: Exatamente, como você já adiantou para a gente, estacionamento já está interrompido desde as 10 da manhã e vai se estender aí pelo menos até as 8 da noite, ali na Avenida Paulo Souza, na Rua Professor Eurico Rabelo, na Rua Visconde de Itamaraty e entre a Rua São Francisco Xavier e a Rua Professor Eurico Rabelo, a Rua Isidro de Figueiredo, a Rua Arthur Menezes e a Rua Conselheiro Olegário. Todas essas ruas estão interditadas para estacionamento. Agora, as interdições começam a partir de 1:30 PM, né? Já ali da Avenida Rei Pelé, no sentido centro, vai ser interditada parcialmente entre o Portão 2 e a Aldeia Maracanã, o Museu do Índio, né? A rua também Professor Eurico Rabelo, Visconde de Itamaraty, Arthur Menezes também estarão fechadas e a Avenida Maracanã na pista sentido centro, entre a Rua São Francisco Xavier e a Rua Mata Machado. Outras interdições que também estão programadas para acontecer a partir de 5:30 PM é na Avenida Professor Manuel de Abreu, no sentido Praça da Bandeira, e na Rua Dona Zumira, entre a Avenida Professor Manuel de Abreu e a Rua São Francisco Xavier. Chad.
0: Obrigada, Larissa, pelas informações. E já que a gente está falando de esporte, vamos falar de um projeto social muito bacana que acontece no Leme. É o Centro de Esporte da Comunidade do Leme, o CECOL. Você conhece? Esse projeto, ele usa o esporte para poder promover inclusão social, saúde, desenvolvimento comunitário, com atividades gratuitas para as crianças do Chapéu Mangueira e também da Babilônia. Com a volta às aulas, né, na rede pública, o projeto também retoma as atividades. A Rebeca Renzi fez um bate-papo bem interessante com o Hélio Mota, que é o fundador do CECOL, e você acompanha esse bate-papo agora por aqui.
8: Um prazer receber vocês aqui. Eu queria te pedir para se apresentar e explicar um pouquinho o que, que é a CECOL.
9: Salve, salve. Uma boa tarde a todos. Primeiramente, agradecer a pauta, né, que é muito importante a gente ter projetos, ter cobertura de projetos, né, sociais ao longo do Rio de Janeiro todo. Então, o papel que vocês fazem é muito importante. O projeto CECOL, ele nasceu de uma necessidade da própria comunidade. Eu sou empresário, já convivo com eles há 48 anos. Tenho muitos amigos lá na comunidade, do Chapéu Mangueira, Babilônia. E eu encontrei uma oportunidade de poder juntar, né, várias profissões de amigos, de conhecidos, e poder atender a comunidade tudo gratuitamente, de um jeito onde a gente pudesse gerar renda para os professores que são da comunidade, gerar uma entrega social também 100% gratuita para as crianças e para os adultos. Então, o projeto hoje, ele atende 400 pessoas, cerca de 350 crianças e 50 adultos, e nós temos 11 modalidades esse ano, né? A gente está indo para o nosso segundo ano. A gente tem natação, ginástica, jazz, defesa pessoal para mulheres que estão, né, com vulnerabilidade social, boxe, muay thai, futebol, beach soccer, futevôlei, vôlei, jiu-jitsu, tudo de uma forma gratuita, sem ônus para ninguém. Então, assim, tem sido um sucesso. A gente está indo para o segundo ano. Então, a gente tem feito assim, bastante pela comunidade e tem feito muito sucesso lá.
8: Como é que funciona essa abertura de novas modalidades? Você falou que vocês estão com mais de 10.
9: Pode explicar como é que nasceu, né?
8: Pode explicar.
9: Tá. E depois vou falar, então, como é que nasceu e as inscrições, é isso?
8: Isso.
9: Como tá sendo as inscrições... Aí eu vou falar das mídias sociais.

0: onde eu, morando lá, consegui perceber, né? O outro ente seria o braço do governo, uma entrega pelo governo, pela Secretaria Estadual de Esportes, na época do então o secretário Pisciani, e a Light como patrocinadora e como a detentora dessa verba, desse incentivo fiscal. Então, na verdade, o sucesso do projeto, não só o meu, como qualquer outro, ele sempre vai depender, né, desses três esteios, que são ou alguém empresariando, ou alguém tendo essa grande ideia, o fomento pelo governo do estado ou pelo governo federal, municipal, e uma empresa patrocinadora. Então, acho que quando todo mundo encontra sentido, né, na entrega do projeto social, ele acontece. Hoje a gente está reabrindo as inscrições, elas estão sendo feitas diretamente na comunidade, na Associação do Chapéu Mangueira e da Babilônia. Nós temos o projeto SECOL, que tem as mídias sociais do projeto, é @projetosecol, e nós temos o site também, que é secol.rio, né? Então as inscrições são feitas fisicamente, né, onde as pessoas vão preencher todo o questionário de saúde, de autorizações e tal, e ali a gente vai montando as turmas, né? São mais de 11 modalidades, então atendendo mais de 400 pessoas. Então a gente atende todo mundo lá pela Associação dos Moradores Chapéu Mangueira e Babilônia.
1: E como é que vocês fazem a escolha de novas modalidades? É por demanda?
0: Não, na verdade, como é verba pública, a gente tenta atender da melhor forma possível a maior quantidade de gente. Por exemplo, nós tínhamos beach soccer ano passado. O beach soccer, a turma era muito pequena. Então, nós, em comum acordo, resolvemos não renovar o beach soccer e colocar, por exemplo, o vôlei, onde eu atendo mais de 3 vezes a quantidade de alunos de beach soccer, né? Então, assim, a gente tenta manter sempre a maior quantidade de alunos possível dentro de uma mesma matéria, né? A natação hoje, a gente está atendendo mais de 40 pessoas. E é muito legal a natação, porque você perceber, é uma das modalidades que é muito difícil acontecer dentro da comunidade, né? Porque o futebol, o beach soccer, vôlei, todo mundo tem uma bola dentro de casa, todo mundo brinca de bola desde pequeno. Mas a natação, ninguém vai para o mar sem saber nadar e ninguém entra numa piscina, porque geralmente comunidade não tem piscina, né? Então, nós utilizamos a piscina do Copa Leme, nós temos lá mais de 40 alunos super satisfeitos, uma demanda altíssima para natação. Isso é muito legal a gente observar que, por a gente não ter, né, essa infraestrutura do estado dentro das comunidades, a gente acaba gerando muita demanda para certos tipos de esportes.
1: E qual o maior obstáculo que vocês enfrentam?
0: Eu acredito que seja a infraestrutura, né? Assim, do esporte, acho que o esporte no Brasil todo, ele falta um pouquinho de infraestrutura. A Secretaria de Esporte tem sido uma grande parceira, né? A gente conseguiu renovar a quadra, conseguimos pintar, renovar um monte de coisa. E assim, para a gente poder ter um mínimo de excelência junto à comunidade, a gente precisa de grandes parceiros. Eu acho que a infraestrutura é um dos principais pilares, assim, para o esporte poder crescer. E depois o segundo quesito seria a mão de obra. E o terceiro, uma coisa que é uma infraestrutura específica que poucas pessoas entendem, que é a parte de nutrição. Porque muitas vezes o aluno sai da aula, mas ele não vai para o esporte porque ele não tem o que comer depois dentro de casa. Ele já entra com fome, ele não tem a comidinha dele. Então, a grande parceria que a gente está fazendo, a gente também poder entregar o lanche após, né, a natação ou após o futebol, porque as pessoas não entendem a necessidade. A pessoa está morando na comunidade, ela tem vontade, mas às vezes ela mora até numa outra comunidade e quer vir para cá, ela não tem dinheiro para o transporte, ou então ela não tem o dinheiro para comer e fica com fome, e acaba que ela não se inscreve por outras questões que não é do esporte. Então a gente tenta juntar tudo isso de forma que a gente consiga ter sucesso nas inscrições e na continuação do projeto, porque às vezes a pessoa se inscreve e sai ao longo do tempo. Então a gente tenta ter um índice de retenção também muito alto. O nosso índice de retenção é cerca de 80%, que eu acredito que seja muito bom para o projeto.
1: E qual o seu sonho, assim? Onde é que você vê a Secol chegando daqui a 5, 10 anos?
0: Olha, eu me espelho muito no que foi feito na Vila Olímpica da Mangueira. A Vila Olímpica da Mangueira já chegou a ter 5 pessoas advindas do projeto social deles dentro da Olimpíada, entendeu? Então, assim, se a gente conseguir ter um atleta, né, que consiga chegar no topo de disputa, de disputar brasileiro, depois, né, disputar a Olimpíada, seria, acho que, o sonho não só meu, como da comunidade toda.
1: Maravilha. Muito obrigada por dar esse tempinho aqui pra gente, viu? Foi uma honra e foi um prazer receber vocês aqui.
0: Eu que agradeço, Rebeca. Muito obrigado.

0: gente tá falando de esporte por aqui, vamos acionar também o repórter Henrique Magini, que vem com as informações esportivas de hoje aqui do Rio de Janeiro. Bom dia, Magini.
1: Bom dia, Maíra, Fernando e a todos os que acompanham o Rio TMC.
0: Neste
1: final de semana teremos três equipes cariocas em campo pela 24ª rodada do Campeonato Brasileiro e todos os jogos com transmissão da TMC. Começando hoje com o Fluminense e Remo, às 16h no Maracanã. O tricolor vem de vitória no meio de semana e está classificado para as quartas de final da Libertadores. No Brasileirão, o tricolor é o quarto colocado com 38 pontos. O técnico interino Marcão não contará com Guga e Lúcio Acosta, que estão suspensos pelo terceiro cartão amarelo. Em contrapartida, Freites e Savarino estarão à disposição do treinador. Um provável Fluminense tem Fábio no gol, a linha defensiva com Samuel Xavier, Ignacio, Thiago Silva e René, meio campo com Martinelli, Hércules e Ganso, e no ataque, Canóbio, Soteldo e Hulk. O Flamengo também entra em campo neste sábado, às 8h30 da noite, no Mineirão contra o Cruzeiro. Após a classificação na Libertadores no meio da semana contra esse mesmo Cruzeiro, o técnico Leonardo Jardim deve levar a campo uma equipe considerada mista, assim como fez na partida contra o Mirassol, na rodada anterior. Sendo assim, um provável Flamengo terá Rossi no gol, Varela, Danilo, Léo Pereira e Ayrton Lucas na defesa, Eric Pulgar, Paquetá e Carrascal no meio-campo e o ataque com Plata, Samuel Lino e Pedro. O Flamengo é vice-líder do Brasileirão com 45 pontos, 3 a menos que o Palmeiras, que amanhã joga contra o Vasco em São Paulo. Palmeiras e Vasco se enfrentarão às 16h de domingo na Nubank Arena e o Cruz Maltino precisa somar pontos contra o líder da competição. Atualmente, o Vasco é o penúltimo colocado com 22 pontos, 2 a menos que o primeiro time fora do Z4, o Grêmio. E pontos conquistados fora de casa são importantes na briga contra o rebaixamento. O Vasco deve levar a campo o que tem de melhor, com Léo Jardim no gol, PH, Cuesta, Robert Renan e Cuiabano no sistema defensivo, no meio-campo, Sosa, Thiago Mendes e Tchê, e no ataque, Andrés Gomes, Adson e Colídio. O Botafogo jogará na segunda-feira, às 8 da noite, contra o Atlético Paranaense. A cobertura do Brasileirão na TMC começa hoje, às 3 da tarde. Um abraço a todos e um excelente final de semana.
0: Valeu, Henrique Magini. Olha, são 11 horas e 5 minutos, está chegando ao final Rio TMC, mas a gente vai para um rápido intervalo e volta com a programação local do Rio de Janeiro com A Cidade é Sua, na apresentação de Rebeca Renzi. Um beijo para vocês, lembrando que na segunda-feira, Rio TMC, primeira edição, de volta com Maíra Gama e Fernando Molico. Um beijo para você e siga na programação por aqui.
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0: E na Cidade é Sua, deste sábado, Rebeca Renzi conversou com Daniel Gustavo, fundador do Olaria Verde, em pauta os projetos aí voltados para reflorestar os bairros da Zona Norte. E também tem um bate-papo com o diretor executivo do grupo Afro-Reg, o Danilo Costa. Eles falam sobre o projeto que leva cultura em forma de arte e oficinas para as comunidades cariocas. Está no ar, então, A Cidade é Sua, deste sábado.
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9: Bem-vindos a mais um episódio do Cidade é Sua. Eu me chamo Rebeca Renzi e dessa vez a gente vai conversar com duas pessoas representantes de projetos pra lá de inspiradores. Um deles é o Olaria Verde, um projeto que trabalha o reflorestamento ali no bairro de Olaria, na zona norte da cidade. Eles vêm fazendo esse trabalho de replantar árvores em áreas que estavam muito precárias de arborização.
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9: bairro, mas também melhorar a qualidade de vida das pessoas, já que o ar fica melhor, as árvores proporcionam sombras para quem está passando e principalmente, né, combate aí as altas temperaturas que podem atingir a cidade. Então a gente vem fazendo esse trabalho muito inspirador em Olaria e também expandindo essa ideia para os bairros vizinhos, que é a melhor parte, né, a parte de você difundir essa inspiração e esse trabalho lindo em prol do meio ambiente da sociedade aqui do Rio.
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9: Seja bem-vindo ao Cidade é Sua, que é esse programa que a gente fala sobre projetos, iniciativas públicas, privadas, que ajudam a população aqui do Rio de Janeiro, seja de forma sustentável, seja com ações sociais. Então eu queria te pedir para se apresentar e começar a falar o que é o Olaria Verde.
10: Oi, minha amiga, prazer. Eu sou Daniel Gustavo, cofundador do coletivo ambientalista Olaria Verde e presidente também. Eu e um amigo chamado Vitor Viana, a gente começou com essa ideia há mais ou menos uns 7 anos atrás. Depois de fortes ventanias, como a gente teve mais recente agora, só que lá na época era 2018, 2019, por aí, e aí caiu muita árvore. E aí a gente começou com a ideia de levantar as árvores para tentar salvá-las. Muitas a gente não conseguiu e a gente começou a plantar. E aí o que antes era dois lunáticos, dois doidos levantando e plantando árvore, começou a passar os outros moradores e começaram a participar. E hoje, graças a Deus, a gente tem cerca de 80, 90 membros, todos voluntários, e a gente vai se revezando para fazer mutirões semanais, manutenção diária e plantio, e vamos plantar. É basicamente isso. E aí o nosso coletivo foi se desenvolvendo. Hoje a gente tem gente de diversas áreas de formação acadêmica e também de não formação, né, acadêmica, né, tem o conhecimento empírico. E aí a gente vai tocando, trazendo um olhar multifacetado para a causa da arborização urbana. Seguindo essa ideia, a gente começou a entender que não bastava só plantar. A gente começou a ver que a educação ambiental tinha que andar lado a lado, senão não ia dar certo. Então a gente começou a ter mais um braço que é dentro das escolas municipais e particulares também. Onde abrirem as portas, a gente está indo dar aula de educação ambiental. Teórica e prática, levando também elementos e insumos para as crianças também criarem hortas dentro das escolas e ferramentas para manter e tal. Então foi mais um braço que acabou surgindo do Olaria Verde, educação ambiental e o plantio.
9: E esse plantio, vocês fazem assim, seguindo uma linha de raciocínio? Como é que vocês pensam assim, qual planta plantar? Como é que funciona isso?
10: Então, isso foi um desenvolvimento que a gente acabou tendo, porque no início, a gente, na empolgação, a gente plantava árvore, ponto. Qual árvore? Aí é outra história. Mas aí, com o tempo, a gente começou a ter um olhar mais técnico, começamos a ter contato com pessoas que têm formação nessa área, começamos a ter acesso ao pessoal da parte de jardins, porque até então não tinha, e aí a gente começou a aprender bastante e também passar os conhecimentos que a gente tem para eles. Assim a gente foi desenvolvendo um padrão nosso e que futuramente a gente acabou seguindo o padrão da Parques e Jardins, padrão oficial, que tem até no plano de arborização urbana nacional, né? E aí a gente começou a fazer plantios de maior qualidade, começou a vingar mais as mudas, graças a Deus. E basicamente assim, essa loucura. Foi tudo no caminho. Foi uma insatisfação da sociedade local, dos moradores, e aí a gente começou a se mobilizar para tirar essa pedra do lugar e começar a ter arborização urbana na região que é mais conhecida como assim, a mais devastada de desmatamento, etc. Então a gente foi seguindo nessa linha.
9: E como é que é essa troca com a Parque dos Jardins? Me fala.
10: Ia complementar nisso. Hoje a gente consegue ter uma parceria muito boa com a Parque dos Jardins. A gente faz um mapeamento. A gente já fazia um mapeamento de locais propícios para plantio, onde tem gola aberta, mas também onde pode ser aberta golas. E aí a gente vai batendo essa bola há um tempão, e aí depois surge a Parque dos Jardins buscando uma parceria conosco, e a gente começa a trazer esse contraponto também colocando certos limites, né, de tempo e tal, para ser atendido, para colocar pressão mesmo, senão ia ficar estagnado. E aí a

0: produção, tem que ter alguém ali para, até se alguém for mexer na árvore, colocar a pessoa, não, para aí, não é bem assim, sabe? Então, se não tiver alguém ali que adote aquela árvore, não vinga.
1: E como é que
0: Ou é muito.
1: funcionam os mutirões de vocês? Tipo assim, na prática, as pessoas se juntam ou tem que se inscrever, tem que levar o material, tem que levar a semente? Como é que é?
0: É, então, a gente tem, na minha casa, inclusive, tem árvore pra caramba. E eu consigo de doações, às vezes a gente compra, às vezes a gente vai a alguns outros projetos que tem no estado do Rio de Janeiro, e a gente consegue doações mais de grande escala, assim, de mudas, nativas, com raiz pivotante e propícias para ser plantado em perímetro urbano. E aí a gente tem essa parte, a gente consegue terra, a gente vai conseguindo um pouco com cada coisa. Concentra tudo lá na nossa sede, que é a minha casa, e aí de lá a gente se reúne e parte para fazer o plantio em determinada rua do bairro. E aí a gente tenta pegar, por exemplo, está aqui perto da rua Firmino Gameleira. Aqui nessa rua a gente plantou, se eu não me engano, umas 50 árvores, mais ou menos. Mas foram dois a três mutirões que a gente fez, mas a gente pegou a rua inteira. E aí foi falando, tem um mutirão antes falando com os moradores, aí depois tem um outro mutirão para arrumar os insumos, aí depois tem um outro mutirão para fazer o plantio. Então, quer dizer, o plantio é a cereja do bolo. Começa o trabalho bem antes, que vem da parte da conscientização ambiental, de falar os benefícios da arborização urbana, de falar também, desmistificar muita coisa de que, ah, a árvore dá sujeira, pois é, não é sujeira, entendeu? Então a gente vai desconstruindo alguns pensamentos que infelizmente o pessoal tem muito, às vezes por falta de orientação. Então, a educação ambiental a gente também faz na rua, assim. E aí a gente começa a fazer o plantio, a gente se reúne pelo menos uma vez a cada mês, um plantio assim de uma escala maior, depois em pegar uma rua. E a gente tem um grupo de WhatsApp, a gente vai vendo qual é o melhor dia para o máximo de pessoas, né? Todo mundo nunca dá, mas uma parte das pessoas, para a gente conseguir ter também mão de obra para resolver as coisas. A gente tem ferramentas próprias. É isso. Todo mundo de coletinho verde. E vem todo mundo com boa vontade, coração aberto. E mão na terra, só isso.
1: Mano, a terra é muito bom. E em que momento vocês começaram a perceber essa necessidade de fazer educação ambiental, assim, tanto com as pessoas quanto expandir para as escolas, assim, qual foi essa viradinha de chave?
0: É, foi que a gente começou a plantar. Ó, a gente já tinha plantado, deixa eu ver, umas cerca de umas 200 árvores. E aí tinha vingado um terço delas, por aí. E a gente começou a analisar, paramos um pouco, aí começamos a analisar por que que não dão certo. Aí a gente começou a ver as formas de plantio, mas também a gente começou a entender que muita gente estava vandalizando, furtando, entre outras formas de depredação do vegetal. E aí a gente entendeu que só através da educação. Através da educação que a gente conseguiria ter o um maior êxito. E aí eu também trabalho na área da educação, sou professor de artes. E aí eu falei assim, pô, a hora é essa, vou usar minha pedagogia aí. E aí a gente começou a bolar planos de aula, oficinas, palestras, e aí a gente começou a difundir esse conhecimento que a gente tem, claro, embasado tecnicamente, até para não falar nenhuma besteira e tal, para propagar a informação certa, segura. E aí. Foi nesse caminho, foi nesse caminho.
1: E vocês veem muito retorno, assim, das crianças? Elas gostam, chegam em casa, falam com os pais, assim, como é que é isso?
0: Então, a criançada é maravilhosa. Criança é um negócio assim. A melhor parte do ser humano é a criança. Que eles não estão ainda com esse ódio todo, com essa aversão toda, com todos esses problemas que a gente acaba criando com a tal da maturidade. Então, a infantilidade, ela traz um coração aberto, que é o que a gente precisa. Então, eles conseguem abraçar muito bem as ideias, se divertem, porque é divertido, a endorfina para dentro, todo mundo pintando. A gente também faz oficina de pintura de plaquinha, a gente tem feito intervenção artística nos muros aqui do bairro, colocando conscientização ambiental. Então, fica um negócio lúdico também, não fica maçante nem nada nesse sentido. E aí, as crianças acabam sendo um agente multiplicador, porque às vezes eu chegar e abordar um pai, às vezes ele nem vai me dar atenção. Agora, o filho dele chegar e falar assim: pai, vamos plantar uma árvore junto? Isso é ter um poder gigantesco. Então, a gente foca muito.

0: muito também nessa parte da criançada. Claro que a gente também fala com as pessoas mais idosas, inclusive os idosos também, pô, são show de bola, que eles vêm trazendo um monte de ensinamentos ancestrais, inclusive. Tem muita coisa que a gente aprendeu com os mais idosos, assim, aqui do bairro, que vieram muitas das vezes de locais mais, assim, do interior e tal. Então, conhece planta que a gente nem faz ideia. Então, tem muito conhecimento aí, tem muita gente boa e gente verde que pode contribuir. Mas se não tiver esse movimento para tirar a pedra do lugar, não vai.
1: E como é que foi essa conversa com a prefeitura, assim, com a Parque de Jardins, com as escolas municipais? Vocês sentiram eles abertos para isso? Teve alguma resistência? Tipo assim, tem alguma integração? Como é que é?
0: Então, a Parque de Jardins, ela ficou um tempo ausente aqui da nossa região. Tanto que surge o nosso coletivo, surgem outros no estado do Rio de Janeiro, no município do Rio de Janeiro. E aí a gente começa a colocar aquela briga de forças, né? Daquela forma, se você não fizer, eu vou fazer. E aí a Parque de Jardins, ela começou a buscar parcerias muito através da engenheira ambiental, engenheira florestal Priscila Marinelli, isso, Priscila Marinelli, que ela enxergou os coletivos não como um problema, mas como parte da solução. E aí ela começou a buscar parcerias com os outros coletivos, um deles foi o nosso. E aí, pô, no início foi truculento, claro, né, que a gente tem toda uma, né, eu tô fazendo o que você tinha que fazer, você tá fazendo certo, tá fazendo, enfim. Aquelas coisas puramente de movimentos sociais, movimentos ambientais. E aí, com o tempo, a gente foi também amadurecendo essa conversa e hoje a gente tem uma boa relação com eles. A gente tem feito um monte de plantio junto com eles, plantio de larga escala. Então, tem fluído de uma forma muito boa, graças a Deus.
1: E os
0: Muito por
1: moradores
0: causa.
1: também dão esse retorno. Desculpa.
0: Sim. Os moradores têm abraçado a ideia, graças a Deus também.
1: Já sentem aquela mudança, né, pelo bairro, que vai ficando mais fresco, vai tendo mais sombra.
0: A árvore ela não dá assim tanta visibilidade em 1 ano, 6 meses, nada disso. Por exemplo, agora a gente está cheio de árvore grande e continuamos plantando, mas isso foram 7 anos. Então, quer dizer, a gente plantou para 7 anos depois ter uma árvore de um porte pequeno que ela ainda vai chegar a ser uma árvore bem grande. Então, é um trabalho a longo prazo, tem que ter paciência, tem que ter resiliência, tem que ter apoio. É uma causa nobre e tal, mas se o pessoal não abraçar, não vai para frente. A gente tem conseguido essa aderência das pessoas aqui do bairro. Às vezes o cara não ajuda em nada, assim, não rega, não. Sabe? Mas pelo menos não atrapalha, então já melhorou, porque antes o pessoal quebrava, tinha ódio da árvore, não sei por quê. Aí isso está melhorando. Está melhorando. A gente está aumentando a cobertura vegetal e eu estou vendo que os moradores também estão entendendo a natureza de outra forma.
1: Isso que
0: Se
1: eu ia te perguntar,
0: reconectando.
1: qual é o seu maior obstáculo, assim, para o coletivo, no dia a dia mesmo?
0: O maior obstáculo é falta, assim, de uma autonomia para fazer em grande escala. Porque aí, com grande escala, a gente consegue ter um impacto maior, mais forte, né? Mas o entrave que a gente tinha, que era muito com falta de suporte, agora a gente está tendo. A parceria está fluindo. Vamos ver, tá indo.
1: E como é que você imagina o Laria Verde daqui a 5 anos, assim? Qual o seu sonho para ele?
0: Meu sonho era o Olaria Verde contagiar positivamente os outros bairros, para que cada bairro tivesse um coletivo. Cada bairro com um coletivo. Eu estou tentando fazer essa ideia já virar prática. Eu estou falando com alguns moradores de alguns bairros, tentando ver se eu incentivo eles e dou suporte a eles para eles começarem. Para cada bairro ter. Não tem uma história que fala assim, o olho do dono é que guarda o cavalo? Se não tiver ninguém para lutar por essa causa fragmentadamente por região, não vai. Então, nada melhor do que ter essa representação.

0: representatividade do próprio morador. Então, por exemplo, a gente está aqui em Olaria. Tivesse um em Ramos, um em Bom Sucesso, um em Manguinhos, um, sabe? Acho que poderia trazer mais atenção até para essa pauta, para trazer mais investimento, para trazer obrigatoriedade na inclusão de educação ambiental, por exemplo, na rede de ensino, entendeu? Então, são coisas que, se reverberar, pode ter um tamanho maior, porque até então a gente tem o nosso microcosmos aqui, tem coletivos no Rio de Janeiro espalhados e tal. É, a gente se reúne, mas não são bairros vizinhos, ainda faltam muitos bairros a ter. A gente se reúne, conseguir assim representar a galera na COP30. Foi um grande passo para a arborização urbana, mas ainda falta muita coisa. Ainda falta muita coisa.
1: Como é que foi essa ação da COP30?
0: É, a COP30 foi um sonho pessoal assim que eu realizei, sabe? Eu nunca imaginei que eu estaria num momento daquele. E a gente fez rifa, fez de tudo para conseguir a passagem, que a passagem era X, virou 30X. E aí a gente começou a ir para lá, acabou que só eu consegui ir. E aí eu fui como representante não só do Olaria Verde, mas como representante dos outros coletivos daqui da região, do Rio de Janeiro. E aí consegui fazer contato com pessoas de grandes organizações governamentais, mas também empresas, não só do Brasil, mas do exterior, para trazer mais atenção a essa pauta. E tem projetos que eu apresentei, reuniões que ainda podem rolar, para ver se traz mais investimento. Não tem jeito, tudo é dinheiro. A gente precisa de mais dinheiro nessa pauta para poder ter mais ação, para poder ter mais profissionais, para poder capacitar mais gente, entendeu? Acho que nesse sentido, acho que foi uma grande vitória da COP30, assim. E eu fiquei muito orgulhoso de ver a COP30 do jeito que foi, foi linda. Galera de Belém tirou muita onda. Mas algumas coisas ficaram pendentes, que não depende só do Brasil, né? Depende também dos acordos, multilateralismo e tal. Vamos ver. Vai ter a COP31 agora na Turquia, né? Não sei se eu vou tentar ir, mas Turquia é mais longe. Aí não
1: Imagina,
0: sei.
1: o Olaria Verde na Copa na Turquia.
0: É, vai que.
1: Não custa sonhar, né? E me conta assim, as pessoas que querem ajudar o projeto, como é que funciona assim, para ter doações, vocês aceitam doações, aceitam investidores, as escolas que querem receber as oficinas, como é que funciona isso tudo?
0: É, por enquanto a gente está no modelo de ser um coletivo, a gente ainda não se formalizou como ONG, mas a gente aceita doações, tanto financeira quanto de insumos, ou reuniões, assim, para a gente ter ideias em conjunto. A gente está sempre aberto a buscar novos caminhos que levem à arborização urbana, à educação ambiental. O nosso canal de contato mais é o Instagram também, mas também a gente pode falar pelo WhatsApp, eu posso disponibilizar meu número de boa. E aí a gente pode ir se organizando. Quem quiser participar, é só falar no WhatsApp ou no Instagram do nosso grupo e a gente vai colocando a par das ações. E é só aparecer, não é burocrático, não é nada. É só aparecer, como eu te falei, coração aberto, disposição, para cavar um buraco tem que ter disposição. E quem quiser ajudar o coletivo também com financiamento e tal, vai ser uma ótima, a gente está precisando.
1: E não precisa saber, só chegar e ajudar. Ou precisa saber mexer com jardinagem. Só força de
0: É, tem
1: vontade.
0: com a parada mais técnica para orientar também. Então é tranquilo, sabe? Tem a ferramenta, tem os insumos, é só chegar. E também, se a pessoa vier de outro bairro, eu fico muito feliz, porque ela também acaba levando alguma coisa pro bairro dela, sabe?
1: É isso, Daniel. Muito obrigada por participar aqui do Cidade é Sua. Foi ótimo ouvir um pouquinho mais sobre a Olaria Verde. Eu espero que vocês consigam ir para a COP31. Eu espero que vocês consigam mais investidores e espalhar esse movimento tão bonito aí pelo Rio de Janeiro.
0: É, eu também espero. Com a ajuda de vocês para irradiar essa ideia, vai ajudar bastante. Muito obrigado aí pelo espaço. Agradeço a paciência, que a gente não estava se encontrando, mas era para ser hoje. Então, tá dando tudo certo. Valeu, minha amiga.
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1: E agora a gente vai conhecer o projeto chamado AfroReg. E olha, para ser sincera com vocês, nem eu imaginava a abrangência desse projeto. Eles fazem, trabalham com a parte cultural dentro das comunidades aqui do Rio de Janeiro, fazem shows, fazem eventos, oficinas culturais. Além disso, eles têm aulas de dança, de atuação, de várias artes. Eles também trabalham com a parte de digital, ou seja, eles ensinam para as pessoas, se capacitam as pessoas das comunidades aqui do Rio de Janeiro a atuarem com programação, atuarem no meio digital, para conseguir assim desenvolver aquela autonomia financeira que todo mundo busca. Além disso, eles também têm um projeto voltado para pessoas que foram detentas, ou seja, para dar essa segunda chance para as pessoas que saíram da prisão e estão em busca de um emprego. Para você que é jogador dos e-games ou jogos online, também tem times profissionais. Enfim, o AfroReg realmente é um projeto que me surpreendeu ao longo da entrevista. A atuação deles é muito abrangente, é um trabalho muito lindo e muito inspirador que eles fazem aqui nas comunidades do Rio de Janeiro. Eu espero que vocês gostem de ouvir sobre eles, tanto quanto eu gostei de perguntar. Vamos ouvir.
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1: Seja bem-vindo, Danilo, ao Cidade é Sua, que é um programa que a gente fala semanalmente sobre projetos, iniciativas, tanto públicas quanto privadas, aqui do Rio de Janeiro, que sejam de fato voltadas para a população. É um prazer ter o AfroReg aqui para falar com a gente. Eu queria te pedir para se apresentar e contar um pouquinho do projeto. O que é o AfroReg?
3: Perfeitamente. Primeiramente, eu que agradeço aí o convite, a oportunidade por poder falar um pouquinho sobre o AfroReg, né? O AfroReg, na verdade, é uma organização com 33 anos já de grande, forte atuação em favelas e áreas periféricas do Rio de Janeiro. E aí nós temos um catálogo com diversas ações diretamente nas favelas, né, nas comunidades, um projeto de atuação social muito forte, tanto do ponto de vista social como também artístico e cultural, em diversas linguagens. Hoje, inclusive, nós estamos com um dos nossos grandes projetos, que é o Conexões Urbanas. Estamos com um show do Belo hoje na Nova Holanda. Esse é um projeto super importante porque ele permite que a gente leve um entretenimento que nós chamamos de entretenimento inclusivo para dentro da favela, com uma estrutura de ponta, uma estrutura que seria vista, né, em qualquer outra parte da cidade. A população, então os moradores, têm a oportunidade de receber um grande artista e uma grande infraestrutura, uma estrutura de qualidade, próximo de suas casas. Isso tem uma importância gigantesca para a comunidade. Isso sem contar, né, geração de renda para os moradores no entorno e diversas outras questões de desenvolvimento social.
1: Muito legal. Então vamos começar do começo. Da onde o AfroReg surgiu? Qual foi a motivação assim para trazer ele para a vida?
3: Perfeito. A história do AfroReg é uma história um pouco longa. Ela começa, na verdade, em 92, com a proibição da realização de bailes funks no Rio de Janeiro. E aí o Júnior, que é o fundador do AfroReg, acaba que, por contingência, promovendo uma festa que era de funk, ele transforma em festa de reggae. Essa festa, justamente por aquele momento de proibição, acaba desenvolvendo, chamando diversas outras pessoas que também sentiam a necessidade de discutir o que estava acontecendo na cidade naquele momento, tá? A partir justamente dessa festa e deste grupo, eles têm uma ideia de criar um jornal para que pudesse discutir as questões da cidade. Então o AfroReg, desde o início, vem com esse desejo, com essa vontade de discutir as questões da cidade, de gerar canais em que esse espaço pudesse, né, que houvesse espaço em que esse debate pudesse ser feito. Hoje nós estamos aqui tendo a tranquilidade de falar sobre diversas questões sociais, mas isso em 92, 93 não era possível, né? É importante, inclusive, relembrar que em 92, 93 nós ainda vivíamos ali sobre algumas questões relacionadas ao processo de redemocratização. Então havia necessidade desse espaço. Todas as outras ações foram realizadas em função disso, né, criando meios para se levar uma mensagem de inclusão, de diversidade, certo? Ocorreu, porém, que no meio do ano de 93 houve a chacina da Candelária e 30 dias depois a chacina em Vigário Geral. Então, as ações que estavam sendo pensadas, elas foram remodeladas, repensadas em função da chacina de Vigário Geral. Tanto que Vigário Geral é a principal, né, a sede, a principal unidade do Afro-Reg. Nós temos lá um centro cultural. Esse centro cultural, a estrutura que nós temos hoje é uma estrutura de ponta, né, um espaço com mais de 1.500 metros quadrados, considerando os quatro andares. Nós temos um estúdio de gravação gigantesco, uma qualidade que poucos lugares no país, não só em favela, poucos lugares no país possuem um estúdio de tamanha qualidade.
1: E aí, falando um pouquinho desse trabalho de vocês, então, hoje, vocês atuam principalmente na parte de cultura, de música, quais são as frentes de atuação do Afro-Reg?
3: Essa é uma pergunta muito interessante, porque nestes 33 anos, nós observamos a necessidade de irmos nos atualizando, né? Aquela forma de fazer dos anos 90 não funciona hoje. Então, nos últimos 10 anos, nós iniciamos um processo de reorganização programática das nossas ações. Os nossos objetivos institucionais, a nossa finalidade permanece a mesma, que é a transformação de vidas por meio da arte, da cultura, da geração de emprego e renda. Porém, a forma de fazer mudou. E o que, que é que mudou, Danilo? Dê exemplo. Antes, nós tínhamos bandas residentes, que nós não temos hoje. O que nós temos hoje é esse estúdio em Vigário Geral, onde, por meio de parceria, por exemplo, com a Universal e com a Verge, nós produzimos artistas jovens de favelas e áreas periféricas ou com algum marcador social, como da comunidade LGBTQIAPN+, negros entre pretos e pardos, e oportunizamos que esses jovens possam produzir suas obras, né, nós editar da maneira correta, gravar da maneira correta e recolher, inclusive, os direitos autorais sobre isso. Então, nós brincamos que antes nós falávamos da favela para o mundo, hoje nós falamos da favela para as plataformas digitais, porque esse processo de reorganização programática exigiu da gente a inserção da vertical digital de forma muito contundente. Né? Hoje, se nós queremos trabalhar protagonismo, por exemplo, eu preciso que esse jovem esteja no ambiente digital. Então, o exemplo da música, que nós tínhamos bandas residentes e hoje nós temos artistas diversos produzindo conteúdo para o streaming, para as plataformas digitais, da mesma forma, eu tenho hoje o Afrogames. O Afrogames que, inclusive, é nosso carro-chefe. É o maior programa de formação em games e esportes do Brasil hoje. Nós temos cerca de 450 jovens aprendendo a jogar e aprendendo a jogar da maneira correta. Tem um dado super interessante, as pesquisas apontam para a gente, que cerca de 63% da população brasileira hoje utiliza os games como ferramenta de lazer e entretenimento. E para esse 63%, 83% diz que essa forma é, inclusive, a principal forma de lazer e entretenimento, sabe? Então, foi preciso reorganizar todas as atividades considerando essas novas informações, certo? Nós iniciamos o Afrogames com o letramento digital na faixa ali de 8, 9, 10 anos, vai até os 11 anos também, onde nós iniciamos com ferramentas em que nós conseguimos trabalhar de forma educativa. Eu estou falando basicamente de Roblox e Minecraft. Depois eu vou para o público adolescente, faço a inserção daqueles outros jogos, onde eu vou trabalhar de fato a questão do esporte, onde nós trabalhamos questões como esporte competitivo, de alto rendimento, né? Competição saudável, inclusive, e a partir dos 16 anos tem opção, inclusive, de aprender uma profissão por meio dos cursos de desenvolvimento de games. Tá? Então nós estamos falando de desenvolvimento de games e designer para games, porque a proposta é a favela, né, o subúrbio, a periferia, a classe C e D, ela é hoje a maior consumidora de games do Brasil. Ela precisa ser também uma produtora. Então, a ideia é levar, né, trazer esse mundo dos games para dentro da favela e levar essa estética de favela para dentro dos games. Na semana que vem, possivelmente, nós já vamos lançar os nossos primeiros jogos produzidos pelo estúdio Afrogames.
1: Nossa, que legal, né? E principalmente trazer essa realidade para dentro das comunidades, né? Essa parte da educação de uma área tão nova e tão atual é também muito importante.
3: E nós temos aí uma questão que é super importante, que está acontecendo neste momento, inclusive, é isso na vertical de esporte, né? Que são os esportes eletrônicos, porque para além de ensinar, para além de desenvolver, nós também mantemos times de esporte, certo? Porque eu não vou conseguir levar 450 para dentro desse grande mercado. Então, nós temos os times que jogam de forma profissional, são pro players, certo? Formado por jovens de favela, em sua maioria formados por nós nos últimos 5 anos, entende? E que, neste momento, inclusive, foram convidados para poder compor, participar da FFWS. A FFWS é a maior, principal e oficial competição de Free Fire do país. Então, nós temos esses jovens de favela que, se não fosse por meio do Afrogames, não conseguiriam acessar esse espaço. E por que isso é importante? Que espaço é este? É o espaço, primeiro, que é a competição nacional. Quem ganha vai para a competição internacional, fora do Brasil. E um espaço de visibilidade gigantesco, certo? Então, são esses jovens que não teriam condições de sair da favela e que estão hoje em São Paulo jogando e se relacionando com uma audiência gigantesca, mantendo e criando relações que serão duradouras, que vão permitir que eles, de fato, de forma realmente sustentável, consigam atravessar e estabelecer conexões com pessoas e com marcas, inclusive, que vão permitir que eles atravessem, promovam a mobilidade social que nós tanto buscamos.
1: Nossa, muito legal. Aproveitando que a gente está falando assim, de conectividade, a parte digital, me fala um pouquinho sobre o projeto Antenar.
3: Então, o Antena é super interessante porque dentro dessa nossa organização, reorganização programática, em que nós passamos a utilizar o vertical como principalmente como janela de voz e protagonismo, nós começamos com a produção de conteúdo, né, para o streaming. Então, eu estou falando sobre produção musical, sobre games, estou falando sobre audiovisual também. Agora, no Brasil, nós ainda enfrentamos o que nós chamamos hoje, tecnicamente, de pobreza digital gigantesca. Então, é preciso produzir o conteúdo, mas é preciso também acessá-lo. É preciso dar condições de acesso. Então, a Antenar, ela soma com a questão da conectividade, mas no outro viés. Enquanto aqui a gente está, né, nos outros projetos sociais, nós estamos falando sobre produção de conteúdo, a Antenar está permitindo nós levarmos o sinal de alta conectividade para dentro da favela. Isso foi possível com o advento do 5G, porque o 5G eu vou precisar de muito mais antenas, mas posso ter antenas mais baixas, né, e de menor tamanho. Então, nós estamos alugando as lajes dos moradores, instalando um modelo de antena um pouco menor, né, um modelo pocket, e permitindo que esse sinal de alta conectividade chegue. É incrível, porque nós estamos falando aqui sobre o acesso, nós estamos falando aqui sobre a pavimentação de infraestrutura tecnológica, e junto a isso chega tudo, porque a maquininha de cartão de crédito que não funcionava passa a funcionar. O garoto que não conseguia acessar um determinado conteúdo digital para estudar, passa a acessar. O ponto .gov, que é tão falado e que, né, sem uma infraestrutura adequada ele não vai carregar, passa a funcionar. Né? A carteirinha do SUS, que ele não conseguia no celular, ele passa a acessar. Então, a pavimentação dessa infraestrutura permite, promove o desenvolvimento social de diversas outras frentes, inclusive econômica.
1: E é muito legal que, olhando o site de vocês, a gente percebe que vocês têm essa preocupação com a conectividade, com o atual, com o digital, que de fato é a fronteira mais recente, né, que a gente está se encaminhando. Mas vocês não deixaram de lado oficinas culturais, né, como aulas de zumba, de percussão, de dança, até formação, né, de atores e atrizes. Como é que funciona manter esse outro lado dentro das comunidades? Tem muita procura? Como é que é?
3: A procura é gigantesca, né? Gostaríamos, inclusive, de fazer mais. Nós mantemos essas ações que nós chamamos de a raiz, né? A percussão, o balé, a zumba, está no Afro-Reg desde o início. Diversas outras ações passaram e acabaram, mas essas se mantiveram mesmo após a inserção da vertical, do viés digital, sabe? Isso, de fato, é impressionante, porque nós trabalhamos o digital, mas sem esquecer da importância da mobilização local. Essas ações têm um potencial de mobilização comunitária gigantesco, sabe? E é interessante que essas ações se mantiveram. Hoje nós até trabalhamos para não ter tanta essa divisão de sexo e de idade, mas acaba que naturalmente, né, tem. Então, a percussão eu ainda atendo muitos meninos, o balé eu atendo muitas meninas, e a Zumba me permite atender principalmente as mães e as mulheres da comunidade. Então, eu tenho aí um leque, né, cada um segmento, eu consigo atender aí praticamente todos os segmentos sociais, sabe? Enfim, é impressionante, tem que conhecer.
1: E falando nesse leque, tem também a agência Segunda Chances, né? Me conta um pouquinho.
3: Tudo que nós falamos aqui até agora, basicamente nós estamos falando de prevenção, né? Nós estamos criando meios, caminhos de prevenção social. O Segunda Chance já vai trabalhar no viés da ressocialização, certo? Vai trabalhar junto àqueles que ou não tiveram uma oportunidade, né, ou não souberam aproveitar uma determinada oportunidade. E aí eles estão, então, digamos que numa segunda chance. O que é o Segunda Chance? É uma agência de emprego voltada a egressos do sistema prisional. Ela, inclusive, é a primeira do mundo também conduzida, dirigida por egressos do sistema prisional. Ela foi criada em 2008 como projeto de empregabilidade, depois ela foi reformulada como um serviço contínuo, fica na Lapa, e isso é importante porque ela atende toda a região metropolitana do Rio de Janeiro. Desde 2012, nós temos os dados a partir de 2012, desde 2012 já foram atendidos na agência mais de 20 mil pessoas, já colocamos no mercado de trabalho mais de 4 mil egressos do sistema prisional. Tá? É um trabalho enorme, mas feito de forma meio formiguinha, assim, todos os dias, batendo na porta das empresas, pedindo uma oportunidade, sensibilizando o empresário, né? Mostrando a importância, porque é importante, né, inclusive, que todos aqui escutem, ouçam, conheçam a agência, porque é uma oportunidade para a pessoa, mas é também uma oportunidade para a sociedade. Nós estamos falando aqui da construção de uma sociedade mais justa e mais segura, né? Onde pessoas deixam de reincidir na criminalidade e vão para o mercado de trabalho formal através de uma oportunidade dada. Então isso muda toda a vida de uma pessoa, toda a vida de uma família e a nossa sociedade como um todo também.
1: Porque muitas vezes o emprego é a diferença entre a pessoa reincidir no crime e, de fato, voltar para a sociedade de forma ativa, né?
3: Faz total diferença. Inclusive, a maior parte das pessoas, tendo uma oportunidade de emprego, de trabalho, elas optam em seguir por essa oportunidade ao invés de reincidir. Porque a criminalidade, nós sabemos que são poucos os caminhos, né, acaba muitas vezes numa tristeza, numa tragédia. E as pessoas têm noção disso. sabe? Tendo a oportunidade, evidentemente, né, a maior parte delas acabam agarrando a oportunidade e indo, sabe?
1: Qual é um dos maiores obstáculos, assim, que a AfroReg ainda enfrenta depois de tanto tempo, né? Já está bem consolidada. Mas eu imagino que a sociedade ainda tenha um certo tabu para algumas das ações de vocês. O que, que você acha?
3: Olha, com 33 anos, nós, de fato, nossas atividades estão muito consolidadas, nós temos projetos já bem reconhecidos, né? Nós temos dificuldades diversas, comuns, inclusive, a outras organizações. Por exemplo, a dificuldade de financiamento, que é um trabalho contínuo, perene, de busca, né, de diversificação de financiamento. Nós temos dificuldades que são sociais diversas, né? Então, por exemplo, neste trabalho social, produzir mobilidade social é um desafio permanente. Como é que eu consigo, de fato, tirar um jovem de uma situação de inércia, né, e dar para ele uma perspectiva de vida, certo? E temos essas dificuldades, por exemplo, com o trabalho com o egresso, tá? Mas, por exemplo, segunda chance, que nós estamos desde 2008 com essa ação, já passamos, né, por diversas situações e tudo muito bem. Sempre com muito respeito, então nós temos muito, assim, uma relação muito próxima do Tribunal de Justiça, da Vara de Execuções Penais. Nós temos um apoio gigantesco das polícias, tanto civil como militar, né? Eu acabei, inclusive, recentemente de assinar um termo de cooperação com a Secretaria de Polícia Penal, antiga Secretaria de Administração Penitenciária. Então nós temos diversos, recebemos recentemente a visita de membros do CNJ, Conselho Nacional de Justiça, e temos também que tem que ressaltar aqui, né, uma parceria gigantesca, um respeito gigantesco por parte da imprensa, que demonstra, né, que vem cotidianamente demonstrando, dando visibilidade ao nosso trabalho e mostrando que a ressocialização, ela é real, ela é concreta, ela não faz parte de uma ideia utópica. Não, vem aqui para poder ver todos os nossos, né, todos os nossos atendidos, todas as pessoas que nós reinserimos no mercado de trabalho e que a transformação é realmente real.
1: É verdade, imagino que seja mesmo. E onde é que você vê o AfroReg daqui a 5 anos, daqui a 10 anos, assim? Qual o seu sonho para a organização?
3: Olha, essa é uma pergunta muito interessante, e nós precisamos, da mesma forma que nós tivemos atenção com a mudança na atuação e inserimos o viés digital, hoje o maior questionamento que nós fazemos é sobre a questão da inteligência artificial, tá? E por que isso? Nós estamos falando de uma inteligência artificial generativa. O que é isso? É uma inteligência artificial que cria, não apenas uma inteligência artificial que de alguma forma ali produz um conteúdo médio a partir de outros, não. Nós estamos falando de conteúdo generativo. E por que que isso é importante? Porque isso vai remodelar toda a nossa sociedade, principalmente do ponto de vista laboral. E nós sabemos que a criatividade humana, ela não vai ser superada. Então nós temos aqui algumas, né, nós acreditamos que atividades operacionais vão se reduzir, mas atividades que demandam maior criatividade vão aumentar, tá? E outras skills passam a ser necessárias, uma vez que o trabalho operacional, né, muito possivelmente vai ser tomado aí por essa inteligência. Então, nós já sabemos que parte das nossas atividades nós precisamos reformular para poder trabalhar ainda mais essas skills. Hoje, por exemplo, nós mantemos a formação técnica, mas o inglês é obrigatório a todos os alunos e alunas, tá? E a formação humana e social também é obrigatória. Hoje eu vou falar de outros conteúdos, vou falar, por exemplo, comportamento digital, cyberbullying, letramento racial, diversidade, responsabilidade socioambiental. Então, esta nova sociedade, há uma nova sociedade sendo montada silenciosamente, Mas toda essa estrutura laboral, ela está aí sendo questionada e nós precisamos estar preparados para isso. Daqui a pouco, né, a gente vai falar, olha, há 10 anos atrás nós iniciamos um trabalho de reorganização e mais uma vez foi necessário remontar e repensar as ações para continuar produzindo os mesmos resultados no sentido de transformação de vidas, de forma diferente, né, mas produzindo os mesmos resultados.
1: Você sente que a própria população demanda essas novidades, essas atualizações, principalmente agora na área de tecnologia?
3: Sem dúvida nenhuma. Ainda mais com o trabalho que nós estamos desenvolvendo ligado à questão digital, né, isso fica ainda mais forte, ainda mais contundente. É impressionante porque muitas vezes as pessoas... É comum nós ouvirmos aí, né? Eu tinha um chefe que falava assim, juventude não é um problema, juventude é solução. Definitivamente é verdade, porque a juventude, ela está antenada. Parece que não está, mas está antenada. Então, no trabalho diário, cotidiano, nós recebemos todos esses feedbacks, todos esses inputs de para que direção nós devemos ir, o que, que é que está gerando interesse, o que, que não está gerando interesse, o que pode ser importante, o que não deve ser importante. Então, isso também naturalmente tem a ver com a forma com que, né, nós trabalhamos. É uma organização social, então o processo de escuta ativa é muito intenso. Nós estamos dentro das comunidades, nós estamos dialogando com as pessoas, com as crianças, adolescentes, jovens, pais, mães, associações de moradores e toda essa rede. Então, isso para a gente é muito, muito, muito forte, sabe? Natural e muito forte, porque ali no approach, no dia a dia, as demandas são diversas e são apresentadas.
1: Deixa eu finalizar então te perguntando, quem tem interesse em participar do AfroReg, quais são os pré-requisitos, quais regiões vocês atendem, onde se inscreve, enfim.
3: Perfeito. Veja bem, aí depende muito das ações que a pessoa tem interesse, tá? O Segunda Chance fica na Lapa, Rua da Lapa 180, atende a toda a região metropolitana e é voltado a egressos do sistema prisional que queiram uma oportunidade de trabalho, emprego e renda, ok? Funciona no horário comercial, Rua da Lapa 180. Em Vigário Geral, funciona o nosso Centro de Cultura Digital. É lá que quem tem interesse, por exemplo, em gravar sua música na Crespo Music, no estúdio de gravações do AfroReg, deve procurar, tá? É lá também que ocorrem essas ações, como balé, zumba, percussão. O curso de atores funciona em Vigário Geral também. Porém, ele tem um ciclo diferente, ele não é contínuo, né? Porque como nós precisamos, nós abrimos as matrículas, fazemos um curso de 10 meses, encerramos e abrimos novas inscrições. A formatura vai ser na semana que vem, então ainda antes do final do ano a gente divulga novas vagas para o curso de atores, tá bem? E o AfroGames, né, hoje a nossa maior ação, o AfroGames nós temos também em Vigário Geral, 3 unidades na Maré, uma na Nova Holanda, outra no Morro do Timbal e a terceira na Vila do João. O AfroGames também no Mandela, na região de Manguinhos, no Cantagalo, certo? E no Salgueiro, em São Gonçalo, tá bem? Procurar uma das nossas unidades para poder se inscrever em um dos nossos centros de treinamento do AfroGames para poder se inscrever.
1: Perfeito, Danilo. Muito obrigada por ter, enfim, dado esse espaço aqui para a gente conversar, para divulgar um pouquinho do que é o AfroReg. É um prazer receber você e essa organização aqui no Cidade é Sua.
3: Olha, eu que agradeço mais uma vez a oportunidade. Seguimos aí à disposição da sociedade, das comunidades e de vocês, tá bem?
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1: E esse foi o episódio dessa semana. Lembrando que a gente vai subir essas entrevistas na íntegra lá no nosso YouTube, o TMC News BR. E além disso, alguns cortes também vão ao longo da semana para o nosso Instagram, o TMC Rio de Janeiro.
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6: Mais destaques agora serão falados, informados por mim, Fernanda Câmara, e também por Estela Ribeiro, que não para, tá na programação da TMC desde muito cedinho, com dinheiro, com a cidade é sua, com as principais informações e destaques.
7: É verdade, bom dia, quase boa tarde para quem ainda não almoçou, é bom dia ainda para você ouvinte da TMC. Pois é, eu chamo carinhosamente de Sabadão da Estelão, porque tem...
6: É verdade.
7: Eu, é aquela história... É com você, Estela. Muito obrigada, Estela. Agora chama você, Estela.
6: Volta pra Estela.
7: Mas é isso aí, Fê. A gente tá aqui na próxima uma hora atualizando as principais notícias do Brasil, do mundo e também da sua região. Você que tá conectado com a gente em São Paulo através do 100.1, em Brasília também em 100.1, no Rio de Janeiro em 101.3, em Curitiba em 100.3, 88.7 em Belo Horizonte e 92.7 em Recife. Lembrando que você também pode participar da nossa programação através do WhatsApp 11972211001. Manda pra gente aqui a sua mensagem, o que que você tá fazendo nesse sabadão. A Fernanda falou que tá passando rápido, logo agosto, que é aquele mês que não passa nunca, passou realmente.
6: Pois
7: a gente
6: é.
7: Já tá no dia 22, daqui a pouco já é Natal.
6: Daqui a pouco é Natal, daqui a pouco é Ano Novo, daqui a pouco já são eleições de fato.
7: É verdade, daqui a pouco são 43 dias para as eleições, é isso? A gente fez essa
6: mais
7: conta
6: de 40.
7: Aqui. É. Então, vamos lá, vamos fazer o nosso giro
6: Bora.
7: De notícias?
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6: O Ministério da Saúde realiza hoje o chamado Dia D de vacinação em todo o país. O objetivo é imunizar crianças e adolescentes contra até 20 doenças.
7: Pesquisa Datafolha para a presidência da República aponta a vantagem de Lula contra Flávio Bolsonaro no segundo turno. O candidato do PT tem 47% das intenções de voto contra 43% do candidato do PL. O levantamento é o primeiro realizado desde o início das campanhas nas ruas e a margem de erro é de 2 pontos percentuais, para mais ou para menos.
6: Polícia Federal pede informações à Agência Nacional do Cinema, Ancine, sobre o filme Dark Horse. A agência terá 10 dias para encaminhar os dados sobre a cinebiografia do ex-presidente Jair Bolsonaro.
7: E Lula e Donald Trump conversam por 20 minutos ao telefone. Pois é, segundo o Planalto, o diálogo ocorreu num tom amistoso e abordou questões sobre o tarifaço e as eleições aqui no Brasil.
6: Donald Trump diz considerar o Estreito de Hormuz como território americano. Em declaração aos jornalistas, o presidente dos Estados Unidos afirmou que tem o controle total da região.
7: E a FIFA multa a Argentina por atos racistas de torcedores durante a final da Copa do Mundo. A Associação do Futebol Argentino terá que pagar US$ 221 mil.
6: Campeonato Brasileiro. Sim, vamos falar de esporte agora. 3 jogos abrem a 24ª rodada neste sábado. O Fluminense recebe o Remo no Maracanã às 4 horas da tarde. Mais tarde, às 18h30, tem Internacional e Atlético Mineiro no Beira Rio. Cruzeiro e Flamengo se enfrentam no Mineirão, às 18h30. Agora, 12h05.
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7: 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E o presidente Lula conversou por telefone com Donald Trump. A conversa abordou temas como o tarifaço e as eleições aqui no Brasil. A gente está com a nossa querida Lívia Braz conectada lá em Brasília para trazer os detalhes sobre essa ligação. Fala, Lívia.
9: Pois é, Estela, segundo o Palácio do Planalto, essa ligação entre os dois já teria começado aí com uma pergunta do presidente Trump sobre as eleições de outubro aqui no Brasil. E aí, o presidente Lula respondeu que o processo eleitoral por aqui está transcorrendo de forma tranquila e de forma confiável também. A abordagem, segundo interlocutores do Palácio do Planalto, foi considerada casual, não representou uma cobrança de explicações ao governo brasileiro. Trump também não levantou suspeitas sobre o nosso sistema eleitoral, né? E nem teria feito nenhum tipo de questionamento sobre as urnas eletrônicas. Conversa também tratou de outro assunto, tarifaço, aquele que foi imposto pelos Estados Unidos aos nossos produtos. E aí o presidente Lula, ele classificou como infundadas as alegações que foram usadas pelos norte-americanos para justificar as novas barreiras comerciais. A gente tem um trechinho da fala do presidente Lula a respeito desse assunto. Vamos ouvir?
10: Algo dele para ele, presidente Trump. A taxação que vocês fizeram ao Brasil é uma taxação, sabe, não só irreal, como ela foi feita com base na mentira. Você disse que tinha desmatamento no Brasil, e no Brasil nós temos o menor desmatamento da história. E você disse que tinha trabalho escravo, e nós combatemos o trabalho escravo. Então é verdade. Ele reconheceu e hoje ele já pediu para o secretário de Comércio ligar para o nosso Márcio e já marcar uma reunião.
9: Pois é, Estela, como você disse, né, o Palácio do Planalto, ele descreveu essa conversa entre os dois chefes de Estado como uma conversa amistosa, uma conversa cordial. Segundo interlocutores do governo brasileiro, a relação entre o presidente Lula e o presidente Trump é considerada melhor do que a relação entre outros setores dos dois governos. Apesar disso, Brasília mantém essa preocupação, principalmente com a atuação do Departamento de Estado americano e com uma possível interferência nas eleições brasileiras. O governo Lula, ele acompanha especialmente as manifestações do secretário de Estado dos Estados Unidos, o Marco Rubio, que já demonstrou apoio à candidatura do senador Flávio Bolsonaro. Conversa entre Lula e Trump acontece nesse momento, né, que é um momento de tensão na relação entre os dois países, marcada principalmente por esses dois assuntos que eu trouxe, né? Tarifaço americano e pela preocupação brasileira sobre a influência dos Estados Unidos no nosso processo eleitoral. Lembrando, estamos a 43 dias das eleições aqui no Brasil.
7: Olívia, querida, obrigada pelas informações. É importante a gente lembrar que essa chamada para o presidente Donald Trump, ela é uma ação do presidente da República do Brasil ligando para o presidente dos Estados Unidos e não tem a ver com a campanha eleitoral, né? A reeleição do presidente Lula, por mais que ele tenha falado sobre as eleições, ele falou com esse caráter de manter a segurança e a soberania do país sobre essa questão e não sobre ele ser candidato ou não, não passa pela campanha eleitoral e sim por um assunto de diplomacia entre os dois países, né?
9: Exatamente isso. Foi uma ligação que foi feita por iniciativa do governo brasileiro, do presidente Lula. Aconteceu ontem, como você disse, durou cerca de 20 minutos e quer tratar justamente dessa relação amistosa, né, que sempre aconteceu entre os dois países. A gente teve recentemente essa questão das tarifas, né, que foram impostas aos produtos brasileiros e tudo isso está tentando ser resolvido da melhor forma possível, tanto para o Brasil quanto para os Estados Unidos, né?
7: É isso, querida. Muito obrigada, viu? Até mais tarde, a gente se encontra ao longo da programação. Agora, 12h09.
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6: No Rio de Janeiro, Lula do PT participa de ato em Bangu, ao lado de Eduardo Paes. E quem traz os destaques agora ao vivo é a Érica Levigard, Érica.
10: E por isso...
11: O candidato à presidência da República pelo PT, Luiz Inácio Lula, subiu há pouco no palco que está montado aqui no estádio Moça Bonita, em Angu, na zona oeste da capital fluminense. No início do partido, esse evento estava combinado, planejado para...
6: Nosso áudio tá um pouquinho, tá com um pouquinho ruído, né? Agora meio de 10 minutos, a gente vai continuar aqui então com os nossos assuntos e do Rio de Janeiro, a gente vai lá para Brasília, a gente vai falar agora de Flávio Bolsonaro do PL, que participa do lançamento da campanha de Douglas ao governo do Rio de Janeiro. Então nós vamos para lá com Leonardo Rezende, que tem todos os destaques. Leonardo.
12: Boa tarde a todos que nos acompanham. A gente fala aqui da agenda do candidato à presidência Flávio Bolsonaro no Rio de Janeiro, no Maracanãzinho, o ginásio aqui ao lado do estádio do Maracanã, que está lotado para o lançamento oficial da candidatura do Douglas Juas, numa estratégia clara do PL de tentar unir as imagens de Flávio Bolsonaro e Douglas Juas para as eleições aqui no Rio de Janeiro. Douglas Juas, deputado estadual de primeiro mandato, ainda desconhecido do público, da população aqui no estado, e Flávio Bolsonaro tentando então colar a imagem dele. A gente aqui atrás de mim acompanha agora a fala de Flávio Bolsonaro, destacando inclusive essa parceria com Douglas Juas para o estado. Já discursaram por aqui alguns aliados, também o candidato ao governo Douglas Juas, em vários discursos muito voltados para as mulheres, considerado pela direita aqui, pelo PL, como um eleitorado decisivo para as eleições desse ano. Eduardo Pazuello, candidato à reeleição também pelo partido na Câmara dos Deputados, disse que vai ser, as mulheres serão responsáveis por fazer uma onda conservadora e limpar o país. Douglas Juas veio no mesmo sentido, destacando o eleitorado feminino para essas eleições. A gente continua aqui acompanhando a agenda do candidato à presidência Flávio Bolsonaro, nesse que marca o lançamento oficial da candidatura do governo do estado do partido do PL, Douglas Juas, aqui para o Rio de Janeiro em 2026. 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
7: É isso, 12-12, faz o seu pedido. Dizem que quando o número é parzinho assim, a gente faz um pedido e acontece, né? Faz aí o seu, 12-12.
6: Vou fechar o olho e fazer aqui. Pronto, fiz.
7: Ó, para atualizar a agenda dos outros candidatos à presidência, a gente tem Ronaldo Caiado, do PSD, em ato, com apoiadores aqui em São Paulo hoje. Renan Santos, do Missão, participa do marco da desfavelização, também aqui na capital paulista. Romeu Zema, do Novo, se encontrou com aposentados na região da Bela Vista, e Augusto Cury, do Avante, participa de debates online. Agora 12-12, ainda dá tempo. Ih, virou 12-13, já não dá mais.
6: Meio-dia e 13, vamos com um repórter ao vivo. Aqui a gente gira ao vivo. A gente vai saber como está o dia D de vacinação na capital paulista. A ação acontece nas unidades básicas de saúde até às 5 horas da tarde. Mais de 6 milhões de doses foram distribuídas pelo Centro de Vigilância Epidemiológica do Estado. E quem está conosco agora? Júlia Takahashi. Ao vivo, Júlia.
13: Oi, Fernanda, Estela. É isso mesmo. Acontece hoje o dia D da campanha da multivacinação em todo o Brasil. E olha, aqui na capital paulista, todas as 483 UBS estão abertas das 8 horas da manhã até as 5 horas da tarde, facilitando aí a vida das famílias nesse sábado, né? Por aqui onde eu estou, no Morumbi, na zona sul de São Paulo, o fluxo começou bem cedinho. A gente acompanha o entra e sai do pessoal, as famílias trazendo seus filhos e todo mundo já saindo imunizado. Estão disponíveis 20 vacinas do calendário nacional, como poliomielite, dengue e também a Covid-19. Para atualizar a carteirinha, basta levar um documento de identificação e a caderneta de vacinação para que os profissionais avaliem as doses necessárias. O Gabriel é uma das pessoas que já tomou a sua dose e ele comenta um pouco sobre isso. Vamos ouvir.
14: Eu vim tomar a vacina do sarampo, né, como parte da campanha, né, de vacinação que a prefeitura estava oferecendo, né. Novamente, vacina de graça, uma campanha de vacinação. A do sarampo eu só tinha tomado na infância, né, quando é, né, aquela primeira que você toma, né. E aí eu vim reforçar, então, já que tava, enfim, tava tendo incidências, né, achei melhor fazer.
13: E olha, um alerta importante é a vacina contra o sarampo, né? Como o Gabriel falou, devido aos casos recentes na região, a dose está liberada hoje para qualquer pessoa entre 6 meses e 59 anos, independentemente do histórico anterior. A campanha vai até

0: Pesquisa revela que 425 candidatos que disputam as eleições de 2026 são beneficiários do Bolsa Família, programa voltado para quem vive com renda de até R$218 por pessoa. O repórter Rafael Felitti traz mais informações.
1: O levantamento do portal Poder 360 aponta que 3 desses candidatos declararam patrimônio superior a R$1 milhão. Entre os milionários estão uma advogada na região norte, com R$1.660.000 em bens, além de um advogado no sudeste e uma candidata no centro-oeste. Em outros casos, 57 candidatos relataram ao Tribunal Superior Eleitoral que possuem rendas que somam entre R$100.000 e quase R$1 milhão. No entanto, como a declaração é realizada pela própria equipe do candidato, existe margem para erros. Em algumas ocasiões, os candidatos declararam valores maiores e menores, por conta de erro de digitação, por exemplo, no momento de protocolar os dados no site da Justiça Eleitoral. Segundo os dados, o PSOL com 33 candidatos e PDT e DC, cada um com 31 candidaturas, são as legendas com maior número de candidatos recebendo o Bolsa Família. Os partidos da polarização política também têm candidatos que recebem o benefício. São 18 candidatos do PL e 11 do PT recebendo o Bolsa Família. O Ministério do Desenvolvimento Social reforçou que fiscaliza os dados continuamente e que fraudes confirmadas podem levar à obrigatoriedade de devolver os recursos. 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
2: Muito obrigada por todas as informações. Agora, 12:17, e o Superior Tribunal de Justiça definiu para setembro o julgamento do recurso apresentado pelo Ministério Público contra a redução das penas dos condenados pela tragédia da Boate Kiss. Vamos então com todas as informações com Luiz Fernando Haniche.
3: A decisão que reduziu as penas dos 4 condenados pela tragédia da Boate Kiss pode mudar mais uma vez e devolver até 22 anos de prisão aos réus. O Superior Tribunal de Justiça marcou o julgamento do recurso do Ministério Público do Rio Grande do Sul para 15 de setembro. O MP gaúcho quer que o tribunal derrube a redução que foi feita no ano passado e restabeleça as penas definidas originalmente pelo Tribunal do Júri. Na prática, os sócios da Boate Kiss, Kiko e Mauro Hoffmann, que hoje cumprem 12 anos, podem voltar às penas de 22 e 19 anos de prisão. Já outros envolvidos nesse processo, como Marcelo de Jesus e Luciano Bonilha, que eram integrantes da banda Gurizada Fandangueira, que se apresentava na boate na noite da tragédia, tiveram as penas reduzidas de 18 para 11 anos de prisão. Eles também podem voltar à condenação original, caso o recurso do Ministério Público seja aceito. Os ministros do Superior Tribunal de Justiça vão decidir se mantêm as penas atuais ou se atendem ao pedido do MP gaúcho. O caso envolve uma das maiores tragédias do país. O incêndio na Boate Kiss matou 242 pessoas e deixou outras 636 feridas em Santa Maria, no Rio Grande do Sul. A investigação apontou uma sequência de falhas humanas, entre elas a superlotação. O alvará de bombeiros também dessa boate estava vencido. Agora, 13 anos depois da tragédia, a discussão sobre o tamanho das penas volta ao centro do processo.
0: Tá joia, obrigada pelas informações. E olha só, o Superior Tribunal de Justiça restabeleceu as medidas cautelares impostas pelo Ministério da Educação a 107 instituições de ensino superior com baixo desempenho no ENAMED, o Exame Nacional de Avaliação da Formação Médica. De Brasília, Rodrigo Vicente tem os detalhes.
4: As medidas incluem a suspensão de novas vagas pelo FIES e ProUni, restrições a novos vestibulares e a redução do número de vagas autorizadas. O MEC diz que a intenção é melhorar a qualidade dos cursos de medicina e garantir uma formação adequada aos futuros médicos. Bem, a Associação Brasileira de Mantenedoras de Ensino Superior, que representa as instituições privadas de ensino, informou que está analisando a decisão e que vai avaliar as medidas jurídicas cabíveis. O caso surge em um momento de mudanças do ENAMED, né? Pela nova política do governo, o desempenho no exame vai ser usado para avaliar a formação dos estudantes e será necessário atingir um resultado suficiente para obter o registro para a prática da profissão. Além disso, o exame passa a substituir a primeira fase teórica do Revalida, que é o processo que torna válido no Brasil um diploma de graduação obtido em uma faculdade ou universidade de outro país.

0: Meio-dia e 20 minutos, a gente então com os nossos principais assuntos. Meio-dia e 20, TMC, compromisso com a verdade.
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Agora é 12:23, falando para você, ouvinte, que acompanha a gente pelo radinho na manhã de hoje em 101.3, falando rapidamente das vias expressas. Atualização sobre um incêndio que foi controlado agora em um carro pelo Corpo de Bombeiros. Uma faixa da rua Felipe Cardoso permanece ocupada ali na altura da Avenida Isabel, no sentido Guaratiba. Trânsito sem retenção, mas atenção aí pro motorista que tá passando por esse local agora para redobrar a atenção.

0: E falando agora sobre uma prisão que aconteceu contra um vigia noturno de uma concessionária de motos que foi preso em flagrante pela Polícia Civil por suspeita de furtar R$180 mil em peças, acessórios e equipamento. Esse estabelecimento que fica localizado ali em Bom Sucesso, aqui na zona norte do Rio. Esse homem foi localizado nesta sexta enquanto encerrava o turno de trabalho. Segundo a polícia, todos os furtos aconteceram ainda ao longo do último mês. A investigação começou depois que o gerente da concessionária começou a suspeitar então desse funcionário e fez a denúncia para os agentes. Agora é 12:25.
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2: Olá, começando agora mais um programa Marcas e Consumidores aqui na TMC, onde você fica por dentro das estratégias das marcas, dos principais anunciantes do país, marcas de diferentes segmentos, as estratégias que são realizadas para você entender mais e melhor com muita informação e sempre numa linguagem direta. E hoje nós vamos entrar no mundo das cores, das tintas decorativas, uma categoria que fala muito além do consumidor final. Fala também com os revendedores, com os arquitetos, decoradores, pintores, evidentemente. E a minha entrevistada é a Juliana Zappone, gerente de comunicação e cores da Akzo Nobel para a América Latina. Juliana, obrigado pela sua participação. É sempre um prazer te receber no Marcas e Consumidores. Tinha passado um tempinho já que a gente não se falava. Que bom ter você de volta.
3: Prazer é meu, João. Já estava na hora da gente conversar de novo.
2: Exatamente. Então conta pra gente sobre essa categoria de tintas decorativas no Brasil. A gente está falando de um grande mercado e com players importantes, não é isso?
3: Com certeza. O mercado de tintas, ele vem crescendo, né? Ele já é um mercado muito grande no Brasil e na América Latina como um todo, mas ele vem adquirindo, a gente vem se profissionalizando, tanto o profissional da pintura, o pintor vem se profissionalizando e a categoria de tintas vem se profissionalizando cada vez mais com produtos mais de especificidade. Então a gente tem cada vez mais produtos específicos para usos diferentes. A gente tem produtos que são laváveis, a gente tem produtos que rendem mais, a gente tem produtos que são mais brancos. Então a categoria ela vem ficando cada vez mais especialista. E num cenário onde a decoração e a construção caiu no gosto do brasileiro, né, João? A gente fala antigamente a cor ela era a última etapa da construção, agora ela cai como a primeira etapa da decoração. Então, nesse cenário, o consumidor está pintando cada vez mais e está querendo fazer cada vez mais reformas ele mesmo, transformando cantinhos. A gente vê cada vez mais, né, um TikTok ali ensinando você o cantinho do café, o cantinho das crianças, ele mesmo vai se empenhando. Então, a gente vem, é uma categoria que vem em plena expansão e ela vem aumentando o ticket mesmo. As pessoas estão gastando cada vez mais para terem produtos mais especializados de acordo com o seu tipo de uso mesmo.
2: E é muito interessante essa transformação, especialmente depois da pandemia, no Covid, que bom que já foi, já terminou isso daí, mas teve aquela valorização do lar. Teve aquela valorização do lar, né, Juliana? E ao mesmo tempo, as pessoas passaram a dar mais valor, né, para os seus espaços, para os seus lares, e aí também esse mercado de tintas ganha um espaço importante.
3: Teve totalmente. E aí é engraçado, porque a gente passou por um momento e agora a gente começa a viver um outro, tá? Naquele momento onde a gente se trancou em casa, né? A gente esteve ali, todo mundo quis arrumar a casa, porque parece que todo mundo ficou ali dentro e começou a ver os defeitos que a nossa casa tinha, né? Todo mundo via um cantinho que não tava legal, uma reforma que se deixou pra depois.
2: Isso sem falar quando a gente ia sair, que era uma grande dúvida também.
3: Exatamente. E as pessoas também se empenharam a começar a fazer projetos elas mesmas, né? O Brasil é um país que não tinha tanta cultura. A gente, a Akzo Nobel, né? A Tintas Coral, ela vem da Holanda. E você sabe que lá, quase 50% das jornadas de pintura para dentro da casa, elas são coisas familiares, as pessoas, a própria família pinta, né? E no Brasil, a gente tem a cultura de contratar o pintor e realmente a gente tem um serviço muito profissionalizado aqui, mas muitas pessoas começaram a se aventurar para pintar. E naquele momento, né, João, as pessoas começaram a pintar para ter um lugar de aconchego, que recebesse melhor a ela, a família dela, que acolhesse. E a gente viu isso até no movimento das cores, tá? Nós vimos isso, as pessoas pintando de muitas cores aconchegantes, a gente viu as pessoas solicitando paletas de relaxamento, essa coisa da saúde mental que todo mundo teve que proteger ali. Agora a gente começa a viver um momento, até se vocês avaliarem as cores do ano que a gente anuncia na Tintas Conal, né? A gente está para chegar agora na metade de setembro, quase um pouquinho antes, a gente lança a cor do ano, todos os anos. A gente vê um movimento onde a gente está ficando cada vez mais colorido de novo. Por quê? Porque a gente naquela época prepara a nossa casa para nos acolher e agora a gente volta a ter uma casa que a gente quer receber. Muitas vezes, receber os nossos amigos, fazer jantares, promover alegria. A gente acabou de ver uma Copa do Mundo, né? Que independentemente do resultado, é um momento de onde as pessoas se reúnem. Então, assim como o Natal é um momento onde muita gente pinta a casa para preparar, a Copa do Mundo também. Muita gente preparou a casa, eu mesma pintei minha casa para preparar para a Copa do Mundo. A gente está recebendo agora as pessoas pintando de mais colorido, usando cores muito mais acentuadas, está tendo muito mistura de cores, as pessoas querem personalizar mais os seus espaços de acordo com as suas viagens, as suas vivências, não ter uma casa tão pasteurizada. Então a gente está vendo um momento diferente agora. Na pandemia a gente quis aquela casa que nos acolhesse, agora a gente quer uma casa que tenha a nossa cara para também receber. Então a gente vive um outro momento, e um momento mais colorido, e pessoalmente é um momento que eu gosto muito mais, né?
2: Sim, sim, eu também. E quando a gente olha para essa questão das cores, da paleta, das possibilidades, e já linkando com estratégia de marketing, porque permite do ponto de vista visual, do colorir, muitos caminhos para a marca, não é?
3: Muitos caminhos. A gente, apesar do brasileiro ser extremamente colorido, o brasileiro também tem muito medo, às vezes, de arriscar. E isso é um pouco da nossa cultura, e vem de outras culturas também, né? Argentina, a gente também vê um pouco isso. E aí, o que a gente trouxe até como Tintas Coral, como estratégia? A gente trouxe há quase 5 anos uma garantia, né? Uma garantia que não é só uma garantia de qualidade de produto, é uma garantia que você vai gostar da cor. Muita gente, na hora de pintar, a gente vê que hoje mais de 60% dos consumidores, uma das maiores inseguranças deles é que cor pintar, isso vai ficar bom.
2: Ele de fato chega com dúvida lá no ponto de venda. Quando ele vai no varejo de materiais de construção, ele não tem aquela certeza da cor que ele vai querer.
3: Não tem certeza. Às vezes eles têm assim: putz, eu queria pintar de colorido, mas eu tenho medo. Eu tenho medo de enjoar. Ah, eu não sei se vai ficar bom. Porque eu tenho uma mesa amarela, e eu não sei se essa parede verde. Eu vi aqui no Pinterest um verdezinho aqui, mas eu não sei se vai ficar bom. E aí a gente fala assim: cara, a gente acredita no poder da cor e no poder transformador da cor. Então, se você pintar e você não gostar, a Coral troca a tinta para você. Então a gente tem toda a linha premium da Coral. Se você pintou qualquer marca da linha premium, se você pintou e não gostou do resultado, independentemente, a gente não está falando aqui de qualidade só, tem também, não gostou do acabamento, não gostou da cobertura, você troca, mas se você não gostou da cor, a gente troca. E essa foi uma estratégia assim, que começou há 5 anos atrás. E até contando um pouco, a gente viu tanto que o consumidor respondeu a isso, porque a gente naquele momento a gente tem players importantes no mercado, né? E a gente, o tanto que a gente ganhou de preferência, mais de 15 pontos de preferência em 5 anos, com as pessoas acreditando, falando assim: nossa, vocês acreditam mesmo na cor, você troca. E aí eu acho que foi uma estratégia vencedora para romper essa barreira, para começar, e além disso, uma estratégia vencedora, porque a gente não mudou. A gente muda a forma como a gente fala, mas o certeza mesmo, sua Coral e a coisa da garantia é uma tecla que a gente bate no longo prazo, porque a gente acredita que ela responde a uma das maiores inseguranças do consumidor. Então, a gente está tentando exatamente tirar essa dúvida e tirar isso da frente, porque é uma grande insegurança, mas em geral a gente recebe, a resposta é positivíssima, a gente tem muito pouca troca, é impressionante, a gente esperava até mais troca, sabe? Mas é super positivo, tanto que as pessoas gostam quando elas põem a cor mesmo.
2: Agora, Juliana, essa garantia que é dada para o consumidor final de fazer essa troca, de alguma forma, dentro da estratégia, ela beneficia o varejista, a pessoa da loja, o dono da loja também ganha com isso?
3: ele ganha, né? Porque quando você, você se torna um ponto de troca, o que acontece muitas vezes é que a pessoa que está na jornada da pintura, ela não vai uma... Não sei se você já fez reforma, João, mas quem está reformando ou quem está pintando vai trocentas vezes na loja. A gente vai um dia, vai no outro, aí faltou uma ferramenta, aí agora está faltando lixa.
2: E sempre tem aquele negócio de esquecer alguma coisa. Puta, esqueci, aí volta.
3: Sempre tem.
2: Às vezes são três idas num mesmo dia para comprar.
3: No mesmo dia. Então, o que acontece? Quando você se torna um ponto de troca, você... É muito comum, isso a gente tem estudo, que você se torne um ponto de recompra. Então, todo mundo que vai na loja, ela aproveita para comprar um negocinho, né? Ela aproveita para comprar uma trincha, ela aproveita para comprar alguma coisa que está faltando, ela aproveita para fazer uma coisa que eu não tenho lá em casa, é uma fita adesiva que eu queria fazer um efeito não sei aonde. Então, o que a gente vê é que você consegue, você torna a visita nessa loja uma visita mais constante. E além de tudo, você está ajudando aquele cliente, é um momento de você ter um relacionamento, né, com esse cara, é um momento de você criar uma jornada e mostrar para ele que você está com ele. Então a gente percebe, a gente vê que hoje os clientes que têm garantia, eles crescem quase 5 pontos a mais do que os clientes que não têm, em termos de venda de tinta. Então, a gente percebe realmente que dá resultado.
2: E todas as campanhas estratégicas que a gente está comentando aqui, Juliana, são nacionais. Todo o território brasileiro. Em todos os estados, vocês têm esse posicionamento e presença de mídia também.
3: São nacionais, a gente tem presença de mídia, nós temos uma mídia massiva, uma mídia de televisão, né, uma mídia de canais importantes, a gente fez ao longo dos anos. A televisão, ao contrário do que muitos pensam, ela não está acabando, ela está mudando, né? A jornada da televisão, muitas vezes ela não acontece mais como a única tela, ela acontece como uma primeira ou uma segunda tela. Então, às vezes a pessoa está sapeando e está pondo na novela, ou então ela está assistindo um filme e resolve lá no Instagram. Então, ela está mudando, como a gente faz a televisão está mudando, mas ainda no Brasil e na América Latina a televisão é extremamente importante para os lares e ainda é muito assistida. Então, a gente acredita na mídia massiva como a grande estratégia de chegada, né, para esse consumidor, aquela grande chegada, e a gente usa a garantia como essa grande chegada, porque a gente acredita que a garantia engloba todas as nossas marcas premium. Mas aí, João, a gente também tem uma estratégia que nunca vai deixar de ser importante, que é a digital, onde a gente também reforça a garantia, a gente reforça produtos específicos e qualidade específica, mas aí a gente consegue colocar ali um direcionamento, um target mais focado para alguém que está na jornada. E a gente tem que brincar também, né, João? A gente tem a parte séria da marca, mas nós temos a coisa de... A gente quer estar presente na conversa do consumidor. Eu, pessoalmente, sou uma pessoa que gosta da fofoca. Não sei você. Você gosta da fofoca?
2: A gente gosta. Jornalista é chegado numa fofoca. Vou te falar, viu?
3: Eu gosto de saber o que está acontecendo na novela. Eu gosto de saber o que está se usando na moda. Eu gosto de saber que cores estão se usando no Oscar.
2: E tem muito de tendência, né, Juliana? Quando a gente fala de tendência e comportamento, tá tudo girando aí, numa mesma roda.
3: Isso! Quando a gente fala de fofoca, né, a gente tem a fofoca da coisa da gente saber o que tá acontecendo no mundo, a gente tem que estar presente como marca, foi isso o tempo que as pessoas falavam assim, a Coca-Cola tem que ser uma coisa distante. Hoje as pessoas querem dialogar com as marcas, querem sentir-se próximas. Então a gente faz questão, nós todos que formamos a marca, uma marca é formada por pessoas, nós fazemos questão de estar na conversa. Então, se a conversa era o Vale Tudo naquele momento, nós estivemos no Vale Tudo pintando a casa das pessoas. Se a conversa é a Copa do Mundo, nós estivemos na maior favela do mundo, que é a Rocinha, a maior comunidade do mundo, pintando a principal rua, que é a Via Ápia. Isso porque a gente também tem todo um mérito aí de consciência social que vai além da fofoca, né? Nossos valores mesmos.
2: Inclusive, mas, Juliana, eu vou pegar o seu gancho. Quem está nos acompanhando no YouTube já pode ver as imagens do que Coral fez lá na Rocinha, dessa estratégia que a Juliana está falando. Nossa, que de fato foi muito legal. Pode falar, Juliana.
3: Foi emocionante. A gente viu a Via Ápia, que é a maior rua da Rocinha, gente, a rua que mais transita, que é quase descendo ali, se transformando. A pintura de rua é uma coisa da cultura popular que vem há muitos anos, né, gente? O meu pai pintava rua para preparar para a Copa. E a gente vem vivendo esse momento nostálgico. A Viap é muito movimentada, a gente conseguiu parar essa rua, pintar ela enorme, a gente está falando aqui de mais de 500 metros, de mais de 500 metros de rua. Nós pintamos toda essa rua. E ficou tão lindo, foi tão absurdo o que aconteceu, assim, ficou tão encantador aquilo de dia e de noite, que os mandaviadores, quando a gente fechou, né, a noite secou, eles foram lá jogar bola, transformar aquilo ali num calçadão ali da Rocinha. Quando eles fizeram isso, eles gostaram tanto que eles começaram a fechar a rua uma vez por semana para os moradores poderem conviver, tornar aquilo um local de convivência mesmo. Porque como no dia a dia passar muita moto, passar muito carro, é difícil, né? É uma rua de comércio, super importante para a comunidade. Mas ela tornou-se uma rua de convivência, né? Que a gente sabe que em comunidade é uma coisa que falta, né? Ainda mais em comunidade de morro, onde os espaços são muito apertados.
4: Sim, então, foi um grande orgulho. E o povo tem que ocupar esses espaços. É ali que as pessoas interagem, as pessoas se conhecem melhor. Isso gera, inclusive, segurança. O convívio gera segurança. O convívio gera muitas coisas boas.
3: O convívio, ele gera, assim, quando a gente fala que nós fizemos em parceria com a comunidade, né? Porque isso não foi uma coisa que a gente foi lá e fez. A gente fez em parceria com a associação, com os moradores, com vários artistas que estiveram lá conosco, que nos ajudaram. Mas o legal também é você saber que você é agente da sua própria transformação, né?
4: Sem dúvida.
3: Então você não é uma pessoa que chega de fora, a gente tem esse ouvido ativo.
4: Claro.
3: E aí, isso é um projeto que, assim, a gente tem muito orgulho, mas a gente pintou muitas ruas, foram mais de 50 ruas pelo Brasil inteiro, e ruas grandes de comunidade, importantes. Então foi uma frente de trabalho na época da Copa do Mundo, para reviver a nostalgia, para unir a gente sabe que a gente vive num momento, muitas vezes, onde a gente anda dividido, você gosta do vermelho, eu gosto do azul, você gosta do roxo, eu gosto do rosa, a gente sabe que a gente está dividido muitas vezes, mas é muito bom encontrar aquilo que nos une, né, João?
4: Sem dúvida.
3: Aquilo que os pontos em comum. Então foi muito legal esse projeto. E nas nossas redes sociais e nos projetos que a gente faz, a gente tenta muito conversar com o consumidor do que ele está falando. Então, se está tendo Oscar, a gente vai falar talvez sobre as cores do Oscar. Se veio um show para cá importante, a gente vai falar, Taylor Swift é importante, a gente vai falar sobre talvez as cores da Taylor Swift. Então, sim, a gente brinca com a história da cor, onde ela está, a cor está em todo lugar, e a gente fala disso, a gente vai buscando collabs. Então a gente teve parceria com a Barbie no seu momento, Disney, a gente vai sempre tentar, nós temos uma estratégia parruda de uma marca de qualidade, que entrega, que está na televisão, que tem um nível de pesquisa absurdo, um nível de qualidade absurdo, mas além disso, como marca, a gente tem essa estratégia de longo prazo e a de curto, que é conversar com o consumidor, estar presente no dia a dia dele, conversando com ele mesmo, falando a língua, né?
4: Juliana, deixa eu voltar para os nossos pintores, balconistas e revendedores, que são, na verdade, os grandes recomendadores da marca. E tem, inclusive, um programa de capacitação desses pintores. Como é feita, elaborada essa ação, essas iniciativas com foco nesses públicos?
3: Pintor é essencial para coral, tá? Isso é um público que a gente ama trabalhar, que a gente está muito perto, que a gente escuta muito, assim. A gente tem uma equipe técnica gigantesca de pintores, gente que está aqui há 30, 40 anos. E para o pintor, o que ele busca hoje? Ele busca capacitação e oportunidade. Então, assim, nós temos, mais do que uma coisa, a gente tem toda uma plataforma de ferramentas para esse pintor. A gente tem uma plataforma de ferramentas, a gente tem um slogan que chama Fortalece o Pintor, e dentro dessa plataforma a gente tem essas coisas que ele busca. Você falou de capacitação, tem Academia Coral. Então, se ele entrar hoje no YouTube, no Google Academia Coral, ele vai conseguir fazer curso. Como aplicar cimento queimado, como fazer efeitos especiais, tirar dúvidas, dúvidas sobre produtos específicos. Então a gente tem esse programa de capacitação. E o que é legal? Isso vai dando estrelinhas para ele. E aí a gente tem uma outra plataforma que chama Profissão Pintor, que é uma plataforma onde ele pode buscar oportunidades de clientes que estejam buscando pintores. E aí, o cliente que está buscando aquele pintor, que entrar no Profissão Pintor, ele também vai conseguir ver quantas estrelinhas aquele cara tem em termos de curso, quantas pessoas já recomendaram. Então é aquela coisa para você não fazer uma busca fria. Você vai lá no Google e fala pintor? Você consegue ter isso. E então nós temos academia, nós temos o profissão pintor, nós temos uma série. A gente vai, esse academia, a gente faz presencial, a gente faz de tudo quanto é lugar. Nós temos uma tinta especial para o pintor, que é a tinta master, que é uma tinta para facilitar o trabalho dele. A gente vem assim expandindo cada vez mais essas plataformas e, como eu falei, a gente tem o valor de sustentabilidade e diversidade e inclusão. Isso é uma coisa que faz parte da Akzo Nobel e da Coral como valor, tá? Então a gente tem, por exemplo, além da academia, a gente tem um programa que chama Mulheres na Cor. Como o próprio nome diz, é uma capacitação para mulheres em situação de vulnerabilidade se formarem na pintura. Então, nós já tivemos três turmas em São Paulo, duas ou três turmas em São Paulo. Se eu não me engano, vou conferir, são três, né? Três, estou aqui. Estão falando aqui, estão sinalizando que é três. Três turmas em São Paulo e agora a gente está com uma turma em Recife. A gente faz todo um processo seletivo, entrevista essas mulheres, elas Bacana. Muitas vezes são donas de casa ou estão procurando se posicionar como uma profissão, ou muitas vezes são mães solo, que estão precisando. E a pintura, gente, ela é bem aplicada. A gente precisa, quem já procurou um pintor sabe, achar um pintor bom e um pintor que está ali comprometido, eles estão ocupados, né? Então a pintura tem profissão. Então a gente, essas mulheres, a gente capacita. É muito emocionante, a gente fez aqui já esse programa ali na comunidade ali do Paraisópolis. E a gente teve, assim, mulheres, por exemplo, que eram mães solos, que estavam sem oportunidade há muito tempo. A gente teve mulheres que estavam saindo de um país onde elas não tinham condição para se refugiar no Brasil. Foi muito emocionante a formatura delas e a gente tem contato com elas. E a gente ajuda depois na parte de profissão.
4: Segue em contato.
3: Segue na pintura.
4: É isso aí.
3: Meu filho, fazendo pintura de altura. Você precisa ver, a mulherada tá...
4: Não é pouca coisa, não. Não é pouca coisa, não.
3: Não, não é.
4: E os profissionais de arquitetura e também os decoradores? Porque aí já entra uma outra, outra forma de interagir com esses profissionais. Tem muitos eventos que falam de decoração, de arquitetura, casa cor. Tem acho que a Semana de Criatividade em Tiradentes também.
3: Sim,
4: que aí é um outro modelo de outras ações para realmente falar com esse público.
3: Sim, nós estamos presentes, em geral, perto do público arquiteto. A arquitetura está crescendo no Brasil, né? Ela foi pouco penetrada e as pessoas tinham pouco acesso. Hoje em dia, não só está crescendo o número de pessoas se formando arquitetura, como está crescendo o número de pessoas buscando um arquiteto. Seja para fazer um projeto pequeno, né? Você consegue ter uma visão mais profissional. E aí, assim como a gente tem o Fortalece o Pintor, a gente tem o Coral Vibra Arquitetura como uma plataforma. Que a gente reverbera em tudo isso, tá? Além da gente ter parceria com os principais museus e instituições no Brasil, a gente tem parceria com o Tomiotak, a gente tem parceria com o MASP, nós estamos muito perto de instituições de arte, design, nós somos parceiros do Hunter International Forum, que é o RIF, né, que a gente vai entrar, a gente entrou ano passado com patrocinador Master, entramos esse ano com patrocinador de novo. Nós somos o patrocinador oficial da Cor da Casa Cor, isso há já mais de 10 anos. Então todo mundo que for na Casa Cor vai ver a nossa plaquinha lá, quais cores estão aplicadas e quais efeitos especiais, a gente dá toda uma assessoria para esse profissional. Nós, então assim, Tiradentes, nós estamos presentes, a gente acredita muito no poder criativo do brasileiro, né? Então a gente vem falando, Milão é super legal, a Feira de Milão é uma tendência, mas o brasileiro é muito criativo, tem muita coisa nascendo aqui, sim, né? E Tiradentes...
4: E é importante, inclusive, valorizar o que nós fazemos aqui. Claro que a referência internacional é sempre bem-vinda no mundo da moda, em diferentes segmentos, mas o que a gente faz aqui, a gente precisa dar valor.
3: Com certeza, e a gente acredita nisso, tanto que nós estamos Tiradentes, nós estamos no Inhotim, que é um museu assim que, para mim, eu sou suspeita para falar. Aí a gente, lembrando que a Akzo Nobel, além de ter coral, a gente tem a marca Cetol Sparlac, né, que é uma marca de proteção da madeira, né?
4: Essa que tá lá em Inhotim.
3: No Inhotim. Sim, nós estamos protegendo os bancos do Inhotim. Gente, quem já foi, já viu aqueles bancos? São, assim, árvores imensas. Isso tudo é árvore de restauração, tá? É, são árvores imensas que formaram bancos gigantescos, que ficam ao ar livre, a maior parte deles no Inhotim. Nós estamos protegendo esses bancos hoje com o esparlaxetol. Aí, falando um pouco, virando um pouco para cá, né? Que a gente falou um pouco de cultura brasileira. A gente acredita nessa proteção e a gente tem uma outra comunicação para a Cetol Esparlac, que é a gente protege as memórias de geração para geração. Então, muito nessa linha da Axo Nobel Sustentabilidade também, a gente estava falando da cultura brasileira e não só isso, a gente está aprendendo a valorizar o que já era nosso, aquela cadeira que era do seu avô, aquela cadeira de balanço que talvez ninguém estava dando muita bola, ou aquele oratório que era da sua tia-avó. Como é que a gente ressignifica essas coisas? Esses móveis que muitas vezes ficavam num canto da casa, hoje em dia viraram artigos de luxo, né, nas casas brasileiras. A gente cada vez mais vê as pessoas restaurando e falando, poxa, isso aqui era da minha avó, isso aqui era da minha mãe.
4: E é tão bacana isso. Isso aqui foi do meu bisavô. É tão legal isso.
3: Muito! Muito, né? Muito mais legal do que você ir só na loja comprar. Claro que é legal ter coisa nova, mas coisas que contam a sua história, a história da sua família.
4: É preservar afeto.
3: Preservar afeto, preservar a memória, preservar a identidade, né? Preservar a nossa identidade, quem nós somos. Então a gente acredita muito nisso. E nessa linha, voltando, fazendo uma volta rápida aqui para os arquitetos, a gente tem um programa que chama Coral Matiz, que hoje é o maior programa do Brasil para arquitetos e designers de interiores, e a gente também tem uma parte para estudantes de arquitetura. Nesse programa, para você ter uma ideia, vocês têm noção qual que é o objeto? Eu juro para você, quando eu vou para uma feira de arquitetura, o que, que você acha que os arquitetos mais me pedem?
4: Putz, você acha agora, que é tinta? Agora, tinta está no top 5 tintas, né?
3: Não, tudo bem, mas o que mais eles me pedem, você acha?
4: Dicas, sugestões de tendências, comportamentos e afins.
3: Não, João, ninguém quer saber, meu opinião. Eles querem leque de cor. Isso que eles querem. Eles querem.
4: Eles vão direto ao que interessa. Eles vão direto ao que interessa.
3: Eles falam, eu quero leque de cor, eu não vou recomendar coral se você não tiver leque de cor. E o que acontece? A gente, antigamente, todas as marcas em geral fazem leque de cor, né? É um produto caro, a gente faz fora do Brasil, porque ao contrário do que muita gente pensa, não é só uma impressão que você distribui, né? Ele é um produto jateado com cor de verdade. Então, tem toda uma tecnologia que a gente faz na gringa, ele é caro. Mas a gente não tinha, antigamente, não tinha, assim, uma inteligência para distribuir isso, né? A pessoa pedia, gente, todo mundo. Meu pai chegou outro dia e falou, pô, você não tem um leque para arrumar pro Zé lá, que tá pintando lá em casa. O que acontece? Agora a gente tem esse programa que se a pessoa se inscrever no Coral Matiz e ela lá coloca aquele arquiteto, o número dela e tal, ela consegue resgatar o leque sem pagar. A única coisa que ela tem que pagar é o frete.
4: Tá.
3: Mas assim, pensa que é um produto caro, tá? Caro. E nós damos pro profissional. Então, esse é a ferramenta número um. E que é incrível no Matiz. Além disso, lá tem podcast. Eu amo, eu sou completamente viciada. Nós temos podcast com profissional. A gente tem um lugar onde as pessoas podem postar projetos. E a gente faz concursos de projetos. Nós temos lá dentro assessoria. A gente tem uma inteligência artificial. Porque, gente, a AI é maravilhosa. Estamos todos usando GPT, Gemini. Mas ali é um mar aberto, né? Além de dar esse monte de ferramenta, que é podcast, que é concurso, a gente tem, se as pessoas que interagem mais ganham telas da Apple, elas ganham cursos de fotografia da Mariana Orsi. Tem muita coisa. Elas também, algumas delas, a gente leva todo ano alguns arquitetos para Amsterdã, para o nosso centro de estética global. E a gente visita nada museus, mal. Tudo do ponto de vista. Nada mal. Visita os principais museus de Amsterdã, que são parceiros da Axo Nobel, com ponto de vista. Então, olha, esse programa é lindo. E de verdade, como profissional. Então, a gente tem esse apoio para todas para todos os públicos. E a gente tem o longo prazo, a nossa campanha e a fofoca, né? Que a gente fala aqui no nosso Instagram, onde a gente brinca um pouco mais.
4: É isso aí. Juliana, me conta as novidades. Você não pode revelar ainda a cor do ano, que você disse que vai sair em setembro, é isso?
3: Não, daqui a pouco. Tá chegando.
4: Tá chegando.
3: A gente então... tá chegando. Está chegando aí na segunda semana de setembro, fiquem atentos. Já digo que é uma cor muito legal. Tem anos que a gente tem cores mais comerciais, tem anos que a gente tem cores menos comerciais, cores que debatem mais, debatem menos. Essa cor é linda e é uma cor amplamente amada pelos consumidores, então eu estou muito animada. Essa é uma das grandes novidades que nós temos. Uhum. A gente tem, assim, sinceramente, eu estou bem animada para a cor do ano, aguardem. A gente tem materiais lindos para mostrar.
4: E campanhas, o que, que vem por aí de estratégia publicitária para falar com o consumidor final, para falar com os pintores, com os arquitetos, tem novidade chegando?
3: Tem novidade chegando. Como a gente falou, garantia é a nossa grande plataforma. Então agora em setembro nós retomamos a nossa campanha de garantia. Para quem não viu, é muito fofo a nossa propaganda, que é, né, é a história de um avô com uma netinha. E acabamos de passar o Dia dos Pais, eu não sei exatamente quando vai ser transmitido, mas a gente é muito fofo, é sobre, né, um avô que está ali brincando... tendo um dia com a netinha, aquela coisa, avô faz tudo. Sim. E ele fala pra ela, certeza que vai fazer isso. Ela, certeza mesmo, só coral, vô. Aquela coisa da netinha, eu tô passando por isso. Eu tenho uma sobrinha com meu pai, e ela assim, faz de gato sapato.
4: Homem. Isso aí, mas é muito natural isso. Muito comum esse tipo de situação.
3: E muito especial, né?
4: Muito especial, sem dúvida.
3: Essa relação.
4: Obrigado pela sua entrevista, é sempre muito bom falar com você. Um prazer te receber no programa Marcas e Consumidores. E que a gente não demore tanto mais para uma próxima conversa, tá bom? Obrigado, Juliana.
3: Por favor, né? Não, eu que agradeço pelo carinho de vocês sempre. Estamos aqui, gente. Muita cor para todo mundo. Tudo de cor para vocês.
4: Obrigado, Juliana. E nós vamos então ficando por aqui. Segunda-feira eu estou de volta com os nossos boletins diários aqui no Start TMC. Bom final de semana.
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1: Meio-dia e 57, você acompanhando a programação da TMC neste sabadão, dia 22 de agosto de 2026. Eu sou Estela Ribeiro e exatamente neste momento eu vou passar o bastão ao nosso repórter Marcos de Pato, que hoje assume pela primeira vez o papel de apresentador aqui da programação da TMC. Marcos de Pato, seja muito bem-vindo à bancada da TMC.
15: Muito obrigado, Estela. Um prazer, né, assumir esse posto aqui hoje. E um prazer também estar ao lado seu e da Fernanda Câmara. Então, gente, vamos falar para quem está querendo cuidar do bolso, né? Um assunto muito importante relacionado à economia. Como o acesso ao crédito afeta as finanças das famílias e o ritmo do comércio no país? Quem vai explicar para a gente é a economista da Confederação Nacional do Comércio, Catarina Carneiro.
16: Os juros altos, eles afetam a nossa decisão de consumo,
12: principalmente os bens que não são essenciais, os bens que maior custo agregado, que a gente acaba postergando. Alguns bens essenciais, a gente não tem muito como fugir, então continua usando crédito apesar dos juros. Então, o afeto, a influência maior é sobre essa parte de bens duráveis.
16: E para o consumidor, o financiamento das compras deixou de ser uma opção e passou a ser uma obrigação e, ao mesmo tempo, um risco, porque a gente fala sobre perda de poder de compra, mas, ao mesmo tempo, a gente fala sobre se tornar refém. Quando você perde o poder de compra e você opta pelo financiamento, mas você tem os juros muito, muito altos, na verdade, você deixa de ter alternativas viáveis.
12: Sim, mas são coisas diferentes. A parte do poder de compra é muito ligado à inflação que vai corroendo os preços. Mas a inflação, ela está controlada pelo Banco Central, até por isso que ele está colocando a taxa de juros nesse nível, para poder controlar a inflação num nível que esteja na meta estabelecida. Então, a inflação em si, ela está ajudando tanto os bens duráveis quanto a alimentação, que foi até o que ajudou esse mês que está do comércio. O poder de compra, ele está conseguindo ser mantido. A questão é que, mesmo ele sendo mantido, algum consumo a gente precisa do crédito. A gente não vai comprar, por exemplo, um veículo à vista, mesmo que o preço esteja um pouco melhor. A gente vai ter que recorrer ao crédito. É como você disse, a gente meio que se torna refém, é uma coisa que tem que comprar a prazo, e os juros maiores acabam afetando, sim, essa questão e comprometendo mais o endividamento, que é uma coisa que a gente observou na nossa pesquisa esse mês, que teve um aumento no comprometimento da renda com o endividamento.
17: Eu estava dando uma olhada aqui em alguns dados da pesquisa que nós citamos, e você acaba de citar, Catarina, da pesquisa, a PEIC, PEIC. Pesquisa de endividamento e inadimplência do consumidor. E aí, tem dois dados aqui, tem vários, obviamente, dados, mas tem um que eu queria analisar com você, que é o percentual de famílias que relataram possuir dívidas a vencer. E tem vários exemplos, carnê de loja, consignado, né, cartão de crédito, cheque especial, que é uma coisa que parece retrô, mas tem gente que está nessa ainda, né? E esse contingente da população brasileira passa de 80%. Nesse mês de julho, ficou em 82%, segundo a pesquisa, é o maior nível da série histórica. Eu pergunto para você, qual é a qualidade dessa dívida? E se essa dívida, essa curva que a pesquisa está mostrando, unidade a unidade, mês a mês, ela tende a subir? Ou ela está estável, enfim. De qualquer forma, seria uma preocupação. Mas é uma preocupação ainda maior porque ela aponta para cima. Como é que é isso?
12: Então, isso é uma questão que a gente tem que pensar com bastante calma. O endividamento, esse aumento histórico, ele não chega a ser uma preocupação. Porque significa que as pessoas estão recorrendo ao crédito para consumir e estão aumentando o capital disponível para o consumo. Então, para o comércio, para a economia, isso é positivo. O que prejudica é quando ele chega num nível que a pessoa não consegue pagar, que seria a inadimplência. E nesse mês, o percentual de famílias que não terão condições de pagar, ele deu uma leve reduzida, uma estabilidade, pode dizer assim. Então, é um fator, o endividamento esse mês é um fator que a gente tem que olhar com atenção. Claro que o grande endividamento a gente tem que prestar atenção, mas a gente não precisa ficar tão preocupado, porque a inadimplência ela meio que está se estabilizando. Com os juros mais altos e com maior comprometimento da renda, é isso que eu falei, que a gente tem que continuar prestando atenção. Mas o ter um nível histórico não chega a ser um problema.

0: Tá aí, informações importantes pra gente cuidar do nosso bolso. 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
0: Agora é hora de um papo cultural muito legal. No episódio desta semana do Imprevista, Joana Trepton recebe Pedro Mariano, um dos grandes nomes da música brasileira. Filho de Elis Regina e César Camargo Mariano, Pedro compartilha sua jornada na construção de uma identidade artística única, sem viver a sombra do legado da família. Vamos acompanhar.
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4: Nem toda boa conversa segue um roteiro previsível. Algumas começam em um ponto, atravessam vários lugares, lembranças, escolhas, contradições e acabam revelando coisas que nem sempre aparecem na superfície. Meu nome é Joana Trepton e este é o Imprevista, um podcast criado para conhecer as pessoas para além daquilo que já foi dito sobre elas. Aqui a trajetória importa, mas também importam as dúvidas, importam os afetos, os bastidores, as mudanças que ajudam a explicar quem cada convidado se tornou. Porque uma vida não se resume aos planos que deram certo. Ela também é construída pelos desvios, pelos encontros inesperados, pelas decisões que mudam tudo sem avisar. A música sempre esteve presente na vida do nosso convidado de hoje. Mas crescer, cercado pela música, pela arte, não significa necessariamente encontrar o próprio caminho com facilidade. Ou será que significa? Pedro Mariano nasceu em uma das famílias mais importantes da música brasileira. Filho de Elis Regina e do pianista e arranjador César Camargo Mariano, conviveu desde muito cedo com um legado que atravessa gerações. É um legado que inspira, que emociona, que também pode trazer um peso que pouca gente é capaz de verdade de imaginar. Ao longo da carreira, Pedro fez uma escolha importante, que foi construir uma identidade própria, sem negar, claro, a história de onde veio, mas sem viver à sombra dela. Desenvolveu uma trajetória marcada por interpretações sofisticadas, respeito à música e uma descrição que contrasta com o tamanho do sobrenome que carrega. Mas existe uma pergunta que acompanhou toda a pesquisa que eu fiz para essa conversa. Como encontrar a própria voz quando o mundo inteiro acredita conhecer parte da sua história, antes mesmo de você começar a contá-la? Pedro Mariano, seja muito bem-vindo ao Imprevista.
5: Obrigado, Joana. Um prazer estar aqui com vocês. Um prazer falar com o público de vocês. E é isso. Adorei a apresentação. Obrigado.
4: Então, eu já vou te entregar essa pergunta com o trocadilho de encontrar a própria voz. Foi difícil para você ou foi um processo que se encaminhou facilmente?
5: Ah, o processo de você descobrir não só a sua voz, mas quem você é artisticamente, ele é um processo que envolve muitas descobertas, né? E ele é um processo contínuo. E eu posso dizer para você que ele, eu não digo que ele se encerrou, mas eu diria para você que ele está naquela fase da lapidação, já tem um tempo, e eu posso dizer que eu encontrei isso, mas eu percebi que eu encontrei depois de ver a minha carreira escrita e um pouco de longe já, depois de alguns anos já de vida na estrada, porque eu acho que mais legal do que você chegar onde você quer é a busca. Uhum. Eu acredito que você ficar buscando alguma coisa é muito mais enriquecedor do que você ter a certeza que você chegou. Meu pai sempre disse para mim que quando você passa a ter certeza das coisas é quando você começa a não saber de mais nada, né? Você, a dúvida, a busca pela perfeição, a busca pelo próximo som, a busca pela próxima música, isso é o que te deixa ligado, é o que faz a chama continuar acesa e você querer continuar produzindo. Então, é assim, eu nunca tive 100% satisfeito com o meu som e com a minha voz. Eu nunca tive satisfeito. Mas não era uma coisa que me frustrava, era uma coisa que me instigava a querer saber o que, que dava para melhorar, o que, que eu podia entregar de melhor. E isso vinha de uma escuta interna, de uma autocrítica e de uma busca. Então, eu comecei a me satisfazer, principalmente com a minha voz, com aquilo que eu entregava como cantor, depois de mais de 10, 15 anos exercendo a minha profissão e fazendo essa autocrítica. Demorou.
4: E se a gente sair do âmbito da carreira, do âmbito profissional, e a gente falar sobre a sua vida pessoal, sobre quem você é, como foi o teu processo de você se encontrar? É um processo que anda em paralelo com a tua profissão e sobre o qual você pode falar da mesma forma? Eu olho agora para trás e eu vejo quem eu sou, ou você sempre soube quem você é?
5: Ah, não, esse é mais difícil. Eu acho que esse é mais difícil ainda, porque acho que todo mundo vive fases, né? A vida, ela te apresenta desafios cotidianamente. E esses desafios que a vida te apresenta, te colocam, às vezes, em situações de você ter que realmente repensar os caminhos que você está fazendo, né? As escolhas que você vai tomar provavelmente te tornarão seres humanos completamente diferentes a partir daquela decisão. E essas escolhas são escolhas que você... às vezes não são escolhas simples, não são escolhas fáceis, né? E eu digo, por exemplo, no momento que você vai... para cada escolha existe uma infinidade de abdicações, né? Sempre, seja no profissional, seja no pessoal. Então, eu casei pro mundo, eu casei relativamente cedo. Eu casei com 23 anos, eu casei relativamente cedo. Mas eu tinha uma certeza absoluta que era isso que eu queria fazer. Essa certeza, não só de ter encontrado a pessoa que me trazia segurança, 25 anos, perdão, a segurança de que aquilo era o que eu queria fazer e que essa estabilidade emocional, essa estabilidade era o que eu precisava para a minha vida e começar a construir uma família era o que eu precisava, eu tinha certeza absoluta disso, também era uma decisão difícil de ser tomada, né? Quando nós decidimos ter filho, né, e veio a Rafaela, também foi uma decisão muito difícil, porque a partir do momento que você, como artista, né, com viagens e trabalhos intensos, você escolhe ter filho e cuidar de uma pessoa, né, que vai depender de você cotidianamente, também são abdicações que você vai ter que fazer e priorizações que você vai ter que dar, né, para aquela pessoa, e que isso vai interferir no seu cotidiano profissional. E você tem que ter certeza daquilo. E nós tivemos certeza disso e as escolhas foram tomadas. Então, é a mesma coisa. Eu acho que o ser humano, ele está muito mais em construção cotidianamente. Você tem que estar aberto a essas construções e essas mudanças muito mais do que o artista. O artista, eu acho que ele até pode ser um pouco camaleão, mas, preferencialmente, como você lida com o público e expectativas do público, as mudanças não podem ser tão radicais. Na vida particular, você, às vezes, é obrigado a ter que mudar radicalmente se você quiser alcançar alguns objetivos. E para isso você tem que ter maturidade. Né?
4: Até por sobrevivência, às vezes.
5: Ah, sim, sem dúvida.
4: Aqui no Imprevisto a gente gosta muito de falar sobre essas escolhas, sobre tudo que permeia a vida, e a gente fala muito sobre infância. Quando a gente conversa com uma pessoa que vem de uma família que é conhecida pelo público, que nem você, essa conversa às vezes torna até mais difícil. É o contrário do que tendem a imaginar. Há muita informação, há muita exposição pública, é mais fácil. Eu acredito que não, que seja mais difícil. Porque às vezes é mais difícil até de chegar a quem você é por conta dessa exposição. Como é que é para você quando você vai falar de você, você sempre tem uma parte da sua vida que ela já é pública.
5: Olha, eu acho que não só esse aspecto que você colocou, mas eu acho que até mesmo no privado, talvez a gente não tenha... Talvez a gente tenda a não contar tudo para todos, né? Eu acho que a gente sempre a gente se protege um pouco. E talvez só aquela pessoa que divide a cama com você e vive com você cotidiana 24/7, né? Cotidianamente, talvez só aquela pessoa realmente conheça você, né? E saiba das suas mazelas e das suas peculiaridades. Mas, em geral... Tem duas coisas, né? A gente vive um mundo hoje de absoluta exploração de imagem e de informações ou de supostas informações a respeito das pessoas. Tem uma coisa que me diverte muito, né? Que às vezes eu pego algumas afirmações a respeito não só de mim, mas da minha família, assim, que são no mínimo hilárias, são curiosíssimas, né? Coisas que eu falo, de onde que essas pessoas tiraram isso, né?
4: Por exemplo, o quê?
5: Ah, já me colocaram em profissões que eu nunca exerci antes da música. Já colocaram escolhas artísticas minhas. Faz isso porque adora aquilo. Canta desse jeito por influência de não sei o quê. E eu falo, gente, onde vocês entraram na minha cabeça para chegar a essa conclusão? Ou até mesmo... hoje a internet ela é permeada de especialistas, né? A gente vê uma infinidade de especialistas especializados em sei lá o quê, né? E muita gente, eu vejo muitos coaches de voz, muitos coaches de cantores e tudo, que pegam os vídeos da minha mãe e ficam dissecando aquilo, assim, não, porque Elis pensou em não sei o quê para cantar dessa forma, Elis teve a influência disso, e por isso ela exerceu essa técnica, e bota o nome da técnica e tudo. Eu falo, gente, esse vídeo é de 1970 alguma coisa, ou 1960 alguma coisa. A pessoa não tem nem idade para estar viva, né? Porque não nasceu depois dessa época, e ela está presumindo uma coisa a respeito de um vídeo baseado numa coisa que ela está

0: tentar entender essa pessoa e ainda por cima querer explanar para os seus seguidores. Eu falo assim, é de uma audácia, né? É de uma empáfia, assim, absurda. Então essas coisas me divertem muito no final das contas. Eu dou muita risada. No final do dia eu dou muita risada.
1: O saldo não é tão negativo porque dá pra rir. É comédia.
0: Exato, é comédia.
1: Você sabe que aqui a gente evita passar pelos caminhos que já foram muito passados, pelos mais óbvios. Eu tenho um pouco de pavor do que é óbvio. E justamente por isso eu acho que é mais difícil entrevistar pessoas que são atreladas a algo, como você, mas não só você. A gente teve aqui, há dois episódios atrás, a gente teve o funkeiro Kevin O'Cris. É muito difícil você entrevistar uma pessoa e tirar dela a sua verdade quando ela está muito associada a um movimento que é muito marginalizado, então você precisa dissecar várias camadas. E sobre isso que você estava falando, eu estava pesquisando sobre muitos aspectos relacionados a você e vem muito da sua mãe, e eu caí numa notícia, um artigo, que tratava de uma suposta rixa da sua mãe com um outro cantor muito conhecido, muito famoso, e estavam lá elencando os motivos. E quando eu estava lendo isso, eu juro que eu fiquei pensando nisso que você disse. Eu falei, como é que a pessoa sabe? Pode ser uma coisa muito óbvia até, para quem é um especialista da música, da arte, pode ser uma coisa até que fosse muito explícita. Mas como é que você tem tanta certeza de coisas que aconteceram e você perpetua isso e obriga outras pessoas a carregar essa informação com você? Então, no final, o que você diz sobre você, sobre quem te conhece bem, é o que prevalece, porque tem gente até que gosta e ganha dinheiro explorando vidas que já se foram. E fica explorando os pedacinhos que consegue. Isso é ingrato até com a história, com o legado que fica.
0: Sem dúvida, sem dúvida. E às vezes você vai construindo distorções que um pouco mais para frente ficam até, eu diria, quase impossível de você reverter. Você vai ter que acabar assumindo que aquilo é parte da história. E assim, intramuros a gente sabe que é uma mentira, extramuros você fala, bem, paciência, vamos deixar assim. E vai dar mais trabalho tentar arrumar, tentar desmentir, porque aí você vai voltando, vai ter tanta documentação da mentira que você vai falar, bem, quem conta um conto aumenta um ponto, né? Mas uma história, uma mentira contada muitas vezes, ela passa a vir a verdade, né? E isso eu acho que é parte do jogo, eu diria assim, parte do jogo de quem vive uma vida pública e de quem está exposto, né? Recentemente, uma fofoquinha interna de equipe, assim, dizendo que eu tinha falado uma coisa e bateu na equipe, a pessoa virou para mim e falou, você falou isso? Eu falei, mas como? Essa frase nem combina comigo. Eu falei a mesma coisa. Eu falei assim, essa frase nem combina com o Pedro. Não consigo nem ver essa frase saindo da boca dele. E aí, quando a gente foi checar, aí abre o WhatsApp, checa conversas, volta tudo. Não tinha realmente saído de mim.
1: Fact-checking.
0: É, exatamente. Tinha saído de outra pessoa. Só que, do jeito que a pessoa estava contando, parecia que tinha sido eu. Então, assim, isso tudo é para provar que, assim, em qualquer esfera, né, em qualquer tamanho, essas coisas podem acontecer. Eu acho que o que chateia, no final das contas, foi uma coisa que você pontuou bem. É a indústria que existe por trás, né? A indústria de você capitalizar uma informação e a pessoa não ter o cuidado de, no mínimo, esmiuçar a informação ou buscar 3-4 fontes seguras para saber se aquilo que ela está propagando é uma verdade ou não. Ou, na pior das hipóteses, ó, segundo eu li em tal lugar, parece que... Aí você não foi você que propagou. Segundo tal pessoa. E aí você pode... Ou como diz... Se alguém souber de uma história contrária, por favor, corrija e eu refaço o meu texto, não sei o quê, como algumas pessoas colocam. Porque hoje em dia, rede social e internet se propaga uma frase como verdade com uma facilidade assim absurda. Ninguém mais checa ou recheca alguma coisa para saber se aquilo anda. Então, essa é a parte triste, né? O legal é que as pessoas seguem curiosas em querer saber o que aconteceu com a Elisa, como é que foi, como é que não foi, como é que não deixou de ser. Isso é muito legal. Isso é muito legal. O ruim é essa parte que a gente tem que ficar filtrando, né?
1: E como é que é para você trazer essa memória junto com você?

0: Onde é que está a diferença entre você preservar e honrar a memória de Elis Regina, sua mãe, e você ser usado como ferramenta para explorar mediaticamente a história da sua mãe?
1: Eu nunca me senti uma ferramenta de exploração. Nunca me senti assim porque eu nunca me propus e nunca estive à disposição para isso, né? Não vou dizer que não tentaram, principalmente no meu começo de carreira. Eu acho que a minha postura de não me colocar à disposição disso automaticamente fez com que as pessoas desistissem de querer tentar. Se você me perguntar se isso atrapalhou o meu processo de crescimento na carreira, seguramente atrapalhou. Mas eu também não vim aqui procurando facilidade, eu vim aqui procurando outras coisas e pretendo continuar assim. Mas nunca me senti assim, nunca senti esse sentimento exploratório. Ele está aí, de alguma forma. Mas talvez justamente por eu ter me colocado assim desde o começo e já me senti meio vacinado contra isso, quando surge a situação, eu já tenho já dou meus pulos, consigo fugir e o negócio vai andando. Por outro lado, como eu disse há pouco, o sentimento de você saber que uma artista nascida em 1945, que faleceu em 1982, e que agora, em 2026, né, quando você fala sobre ela, gera tanto assunto ainda, tem uma força tão grande acontecendo em torno do nome dela, principalmente se você comparar com artistas contemporâneos a ela ou com artistas que faleceram na mesma época que ela, ou até mesmo depois, ela mantém uma força tão grande, o repertório dela tem uma força tão grande, que isso é uma coisa que enche a gente não só de orgulho, mas também nos dá uma segurança de que esse legado é uma coisa que não só merece carinho e que a gente pode explorar no sentido mais puro da palavra, que a gente tem muita coisa ainda, tem muita gente ainda que merece conhecer o repertório dela e que tem gente nascendo e que ainda vai querer conhecer Elise, que tendo a oportunidade vai gostar, que sentir essa, ficar se prendendo a esses detalhes menores, né, esse sentimento pequeno do exploratório, é uma coisa que realmente a gente já tirou da frente. Pelo menos eu tirei. Eu não me incomodo tanto. Até porque acho que pelo distanciamento do fato em si, né, esse distanciamento temporal do fato em si, isso foi diminuindo com o tempo. Hoje em dia é uma coisa muito mais respeitosa do que foi lá quando eu comecei em 2000, ou até mesmo em 96, 97, quando eu apareci a primeira vez, era bem diferente.
0: Vamos voltar, então, ao momento em que você começa a sua carreira, e também mantendo aqui as referências de arte, de música que você tem. Você é um músico excepcional, você vem de uma família de grandes artistas, e hoje nós temos uma indústria que mudou bastante. Queria entender qual é a sua percepção. Se a gente puder dividir esses três momentos, as referências que você tem em casa, de quando você era bem pequenininho, quando você decidiu que essa seria a sua carreira, o que você enfrentou, como era o mercado e como é hoje. Quais são as principais diferenças?
1: Ah, o mercado mudou demais, mas ele mudou muito. Ele mudou enquanto eu estava crescendo dentro do mercado, ele já mudou algumas vezes e você já é meio obrigado a ter que trocar o pneu com o carro andando, né? Literalmente. Quando eu abri o olho e estava dentro dessa casa incrível, com tanta música, tanto músico, tanta informação acontecendo, né, a pergunta sempre veio, né? Que horas que você decidiu ser músico? Eu falo, gente, não teve essa hora, simplesmente você vai. Tipo, não ser músico é que seria estranho, né? Seria muito estranho não ser. Porque quando você vê, você já está falando sobre disco, sobre música, sobre produção, sobre instrumentos, sobre composição. Você já está, e quando você quer, você já está perguntando que hora que você vai gravar o seu, né? Você já está nessa. E você tem 10 anos. Então, assim, né, é um negócio muito louco. E quando eu começo a efetivamente pensar na minha carreira, trabalhar para isso tudo, que eu tinha ali meus 17, 18 anos, que eu tinha uma banda, e será que eu sigo carreira solo, será que eu não sigo, não sei o que, tá rolando aquela transição das mídias, né? Tá saindo vinil, entrando CD, então você começa a ter um aumento de música para dentro de uma mídia, né? Você sai daquelas 8, 9 músicas para 14, começa a mudar contrato, começa a entrar cláusulas contratuais que não existiam, tudo. Mas ainda o mercado, ele ainda é muito parecido. Você só está falando de mídia, você não está falando de outras coisas. É só mídia que está mudando. Você não tinha internet, você não tinha essas coisas acontecendo e interferindo radicalmente no processo. Então, muda, mas não muda. Ou seja, o modelo que eu aprendi com meu pai, né, vendo meu pai e minha mãe trabalhando com gravadora, não era tão diferente, era mais ou menos a mesma coisa, só aumentou o número de músicas que você tinha que escolher para um álbum. E os valores, óbvio, né? Tecnologias, você já podia gravar digitalmente em computador, coisa que você... Então, o operacional era parecido, artisticamente era diferente, mas a mudança não era tão radical. Hoje, de repente, no meio do processo, quando eu estou já trabalhando dentro do processo, de repente você começa a ter Napster, pirataria, internet interferindo radicalmente no processo, as coisas começam a mudar de uma forma até que você começa a ter streaming, tudo. E aí, de repente, você, de um álbum que você faz, você começa a falar de single, de repente você começa a falar de aderência em tempo de música, você começa a estudar quanto que a música está tendo aderência. Quer dizer, você faz uma música de 4 minutos, mas ela tem aderência de 45 segundos. Introdução não vale mais a pena, não vale mais a pena fazer final de música. Ou seja, você começa a ter um comportamento que interfere diretamente, artisticamente, no processo criativo. Você começa a ter uma série de interferências que aí sim você começa a ter uma mudança no jogo. Aí você começa a ter uma mudança no jogo. E aí eu tenho um artista crescendo dentro de casa. Aí eu vejo a virada do jogo, 360, né? Eu fui uma criança que nasceu dentro de uma casa de artista, e eu tenho uma criança nascendo dentro da minha casa que quer ser artista também. E aí eu me vejo assim, enquanto meu pai passa para mim uma coisa que para mim era natural, que era um flow absolutamente natural, eu me vejo tendo que aprender todo o mercado de novo, para poder mastigar aquilo, não para ensinar ela, porque ela já entendeu, é para poder conversar com ela e poder entender o que, que ela está precisando para eu poder ajudar ela de alguma forma. Quer dizer, eu estou tendo que reaprender tudo de uma forma. As redes sociais hoje têm muito mais importância que o álbum. Quer dizer, o TikTok tem mais importância que o álbum. Você colocar uma música no TikTok é mais importante do que você colocar num streaming de Spotify ou Apple ou qualquer coisa. Aí você fala, peraí, eu não estou entendendo mais nada.
0: Mas como é que é para você? Como é que é para você, com toda a bagagem que você tem, você ter que ir deixando algumas coisas de lado? Porque, de repente, a rede social, o TikTok, o Reels, o vídeo de alguns segundos é importantíssimo.
1: Em uma palavra? Desesperador, porque vai de encontro a tudo que eu entendo por música, arte e criatividade, porque não tem nada a ver com música, arte e criatividade isso é phishing apenas. Quer dizer, você está trabalhando, praticamente, assim, ali quando eu comecei ali, quando eu tinha 17, 16, 17 anos, eu trabalhei com publicidade, eu comecei cantando jingle. Trabalhava com meu pai, com meu irmão, cada um na sua. Meu pai tinha um estúdio, meu irmão trabalhava com uma agência. E eu fazia jingle com os dois, fazia com Simoninha também, que tinha uma outra agência que também trabalhava com ele. E E aí você tinha 30 segundos para convencer o cliente de que você tinha um bom produto e aquilo ia para o ar para vender aquele produto. Eu me sinto mais ou menos... Hoje eu sinto mais ou menos a mesma coisa. Quer dizer, você tem que fazer uma música de 4 minutos, mas ela tem, em 30 segundos ela tem que captar a atenção do usuário, né? Porque senão ele troca de faixa. Isso é desesperador, gente. Porque assim... Como é que isso, em alguma instância, vai fazer essa pessoa sair de casa e comprar um ingresso de show? Porque é sobre isso que a gente está conversando. Música, se não virar ingresso de show, o artista não se sustenta. O artista não existe. Porque senão, um artista digital, um artista do Suno, vai sustentar a cadeia produtiva da música, porque você faz música todo dia com 30, 45 segundos, bota aí 300, 400 músicas por dia no Suno, e aí você consegue atender. O artista humano, ele precisa da troca humana, e essa troca só acontece no palco. Qualquer um que entrar aqui e me disser que é o contrário, é louco. Ele não sabe o que ele está falando. Eu sou um artista de palco. Como é que eu vou ficar pensando música em 30, 40 segundos? Porque essa é a curva que o streaming te dá de aderência. No Spotify, a média de aderência de música é de 45 segundos. Como que uma pessoa entende uma música que está acontecendo em 45 segundos? Não entende, ela não sabe o que está acontecendo. Bom,
0: então, isso nos leva a uma pergunta. Qual é o futuro da música e da arte com a inteligência artificial galopando nas nossas vidas?
1: Eu acho que a inteligência artificial, ela é o menor dos nossos problemas. É como o ser humano, por trás da inteligência artificial, vai fazer uso dela e como o ser humano, emburrecendo a cada dia, se sentindo, ele acha que as redes sociais, que tudo que é tecnologia que o serve, ele acha que aquilo o deixa mais apto para o mundo, e ele abdica do restante, o quanto que ele acha que isso está deixando ele mais preparado, e ele não percebe o quanto que ele vai se emburrecendo com o tempo, né? E perdendo esses detalhes tão específicos. E, curiosamente, a indústria do audiovisual, ela continua exercendo o mesmo papel, ela continua no mesmo lugar. Ela continua fazendo filme, ela continua produzindo... séries, ela continua produzindo novelas, tudo. Curiosamente, é só a indústria da música que vai se deteriorando com o tempo, né? Porque as pessoas deixam isso acontecer. O mercado tem muita culpa nisso, né? Ao permitir que isso role. Da minha parte, assim, pelo menos assim, eu vejo na jovem que eu tenho dentro de casa, que entende tudo isso acontecendo, ela não consegue se alimentar desse universo, ela não consegue, talvez por influência minha, talvez porque eu nutri ela de músicas que, quando ela chega nesse lugar, ela não consegue, aquilo não a sustenta, ela não consegue se alimentar daquilo,
0: alimenta,
1: né? Aquilo não
0: é suficiente,
1: não é suficiente para ela, ela precisa de mais, e aí isso se reflete na música que ela produz, na música que ela compõe, nos textos que ela escreve. Então, se você me pergunta qual é o futuro, talvez o futuro esteja nesses jovens que não se alimentam disso. Agora, se eles vão ter espaço para colocar... Porque, assim, o problema sempre está no lado predatório, né? Enquanto isso render muito dinheiro, quem é que vai abdicar desse dinheiro, né? Enquanto houver bet no futebol, quem é que vai abdicar desse dinheiro? Enquanto houver... gente ganhando muito dinheiro com esses 30, 45 segundos, que é o clique vale, quem é que vai abdicar desse dinheiro? Então, precisa haver uma autocrítica interna do próprio sistema, do próprio mercado, pensando, não é isso que a gente quer que dure mais. Porque, assim, como é que vai aparecer uma Janis Joplin nesse esquema? Como é que vai aparecer um Prince, um Earth and Fire, uma Elis Regina, um Milton Nascimento? Não vai, não dá tempo. Que você precisa apreciar, você precisa degustar, você precisa interagir, você precisa deixar que aquilo tome conta de você, de
0: alguma
1: forma.
0: Até porque a autenticidade está perdendo espaço nesse universo mais plástico. O que é autêntico não é fácil de ser digerido.
1: Joana, tem uma coisa que é tão simples, que é, tudo isso é nutrido por uma palavra nefasta que toma conta do mercado hoje, que é o tal do algoritmo. E o algoritmo, ele vive de repetição. Ele aprende e repete, ele aprende e repete. E o que, que os músicos fazem hoje? Os músicos, os produtores que produzem as músicas explodidas no mundo inteiro. Perfeito. Eles pegam e repetem. Uhum. Eles repetem os mesmos padrões. Por quê? Porque eles fazem música para o algoritmo. Entendeu? Não é é para o algoritmo, uhum. Não é para você. É para o algoritmo, porque aí o algoritmo leva para você. O algoritmo hoje é o cara da rádio, uhum. Entendeu? O algoritmo é o Piccionelli hoje, é o cara que vai pegar a música e levar pro pessoal ouvir, entendeu? Não é mais uma pessoa, não é mais um ser humano, não é mais um curador que ouve e fala, cara, isso aqui vai tocar no Brasil inteiro. Não tem mais essa pessoa, é o algoritmo quem decide. E pro algoritmo te entregar isso, eu tenho que fazer uma coisa igual à outra que estourou. E assim nós vamos tendo uma linha de montagem. E isso, esse é que é o grande problema hoje.
0: Eu ainda quero falar com você sobre música, mas eu queria voltar um pouquinho na sua resposta sobre a sua filha, Rafaela.
1: Isso, a Rafa.
0: Você fala dela com muito orgulho, é muito bonito. Toda vez que você toca na Rafaela, na sua resposta, e você tende a falar muito da Rafaela quando você fala sobre qualquer assunto, como a gente está falando há meia hora, você, teu olho brilha. Eu queria que você explicasse um pouco essa força que é a Rafaela, porque, de novo, vamos voltar, vamos resgatar tanto da sua história quanto da história da sua família. Me parece que a Rafaela também tem essa força da natureza.
1: Eu acho que tem, porque se você perguntasse para mim lá, quando ela era pequenininha, no berço, o que eu almejaria para ela, né? Eu responderia provavelmente a mesma coisa que minha mãe respondeu numa certa entrevista, que ela seja feliz e que ela seja feliz dentro das escolhas dela. É a única coisa, que ela seja leve e feliz, acima de tudo, né? E aí quis, com o tempo, as escolhas dela levassem ela para a música. Desde muito cedo, ela sempre gostou de música, tudo, mas eu não achei num primeiro momento, com muita sinceridade, eu não achei num primeiro momento que a música fosse ser uma escolha profissional. Eu achei que a música, sem dúvida, caminharia, porque é um ambiente musical, full time, o tempo todo. Mas a minha casa não é tão inserida e tão bombardeada de música como era a casa do meu pai. Porque meu pai tinha um estúdio dele dentro de casa, mas meu pai vivia produzindo, recebendo artistas, fazendo arranjo, porque ele era um produtor e arranjador. Eu sou um artista, então eu sou um artista, eu faço as minhas coisas, mas eu faço em estúdios externos. Eu vou até os produtores, eu vou até os músicos ensaiar. Então, a minha casa é uma casa quase normal, entendeu? Quase básica e normal. Mas eu tenho meu estúdio, eu tenho meu canto de trabalho também, onde eu faço as minhas produções, as minhas coisas. E eu não achei que ela fosse ser contaminada nesse nível. Ignorância da minha parte, idiotice minha. E ela foi. Sempre quis fazer alguma aula de instrumento e foi seguindo. A parte da força da natureza, como você colocou, vem de uma necessidade interna dela o tempo todo de colocar para fora, em texto, cantando, se manifestando, o tempo dela. Então, assim, desde 14, 15 anos, ela tem o caderno dela onde ela escreve os textos dela e pega o violão ou pega o piano e musica. De alguma forma, do jeito dela, vai compondo e vão saindo as coisas dela. E isso sim é uma força da natureza, porque não parece com ninguém. Então, quando não parece com ninguém, você realmente identifica uma unidade. E aí, quando você fala de autenticidade, né? Onde há espaço para autenticidade hoje em dia, essa é a luta diária. Né? Quando eu vejo, não só ela, mas quando eu vejo um artista autêntico, quando eu vejo uma cantora, um cantor, um músico, um artista em geral, um produtor autêntico, a pergunta sempre fica essa. Com tanta mesmice, teoricamente, o autêntico deveria se sobressair. Né? Mas hoje em dia, o que a gente percebe é que o autêntico cada vez tem menos espaço. Então, assim, a nossa luta diária, a minha luta diária, é tentar descobrir, tentar quebrar um espaço nesse muro aí para encaixar essa autenticidade, né? Porque ela, não só porque ela merece, né? mas acima de tudo porque ela merece uma chance, como todo mundo merece. Então, se derem uma chance, com certeza ela vai conquistar o espaço dela.
0: O que você aprendeu de mais significativo na sua vida com a Rafaela? Uma coisa, que eu imagino que sejam infinitas.
1: Que eu não sou a coisa mais importante do mundo. É só isso. No dia que a pessoa nasce, que ela entra na sua vida, a primeira coisa que você aprende é que nada seu é mais importante do que aquilo ali. E vai ser assim para o resto da vida. Então isso na vida de um artista é uma coisa bem difícil, né? Porque o artista, a primeira coisa da vida dele é ele, né? Então quando você toma consciência disso, de que é a prioridade maior da sua vida, passa a ser um aprendizado enorme, porque não tem mais eu, né? Se houver algum tipo de megalomania, é nós, né? Se houver algum tipo, é nós, mas é sempre ela. Tanto que aqui, essa cifra, essa partitura que está no meu braço, foi uma música que eu gravei para ela, e o trecho é "Meu tempo é ela". Porque é isso, é o tempo todo pensando o que a gente pode fazer para... Né? E não sou eu, né? Acho que todos os pais que eu conheço, que eu respeito, que eu admiro, agem dessa forma, né? O que a gente pode fazer para... Porque, cara, esse mundo é muito estranho. E o mundo que eu nasci já era estranho, o mundo que a geração seguinte nasceu estava mais estranha, e o mundo que ela nasceu é muito estranho. E a tendência é ficar cada vez mais estranho. Então, assim, o que eu puder dar de suporte, né, eu vou dar. Né? Eu disse recentemente numa entrevista que eu investi muito na minha carreira, cresci, fiz, me consolidei, e acho que eu cheguei nos lugares mais incríveis que a música me deu. Chega um ponto que você planta, chega um ponto que você colhe. E no momento que você colhe o fruto, ele tem sementes ali dentro. E eu preciso semear isso, de alguma forma. E hoje o meu momento é de semear. E espalhar esse conhecimento todo que eu tenho. E a Rafa é um desses lugares que eu quero espalhar esse conhecimento. O que eu puder ajudar, o que eu puder fazer, eu vou fazer por ela o que não fizeram por mim. E eu não falo isso com pesar. Eu não falo isso assim, não me ajudaram, então por isso que eu vou... Não, não me ajudaram, não é porque... Não me ajudaram porque eu não quis ajuda. Eu saí, eu enfiei a cara, meti o nariz lá, fui pra lá, eu e meu irmão, a gente... vamos embora. E eu não fiquei esperando ninguém me ajudar. Não... E eu, quando eu falo isso, eu não falo com pesar. Eu não tenho nenhuma rusga, nenhum receio, nenhuma mágoa de nada do começo da minha carreira. Não acho que meu pai tinha que ter me ajudado. Meu pai esteve, tudo que eu pedi para o meu pai de conselho, de ajuda, ele deu. Não é essa ajuda que eu falo, assim. Eu não tive ajuda. Porque eu sabia que qualquer ajuda que eu tivesse ia me atrapalhar no momento que eu vivia. Só que eu olho e eu, assim, eu vou ajudar a Rafa nas coisas que eu sei que ela não vai ter ajuda, que ela não vai conseguir ter ajuda, porque o mundo hoje é muito diferente do meu. Mas é muito diferente do meu. Entendeu? Mas assim, a distância é quilométrica diferente do meu. Então eu acho que se eu tiver por perto, como, na pior das hipóteses, como mão de obra. Se eu puder ajudar no estúdio, se eu estiver tocando, se eu puder produzir alguma coisa, se eu fizer qualquer coisa nesse sentido, eu acho que vai ser um ganho para ela que não vai ter o impacto que teria se meu pai fizesse para mim. Entendeu? Porque naquela época, o meu pai fazendo para mim, perto, seria assim, tá vendo? É o César Camargo Mariano produzindo, filho da Elis, tudo. Teria uma colocação horrível. Seria muito pesado para mim. Tanto que o meu primeiro disco ele não trabalhou, ele trabalhou no segundo, porque eu já tinha feito o primeiro. O segundo ele veio. E eu também já não estava nem aí para o que falavam. Mas com ela não, a gente já começou a trabalhar o tempo todo juntos. Uhum. Né? O desenvolvimento dela de artista já veio junto o tempo todo. A gente está o tempo todo junto, a gente mora junto, está na mesma casa, ela cria, mostra, a gente vai, divide, faz, não sei o quê. Então, assim, o que eu puder ajudar, eu vou ajudar. Eu acho que faz parte da coerência daquilo que eu me tiro do centro e coloco ela no centro. É isso.
0: Chamou a atenção isso que você contou do teu primeiro, segundo disco, ou seja, no primeiro você não quis. O teu pai no segundo já fazia sentido porque ele não esteve no primeiro e você falou que depois você não estava nem para o que as pessoas iam dizer. Quando você era mais novo, quando você estava começando na carreira, para você era importante e te incomodava o que as pessoas falavam de você?
1: Ah, se eu dissesse que não, eu estou mentindo, né? Mas é que eu tenho para mim, é quase que um mantra aqui na minha cabeça. Se você tem que explicar muito, é porque está errado. Independente se você está fazendo alguma coisa certa. Se você tem que ficar explicando, é porque o processo está errado. Entendeu? E eu sabia, eu sentia já, desde o começo, já vinha desde a escola, tá? Desde a escola. Porque eu fazia, sempre tive amigos músicos na escola, a gente fazia roda de violão e não sei o quê, que tá. E eu tinha amigos invejosos, amigas, que falavam, ah, canta bem porque é filho da Elis, né? Então, assim, desde sempre, eu nunca tive mérito pelo meu talento. Eu nunca tive mérito pelo meu dom. Eu nunca tive mérito pelas minhas coisas que eu fui atrás, que eu descobri, né? Eu sempre tive tudo porque eu sou filho do meu pai e da minha mãe. Então, eu acho que era meio natural. Eu, na hora que eu fosse fazer o meu primeiro trabalho, que eu fosse começar a desenvolver as minhas primeiras coisas, eu acho que era uma coisa meio natural. Eu repeli essa proximidade, consciente ou não consciente, mas assim, eu acho que era meio natural isso acontecer. Porque pelo menos essa frase ninguém ia falar, entendeu? Falaram outras, mas essa frase talvez ninguém fosse falar. Então, já no segundo disco, primeiro que teve uma distância de uns 3 anos.
0: A maturidade primeiro. Ajuda.
1: E eu já estava circulando, já tinha feito, troquei de gravadora, já estava num outro processo, tudo. E aí já era uma coisa assim, eu estava produzindo disco, no primeiro eu não era o produtor, no segundo eu era o produtor do disco. Então, assim, já teve um outro processo envolto. E aí fazia mais sentido. Ele estava muito próximo das minhas coisas nessa época que eu chamei ele para trabalhar no disco. Ele estava muito próximo também. No primeiro disco ele não estava tão próximo. Ele tinha acabado de mudar para os Estados Unidos. E então, assim, a gente não estava fisicamente tão próximo quanto estava no segundo. No segundo, apesar dele continuar nos Estados Unidos, a gente estava mais próximo. Tinha viajado algumas vezes para lá. A gente já tinha feito alguns trabalhos juntos, mesmo à distância, não sei o quê. Então, as coisas faziam mais sentido. E eu estava mais seguro de assumir essa bronca. Entendeu? Então, eu acho que tudo passa por um processo, não tem jeito.
0: Em que momento é que você está agora na sua carreira? Você falou agora que você se sente no momento de colher os frutos, olhar para essas sementes e ajudar essas sementes a também florescerem e darem eventualmente mais frutos. Qual é o teu momento agora? O que você está focado em trabalho?
1: Eu tenho pensado muito nisso e eu confesso que eu não tenho feito eu não tenho conseguido chegar numa resposta sólida, assim. Eu tô em turnê dos meus 30 anos de carreira, então é um momento de celebração, que é muito gostoso, legal pra caramba. A gente tá revivendo muita coisa, então esse sentimento é gostoso, né? Que é justamente isso, né? Você passa por essa colheita toda e você fica vendo aquele monte de filho que você criou, que você botou na vida, e vê as pessoas cantando as músicas e vendo. O show, ele é meio mutante, às vezes em quando eu troco as músicas e de uma praça para outra eu altero o repertório, aí sinto o clima. Talvez no final do ano eu possa vir a fazer um audiovisual disso, tudo, enfim. Essa é a parte prática, né? da coisa que é a real, palpável agora. Mas assim, no longo prazo, Não sei, eu tô mais pensando... Eu hoje penso muito mais em projetos especiais, em coisas celebrativas, assim, do que você perguntar para mim, ah, você quer gravar um disco novo? Não sei, não tenho muita vontade de gravar um disco novo. Pelo menos, o modelo de negócio hoje de disco, para mim, ele não me atrai. Ele não me atrai mais. Posso fazer uma música, lançar um single... A palavra do momento é fazer um collab, né? Essas coisas modernas de hoje em dia. Eu posso eventualmente enveredar por aí. Mas assim, efetivamente, o que brilha meus olhos hoje é continuar produzindo não só a Rafa, mas outros projetos. Eu tenho vontade de continuar produzindo, a gente brinca, né? Cozinhar para fora, né? Produzir para terceiros. Eu tenho muita vontade de continuar fazendo isso. E tenho vontade de criar projetos especiais. Eu tenho vontade de criar projetos especiais para minha mãe, tenho vontade de criar projetos especiais para mim. Tem coisas que eu ainda não fiz, que eu quero fazer, né? Tenho projetos internacionais que eu quero criar, que eu ainda não consegui. Tenho conversado com uma galera lá fora, pode ser que role. Enfim, é mais por aí. Coisas que não tem pressa, que são feitas com mais paciência, com mais parcimônia do que essa doideira, essa loucura que está todo mundo vivendo hoje. Essa velocidade que a turma vive hoje não combina muito comigo, não.
0: E só para a gente entender, quem combina com você? Com quem você faria uma collab?
1: Poxa, sabe uma pessoa, assim, uma pessoa que eu estou morrendo de vontade de fazer uma collab, a gente já se namorou, a gente já falou, a gente já flertou, a gente já combinou, a gente só não marcou a data de fazer. Uma pessoa é o Rodrigo Suricato. Eu tenho muita vontade de fazer. A gente ainda vai fazer um projeto de rock and roll. Tenho vontade de fazer. Ele não sabe que é rock and roll, estava sabendo agora, provavelmente. Outra pessoa com quem eu tenho vontade de fazer collab é com a Fabiana Cosa. A gente também já se prometeu e a gente vai fazer alguma coisa de samba. Porque a gente já fez um monte de projeto junto, mas a gente não cantou junto. A gente esteve em vários projetos juntos comigo produzindo, mas a gente não cantou junto. E ela fica brava comigo porque eu não ponho ela para cantar comigo. Então a gente ainda vai cavar esse pênalti ainda de fazer alguma coisa junto. Esses dois artistas são dois artistas que eu adoro e que eu nunca trabalhei, que eu tenho morro de vontade de trabalhar. E enfim... E indo por aí, mas assim, tem muita gente legal no mundo, né, que eu gostaria de trabalhar e fazer, e sei lá, tem que estar, como diria Gonzaguinha, tem que estar com a bunda na janela para passar a mão nela, né, você tem que estar exposto aí para as coisas acontecerem com você.
0: Tem que estar aberto, a vida entrega, com certeza. Agora, eu queria fazer um bate-bola com você antes da gente encerrar, coisa rápida. Um disco que mudou a sua vida.
1: The Dude, Quincy Jones.
0: Uma palavra que define o Pedro de hoje.
1: De hoje?
0: É.
1: Paciência.
0: Um hábito que você nunca perdeu.
1: Acordar cedo.
0: Todos os dias?
1: Absolutamente.
0: Com algum propósito? Até se não
1: viver.
0: Tem nada
1: pra viver. Viver. Dormir perde muito tempo.
0: Um medo que você perdeu com o tempo.
1: Um medo que eu perdi com o tempo... Putz, eu não tenho muitos medos, não. Eu tenho.
0: Do que os outros pensam? Você tinha antes.
1: Não sei. Eu não sei, medo que eu perdi. Não, os medos que eu tenho, eu continuo tendo. Não evolui. Nos medos eu não evoluo, não. Não sei. Acho que o medo do inesperado. Eu tinha muito medo do inesperado, eu não tenho mais.
0: Agora é bem-vindo. Exatamente. Uma qualidade que você admira em você mesmo.
1: É frieza.
0: Opa. Algo que você...
1: Mas no bom sentido, tá? Não sou uma pessoa fria. Eu tenho frieza para resolver as coisas. Eu não me deixo levar pelo calor das emoções. Eu sempre tenho uma... Quer dizer, apesar de ariano, né? No que diz respeito ao meu trabalho, eu tô sempre frio e resolvo bem as coisas.
0: Foco. Algo que você gostaria de desaprender?
1: Teimosia.
0: O que significa estar em paz?
1: O que significa estar em paz? Está na minha casa.
0: E agora, complete, por favor. No fim das contas, a música me ensinou o quê?
1: poxa, no final das contas a música me ensinou que compartilhar é uma das coisas mais especiais do mundo. Música é compartilhar.
0: Pedro, muito obrigada pela generosidade dessa conversa. Foi um privilégio muito grande conhecer um pouco mais do homem por trás do artista e também entender como é que uma trajetória que é tão marcada pela música também é feita dessas escolhas dos afetos, das reinvenções, das renúncias.
1: Sim.
0: Obrigada por você ter estado aqui com a gente na entrevista. Foi realmente um prazer muito grande.
1: Obrigado, eu que agradeço. Foi um prazer também, Joana. Um prazer enorme conhecer vocês. E até uma próxima, quando quiserem.
0: E a tua turnê, conta pra gente até quando você tá com ela e quando é que você parte para os próximos projetos.
1: Eu vou indo com ela e a gente vai indo. Esse ano, com certeza, até dezembro a gente vai. Não coloquei um final pra ela, não. A gente começou em janeiro e a gente vai indo.
0: Então, quem quiser te ouvir e te ver...
1: É só entrar lá no meu perfil do Instagram, que sempre está atualizando a agenda por lá.
0: Muito bem, sempre com vídeos rápidos.
1: Exatamente.
0: Não perco muito tempo.
1: Vou tentar ser rápido.
0: Ai, muito obrigada.
1: Obrigado.
0: Obrigada a você que nos acompanhou até aqui. Se você gostou desse episódio, compartilhe com quem também acredita que boas conversas merecem ser ouvidas. Aproveite para seguir o Imprevista na sua plataforma de áudio ou vídeo favorita. Acompanhe os próximos episódios. Meu nome é Joana Trépto. Esse foi mais um Imprevista com direção artística de José Carlos, coordenação de produção e logística de Gabriela Soares, coordenação de conteúdo de redes sociais de Márcio Donizete, produção artística de Jamile Salomão, produção de Maria Clara Castilho, produção de base de Giovana Oriani e social media, Jaqueline Neves, sempre aqui com a câmera na mão. Até a próxima. Muito obrigada. Tchau.
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0: Agora 2 horas em ponto, informação de momento aqui na nossa programação. Moradores de Guadalupe, na zona norte do Rio, registraram intenso tiroteio agora há pouco, durante a manhã e o iniciozinho aqui da tarde desse sábado, durante uma ação da Polícia Militar que está acontecendo ali na região, na estrada do Camboatá, aqui na zona norte do Rio. Vídeos compartilhados então nas redes sociais mostram ali rajadas de tiros, uma grande quantidade de fumaça preta ali na região. Segundo a Polícia Militar, os agentes foram até o local para fechar valas que teriam sido abertas então por criminosos que estavam usando esse acesso para dificultar a entrada das forças de segurança. Durante essa ação, os policiais afirmam que foram recebidos a tiros e acabou havendo ali um confronto entre os policiais militares e os criminosos da região. Ainda de acordo com a PM, os criminosos também teriam ateado fogo ali em barricadas, pneus, para tentar impedir o avanço das equipes até a comunidade. Então, até o momento, não há informações sobre presos ou feridos durante essa ação que está acontecendo agora. A Polícia Militar informou que a ação continua na região. A gente segue acompanhando, claro, e trazendo todas as atualizações ao longo da nossa programação. E um homem de 35 anos foi preso com cerca de 30 quilos de maconha na BR-101, em Casimiro de Abreu, na região dos Lagos. Essa droga que estava sendo levada para Macaé, quando foi interceptada por agentes ali da Polícia Federal e da Polícia Rodoviária Federal. A abordagem aconteceu na praça de pedágio da rodovia. Durante a fiscalização, os policiais ali que encontraram 52 tabletes de maconha no porta-malas desse carro. Segundo a Polícia Federal, a investigação apontou que a droga saiu da comunidade de Nova Holanda, que fica ali no complexo da Maré, na zona norte aqui do Rio, e estava sendo levada então para Macaé. Durante a busca no veículo, os agentes também encontraram um envelope com cocaína no assoalho do carro, e o motorista afirmou que a droga seria para consumo próprio. De acordo ainda com as investigações, exames feitos ali pelos agentes apontaram que o homem estava dirigindo sob o efeito de drogas. Em depoimento, ele contou que aceitou transportar esse material para quitar dívidas que tinha com traficantes ali da capital. O motorista foi preso em flagrante, levado para a delegacia da Polícia Federal em Macaé, junto com todo esse material que foi apreendido então pelos agentes. Ele vai responder agora por tráfico de drogas e por dirigir com a capacidade psicomotora alterada. Agora 2:02.
1: Sim, é hora de um doce para deixar o seu sábado mais animado e mais leve. 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É com vocês.
2: Para você que está sintonizado na TMC, vai começar agora o Sobremesa, e para tudo e presta atenção, porque o programa de hoje tá muito especial. Hoje a gente vai conhecer mais e melhor o Dedé Santana, o eterno trapalhão, que já tá aqui com a gente, não é não, Marcelo Batista?
3: Exatamente, estamos ao vivo e hoje você vai responder a enquete com aquela frase que você deve dizer para quebrar o gelo no almoço de família, hein?
4: A gente vai ter muita notícia e informação pra você. Ó, ontem a gente não comentou, mas hoje vamos falar sobre Zezé de Camargo. Ih, numa polêmica.
2: Tudo isso e muito mais aqui no Sobremesa. Solta a vinheta, Cuca.

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1: Cara ouvinte que nos ouve com seu ouvido, começa agora o Sobremesa, o seu programa favorito aqui na TMC. Sim, Transamérica agora é TMC, quem escuta sabe. E ó, vamos começar com a nossa enquete do dia, Batista?
2: Vamos, você responde pelo 11 972 21 1001. E você pode responder também pelo nosso YouTube, que já estamos com a imagem TMC News BR. Se inscreva no canal e responde pra gente qual aquela frase que a gente pode dizer no almoço de família pra quebrar o gelo, sabe? Aquela
1: boa pergunta. Boa pergunta essa, Mini Ruth.
3: Ah, eu acho que chegar naquela tia que fala mal de todo mundo e perguntar: nossa, sua filha tá grávida de novo, eu acho que é uma boa forma, né?
1: Que isso, Mini Ruth. E você, Batista?
4: Ah, isso aí é um clássico, né? Qual? E aí, Lucas, vai casar quando?
3: Ah, o microfone não tá saindo.
1: Essa, né? É boa, boa, Batista.
2: Tá, pra variar, acabou a bateria aqui, viu? Acabou a bateria.
1: Mas repete pra mim, Batista, qual a frase que você diria?
2: É aquela frase: ai, Lucas, vai casar quando, hein? Vai casar quando,
1: eu
2: hein?
1: Eu sou pior do que vocês, eu sou maluco, muito mais maluco do que todos vocês. Eu perguntaria: e aí, vai votar em quem? Pronto!
3: Nossa, isso é treta na hora, em certeza.
1: É, viu? Isso mesmo. Bom, amigos e amigas, você que está ouvindo a gente aqui no Sobremesa, eu quero ter a honra de anunciar o nosso convidado de honra. Ele é mais do que de honra, ele é um convidado que faz parte da vida de todos nós, juro, todos nós mesmo. Ele, pra mim, é o maior comediante do Brasil, do mundo, o maior escada. Ele tem anos de existência, nasceu no circo, levou o circo para a TV e fez todo mundo rir e também se emocionar. E olha, ele tá no teatro. Pô, graças a Deus fizeram uma homenagem pra ele nos seus 90 anos de idade. Ele está no teatro com outro grande nome também do mundo de atleta, cara. Ele está junto com Diego Hipólito fazendo um espetáculo teatral e hoje vai falar sobre isso muito mais. Senhoras e senhores, vamos receber ele, o incrível trapalhão Dedé Santana!
5: Já estamos. Olha, muito obrigado. Rapaz, eu morro de inveja de vocês, viu?
1: Por quê, Dedé?
5: Porque eu acho muito difícil. Eu acho muito difícil fazer rádio, né, rapaz? Não, você e você consegue... tem uma velocidade, o Lucas tem uma velocidade incrível, né?
1: Obrigado, Dedé. Você está sendo muito, muito legal.
5: Agora, não é teatro, viu, Lucas?
1: É o
5: Heder Circus.
1: É o do Frederico Heder.
5: Ele é de teatro e ele é o maior incentivador do circo hoje no Brasil. Eu me lembro que antes do Beto morrer, o Beto Carreiro, eu estava trabalhando com ele, Dedé e Comando Maluco. Eu tive duas fases. A primeira fase dos Trapalhões e a segunda fase foi Dedé e Comando Maluco. E ele falava assim: poxa, ele tinha 6 circos. E ele dizia assim: rapaz, circo daqui 5 anos termina, acaba. Aí surgiu quem? Frederico Heder. Ele inovou o circo no Brasil.
1: Ele levou o circo.
5: Ele fez um teatro dentro do circo. Ali é um grande musical, você precisa ver. Tem orquestra ao vivo, 4 cantores. Tem 30 bailarinos, é uma coisa tremenda. Tem bandinha na frente, que é aquela coisa antiga.
1: Sei, que
5: bandinha
1: delícia.
5: Na frente esperando.
3: Que delícia. Ai, eu sei público. Que se o senhor quiser me levar como
5: você
3: mulher
5: não
3: barbada...
5: Pisa, você não pisa na terra. Senhora. Desde que você entra, é tudo soalhado.
3: Que legal.
5: Espetáculo lindíssimo. Eu me emociono todos os dias ali.
1: E ele está falando sobre o espetáculo Abracadabra, o circo musical na Arena Sabesp, no Moca Plaza Shopping em São Paulo, que está em cartaz de quinta a domingo. E você pode garantir o seu ingresso e também saber os horários das apresentações através do Instagram, @abracadabra circo musical. E quem está junto com você?
2: Quem?
1: Com Dedé Santana, no espetáculo Abracadabra, temos ele, o grande atleta olímpico, medalhista, ginasta Diego Hipólito!
3: Ele que chegou fazendo um duplo carpado aqui.
5: Rapaz, eu sempre fui fã do Diego Hipólito, né? Agora eu não sei mais se eu sou fã, se eu amo ele demais, que ele virou um filho meu, rapaz.
2: Que bonito,
5: né? Ele cuida de mim como se eu fosse um filho dele.
3: Ah.
5: O cara me ajuda em tudo.
2: E Dedé?
5: O coração dele é maior do que ele.
1: Que bonito.
5: Ter certeza.
1: E olha que ele já é um pouquinho alto, então esse coração é bem grande mesmo.
2: E Dedé, você vê que os Trapalhões né? Você saiu dos Trapalhões, mas os Trapalhões não saem do Dedé, porque agora é o Dedé e o Didi, que é Diego. Continua com o Didi ao lado, né?
1: Vocês gostaram? Essa foi
3: o
5: Dedé. Batizaram.
2: Ô, Diego, você meteu uma harmonização da hora aí, hein, meu?
0: Eu fui mudando com os anos, né? Eu fiz o transplante capilar, que acho que foi o primeiro procedimento estético que eu fiz. Primeiro, gente, boa tarde. Os ouvintes, todos os telespectadores. É sempre um prazer falar sobre a minha vida, sobre a Abracadabra, sobre tudo que eu fiz. Eu fiz o transplante, aí depois do transplante eu fiz a lente dentária, que também acho que deu uma ajuda. Fiz micropigmentação na sobrancelha e no lábio também. Não é batom, não, eu acho, gente.
5: Tem que respeitar o público.
0: Claro,
5: e
0: claro.
5: Tem que fazer isso mesmo. É mais por respeito ao público. Eu também dei uma guaribada na cara. E o Sérgio Malandro falou que você tá bem. Eu falei, tô bem? Tá bem a cara da Gretchen.
1: Ô, Diego, eu vi no seu olhar que você já se arrependeu de estar entre nós depois dessa pergunta infame do meu apresentador.
2: Foi infame.
1: Eu vou chamá-lo no canto.
2: Foi apenas uma colocação.
1: Pode ficar tranquilo.
0: Não, você acredita que, tipo, você imagina, nas Olimpíadas de 2016 eu usava prótese capilar, era peruquinha.
1: Sim. Não sabia.
0: E não caiu.
1: Mentira!
0: Eu caí nas duas Olimpíadas anteriores, mas a minha prótese não.
1: A gente tem uma revelação aqui. Então você usava peruca.
0: Usava desde 2014. Eu usei de 2014 até 2016. Primeiro eu usava amarrada, uma que amarrava no meu cabelo. Sim. Que era um pouco pior, que às vezes ela dava uma subidinha, uma vez ela virou ao contrário. Mas essa colada ninguém nem percebia.
1: Nossa.
0: Não percebia. Não, porque no 2016 não dá pra perceber, porque era igual essas laces novas, né? Que se você puxa, parece até que é só que é colada de uma maneira, acho que bastante agressiva. Então eu decidi que eu falei, ó, ou eu vou voltar a ser carequinha, que quando eu tinha cabelo, eu raspava o cabelo. Sim. Aí quando eu começou a cair meu cabelo, eu quis ter cabelo, porque a gente não corre na vida, né?
1: A peruca do Zacarias também era assim, ô Dedé?
5: De quem?
1: Do Zacarias.
5: Não, como que a gente tirava toda hora. Falar nisso, negócio de peruca, quando o Zacarias começou, ele foi o último a entrar no grupo, que foi o Renato que trouxe ele. E a gente ia fazer show em ginásio, assim, e o povo caía matando, né? Então a gente tinha que botar um carro da polícia, camburão da polícia, e a gente entrava no camburão para conseguir sair do estádio, porque o povo invadia. Não tinha quem segurasse o público, né?
1: Você sabe?
5: Era muito. E criança misturada e
1: muita
5: tal.
1: Muita gente.
5: O Zacarias não precisava.
1: Por que não?
5: Porque ele tirava a peruca e saía tranquilamente, pegava o carro.
2: Ninguém reconhecia.
5: E aí, sabe o que aconteceu? Um dia, nós acabamos de entrar no carro, o carro começou a sair, lá vem o Zacarias todo. Quando ele vai entrar no carro, negócio de criança. A criança olhou e falou: mãe, olha o Zacarias aqui disfarçado de careca. Aí o povo foi em cima dele e ele atrás do camburão.
2: Você sabe que tem hoje.
5: Disfarçado de careca.
2: Hoje tem muito artista também que anda de camburão hoje.
1: Tem muito artista,
2: tem muito artista aí que anda de camburão.
1: Ó, vamos lembrar aqui o povo que está ouvindo a gente aqui na TMC, que estamos com dois mega convidados, Dedé Santana e Diego Hipólito, que estão no espetáculo Abracadabra, circo musical, que está na Arena Sabesp, no Shopping Moca Plaza, em São Paulo, de quinta a domingo. Os ingressos e os horários das apresentações você confere no arroba Abracadabra Circo Musical. Eu acho isso muito interessante, o Didi, ou Dedé, perdão, Didi, Diego e Porto.
5: Confunde muito, chamo Didi de Dedé, Dedé de Didi. O Renato ainda brinca quando chama, o Dedé, ele fala, não, eu sou homem, o Dedé é outro.
0: Não, mas você sabe o que é engraçado? Porque na ginástica feminina, todas viraram as mesmas, né? Todas têm seu talento, mas claro. Daiane dos Santos é a Daniela Hipólito, a Daniela Hipólito é a Daiane dos Santos, a Flávia é a Jade é a Laís. Uma grande confusão. No masculino, muitas pessoas acham que eu sou Arthur Zanetti. Aliás, mas não falam pra mim, mas falam assim: Diego, Hipólito, caramba, como é que você era bom nas argolas? Eu era mesmo. Mas eu concordo, eu não discordo, não, tá? Se falar, eu fico tranquila.
1: Você é um gentleman, Diego.
3: Obrigada, Didi.
2: Muito obrigado. Você sabe que faz o quê? 10 anos, né? Da medalha.
0: 10 anos da minha medalha. 10 anos e 6 dias, eu acho.
1: Olha aí, eu tá acho isso muito, eu acho isso muita loucura. Porque você tava seguindo a sua vida de ginasta, de atleta, e aí do nada agora, 10 anos depois, você está no palco como artista com o Dedé.
5: Não que... é só isso, ele não é só acróbata lá. Ele é apresentador, ele apresenta. É. Ele tá falando muito, eu não gosto, ele tá aí, eu não gosto de falar na frente dele. Mas ele tá apresentando muito bem o espetáculo.
1: E olha isso, que loucura, vocês se juntaram para fazer hoje um mega evento, um mega espetáculo.
0: Você sabe que, assim, tipo, desculpa te cortar, mas o Abracadabra, ele foi na realidade uma descoberta minha artística muito grandiosa, porque eu sempre fui uma pessoa que mostrei com as minhas acrobacias para as pessoas que elas podiam chegar nos lugares que elas queriam. Então eu sempre lidei com o público. A fala eu tinha da questão das minhas palestras, então é que já tinha uma questão de comunicação. Então quando eu terminei o meu tempo como atuante na ginástica artística, eu fiquei um pouco perdido. Ah, o que, que eu vou fazer? Eu fui comecei a ser comentarista esportivo da Globo, né? Nos campeonatos, nas Copas do Mundo, campeonatos mundiais e Jogos Olímpicos, mas eu achava que eu tinha mais local de fala, né? E aí, 5 anos depois, eu abri o Instituto Hipólito, que atende 400 crianças carentes, em conjunto. 400 crianças carentes.
5: Não pagam tanto, nada.
0: 400 crianças em vulnerabilidade, né? É, que tem tudo que eu não tinha na minha infância. E nesse mesmo período, eu tive o convite do Frederico Heder, pra

0: isso. E foi aí que também teve, de certa forma, o meu interesse com o Instituto Hipólito, porque o Instituto, ele todo captado por lei de recursos ao esporte, né? Lei de incentivo ao esporte, que não é concorrente, não tira do mesmo lugar da Rouanet, do ICMS, que se fosse viés Rio de Janeiro, se fosse das leis de São Paulo. Então, ali me despertou muitos locais de fala. Então, eu às vezes também sou um mestre de cerimônia do Abracadabra. Nesse último ano, eu fui, durante um ano inteiro, eu fui o apresentador. O Fred é o idealizador disso tudo, ele é o sonhador, o circo é dele, a cara é dele, mas eu aprendi muito. Eu sempre tive um lado artístico muito, muito aflorado, né? Ginástica artística, né?
1: Que bonito.
2: E canta também, viu?
1: Canta,
2: nós fomos num restaurante, acho que foi lá em São José do Rio.
0: Foi Goiânia.
2: Estamos em Goiânia. Aí quando eu vejo, ele está lá na orquestra sempre, cantando e o povo
1: que demais. Dedé, esse convite também veio a você, Dedé Santana, o nosso eterno trapalhão. Mas eu vou te falar uma coisa, demorou um pouquinho, hein? Porque você tem 90 anos, Dedé. Cadê as homenagens a Dedé Santana, o maior humorista do Brasil, o maior escada da televisão brasileira?
2: Eu ganhei lá a Calçada da Fama.
1: Na Rede Globo.
2: Fui Calçada da Fama. É, ganhei um episódio lá no... Como é que chama aquele? Que tem lá... Ó. Na Globo, é um negócio da Globo que tem lá.
1: Ah, Memória Globo.
2: Memória Globo.
1: Sim.
2: Fizeram algumas coisas.
3: E dinheiro, que é bom. E dinheiro.
2: Ai, meu Deus, não fala. O velho aqui já passou muito aperto. Cara,
1: pois é.
2: Não imagina. Eu já tive muito e já fiquei sem nada. Aí voltei a ter de novo, voltei a ficar sem nada.
4: Mas fiquei sabendo que o senhor recebeu um convite agora? Convite especial? Pode falar
2: rapaz,
4: disso?
2: Eu até agora não estou acreditando nisso. Eu estou até com medo de falar sobre isso.
3: Vai fazer um
2: OnlyFans? Estou acreditando porque já estão mandando passagem. Esse prêmio que eu vou receber na NASA vai ser entregue por um astronauta. Como pela carreira artística, pelo artista que eu sou, eu vou receber. E quem vai cantar lá é o Buchecha.
1: Vai cantar isso. Dedé Santana, o maior humorista do Brasil, vai ganhar uma homenagem na NASA, que manda foguete pra Lua, é isso?
2: Será que eles não querem me pôr no foguete? A minha filha veio me assistir. Eu tenho uma filha que é atriz. Eu não sei se vocês já ouviram falar nela, né? Claro. Ela já fez 6 filmes, ela faz teatro com a Ana Rosa, que é a Yasmin Santana. Minha filha falou, eu sei porque que eles querem te levar pra NASA. Depois de ver o espetáculo aí, eles querem te estudar. Você é um caso de estudar. 90 anos aí num picadeiro pulando, dançando, andando de motinha, não pode ser.
1: Eu não quero criar discórdia, não. Mas o Didi não foi homenageado pela NASA.
3: Só pelo Mion.
1: Então, olha só, temos aqui o reconhecimento de talento. A gente sabe que Didi é um eterno.
2: Fui também, né?
1: Você foi, sim, logo depois.
3: E o Naldo, Didi.
4: Naldo
3: também.
4: O Naldo vai pra NASA também, Naldo segundo Bene. Ele.
3: Talvez seja. Vai, disse. Vai pra Lua.
1: Disse aqui no nosso Bene. Programa.
3: Ele veio aqui no nosso programa e falou que vai pra Lua.
4: Ele vai pra Lua, Naldo.
1: Estamos aqui com duas grandes celebridades, Diego Hipólito, Didi e também o Dedé Santana. Dedé, o eterno trapalhão, duas grandes estrelas que se encontram no espetáculo Abracadabra. A gente vai falar sobre ele daqui a pouquinho, mas antes eu quero entender. Ô, Dedé, essa homenagem do Mion, que o Mion fez pra você, ele fez logo depois que ele fez pro Didi. Ele não podia ter te colocado na homenagem pro Didi também?
2: Pois é, rapaz, o que aconteceu? Eles fizeram lá e a internet caiu matando em cima da Globo. Todo mundo reclamando. Aí eu acho que eles foram praticamente obrigados a me chamar. Ah. Mas eu tive uma surpresa agradável.
1: Como?
2: Porque o Renato foi lá. Eu não sabia, ele apareceu lá para me dar um abraço.
1: Legal.
2: Isso aí foi muito legal, né?
1: Mas eu queria entender.
2: Eu não considero o Renato amigo, nem colega, não. Ele, para mim, é meu irmão. Eu tenho ele como irmão.
1: Você sabe?
2: Claro, de vez em quando a gente sai no tapa um pouquinho.
4: Normal. Agora é irmão de irmão.
2: Agora não mais, né?
1: Pô,
2: agora...
1: vocês trabalharam juntos 40 anos, né?
2: Não, e a gente vivia mais, os quatro viviam mais entre a gente do que com a família.
1: Sim.
2: E o grande apaziguador nosso era o Maurinho Zacarias. Ele chegava, ô, Dedé, não briga com o Renato. Esse cara te ama.
1: Que legal.
2: Aí ele falou, Renato, mas você gritou com o Dedé. O Dedé, pô, você não pode fazer isso e tal.
1: Pô, que legal.
2: E eles todos tinham consciência de uma coisa. Que eu levei humor de circo para a televisão.
1: Foi o pioneiro nisso, hein?
2: Porque quando eu cheguei lá,

0: o humor era radiofônico. Era o pessoal que vinha da rádio, Zé Trindade, Golias, todo Sim. mundo que vinha da rádio. Então Ronaldo eles Nova. Eram parados. E eu levei lá tapa na cara, escorregar por cima da mesa, torta na cara. O Renato perguntava, vai dar certo? Eu falei, dá. Eu botava um tapete e ensinava, que ele é um atleta, sabe que o Renato é um Sim. atleta. Joga a bola muito bem, era um atleta. E ele fazia tudo que eu mandava. Pula ali, ele pulava, escorrega por aqui. Ia.
1: Você foi o cabeça da dupla, né? Porque, ó, pra quem não sabe, os Trapalhões começam com uma dupla. Didi e Dedé.
0: Isso.
1: Eles começam juntos lá na extinta TV Excélsior, se eu não me engano.
0: E eram os dois comediantes.
1: Eram só os dois.
0: E eram comediantes os dois.
1: Vocês dois.
0: É, a piada, ele dava uma piada, eu dava outra. Ele dava uma piada. Chegou uma hora que eu falei, Renato, isso não está funcionando. Ele falou, o quê? Não, nós estamos muito... A gente estava indo bem na TV Tupi do Rio, lá na UCA. Ele falou, pô, mas quando a gente entra, está indo bem. Eu falei, mas não dá certo. Tem que um preparar a piada para o outro. Ele falou, mas quem vai preparar a piada? Eu falei, eu. E ele falou, mas por que você e não eu? Eu falei, porque você é mais engraçado do que eu. Então, eu vou preparar a piada, você é mais engraçado. Você dá a piada. E foi assim que aí surgiu... A dupla Dedé e Didi, aí não era dois comediantes, era Dedé e Didi, aí troquei, você ficou tá... Didi e Dedé, e eu passei a fazer o escada pra ele.
1: Dedé. Que é uma função muito importante.
2: Você sabe, a impressão que eu tenho, Dedé, é que você gosta mais do Didi do que o Didi gosta de você.
0: Será, rapaz? Agora você me deixou em dúvida também. Agora
1: é que você fala com muito carinho, com muito amor, Dedé. Isso é muito lindo.
0: Eu gosto
1: de verdade. Você
0: quando vou na casa dele, rapaz, ele me abraça, chora. Você precisa
1: que bonito isso. É que na sua voz a gente consegue sentir gratidão. Isso é uma coisa muito bonita. Pouca gente tem, sabia?
0: É assim, eu um garoto pobre, saio do circo, da barraca, de repente começa na televisão a fazer. Quem me levou pra televisão pra trabalhar? Com o Renato, sua Arnaud Rodrigues.
1: Claro.
0: Ele me via no teatro, eu era o ator principal do Teatro Recreio no Rio de Janeiro. E ele falou: esse é o cara, porque o Renato não estava acertando sozinho.
1: Por isso que
0: ele falou: ele é bom comediante, mas não está acertando sozinho. Aí falaram com o Renato, ele falou: não é que eu estou acostumado a trabalhar com um companheiro do lado. Aí eles falaram: temos esse companheiro para você. Foi o meu primeiro contrato na televisão. Como eu era muito sozinho na época, o Renato tinha dois filhos, eu não saía da casa dele, eu dormia lá. Aí peguei os filhos dele, já era. É, eu era como um tio dele. O Renato virou meu irmão, a esposa dele, a primeira, dona Marta, até minha roupa ela lavava.
1: Que legal.
0: Sabe? Então peguei um carinho muito. Eu aprendi muito de família com ele. Domingo ele fazia, eu ia pra igreja com ele 10 horas da manhã. Entendeu? Eu tenho uma coisa com o Renato.
1: Bonito.
0: Mesmo que ele me fizesse alguma coisa de ruim, eu perdoava.
1: Que bonito
3: isso. É irmandade, né? Totalmente irmandade.
1: Lealdade. A gente tá conversando aqui com duas pessoas que são muito leais e estão no circo. Vá ver o espetáculo Abracadabra. A gente vai falar mais sobre ele daqui a pouquinho. Até porque eu quero tirar uma dúvida. Dedé, eu sei que você tá com 90 anos e tá inteiraço. Tá bonito.
0: Dói coluna, dói pé.
1: Não, não, não. 90 anos também não doesse, aí teria alguma coisa errada. Agora eu quero saber do Didi. Diego Hipólito. Didi. Por que Diego Hipólito? Você é o mestre da acrobacia. Você faz tudo.
0: Não, e ele salta muito ainda.
1: É isso.
0: Vai lá ver.
1: Mas eu quero saber se você ainda consegue fazer. Eu quero saber se você consegue mesmo. Ou já deu aquela cabalhota, já começa a doer 3 dias seguidos.
3: Ai, meu senhor.
4: Você sabe que eu já operei pela ginástica 11 vezes, né? Em 10 anos eu operei 5 vezes o pé direito, uma vez o pé esquerdo, 2 vezes o joelho direito, 2 vezes o ombro esquerdo, uma vez a coluna com 16 pinos na coluna, rompi o bíceps.
1: Meu Deus.
4: Enxertei dos dois joelhos para reconstruir o pé esquerdo, quebrei meu pé mais de 30 vezes.
3: Meu Deus.
4: Então, para mim, as minhas lesões da ginástica, eu sou de uma geração que não tinha tanto equipamento tão bom quanto é hoje em dia. Isso começou a partir do ano de 2014, a começarem a terem melhores aparelhos no Brasil. É a partir dessa gestão atual nova da Confederação, que veio da Luciene, hoje em dia com o Henrique Mota e tal. Mas as aparelhagens, elas melhoraram muito.
3: mesmo.
4: Para os atletas. Então, e eu sou de uma geração que era o Diego Hipólito, e o Diego Hipólito, então eu ia para tudo.
1: Só você.
4: Então, mesmo quando eu não estava 100%, eu ia para as competições. Então, mesmo machucado, eu ia para as competições. Hoje em dia não é dessa maneira. Hoje em dia eu respeito o atleta e a aparelhagem, aos profissionais que envolvem. Existe uma equipe multidisciplinar muito grande. Eu não me acho que isso não tenha sido um privilégio na minha época, porque eu me tornei um atleta referência na minha modalidade. Eu não sou melhor do que absolutamente ninguém da atualidade e de ninguém que possa vir, e nem melhor do que os que vieram antes, mas eu também não sou pior. Só que eu tive, como eu fui um atleta muito resiliente, tipo, que não desistia, que mostrava muita emoção, eu era muito verdadeiro nas minhas palavras. Eu sou da geração que só existia televisão. Então, quando eu terminava, eu não tava nem aí se eu tivesse ido mal, eu falava que tinha amarelado, chorava. Eu sempre fui muito real. E então, as minhas lesões foram muito expostas, né? E quando eu terminei a minha carreira, que tem 10 anos, eu decidi, falei, eu não aguento mais operar. Porque a cirurgia, ela te tira muito tempo da ginástica. Eu tive mais tempo em reabilitação em 10 anos do que em treinamento. E mesmo assim, eu consegui 69 medalhas em Copas do Mundo. Então, eu treinava super pouco. Meu primeiro título mundial em 2005, eu que tinha quebrado meu pé direito, tinha colocado dois pinos no pé direito. Eu fiquei 6 meses sem treinar. Eu treinei 3 semanas e eu fui o primeiro campeão mundial da história da ginástica. Então, hoje as minhas dores são infinitamente menores. Eu tenho, às vezes, dores geralmente no meu pé ou um pouco na coluna, mas nada comparável do que eu tinha quando eu tinha na ginástica.
1: Gente. Nossa, eu imagino. Que dor, hein, mini rotina.
3: Será que entra no banco sem apitar?
2: Não. Os pinos são de titânio. E depois, um atleta de ponta como você, depois que acaba a carreira, você aperta aquele botãozinho do F, acorda meio-dia, come o que tem vontade, ou ainda você consegue manter?
4: Não, na realidade, é que assim, cada pessoa é um perfil, né? Eu acho que ter vindo de onde eu vim, que foi dois pais que vieram da roça, conseguir conquistar tudo com muita persistência, né? Num país que a ginástica não era muito falada para homens, né? Então eu segui os passos da Daniela Hipólito e da Daiane Santos. Eu queria ser igual a Daniela Hipólito e a Daiane Santos. Então, eu, pra ter chegado nisso, eu me abdiquei de muitas coisas e fui seguindo passos. Então, quando eu fui chegando, consegui os resultados e depois, no término da minha carreira, eu falei, se eu fui inteligente pro esporte, eu posso ser inteligente para outras coisas também. As pessoas, elas tentam ditar muito o que você vai ser. Você é o que você quer ser.
0: Porque eu dei o meu último salto mortal. Quando isso é gravado, tá na Globo gravado. O Renato ficou olhando assim. Na hora, eu tinha 69 anos. Eu dei meu último.
4: Ali nunca então mais descobri o limite. Então eu tenho mais 29 anos.
2: Aquela cambalhota. Você ainda dá aquela cambalhota?
0: O último salto mortal que eu dei.
1: Que incrível.
0: Que o Renato ia pegar na minha mão e eu dava um salto mortal.
2: E aquela cambalhota que você dava assim, ainda consegue ou não?
0: Eu já fiz isso com o Mion uma vez.
1: Que irado!
0: Com o Mion.
1: Você consegue?
0: Eu era novo. Não, naquela época era novo ainda. Aí o Mion falou: aqueles saltos lá que você dá no cinema é dublê. Eu falei, sou eu mesmo. Você é capaz de fazer aqui? Eu falei, se você fizer comigo, eu faço. Ele falou, eu faço. Falei, agora eu vou ter que fazer. Aí deitei ele no chão, nós saímos fazendo um trenzinho, sim, uma roda, os dois, um pegando no pé do outro. Tem isso na internet, vou eu falar. E ele fazendo acrobacia.
1: Além disso, sabe o que tem na internet? Tem o nosso canal no YouTube, onde a gente está transmitindo aqui a nossa entrevista com o Diego Hipólito e o Dedé Santana. E no YouTube, Dedé, estão fazendo muitos pedidos, estão elogiando o Diego Hipólito, mas estão fazendo muitos pedidos aqui.
3: O senhor fazer um mortal aqui, Dedé.
1: Estão pedindo pra gente falar sobre Mussum e Zacarias. Que fazem uma falta danada. Dá muita saudade.
0: Eu sinto muita falta deles. Principalmente da convivência, né? O Mussum foi um cara que eu levei pros Trapalhões, né? Eu conheci o Mussum 6 anos antes de conhecer o Renato. Ele era dos originais do samba. Sabe quem me apresentou ele?
1: Quem?
0: Jair Rodrigues.
1: Que demais!
0: Que era diretor de uma casa de show aqui em São Paulo, onde Jair Rodrigues cantava. E eu que montava o show, dirigia, era o comediante e tal, né? E, Um dia eu chamei, eu falei, Jair, você fica lá no canto, tem que cantar no palco, tá? Você é muito engraçado, você canta. Ah, não, isso eu não quero. Ele não queria ir pro palco. Eu falei, então faz um número cômico comigo aqui. E eu fez. Dou umas piadas. Ele falou, não, não, eu não falo. Mas eu vou te apresentar um cara engraçado. Quer almoçar comigo segunda-feira no escritório? Eu falei, vou. E aí eu fui lá e ele me apresentou o Mussu. Aí o tá Mussu vendo? Nunca mais me largou.
2: Mas é história.
0: A gente chegou no barzinho do lado ali, ele falou pro garçom, me dá um mé aí. Eu falei, que é mé? É metade, era um copinho.
2: Sim.
0: Ele botava metade de mel e metade de cachaça.
2: E tomava, chamava mé. Sobremesinha boa. E o programinha de Meu Deus de hoje recebe duas grandes lendas do Brasil, Diego Hipólito, grande atleta, e também ele, Dedé Santana, o eterno trapalhão.
0: Grande atleta do sexo.
2: Eu ia chamar a enquete do dia, mas esquece. O que, que é o grande atleta do sexo? Fala pra mim.
0: Não, é que eu falo muita merda. E ele
2: fala, você pode fazer o que você quiser.
0: Eu falo muita merda. Fala. Eu falei, eu tô igual o Silvio Santos, né? De 90 anos eu falo o que quiser. Porque eu, o meu apelido com os trapalhões era atleta do sexo.
2: Ô, louco, eu disse que
0: era atleta do sexo. Disseram que você era namorado dele. Perde tempo, né?
2: Então quer dizer que os dois são atletas do sexo. Me conte mais, Diego Hipólito, por favor. Como está? Tá treinando?
3: Ele tá até vermelho agora.
4: Ai, gente, o Dedé é muito engraçado. Porque assim, ele solta as piadas todas que ele quer falar e é muito divertido, porque eu acho que a gente tá num período tão diferente, né? Que tudo. A gente tem que ter tanto pudor pra falar. É que eu sou politicamente correto, sempre fui. Né?
2: Entendi.
4: O filhinho que não fala errado.
2: Tudo sabe? Então vamos falar com politicamente incorreto, não tem problema.
0: Que história é essa? Tem uma mãe que é um gênio, viu?
2: Ela é, né?
0: A mãe dele é.
2: Mas a família inteira, é impressionante. A família Hipólito tem incrível. Mas que história é essa do atleta do sexo, o Dedé?
0: É porque eu era meio pecadorzinho lá.
3: É mesmo? Inventado, né?
0: Não, um garoto que sai do circo, né? Aí chega ali, eu era atletinha, tio.
2: Bonitão, você era o mais bonito dos quatro.
0: E tal, né? Aí sobrava muito pra mim. Era de bastante.
2: Uma dúvida
0: era de com força, de com muito.
2: Uma dúvida minha de amigo, assim. Você pegou todas as mulheres que você quis?
0: Muitas famosas, né?
2: Mas teve aquela que
0: você. Eu não posso falar o nome.
2: Não, não precisa falar o nome, não. Você tem delicadeza. Eu quero saber assim. Você tava numa festa, bati o olho e falava, eu quero ficar com aquela mulher. Você ficava? Conseguia?
0: Dava certo, eu não sei porquê, mas dava certo. Pô, eu também não entendo muito porquê, mas dava certo.
2: Não, você era o bonitão, você é galã. Até hoje.
0: Não
2: você
0: é que os quatro eram tão feios que eu era o melhorzinho. Os quatro eram feios. Eu era feio, o Renato feio, todo mundo.
3: É que nem aqui, eu pego você... todo mundo porque os dois.
0: Não,
3: o
0: mais
3: feios.
0: Bonito ali, se você notar bem, o mais bonito ali era o Mussu.
2: Não,
0: era um você... negro bonito.
2: Ele
0: né?
2: É muito bonito, mas você era mais bonito.
0: Era
2: assim. Você pegou capa de Playboy?
0: Como é que é?
2: Capa de Playboy, você pegou aquela modelo que foi capa da revista?
0: Eu fui casado com uma capa de Playboy.
2: Pode
0: ver aí. É,
2: demais.
0: Fui casado. Suzana Matos foi capa do Playboy, é.
2: Você foi muito namoradeiro, você foi um atleta foi. Do sexo, isso é muito bastante. Bom.
3: Olha, se interessou. Deu muito trabalho pra sua família, né, seu Dedé? Meu
0: bem
3: Deus.
0: Depois.
3: E falando em família, fiquei sabendo que o senhor começou muito cedo no circo.
0: Comecei cedo, mesmo.
3: Qual foi a primeira aparição do senhor no palco do circo?
0: Foi com 3 meses de idade no colo da minha mãe. A minha mãe era negra. E o meu pai era descendente de cigano. Lá da Ucrânia, né? E a irmã dele casou com. Você me perguntou sobre o palco no circo.
2: Sim.
0: A irmã do meu pai, é tudo descendente de cigano, casou com um português, né? E esse português inventou o palco no circo. Então, no picadeiro era o Benjamin de Oliveira, que inventou o teatro no picadeiro. Mas no palco, quem levou para o palco foi meu tio, que esse legal. Antônio de Vasconcelos. E aí, no palco, se fazia drama. E tinha muito drama de escravo naquela época. Funcionava, dava muita bilheteria. Sim. E tinha uma peça que se chamava Cabana do Pai Tomás, que é uma peça inglesa, se Sim. não me engano. E aí, ali na coisa, a minha mãe tinha que entrar com uma criança no colo. Até a história minha é comprida, não sei se eu conto aqui. Era entrar com a criança no colo, meu pai preparou um disco, tinha um disco, barulho de carro, freada,
2: que legal.
0: Cachorro, nenê chorando. Ele falou, quando tirada do colo da Undina, que era minha mãe, você põe o disco de choro de criança para emocionar o público, porque ela era vendida para uma fazenda e o filho para outra, né? E quando, e na hora de entrar era um boneco. A minha mãe falou: não, vou pegar o Manfred mesmo.
3: Ah,
0: e pegou e entrou comigo. Aí eles prepararam disso, mas quando tiraram eu do colo da minha mãe, eu chorei no duro. Eu chorei no duro, e aí a plateia, tudo emocionado, e os artistas começaram a rir.
3: Caramba.
0: E meu pai era o senhor dos escravos, que ele era branco, olho verde, alto, né? Ele parou e falou: oh, gente, eu vou explicar o que aconteceu. Que a plateia estava chorando e os artistas começaram a rir. Ele falou: vou explicar o que houve. Aí explicou o que tinha preparado, então. E aí a plateia me aplaudiu.
3: Caramba!
0: Então, meu primeiro aplauso foi com 3 meses de idade. E a minha primeira vaia com 16 anos.
3: Right.
0: Essa eu não esqueço.
1: Por que vai com 16
0: Porque
1: anos?
0: Meu pai tinha um circo aqui em São Bernardo do Campo e levava ao sábado, levava atração. E Tunique e Tinoco, meu Deus. Mas o Tunique e Tinoco foram fazer 2 circos antes de chegar, e ele não chegava no circo. E a plateia irritada, eu entrava toda hora e chegaram, não, vai Dedé de novo. Eu ia lá, pá, a plateia chegando, vai Dedé de novo, o público começou a me vaiar. Aí meu pai entrou pelo picadeiro, graças a Deus, chegaram.
1: E, ó, falando em picadeiro, você pode bater palmas para os dois, para o Diego Hipólito, para o Dedé Santana, aqui em São Paulo. Anota aí, é o espetáculo Abracadabra, o circo musical na Arena Sabesp, no Shopping Moca Plaza, em São Paulo, de quinta a domingo. Ingressos e horários no Instagram, @abracadabracircomusical, que é uma coisa espetacular.
0: Como você nunca viu.
1: É espetacular.
0: Eu nunca tinha visto um circo desse, né? É um circo, realmente, a gente tem orgulho de trabalhar lá. É maravilhoso.
1: E tem tudo,
0: cara.
1: Tem tudo. Show de malabares, tem palhaçaria, tem tudo.
0: Tem Diego Hipólito, cara, você pensou?
1: Isso é incrível. Você lá, faz coisa de...
4: Nós temos, além da atração do Dedé, em comemoração dos 90 anos do Dedé, eu faço acrobacias, narrada anteriormente pelo Galvão Bueno. Depois de fazer as acrobacias, eu converso com o público no meio da própria plateia. E o circo, ele é um circo muito luxuoso, né? Nós temos 4 cantores ao vivo. É os irmãos Brauna, que foram campeões do Canta Comigo. Nós temos o Wesley e a Sadilha. A Sadilha já fez diversos também programas. Nós temos 24 bailarinos em palco. Nós temos orquestra ao vivo, que não é comum. O único circo brasileiro com orquestra ao vivo, tudo, absolutamente tudo ao vivo. Nós temos
0: talão de LED, o melhor espetáculo.
4: É o melhor espetáculo, assim, indiscutível. Nós temos artistas nacionais e internacionais, os números são muito bonitos. E o mais importante é que é muito sobre o poder da palavra, porque ele conta uma história, né? Quando o Fred entra, ele conta sobre... É, o que o Abracadabra é, tudo que a gente fala acontece, né? Então a gente faz um convite para as pessoas voltarem naquelas 2 horas e meia que elas estão ali no espetáculo, a voltarem a ser crianças. Então é muito nostálgico, é muito bom, a gente ri, se emociona. Eu mesmo como artista, todas as vezes eu vou lá assistindo, de trás eu fico assistindo, porque é muito bonito, os cantores são muito poderosos, são muito imponentes. O Fred, ele faz grandes musicais, ele também está com o Djavan.
0: Guarda-roupa incrível.
1: Não, Bradesco, Frederico Réder é um
0: boss brasileiro. Vocês não viram? Vamos lá ver. Vale a pena.
4: Exatamente. Além disso, gente, pra você, muitas vezes você vai e você pensa assim: ah, tem praça de alimentação? Tem praça de alimentação. É tudo coberto, nada é no chão. Nós temos cachorro quente, temos pastel, tem pipoca, tem algodão doce.
3: Experiência completa.
4: Hambúrguer, tem absolutamente tudo. Em todo o período você tá no lugar coberto, desde a bilheteria. Antes da bilheteria até você estar no espetáculo.
0: O
4: espetáculo,
0: como você falou, é tudo treinado.
4: Exatamente,
0: né?
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1: Eu vou garantir meu ingresso, eu vou. De verdade, vou comprar e vou. Porque Dedé, de verdade, é muito incrível.
2: Dedé, hoje em dia, esse negócio de humor, fazer humor tá difícil, tá chato. Na época dos Trapalhões, a Globo dava total liberdade pra vocês? Vocês faziam o que vocês queriam ou não?
0: No começo, não, mas depois sim. Quando nós mudamos de diretor, aí eles... porque o diretor nosso era o César Vanucci, Augusto César Vanucci, ele era o diretor-geral da linha de show, então ele não permitia certas coisas. E como ele era muito meu amigo, um dia os trapalhões falaram, Dedé, você vai falar com o cara. Eu falei, mas logo eu, cara, você vai falar que a maneira que está conduzido o programa não está dando certo. Porque ele falava assim, faz a piada, começa aqui, vira para cá, fala para essa câmera e tal, e a gente não estava se ajeitando com aquilo. Aí eu fui falar para ele, rapaz, eu fui a vítima.
2: Oi.
0: Fui falar com ele, o cara deu uma bronca. Falou, para fazer merda eu não faço, eu não quero fazer coisa e tal. Mas aí bateu na mesa e tal, e a gente ia gravar, ele falou, não tem gravação hoje, acabou a gravação. E saiu do Teatro Fênix.
2: Caramba!
0: Rapaz, eu falei, olha, deu merda. Falei, você perdeu muito emprego. Aí os três estavam culpando eu. Aí a produção chegou lá, o cara da produção falou assim, olha, o Boni manda vocês esperarem. Quer falar com você.
3: Ih, deu ruim.
2: O Boni, que era o chefão, hein? O Boni da Globo.
0: Foi no terceiro programa que a gente tava gravando.
2: Ai.
0: Aí o Boni chegou lá, rapaz. A gente ficou que nem soldado, assim, né? E o Boni chegou lá, sorridente, tá? Olha aqui, ó. Aí tem quatro nomes de diretor. Vocês escolhem um aí. E vamos gravar hoje ainda. Esses não estão trabalhando. Eu mando chamar e começa a gravar hoje. Aí a gente...
3: Ufa.
0: Aí na lista de diretor, coisa que a gente não fala muito, e foi o grande responsável pelo sucesso dos Trapalhões, eu não gosto de falar sucesso tal, mas na televisão, foi Adriano Stuart. Fui eu até que apontei, eu falei, pega o Adriano Stuart. Falei, por quê? Porque ele é filho de cara de circo. E o humor que nós estamos fazendo é humor circense. E ele vai inventar coisa na hora e tal. Aí todo mundo concordou, aí veio o Adriano Stuart. Ele chegou de cara e falou, põe uma câmera em cada um e uma no geral e toca o pau aí. Ele deixava uma câmera no geral e uma câmera em cada um. Porque sabe como é grupo poderosa, né? É vários VTs e tal. Que se ferrava era o editor depois. Mas ficava assim, aí funcionou. Teve uma vez que eu parei e falei, volto. Ele falou, não, não volta não, vai daí mesmo. Nós olhamos um para a cara do outro e vamos embora. Aí no segundo, terceiro programa, depois desses três, o Ibope foi subindo, que acabou dando quase 90
2: Jesus.
0: De audiência.
3: Caramba!
0: 90 ninguém mais. Só o Jornal Nacional
2: e olha lá.
0: Dava o mesmo Ibope nosso.
2: Que
0: você tem ideia.
1: E a gente tá falando de uma época em que todo mundo parava pra assistir
0: hoje
1: ao programa.
0: Faz, né?
1: Hoje a gente assiste pelo YouTube, a gente assiste no streaming. Naquela época a gente parava tudo, sentava em frente à televisão e assistia. E uma televisão.
0: E aí, né? Que ele, desculpa te cortar o que você tá falando, ela pegou mais liberdade pra falar, né? Mas hoje em dia, o politicamente correto amordaçou os comediantes, coitado deles.
2: Vocês não podem tá falar preso.
0: Em... Ah, hoje estava todo mundo em cana.
1: Uma dúvida. É. Quando a gente já
0: eu
1: viu.
0: Eu podia falar de negro, porque minha mãe é negra. Eu podia falar, o Mussum falava assim, meu compadre, que ele nunca me chamou de amigo nem Dedé. Era compadre. Meu compadre, naquela cena, tu fala assim, é um negão pra mim. E eu esperava aquela cena, o negão, ele, negão é teu passado. Ele gostava de fazer essa coisa. E o diretor falava, Dedé, a tua principal coisa aqui, além de fazer escada com ele, é cortar eles. Porque senão o quadro vai dar meia hora. E ia mesmo. Você pode ver que tem quadro de 15 minutos. Tem quadro de 12 minutos. Eu tinha que estar cortando eles e tal. E ele falava, eu cortava, vem cá. É por isso que eu corto vocês aqui também.
2: Não, você pode tudo. O povo parava para assistir os Trapalhões e para também quando tem a Olimpíada.
3: É todo verdade. Mundo.
2: O Diego falou agora há pouco que ele, você escolhe da maneira como você quer viver, né? Hoje em dia, você ainda treina ou não?
4: Olha, muito difícil.
2: Muito difícil.
4: Eu treino muito. Bem pouco. É por uma questão de tempo mesmo, né? Mas é super importante a manutenção do meu corpo. Porque como eu tenho um corpo debilitado, tipo, a minha coluna ela é ruim pra uma
2: pessoa. Eu também tenho. E nunca fui atleta.
4: Eu operei quatro hérnias, mas eu ainda tenho quatro hérnias. Eu tinha oito. Então eu operei quatro delas, eu colei quatro vértebras uma na outra. Então,
1: ai,
4: eu tenho ainda muitas lesões graves, né? Então eu convivo com isso.
2: Ó, 10 anos de medalha. Eu não pratico, eu joguei futebol a minha vida inteira, mas hoje eu não consigo mais. Hoje eu tô bichado.
1: Não, mas você tá muito jogador de vez em quando.
2: 10 anos de medalha. Eu quero fazer um desafio. Eu quero fazer um desafio pro Diego.
3: Eita, qual?
2: Porque nós temos. Porque aqui fora, a gente tá aqui no estúdio. Aqui fora a gente tem um estacionamento.
1: Sim, aqui do lado do estúdio.
2: É, fora. Sim. Saiu da porta, tem estacionamento. Ah. E a gente tem, que é uma das maiores antenas de FM do mundo. E é a maior potência de FM. Essa antena aqui tem 180 metros, tem antena.
3: É muito grande.
1: Não, pelo amor de Deus. Gente, pare e prepara.
2: É, a antena TMC é uma das maiores de FM.
1: O que você tá querendo com o Diego?
2: Eu quero ver se ele consegue no braço. Olha o braço do cara lá, o tamanho. Eu quero ver se ele consegue no braço subir que seja 10 metros da nossa antena.
1: Sair
2: do estúdio agora.
0: Vamos falar um cachê aí.
2: Não, você não vai negociar.
0: Não, eu tô nessa. Ele ganha 20%.
2: Eu quero 20%. Gente, para. Pera aí. Eu quero ver se topa. Se você mais uns 10, 15 metros, tá bom.
1: Aí, não. Tá fácil, eu vou subir uns 10, 15 metros.
2: É.
1: De verdade, sair daqui eu vou subir mesmo.
2: Então você pode sair. Tem o diretor, tem uma equipe aí, o pessoal do digital, sei lá.
1: Vou subir.
2: Vai, quero ver. Eu quero ver.
0: O cara é maluco.
1: Eu quero pedir desculpas em nome do Sobremesa, que o Batista veio com uma ideia absurda de querer fazer um desafio com o Diego Hipólito.
0: Meu Igor, um maluco desse que quer fazer.
1: O Diego fez um desafio com o Diego Hipólito, grande ginástico olímpico, de que o Diego deveria subir até 10 metros da nossa antena, que fica do lado do nosso estúdio.
4: 15.
1: Ele tá querendo. Não caia na pilha dele. O Batista quer desafiar o Diego Hipólito e quer subir na antena. Falando pro Diego Hipólito subir na antena, isso não tem o menor cabimento. A antena tem 180 metros, é uma das maiores antenas de transmissão de FM do Brasil, do mundo. Gente, vamos parar com isso.
2: Vai, deixa ele ir logo.
3: Vai mesmo,
2: fica gente, falando, vai. Daqui a pouco ele não faz.
1: É pra não eu fazer.
0: Vai, Cláudio. Vamos esperar aí.
1: Yuri, por favor.
2: Espera aí que eu tô.
1: Pede.
2: Olha lá.
3: A equipe tá gravando.
1: Peraí, sacanagem.
2: Ele já saiu. Olha lá.
0: QD.
2: Olha lá.
1: Peraí.
0: Eu quero ver no ar esse troço.
2: Vamos gravar e voltar no ar.
1: Estamos aqui no Sobremesa, o seu programa favorito. O programinha de meu Deus, hoje recebendo duas grandes personalidades.
0: Agora
1: de
0: Hipólito.
2: Olha lá, tá indo, ó.
1: Olha lá ele atrás.
3: Ele tá indo mesmo, gente. Que doideira.
0: Diego Hipólito, gente.
3: Ele vai subir
0: maluco,
3: a antena
0: tá subir.
3: Da TMC, que tem 180 metros.
0: Eu tenho espetáculo hoje, Lucas. O que eu faço?
1: Eu preciso
0: do Diego no espetáculo.
1: Ele não vai subir. Ele deve ter ficado chateado. Eu vou explicar o que aconteceu. Estávamos aqui entrevistando o Diego Hipólito. E o Batista foi fazer uma brincadeirinha. E eu acho que eu peço desculpas em nome dessa brincadeira de desafiar um atleta olímpico. Falou que o Diego não conseguiria subir a antena da TMC e aí ele saiu. Ele provavelmente deve ter ficado chateado. Eu peço desculpas.
3: Eu acho que ele foi subir, meu filho.
0: Se for assim que eu subo também.
1: Não, ele falou que ia subir 15 metros e ele caiu na pilha.
0: Que eu subo.
1: Ele tá subindo. Alguém pode confirmar se
0: mas
1: ele ficou
0: escada,
1: perto?
0: Tem escada lá? O que tem, gente?
1: Acabaram... Porra, acabaram de confirmar que ele tá subindo.
3: Não, é uma antena mesmo, seu Dedé.
1: E aí? Ele tá botando a bermuda? Confira, confere pra mim, foi?
2: Ele foi.
1: Ele tá indo?
2: Ele foi. Ele foi. A Maiara do Link.
1: Ele tá botando a bermuda pra ir.
2: A Maiara do Link entrou aqui desesperada falando que.
1: Tá maluco isso? É brincadeira, gente. Pelo amor de Deus, fala com ele que é brincadeira. Não. Ele não pode fazer isso. Ele não pode fazer. Não pode fazer isso, gente.
2: Ele já colocou pede a bermudinha.
0: Eu tenho espetáculo.
1: Eu não quero me
0: ver com isso. Eu tenho espetáculo hoje.
3: Desculpa, gente,
0: Dedé. Eu preciso dele lá hoje.
1: Vamos voltar aqui com o nosso convidado de honra, Dedé Santana, que está no shopping.
0: Eu que tenho a honra de estar aqui. Agradecer a vocês muito. Vocês ajudam muito o circo. Eu sou embaixador do circo no Brasil e fico muito feliz quando pessoas igual a vocês aqui ajudando o circo. Vocês não imaginam o que vocês ajudam.
1: Obrigado, Dedé. A gente que agradece imensamente a sua presença. Você é um ídolo, é impressionante. Eu fiquei muito emocionado quando soube que Dedé Santana estaria aqui conosco.
0: Obrigado.
1: E todos nós, cara. Mini Ruth também, Batista Sim. também, porque nós crescemos com você, Dedé. É. Você completa esse ano 90 anos.
0: Já fez
1: 90 anos. E você está sendo homenageado no espetáculo Abracadabro, circo musical, que está de quinta a domingo na Arena Sabesp, no Moca Plaza Shopping, em São Paulo. E você pode ir lá conferir essa belíssima homenagem idealizada pelo Frederico Reda e também junto com o Diego Hipólito.
0: Eu sou muito agradecido a ele,
1: cara. E desses seus 90 anos, nós acabamos sendo presenteados. Eu tenho 33, fui presenteado com você. Domingo, Dedé, era dia de ligar a televisão. Numa época, eu nasci em 93, numa época que começaram a colocar algumas reprises. Trapotel,
0: que era 11:30
1: da manhã, domingo.
0: Eles botaram achando que não ia dar audiência. E foi a maior audiência da parte da manhã. Engraçado, o público gostava.
1: Eu amava, eu assistia ao Zacarias, infelizmente ele já não estava mais entre
0: Sabe
1: nós.
0: Sabe o que acontece também? Aquela época, as famílias se reuniam muito, na frente da televisão. No final, eu dou autógrafo, converso, tiro foto com as pessoas e diz assim, meu pai falava, se não estudar, não vê os Trapalhões domingo. Tinha essas coisas. E as famílias se reuniam mesmo, né? É. O cara deixava de ir para a igreja, eu me escondia de ir para a igreja, que era às 7 horas, para ver os Trapalhões. Tem muito outro que dizia assim, eu andava 3 quilômetros, para ir numa fazenda onde tinha uma televisão, a bateria, que era ligada na bateria do trator da fazenda.
1: Que demais.
0: E às vezes acabava a bateria, a gente ficava bravo.
1: Que demais.
0: Tem muita história assim.
1: Muitas. E eu preciso te agradecer, eu queria te dar a mão e dizer que homenagem a gente faz em vida. E que você tenha mais 90 anos pela frente. E que os próximos 90 anos que você tiver, que você seja homenageado todos os dias, porque
0: obrigado,
1: o Brasil deve muito a você, a Mussum, a Zacarias e, é claro, também ao Didi. Mas principalmente a você, muito obrigado por
0: tudo
1: que você fez por nós, tá bom? De verdade.
0: Tem duas pessoas que a gente esquece muito de falar, que é o J.B. Tanco, que foi o cara que empurrou a gente no cinema. Bonito foi ele.
1: Que bonito.
0: J.B. Tanco e Adriano Stuart na Globo, que quase ninguém fala. E os que trabalham com a gente, Carlos Curtis, maravilhoso.
1: Que demais.
0: Aquele loirão de olho azul.
1: Sim, o grande vilão dos filmes.
0: Roberto Guilherme, o Sargento
1: Pincel, maravilhoso.
0: É. Terezinha Elisa. Era a única mulher lá na Globo que levava tapa, caía com a gente, rolava no chão.
1: Que legal.
0: Tem que ser Tião Macalé.
1: Muito importante.
2: Vera Verão.
0: Ele esquecia o texto, aí ele falava, ele ia falando, ele esquecia o texto, ele falava, e nojento.
1: É isso. E tudo graças a Dedé Santana. Muito obrigado pela sua presença. Eu quero agradecer a você que esteve aqui conosco no Sobremesa, o seu programa favorito. Muito obrigado. Amanhã.
0: Amei esse programa.
1: Amanhã nós estamos de volta.
2: Amanhã estamos de volta. Ó, e amanhã a gente vai colocar o vídeo nas nossas redes sociais.
1: Ele subiu.
3: Não é possível, gente.
2: O pessoal tá lá gravando. Ele subiu. Amanhã você vai ver o vídeo do Diego Hipólito subindo na antena da TMC, que é uma das maiores.
0: Chegar lá, não vou deixar ele subir.
2: Já foi. 180 metros. Ele falou que ia subir uns 10, 15. Amanhã você vai ver no Instagram TMC.
1: Muito obrigado pela sua audiência. Um beijo, um queijo. Fique com Deus. Pessoal, tchau.

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0: Salve, salve, galera! Boa tarde pra você que tá com a gente na TMC, a Transamérica TMC 101.3 FM Rio de Janeiro, 100,1 FM Brasília, você com a gente no YouTube TMC Esporte, TMC Esporte Live do Rio de Janeiro. Dá essa moral pra gente, deixa o like, se inscreve no canal, ativa as notificações, comenta, compartilha, faz a transmissão com a gente pelo YouTube. Você participa também pelo nosso WhatsApp, DDD 21 99557 1013, 21 99557 1013. Eu sou Henrique Magini, estou ao lado do DJ Marcão Viana no estúdio da TMC na Barra da Tijuca, no Maracanã. Daqui a pouquinho tem Cleiton Carvalho, tem Yuri Duque, o pai da bola, e também o João Lidington. A galera preparada para fazer a transmissão de Fluminense Remo. Esse é o nosso Esquenta TMC, a técnica do Maracanã, a cargo de Wallace Torres. Estamos junto com essa galera e você com a gente também no nosso Esquenta TMC para essa rodada de Campeonato Brasileiro. O assunto, 24ª rodada do Brasileirão, que tem a liderança do Palmeiras com 48 pontos, o Flamengo em segundo com 45, Atlético Paranaense em terceiro com 41, o Fluminense em quarto com 38 pontos, o quinto é o Cruzeiro com 36, em sexto Bahia com 34, Bragantino em sétimo com 32, Atlético Mineiro em oitavo também com 32 pontos, o Corinthians tem 32 pontos, está em nono. Em décimo lugar, Coritiba com 31, Botafogo em 11º com 30. Vitória em 12º com 29, São Paulo em 13º com 27, Santos em 14º com 25, Grêmio em 15º com 25 pontos, Internacional em 16º com 24 pontos e na zona de rebaixamento, Mirassol com 23, Remo com 23, Vasco com 22 e Chapecoense com apenas 11 pontos conquistados. Esses são os times da Série A do Campeonato Brasileiro nessa temporada de 2026. 24ª rodada do Brasileirão, Fluminense que vencendo chega a 41 pontos, não assume a terceira colocação por causa do número de vitórias. O Atlético Paranaense tem mais vitórias do que o Fluminense, e aí o Fluminense não consegue ultrapassar, mas vai se distanciar do Cruzeiro, que tem 36 pontos. O Fluminense pode chegar até 41 e ficar mais tranquilo com relação a ser ameaçado dentro desse G4 do Campeonato Brasileiro. Do outro lado, o Remo, que está dentro da zona de rebaixamento, tem 23 pontos na 18ª colocação e, em caso de vitória do Fluminense hoje, pode contribuir para o Vasco da Gama amanhã. Caso o Vasco empata ou vença a sua partida, ele conseguir um pontinho em São Paulo, ou se ele conseguir 3 pontos contra o Palmeiras amanhã, ele consegue até passar, ultrapassar o Remo na tabela de classificação, ou seja, o Fluminense, que na rodada anterior venceu o Palmeiras e nessa rodada enfrenta o Remo, vencendo o Palmeiras, ele ajudou o Flamengo, diminuiu a distância do Palmeiras pro vice-líder do campeonato. E vencendo o Remo, ele pode contribuir com o Vasco da Gama, ou seja, o Fluminense ajudando também os cariocas nesse Campeonato Brasileiro, principalmente nessas duas últimas rodadas, né? A última rodada já aconteceu isso, quem sabe nessa também. A expectativa é de mais de 20 mil pessoas no Maracanã para a bola rolar daqui a pouquinho, às 16h. A gente vai junto até às 15h30 nesse Esquenta TMC. Eu quero você com a gente, tá? No nosso YouTube, participando, deixando o like, se inscrevendo no canal, ativando as notificações, comentando, compartilhando a transmissão, finge que é fofoca, conta pra todo mundo que a gente tá junto no YouTube da TMC, tá? Vamos juntos. Você também participa, manda sua mensagem no nosso WhatsApp no 21 99557 1013, 21 99557 1013. É o Esquenta TMC pra Fluminense e Remo. Além de Fluminense e Remo no Campeonato Brasileiro, neste sábado teremos Internacional e Atlético Mineiro às 18h30. Às 20h30 da noite, também com transmissão da TMC, a bola rola para Cruzeiro e Flamengo. São os jogos de hoje dessa 24ª rodada do Brasileirão. Amanhã tem mais também, tá? Amanhã temos mais jogos do Campeonato Brasileiro, também teremos transmissão da TMC. Palmeiras e Vasco, 16h, jogam no Nubank Arena em São Paulo. Às 16h a bola rola também para Bragantino e Grêmio e também para Vitória e Bahia. Às 18h30 Chapecoense e São Paulo, Santos e Mirassol e às 19h Coritiba e Corinthians. A bola rola na segunda-feira pro Botafogo. Botafogo joga segunda-feira contra o Atlético Paranaense às 20h no Nilton Santos, também com transmissão da TMC. 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E para você que tá com a gente também no nosso YouTube TMC Esporte. Eu falei da galera de Brasília, amanhã tem jogo decisivo, tá? É o primeiro jogo da semifinal do Campeonato Brasileiro da Série D entre Asa de Arapiraca e Gama. O jogo é fora de casa, é no estádio do Asa. O jogo amanhã, 5 da tarde, e o Gama já conseguiu acesso para a Série C, para a terceira divisão do futebol nacional, e vai fazer o jogo da volta no outro final de semana, jogando em casa, jogando em Brasília. Então, pro pessoal que tá acompanhando a gente em Brasília, a gente acompanhando também a caminhada do Gama, querendo voltar à Série C, voltando já à Série C, mas quem sabe com título, né? Coroar esse retorno com o título seria importante demais. Bom, deixa eu fazer o primeiro contato com a galera no Maracanã. Cleiton Carvalho, João Lindton, o Yuri Duque, a galera no Maracanã pra transmissão de Fluminense e Remo. Deixa eu ver quem tá por lá. Fala, Johnny, boa tarde pra você, tudo bem, meu amigo?
1: Boa tarde, Henrique, imagine toda a nossa audiência qualificadíssima da TMC. É um prazer estar aqui de volta ao Maracanã, esse contato com a torcida do Fluminense. E nos arredores do estádio já dá para ver o efeito Marcão, sabe, imagine, porque eu estive aqui no Fluminense Palmeiras, aqui pela TMC. Era um jogo muito maior em termos de projeção, em termos de expectativa, do que o jogo de hoje, Fluminense e Remo. Era uma espécie de, uma daquelas que a gente chama de finais de campeonato, num campeonato de pontos corridos. Só que o apelo do jogo foi diferente. Era uma torcida ainda muito machucada pela campanha muito ruim do Zubeldia e ainda desconfiada demais do que estava por vir. E agora a gente está vendo uma torcida do Fluminense extremamente confiante pelo que aconteceu, não só no jogo contra o Palmeiras, mas também, óbvio, pela classificação heróica. Heróica e muito bem narrada por você, inclusive, imagine. Com aquele direito a muita emoção. Na defesa, nada, meu amigo. Você brilhou e o Fábio também brilhou naquela defesa que garantiu a vaga nas quartas de final da Copa Libertadores da América para o Fluminense. Diante de todo esse cenário, eu vejo uma torcida do Fluminense bem mobilizada para estar no estádio. O horário é gostosinho, 4 da tarde, num sábado que não tá calosão, então ninguém foi para a praia, não tem a praia para ir, também não chove nesse momento, então é convidativo também para vir. Tá um friozinho? Tá, mas bota aquela blusa de goleiro e vem, pô. Aquela blusa, aquele casaco maneiro do Flusão que eu sei que você tem e usa pouco por morar no Rio de Janeiro. Hoje é dia de botar ele para jogo e dia de apoiar muito o Fluminense. Ah, João, a arquibancada já tá cheia? São 3:10? Não, não tá, mas a gente volta a dizer. É tradição da torcida do Fluminense esperar para entrar em cima da hora. E eu passei justamente ali no Flu Esquina, que é o tradicionalíssimo da torcida do Fluminense, e tá lotado, amigo. É tipo, sabe carnaval fora de época? Aqueles bloquinhos maneiros do centro do Rio? Tá assim, churrasquinho, a galera naquele flerte, quem é solteira, a galera que é casada com a família bonita. Ou seja, muita gente deixando para entrar em cima da hora, uma expectativa de um bom público, e quem pode até falar melhor do que eu, imagine, é o homem, o pai da bola no singular, Yuri Duque, chegou aqui, imagine, só acionar o homem.
0: Tá por aí o pai da bola. Ah, Yuri Duque, boa tarde para você, meu amigo, tudo bem?
2: Tudo bem, imagine, boa tarde para você, pro Johnny, para todos que nos acompanham. Ô, imagine, pedi desculpa pelo atraso, porque eu tive a sorte, né, de no caminho o meu Uber simplesmente furar o pneu. E aí, eu fiquei na Grajaú, Jacarepaguá, aguardando que ele trocasse com o step do carro, mas deu tudo certo.
1: Não ajudou ele, cara?
2: Cara, ajudei, mas aí...
1: Ah, bom, tipo, você ficou só olhando.
2: Não, eu desci do carro, ajudei ele, mas assim, é uma região meio complicada, meio delicada, já que não tem nada em volta, mas deu tudo certo. E a gente vai trazendo, né, as informações iniciais desse confronto Fluminense-Remo. O Johnny destacou muito bem a movimentação do lado de fora, intensa, tá, imagina? Assim, a galera tá entrando, tá de pouco em pouco se concentrando em alguns pontos da parte externa do Maracanã. E assim, o engraçado é que a última estimativa de ingressos que tivemos foi de 20 mil ingressos vendidos. Então assim, não é um público muito chamativo, mas eu acredito que essa estimativa vai ser ultrapassada. Pelo número de pessoas que eu vi do lado de fora, me arrisco a dizer, inclusive, imagine, que nos últimos jogos do Fluminense foi a maior movimentação que eu já vi, até em comparativo com a Libertadores da América. O jogo foi um pouco mais cedo, isso óbvio acaba atrapalhando a nossa percepção do público externo, mas de certa forma um público considerável ainda na parte de fora do Maracanã. Para acompanhar o Fluminense que já está escalado, tá, Magine? Fusão escalado pelo técnico interino Marcão, com Fábio no gol, na lateral direita Samuel Xavier, dupla de zaga Ignacio e Thiago Silva, lado esquerdo René, meio campo com Martinelli, Hércules e Paulo Henrique Ganso, e o trio de ataque com Canóbio, Soteldo e Hulk. A equipe do Remo também escalada, agora com essa arte aqui maravilhosa, complicado, hein? Deixa eu ver se tá em ordem alfabética, ó. 88, Marcelo Rangel, Marcelinho, Chamba, Marlon e Marlon. Isso aqui vai ser uma delícia pro narrador, hein? Marlon e Marlon.
3: Problema do Cleiton, hein?
2: No meio campo, Zé Welison, Vitor Bueno e Zé Ricardo. E na frente, Iago Pikachu, aquele, Taliari, aquele e Jajá. É o trio de ataque da equipe do Remo que encara o Fluminense. O técnico é o Léo Condé. Torcidas amigas, tá, Magine? Poucas pessoas sabem dessa informação, mas a torcida do Remo e do Fluminense tem uma boa relação e por conta disso, do lado de fora, a concentração com torcidas misturadas. A galera do Remo também tá junto com a torcida do Flu, marcando presença, inclusive já alguns torcedores aqui do lado de dentro do estádio, a torcida do Remo que sempre lota também aí os setores visitantes, fazendo uma bonita festa, empurrando a equipe que está de volta para a Série A já no Campeonato Brasileiro e segue lutando para que não volte para a Série B, que permaneça na Série A nessa 24ª rodada, imagine.
0: Show de bola, vamos pro WhatsApp 21 995 57 1013. Fala aí.
4: Fala, rapaziada, TMC, boa tarde, tudo tranquilo?
0: Tranquilo.
4: É de Osasco.
0: Fala, irmão. Cheguei, hein?
4: Tô na sintonia aí mais uma vez.
0: Boa.
4: Gostaria de perguntar pra vocês aí, principalmente pro Duque aí, ó, que tá acompanhando o Fluminense aí, se eu devo ou não naquele joguinho lá, sabe? Onde você põe jogadores. Arriscar na defesa do Fluminense. Tô jogando umas ligas de tiro curto aqui. E aí, o que vocês acham? Será que o Fluminense não toma gol do Remo hoje? Um abraço, tamo junto.
0: Valeu, irmão, tamo junto. E aí, pai da bola, pode arriscar o Ed de Osasco a utilizar jogadores do Fluminense naquela liga lá que tinha adjetivo pra quem comandava o futebol antigamente, lembra? E
2: sim.
0: Aí, ele quer saber se ele pode arriscar na defesa do Fluminense nessa partida de hoje, cara.
2: Cara, arriscar é complicado, né? Assim, o futebol, ele é um esporte que é difícil você definir as coisas antes da bola rolar. Porque existem pontos que podem diferenciar a atitude do Fluminense na partida. Eu acredito de verdade, Ed, que o Fluminense vem com uma postura ofensiva. Até porque joga dentro de casa e o Marcão é um treinador que... não costuma ser tão defensivo assim e tem um outro ponto. Ele tenta manter uma sequência invicta, né? Uma responsabilidade grande ao comando técnico do Fluminense. Desde que ele assumiu, ele ainda não perdeu. Ele empatou contra o Rivadavia no jogo de ida, empatou no jogo de volta, venceu o Palmeiras e agora vem para essa quarta partida sem perder com a camisa do Fluminense. Então, assim, eu acredito que o Flu vai ter uma postura ofensiva na partida, mas vale lembrar que a defesa com o Thiago Silva, ela fica bem mais conservadora. Uma defesa que controla, que tem esse tato na saída de bola, não é tão afobada. E assim, por outro lado, não tem o Freitas do lado dele na dupla. E para alguns torcedores isso é um ponto positivo, para outros é um ponto negativo. Até porque a gente tem que lembrar que no Super Mundial de Clubes do ano passado, Freitas e Thiago Silva fizeram a melhor dupla da competição. Assim, conseguiram se manter ali de maneira positiva entre os brasileiros. O Fluminense foi o que fez a melhor campanha. E foi essa zaga que deu certo. O Thiago acaba saindo do Flu e agora volta. E até o momento essa zaga ainda não conseguiu atuar direito. Porque no momento em que o Freitas estava disponível, o Thiago se lesionou, e no momento que o Thiago ficou disponível, o Freitas se lesionou. Então essa zaga hoje composta por Thiago Silva e Ignacio. Vale lembrar que o Freitas já está em período de recuperação, porém ainda está na fase final, né, de um problema que teve, um edema ósseo, e ele já treina com elenco, mas com carga reduzida dentro dos treinamentos. Então assim, dá pra confiar na zaga, mas não sei se é tão plausível a gente falar que a zaga não vai sofrer gols, né, imagina? O futebol é meio complicado.
0: Boa, tá aí a resposta. Você manda o seu zap, tá? No 21 995 57 1013, você participa aqui com a gente. Ô, Johnny, o Marcão tá jogando na segurança. Mantém a estrutura da equipe, mantém a confiança. E dentro daquela observação que a gente fez no jogo contra o Rivadavia na partida de ida, que o Zubeldia não colocou um cara de criação no meio campo, o Fluminense encontrou muita dificuldade. O Marcão, de novo, repete uma escalação no sistema de jogo. Ele mantém 4 jogadores na linha defensiva, ele coloca 3 jogadores no meio campo, mas sustenta esse jogador de referência de criação, aquele cara do meio campo que é o Paulo Henrique Ganso. Tá fazendo o popular feijão com arroz o Marcão, né, Johnny?
1: E feijão com arroz é muito bom, né, Magini?
0: Sim, e bem é temperadinho dá certo.
1: Ô, oh, meu parceiro, é a melhor coisa para aquele seu almoço tranquilo e seguro que você não vai errar perante a visita que tá indo na sua casa. Feijãozinho com arroz, bota uma farofinha, coisa linda. Qualquer proteína que você escolher vai dar bom. E é mais ou menos...

0: ele foi muito bem. E ele é um termômetro, é um cara que consegue dar o ritmo para a partida. Acelera quando precisa acelerar, cadencia, especialmente cadencia mais do que acelera, mas cadencia quando o jogo pede uma cadência. Só a única ressalva que eu faria, imagine, se me permite, é falar com o Marcão o seguinte: o único jogador que eu questiono, e não estou dizendo que está errado de estar escalado, ele tem os motivos dele e eu respeito a escalação do Marcão, até porque veja que teste de fogo ele teve. Ele pega um Palmeiras, vence. Ele pega o Independente Rivadavia, tendo que classificar fora de casa, classifica. Então quem sou eu para criticá-lo? E não estou criticando. Mas eu sugeriria apenas uma mudança em relação ao time titular na posição do Canóbio, que para mim não vem jogando no nível Canóbio que eu estava acostumado e que eu gosto de ver.
1: Tá deixando a desejar, né, cara?
0: Tá deixando um pouquinho a desejar. Eu acho que desses 11 que a gente tem aqui de escalação, é o jogador que mais deixa a desejar. A gente tem aí o Samuel Xavier forçadamente voltando ao time titular, sabe que o Guga está jogando muita bola, o Guga é hoje o titular da lateral direita do Fluminense. A dupla de zaga não tem muito para onde correr, eu acho que é sim Thiago Silva e Ignacio, acho que é a zaga ideal. O James ainda nunca voltou, depois de tudo, ele nunca voltou no mesmo nível de quando ele chegou, com as credenciais do bom trabalho pelo Mirassol que ele fez. Eu não mudaria absolutamente nada. Tá tudo bem deixar o Canóbio, mas se eu tivesse que fazer uma observação não iria de Canóbio, até para preservar essa relação com a torcida que tá um pouquinho ficando sem paciência com ele. A tomada de decisão final dele não tem sido a melhor. É lógico que ele participa do gol do Hulk aqui no Maracanã, na assistência, mas até ele dar aquela assistência, ele já estava irritando o torcedor com escolhas muito erradas de jogada. Eu acho que Savarino pode ganhar oportunidade. Era um cara que eu queria ver mais no campo. Eu sei que ontem o próprio Magno Navarro me questionou muito quando eu falei que o Kevin Serna merecia mais oportunidade, mas querendo ou não, o Serna foi o cara que fez o gol na Argentina e foi o cara que mudou o jogo contra o Palmeiras.
2: O problema é que o Serna tem estrela, né, cara? O Serna, ele entra muito melhor quando ele sai do banco. Exato. Do que propriamente começa entre os titulares. Mas eu também concordo com você, eu acho que tecnicamente ele agrega mais do que o Canóbio.
0: É isso.
2: Só que fisicamente o Canóbio corresponde melhor do que ele.
0: Exato.
2: E aí, no peso da balança, o Canóbio volta, ajuda a recompor, o Serna já tem essa dificuldade. Aí é claro, quando sobra uma bola ali e o Canóbio desperdiça, aí você fica com saudade do Serna.
0: É isso.
2: É mais ou menos desse peso.
0: Ele é o 12º jogador do time do Fluminense, tem sido importante, foi importante contra o Palmeiras, muito importante também contra o Independente Rivadavia. Se eu pudesse fazer uma alusão até a torcida do Fluminense, para ambientar na torcida do Fluminense, ele me lembra muito o que foi o Tartar na campanha de 2010. Ele era um 12º jogador, era um cara que era muito útil quando entrava, mudava jogo, ajudava o time do Fluminense. É um jogador que acrescenta nesse sentido. Lembra do Alan também, atacante do Fluminense?
2: Voltou, pô.
0: Chegou a voltar. Naquele ano lá, 2009, ele foi muito importante entrando no segundo tempo, era um cara que ajudava muito. Se eu quiser voltar um pouquinho mais para trás, Marcelo Mariola, 2005, no Fluminense, era um cara que também ajudava entrando em segundo tempo, um cara que contribuía. O Serna é muito esse atleta. Ele é o jogador do segundo tempo, como disse o Yuri. Mas o Canóbio, ele precisa ficar um pouquinho desconfortável de pegar um banquinho, porque ele não tem tido uma regularidade que eu sei que ele pode entregar ao Fluminense. Mas depois da Copa do Mundo, inclusive, que eu tive a oportunidade nos Estados Unidos de entrevistá-lo, e o discurso dele parecia de adeus. Eu achei até que o Canóbio não voltaria ao Fluminense. Ele volta, mas ainda não volta sendo aquele Canóbio que ele já entregou com essa camisa tricolor, imagine.
1: Boa, tá aí também a observação do Johnny com relação ao Canóbio. Mais uma vez para você, a escalação do Fluminense, né? Com Fábio, Samuel Xavier, Ignacio, Thiago Silva, René, Martinelli, Hércules, Ganso, Canóbio, Soteldo e Hulk. Esse é o time do Flu que vai enfrentar o Remo daqui a pouquinho. Quarto colocado no Campeonato Brasileiro, Fluminense recebendo o Remo, que é o 18º colocado da competição. E eu falei aqui na abertura sobre essa condição, né? Do Fluminense ajudar. O Fluminense pode contribuir para a vida do Vasco amanhã. Em caso de empate ou de vitória do Vasco amanhã, e hoje tendo uma vitória também do Fluminense, o Remo fica estacionado na zona de rebaixamento e o Vasco pode ou chegar a fazer um pontinho, vai para 23 pontos, fica com a mesma pontuação do Remo, ou o Vasco chega a 25 pontos e pode ultrapassar o Remo na tabela de classificação, Mais uma vez, o Fluminense venceu o Palmeiras na rodada anterior e contribuiu para o Flamengo diminuir essa distância. E agora, nessa 24ª rodada, o Fluminense tendo a oportunidade de contribuir também para o Vasco. Obviamente que o Vasco.

0: vai precisar fazer a parte dele amanhã em São Paulo contra o Palmeiras. Hoje também teremos Cruzeiro e Flamengo, jogo que acontece no Mineirão, um duelo que vai se repetindo pela terceira vez, né? Tivemos dois duelos recentes pela Libertadores, o Flamengo levou a melhor, se classificou para as quartas de final da competição continental, e às 8:30 da noite a bola rola para Cruzeiro e Flamengo no Mineirão. Jogo que tem um outro tom, mas eu acho que o Flamengo vai continuar nessa pegada de querer somar pontos para diminuir a diferença pro Palmeiras, isso porque na semana que vem só o Vasco vai entrar em campo pela Copa do Brasil, então o Flamengo vai ter a oportunidade de utilizar força máxima e lá na frente pensar em descansar os seus jogadores principais. Johnny, você concorda comigo nessa afirmação do Flamengo ir com força máxima para cima do Cruzeiro hoje?
1: Não tenho dúvida, não tem como negociar isso, né? O Flamengo vai ter uma coisa rara, que é a semana cheia para poder treinar, para poder fazer controle de carga, descansar o time. O Flamengo não tem envolvimento nenhum na Copa do Brasil. Se você quiser olhar como algo positivo, é só isso, né? Do Flamengo ter sido eliminado da Copa do Brasil, que ele agora vai poder voltar todas as suas atenções para o Brasileirão e também para a Libertadores. E tem que se valer disso diante do Cruzeiro. Cruzeiro esse que, ao contrário, vai poupar jogadores, isso já está claro, porque tem simplesmente um clássico contra o Atlético Mineiro, não é um jogo qualquer de Copa do Brasil. Tudo bem, na fase quartas de final, não existe mais jogo qualquer, só que um clássico contra o Atlético Mineiro potencializa essa fase de competição, que parece até que já é uma final pro time do Galo e pro time do Cruzeiro. Cruzeiro não pode se dar ao luxo de não entrar com força máxima diante do Galo, por todos os motivos, não só por ser fase aguda da competição da Copa do Brasil, como também por ser o Galo do outro lado, é o seu maior rival, e isso já faz com que o Arthur Jorge é garantido, tá? Inclusive, sondando amigos da imprensa mineira, o Cruzeiro vai com time alternativo. Lá na frente, a expectativa é que os principais jogadores, como Caio Jorge e Matheus Pereira, comecem no banco de reserva, por exemplo. Isso talvez valha também para o Gerson, tá? Numa análise final lá. Mas e o setor defensivo também, alguns atletas serão poupados. Então o Flamengo tem que se aproveitar disso o máximo possível, até porque tem mais uma rodada em que o co-irmão pode ajudá-lo. Se na rodada passada o Fluminense deu uma forcinha vencendo o Palmeiras aqui no Maracanã, dessa vez é o Vasco que enfrenta o Palmeiras no Nubank Stadium, com grandes chances de roubar um pontinho, pelo menos, eu imagino. Porque assim, o Vasco chega animicamente grandão para esse duelo, por dois motivos. Por três motivos. O primeiro, o Vasco derrubou esse Palmeiras no turno. O Vasco tá com um bom trabalho com o técnico Pedro Emanuel. A gente vê melhoria gritante no jeito de jogar do time do Vasco. E terceiro, acabou de vir de uma goleada, uma sapatada na cara do time do Olímpia no Defensor del Chaco. Ou seja, ânimo é o que não falta ao Vasco da Gama. E o quarto motivo, o Vasco precisa somar ponto para sair de lá de baixo. Então, diante de tudo isso, o Flamengo tem todos os motivos para ir com força máxima no Mineirão.
0: Ó, eu quero a galera participando com a gente no nosso WhatsApp, no 21 995 57 1013, 21 995 57 1013. Manda o seu zap aqui, a gente coloca ele no ar na nossa transmissão. Vou mandar um abraço pra galera que tá com a gente no YouTube. O João Herculano tá participando aqui, tá na torcida pelo Remo e tá perguntando como se diz, 10 ou 10? É 10, pô, entendeu? É que ele escreveu com Z, escreveu com X, mas aí a gente aqui defende o 10, tá? É 10, é assim que se fala. O Silas por aqui também, dizendo que acha que o Fluminense ganha hoje. O hater do Torelli tá por aqui, que isso, cara, criaram um perfil com esse nome, que loucura. A Isabela Guimarães tá por aqui também. O João Herculano tá me perguntando de novo se é 10 ou 10, já falei que é 10, cara. O LSC tá perguntando se tá tudo certo por aqui, tá tudo certo, tamo junto. O Marcelo tá aqui falando justamente desse ponto, né? O Fluminense vai ajudar o Vasco vencendo o Remo daqui a pouquinho. O Pai da Bola, cerca de 20 mil ingressos foram comercializados antecipadamente no Maracanã. Como é que está o público chegando no estádio nesse momento, meu amigo?
2: É um público baixo ainda, né, Magini? Como a gente falou, existe essa cultura da torcida do Fluminense entrar minutos antes da bola rolar, ainda falta um pouquinho, tem uma grande contratação. Uma grande contratação é boa. Uma grande concentração. Pô,
1: eu já fiquei com o coração aqui.
2: Seria uma boa.
1: Quem é? Meu Deus, quem vem?
2: Uma boa concentração de torcedores do lado de fora. Nesse momento, a banda, eu achei que era da Polícia Militar, mas eu confirmei, é a banda do Exército, tá? Tá fazendo uma apresentação aqui de frente pro Setor Sul, com a imagem, inclusive, ali em primeira pessoa. Sabe assim no videogame, eu imagino, quando você joga em primeira pessoa? Passando no telão de vez em quando algumas câmeras que estão de maneira corporal, né? Em alguns soldados que estão ali participando desse evento. Essa apresentação que já rolou, se eu não me engano, também no jogo do Flamengo na semana passada, está acontecendo novamente agora de frente para o Setor Sul. A galera vai entrando de pouco em pouco, nesse momento trabalho de aquecimento do Fluminense no lado direito do campo, trabalho do Remo no lado esquerdo, e a expectativa é óbvio de um grande jogo do Flu mais uma vez. Uma novidade do banco de reservas, imagine, é a presença do atacante Riquelme Felipe. Ele está recuperado de um problema que ele teve no pubis e agora já está relacionado e participando da atividade. O jogador, ele foi punido na partida contra o Palmeiras, não havia lesão na ocasião. Ele fez uma publicação comemorando a saída do técnico Luiz Ubeldia, acabou se passando um pouco no personagem e de certa forma isso não apareceu de maneira positiva nos bastidores da atual diretoria, que puniu o garoto, que agora está de volta à lista de relacionados. No último jogo contra o Rivadavia, ele já estaria disponível, porém por esse problema no pubis, permaneceu no Rio de Janeiro, permaneceu aqui no Brasil fazendo tratamentos e agora recuperado e 100% disponível no banco de reservas para o técnico Marcão.
0: Show de bola, e Yuri Duque, o pai da bola, estará nas reportagens de Fluminense e Remo. O último jogo de Fluminense e Remo no Maracanã foi em 1978. Quase 50 anos depois, essas equipes vão se enfrentar pelo Campeonato Brasileiro e você vai acompanhar com a gente na TMC. Antes de eu chamar o break, eu quero um zap no 21 99557 1013. Fala aí.
3: Fala, galera da TMC, aqui Daniel de Maricá.
0: Fala, irmão.
3: Fala esse maluco do 10 aí, que 10 com X não é 10, pô, é Dex. Eu, hein? Tá limpo?
0: Valeu, irmão. É por causa do sotaque, rapaz, é por causa do sotaque. Um abraço pra galera que tá com a gente. Manda mensagem no WhatsApp, participa também pelo nosso YouTube, tamo junto, tá? A bola vai rolar daqui a pouquinho. Eu vou fazer um rápido intervalo comercial. Na volta, Cleiton Carvalho assume o microfone da TMC pra comandar esse jogo. Fluminense Remo pra você, a Transamérica TMC, e quem escuta sabe.
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1: Por ter a sua companhia, peço licença para entrar na sua tela aqui no YouTube da TMC e também para entrar no seu rádio nos 101,3 no Rio de Janeiro, também nos 100,1 no Distrito Federal. Alô Brasília, alô cidades satélites, a partir de agora você mergulha no mundo do Campeonato Brasileiro, abertura da rodada de número 24. Vem aí Fluminense e Remo no Maracanã, que agora o público melhorou bastante, né? Quando a gente chegou aqui pelo menos há uma hora atrás, dava para estender um colchonete que a gente poderia dormir sem ser incomodado. Mas aos pouquinhos o torcedor do Fluminense vai chegando. Mais um dia de tempo nublado no Rio de Janeiro, mais um sábado de tempo nublado. E olha, no sábado passado a gente teve um panorama semelhante, mas aí era diante do líder Palmeiras e o Fluminense venceu numa virada sensacional no reencontro do Marcão com o banco de reservas, 3-2 para o Fluminense. Fluminense vende uma classificação dramática, heróica, diante do Independiente Rivadavia da Argentina, vencendo nos pênaltis, garantindo vaga nas quartas de final para pegar o Platense. Bom que se diga, né? O Clube Atlético Platense, que é um time argentino comandado pelo Martín Palermo, que ele perdeu 3 pênaltis numa mesma partida pela seleção da Argentina, mas é um dos grandes jogadores históricos do futebol argentino, defendendo o Boca há muitos anos, defendendo também a seleção da Argentina. O público vai chegando, daqui a pouquinho a gente vai ter o começo da partida e é um jogo meio perigoso pro Fluminense, viu? Porque por mais que você tenha o Remo lutando contra o rebaixamento, o Remo se amar e fazer gol nos acréscimos. Na segunda-feira, por exemplo, tivemos aí o Internacional em Remo, que o Vitor Bueno acertou a bola lá no posto 5 de Ipanema. Não deu pro goleiro, então é um time meio perigoso, comandado pelo Léo Condé, que já é um experiente técnico, acostumado aí a comandar equipes do Nordeste, do Norte do Brasil, e vai ser um jogo meio complicado pro Fluminense, mas enfim, espera-se que o Fluminense faça a sua parte. Você vai deixando a sua mensagem já aqui no YouTube da TMC, daqui a pouquinho a gente vai dar uma passadinha por lá. E estamos juntos com o nosso querido Marcos Viana, nosso eterno Marcos Viana, na mesa de áudio, comandando todos os detalhes aqui da TMC dos 101,3. Vamos dar uma passadinha aqui no nosso chat. Aqui o Davi Silva, pô, malandro, você errou de dial, hein? 101,3. Esse aí é outro dial, João.
2: Ah, mas fica aqui.
1: Já que você tá aqui, fica. Já que você tá aqui.
2: Fica, mantém.
1: Enfim, também conosco o Marcelo Vidal. O LSC tá perguntando, tem McLanche aí, pô, bem cairia bem, viu?
2: Seria um bom momento.
1: Essa altura do campeonato.
2: Bom momento para soltar.
1: Bom momento, né? João Lindton aqui, é o melhor. Tudo bem, Johnny? Mais uma vez, prazer estar contigo, seja bem-vindo, sempre uma honra, viu?
2: A satisfação é toda minha.
1: O que a gente pode esperar desse jogo? Acho que é um jogo que Fluminense pode enfrentar algumas dificuldades, mas é favorito.
2: Primeiro eu quero trazer tranquilidade para você, torcedor tricolor, porque a última vez que esta dupla esteve aqui no Maracanã, num jogo do Fluminense, 3-2 Flusão em cima do Palmeiras.
1: Só isso.
2: Então, fica tranquilo daí, que a gente garante daqui, fechado? Dito tudo isso, a expectativa é de um jogo de um Fluminense dominante, um Fluminense que tem que ter as ações da partida, não só pela atmosfera que será construída pela torcida do Fluminense, que está aos pouquinhos chegando, tradicionalmente deixa para cima da hora. Acho que teremos mais público hoje do que tivemos contra o próprio Palmeiras. E um Fluminense muito animado, animicamente lá nas nuvens, depois da classificação diante do Independiente Rivadavia. Espero um time que vai usar bastante os flancos, especialmente o lado direito, com a dupla Samuel Xavier e o Canobi também. O Soteldo é um cara muito agudo, tem que ser explorado, e tô esperando bastante de Hulk. Eu vi gente aí falando que botou o Hulk lá naquele aplicativo, naquela liga lá da televisão, que você conhece?
1: Sim, conheço bem.
2: Pois é. E fica tranquilo, parceiro, ele vai guardar o dele. Tô na expectativa do Hulk guardando o gol aqui dentro do estádio do Maracanã, até porque esse é o tipo de jogo que o centroavante gosta. Ele sabe que vai ter oportunidades, o Hulk vai ter chutes a gol, ele vai ter chance de deixar a marca dele aqui. Vamos ver se ele hoje vai estar num dia inspirado, com a pontaria afiada e com aqueles glúteos, mentira, com aquelas pernas torneadas, para deixar o Fluminense em vantagem no Maracanã. Do outro lado, o Cleiton e o Yuri também, Duque, daqui a pouquinho vai trazer informações direto do gramado. E você, torcedor tricolor, existe um time bem treinado pelo Léo Condé. O Léo Condé é um técnico que, curiosamente, assumiu o time do Remo justamente contra o Fluminense, noturno. E derrota do time do Remo por 2-0, o Flu venceu lá no estádio Mangueirão, pode ser? No Pará? É isso mesmo, isso, no isso. Mangueirão. e, consequentemente, de lá para cá, ele convive com essa instabilidade de tentar tirar o Remo do rebaixamento. O que que ele faz malandramente? Ele fecha muito o meio de campo dele, usa o Vitor Bueno especialmente para tiros de longa distância, não só de bola parada, mas com bola rolando. Eu tava vendo o aquecimento aqui, o Vitor Bueno, não é brincadeira, Clito. No momento que você falava dele, ele acertou um chute na gaveta, no treino aqui, nesse treininho aqui com bola que todos os times fazem para reconhecer o gramado, ele acertou um chute na gaveta, é um cara que bate bem, ou seja, a dupla de volantes do Flu vai precisar fechar essa entrada da área para tomar cuidado com esse tipo de jogada. E a outra, manjadíssima, que todo torcedor carioca conhece, o lado direito de ataque do Remo com o Iago Pikachu, que é um cara muito rápido e dessa vez já com mais idade, não tem mais preocupações defensivas de épocas de Vasco. Antigamente no Vasco ele jogava de lateral, muito avançado, mas tendo que voltar para marcar. Aqui no Remo, o sistema que é criado no Remo valoriza muito o futebol do Iago Pikachu para que ele possa atacar muito pelos lados de campo. Um time do Remo muito experiente, no banco de reservas tem jogadores extremamente conhecidos do futebol nacional, o Patrick, que por muitos anos jogou no Inter, o Aleph Manga, que jogou muito tempo aqui no futebol do Rio de Janeiro, o atacante Poveda, que é um cara que tem um faro de gol muito grande, jogou no futebol do Nordeste, especialmente no Sampaio Corrêa. É um time perigoso. O favorito é o Fluminense? Sim, não vou ficar dando rodeios com isso não, e nem empurrando o favoritismo para o outro lado. O favorito é o Fluminense, precisa se impor, mas tem que ter cuidado com essas rotas de fuga de contra-ataque do time paraense, o Cleiton.
1: Pois é, estaremos juntos aqui com o João Lindton no gramado com o Yuri Duque. Nesse momento, o time do Remo ainda realizando o trabalho de aquecimento, é o famoso acabou de acabar, né? Só falar que os caras já vão se caminhando lá pro vestiário, o Fluminense está no vestiário e nesse momento a banda do Exército dando um show à parte da frente da torcida do Fluminense, fazendo um ótimo trabalho, animando o público. Já já tem Fluminense e Remo e você pode deixar a sua mensagem aqui no WhatsApp da TMC 21 99 557 1013, 21 99 557 1013. Aí você manda o seu áudio que a gente manda pro ar. À medida que você for mandando, a gente vai evidentemente trazendo para você todos os detalhes desse super jogo, como nos trouxe o Henrique Maggini durante o nosso esquenta, né? Desde a década de 70 que Fluminense e Remo não se enfrentam pelo Campeonato Brasileiro, tem um tempinho já. E tem um porém também nessa história, né? O Paulo Henrique Ganso foi formado na Tuna Luso, né? O Paulo Henrique Ganso é paraense, foi formado na Tuna Luso, jogou no Paysandu, logo torcida do Remo vai pegar no pé dele. Torcida do Remo comparece em bom número, inclusive, quando estava vindo para cá, descendo a rampa do Maracanã, né? Estavam lá os torcedores do Remo tirando foto, aproveitando, curtindo o turismo no Maracanã. Muito legal essa convivência pacífica entre os torcedores do Fluminense e também o pessoal do Clube do Remo. Já já teremos o início do jogo, expectativa muito grande. Você está aqui na TMC, também está no YouTube da TMC. Cai aqui, vai deixando sua mensagem, vai deixando seu like, compartilha. É muito importante que você compartilhe a nossa transmissão para diferentes pontos do Brasil e do mundo. Já já a gente vai ter a entrada em campo dos dois times. O Remo vem de um resultado de 1-1 diante do Internacional no Beira-Rio, enquanto o Fluminense está se recuperando aos pouquinhos. E hoje é importante o Fluminense vencer, Johnny, porque vai ficar 7 pontos do líder, né? Caso isso aconteça, a coisa pode fluir bem.
2: Exatamente. Você falou do Paulo Henrique Ganso, curioso, né, cara? Ele volta a ter espaço com o Marcão, que valoriza muito a experiência desse time, dos jogadores chamados medalhões, né, desse elenco do Fluminense, são muitos, muito experientes. O Ganso que, inclusive, por muito pouco não se transferiu para o Remo. O Remo teve interesse no jogador, até por entender a origem dele paraense, procurou o atleta. Eu estava até verificando a data dessa notícia. Cerca do dia 27 de maio começou a surgir essa notícia de que o Paulo Henrique Ganso interessava ao futebol do Clube do Remo. Inclusive, o Paulo Henrique Ganso chegou a ser afastado. Yuri Duque pode até falar melhor, que acabou de dizer que chegou. Yuri, por muito pouco o Ganso não pegou um rumo de saída, né, do Fluminense, porque chegou a não ser relacionado pelo Zubeldia, para não bater o número de partidas mínima para poder ser transferido para outro clube da Série A. Rolou interesse do Remo, rolou interesse do Sport Recife. quase, hein? Quase que a gente não tem o Ganso jogando essa partida.
3: Verdade, por muito pouco, né, o Johnny? Se a gente for parar pra pensar, teve período, inclusive, de discussão com a atual diretoria se o Ganso permaneceria treinando com o elenco principal ou não. Isso existiu. Até porque a gente tem que lembrar que o Ganso tem contrato até dezembro desse ano. Agora, com a chegada do Marcão, e eu vou falar com toda a sinceridade do meu coração, somente por isso, tá? Porque se o Veldia continuasse no cargo de treinador do Fluminense, o Ganso não iria renovar o contrato. Mas pela chegada do Marcão, essa conversa pode acontecer ao longo das próximas semanas. A diretoria já falou que tem interesse na renovação. O problema era realmente o jogador que não tinha interesse. Agora, com a chegada do Marcão, ele escuta e está disposto a entender o porquê a diretoria quer que o Ganso permaneça. Ele teve contatos iniciais de esporte, Remo, como você muito bem informou, e ele ficou muito próximo de um joguinho de jogar no esporte, equipe que está na 20ª colocação do Campeonato Brasileiro. Na ocasião, ele tinha ali o 12º jogo, se completasse o 13º, não poderia mais atuar por nenhuma outra equipe. Ele entra na partida contra o Palmeiras e aí, consequentemente, fica de fora dessa opção, né, entre os jogadores que estão disponíveis nessa janela, que não completaram o número mínimo de jogos. A gente sabe que são situações, né, são percursos da bola. O Ganso, que tem um carinho muito grande do torcedor, por muitos momentos, inclusive, existiu uma conversa, Johnny, de um término no Fluminense ao fim dessa temporada, dele e do Ganso. Inclusive, a diretoria, ela já promove algumas ações pensando na aposentadoria do Cano, que deve acontecer no final desta temporada. Deve acontecer um jogo comemorativo para a despedida do Cano, e a diretoria tentou em algumas vezes negociar envolvendo o Ganso também. Seria um jogo para o Cano e para o Ganso. Isso não deve acontecer, já que a renovação, ela coloca mais um ano de competição para Paulo Henrique Ganso, que deve permanecer no Fluminense no ano que vem. Vamos aguardar as cenas dos próximos capítulos. Agora, Creiton, dá uma olhada nisso aqui, ó. Eu vou no meio da banda aqui, ó. Eu tô do lado aqui, ó. Será que eu tenho que bater continência? Eu nem sei se eu posso ir onde eu tô indo aqui, ó. Mas escuta aí, ó. Vê se tem como ouvir, ó.
1: Dá pra ouvir bem, ó.
3: E aí o torcedor do Fluminense embalado, né? Não tem nada a ver o que a música do Exército, a galera tá tocando aqui. E a galera tá batendo na palma, fazendo flu, flu, flu, no ritmo da música do Exército, que não tem nada a ver com o Fluminense.
2: Mas a banda do Exército podia, no finalzinho, depois da apresentação, lançar uma batida na marcação de flu, flu, flu. Não custava nada.
3: Ó, eles estão vindo aí agora, ó, marchando aqui, ó, na minha frente, ó. Aí, é bem ensaiado, irmão.
2: É maneiro, tô vendo aqui.
1: É bem legal. Bem de ensaiado. Cima a imagem é ótima.
2: É maneiro, maneiro.
3: E agora, esse instrumento aqui, o que é esse instrumento aqui que eu não sei?
2: É um tubo, não? Uma tuba?
1: Tuba?
2: É tuba.
1: Chama.
3: É tuba o nome disso?
2: Tuba. Até onde eu sei, na minha pouca noção de instrumento musical, acho que é uma tuba.
3: Irmão, devem ter, aqui, sem brincadeira, devem ter uns 6 tipos de instrumentos. Ó, agora, ao seu Valença, ó.
1: E é uma maldade, né? Porque eles passam num espaço completamente reduzido, então eram meia dúzia dos caras da tuba, 3 que vieram ficar mais atrás, senão não passava ali no canto.
2: Agora, ao seu Valença, a torcida do Fluminense pode cantar.
3: É, eles cantaram.
2: Sou tricolor, amo você.
3: Eles cantaram.
1: Pois é. Mas conseguiu todo mundo passar numa boa, depois da apresentação da banda do Exército, o Yuri Duque marcando de pertinho, ó. É. Os caras são sincronizados,
3: passaram,
1: um show.
3: Bem. Fizeram uma boa curva ali, tá todo mundo na pole position, Cleiton.
1: Pois é, os caras deram um espetáculo aqui agora, pouco torcida do Fluminense interagindo, o Yuri Duque vai estar no gramado já, atrás do gol, à nossa direita, é aqui, ó, 21 995 5 7 101 3, você motorista de aplicativo, tá começando o dia, você que está acabando o seu dia também, evidentemente, de trabalho, curtindo a gente, dando aquele bonde, aquela carona. Vamos juntos aqui nos 101,3, também nos 101,1 no Distrito Federal. Marcos Viana, vamos dar uma passadinha no nosso zap. Tem alguém com a gente aí, Marcos Viana? O pessoal já tá chegando.
4: Fala, galera do Papo de Craque.
1: Fala!
4: Vista Alegre, boa tarde.
1: Oh,
4: eu sou suspeito para falar, porque além de ser tricolor, sou muito fã do jogador. Mas acho que todo clube precisa e quer ter no seu plantel um jogador como o Ganso, né?
1: Com certeza.
4: Não que seja um titular absoluto em todos os clubes da Série A, mas um jogador que tenha a qualidade, o perfil, as características do Ganso, é gênio, né? É gênio. Não tá na sua melhor forma fisicamente, mas é gênio.
5: Making U-turn.
4: É um cara que pode entrar ali e resolver em 10, 15 minutos em uma bola. Então, por mim, o Ganso tem que aposentar no Fluminense. Joga mais anos, 3 anos e se aposenta.
1: É, obrigado, garoto. Presta atenção no Waze aí.
2: É, fica ligado aí pra não perder essa próxima curva. Agora, o Cleiton, eu sou a favor da renovação. mas eu sou a favor da renovação por mais um aninho. Eu não renovaria de maneira tão longa assim como disse o nosso teu parceiro de Vista Alegre. 2-3 anos eu acho muita coisa, só para situar para quem não tá ligado, ele tem 36 anos, não acho que tem que encerrar nesta temporada, ao contrário do Cano. O Cano já acho que tá no limite dele. Eu acho que vale já o Fluminense com a máxima reverência, com todo o respeito, com toda a pompa que ele merece, que ele é um dos maiores, ele é top 5 ídolos da história do Fluminense, o Germán Cano, na minha humilde opinião. Ele tem que ter toda essa festa, todo esse reconhecimento. Paulo Henrique Ganso ainda aguenta mais um aninho e é muito importante nesse um aninho, até para a transição da molecada nova que está chegando, dos jogadores que estão, até os gringos, né, que chegam para o Fluminense. O Ganso é uma qualidade rara no futebol brasileiro. A gente não tem 10 como o Ganso há algum tempo no futebol brasileiro. Essa que é a realidade. E por isso que a gente tem que tentar desfrutar a cada jogo que eu vejo do Ganso, eu tento aproveitar, me deleitar vendo ele jogar, porque ele é diferente mesmo, Cleiton.
1: Pois é, tem que aproveitar. Tem mais gente aí conosco, Marciana. É, pois é. Marcos Viana, daqui a pouquinho vai colocar mais um querido ouvinte no ar, no 21995571013. Opa!
5: Burro, temperatura baixa, chuviscando, clima de Europa. Uma cidade linda como sempre, né? Abraço a todos vocês aí. Tô ligadinho pelo programa. Vou assistir ao Fusão e depois ao Mengão. Valeu, um abraço a todos aí.
1: Obrigado, garoto!
2: De Friburgo, tá passando friozinho, tá?
1: É, pois é.
2: Um friozinho gostosinho pro fundir de noite, hein, Cleiton?
1: Coisa boa, né?
2: Pega não essa
1: boa
2: aí, ó.
1: Pô, peguei essa visão aí, essa com aí certeza. É. O gosto também eu
2: coisa
1: peguei.
2: Coisa linda, coisa linda.
1: É, enfim, coisa boa, né? Tá chegando a hora, já tem Fluminense Remo aqui na TMC. Nos 101,3, nos 101,1 em Brasília. Diga!
3: Só trazendo uma informação, nesse momento o Maracanã tá colocando a escalação do Fluminense aqui no telão. E aí, na maioria dos nomes, né? Fábio, a galera gritou. Paulo Henrique Ganso, a galera gritou. Thiago Silva, obviamente. Marcão agora também, ó. Ovacionado o técnico interino Marcão. Porém, no nome do Canóbio, teve uma galera que vaiou, cara. Antes da bola rolar, e também eu acho culacho, né, cara?
2: Eu falei.
3: Aí a brincadeira, assim, a bola nem rolou, cara. Sim, a gente sabe que o Canóbio, ele é limitado tecnicamente em alguns fatores. Mas, pô, ele é um cara que agrega fisicamente, ele é raçudo. Eu sei que é difícil, mas assim, pô, gente, Fluminense Remo, vai vaiar antes da bola rolar, pô? Vamos aí também, dá um tempo, né? Eu acho que tem que entender o momento certo de criticar. O jogo nem começou, pode ser um jogo até mais fácil pro Canóbio, com mais liberdade por conta da parte defensiva do Remo. Enfim, mas só trazendo destaque, teve essa vaia pro Canóbio antes da bola rolar.
2: Eu avisei isso aqui no nosso pré-jogo. Meu único ponto de atenção na escalação do Marcão era justamente o Canóbio. O Marcão teve uma oportunidade de proteger o Canóbio, botando ele no banco de reservas. E se ele coloca, de repente, o Savarino, até o, se ele quisesse, até o menino, o Riquelme Felipe, ele ia ter um afago ali da torcida. Eu sabia que com o Canóbio ia ter um rancinho, uma bronquinha. Tomara que o Canóbio, em 15, 20 minutos, já faça esse torcedor que vaiou ele, engolir a vaia e aplaudir. Mas se tem um único ponto aí de, né, de rusguinha da torcida com a escalação, é o Canóbio, ficou provado no telão, como bem disse o Yuri Duque.
1: Pois é, tá chegando a hora, deixa o seu like, inscreva-se aqui também no YouTube da TMC RJ e vamos juntos com esse super jogo, abertura da rodada de número 24. Lembrando que amanhã tem mais futebol na TMC, se liga, hein? Pois é, estamos juntos, trazendo para você o melhor do futebol, Maracanã. Recebendo agora um público razoável, né? Tá melhorando bastante. À medida que a hora do jogo vai se aproximando, o torcedor do Fluminense também vai chegando. E já a gente vai ter a entrada em campo dos dois times aqui na TMC. Não se esqueça de mandar o seu zap 21995571013. Sempre lembrando que se o Fluminense vencer, vai ficar aí a 7 pontos do líder Palmeiras. E se o Remo conseguir um resultado positivo, que é o que o torcedor do Fluminense não espera que aconteça, o Remo pode sair momentaneamente da zona de rebaixamento e vai esperar o andamento dos outros confrontos para saber o que vai acontecer pela frente. Daqui a pouco a gente vai ter o início do protocolo com os dois times entrando em campo. E é claro, sempre a expectativa muito grande, afinal de contas, desde que o Marcão assumiu, o Fluminense vem de duas jornadas bem positivas, né? De uma vitória diante do Palmeiras e também de um empate com gols por 1-1. E nos pênaltis, o time conseguindo a vaga para a fase quartas de final da Libertadores. Então, torcedor do Fluminense está otimista, voltando a sorrir, está voltando a rir, torcedor do Fluminense, independentemente do que aconteça.
3: Posso mais uma?
1: Claro, eu te chamo agora, inclusive.
3: Tranquilo, deixa eu trazer mais uma, Cleiton, falando sobre o zagueiro Igor Rabelo. Ao longo do papo de craque segundo tempo de ontem, eu trouxe a informação que, por opção do treinador, ele não vai passar por um procedimento cirúrgico. Ele vai fazer um tratamento conservador no problema, na luxação, na clavícula que ele teve no confronto contra o Palmeiras. Com isso, a tendência e a expectativa é que ele reapareça nesse elenco ao longo dos próximos jogos. É claro, ele vai tentar, com esse tratamento conservador, diminuir a luxação e a inflamação que está sofrendo. Dito isso, existe uma certeza dessa volta? Não. Pode ter sido uma jogada até arriscada. Ele se pronunciou nas redes sociais e explicou toda a situação, falando que é uma grande temporada, que ele não conseguia essa sequência de jogos há bastante tempo e que deseja poder voltar e vai aguardar o procedimento cirúrgico para o final deste ano, quando a temporada se encerrar. Então a expectativa é que tenhamos novamente o Igor Rabelo aparecendo no banco de reservas do Fluminense. Nesse momento, festa com um pó de arroz no setor sul. A galera arremessando aqui o pó de arroz, todo mundo fica sujo. Ainda bem que não chega aqui no gramado, né, Cleiton? Senão ia sair daqui todo imundo.
1: Pois é, ia sair todo branco, né? Nesse momento, o hino nacional brasileiro sendo executado, times em campo, e é hora de sabermos como vão jogar Fluminense e Remo, na voz do Pai da Bola. Chega mais, Yuri Duque.

0: Futebol Clube, escalado e numerado pelo técnico Marcão, com 1, Fábio no gol. Na lateral direita, 2, Samuel Xavier. Dupla de zaga com 4, Ignacio, 3, Thiago Silva. No lado esquerdo, 6, René. Meio campo com 8, Martinelli, 35, Hércules e 10, Paulo Henrique Ganso. No trio de ataque, 17, Canóbio, 30, Soteldo e 7, é o Hulk. Com opção no banco de reservas, o Marcão tem 98, Vitor Eudes, 13, Guilherme Arana, 16, Donato, 28, Riquelme Felipe, 44, Gemes, 90, Kevin Serna, 11, Savarino, 14, Germancano, 19, Castilho, 29, Midian, 46, Júlio Fidelis e 94, é o Otávio. Diretamente de Belém do Pará, o Remo está escalado pelo técnico Léo Condé, com 88, Marcelo Rangel no gol. Na lateral direita, 79, Marcelinho. Dupla de zaga, 18, Chamba e 13, Marlon. Do lado esquerdo, 6, Marlon lateral. Não se confunda não, tá? Dupla é assim mesmo, é Marlon e Marlon. No meio campo, 28, Zé Wellison. 15, Vitor Bueno. E 55, Zé Ricardo. No trio de ataque, 22, Iago Pikachu, aquele. 19, Gabriel Taliari, aquele. E com a 7, o Jajá. No banco de reservas, 97, Ivan Quaresma. 2, Matheus Alexandre. 4, Matheus Felipe. 27, Zé Ivaldo. 5, Léo Andrade. 8, Patrick. 14, Léo Pico. 26, David Braga. 21, Galeano. 9, Poveda. 11, Aleph Manga. E 94, é o Igor Vinhas. Vemos na cidade. Apitando a partida, eu particularmente, Cleiton, não tenho nem opinião sobre esse trio de arbitragem, tá? Porque eu não conheço muito bem. Árbitro, João Vitor Bobi, de São Paulo. Assistente número 1, Alex Zangue Ribeiro. Esse aí até que é conhecido, também de São Paulo. Assistente 2, Evandro de Melo Lima, também de São Paulo. E no VAR, Emerson Almeida Ferreira, de Minas Gerais.
1: Então vamos dar boas-vindas pra eles, viu, Yuri? Porque eu também não conheço, não. É a menor ideia.
0: Eu lembro do Vitor Bobi, do João Vitor Gobi, como assistente em alguns momentos.
1: Sim.
0: Ele tá pitando a partida de hoje. O Alex Ribeiro já é um bandeirinha conhecido. Agora, no VAR, o Emerson Almeida Ferreira, a gente vai conhecer um pouquinho hoje desse personagem.
1: Pois é, fazer o quê? Ficha técnica na voz do pai da bola, do Yuri Duque. E a expectativa de que tenhamos um grande jogo. Festa bonita faz o torcedor do Fluminense com o tradicional pó de arroz. Fluminense jogando com a camisa tricolor, short e meia branca, e do outro lado a gente tem o Remo jogando com o uniforme número 2, o Remo que volta ao Maracanã depois de ter vindo no primeiro turno e ter sido derrotado pelo Flamengo, e agora enfrenta o Fluminense. Remo que vai jogar aí com a camisa branca com detalhes em azul escuro e os shorts escuros, né? Azuis escuros são aí os, nesse momento, os jogadores do Remo devidamente trajados. Daqui a pouco a gente vai ter o começo da partida, os dois capitães reunidos, o Thiago Silva e o Marlon com dois L's pelo lado do Remo. Lembrando que a gente tem o Marlon com dois L's, que é o zagueiro, e tem o Marlon com o L só, que é o lateral esquerdo. Isso vai dar uma confusão durante o jogo, mas enfim, estamos aí para desfazê-la para você que nos acompanha aqui na TMC. Uma passadinha no nosso chat, aqui o Epitácio Guimarães, opa, radialista de Peruíbe. Muito obrigado, São Paulo, valeu. O Tires está secando o Fluminense, tá valendo, garoto. E o LSC também tá secando o Fluminense, está apostando em dois gols do Iago Pikachu. Tá valendo, né?
2: Que aí, não, tá valendo não.
1: Tá valendo não?
2: Não, não tá não. Eu não quero ver dois gols. Tu quer ver dois gols?
1: Não.
2: 3-2 Fluminense?
1: Eu não.
2: 3-2 né? Fluminense não, eu aceito. Não. Só assim, tá?
1: É.
2: Não. Enfim, sendo assim, né? Não aceito não.
1: Mas é o quê, né? E já a gente vai ter o começo da partida sem nenhum tipo de alusão ao número 7 do Remo, enquanto o pessoal tá reunido nesse momento na tradicional roda. Lembrando que o Fluminense nesse primeiro tempo vai atacar à esquerda do seu computador, à esquerda do seu laptop, à esquerda do seu celular, e consequentemente o time do Remo vai atacar à direita, onde está posicionada nesse momento a maior parte da torcida do Fluminense aqui no Maracanã. Cai aqui, 21 99 557 1013, o nosso WhatsApp está à sua disposição. Deixe o seu áudio e também você que está conosco na internet, no YouTube da TMC, deixe o seu like, inscreva-se e vamos conosco, pessoal se juntando a nós. Nesse momento, mais de 200 aparelhos conectados conosco, a tendência é que esse número aumente.
2: Vamos subir o número de likes também, galera. Tem 200, mais de 200 aparelhos conectados e só 89 likes. A conta não bate, dependemos de vocês, contamos com a audiência de vocês, dedinho no like, dando aquela moral, pelo menos chegando a 150 likes nesse start de jogo. Bora, dá essa moral aí você do outro lado também.
1: Vamos nessa, vai dar a saída o Fluminense. Fluminense que mais uma vez tem o Hulk no comando do ataque. Fluminense vindo com três atacantes, assim quer o técnico Marcão, né? Que desde que assumiu, tá colocando aí esse esquema com o Ganso armando, com três jogadores no meio campo, com três atacantes. Do outro lado a gente tem o Remo também com três atacantes, mas a dobra de lateral. Quem gosta de dobra de lateral vai se amarrar, né? Porque tem o Marcelinho e também o Iago Pikachu jogando pelo lado direito. Nesse momento, um minuto de silêncio sendo respeitado nesse momento. E daqui a pouco vamos ter o início da partida. Muito legal essa cena que a gente está vendo aqui no Maracanã. A gente descreve para você, evidentemente, né, que é o Hulk falando com os céus. Que é o Hulk aí tentando o mais um dia melhor. Ele foi muito bem contra o Palmeiras.
3: Aplaudido, né, tá pelo torcedor, hein? Foi aplaudido no momento que o nome dele passou no telão.
1: Bacana, bacana, né? Essa mudança de postura aí do torcedor do Fluminense. A gente observa que o cara está se esforçando, o cara está tentando realmente mudar esse panorama. Vai dar a saída o Fluminense. Fluminense vai atacar a sua esquerda. Vai dar a saída, Hulk. Ele toca pra trás, você quer bola rolando? Então que começa o jogo. Vamos juntos aqui na TMC, bora, bora, saída do Fluminense. Fluminense tocando bola na linha de zaga, vai dominando o Thiago Silva. E aí o Thiago Silva joga pelo lado esquerdo da defesa, o Ignacio joga lá na parte de cima, joga pelo lado direito da defesa, quase que não sai. Vai dominando o Thiago Silva, domina mais uma vez o monstro, domina o capitão. Marcada a distância pelo Gabriel Tagliari, já faz o toque do outro lado até Ignacio, sobe a marcação, o Remo nesse início para tentar botar aquela pilha na saída de bola. Gira a bola o time tricolor, vai dominando mais uma vez o Kenê, lá pelo lado esquerdo ele vai fazendo o domínio. Devolvendo a jogada até o Ignacio, né? O Fluminense fica em uma configuração inicial quase que como três zagueiros, né? Já que o Remo toma um espaço, né? São os times do Léo Condé, né? Programados para jogarem no erro do adversário. Assim que funciona. Faz um toque pelo meio, Thiago Silva. No grande círculo aparece Martinelli, deixa curtinho com o Renê. Dá uma acelerada na troca de passe. O Fluminense Ganso acabou errando o passe. Ainda briga pela posse de bola. O Fluminense ganhando com o Soteldo. A bola volta com o Martinelli, ainda na intermediária, pelo campo de defesa. Dominando o Paulo Henrique Ganso ao começo do jogo do Maracanã. Primeiro minuto já foi simbora. Dominando no grande círculo, ainda no campo de defesa, o Thiago Silva entrega de lado com o Ignacio mais uma vez, seu companheiro de zaga, vai avançando, tem espaço, invade o campo de ataque, está pertinho dele o Samuel Xavier, hoje no lugar do Guga, que cumpre suspensão, começa a jogada do Fluminense. Fluminense trocando bola com paciência nesse começo, vem buscar Paulo Henrique Ganso, é o cara da saída de bola, já chamando para o jogo novamente o Ignacio. Fluminense mantendo a posse de bola nesse começo, de novo Paulo Henrique Ganso, a movimentação mais à frente, chega para jogar com ele, para participar do jogo lá pela direita, novamente o Canóbio vai se deslocando, novamente o Fluminense vai tentando escapar da marcação, o passe vai chegando até Samuel Xavier, gira a bola de novo o time do Fluminense, vai tentando furar o bloqueio, todo o time do Remo atrás da linha da bola, vai aparecendo pelo grande círculo para participar do jogo Martinelli, ele chama Soteldo pelo lado esquerdo, bem na frente do banco de reservas do Remo, puxa a jogada por meio, vai se desenrolando o time do Fluminense, mais uma vez sentindo pelo meio, dominando o Hércules pelo meio, vai deixando com o Martinelli, bola de pé em pé, é o Fluminense tentando furar o bloqueio nesse início, recebe Samuel Xavier, de novo Martinelli, bom toque pelo meio, passa pelo Paulo Henrique Ganso dentro da área, boa bola pro Hulk de pé direito, ele joga pra fora, aí está, né, Yuri, paciência, toca a bola pro lado, toca a bola pro outro, uma hora o buraco, o espaço aparece.
3: Você reparou no relógio aí no pulso, Cleiton, 2 minutos de Fluminense trocando passe, a bola surgiu do lado direito, Samuel Xavier quebrou essa linha, o passe foi pro Hulk que finalizou, primeira grande chance do Fluminense no jogo, 0-0, pressão tricolor.
1: E a pressão na saída de bola funciona, chegou ganhando mais uma vez o Fluminense pelo meio, com o Ignacio, entregou no Soteldo, saiu da marcação de dois, boa jogada, entrada na área, no último instante aparece o Zé Wellison, e é escanteio pro Flu. Yuri.
3: Escanteio pro Fluminense, uma jogada criada pelo Soteldo pelo lado esquerdo, ele pedalou, conseguiu dar o tapa, o Iago Pikachu até recompôs, mas na marcação quem afastou por ali foi o Zé Wellison, colocando para escanteio, camisa 7, Hulk na bola.
1: Tem o Zé Wellison, tem o Zé Ricardo, tem o Marlon com dois L's, tem o Marlon com L, é assim que funciona.
3: Eu vou chamar de Marlon zagueiro.
1: Já melhor, né? Marlon zagueiro, por favor, né? O outro é Marlon, é assim que funciona. Escanteio pro Fluminense pelo lado esquerdo, tá na bola o Hulk, tá próximo aí no Soteldo, ele prefere o levantamento lá pra área, sobe o Marlon zagueiro pra afastar, vai cair com o Hércules, deu um chapéu bonito, acabou adiantando, deixou a perna em cima do jogador do Remo, bate pra resposta o time paraense, vem pro contra-ataque, o Remo ficou caído, o jogador do Remo lá no campo de defesa, 4 jogadores contra 5, o toque do outro lado, vem o Remo, cai pra fazer a defesa, Fábio, chega antes do Jajá, e consegue evitar que o Remo faça o primeiro gol do jogo. O jogo começou quente, Yuri.
3: Começou quente, ó. Eu tô pertinho do Jajá, vou até falar baixo aqui. Não foi nada. Não foi nada. O Fábio estourou a bola, recuperou, acabou pegando ali o tapa na bola, que acertou de leve o jogador do Remo, que vinha em velocidade. E que inclusive levou a pior na jogada foi o Fábio, que acabou recebendo uma pancada na região do pescoço. Ele ficou ali com a mão, inclusive, na região, segue pedindo atendimento médico. E no meio dessa confusão, tem gente caída lá do outro lado, jogador do, da equipe do Remo. Segue caído por ali, teve um cartão amarelo também pro Hércules, por aquela jogada anterior que acabou atingindo o jogador do Remo. Já já segue caído por aqui.
1: É o Marcelinho.
3: A galera não percebeu que o Jajá tá caído aqui não, na minha frente, Cleiton, será?
1: Pois é, né?
3: Tem ninguém olhando pra ele, coitado do cara, irmão.
1: O departamento médico vai atender o Marcelinho, tá caindo lá no campo de defesa.
3: Eu vou gritar aqui que ele levantou sozinho, cara, tá mancando aqui pra caramba, que isso, gente? Ninguém se importou com o Jajá. Segue o atendimento médico lá pro outro jogador do outro lado do campo, Cleiton.
1: E olha que os Vingadores é no final do ano, né? Mas será que o cara é feito de adamante? Deve ser, né? Bom, levantou, tá bancando, agora pega a água do Fábio, né? A água tá ali, por que não pegar, né? Enfim, não se nega água pra ninguém. Ele vai lá, joga aquela água no tornozelo, tá pronto pra próxima, né?
3: Largaram o Jajá aqui. Essa é a verdade. Não atenderam o homem. Inacreditável, Cleiton.
1: Que loucura, né? Enfim, só agora ele vai. Vai ficando de pé e a partida vai ser reiniciada no Maracanã. Atenção, torcedor, você confere. Hora certa, aqui na TMZ. 4:05. Boa tarde, muito bom ter a sua companhia. Acerte seu relógio comigo. 5 minutos, primeiro tempo de jogo, Maracanã. Abertura da rodada 24 do Brasileirão. E o placar da TMZ diz assim pra você: 0 Fluminense, 0 Remo. 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
1: Quando o jogo está paralisado no Maracanã, o árbitro pegou um toque de mão no meio do caminho do malo lateral da equipe do Remo. Já batida a falta a favor da equipe do Fluminense. Diga, ídolo.
3: Esse cartão amarelo do Hércules aí deixa ele de fora, tá? Do próximo jogo contra o Atlético Paranaense, 11 horas da manhã, na Arena da Baixada, com transmissão da TMC. O Hércules não estará, porque vai cumprir suspensão.
1: 11 horas da manhã, né? O Fluminense vai jogar na Arena da Baixada, né? No próximo domingo, é claro, com transmissão da TMC. Tem a posse de bola mais uma vez o Remo.
3: Mudou o nome, né?
1: É, pois é, né? Agora, é tanto name rights que eu já nem sei mais, Yuri. Estão em que agora?
3: Agora é a Arena Baixada mesmo.
1: Arena Baixada mesmo.
3: Eles estão sem name rights agora, na verdade.
1: Então, pois
3: mas
1: é.
3: Era isso aí, era a Liga Arena, mudou, igual o estádio do Palmeiras, né? Que agora é no Bank Park.
1: Exatamente, né? Que loucura, né? Toca a bola, o time do Fluminense lá no campo de defesa, vai aparecendo para participar do jogo, Martinelli, entrega de ladinho com o Thiago Silva, até aí vai bem o Fluminense. Olha como o time do Remo de novo toma o espaço, distribui os jogadores, obriga o Thiago Silva a fazer o toque lá pro Ignacio, vem para sair, para resposta novamente o Fluminense, Martinelli pede pelo meio, ele prefere devolver no Thiago Silva, o Fluminense tocando a bola, o Fluminense girando, é o Fluminense tentando sair da marcação, tem colocado do lado esquerdo o Soteldo, mas o René que recebeu o passe, prefere o toque lá na parte de cima do gramado do Maracanã, onde está o Ignacio, o Fluminense desce pela direita, vem para participar do jogo de novo, Canóbio adianta a jogada para o Samuel Xavier, ele tenta chegar até a linha de fundo, tá marcado, tá difícil, devolve no Canóbio, ainda o Samuel Xavier brigando, aí subiu o instrumento lá do auxiliar, sinalizando a posição de impedimento do ataque do Fluminense. 7 minutos, Johnny, segue 0-0, mas os dois times já mostraram que querem a vitória, hein?
2: Muito animado o início do jogo, o Fluminense valorizando bem a bola, jogando aproximado, foi assim que depois de muita troca de bola, encontrou pela direita o Hulk, teve uma boa oportunidade finalizando para o gol. Agora o Fluminense precisa ficar alerta, porque o contra-ataque do Remo é muito rápido, especialmente com o Iago Pikachu. A gente já tinha alertado no pré-jogo que seria o lado mais utilizado pelo ataque do Remo, e foi justamente onde o time do Remo contra-atacou após uma jogada de tentativa de um chapéu do Hércules. O contra-ataque saiu rápido e quase culminou no gol do Jajá, só não foi porque o Fábio abafou. O time do Fluminense precisa ter cuidado nessa dobra, principalmente ali pelo lado esquerdo. O Thiago Silva, quando estava o Fluminense atacando, olhou para o René e falou: atenção aí, é nas tuas costas, e é onde o Remo vai querer jogar, ó, Cleiton.
1: Pois é, vamos ver o que acontece. Quando agora o Vitor Bueno acaba errando o passe, recupera a posse de bola, o time do Fluminense, o comecinho de jogo no Maracanã. Vai deixando sua mensagem aqui, o WhatsApp da TMC está disponível, 21995571399557 1013. Volta o Fluminense, voltava do verbo, perdeu a bola, Soteldo chegou para ganhar na jogada, Marcelinho se reorganiza, o time do Remo, a bola passando pelo Vitor Bueno, ele tenta o toque à frente pro Talhari, a bola não veio, recupera a posse de bola o Fluminense, Thiago Silva vai entregando no meio campo com o Soteldo, tenta botar velocidade na resposta, o Fluminense passa pelo Hércules, na direita ele faz a abertura para o Samuel Xavier, tem espaço para progredir, vai chegando aos pouquinhos a marcação da equipe do Remo, ele para a bola, abre os braços, está todo mundo marcado, preferiu voltar o lance para Hércules, gira a bola, o Fluminense mais uma vez no grande círculo, a bola vai chegando até Renê, pelo lado esquerdo está colocado Paulo Henrique Ganso, marcar a distância, pelo menos a princípio o torcedor do Remo parece estar respeitando o Ganso, né? Claro, quase foi transferido para o Remo, enfim, Fluminense vai todinho para o campo de ataque, dominando novamente Ignacio, entrega a bola mais atrás para a participação do Thiago Silva, uma passadinha aqui no YouTube da TMC, pessoal vai chegando, vai se juntando a nós, deixa o seu like, inscreva-se, compartilhe aqui, ó, o Marcelo Vidal, também o Marcos Aurélio, João Herculane, o sobrinho, esse narrador era desse, deu mesmo, viu? Pois é, mas mais uma vez vem o Fluminense, linha de fundo, René, o cruzamento, Marlon, zagueiro, domina, mete um bico na bola e afasta o perigo da área, a bola volta com o Fluminense, que tenta pressionar mais uma vez, sempre explorando os lados do campo, dessa vez pela direita, com o Samuel Xavier, se desloca o canal, mas ele prefere voltar, vai deixando lá com o Thiago Silva, entrega curtinho lá com o Paulo Henrique Ganso, mais uma vez, vem para a participação o Martinelli, boa abertura na direita, para a participação do canal, e dominou, armou o cruzamento, buscando o Hulk, entra Marlon no meio do caminho, e cede mais um escanteio, Yuri.
3: O Fluminense vai trocando passes, né, uma jogada aqui surge no meio de campo, o Martinelli consegue quebrar essa linha tocando pro Ganso, que inverte no Canobi, o cruzamento aconteceu, interceptado, é escanteio pro Fluminense, só ele na bola, Hulk de novo.
1: Pois é, e faça como o Roberto Esper aqui a falar, o Ronaldo Esper, esse é outro, né? Enfim, né? Dá like dado, valeu.
2: Alfinetada, então deu uma alfinetadinha no like.
1: É, exatamente, de leve, né? Fez uma costura no like também, né?
2: É verdade.
1: Escanteio já cobrado, vai receber no Soteldo, lá pela direita, chamou pro drible, jura? Apenas tiro de meta, enfim. Deu ruim agora pro Soteldo. Atenção, torcedor, você confere. Hora certa aqui na TMC. São 4 horas mais 10 minutinhos. Acerte seu relógio comigo. 10 minutos. Primeiro tempo de jogo. Maracanã, rodada 24 do Brasileirão. E o placar da TMC diz assim pra você. Já eu confirmo, porque vem o Fluminense, viu? Vem o Fluminense, vinha, acabou errando o passe ali agora o Paulo Henrique Ganso, confirmando o placar, não confirmo não, porque deu ruim de novo, e aí chega o Zé Welles, chuta a bola pra lateral, obrigado
2: agora,
1: Zé Welles.
2: Agora sim, cara.
1: Agora vai, ó, 0 Fluminense, 0 Remo.
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1: Ô Yuri Duque, você é bom de videogame, não?
3: Sim.
1: É, pois é. Esse Zé Welles não parece o cara do God of War?
3: Parece.
1: Eu sei que você sabe o nome.
3: O Kratos.
1: É, esse aí.
3: Ou Kratos. Aí depende muito.
1: Domina bem, igualzinho.
3: Se você tiver um inglês bem, sim, elaborado, é Kratos.
1: É.
3: Se você for carioca raiz, assim, é Kratos.
1: Eu sabia que você sabia quem era. Enfim, eu sei que ele existe, mas como eu não jogo, enfim, não passo da primeira fase.
3: Parece mesmo.
1: Já viu, né? Bola recuada pelo Ignacio para a participação do Fábio de novo. O time do Remo vem para pressionar a saída de bola. Thiago Silva faz o toque. Ô Ganso, não brinca com perigo não, Ganso. E aí já dá pra perceber o time do Remo já pressionando um pouco mais, João. Eles estavam mais encanhados, agora já adiantando um pouquinho a marcação.
2: E o que é curioso é o time do Remo, ele ataca no 4-3-3, mas ele marca sempre no 4-4-2. E aí o já ele vem recompor nessa linha de 4 jogadores à frente da linha de defesa. E deixando só o Taliari e o Vitor Bueno lá na frente. É interessante porque ele tem uma rota de contra-ataque com gente de muita velocidade e fica bem compactado para justamente dificultar esses passes achados do Ganso. E prova disso é, você tentou falar o placar do jogo e não conseguiu porque o Ganso errou 2 vezes um passe. Ou seja, o Ganso está sendo prejudicado pelo Léo Condé, que entendeu que precisava tornar essas linhas de defesa mais compactadas para não ter esse meio de campo e essa qualidade do Ganso chamando a atenção. Tá inteligente a ideia do Léo Condé e o Fluminense vai ter que ter paciência para furar e usar extremamente os seus lados de campo para justamente conseguir furar essas 2 linhas do time do Remo.
1: 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Vem o Fluminense de novo, tem a posse de bola no campo de defesa, novamente o Thiago Silva. Ele espera a movimentação lá do campo de ataque, tá todo mundo marcado, domina o monstro, entregando do outro lado para a participação do Samuel Xavier. E o Canóbio vê jogado do lado esquerdo, quem tá na direita agora é o Soteldo, que tem da tabela, mas a devolução não veio. Funciona a marcação mais uma vez da equipe do Remo com o Marlon, depois a falta acontecendo no meio do caminho, a falta em cima do Gabriel Taliari, que é figurinha carimbada para quem acompanha os jogos da Série B, mas agora tá jogando no Remo, tá jogando na Série A, o Gabriel Taliari, jogador aí clássico, né? Enfim, de equipes aí que participam do Norte, Nordeste do país. Bate pra frente o Marlon com 2 L's, entrega do meio campo pra participação do Vitor Bueno, ele volta a jogada lá pro Marlon com 2 L's, fica colocado também o Tchamba Chamba, aqui pela direita, gira a bola para participação do Marcelinho, que acabou perdendo. Boa recuperação do Canóbio, vem o Fluminense no campo de ataque, Ganso devolveu no Canóbio, ele chega até a linha de fundo, pelo lado esquerdo, acabou caindo na perna esquerda, que não é a boa, jogou em cima do Marcelinho, e o Canóbio ainda pressiona. O árbitro da partida está dizendo que está valendo, vai na raça o Canóbio, daqui a pouco vai ser mais um, aplausos da torcida do Fluminense, hein? Que ele veio com uma raça danada e conseguiu ganhar o lateral. Lateral já batido, vem o Fluminense de novo, Paulo Henrique Ganso, começa a jogada, mais atrás que vem para participar do jogo é o Thiago Silva. Chegamos a 14 minutos, estamos no primeiro tempo, por enquanto 0-0 do Maracanã. Gira a bola o Fluminense, domina Thiago Silva, mais uma vez Renê, vai esperando a movimentação mais à frente, ameaçou o lançamento pro Canobi, mas preferiu o Ganso de lado, de novo o Renê, os dois vão se entendendo bem, aí o Canobi participa da triangulação, só que dessa vez a falta aconteceu, Yuri Duque.
3: É isso, chegou atrasado ali, acabou atingindo o Renê, lateral esquerdo da equipe do Fluminense, a falta foi bem marcada pelo árbitro, posse de bola pro Tricolor, segue 0-0 no placar.
1: E foi do Kratos aí, ó.
2: Kratos, ele mesmo. Ô Cleito, agora se você reparar, o Marcão tá tentando justamente confundir um pouquinho a marcação do time do Remo, invertendo seus pontos. Ele traz o Canobi aqui pra ponta esquerda e abre lá na direita o Soteldo. Ele tá tentando justamente dar um pouquinho de confusão ali no sistema defensivo do Remo e ter também um Canobi com uma força física maior pra cima do Marcelinho e do Iago Pikachu. É uma boa tentativa, funcionou nesse lance e pode ser que o Fluminense chegue ao seu gol agora na bola parada.
1: Hulk é quem tá na bola, e tá difícil pra tentar um chute direto, né, Hulk? Bem na frente do banco de reservas do Remo, onde está o Léo Condé. Tá com frio, Léo Condé? O casaco tampota tá que nem eu, viu?
3: Informação.
1: Diga.
3: Não está frio.
1: Não está frio, né? Enfim, é só estilo, né? E o Hulk joga a bola na cabeça do adversário, bola fica do lado de fora na entrada da área, o Samuel Xavier prefere voltar mais ainda, na altura do grande círculo do campo de ataque, vai dominando o Renê, ele faz o lançamento pelo alto, joga no Marcelinho, que de ombros devolve a gentileza pro Fluminense, domina Soteldo, aparecendo mais uma vez do lado esquerdo, ele volta a jogada, recomeça toda a história o Fluminense para a participação do Renê, vai dominando o Hércules aí, o Thiago Silva e o Ignacio estavam lá dentro da área para tentar o cabeceio, só agora os zagueiros vão voltando, domina Renê, e aí ele fica esperando a participação do Thiago Silva no grande círculo, essa altura do campeonato, o Fluminense só mantém a posse de bola. 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Vem aqui, ó, 21 99557 1013. Já uma passadinha no nosso WhatsApp nesse sábado à tarde. A meu ver, eu não sei você, Yuri Duque, mas a meu ver é o melhor horário para jogar bola, sábado 4 horas da tarde, não?
3: É um bom horário, cara. Eu gosto também, porque acaba deixando a gente curtir um pouco mais a noite, né? Nós funcionários da imprensa.
1: Gosta também, Johnny?
2: Ah, maravilhoso. Quem é solteiro pode pro Samba dos Guimarães, por exemplo, e quem é casado ainda pede a pizza com a patrão em casa.
1: Eu sou casado. É isso aí, vem bola lá pra dentro do Fluminense, afasta de cabeça, Ignacio, passou pelo Hércules, a bola da fica na área, Vitor Bueno, dominou, tentou o passo pro Jajá, entra no meio do caminho, adivinha? Paulo Henrique Ganso pra ganhar a jogada, aí tomar a bola dele já é outro papo, né? Só jogando com o Hércules. Vai o toque de lado lá pro Samuel Xavier, o Fluminense é saída de bola, pressionado, e saiu tocando na boa, Martinelli, pelo meio, encontra Hulk, vem o Fluminense organizando o contra-ataque pelo lado esquerdo, tá sozinho o Soteldo, a bola pro venezuelano, faz o que da vida, Soteldo, vai pra cima da marcação do Marcelinho, entrou na área, voltou no meio, Hulk, a chance pro primeiro gol, bateu no meio.

0: Diniz. Jogada pé a pé, desde lá da, quase da linha do córner, onde do escanteio, como gosto de falar, o córner, os mais antigos, o Ganso rouba a bola, sai jogando, o Fluminense quebra as linhas, encontra no lado esquerdo, Soteldo com muita velocidade, e chegou a primeira no Hulk. Cleito, Yuri, a primeira ele teve, caiu no pé esquerdo, ele bateu pro gol, no centro do gol, mas o Fluminense criou e criou bem.
1: E vem o Remo da intermediária, opa, autoestima tá em dia, hein? Iago Pikachu foi quem arriscou do meio da rua, hein, Yuri?
2: Mandou a pokebola, acabou acertando lá naquela casa.
0: Eu gosto.
2: Sai em tiro de meta pro goleiro Fábio.
0: Você caçava pokebola?
2: É isso, caçava o quê?
0: É, caçava essas coisas?
2: Não, caçava. Que saí não.
0: Caçava não?
2: Não, eu evitava.
0: Pokémon, você caçava?
2: Também não.
0: Não, tá bom.
2: Também não. Que susto, cara.
1: Te juro também. Enfim, eu comecei a suar frio aqui na cabine, mas enfim.
2: Sabe, eu sei o que aconteceu. Posso falar? Eu sei o que aconteceu.
1: Diga aí.
2: Ele foi falar Pokémon e pensou em Pikachu. E aí, meu irmão? Aí esquece.
0: Ainda bem que eu pensei no Pokémon.
1: Não, eu tô suando, abri até o casaco agora, enfim.
0: Calma, mas... tá cedo ainda, calma, gente. Calma.
1: Enfim. Sai pro jogo a equipe do Fluminense, saía, né? Porque o Ignacio acabou errando a jogada. Mas depois devolveram a gentileza, né? Deu um toque errado, o Zé Ricardo. Vem o Fluminense pelo lado esquerdo. É um bom caminho, né? Porque o Soteldo de novo tem liberdade. Vai pra cima da marcação do Marcelinho, vai passar cheio de linha do lado esquerdo, o René. Ele segura, prende a jogada, puxa pro meio, tá todo mundo marcado. Joga a bola do Hércules. Começa a jogada do Fluminense, mais uma vez Thiago Silva. Entrega de lado pro Ignacio, tem paciência. O Fluminense vai tentar furar o bloqueio, ficar colocado, dando amplitude. O Canóbio recebe na direita. Samuel Xavier tá marcado, mas se desmarca. Toca a bola mais atrás, vai dominando o Martinelli, chega Ganso, tenta se organizar o Fluminense de novo, insistiu no meio, Hulk, entrada da área, bolão, acesso no primeiro gol, Canóbio, defendeu o goleiro, tem rebote, o Soteldo desviou, gol, que não vale, não vale, não vale, não vale, o árbitro da partida tá marcando impedimento, Yuri Duque.
2: Exatamente, na origem da jogada, nesse passe que quebra a linha, encontra o Canóbio, camisa 17, entrou em diagonal, finalizou, o goleiro Marcelo Rangel fez uma grande defesa e no rebote, o Soteldo, ele se enrolou todo, mas acabou que deu certo, ele pegou errado na bola, o Marcelo Rangel foi se atirar, pegou no peito, na mão, desceu, deu um beijinho na trave, mas não valeu nada disso, nem o esforço do goleiro, nem a cagada do Soteldo, posse de bola pro Remo.
1: Pois é, posse de bola pro Remo, mas já é um Fluminense adotando uma postura completamente distinta com 20 minutos. Bola fica aérea, vem o Remo mais uma vez no campo de ataque, vai dominando o Zé Welisson. Conseguiu sair da marcação, fez a abertura na direita para a participação do Marcelinho. Iago Pikachu tentou o corta-luz, a jogada acabou não fluindo. Fluminense retoma. Martinelli já faz o toque pelo lado esquerdo, vai aparecendo o Soteldo. Léo Condé não gostou, ele tá com os braços ali, enfim, né? Estilo do Léo Condé esse casaco aí, né? Estilo, estilo. Domina o Soteldo, faz a abertura lá na direita, vai participando do jogo novamente. Samuel Xavier fica próximo aí no Canóbio, recebeu o uruguaio. Samuel Xavier abortou a descida. Encosta, recebe novamente o lateral do Fluminense. Ele começa a jogada para a participação lá do Hércules. O Fluminense tendo muita paciência. Já conseguiu infiltrar, já conseguiu espaço no meio da linha de marcação do Remo. Será que vai conseguir novamente? 21-99-557-1013. Já uma passadinha no zap, porque volta o Fluminense. Pela direita de novo, vai dominando o Canóbio. Evitou a saída, boa jogada. Conseguiu passar, vai o Canóbio. Inspirado, adiantou muito. Aí chega o Marlon com dois L's para afastar o perigo e para jogar a bola para a linha de lado. Lateral para o time do Fluminense, bem pertinho da panteria. Escanteio, vai chegar para a reposição. Samuel Xavier joga no Paulo Henrique Ganso, devolvendo no Samuel Xavier. Canóbio estica a perna na sequência. O Marlon vai proteger para a saída do Rangel, do Marcelo Rangel, goleiro do Remo. Vamos dar uma passadinha no zap? 21-99-557-1013. Quem está com a gente aí, Marciana? É, pois é, o pessoal tá chegando ainda, né?
3: Meu choque.
1: O pessoal tá chegando, sábado à tarde, churrasco, aquela velha história, enfim, né? Quando agora o Soteldo ganha, a jogada do Marcelinho da boa, vem o Fluminense de novo pro ataque, disparou pelo lado esquerdo o Ganso, ele segura, fez o passe, Paulo Henrique Ganso passou o Soteldo, ele fez a devolução, ganhou do Zé Welisson, mas o árbitro já pegava a posição de impedimento no primeiro lance. Agora o Iago Pikachu não descuida do árbitro, hein, o Yuri Du?
2: O tempo todo reclamando, né? Ele não tinha esse perfil não, cara, que eu me lembro, ele não tinha esse perfil de reclamar tanto com a arbitragem, mas o João Vitor Gobi tá um pouquinho perdido mesmo em algumas atitudes tomadas dentro do gramado. Só trazer um destaque aqui, a defesa do Remo em todas as jogadas ofensivas do Fluminense está tentando fazer a famosa linha burra, tá? Inclusive, nessa jogada, o Tchamba já tinha certeza que estava impedido o jogador do Fluminense, tanto que ele nem corre na jogada. Lance do Canob é a mesma coisa, então pode ser um ponto de atenção para essa equipe do Fluminense.
1: Pois é, bem lembrado aí pelo Yuri Duque, as mensagens continuam chegando por aqui. Aliás, tem uma troca de elogios aqui, enfim, né? Não vou mencionar, não precisa,
3: é melhor não.
1: É melhor, vamos baixar as troças aqui. E quando agora vem um recuo de cabeça do Ignacio lá pro Fábio. Johnny, 22 minutos, Fluminense continua buscando alternativas.
3: O Fluminense está chegando, está próximo do seu gol, precisa ter muita atenção no que o Yuri falou.

0: falou, jogando em linha mesmo a defesa, especialmente na hora da pifada, e aí por isso que a gente precisa do Paulo Henrique Ganso um pouquinho mais perto da linha ofensiva. Marcão tem que empurrar um pouquinho o Ganso mais para próximo desses jogadores de frente. A outra jogada em que teve um impedimento no gol do Fluminense foi o Hulk, que encontrou muito bem o Canobi. O Canobi não pode também, tudo bem, não estava valendo, mas o Canobi tinha que concluir a gol e fazer ali. O Rangel defendeu, no rebote fez força o Soteldo para perder o gol. Olha aí, achado, ó.
1: Bolão do Ganso, entrada da área, Canobi pressionado pela defesa do Remo, que ganhou, né?
2: Foi o Chamba, né?
0: E bate no gol o Canobi, de canhota. É. A achada que a gente pediu do Ganso, ele é o cara diferente para encontrar justamente o espaço e o time certo para não pegar o time do Fluminense impedido e aproveitar essa linha da defesa do Remo. Só que quem recebe a bola tem que caprichar. O Canobi deu mole.
1: E agora segura o Remo. Vem pro contra-ataque. Vitor Bueno com o espaço. Tenta o passe pro Jajá. Afastou Ignacio. Thiago Silva domina o lance e sai jogando na boa. Entregando mais atrás pro Querião. Fluminense recuperando a posse e bola. Ali já tem um pouco mais de calma para poder trabalhar a posse da equipe do Fluminense. 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Vem o Fluminense aí, entrada na área, Soteldo fez o drible, tirou o Chamba pelo caminho, mas aí errou a nota, né? Jogou em cima do Zé Welison, né? Enfim, não deu pagode nessa jogada aí. Marcelinho, tem a posse de bola do time do Remo, tenta sair para outro time paraense. 995571321, 995571313, é o WhatsApp da TMC, o seu dispor. As mensagens continuam pipocando por aqui. Aqui conosco Ana Fortes, o Zé Alain, também o Telmo Teixeira. Pessoal vai chegando e se juntando a nós. Já uma passadinha no WhatsApp, vem o lançamento, vem o Remo pelo lado esquerdo com Jajá. Hércules de cabeça, faz o recuo de cabeça lá para participação do Ignacio, domina pela direita Samuel Xavier, volta a jogada para participação do Ignacio, rápido da partida, agora tá pegando uma falta em cima do Samuel Xavier. Vamos dar uma passadinha no WhatsApp, 21 99557 1013. Quem tá conosco, Marcos Viana?
3: Boa tarde, equipe TMC.
1: Boa tarde.
3: João, na sua opinião, opa, o que está faltando pro Fluminense abrir o placar? Um abraço aí para todos, da Ana Fortes.
1: Outro, Johnny.
0: Ana, querida, obrigado pela mensagem, pela sua audiência qualificada. É o seguinte, falta o Fluminense ter um Paulo Henrique Ganso um pouquinho mais perto dessa linha ofensiva, como ele tá agora e como teve no último lance. E quando a bola chegar nos jogadores de ataque do Flu, eles precisam caprichar, especialmente o Canobi. A bola caiu duas vezes no pé dele e ele teve uma finalização muito aquém do que ele pode fazer. O Fluminense não pode desperdiçar essas oportunidades e precisa também usar mais a como está fazendo agora, usar um pouquinho mais o lado de campo. Está compactado demais o time do Remo. Léo Condé armou um time que marca no 4-4-2 e deixa poucos espaços. E nesses poucos espaços encontrados, o Fluminense tem que ser letal.
1: Pois é, o Fluminense agora tem a posse de bola. Aí é que tá a questão, né? O que o Johnny tá mencionando, né? Até aí vai bem o Fluminense, depois já é o problema, né? Na intermediária. Domina Ignacio, faz o toque lá com o Paulo Henrique Ganso, rolou no meio campo, Martinelli ajeitou, boa bola pro Hulk, que sai da área, mas acaba perdendo a jogada. E agora é segurar o contra-ataque do Remo. Iago Pikachu faz o domínio, tenta o passe pro Marcelinho. Hércules se antecipa, ganha bem a jogada, reinicia toda a história o time do Fluminense. Vai aparecendo mais uma vez o Martinelli, entrega a jogada pelo lado esquerdo, boa participação do René, entrega na intermediária de ladinho lá com o Hércules. O Fluminense se pelo meio, o Hulk fez bem o passe pro Canobi, boa abertura pro Soteldo, o Hulk tá na área, vai chegando também o Samuel Xavier, ele acha um espaço de perna direita, botou o cruzamento, só agora ele faz o levantamento e joga na cabeça do é o Chamba, que consegue afastar o perigo. É o Chamba, né?
4: Ah tá, achei que era outra coisa.
1: Pois é, né? Achei que era o Chan também, enfim, né? Vem mais uma vez o Fluminense lá com o Paulo Henrique Ganso, rolou de frente, Martinelli, entrada da área, bateu, cruzado, o Rangel! Ô, Rangel! E soltando a bola, mas depois tornou a defender, Yuri.
4: São Cosme e Damião, né? O doce tá aqui no camisa 88, é só finalizar, é a segunda vez que ele faz isso. O Marcelo, ele não tá conseguindo encaixar a bola nessa primeira batida, ele rebate todas e agora o Soteldo, agora o Canóbio não conseguiu chegar a tempo na corrida para pegar esse rebote da boa finalização do Martinelli, camisa número 8. Fluminense segue pressionando, mas o placar é 0-0.
1: E aí, tá chegando meio de setembro, você falou aí da doce aí, Yuri?
4: É.
1: Tá chegando,
4: Eu gosto, particularmente, boa, apesar de não poder mais pegar, né?
1: Somos dois.
0: Qual o doce que você mais gosta?
4: Cara, eu gosto de Maria Mole. E aí?
0: Perfeito, perfeito.
1: Pois é.
4: E aí?
0: Eu acho ótimo.
4: Tá? Quer saber um que eu gosto também, que a galera joga fora?
0: Quero
4: eu gosto.
0: Quero saber.
4: Geleia, aquele que é metade uma cor, metade outra.
1: Geleia de duas cores.
4: É bom.
1: O que há, né? Eu gostava daquela pipoca que vinha uma doce e 15 salgadas.
4: Essa é boa também.
1: Essa é boa também.
4: Do palhaço.
1: Pois é, do palhaço. Então tinha um desenho de do um índio e chamava panda. Eu não entendi até hoje. Que chamava um índio, tinha um desenho do panda e chamava panda. Vai entender, né? Vai ver quando ele nasceu, né? vira um panda, né? Vê o Fluminense aí no grande círculo, Hulk, boa abertura, pelo lado esquerdo vem Soteldo, entrada da área, faz o que da vida, cortou, pergunta, que isso?
4: Tem que dar.
1: Opa. O cara de pau não deu pênalti, Yuri.
4: Tem que dar. Tem que dar.
0: Que isso,
4: cara? Senhor João Vitor Gobi, pode ir no VAR, que pra mim foi pênalti.
0: Pô, foi pênalti.
1: Que isso, sério?
0: Daqui, pênalti.
1: Que isso, quando o público melhora assintosamente no Maracanã. E agora foi assintoso o corte do Ganso, hein? Coisa linda, hein? Coisa linda, seco, tranquilo pra cima do Jajá.
0: O Ganso é elegante, desarmando, irmão. Você viu que elegância, é isso, né? Na moral, você viu como ele tirou a bola com elegância? Que isso, que loucura. Joga a bola pra fora logo, pô, que eu quero o VAR. Coisa... Que não foi pênalti.
1: Coisa mais linda. E ele não, e não foi nem chamado pelo VAR, né?
4: É, ele segue olhando assim.
0: É, joga a bola pra fora,
4: Renê. Eu não entendi, o Fluminense tá pedindo análise do VAR. É. O João Vitor Gobi tá, vambora, vamos jogar.
0: Vamos jogar o quê, pô?
4: Aconteceu o quê? Já analisou? Ele tem que avisar com a mão que já foi analisado.
0: Então, revoltado aqui com o quarto árbitro.
1: Não, e o time do Fluminense praticamente parou, né?
0: Parou.
1: É, o Renê, o Martinelli, todo mundo olhando pro árbitro, né? Você não vai nem olhar. Enfim, né? Vai recebendo a posse de bola mais uma vez, Ignacio. Recebendo no Paulo Henrique Ganso, deixando a bola com o Thiago Silva. 995571013. 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Vamos juntos com o Fluminense no ataque. Aí o Soteldo que vai tentando chegar na linha de fundo. Fez o drible, boa jogada. Trouxe a perna esquerda, o cruzamento no alto. Marlon chegou antes do Hulk, ganhou a jogada, afastou o perigo. Chegou já, deixa mais atrás. Pressionado o Marlon com o L só. O lateral esquerdo bate pra frente e afasta o perigo. E aí toma a frente o Ignacio pra ganhar a lateral. Diga, Johnny.
0: Agora vamos rever o lance, pô. Vamos rever o lance agora, pô.
1: Vai nada.
0: Que absurdo, cara, na moral.
1: Que
0: foi
1: isso?
0: Pênalti aqui no Soteldo, cara.
4: Pô, não ter tido a checagem é um absurdo, realmente. É um absurdo.
1: Que loucura, hein?
4: Ó, é. Talvez agora.
0: Pô, tem que pelo menos. Bota a mãozinha pelo menos no ouvido pra me iludir. Não é possível, cara. Aí não vai marcar nada,
4: segue
0: não.
4: Segue a pelota, isso? Esquece.
0: Que isso.
1: É, pois é. Aqui conosco também o Raimundo Pimentel, no YouTube da TMC, o Reinaldo Amaral, valeu! Também o José Glailson, isso? É, José Glailson, tá em São Paulo. Muito obrigado. Pessoal, vai deixando sua mensagem aqui no YouTube da TMC com mais de... Aí é meia, meia, meia. Que coisa linda, hein? Ah, caiu só um pouquinho, mas meia, meia, meia. Legal isso aí, hein?
0: Legal.
4: Cuidado, irmão.
1: Cuidado, né? Dependendo do ponto de vista, né?
0: Não, cara.
1: Não é tão legal, né?
0: Não é legal, não.
1: Não é tão legal. The number of the beast, né?
0: É, pelo amor de Deus.
1: Coisas do Iron Maiden por aí, né?
0: É, ok.
1: Agora coisas de Hércules, né? Que chegou derrubando o jogador do Remo na intermediária. E ele tem que se prevenir, né, Yuri? Porque ele já tem cartão, né?
4: Verdade, já tem cartão, ele já tá fora do último jogo. Se ele tomar um vermelho, ele só vai atrapalhar nessa partida. Porque na próxima ele já não joga. Então, assim, ele tem que tomar cuidado realmente o Hércules, porque na primeira etapa já é a segunda vez que ele dá uma entrada mais dura. Falta que fica em posse da equipe do Remo.
1: Atenção, torcedor, você confere na certa aqui na TMC. São 4 horas mais 30 minutinhos. Boa tarde, muito obrigado pela sua companhia. Acerte seu relógio comigo. 30 minutos. Primeiro tempo de jogo, Maracanã. Rodada 24 do Brasileirão. Em destaque, o placar da TMC mostra assim pra você. Fluminense e Remo, por enquanto, 0-0. Juntão aqui, e vem o Remo pela direita, saiu a tabela, linha de fundo, Marcelinho fez o cruzamento, vem o toque, gol do Remo, já, abre o placar aos 30 minutos de jogo, na primeira descida do Remo pelos lados do campo, cruzamento do Marcelinho passou pela defesa inteira do Fluminense, mas não pelo Jajá que apareceu para vencer o goleiro Fábio. Jajá fica grandão com o torcedor do Remo e põe assim no placar da TMC. Agora Remo 1, Fluminense 0. Yuri Duque.
4: Na grande chance criada pelo Remo nesse primeiro tempo, uma jogada que começa no lado direito, esse cruzamento do Marcelinho que atravessa a área do Fluminense, que não pode deixar o Jajá livre da forma que deixou, ele cabeceou, colocou a bola pro fundo da rede do goleiro Fábio, chama o torcedor que está presente no setor norte em bom número, até porque a torcida do Remo é intitulada como a maior do norte, comemora bastante por aqui, 1-0 para o clube do Remo.
1: E você chamava atenção, Johnny, por essa jogada na direita, né? O Thiago Silva agora chamou o Renê ali no para conversar no privado e reclamou bastante. Né?
0: Ah, chamou na DM sim, meu parceiro, porque a gente estava cantando essa pedra. Por onde vai atacar o time do Remo, ou melhor, contra-atacar? Vai ser pelo lado direito do seu ataque, às costas do Renê. O Thiago Silva já tinha dado uma chamada de bronca ali, uma atençãozinha no Renê para evitar esse espaço. A única chegada do Remo tinha sido num contra-ataque pelo lado direito de ataque. e deixou um espaço, deixou um corredor para o Marcelinho ao fundo. Marcelinho não tinha ido ao fundo nenhuma vez o jogo inteiro. Quem descia por ali era o Iago Pikachu. Numa desatenção pelo lado esquerdo da marcação do Fluminense, ele vai ao fundo, passa por todo mundo e o Samuel Xavier não percebe que lá por trás dele vinha um Jajá finalizando pro gol. 1-0 Remo no Maracanã. Sim, me surpreende o resultado. O Fluminense era melhor no jogo, isso é fato. Vamos ver se o Fluminense vai sentir esse gol. Contra o Palmeiras, o Fluminense saiu atrás do marcador e não sentiu o gol. E estava jogando bem também. Hoje o Fluminense está jogando até melhor do que o Remo e pode ter essa parte psicológica batida. Não tem que ter, tá, Fluminense? Não sinta o gol, continue jogando. Mas tem que ter uma atenção redobrada com esse lado esquerdo da sua defesa, porque é o único caminho, a única rota que o Léo Condé traça de contra-ataque. Era jogada manjada, e ela aconteceu aqui no Maracanã. Por enquanto 1-0 Remo, mas acredito na virada do Fusão.
1: Pois é, enquanto isso aqui no nosso YouTube, olha aqui, o Edmilson de Paula aí, ó. Bora Remo, vamos jogar o Inter na segunda divisão, tá valendo, garoto, valeu. Valber também aqui é Leão, enfim, torcida do Remo, o pessoal que tá torcendo pro Remo se manifestando, vê o Fluminense tentando um empate, Soteldo trouxe pra perna esquerda, fez o cruzamento, passou pelo Marlon, resvalou, dominou o Canóbio, fez o drible, acabou chutando em cima do El Chamba, a bola volta mais uma vez com o Ignacio, fica com a posse de bola o time do Fluminense que vai por inteiro pro campo de ataque, começando a tônica desse primeiro tempo, mas aí furar o bloqueio, outra história, vem o Ignacio de novo, movimentação do Canóbio, tem o Samuel Xavier ao seu lado, parte mais uma vez com a bola dominada contra a marcação de dois, vai tentando a jogada individual, tá difícil, fez o giro, encosta Ganso, recebeu de volta Canóbio, toque à frente, aí o Marlon toma à frente da jogada e fica com o tiro de meta. 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Baixe o app 21 99557-1013. Pode mandar o seu WhatsApp, você que também está em Brasília, no Distrito Federal, também na cidade satélite, pode se manifestar, ó. Tem o 100,1. Também pode mandar a sua mensagem. Você, torcedor do Fluminense, você que está torcendo pro Remo, por que não? Você pode se manifestar. Muito obrigado pelo seu carinho. Bola batida para frente pelo goleiro Rangel. Tenta o contato com o campo de ataque, a bola vai passando pelo Jajá, vai brigar o Gabriel Taliari e toma a frente o Canóbio, mas ele chegou brigando com falta, derrubando o Samuel Xavier no grande círculo, no campo de defesa do Fluminense. Tem pressa o time do Fluminense, o Galo joga contra o Tricolor, bola já batida pelo Thiago Silva, pelo lado esquerdo, vai recebendo mais uma vez o Guiné, ele espera a movimentação mais à frente, devolve no meio campo com o Martinelli, gira a bola o time do Fluminense, o Fluminense que vai tentando novamente partir com a bola dominada, vai recebendo o Ignacio de novo, jogando a bola até o Thiago Silva, o Fluminense tem paciência para tentar furar no bloqueio, mas está complicado cada vida do Fluminense, de vez em quando o Ganso até acha uma bola longa, né? Mas por enquanto tá difícil, ficou fechadinho o time do Remo. É assim que funciona. Times do Léo Condé tem essa característica, né? De jogar no erro do adversário, Johnny.
0: E repara que o Hulk faz muito movimento de vir pro meio para fazer esse jogador pra achada. Não acho o ideal, tá? Porque ele tá de centroavante, mas entendo que ele tá tentando buscar uma alternativa para povoar esse meio de campo e dar opções para as infiltrações tanto do Canóbio quanto do Soteldo. A gente vê uma ligação muito direta, né? Porque justamente joga compactado o time do Remo. Tem que jogar pelo lado, é a chance que tem de abrir esse time do Remo para poder chegar ao gol Fluminense.
1: É, e mais uma vez vem o Fluminense tentando a jogada com o Samuel Xavier, deixando lá com o Hércules giradinho, boa bola lá pro Canóbio. Fluminense que vem explorando bastante o lado direito, mas tá difícil, e o Hércules vai aparecendo para participar do jogo, ele abre os braços, né? Tá todo mundo marcado, esse é o problema, né? Pra tentar furar esse bloqueio aí é complicado, aí tem que rodar a bola com rapidez o time do Fluminense mais uma vez. Vem mais uma vez para participar do jogo, o Thiago Silva insistiu pelo meio, o Hulk, boa bola, tabelou com o Ganso, tentou a devolução, tomou a frente o Malo, e aí é o Chamba, manda a bola para longe e afasta o perigo, a bola vai voltar mais uma vez com o Fluminense, vai dominando, vai fazendo o drible novamente o Hércules, entregando no grande círculo com o Ignacio, se organiza o time do Fluminense, entrega curtinho, participação do Martinelli pelo meio campo, o Fluminense que vai tentando avançar, que vai tentando furar o bloqueio, vai estar difícil a vida tricolor. Fluminense vai buscando, Fluminense vai tentando, mas por enquanto a maré tá é mansa pro time do Remo. Vai dominando o Samuel Xavier, entrega a jogada mais uma vez com o Martinelli. Lembrando que com esse resultado o Remo vai saindo da zona de rebaixamento, hein? Pela direita vai recebendo de novo o Canóbio. Tenta a jogada o Fluminense, tenta acelerar a troca de passes. Ganso, volta a jogada, se organiza o time do Fluminense com paciência, recebe Ganso, tentou devolver o Canóbio, não conseguiu. A bola volta com o Ignacio, o Fluminense é só pressão, o Remo é só defesa. Samuel Xavier, boa bola pro Canóbio, chegou até a linha de fundo, abortou o cruzamento, voltou a jogada pro Ganso. ele tenta a jogada, entrega de ladinho para a participação do Samuel Xavier, conseguiu passar, chegou até a linha de fundo, dividiu, ganha a jogada, invadiu a área, ele vem para o levantamento, passa pelo Hulk, não chega no Soteldo, antes apareceu o Marcelinho, a bola sai da área pelo lado esquerdo, ainda insiste o Fluminense contra a marcação de dois, o bolão, dentro da área para o Gané, armou o cruzamento, entra Zé Welleson para tirar de cabeça, ainda insiste o Fluminense, Martinelli, chegou de frente, rolou para trás para o Hulk, eu acho que era uma bola para ter batido pro gol, né? Enfim, fica com Gabriel Tagliari, e aí o Remo tem a posse de bola, o Hulk ainda tenta brigar, a bola fica com o Jajá, evita a saída pelo lado direito, acabou perdendo a jogada, o Martinelli é quem faz o domínio mais uma vez, o Fluminense volta para ataque, toda a torcida do Fluminense pedindo pro time avançar, Fluminense vem de novo pelo lado direito, vai aparecendo o Samuel Xavier, um bom toque na frente, boa participação do Canop, tá difícil para tentar o cruzamento, ameaçou voltar a jogada, ele segura, quem encosta recebe é o Hércules, e aí ele prende a jogada contra a marcação de dois, entregou de lado, Samuel Xavier, trouxe para a perna direita, tenta achar um espaço para tentar o cruzamento, tá difícil, devolve no Hércules, o Fluminense tenta furar o bloqueio, tá complicada a vida tricolor do Maracanã, Paulo Henrique Ganso, para trás, chega Ignacio, de novo Paulo Henrique Ganso, faz o que da vida Ganso, ou passa ou chuta, né, das duas uma, e aí ele para a jogada, entrega de lado, boa bola pro Hércules, ele tenta o cruzamento bloqueado pelo Marlon com um L só, e aí é lateral para a equipe do Fluminense, é, mas ele tá marcando impedimento, né, Yuri?
4: Eu avisei da linha burra, né, toda hora o Fluminense vai ficar caindo nessa. Tá no nome, pô. Tá de brincadeira. Toda hora a equipe do Remo sobe a linha, dá um passo a mais pra deixar um jogador impedido. O Hércules, que não tem esse caguete de ser um jogador ofensivo, certa maneira de estar cruzando bola, pisando na área, toda hora acabou caindo no truque da defesa do Remo, impedimento marcado. Só destacar na última jogada aqui, o Samuel Xavier fez tudo certo, mas na hora do cruzamento, ele tinha o Hulk, ele tinha o Ganso, ele escolheu logo o Soteldo pra tentar cabecear, segue 1-0 pro Remo.
1: Pô, fica difícil, né,
2: Jorge? Ele não escolheu não, ele errou mesmo. É. Ele errou, claramente ele errou. Na hora de tirar o 10, ele errou. E o time do Fluminense tá caindo na armadilha do time do Remo, compactando linhas, jogando com essa linha, formando a linha, a tal linha do impedimento. O Fluminense precisa abrir o jogo. No segundo tempo, o Marcão vai ter que pensar em tirar um Hércules, botar o Ganso de segundo volante, até porque o jogo está quase todo no campo de defesa do Remo. É raro acontecer isso que está acontecendo agora, o Remo gastando bola. O Fluminense tem que ter mais a bola e ser mais criativo. Abrir o jogo. De repente tirar o Hércules que está amarelado, botar o Ganso de segundo volante e pensar num outro meia para ser mais ofensivo. E outra coisa, a minha paciência, ela tem limite. Agora, a do Fluminense já acabou com a do Canobi.
1: Pois é, que loucura, né? Enfim, aquela paciência já foi embora. Ih, agora segura o Remo aí, ó. Bola longa pra corrida do Gabriel Tagliari. Aí é Thiago Silva, né, amiga? Aí é outro papo, tem regulamento, né? E o árbitro da partida tá dando a posse de bola pro Fluminense. 21995571013. Vou até o WhatsApp TMC. Quem tá com a gente aí, Marcos Viana?
5: Falei pra vocês, rapaziada.
1: Fala
5: não
1: aí.
5: Não dá pra confiar no Fluminense, que essa zaga tomar gol.
1: Tá secando.
5: É sacanagem, viu, mano? Tomar um gol desse aí, ó.
1: Tá secando.
5: Já tô fora de uma das ligas. Valia 1.300 pontos. Ô, Fluminense, só me decepciona, viu? Mas tamo na sintonia aí até o fim. É nóis.
1: Obrigado, garoto. Tamo tá junto. Valendo,
4: hein? É o Ed de Osasco.
1: É o Ed aí, ó. O Yuri Duque já até sabe, né? Quando agora o René tenta o cruzamento, joga na cabeça do Marlon com dois L's. E aí depois vem o Ignacio, faz o toque de lado, vem por baixo Samuel Xavier, dividiu com o Jajá. Ficou reclamando Samuel Xavier, hein? Ficou reclamando Samuel Xavier. No momento que ele foi pra dividida, tá dando pra gente perceber no telão. Eu acho que saiu. Sabe aquela faixa que eles colocam no peito, Yuri Duque? Que pra monitorar aí quantos quilômetros o jogador percorreu? Deu a entender que foi isso que saiu, né?
2: Aquele topzinho, né?
4: Eu não sei se é isso,
2: eu
4: não,
2: acho
4: hein?
2: Que não.
4: Eu acho que é o ombro, tá?
1: Será que foi mais?
2: Pô, mais um com o ombro? Eu pareceu não... o Igor Rabelo, cara.
4: Ó, do último jogo. Isso.
1: Mas mais
4: isso.
1: Grave.
4: É o
1: porque
4: ombro.
1: Ele veio acertando primeiro esse top aí, Yuri, mas depois ele já caiu sentindo o ombro esquerdo.
4: É o ombro.
1: É verdade.
4: É o ombro.
1: Eu juro que eu quis amenizar, Yuri, mas ficou difícil.
4: Só pra trazer a informação aqui, eu vou vir até pra perto aqui, eu tô próximo. Não sei se você tá conseguindo me ver aí de cima, ó. Tô balançando uma folhinha aqui.
1: Tô vendo. Tá vendo aí.
2: Tá lá,
1: tô vendo.
4: O Samuel, ele foi dar o bote ali e na realidade o árbitro não apontou nada. O João Vitor Gobi não deu nada. E aí todos os jogadores pararam preocupados com a reação dele, ó. Chorando, tá? Chorando
1: que
4: bastante.
1: Que loucura, hein? Que coisa,
4: foi
1: né?
4: Foi alguma coisa no braço ou no ombro do Samuel.
1: Deu a entender que foi no ombro esquerdo mesmo, viu, Yuri? Pelo menos aqui a distância, né? Ou pode ser no braço também, você tá coberto de razão. É porque ela deu essa acertada no top, mas era realmente uma questão ali de estética mesmo, né? Porque a dor é no ombro e tomara que não seja nada grave. Mais um, né? Que loucura. E hoje o Fluminense não tem o Guga, né? Que tá suspenso, Johnny.
2: É verdade, já tem boneco até aquecendo aqui na marcação, aqui pertinho da área técnica. E me pareceu muito o lance déjà vu, cara. Eu vi o lance. Verdade. Do Igor Rabelo que aconteceu aqui no final de semana contra o Palmeiras.
1: Que loucura, né? Já tem gente no aquecimento, tomara que o Samuel Xavier reúna condições de voltar. Volta o Fluminense, a ter a posse de bola com o Martinelli momentaneamente com 10, o tricolor.
4: Substituição.
1: Vai, não tem jeito, né, Yuri?
4: Não tem jeito, eles tentaram colocar o ombro do Samuel aqui no lugar, ele deu um grito, meu amigo.
1: Meu Deus.
4: Ele deu um berro aqui, e aí ele mesmo sinalizou, não dá, eu não aguento, não dá, e agora fez a sinalização aqui para substituição. Daqui a pouquinho, só para lembrar, não temos Guga, tá? Não temos Guga.
1: Verdade.
4: Guga está suspenso. Também recebeu o terceiro cartão amarelo, como opção no banco de reservas. Gêmeos, Arana, Júlio Fidelis, que deve ser o escolhido.
1: É ele mesmo, o Yuri.
4: É ele, Júlio Fidelis. Ele que é da base, lateral direito. Vamos aguardar, né? Vai tendo aí a sua oportunidade. Segue com esse problema. A equipe médica do Fluminense está aqui agora na minha frente mais uma vez. Está passando aqui algumas instruções para o Samuel poder amenizar um pouco a dor, mas sentindo bastante. Pô, ele deu um grito aqui assustador, cara. Realmente eu não consigo nem imaginar essa dor.
1: Enfim, que loucura, né? Com 10 jogadores, o Fluminense veio pro ataque com o Hércules arriscou ele fora da área, Rangel! Linda defesa do goleiro do Remo, Yuri!
4: Uma linda defesa, numa finalização do Hércules, camisa 35 do Fluminense de fora da área, ele bateu colocado. Marcelo Rangel tava um pouquinho adiantado, deu 2 passos pra trás, conseguiu espalmar pra escanteio. Posse de bola pro Fluminense, um gol de empate, tá ficando maduro.
1: Pois é, e vem o Júlio Fidelis, pra ocupar a lateral direita. Entrando aí, garoto de Xerei, né? Que inclusive era uma cobrança, né? Que o pessoal do Fluminense vinha tendo, né? A torcida do Fluminense em especial, né? A garotada de Xerei foi pouco utilizada com o Subeldia, né? E pra quem não quer que eu cite Subeldia, né? Pra quem não quer que eu fale o nome do anterior, então o antecessor ao Marcão, né? Enfim, né? Porque talvez não tenha boas lembranças, né? Enfim. Escanteio pro Fluminense, lá pela direita, vem pra bola o Hulk, vem pra cobrança fechada, Rangel afasta o perigo da área, vai sobrar com o René, pegou de primeira pra fora! Quase um golaço do Maracanã, hein, Yuri?
4: Que balaço do René, cara, e quem disputa essa bola na área é o Júlio Fidelis, na primeira participação nessa batida de bola que ultrapassou aqui a linha da área da equipe do Remo. Marcelo Rangel saiu no soco, a bola sobrou para o René, que finalizou de perna canhota. Só pra lembrar, eu vou pegar aqui a colinha, tá? Porque não dá pra gravar o nome. Mas a lesão do Igor Rabelo na semana passada foi uma parada parecida, óbvio. O Samuel Xavier, ele coloca a mão aqui a todo momento no braço esquerdo. É justamente na região do ombro, assim. Aqui no músculo, nossa, né? No muque. Agora, a lesão do Igor Rabelo é mais direcionada no ombro. Mas ele teve uma luxação acromioclavicular. E assim, a gente torce pra que a situação do Samuel seja somente realmente um ombro que saiu do lugar. Né? Porque a gente sabe que esse tipo de problema do Igor Rabelo, a gente está vendo essa novela, é caso cirúrgico. É que o Igor não vai fazer o procedimento, mas é caso cirúrgico. Então a gente deseja uma boa recuperação para o Samuel Xavier. Possivelmente no vestiário a gente já vai ter uma resposta, mais 3 minutos de acréscimo.
1: Com toda certeza, né? Vamos até os 48. Vem o Fluminense aí, com o Soteldo, balançou. E aí Zé Welison ganhou a jogada, né? 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Vamos chegando ao final do primeiro tempo, temos aí 45 minutos, vamos até os 48. Daqui a pouquinho uma outra passadinha no nosso WhatsApp 21995571013. As mensagens continuam chegando aqui no YouTube da TMC, aqui, ó. Renato Gonçalves, tá bravo com o Canobi, né? Aqui o sobrinho, pô, cigano enganou o Canobi, caramba. Vocês também, rapaz. Pois é, nunca me enganou, mas enfim. Acredito que não tenha sido ela, mas enfim, aqui o Marcelo Barreiro, obrigado pelas palavras, também o BHZ, pessoal se juntando a nós. Vem o Fluminense aí, pela direita, vai trabalhando a jogada, Canobi ameaçou o cruzamento, e aí ele abre os braços, né? Tá todo mundo marcado, obrigado a voltar a jogada pro Martinelli. Continua o time do Fluminense tentando furar o bloqueio, vencendo a tônica desse primeiro tempo com 46, vamos até os 48. No final deu tudo certo, viu? Acertou aqui a câmera.
2: Acertei a câmera porque eu fiquei um pouco revoltado aqui com essa jogada do Canobi, ou não jogada, e eu acabei batendo a minha mão na câmera, peço desculpas. Mas é porque ele tira a paciência da galera, ele pede pra tomar vai, eles aceleram o ataque do Fluminense. Acho muito difícil que ele volte pro segundo tempo. Já viu o Ganso, vai você, Cleiton, esse lance perigoso.
1: Vem o Hulk aí, bico da grande área, faz o que da vida? Puxou pra perna esquerda, rolou, chegou batendo, Martinelli, voa, Rangel! Mais uma grande defesa do goleiro do Remo no jogo, Yuri!
4: E no rebote eu dominei, tá, Cleiton? Só pra você ficar certo.
1: Opa!
4: A finalização que partiu ali do Martinelli, bateu muito bem na bola, o Marcelo Rangel fez uma defesa de segurança, colocando ela pra escanteio, ela veio aqui na nossa direção. Do meu lado tá o Thiago Veras, né, da Rádio do Índio, e a gente sabe que, pô, eu tive a qualidade maior pro domínio.
1: Pô, a gente viu, mano. Com categoria. Quando agora o Rangel sai pra cortar o cruzamento, o Canobi joga a bola lá pra dentro da área. Zé Welison chega pra bater. Insiste o Fluminense. 47 minutos. É só pressão do Fluminense nesse final. Hulk puxou a jogada pelo meio. Bate pro gol, Hulk. Ele preferiu um levantamento. A cabeçada pra fora. pra fora, cabeçada, perde uma outra oportunidade o Fluminense nessa pressão no final do primeiro tempo, Yuri.
4: E o Thiago Silva, a lá atacante, o cruzamento que passa pelo lado direito, a bola ultrapassa a área, ele ficou aqui do lance anterior, que tinha sido um escanteio, ele cabeceia, posse de bola para a equipe do Remo, mas a bola passou pertinho do travessão do goleiro Marcelo Rangel.
1: Pois é, e o Marcelo Rangel fechando o gol, né? Que coisa, hein? Que coisa, fechando o gol, o goleiro do Remo já com duas defesas sensacionais. Eita. Diga.
4: Falando de domínio, ontem eu joguei, né, pela ESPN, eu tô jogando pela ESPN, sabe essa história, né?
1: Não, não sabia.
4: Aí eu joguei um amistoso ontem contra a rádio do Índio, a Tupi. Sabe quanto foi o jogo?
1: Quanto?
4: 11-1, a gente.
1: Caramba, que beleza, hein?
4: Por isso que eu dei uma zoada no Thiago Veras, ele tava no outro time.
1: Pois é, mas também os caras botaram o Dé, né, o Gerson, né, pô?
4: Não
1: botaram? Não. 60 anos atrás seria bom, né? Aí era outro papo, aí não ia ter pra vocês, não. Enfim, quando baixa as cortinas no Aracanã, o árbitro do jogo encerra o primeiro tempo. Vitória parcial do Remo. A maré tá mansa pro Remo por enquanto. Um para o Remo, gol marcado por já os 30 minutos do primeiro tempo, 0 para o Fluminense. Num resultado que vai tirando o Remo da zona de rebaixamento e que vai deixando o Fluminense distante do líder Palmeiras, mas ainda vamos ter toda a fase complementar pela frente. Jogadores lentamente vão deixando o gramado, Yuri Duque.
4: É isso, Cleiton. Nem vaias, nem aplausos. O torcedor do Fluminense termina esse primeiro tempo neutro, compreendendo que o Flu criou algumas oportunidades, mas não conseguiu ser efetivo. Pelo lado do Remo, uma bola que atravessou de maneira positiva a área do goleiro Fábio, e o Jajá estava lá para complementar de cabeça e colocar a bola no fundo da rede, 1-0 para a equipe do Remo. Vamos aguardar o segundo tempo para saber se o técnico Marcão deve realizar alguma mudança nessa equipe. Precisou realizar uma forçada, já que o Samuel Xavier teve um problema no ombro, né? Deslocou o ombro esquerdo e por conta disso precisou ser substituído para a entrada do Júlio Fidelis, cria de Xerém, que vai tendo uma oportunidade por mais 45 minutos nessa segunda etapa. O técnico Marcão tem como opção no banco de reservas 98 Vitor Eudes, 13 Guilherme Arana, 16 Nonato, 28 Riquelme, 44 Gêmeos, 90 Kevin Serna, 11 Savarino, 14 Germancano, 19 Castilho, 29 Midian e 94 o Otávio. Pelo lado do Remo, o técnico Léo Condé tem como opção no banco de reservas 97 Ivan Quaresma, 2 Matheus Alexandre, 4 Matheus Felipe, 27 Zé Ivaldo, 5 Léo Andrade, 8 Patrick, 14 Léo Pico, 26 David Braga, 21 Galeano, 9 Poveda, 11 Aleph Manga e 94 o Igor Vinhas. Vamos aguardar para saber se o Flu mexe nessa equipe ou não, mas eu sigo aqui no campo de jogo trazendo os detalhes que estão acontecendo no gramado do Maracanã. E depois dos trabalhos de reportagem, ele está de volta, Cleiton Carvalho.
1: Valeu, pai da bola, nosso Yuri Duque lá no gramado, acompanhando toda a movimentação, intervalo de jogo do Maracanã. 1 para o Remo, 0 para o Fluminense. Vamos fazer o seguinte, vamos a uma rápida parada. Já a gente volta com o intervalo especial aqui da TMC, com análise do Johnny e com muito mais só para você. 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
6: Intervalo TMC, meu camarada, minha camarada, direto do Maracanã, rodada de número 24 no Brasileirão, só começando e por enquanto a maré tá mansa é pro Remo, isso mesmo, um para o Remo, gol marcado por já os 30 minutos do primeiro tempo, zero para o Fluminense, daqui a pouquinho tem todo o segundo tempo para você aqui na TMC, você que nos acompanha nos 101,3 do Rio de Janeiro, nos 100,1 em Brasília também, no Distrito Federal, nas cidades satélites, em Gama, em diferentes locais, você que está no Distrito Federal, o maior prazer, Ceilândia, estava tentando lembrar, Ceilândia também, um prazer ter você conosco, e também no YouTube da TMC, você acompanhando esse super jogo, nesse momento mais de 500 aparelhos conectados conosco, deixa o seu like, inscreva-se e compartilhe. Olha, eu vou dizer uma coisa para você, durante o intervalo, 21995571013, o zap da TMC bombou. Pessoal se manifestando por aqui. Marcos Vieira tem maratona de zap. É isso mesmo? Vamos ao primeiro, Marquinhos.
7: Fala, galera da TMC. Boa Fala tarde. Aí. Arrasca na voz. Só complementando aí o que o Uri Duque disse, cara. Esse é exatamente o que o Samuel Xavier tá passando, valeu? Esse é exatamente o que ele tá passando aqui. Eu tive uma lesão no ombro e meu caso foi de cirurgia. Entendeu,
6: Nossa,
7: irmão? Até quando eu espirrava, o meu ombro saía do lugar. Infelizmente eu tive que operar meu ombro, entendeu? Caramba. Fiquei de molho aí de 3 a 4 meses. Valeu, galera. Boa transmissão aí. Obrigado, e amanhã querido. O Vasco vai pegar o Palmeiras.
6: Pô, obrigado. Vai. E que bom que ficou tudo bem, né? Que bom que ficou tudo bem. Agora tomara que não precise de cirurgia, né, Johnny?
8: Não, não vai precisar. Vamos torcer pra que não. E tomara que você esteja certo e o Vasco pegue o Palmeiras amanhã.
6: Enfim, né? Tem mais gente aí, Marciana?
9: Fala aí, galera da TMC.
6: Fala aí.
9: Tá animado, aqui vamos. É Thiago Duarte. O tricolor de São Gonçalo.
6: Valeu, São Gonça.
9: Hoje é 3-1 Fluminense. Vamos mirar nem ser.
8: Boa,
9: eu gostaria de mandar um beijo pra Nicolinda Regênia da Venda da Cruz.
6: Ih,
9: a
6: valeu,
9: torcedora do Fluminense mais linda que eu conheço.
6: Ih,
9: e boa transmissão pra vocês, galera.
6: Mandou.
9: Vamos pra cima, Cruzão.
6: Valeu, garoto. Eu não lembro nem a época que eu chavequei. Provavelmente deveria ser.
8: O cara tá preparando
6: época
8: sábado.
6: Época de bonde e
8: né?
6: tal.
8: Pô, Cleiton, o cara tá preparando o sábado dele. Já tá armando o esquema do jogo.
6: Não tá errado, né? Errado enfim. Tá. É, pois é. Enfim, tem mais gente aí, Marcos Viana.
10: Fala, rapaziada Transamérica.
6: Fala aí.
10: Felipe Molina, guia de turismo. Aí.
6: Fala, parceiro. Fala, Molina.
10: Só o Canóbio sendo expulso de novo pro Fluminense melhorar
8: aí. Calma aí, não precisa disso.
10: Meu
8: só
10: Deus
8: substituir.
10: Do céu.
8: É só substituir.
10: Expulsa esse cara, troca ele agora, primeiro tempo.
8: Troca.
10: 40 minutos, 45. Não interessa. Tira esse cara. Detalhe, hein? Felipe Molina, flamenguista. Um abraço.
6: Valeu, Molina.
8: O cara é rubro-negro, mas até isso? Ele tá irritado com o Canóbio, pra você ver.
6: Pra ter uma ideia, né? Tem mais gente aí ainda, meu ídolo?
11: Boa tarde, rapaziada da TMC, que é o Lucas Matheus, tricolor. Primeiramente aí, quero parabenizar a transmissão.
6: Valeu, Matheus.
11: Excelente. Narração e comentário.
6: Obrigado, querido.
11: E obrigado. Segundo, né? Dizer que eu confio totalmente aí no time do Fluzão. Vamos pra cima, vamos virar essa partida aí. O time tá jogando bem, tá demonstrando confiança. E é isso que o torcedor gosta. Vamos pra cima e vamos pontuar dentro de casa.
6: Valeu, garoto. Obrigado. E olha, uma passadinha também antes do Johnny comentar e feito também no YouTube aqui da TMC nas mensagens do Carlos. Tá revoltado, né? Tá
3: Vergonha, né? Claro, evidente, né? Também a Beatriz Mota aqui conosco. Olha o Rafael aqui, rapaz. Meu o Cleiton manda um abraço pro Mário Morão, isso aí tem história.
12: Quem é Mário,
3: Mário
12: Morão?
3: Conhece? Era um repórter que tinha, digamos, não sei se a alusão é a ele, né?
12: É.
3: Enfim, né?
12: Trabalhou com o Mário Morão?
3: Cheguei a trabalhar com o Mário Morão. Se for pra ele, um abraço aí pro Mário Morão. Mário Morão, um abraço pra você. Valeu, Rafa. Boa lembrança. Deve ser dessa época, né?
12: É, acho que sim. Você que trabalhou com ele.
3: Pois é, trabalhei com ele. Deve ser dessa época. Johnny, 1-0 Remo. Que loucura, hein, Johnny?
12: 1-0 Remo. Resultado que a gente não esperava, não queria. E que tô aqui na torcida pra que seja revertido. Mas a gente precisa falar um pouquinho de como foi esse primeiro tempo. Primeiro tempo em que o Fluminense começou muito bem o jogo. Jogando aproximado, com toque de bola, como tem que ser, com o refino de Paulo Henrique Ganso. E num desses toques mágicos dele, ele acha o Hulk pelo lado direito, ele finaliza pro gol para fora. Ali parecia ser um primeiro recado do Fluminense, que seria incisivo e teria oportunidade. Só que um minuto depois, também tem uma espécie de recado do Remo, de olha, cuidado, eu vou te contra-atacar se você deixar espaço pelo lado direito. Foi o primeiro lance de perigo do time paraense, acontecendo justamente numa descida rápida com o Iago Pikachu pelo lado direito num contra-ataque após o Hércules tentar um balão que não foi concluído. Ele inclusive até leva um cartão amarelo porque na hora de concluir ele levanta muito o pé, acerta o jogador do Remo. O árbitro da partida dá vantagem e nessa vantagem sai o contra-ataque do time paraense, que vai culminar no cruzamento da direita, achando já já lá do lado esquerdo sozinho. Por sorte, o Fluminense tem um homem maravilhoso chamado Fábio debaixo das traves. Ele sai do gol, abafa e evita o que seria o primeiro gol do Remo com 3 minutos de jogo no Maracanã. E aí o Fluminense continua a ter as ações da partida, mas tendo muitas dificuldades para furar o esquema defensivo montado pelo técnico do Remo, o Léo Condé. Que ele bota 2 linhas de 4, ele desce o time para um 4-4-2. É um time que joga no 4-3-3 quando ataca, mas desce para um 4-4-2 quando se defende. E comprime essas linhas, dificultando muito o meio de campo do Fluminense, que insistiu demais pelo meio de campo. E precisa, no segundo tempo, buscar alternativas pelo lado de campo, aproveitando muito a habilidade e a velocidade, por exemplo, do Soteldo. Aos 17 minutos, uma jogada que começa lá atrás do time do Fluminense, no toque de bola, que eu até brinquei que lembrou um pouquinho o Fernando Diniz, começa com uma roubada de bola de Paulo Henrique Ganso. O time constrói e acha pelo lado esquerdo o Soteldo, que vai ao fundo, cruza, e o Hulk teve uma boa oportunidade, bate perna canhota, fraco no centro do gol para a defesa do goleiro Marcelo Rangel. 2 minutos depois, é a vez do Hulk pifar o Canóbio, encontrar ele pela direita, ele bate pro gol, tem o rebote. No rebote, o Soteldo marca, mas o lance é invalidado porque o Canóbio, quando é encontrado pelo Hulk, está um pouquinho à frente e acaba sendo um gol impedido, que a marcação foi feita pelo árbitro João Vitor Bola. E em seguida, a gente chamou muita atenção dessas linhas muito comprimidas e de uma defesa do time do Remo jogando na tal linha de impedimento, a tal linha burra. E Paulo Henrique Ganso tenta logo aos 27 minutos encontrar espaços para ter justamente um Canobi na cara do gol. Ele mais uma vez, ao invés de bater pro gol, ele tenta tocar e desperdiça outra oportunidade. Daí em diante, o Fluminense tenta jogadas de tiros de fora da área. Uma delas, Martinelli recebe do Ganso, bate com perigo, o goleiro Marcelo Rangel pega em 2 tempos. Aos 28, um pênalti para o Fluminense, é bom que se diga, você que está chegando agora e não acompanhou o início do jogo. Nesse primeiro tempo, o Fluminense teve, na minha opinião, um pênalti não marcado e nem checado no VAR. Soteldo recebeu esse pênalti aos 28 minutos. Aos 2 minutos depois, aos 30, a resposta do Remo numa jogada manjada. O contra-ataque pela direita, o lateral direito, Marcelinho, chega ao fundo por uma vacilada, um descuido do René, que já havia sido alertado pelo zagueiro Thiago Silva. Olha, cuidado com as suas costas, é aqui que eles vão jogar. O Thiago Silva é muito experiente, muito maduro, tem a leitura tática do jogo. E era por ali que o Léo Condé construía o contra-ataque do Remo. Marcelinho vai no fundo, cruza, ela passa, a bola passa por todo mundo, ninguém consegue cortar essa bola e por trás da marcação já já conclui em gol e abre o placar, fazendo 1-0 o Remo e surpreendendo a todo mundo aqui no Maracanã, porque o Fluminense era melhor no jogo, sim, mas estava com muitas dificuldades. Fala, Yuri, para passar pela linha defensiva.
13: Desculpa ter te cortado, sem porque problema. Duas informações importantíssimas, tá? Acabei de apurar aqui e recebi. Primeiro, Kevin Serna e Nonato voltam no segundo tempo.
12: Boa.
13: E a segunda, a princípio, luxação no ombro esquerdo. Essa é a primeira.
12: Samuel Xavier, né?
13: Isso, a primeira medida tomada ali pelo departamento médico, observando o que aconteceu no banco de reservas. Óbvio, não tem um diagnóstico final do que realmente aconteceu, mas a informação que eu recebi ao tentar contactar aqui a equipe médica do Fluminense é luxação no ombro esquerdo. Perguntei, é grave? Ele falou, não, dá para ficar tranquilo.
12: Que bom, boa notícia do Yuri. A gente fica preocupado, né? Porque Samuel é um jogador que entra recorrentemente, apesar do Guga ser o titular da posição, a gente torce pela pronta melhora do Samuel Xavier. E um Fluminense que, tendo dificuldade de penetrar, de passar por essas linhas bem, bem compactadas do time do Remo, arrisca muito de fora da área. Teve um chute com Hércules de fora da área, depois teve um chute com Martinelli de fora da área, outro do René, após um escanteio, a bola sobra para ele, ele poderia ter feito um golaço aqui no Maracanã, por muito pouco não fez. Ou seja, um Fluminense que agora está tentando muito bater de fora da área porque não consegue entrar na defesa do time paraense. Como disse muito bem aí o Yuri, Nonato e Serna. Nonato muito provavelmente no lugar do Hércules, porque estava com o cartão amarelo e vai precisar ter mais cuidado, porque senão poderia trocar um amarelo por um vermelho.
13: Isso.
12: E o Canóbio muito provavelmente é o escolhido para sair também, porque está muito mal no jogo e o Serna vive um bom momento entrando bem no segundo tempo. Confirmou, Yuri?
13: É isso, cravou as duas mudanças, sai o Hércules, que já está suspenso para a próxima partida, entra o Nonato com a 16, sai também o Canóbio e entra com a 90 o Kevin Serna, mudanças realizadas aí pelo técnico interino Marcão.
12: Bom, Yuri, assim, pra mim, eu seria um pouquinho só mais ousado se eu fosse o Marcão. Eu não botaria o Nonato no Hércules, eu botaria o Ganso pra jogar de segundo volante e botaria o Savarino pra jogar por dentro como meia. Só que isso, infelizmente, ele não quis fazer, adotando algo um pouquinho mais cauteloso. Se até os 10, 15 minutos o time do Fluminense não conseguir chegar ao gol, acho que ele vai puxar o Ganso pra segundo volante. Tá contigo, Cleiton?
3: Você quer a bola rolando? Então, que comece o segundo tempo! Deu a saída ao time do Remo, que vai atacar a esquerda do seu rádio, a esquerda do seu celular. E já tentando a primeira jogada ofensiva, o time do Remo não conseguiu. Lembrando que o Fluminense mexeu no primeiro tempo com a entrada do Júlio Fidelis. E aí, Yuri Duque, como diz o ditado, né? O Remo é o mesmo, né? Mas o Fluminense não, né?
13: Exatamente, o Remo é o mesmo, sem mudanças pelo lado da equipe do Fluminense. Duas trocas, entrou o Nonato e entrou o Kevin Serna, trazendo mais uma vez a atualização. Luxação no ombro esquerdo do Samuel Xavier, é a primeira apuração que eu tive, respondido com, pode ficar tranquilo que não parece nada grave.
3: Obrigado, Yuri. Aí não tem jeito, né? O parceiro tava reclamando do Canóbio, porque deve ter adorado, né? Porque o Canóbio deixou o gramado agora, Johnny.
12: Fora o Rubro Negro, que mandou um áudio, até o Rubro Negro tava revoltado com o Canóbio. Pronto, ele já tá sentado na casinha e já tá o Serna no lugar dele.
3: Que coisa, né? Ele voltou da Copa do Mundo e... E agora, meu
12: ele
3: amigo...
12: Ele não voltou da Copa do Mundo.
3: Voltou esse lá, é o ponto, né? Esse é o ponto. Ele ficou lá, que loucura, né? Enfim, trabalha passe de bola, a equipe do Fluminense vai dominando no grande círculo com o Thiago Silva. Olha, disparou lá do lado esquerdo, Soteldo, ele prendeu a bola, entregou curtinho no Ganso. E aí, a gente vai voltar àquela situação, né? Aquele problema que o Fluminense enfrentou durante a maior parte do primeiro tempo, né? Gira a bola para um lado, gira a bola para o outro, quem sabe uma hora escapa, quem sabe outra hora não escapa, enfim. Ignacio é quem domina na altura do grande círculo, ainda no campo de defesa, vai dominando, vai deixando curtinho para a participação do monstro Thiago Silva. Vem para buscar a bola, novamente o Ganso e o Marcão fica pedindo pro time avançar, né? Aliás, o Ganso e o Marcão trocaram uma ideia, né? Inclusive o Marcão pedindo pro time acelerar a troca de passe, o Marcão indicando pra bola chegar na direita. Então, o que acontece? É o Júlio Fidelis, primeira dele, contra a marcação do primeiro, conseguiu passar, adiantou muito, mete um bico na bola, chama e manda pra longe. A bola vai ficar com o Remo agora, que tem um contra-ataque. Vitor Bueno fez o toque lá pro Tagliari e o Ignacio foi em cima dele e ganhou na bola. O Arthur tá dizendo que valeu, o Thiago Silva aqui domina. Ele tá dizendo que a jogada valeu, né? E o Tagliari ficou preocupado porque ele e o Ignacio acabaram se atropelando. Vem o Fluminense aí, pelo lado esquerdo, parte mais uma vez, vai dominando a bola o Soteldo, e aí Soteldo faz o que da vida, cortou pra dentro, boa jogada, tenta chegar até a linha de fundo, mas ele abre os braços porque tá sozinho, né? Chega 3 horas depois o Martinelli, aí ele aparece, gira a bola pelo meio com o Ganso, o Fluminense tenta fora do bloqueio mais uma vez, quem sabe pelos lados a coisa funciona, então é o Júlio Fidelis de novo aparecendo com o Serna, caindo pelo lado direito nesse início de segundo tempo, primeiros 2 minutos, estamos juntos aqui na TMC, 21995571013 é o nosso WhatsApp, vem o Fluminense, Júlio Fidelis aprofundou a jogada linha de fundo, Serna fez o cruzamento bloqueado pelo Chama, que chega, mete uma bicuda e manda lá pra frente, teria um jogador do Remo mais adiantado, e o Marcão continua incentivando, e o Léo Condé fora da área técnica segue organizando a defesa do time do Remo. Fluminense tenta partir mais uma vez pela direita, vai aparecendo o Ganso de novo, Serna colocado dando amplitude, puxa a jogada pelo meio, saiu do primeiro, saiu do segundo, boa jogada, entregou na entrada da área, 2 sanduicharam o Hulk e ele marcou falta, jura que ele marcou, Yuri Duque?
13: Marcou, com um pouquinho de delay, mas marcou, o Hulk conseguiu passar na primeira dele. primeiro bloqueio, né, da defesa do Remo, driblou um, driblou dois, e aí no terceiro acabou recebendo uma pancada, caiu mão no joelho esquerdo, reclamando bastante o Hulk. Os jogadores do Remo fazem um bloco de reclamações, lembrando que existe um novo protocolo de afastamento e liderança. O árbitro pode acionar a qualquer momento se ele se sentir coagido pelos jogadores da equipe. É só ele cruzar os braços com os punhos fechados, mostrando justamente ali que ele quer falar somente com o líder da equipe. E aí é o Marlon, né? O Marlon zagueiro, o Marlon com dois L's, que segue ali ponderando com o ato da partida.
3: Pois é.
8: Daí cabe, hein, Cleiton?
3: Pois é, ó. Daí cabe. Com os batedores o Fluminense tem, né? Tem Hulk, tem Ganso, tem Thiago Silva, se a gente forçar uma barrinha. É, mas vai ficar pro Hulk, né?
8: É ele. Tem jeito. O Thiago falou alguma coisa, deu uma cantada no ouvido dele ali, mas ninguém chegou mais perto. Até porque chegar perto do Hulk é ele que manda, né?
3: Pois, aí é outro papo.
8: Mas né? Eu botaria o Ganso ali também pra confundir o goleiro, né? Pra o tipo de batida. Uma é mais forte e outra mais colocada. Mas tá o Hulk por ali.
3: Na minha época, diríamos Marcos Vieira. Marcos Vieira vai se lembrar aqui. O Hulk e os tambores. Então, ó, aquele monte de tambores aí agora, hein? Hulk na bola, entrada na área. Vem pra cobrança, bateu colocado pra fora! Passou perto, Yuri Duque?
13: Passou perto. E se essa pega, meu amigo? Se pega aqui, ó, o iniciozinho da barriga, é, o ar vai embora na hora, tá? Mas foi uma boa finalização do Hulk, ele tentou encontrar o contrapé do goleiro Marcelo Rangel. Posse de bola que ficou um tiro de meta pro Remo.
3: Pois é, atenção torcedor, você confere, hora certa aqui na TMC. 5:08, boa tarde, muito obrigado pela sua companhia, acerte seu relógio comigo. Segundo tempo de jogo, Maracanã, 24ª rodada Brasileirão, e o placar da TVC, ó, diz assim pra você: Fluminense 0, Remo 1.
14: Com esse resultado, o Remo tá na 14ª colocação, subindo 4 posições, chegando a 26 pontos.
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3: Pois é, boa informação essa do Magini, né? 4 posições é muita coisa, né? Vem o Remo aí, linha de fundo, cruzamento pela direita. Que isso, Fábio? Quer matar o torcedor do Fluminense do coração, Fábio? Yuri Duque?
13: Ele já tinha caído ali, ele acabou fazendo a defesa de joelho, né? Uma bola que foi cruzada lá do lado esquerdo pelo Gabriel Taliari. Ele tentou pingar essa bola na área, o Fábio de joelho fez a defesa em 2 tempos, vem o Fluminense respondendo.
3: Vem o Fluminense mais uma vez para ataque. Se apertar o botão aqui não vai, né? Vem o Fluminense mais uma vez para ataque aí com o René. Fica aberto o Soteldo lá do lado esquerdo. Ele preferiu o passe agora para o Soteldo, que evitou a saída da linha de fundo. Ameaçou o cruzamento, fez a voltinha, trouxe para a direita, vem pro levantamento, entra no meio do caminho. Marlon para afastar o perigo. Marlon com dois L's, o zagueiro. Apareceu para afastar e agora o Remo vai tentar iniciar o contra-ataque. Aí não, né? O Taliari acabou não conseguindo o domínio e a bola é recuada mais uma vez para a participação do goleiro Fábio. Sai jogando mais uma vez o Fluminense, o tempo vai passando, 6 minutos ao começo do segundo tempo, o torcedor tricolor vem junto, o torcedor pó de arroz começa a se manifestar no Maracanã. Jogo complicado, mais um jogo sábado, tá difícil pro Fluminense. Semana passada o Fluminense virou contra o Palmeiras, será que hoje repete a dose? É o que o torcedor tricolor espera. O Fluminense tem a posse de bola de novo no grande círculo, vai dominando o Martinelli, devolve a jogada lá com o Thiago Silva. Daqui a pouquinho vou dar uma passadinha no WhatsApp 21995571013, é o WhatsApp aqui da TMC. Um abraço para você que também está no Distrito Federal dos 100,1. Vem o Fluminense aí, pela direita Serna, devolveu a jogada pelo meio, saiu bem da falta, o Fluminense com o Júlio Fidelis devolvendo o Ceará na linha de fundo, perdeu o timing para tentar o cruzamento, mas evitou a saída, voltou a jogada pro Júlio Fidelis bem pertinho do bico da grande área. Ganso devolveu no Ceará, ele chega cruzando por baixo, Ceará. Aí jogou em cima do Alchamba, que manda a bola para longe, e a lateral para a equipe do Fluminense. Faz a reposição rapidinho, Serna vai deixando lá com o Ganso, entrega no meio, à frente lá pro Júlio Fidelis, perdeu a jogada. E agora, hein? Agora é tentar segurar o contra-ataque. Vitor Bueno também não precisava tanto, né, Ignacio? Derrubou, puxou o cara pelo braço, agora prossegue. Sorte que o Remo não conseguiu aproveitar a jogada e o árbitro. Eu achei que ele ia voltar e marcar a falta, juro, mas não foi o que aconteceu, né? Ele deu todo o indício, né? Porque ele voltou para trás. Ele olhou para trás, aliás, né? E pensou, vou marcar a falta, só que não, né? solta a bola mais uma vez o Fluminense com o Renê, vai recebendo o Thiago Silva, até vai bem o Fluminense, invade o campo de ataque, a opção é pelo lado, lá com o Júlio Fidelis, e ele espera a movimentação mais à frente. Eu vou até o YouTube da TMC, muitas mensagens chegando por aqui, aqui o Rogério conosco também, a Beatriz Mota, pessoal na bronca, o Gabriel também, vai aparecendo conosco o Dinho, então ele está na bronca, e como está com o time do Fluminense? Fluminense vai para o ataque de novo, pelo lado esquerdo, vai aparecendo o Soteldo, a bom cruzamento, prendeu a jogada, rolou para trás, Renê chegou batendo, cruzado, ninguém aproveitou. E olha que passaram por três jogadores do Fluminense que reclamam com o árbitro. Yuri.
13: Personalidade do Renê, né? Ele recebeu esse passe do Soteldo, que veio caindo pelo lado esquerdo e mandou de perna canhota. A bola passou rasteira pertinho ali da trave do goleiro Marcelo Rangel. A reclamação do Nonato e do Paulo Henrique Ganso é sobre um desvio no Marlon, que na minha visão não aconteceu. Tiro de meta para a equipe do Remo.
3: 21 995 7013. Tem gente conosco, Marcos Viana.
16: Fala, galera da TNC.
3: Fala aí.
16: Sou o Theo, morador aqui de Botafogo.
3: Fala.
16: É, hoje, aqui acompanhando o jogo aqui de Búzios com vocês. E é isso aí, 1-0 Remo. Gostei muito da partida do Remo no primeiro tempo. Mesmo vindo de uma viagem longa, esse comprometimento na marcação. Segundo tempo vai sair gol do Iabo Pikachu.
3: Tá bom, valeu. Ela obrigado, tá secando.
12: Ela tá em Búzios.
3: Isso.
12: Vivendo um bom momento na carreira. Porque
3: pois
12: tá
3: é.
12: Em Búzios, tá bem. E secando o Fluminense, cara.
3: Pois é.
12: E ainda tá batendo um ventinho, que bateu no áudio ali um vento.
3: É, pois é.
12: Pois é, Pepe, não faz isso não, seca não, cara.
3: Ih,
12: faz, secador tá ligado, tu viu o vento
3: secador
12: ali?
3: Secador ligado, é, como tá? Tem mais gente aí, Marcão Viana?
17: E aí, galera da TNC, aqui quem fala é o Pedro. Morador do bairro da Tijuca.
3: Ô, Pedro.
17: Eu acho que esse jogo aí vai ser 3-0 Remo, em hat-trick do Jajá.
3: Que isso, cara. Que isso. Os caras estão secando o Fluminense aí, legal, né?
13: Posso trazer uma informação, bastidores?
3: Só se for agora.
13: Não sei se você sabe disso, Cleiton Carvalho, mas o operador de áudio da transmissão de hoje, o operador de som, o DJ Marcão Viana, ele é torcedor do Paysandu.
3: Ué,
13: se ele puder, se ele puder se prontificar, só falar um sim,
3: só isso.
13: Ele vai confirmar.
12: Confirma, Marcão.
3: Ele vai confirmar.
12: Vai, sim. Marcão.
3: E é isso aí, viu?
12: Viu? É Paysandu, mano.
13: A família dele é do Pará, pô. Marcão é torcedor do Paysandu.
12: E tá botando um monte de áudio secando aqui, pô. E torcendo pro Remo.
3: Não pode. Que loucura. Vem o Fluminense aí. Com o Soteldo, vai pra cima da marcação. Pedalança do Marcelinho. Tirou o segundo. Boa jogada. Vem pro cruzamento. Aparece pra tirar de cabeça o Marlon com 2-0 do zagueiro. E o jogo tá parado mais uma vez. Atenção, torcedor. Você confere. Hora certa aqui na TMC. São 5 horas, já que é isso, 5 horas, mais 14 minutos, viu? E você, evidentemente, está acompanhando todos os detalhes aqui da TMC, acerte seu relógio comigo. Eu falei isso porque eu achei que fosse dar alguma coisa, mas não deu em nada, não. 10 minutos, quase 11, segundo tempo de jogo, Maracanã, é o Brasileirão e destaque o placar da TMC. Ó, diz assim para você, Remo 1, isso mesmo, Fluminense 0. 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
3: Oi, Yuri Duque, eu sabia que não ia dar em nada, viu, essa cabeçada do Ganso. Por isso, prossegui com a programação normal.
13: É, foi fraquinha, né? Ficou fácil para a defesa do Marcelo Rangel, que depois saiu com emoção, jogando ali a bola rasteira. O Fluminense vai tentando, mas desengonçado o ataque do Flu, perdendo oportunidades, tropeçando na bola. Tem que tentar melhorar para acordar, já que pro Remo esse resultado tá perfeito no Maracanã.
3: Diga, Johnny.
12: E ali eles se inverteram posição, né? Foi o Hulk cruzando pro Ganso tocar de cabeça. Tá tudo errado. Se é pro Hulk jogar pelo lado, então vamos botar Germán Cano no jogo, Marcão.
3: Soteldo vem pro cruzamento do Hulk, a cabeçada no canto do Rangel. Largou o goleiro, não saiu. O toque atrás. Ninguém avisou pro Hulk que tinha ladrão. O último toque foi do Jajá. Escanteio, Yuri.
13: Mais uma grande chance criada. Sabe por quem? Pelo Soteldo, que é o motorzinho desse time. Bagunçou no lado esquerdo, deu tapa, cruzamento na área. Hulk de cabeça. O Marcelo Rangel deu rebote. É escanteio pro Fluminense. Sobe o volume no setor sul.
3: Sobe o volume, o torcedor do Fluminense vem junto, o Hulk vem pra cobrança fechada, fica por aí Hulk, aparece pra tirar de cabeça a defesa do time do Remo, é outro escanteio, segue a pressão do tricolor, segue o Fluminense em busca do empate, a movimentação é grande dentro da área, vem a cobrança fechada de novo, entra no meio do caminho, que Nacional aproveita, tirou mais uma defesa do Remo, insiste o Hulk, novo cruzamento, a bola viaja, a cabeçada pra fora, e o árbitro da partida tá dando outro escanteio, Yuri.
13: É outro escanteio, meu amigo, o Júnior Fidelis ficou igual um misto quente aqui, só que ele era o recheio. E aí o Marlon veio, o Thiago Silva também disputando, escanteio pro Fluminense de novo, o Hulk, o torcedor joga no Maracanã.
3: Com 866 aparelhos conectados aqui no YouTube da TMC, deixe seu like, inscreva-se, compartilhe, já a gente vai dar uma passadinha por lá. O que tem de secador aqui, ó, tá valendo, o pessoal tá secando, mas enfim, né? Fluminense tá tentando, e o Hulk continua esperando a movimentação lá, tá um empurra, empurra danado, caiu o jogador do Remo, enfim, todo mundo
13: brigando
3: por um espaço, é Ricardo, né? Enfim, né? Vem o Hulk aí, pra cobrança. A meia altura, Hulk. O cara tem tanta força. A cobrança mal chegou na trave. Enfim, né? Mesmo assim, levou sorte. O Fluminense é lateral pela direita. Vai chegando pra reposição.

0: Maurício, ele vem pra cobrança fechada, direto nas mãos, Rangel aparece pra afastar o perigo, a bola ainda fica na lateral do campo, insiste o Ganso, mas chega, aliás, o Serna, ele chega fazendo falta, falta no meio do caminho, aqui ó, o Ronaldo Alecrim aqui ó. É, pois é, se o Fluminense ganhar time de rebaixamento, dezembro, tá bravo, né? Enfim, também o Fábio aqui conosco, não tá aprovando o jogo, também tem os secadores aqui, evidentemente, claro, são bem-vindos, porque não, Cláudio Nascimento, Maurício Barreira, também a Maria Helena, enfim, tá ajudando o Furacão, e aliás, tem Botafogo e Atlético Paranaense, transmissão da TMC aqui na segunda-feira. É, Johnny, a coisa tá complicada pro Fluminense, hein?
1: E as escolhas erradas, na minha opinião, do Hulk na hora de bater o escanteio. Primeiro, eu acho, eu sou contra o camisa 9, muda, por mais que ele seja o 7, não está dentro da área pro escanteio, mas beleza, tá bom. Ele bate a primeira rasteira, bate a segunda fechada, tá todo mundo dentro da área. Poderia ofensivo do Fluminense com o Thiago Silva e com o Ignacio é muito bom, então vamos aproveitar isso daí. Tá na hora, tá, Marcão, para começar a pensar em mudar mais um pouquinho esse time do Fluminense. E mexeu o time do Remo.
0: Mudou, Yuri Duque?
2: Mudou, entrou o David Braga com a camisa de número 26 no lugar do 15, Vitor Bueno. Então 26, David Braga em campo.
0: Pois é, o Vitor Bueno, que foi o herói na última rodada do Remo hoje, apareceu pouco no jogo. Ignacio chega para ganhar a jogada antes que o passe chegasse no Jajá. O Fluminense tenta sair da intermediária do campo de defesa. Acertaram agora o Martinelli. Ficou no chão, o Martinelli, a jogada continua. Desce o Fluminense mais uma vez no grande círculo. O toque vai chegando pelo meio campo. O Fluminense se reorganiza. Pela direita vai dominando o Júlio Fidelis. O passe já sendo feito, já está de pé. O Martinelli vem embora, o time do Fluminense novamente. O Fluminense joga contra o relógio com 16 minutos do primeiro tempo. Espera a movimentação mais à frente. O Thiago Silva no grande círculo. Ele entrega para o Paulo Henrique Ganso. Mais uma vez o Fluminense vai insistindo pelo meio. A passe vai chegando agora na direita do Júlio Fidelis. Não deu no Serna. Preferiu o toque à frente para o Hulk. Ele reclama de falta.
2: Foi falta.
0: É, pois você tá perto, né, Yuri?
2: Foi falta, ele não deu, o Hulk recebeu um pisão, cara.
0: Pois é, né, foi o Chamba, né, que acabou aí chegando mais pesado em cima do Hulk, agora, comissão técnica do Fluminense vai cercar o quarto árbitro, né? Enfim, vai cercar o quarto árbitro, mas não adianta. Não teve jeito, ele não deu falta. Segue o fluxo, segue com a posse de bola, o time do Fluminense. Vai dominando mais uma vez o Paulo Henrique Ganso. Mais atrás, vai dominando o Ignacio. Deixando no grande círculo até Thiago Silva. Toca Paulo Fluminense. Aí é boa opção, ó. Soteldo, tá fim de jogo. Vai pra cima do Marcelinho, já fez a pisada contra a marcação de dois. E aí faz o que David entregou. Boa bola. Mais à frente, o Guené deixa de novo com o Soteldo. De novo o Guené, os dois vão se entendendo. Meia devolução do Guené, não veio. E aí chega pra bater. De qualquer jeito, pra frente a marcação do time do Guemo. Zé Ricardo, Ignacio é quem domina no grande círculo, entregando no Thiago Silva. O Fluminense é só pressão no segundo tempo. O Fluminense vai pra cima em busca do gol de empate. Mais uma vez aparecendo o Paulo Henrique Ganso. Boa bola pro Júlio Fidelis, ameaçou o cruzamento, puxou a jogada pro meio. Boa abertura pro Kevin Serna, dominou, desviou, se saiu escanteio, vai atrás, Malchamba. É, mas não teve jeito, né, Yuri? É escanteio.
2: Exatamente, escanteio. O Chamba chegou atrasado pra afastar essa bola na linha, que deixaria o limite, né, pra bola continuar rolando. Saiu em escanteio, posse de bola pro Flu. Vamos ver se o Hulk acerta agora, por favor.
1: Joga Hulk. Na área, Hulk.
2: Na área direito, pô. Tá tentando bater toda hora olímpico, escanteio pro Fusão.
0: Que loucura, hein? Vai lá pra fazer o levantamento mais uma vez o Hulk. Ele vem pra cobrança fechada, pô. Sério que ele vai insistir nisso aí? Pode ser que tenha resultado, né, Yuri? Mas por enquanto, não.
2: Eu acho que é uma jogada ensaiada, cara. O Ignacio uma hora vai ali no primeiro pau, agora foi o Ganso. Mas, cara, se não tá dando certo, muda, gente.
1: Alguém faltou o ensaio.
2: Tem que ter repertório, pô.
0: Ó, jogou pra trás agora. Quem sabe um fato novo. O Guené rolou pra entrada da área. Domina mais uma vez o Ganso. Bom toque de lado. Vem o Fluminense. Outra bola levantada lá pra área. E mais uma vez sobe a defesa com o Talhari. Ganha a jogada. Ganso na entrada da área. Dominou com o braço. Aí na frente do árbitro, né? Deu nem pra disfarçar, Yuri.
2: Deu nem pra disfarçar. O Ganso tentou fazer ali um drible que seria bonito, tá? Se ele acerta, ele ia deixar ali um clarão pra finalização. Acabou pegando na mão do camisa 10, tricolor. Falta bem marcada pelo árbitro.
0: Quase mil aparelhos conectados conosco. O pessoal vai se juntando a nós. Você que está aí na batalha, motorista de aplicativo, tá aí na luta, né, meu irmão? Nos dê a honra da sua companhia nos 101,3. Mais uma vez vem o Fluminense, a tentativa com o Hulk. Acabou perdendo a jogada. Zé Welison faz o toque curtinho, tenta sair pra resposta. Agora o Remo e a falta em cima do Zé Ricardo, na frente do gol. Aí o torcedor do Fluminense fica louco, né?
2: É, foi uma falta bem marcada, tá, Cleiton? Acabou sendo puxado ali o camisa 55, Zé Ricardo, da equipe do Remo. O árbitro estava atento no lance, o João Vitor Gobi apontou a falta. E pro Remo é isso, controlar as ações do jogo, deixar o tempo correr. Esse resultado é muito importante, como você falou. O Remo vai deixando a zona de rebaixamento.
0: Pois é, eu imagino e trouxe essa informação, né? Tá subindo 4 posições o time do Remo, tá indo pra 14ª colocação, né? Então, o resultado é ótimo, e o Remo quer mais, hein? São 4 jogadores do Remo no campo de ataque. Abertura aqui do lado esquerdo, vai chegando até o Jajá, o autor do gol, clareou a jogada. Agora ele foi de uma fome impressionante, ele poderia ter

0: Tocada a bola, enfim, o chute bateu no meio do caminho. Vem o Fluminense aí, retoma a posse de bola, vai dominando o Paulo Henrique Ganso, disparou o Soteldo pelo lado esquerdo, ele quis, ele viu, mano a mano, contra a marcação do Marcelinho, vai arrumar o que aí, Soteldo, cortou pra dentro, vai pra cima dele também, o Zé Welison prende a bola, o Soteldo, ninguém chega, e aí quando ele foi fazer o passe, deu o passe errado, entregou no Jajá, mas o Ganso retoma, mantém o Fluminense no campo de ataque, Fluminense vem pra cima, boa abertura, chega de frente, dominou o Júlio Fidelis, trouxe pra perna esquerda, não é do não é muita do garoto, pelo menos não nesse início, né? Fluminense segue no ataque, abertura pro Ceará, boa opção aqui pela direita, vai enfrentar a marcação, são três jogadores esperando o cruzamento e aí ficou difícil pra ele tentar chegar até a linha de fundo, volta a jogada pro Fidelis, ele tenta o cruzamento, entra no meio do caminho, Marlon com dois L's, o zagueiro pra afastar o perigo, ainda vai insistindo o Fluminense pressiona, o Fluminense vai pra cima, temos 20 minutos, estamos no segundo tempo, a abertura agora é da direita, de novo pra participação do Júlio Fidelis, vai se colocando o Kevin Serna, ele prefere o toque mais atrás pra participar novamente do Ignacio, o Thiago Silva é quem domina, vai coordenando as ações do capitão do Fluminense, mas tá todo mundo marcado, vem cano aí,
1: tava na hora,
0: vem cano aí, hein, e o Fluminense vem insistindo de novo com o Soteldo, pra cima da marcação, achou espaço, cruzamento, Hulk de cabeça na trave, gol do Fluminense, Hulk, 20 minutos do segundo tempo, quem é super-herói não foge da missão, o cruzamento veio perfeito da cabeçada, o Rangel foi na bola, é irritante esse goleiro, mas uma hora não tem jeito, de mansinho a bola foi parar lá dentro da rede, Hulk super-herói, é pra isso ele mostra força também dentro da área, o Fluminense volta pro jogo, o Fluminense empata a partida, Hulk fica grandão, fica fortão, gigantão com o torcedor do Fluminense, põe assim no placar da TMC, agora tudo igual, um para o Fluminense, um para o Remo, Yuri Duque.
2: Numa jogada que surge pelo lado esquerdo com o cruzamento do Soteldo, e o Hulk que tanto tentou ao longo dessa partida, estava dentro da área e conseguiu vencer o bloqueio defensivo da equipe do Remo, o Tchamba, o Marlon, estavam atentos a todo momento do jogo, porém o Hulk conseguiu dar um passo à frente, fez o cabeceio e o goleiro Marcelo Rangel nada pôde fazer, acabou espalmando ainda pra dentro pra tentar fazer um milagre, gol do Fluminense nesse momento sendo checado um possível impedimento, gol confirmado? Então é gol confirmado, Hulk balançando a rede no Maracanã, 1-1.
0: Agora, Johnny, ó, pessoal da nossa câmera aqui no YouTube da TMC vai ver agora. A torcida do Fluminense fez assim pro árbitro, né?
1: É, né?
0: É, pois é, com o nariz, assim, aquela mãozinha que a gente faz. Né?
1: Olha só, tá mostrando aqui o replay. Gol legal, assim, não tem a menor dúvida. Tá mostrando no telão aqui pra toda a torcida poder ver. O gol validado. Foi pelo lado esquerdo, com o melhor jogador do Fluminense na partida, o Soteldo, o cara que não desiste, que busca um contra um, que não tá se escondendo da partida, pelo contrário, é sempre por ali que nascem as principais jogadas ofensivas do Tricolor, e ele foi ao fundo, conseguiu achar um bom cruzamento para o Hulk, que estava, olha, eu queria dar esse chute, tá, mas estava às vésperas de sair, porque o Yuri Duque já tinha cantado a pedra, Germán Cano no aquecimento, e o Cano já estava no meio de campo, prontinho para entrar, e o Hulk faz de cabeça, ela ainda chora, meu irmão, bate na trave com requinte de crueldade para matar o coração do tricolor, e ela vai devagarzinho morrendo para dentro do gol, o Fluminense empata aqui no Maraca e tem que continuar em cima, tem mais time, está jogando melhor, só tem que ter atenção com os contra-ataques, mas daqui a pouquinho sai o segundo do Flusão.
0: 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Logo mais na TMC, 20h30, isso mesmo, hein? Jogo pré-night aqui na TMC, tem Cruzeiro e Flamengo. Ah, dessa vez pelo Campeonato Brasileiro, Johnny.
1: Tu vai pra Nath?
0: Não, não.
1: Falou animado,
0: né? É, eu falei animado.
1: Você falou um pouco além, porque... um pouco acima.
0: É, pois é.
1: Você
0: é.
1: Tá querendo...
0: Prena, então, eu tô incentivando.
1: Ah, perfeito. Eu achei que era você.
0: Não. Perfeito. Pior que não.
1: Tá bom.
0: Até que eu queria, viu?
1: Queria? Tá pra jogo, filho? Tá no mercado?
0: Não tô.
1: Então fica na moral em casa e não arruma problema pra você.
0: É, pois é, melhor, né? Vamos ter mudanças no Remo agora?
2: É isso, Cleiton. Vai saindo o 7 já para a entrada do 11, Aleph Manga. E também vai entrando o quadro número 21, Galeano, no lugar do camisa 79, Marcelinho. Essas são as mudanças realizadas pelo técnico Léo Condé.
0: Aí ele faz uma alteração semelhante à que ele fez contra o Inter, né? Saindo o Marcelinho e saindo também o Jajá, ele dá uma renovada no fôlego, né? O Alef Banga vem para ocupar o lado esquerdo, né? Que era da posição do Jajá, Johnny. E aí o Galeano, que é atacante, né? Vai puxar o Iago Pikachu lá pro lado direito, lá pra lateral direita, né? Dá uma mudada e tanto agora o Léo Condé.
1: Exatamente essa leitura, você foi perfeito, Cleito. Vai puxar o Iago Pikachu, como precisa ser um pouquinho mais ofensivo e não pode ficar muito nas cordas aqui atrás, e o Iago Pikachu sabe fazer muito bem essa ala, essa lateral direita, ele desce uma linha, o Galeano vai na dele, e aí o time do Remo volta a ter um equilíbrio e ganha fôlego, oxigênio para jogar no contra-ataque. É uma resposta do Léo Condé que não vai ficar só nas cordas, mas vamos ver na prática como vai funcionar, porque quando a torcida do Fluminense mete essa aqui, ó, vamos virar nem ser, o negócio fica diferente.
0: 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Ó, ainda hoje tem Cruzeiro e Flamengo, 8:30 da noite, amanhã tem mais, viu? Pois é, amanhã tem 16:00, só Palmeiras e Vasco para você. E na segunda-feira, 20:00, no Engenhão, tem Botafogo e Atlético Paranaense fechando essa rodada de número 24. Volta o Fluminense, tem a posse de bola sempre pelo lado esquerdo com o Soteldo, jogador mais participativo do time do Fluminense no jogo. Chegamos a 25 minutos, abertura aqui na direita para a participação do Kevin Senna, que entrou para tentar botar uma pina em cima da marcação. Voltou a jogada para o Júlio Fidelis, que entrou ainda no primeiro tempo substituindo o lesionado Samuel Xavier. Gira a bola o Fluminense mais uma vez pelo meio campo, pisa na bola, pisa para um lado, pisa para o outro, já faz o toque o Nonato, ele tenta o passe lá do lado esquerdo, a jogada do Fluminense vai tentando fluir pela canhota, tá difícil, de novo o Nonato tenta o passe, entrada na área pro Soteldo, esperou chegar, complicou, e agora segura o contra-ataque do Remo, mas ele tá marcando falta, hein? Demorou, mas marcou, Yuri.
2: Não adianta reclamar, porque foi solo assim, tá? Do Marlon com 2L. Chegou atrasado, acabou solando o sorteio do camisa número 30 do Fluminense. Caiu logo em cima do lance. O João Vitor Gobi estava atento, marcou a falta. E agora o Marlon chega ali para tentar arranjar aquele problema com o Soteldo. Olha lá, aponta. Não, se você fizer de novo, você tá errado. E a falta pro Fluminense. E agora? Agora o Johnny vai gostar. Porque quem ajeitou ela ali do lado do Hulk é o Paulo Henrique Ganso. E os três estão conversando ali, ó. Quem vai bater? Eu, você? Por enquanto o Hulk ajeita com um pouco mais de carinho. O Ganso já pegou nela também. Vamos ver quem vai bater essa falta perto. Chance de gol pro Fluminense. 1-1.
1: Deixa uma pro Ganso bater, né, meu parceiro? Aquela por fora da barreira, custa nada, né?
2: Eu concordo.
1: Podia, né? Já que o Hulk não calibrou aquele, teve a oportunidade, passou perto. Agora, Fluminense, atenção, tá? Ainda bem que o juiz marcou falta. Porque o contra-ataque tava armadinho com o Alef Manga caindo nas costas do Fidelis. Atenção, Fluminense, também com essas descidas do Alef Manga.
0: Agora também, né? Vamos dessa vez, ô Yuri Duque, isentar o árbitro, né? Porque solar o Soteldo, né? Fazer falta no Soteldo é a régua de 30 centímetros, né?
2: Verdade, é difícil.
0: É, pois é, o cara tem que levantar o pé, né?
1: Olha a distância que o Hulk tá pegando da bola.
0: Paulo. Distância que o Hulk tá tomando e vai colar o goleiro da rede.
1: Cuidado, Yuri, cuidado.
2: O Ganso tá lá também, ó.
0: Ganso é a opção para um chute mais colocado. 27 minutos, suspense do Maracanã. Tomou a distância, Hulk, encheu o pé, bateu pra fora! Yuri!
2: Pô, cara, assim, de verdade, eu vou ficar muito feliz o dia que ele acertar uma falta dessa na minha frente. Até agora eu não tive sorte. Porque ele erra todas que ele tenta, cara. Tentou o Hulk, finalização, bola passou pelo lado esquerdo da meta do goleiro Marcelo Rangel, tiro de meta pro Remo.
0: Agora eu vou dizer uma coisa pra você, o cara que gera a imagem no telão do Maracanã é um maldoso, né? Porque ele filma já mancando, depois o Hulk tem errado essa, de olhar uma boa entrada do Cano.
1: O DTV deu o recado, hein, Marcão? Mas vou te falar, o Germancano estava, como o Yuri falou, cara, o Germancano já estava com placa marcando aqui que ele ia entrar, cara. Já estava no meio do campo, ele seria o jogador escolhido pelo Marcão pra entrar em campo quando saiu o gol do Hulk. Aí o Marcão segura a substituição e momentaneamente eu não tô vendo o Germancano com possibilidade de entrar agora, mas não é uma má ideia, tá? Até mesmo de repente botar o Hulk para jogar pelo lado, mas como ele já escolheu o Serna, entrou agora, é muito difícil que ele tire um jogador que ele acabou de colocar, e lá na esquerda ele não pode mexer no Soteldo, que é o melhor jogador do Fluminense nessa partida.
2: Ô Cleiton,
0: diga.
2: Até para dar um adendo no pensamento do Johnny, eu acho que existe sim a possibilidade de ele entrar, tá, Johnny? Porque o Cano, ele aquece com tênis, ele não aquece de chuteira. Então, como ele voltou para o banco de reservas, se ele voltasse para o trabalho de aquecimento, para fatidicamente entrar em uma possibilidade do jogo, ele colocaria o tênis novamente, porque é uma medida ortopédica que o departamento médico do Flu adota com o Cano. Ele só faz o aquecimento com tênis. O treinamento físico dele é com tênis e ele está de chuteira lá no vestiário. No banco. Está de pé, inclusive, aguardando a decisão do Marcão.
0: E vem mais uma vez o Remo tentando a jogada lá pela direita. Gira para um lado, gira para o outro. Está difícil. Entra no meio do caminho, Nato, para ganhar a posse de bola e depois é atropelado pelo Zé Welleson. É covardia. O Zé Welleson só parou um pouco, voou 3 metros agora. O Nonato, as mensagens continuam chegando aqui no YouTube. Da TMC, o João Herculano, por que carioca fala e aí mané? Do mesmo modo que, por exemplo, o baiano fala e aí meu nego? Do mesmo modo que, por exemplo, o paulista fala o meu, não é? Ou qual é a truta, né, Yuri?
2: Qual é a truta? Vou, é te mandar, assim vai. Vou te mandar pras ideias, meu
0: Deus. É, valeu, Zé. Valeu, João Herculano, muito obrigado. É assim que funciona. O Wilson também aqui conosco, o Ricardo Fontes também. Diga, Johnny.
1: Agora o homem vem, né, Yuri?
2: Agora o homem vem. Falei, cara, ele ficou de chuteira. Irmão, ele teve que botar a chuteira, Johnny. Mó trabalhão, Johnny. Pô, tirar o tênis, bota a chuteira. Tem que entrar, pô. Aí, ó, Germancano com a camisa 14 e sai Hulk com a número 7.
0: É, e acho que aquela vaia pro Hulk ficou pra próxima, né? Porque o torcedor do Fluminense vai cada vez mais, né, se enturmando, né? Vai se aproximando do Hulk, olha.
2: Aplausos. Aplausos e o Hulk retribui, tá, o Cleiton? O Hulk retribui pro torcedor, é dar um abraço agora forte no Marcão também. Não participou tanto no jogo, mas precisou de uma grande chance para acertar o cabeceio e empatar o jogo. Boa partida do Hulk.
0: Diga, Johnny.
1: Tá entregando, né? A torcida tá vendo uma dedicação, um empenho para jogar ali como 9, desde a lesão do JK. Tá sendo útil o Fluminense hoje, querendo ou não, deixou a sua marca importante e agora dá lugar para Germancano. Vamos ver como o time do Fluminense vai se comportar. Se tem Germancano lá dentro da área, vamos começar a explorar ainda mais o lado de campo com o Soteldo? Vamos botar um pouquinho mais o Serna no jogo também, porque o Cano tá lá dentro. Enquanto ele tá perto do gol, a chance do Fluminense alcançar o resultado positivo é ainda maior.
0: E vem mais uma vez o Fluminense lá pela direita com o Kevin Serna. Foi tocado, o árbitro olhou para ele e falou: a vida continua, companheiro. 21 995 57 1013 é o WhatsApp da TMC ao seu dispor. Chegamos a 31 minutos, estamos no segundo tempo, num jogo muito interessante do Maracanã. Por enquanto, 1-1. O Remo fez 1-0 do primeiro tempo. O Fluminense empatou agora há pouco com o Hulk. O Fluminense que segue pressionando a saída de bola. Zé Ricardo faz a abertura pela direita, tem a posse de bola. O time do Remo vai dominando agora. Lateral, Iago Pikachu. Entrega no meio campo com o Zé Wellington, deixando mais atrás para o Zé Ricardo, os dois Zés compor no meio campo do Remo. Abertura do Marlon com dois L's aqui para o Marlon, com um L só do lado esquerdo. Se organiza o time do Remo, o Fluminense apenas marca um dos raros momentos que o Remo vai ter na posse de bola para trocar passes. Toque à frente do Aleph Manga, ele toque na frente para o Aleph Manga, ele já pegou essa bola fora, né? E aí o lateral vai ficando com a equipe do Fluminense. 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Baixe o app logo mais, tem mais bola rolando a partir das 8:30 da noite para Cruzeiro e Flamengo do Mineirão. Jogo chave pro time do Flamengo. O Flamengo pode encostar definitivamente no Palmeiras. E amanhã, 4 da tarde, tem Palmeiras e Vasco. 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Lembrando que a rodada para os cariocas se encerra na segunda-feira, com 8 da noite. A bola rolando no Engenhão, no Nilton Santos, para Botafogo e Atlético Paranaense. A TMC ladonado com o Brasileirão, acompanhando todos os detalhes. Vem com a gente acompanhar esse super confronto, é isso mesmo, né? Dizendo ao professor de Porto, esse super confronto, é isso mesmo. O Santão já foi. E agora falta a favor do Remo. É raro, mas acontece de vez em quando o Remo ter a posse de bola, né? Vem pra fazer a cobrança o Marlon com o L só. Toma uma distância danada. Aliás, o nome do cara é Marlon Matheus Nascimento. Até eu falo Marlon Matheus Nascimento, já tocou a bola. Então, fica Marlon com o L só. Ele vem pra fazer o levantamento lá pra entrada da área. Pô, ele nem levantou, né?
2: Meu Deus.
0: Que coisa horrível. E agora devolveu um presentaço lá ao Serna pro Zé Welleson, deixou a perna em cima dele. Bom, se bem que o Zé Welleson também deixa a perna em cima de todo mundo, né? Enfim, a jogada continua, né? Porque não também receber uma, né? Aí o Thiago Silva tentou passar pelo meio. Nonato faz o toque lá atrás pro Renê. O Remo dessa vez pressiona a saída de bola, ele faz o toque de primeira pelo lado esquerdo, Soteldo contra a marcação de dois, começa a jogar do time do Fluminense, que agora tem a sua saída de bola pressionada, recebendo Ignacio na altura da cabeça de área, vai partindo, vai puxando a resposta do time do Fluminense, já invade o campo de ataque, foi tocado, mesmo assim ele cai, consegue o passe, passa pelo Paulo Henrique Ganso, tenta o toque à frente, se antecipa e ganha a jogada mais uma vez o Thiago, e agora vem pro contra-ataque o Remo, hein? Mano a mano, Aleph Manga contra a marcação do Thiago Silva, pro um lado, pro outro, abriu o espaço, cortou pra dentro, conseguiu passar, bateu Thiago Silva! salva o Fluminense, Yuri!
2: Eu já não tava entendendo mais nada. O dia que o Aleph Manga conseguiu ganhar uma dessa do Thiago Silva, aí acabou a instituição do futebol. O Thiago conseguiu se recuperar a tempo, fez o carrinho, conseguiu interceptar. Posse de bola fica para a equipe do Remo em escanteio que vai ser cobrado. Nesse momento ali, o árbitro vai ponderando algumas coisas com os jogadores na área. Não entendi muito bem o que está acontecendo ali não, mas o jogador do Remo vai mudando de lado. Parece o Zé Ricardo que vai jogar essa bola na área. Chance de escanteio para a equipe do clube do Remo.
0: Diga, Johnny.
1: Chovendo molhado, mas só para elogiar. Impressionante a recuperação do Thiago Silva com a idade que ele tem. Quando ele tomou o corte para a esquerda, eu falei, ih, já era. Cara, ele volta impressionantemente.
0: E agora vem pra cobrança de escanteio. O Remo ficou Fábio, confiou no René e valeu a confiança. Afastou na segunda trave, a bola volta com o Aleph Manga. Disparou e teve desvio e segue o Remo no ataque, Yuri.
2: Mais uma vez, uma bola que foi alçada na área, desviada. Ela sobra pro Aleph Manga fora dela pra tentar a finalização. Ele bate, é desviado na defesa do Kevin Serna. Fica em escanteio pelo lado direito. Quem bate é o Iago Pokémon, Iago Pikachu.
0: 1.100 aparelhos conectados conosco. Deixe o seu like, inscreva-se. As mensagens continuam pipocando. Agora o sobrinho fazendo trocadilho, né? Agora que o Remo vai entrar pelo canto, tá bom, tá valendo. Também a Cristina aqui conosco, o André Sobrinho, vascaíno aqui na torcida pelo Fluminense. Legal isso, hein?
1: Quantos aparelhos, Cleiton?
0: Pois é, mais de 1.000 aparelhos
1: então
0: conectados.
1: Então vamos chegar em 500 likes, rapaziada, conto com vocês.
0: Nossa meta aí, vem bola pra área do Fluminense, afastou de cabeça o Germancano, que entrou agora há pouco, e agora o Fluminense vem pra tentar puxar o contra-ataque, é pra botar velocidade, vai dominando o Ganso, boa abertura pro Soteldo, contra a marcação pelo lado esquerdo, tá chegando, ajuda derrubado e vai pintar cartão, Yuri.
2: Pintou cartão amarelo pro Iago Pikachu. Eu achei que a vontade que o Vitor Gobi veio pra o João Vitor Gobi pra dar esse cartão amarelo, eu falei, vai expulsar, não é possível. Um lance normal, cara. O Soteldo deu o corte pra cima do Pikachu, ele segurou o braço do atacante tricolor. Falta bem marcada pelo árbitro, chance de arremessar lá na área. Paulo Henrique Ganso na bola, bateu rápido.
0: É, e já vem aí Riquelme Felipe no Fluminense. Soteldo chega até a linha de fundo, vai enfrentar a marcação, abriu o espaço, cortou bonito, cortou pra perna esquerda, vem pro cruzamento, jogou na cabeça do Marlon com dois L's, o zagueiro chegou pra afastar. E aí o Ganso chega pra tentar proteger, pra ficar com o lateral duas vezes, deu certo, né? E vem aí Riquelme Felipe daqui a pouquinho, garoto da base. Essa é a vantagem de você ter o Marcão que conhece a base, né?
2: Riquelme Felipe daqui a pouco, só para dar um adendo, ele não joga duas partidas, uma por uma punição disciplinária e a outra por um problema que ele teve médico, ficou de fora da viagem para a Argentina, então Riquelme Felipe voltando depois de duas partidas aí afastado.
0: Boa, boa informação do Yuri Duque, resumindo, tá inteiro, né? Vem já, hein? Para jogar essa parte final de jogo aos 36 minutos, o torcedor do Fluminense fica apreensivo no Maracanã. O Fluminense que vem para ataque mais uma vez, vai dominando o Kevin Serna, pelo meio tá pedindo o Donato, lá do outro lado tá pedindo o René, bola pro René, opção 2, tem espaço, bate pro gol, René, dominou, disparou, Rangel, joga para escanteio, galera do Remo, Yuri.
2: René, boa finalização dele de perna esquerda, a bola acertou a direção da meta do goleiro Marcelo Rangel, que fez uma grande defesa, sai em escanteio pro Fusão. Eu vi a cola da plaquinha, mas mudou, é o Soteldo. Primeiro ele tinha colocado como se fosse o Ganso que ia sair. Mas o Soteldo vai sair com a camisa de número 30 para a entrada do Riquelme Felipe, jogador cria de Xerém.
0: É, pois é, já o Johnny falando, né? Vamos só acompanhar o escanteio. Vem para fazer o levantamento, o Fluminense com o Ganso, o escanteio é pela direita, a movimentação é grande lá dentro da área, o Riquelme Felipe já vai para lá, na altura da marca do pênalti, uma briga danada por um espaço, Thiago Silva empurrando lá o jogador do Remo devolve, enfim, Ganso cobrou curto, já deixando com o Riquelme Felipe, primeira participação, dominou, levantou a cabeçada! Tá virando rotina virar um jogo no Maracanã. 37 minutos do segundo tempo. O cruzamento do Riquelme Felipe foi na cabeça de Kevin Serna. O torcedor do Fluminense fica pirado no Maracanã. Assim o coração tricolor não aguenta. É virada no Maracanã de novo. O cruzamento foi na cabeça do Kevin Serna. E o Fluminense aos 37 do segundo tempo vira o jogo. Kevin Serna, a estrela do colombiano, virando, brilhando, pra vibrar muito o torcedor do Fluminense. E agora o placar da TNC diz assim pra você. Fluminense de virada 2. 2, Remo 1, Yuri.
2: Um gol estrelado no Maracanã, Cleiton. Primeiro, partindo do cruzamento dos pés de Riquelme Felipe. No primeiro toque na partida, ele levantou a cabeça, pingou a bola na área e o Kevin Serna, que é outra estrela, queira você ou não, torcedor do Fluminense, o Kevin Serna, ele gosta de decidir. O Kevin Serna, ele gosta de jogos que precisa da participação de um cara como ele. E ele entra em campo, decide e de cabeça vira a partida no Maracanã para o Fluminense. Kevin Serna, 2 para o Fusão, 1 para o Remo.
0: E agora, Johnny, o Fluminense vira o jogo. Riquelme Felipe entrando, fazendo o cruzamento. Quando agora o Remo vem, o Zé Ricardo é derrubado. Pode falar, Johnny. A gente até concordou nisso, né? Eu não sei se o Soteldo era o cara certo pra ele tirar, mas que o garoto tem estrela, tem, né?
1: Tem estrela, e que dupla estrela tem esse lance do gol do Fluminense. Não só o menino Riquelme, que dá assistência, que entra, que é uma baita resposta pra você, senhor Zubeldia, que não botava a base do Fluminense pra jogar. Toma aí, ó, é a Xerém resolvendo mais um jogo na história do Fluminense. Riquelme Felipe botou com a mão. Paulo Henrique Ganso não bateu para a área como o Hulk vinha insistindo. Trabalhou curtinho, Riquelme Felipe levantou. E fala do Serna agora. Fala agora do Serna. Falem mais do Serna. Vim defendendo ele ao longo dos dias, dizendo, é predestinado, gosta de decidir, como bem frisou o Yuri Duque. E ele está decidindo mais uma vez, como fez contra o Palmeiras. O Fluminense está vencendo no Maraca, Cleiton. 2-1, Fusão.
0: Intermediária, falta a favor do Remo. Toma a distância o Zé Wellington. 2 da barreira, disparou! Passou perto, hein, Yuri?
2: O Zé Wellington tem essa característica de uma batida um pouco mais forte. Ele pegou de perna direita, a bola passou perto da trave do goleiro Fábio. Só mais um destaque, é o terceiro gol seguido do Kevin Serna, tá? Ele balança a rede também contra o Rivadavia. O jogador segue tendo estrela, balança a rede contra o Palmeiras aqui no Maracanã. E também agora tá lançando a rede contra o Remo. Torcedor, você que não gosta do Kevin Serna, você vai ter que engolir o colombiano. É isso, Cleiton.
0: Zé, com mais de 1.100 aparelhos conectados conosco, o torcedor do Fluminense está vibrando muito, está feliz da vida. E o pessoal que está secando também pode se manifestar aqui. 21 995 57 101 3, o WhatsApp da TMC ao seu dispor. Você que está nesse momento em movimento 101,3, muito obrigado pelo seu carinho. Você que está no Distrito Federal em 100,1 também, ótimo ter a sua companhia. Público, Yuri Duque.
2: Antes do telão, hein, Cleiton? 30.215 torcedores presentes. Então, 30 mil torcedores, parabéns ao torcedor Fluminense que quebrou as estatísticas.
0: Pois é, bom, eu ia até fazer essa pergunta para o Yuri Duque, mas ele já respondeu com o público, né? O público é maior do que no sábado passado, quando tivemos Fluminense e Palmeiras, né?
1: Visível, olha o setor sul, cara, impressionante, tomado. Tá bonita a festa do Fluminense.
0: Bem maior, né? O torcedor do Fluminense se animou com a vida do Marcão, depois do time ter virado o jogo contra o Palmeiras. Tá repetindo a virada nesse sábado. Daqui a pouquinho vamos ter entradas da equipe do Remo, já duas mudanças, as últimas na equipe paraense. Tem a posse de bola o Fluminense, essa altura do campeonato já não tem tanta pressa assim. 41 minutos do segundo tempo. 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Amanhã tem mais, a partir das 4 da tarde, tem Palmeiras e Vasco, e a rodada será completada na segunda-feira com Botafogo e Atlético Paranaense, 8 da noite, no Nilton. Vem aí o experiente Patrick, que eu acho que não deve ter mais aquele bigode enrolado, né?
2: Não tem mais, né? Vem ele com a camisa de número 8 e com a 14, o Léo Pico, mas ainda não levantaram as plaquinhas pra gente saber quem sai na equipe do Remo.
0: Pois é, e serão as últimas alterações.
1: Você é contra o bigode enrolado?
0: Não, acho legal.
1: Uma pegada retrô, né?
0: Bem retrô, né?
2: Tem que ter estilo.
0: Pois é, né? Vem mais uma vez o Remo de frente, esse é o Ellison, chutou direto pra fora, acabou não desviando de ninguém, apenas tiro de meta pra equipe do Fluminense. 21 995 57 101 3, tem gente conosco, Marcos Viana.
3: Fala, galera da TMC.
0: Opa!
3: Motorista aplicativo, e tô aqui,
1: uma corrida.
3: Torcendo pro Fluminense.
0: Boa.
3: Ajuda o Vasco, Fluminense. Ajuda. E amanhã o nosso Vasco tá ajudando a Urubuzada a fazer o quê? E ambos estão se ajudando. Tamo junto, galera.
0: Obrigado, garoto. Bom trabalho aí. Cuidado com as corridas, você vai aceitar, hein, garoto?
1: Um ajudando, né? Um ajudando o outro, né? Hoje é o Fluminense ajudando o Vasco, amanhã é o flamenguista pedindo essa moralzinha para o Vasco da Gama vencer o Palmeiras. E assim seguimos.
0: Pois é. E daqui a pouquinho vem aí Patrick e também o Léo Pico na equipe do Remo. Reta final de jogo no Maracanã. Bola batida pra frente pelo Thiago Silva. E aí, não chega a sair pela lateral do campo. Tem a posse de bola o time do Fluminense mais uma vez. Acaba perdendo a jogada do René. E aí o chute foi dado em cima dele pelo David Braga para que o Remo possa ficar no lateral. Diga.
4: É isso. Vai entrar na equipe do Remo 8 Patrick. Sai o camisa de número 13, o Marlon com dois L's. E aí, cadê a outra plaquinha, meu bom? Entrou os dois, que loucura, meu juiz. Que beleza, hein? Aí, viu isso? Entram os dois, sem a plaquinha. Vai ser com a 55, Zé Ricardo, para a entrada no camisa 14, Léo Pico. Só para contextualizar para o torcedor, ele levantou uma placa e entraram os dois jogadores. A segunda placa ele não levantou, ele demorou. Enfim, duas mudanças na equipe do Remo.
0: E os caras entraram numa cara de pau aí, impressionante,
4: correndo,
0: né?
4: Correndo juntos ainda.
0: É, que incrível, né? Será que, não, que o Marlon tem dois L, né? Entrou os dois aí, um para cada L. Que loucura, né? Enfim, YouTube da TVC continua bombando. Deixe sua mensagem, deixe o seu like, inscreva-se aqui. O Gustavo Tavares, olha, é, o pessoal que tá bravo com o Fluminense, tem que, a gente tá lendo mesmo, aqui é um mar de mensagem, mas te agradeço, viu? Edmilson também, aqui o Alex Faustino, muita gente se juntando a nós nesse sabadão à noite. É bom esse horário, né? 5h40, dá pra fazer um monte de coisa.
4: Dá,
0: né?
4: Dá.
0: Não é, Yuri?
4: Dá.
0: Eu sou amarradão nesse horário aí.
4: Sábado à noite dá até pra fazer um CPF novo, né, Cris?
0: Pois é, Beto, nem
1: aí,
0: fala.
1: Cara, que isso.
0: Mas aí a questão é o que vem depois.
4: É a consequência.
1: É o depois, é o melhor.
0: Esse é o problema. É, rapaz, enfim. Tem a posse de bola mais uma vez, o time do Fluminense. Donato faz o toque de lado, vai aparecendo o Júlio Fidelis, que entrou bem no jogo, entregando mais atrás para o Martinelli, volta o Remo a pressionar na saída de bola, bola batida para frente, passou pelo Chamba, vem o Fluminense aí de novo, o Ceará tentou levar com o peito, o Edson, que virou zagueiro agora com a saída do Marlon, vem para fazer o domínio, mais uma vez, vem tentando avançar, o time do Remo pelo lado esquerdo, futebol é na Betano, a patrocinadora oficial do futebol brasileiro, dê seus palpites e aproveite as melhores ofertas, baixe o app, o acesso betano.bet.br. 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Estamos juntos, vamos até os 50 minutinhos, já passamos dos 45, o Remo vai todo pro ataque, toque lá na direita, vai chegando até o Iago Pikachu, vai dominando na intermediária o time do Remo, vem para participar do jogo novamente o Zé Welisson com mais de 1000 aparelhos conectados conosco, deixe o seu like, finalzinho de jogo no Maracanã, chega o toque para participação do Patrick, ele faz o toque novamente lá para chegada do Aleph Manga, abriu um espaço, o cruzamento lá para a área, mete a cabeça na bola e afasta o perigo Ignacio, ainda insiste o time do Remo, vai dominar novamente, mais atrás o Tchamba na altura do grande círculo, o Remo vem tentando pressionar o Fluminense, vai segurando o resultado, é mais uma virada tricolor no Maracanã, o Aleph Manga tenta o domínio, foi puxado agora, Yuri.
4: É isso, foi puxado ali, mas segue a pelota, tá lá, não contou nada não.
0: Segue, seguiu mesmo, pelo Júlio Fidelis foi na frente do árbitro, né? Vem mais uma vez o Remo, pelo lado esquerdo domina o único Marlon em campo agora, ameaçou o cruzamento, o Patrick tá próximo, ele faz o toque lá pro Patrick, fez o drible e conseguiu passar, chega até pertinho da bandeirinha de escanteio, ele vem pro cruzamento, a bola não sai, segundo a arbitragem, chega para tirar mais uma vez a defesa do Fluminense com o Ignacio e na sequência chega pelo alto, o último toque foi do Patrick, agora foi interessante, viu, Yuri? Não sei se você marcou e flagrou bem, né? O Patrick demorou 3 horas para chegar até a linha de fundo, ele fez o drible, cadê, né? Parecia que tava correndo na esteira.
4: Verdade, Patrick já é experiente no futebol, né, cara? E por isso que ele tá na reserva do Remo, ele não consegue fisicamente corresponder, já tem um bom tempo. Você nem se você tá me ouvindo, tá, Cleiton? Porque olha só, olha o volume da torcida do Fluminense aqui no setor sul, impressionante, parabéns para os 30 mil torcedores presentes, e o Patrick não vive o melhor momento, né, da carreira, ele que inclusive já tá na reta final, passou por alguns problemas de balança também, enfim, é um jogador experiente que tem uma história no futebol, mas vive um momento difícil.
0: Te dizer que o problema de balança ainda continua, hein? Mas enfim, mas é bom jogador, né? E aí mais uma vez o Iago Pikachu vai tentando organizar a jogada, o time do Remo, David Braga, volta a jogada lá pro Iago Pikachu, gira a bola, o time do Remo, vem o lançamento do Zé Welisson pelo lado esquerdo, já tem um fim de papo com a apresentação do meu amigo Henrique Magini, a bola passa pelo Patrick, sobra, entrada da área pro Léo Pico, achou bem e o toque acaba não chegando mais à frente da tentativa, mais à frente do Aleph Manga, segue a pressão do Remo, Fluminense se segura, domina o Aleph Manga de novo, vem pro ataque, aí você vai botar o Patrick pra correr. Você tá brincando, né, Yuri?
4: É difícil, cara. Assim, o Remo vai tentando no apagar das luzes, mas 5 minutos de acréscimo. Esse passe foi um pouco forte ali para encontrar o Patrick, camisa número 8. Se esforçou, saiu em tiro de meta para goleiro Fábio. Sabe o que a torcida do Fluminense está cantando, Cleiton?
0: O que está cantando?
4: Vamos, tricolores, chegou a hora, vamos ganhar a Libertadores. Porque pela frente, o Fluminense tem o Atlético Paranaense, depois encara o Platense pela primeira partida, e depois sabe quem pega?
0: Quem?
4: O Vasco, cara.
0: Ih, rapaz.
4: É, uma sequência pesada pro Fluminense nos próximos dias.
0: Diga, Johnny.
1: A gente vê um Remo indo pro tudo ou nada. A prova disso é que o Zé Welison, que é um jogador de meio de campo, tá fazendo a zaga ao lado do Tchamba. Nesse momento, o Léo Condé botou o time inteiro do Paraense pra frente pra tentar buscar esse gol de empate nesses minutinhos finais. Resta o Fluminense se segurar. A cobrança até foi batida aqui rapidinho, o juiz mandou voltar, mas resta o time do Fluminense se segurar, mas também tem a malandragem de repente até encaixar um contra-ataque, porque está completamente desmontado o setor defensivo do time do Remo.
0: E agora o Remo tem uma falta nesse final de jogo, 49 minutos do segundo tempo, numa festa bonita que faz o torcedor do Fluminense acender seu celular. É isso que está acontecendo nesse momento no Maracanã. E agora o torcedor do Fluminense vai junto. Iago Pikachu vem pra cobrança, joga direto lá pra dentro da área, vem o desvio de cabeça no talhar e Fábio vai lá em cima em dois tempos, faz a defesa e já era parado o jogo, Yuri.
4: É, com delay, né? O bandeirinha apontou ali o impedimento do ataque da equipe do Remo. O Fábio já estava com a bola segura ali na sua posse. Fica para a equipe do Fusão, que segue vencendo 2-1, reta final do jogo.
0: Reta final de jogo, 49 minutos, 21995571013. No fim de papo, o Henrique Magini vai trazer a sua opinião. E ainda hoje tem mais 8h30, tem Cruzeiro e Flamengo. Bola batida lá pra frente. Mais uma vez o time do Fluminense tem a posse de bola dominando o Kevin Serna. Quando baixa as cortinas, João Vitor Gobi, mais uma vitória heróica, mais uma vitória guerreira do Fluminense no Maracanã, de virada, tá virando rotina, 2 para o Fluminense, 1 para o Remo. Fluminense cada vez mais encostando nos primeiros colocados. Vamos ao gramado com o pai da bola, Yuri Duque.
4: Fluminense vai jogar, eu vou ficar louco da cabeça. É isso que vai acontecendo aqui no Maracanã. E numa noite de sábado, nada melhor, Cleiton, do que o seu time vencer. E você ainda ter aí, ó, são 6 horas, cara. São 5h55, são 6 horas praticamente. Aí pra você poder tomar aquele gelol, comer aquele churrasquinho, poder aproveitar. E é exatamente isso que o torcedor tricolor vai fazer aqui, cantando Nense, Nense, Nense. O Flu tem um desafio pela frente muito importante. Viaja até a Arena da Baixada, onde encara a equipe do Atlético Paranaense sem o Hércules, que fica suspenso após ter recebido o terceiro cartão amarelo na partida de hoje. Depois o Fluminense tem um grande confronto pela Copa Libertadores da América contra o Platense, jogo 1. E aí encara o Vasco no meio termo desse jogo da volta, óbvio, com um espaçamento um pouco maior nessa sequência de jogos para o Fluminense, que agora no Campeonato Brasileiro observa a tabela de classificação dentro do G4. E sabe o que acontece no próximo jogo, Cleiton? Dependendo do jogo do Atlético Paranaense, dependendo do resultado do Atlético Paranaense, que encara o Botafogo na segunda-feira, teremos um jogo para decidir quem pega a terceira colocação do Brasileirão. Isso porque o Flu está na quarta colocação com 41 pontos, o Atlético Paranaense na terceira colocação, também com 41. E ó, abre o olho o Flamengo, porque o Fusão tá logo atrás, tá? De 41 para 45, são só 4 pontinhos. Então o Fluminense observa e ainda sonha com uma possibilidade de buscar a segunda colocação do Campeonato Brasileiro. E o Marcão segue, tá? Invicto. 4 jogos sem saber o que é perder, é o Marcão no comando técnico da equipe do Fluminense. E se existia uma possibilidade do Marcão permanecer no cargo de treinador do Fluminense, isso vai aumentando cada vez mais, óbvio, no campo da especulação e dos resultados que são apresentados dentro do campo. Eu tô junto com o torcedor, ó, Cleito, ó, Flu. E os jogadores também comemorando bastante aqui no gramado do Maracanã esse resultado positivo. Mais 3 pontos na conta do Fusão. E depois dos trabalhos de reportagem diretamente do campo de jogo no Maracanã, que hoje é casa do Fusão fazendo festa com resultado positivo, ele está de volta, Cleiton Carvalho.
0: Valeu, pai da bola, Yuri Duque, dando aquele show no gramado depois de um dos grandes jogos do Fluminense da temporada. Mais um, esse negócio de sábado à tarde é para testar o coração tricolor. 2 para o Fluminense, 1 para o Remo. Mais uma vitória de virada e o Fluminense encostando nos primeiros colocados. A gente agradece aqui a participações aqui na TV. Você quer falar, meu ídolo?
1: Só quero dizer o seguinte, se é lema no Fluminense
0: é
1: que é proibido remar,
0: Pois é.
1: Então não ia dar remo aqui no Maracanã.
0: Não ia dar remo, né? Agora é o seguinte, isso daí é, já é uma prévia do teu comentário que vem aí no fim.
1: É, vamos falar de um Fluminense que, com Cleiton Carvalho e João Lidton no Maracanã,
0: pois é,
1: segue invicto igual o Marcão.
0: Mais uma virada, mais
1: e
0: uma
1: Yuri Duque?
0: Virada. E o Yuri Duque?
1: E com o Yuri Duque.
0: Ele tava nos dois, pô.
1: O Yuri Duque, ele já ganha com o Fluminense há muito tempo.
5: É, tem isso aí.
1: Tem
5: uma informação.
1: É um negócio antigo já.
0: A gente agradece o carinho aqui do 21995571310. Deixe sua mensagem. Também muito obrigado às mensagens aqui no YouTube da TVC do Rio de Janeiro. Batemos aí mais de 1.200 aparelhos conectados conosco. Siga deixando o seu like. Vem aí o fim de papo com meu amigo Henrique Maggini. Um grande abraço e até a próxima.
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7: Salve, salve, galera, tô de volta agora pro fim de papo da TMC, pra Fluminense Remo, que virado, o Fusão venceu no Maraca, e você com a gente aqui no nosso fim de papo, pra curtir, pra acompanhar, pra repercutir o que foi esse jogo, essa vitória do Fluminense, de novo, de virada, foi assim no jogo contra o Palmeiras, foi assim no jogo contra o Remo, e o torcedor tricolor tá louco da cabeça com essa vitória do Fluminense por 2-1. Hulk marcou gol, Serna marcou gol, Riquelme Felipe deu assistência, e o torcedor tricolor tá feliz da vida. Eu quero a sua participação, hein? Você que tá acompanhando a gente em 101.3 FM Rio de Janeiro, 100,1 FM Brasília, você com a gente no YouTube TMC Esporte, manda o seu áudio no 21 99557 1013, 21 99557 1013. Eu quero a galera participando com a gente nesse nosso fim de papo para Fluminense Remo. Vou voltar pro Maracanã com o João Lidington, o Johnny, que vai contar pra gente o que foi essa vitória de virada do Fusão. Johnny, boa noite pra você mais uma vez, e o que foi Fluminense 2, Remo 1, meu amigo?
1: Henrique, imagine, torcedor tricolor que tá voltando agora pra casa, saindo do Maracanã, você que esteve aqui, você que não pôde vir ao jogo, mas tá aí trabalhando no seu carro, ou você que tá curtindo de casa mesmo com a gente aqui no YouTube. Primeiro, que audiência espetacular, hein? Agradecer a cada um de vocês. Como é gostoso sair do Maracanã com vitória, já falei isso em outras transmissões, e como é bom ter de novo essa conexão da torcida do Fluminense com o seu time. Uma vitória que poderia ter sido construída com menos emoção, até pelo poderio ofensivo do time do Fluminense em relação ao Remo. É um Fluminense que briga na parte de cima contra um time que briga na parte de baixo. Teoricamente era para ser um jogo mais fácil. Mas a gente sabe que o time do Fluminense ia ter dificuldades, porque o Remo ia se defender muito bem, como se defende bem com o Léo Condé, ia botar as suas linhas bem compactadas, foi o que aconteceu, e o Fluminense ainda foi surpreendido com um contra-ataque pelo lado direito no início do jogo, que acabou culminando com um desenho de jogo um pouco mais emocionante. Mas tá tudo bem, se for para terminar com emoção e com virada do Fluminense, a gente aceita. E esse Fluminense que começou, imagina, o jogo muito bem, tocando bola de forma aproximada, buscando espaço, teve uma boa oportunidade de logo de cara aos 2 minutos com o Hulk, só que veio uma resposta do Remo um minuto depois no contra-ataque, com o Jajá recebendo a bola na grande área e por muito pouco não abrindo o placar, mas o goleiro Fábio chegou e abafou. Em seguida, o time do Fluminense começou a ter um pouco de dificuldade para furar a defesa do time do Remo. Por quê? Jogava em linha e jogava muito com linha compactada num 4-4-2, dificultando demais a penetração pelo meio. O Fluminense começou a insistir demais ali pelo meio do campo, precisando abrir mais o jogo. Hulk achou uma das possibilidades com o Canobi, teve até um gol anulado, foi bem anulado o time do Fluminense, um gol de rebote do Soteldo. E daí em diante a gente viu um Fluminense com um placar se tornando adverso por uma jogada do lado direito de ataque do time do Remo, em que o Marcelinho vai ao fundo aos 30 minutos do primeiro tempo, cruza, ela passa por toda a defesa do Fluminense, não há o corte e a conclusão do Jajá sem defesa para o goleiro Fábio. Daí em diante é um Fluminense que joga o time do Remo todo para a defesa, mas bem postado defensivamente. O time paraense, ele se sente até confortável de certa forma, porque o Fluminense não conseguia fazer essas infiltrações. O Fluminense passa a insistir em chutes de fora da área, tenta uma com Hércules, tenta outra com Renê, tenta mais uma com Martinelli, mas o goleiro Marcelo Rangel, bem no jogo, espalma a maioria dessas bolas, evitando o que seria o gol de empate do Fluminense. No segundo tempo, a gente falava, é muito possível que o técnico Marcão, e muito, não só possível, mas é o ideal que o técnico Marcão tire o Canóbio do jogo. Ele não estava bem, mais uma partida abaixo do Canóbio, ainda mais sabendo que a gente pode contar com ele. Desde a Copa do Mundo ele não volta bem, ele sente mais um jogo, e aí vem a substituição interessante de entrar o Kevin Serna no lugar do Canóbio aqui pelo lado direito de ataque. Mantém o Soteldo, que é o principal jogador do Fluminense no dia de hoje, e também aposta no Nonato no lugar do Hércules, aí muito mais por uma questão de um cartão amarelo que o Hércules tomou, e se precisasse matar contra-ataque, poderia colocar um cartão vermelho em risco numa situação dessa. O Fluminense continua insistindo, passa a adotar um pouquinho mais o jogo pela extrema, que é algo que a gente pedia para o segundo tempo. O Soteldo pela esquerda busca uma jogada de um contra um, muito forte, o Hulk cabeceia e o Rangel faz a defesa. Ali já era um prenúncio do que poderia ser o gol do Fluminense. Há até uma sequência de escanteios, o que mostra um Fluminense tentando amassar o time do Remo, mas o Hulk fazendo escolhas que eu não faria para um escanteio, ainda mais quando você tem Ignacio e Thiago Silva na área. Ele insiste demais em bater fechado para fazer gol olímpico e bater por baixo. Isso daí irritou até um pouquinho a torcida do Fluminense, e estava começando a se desenhar a substituição do Hulk pelo Cano. É bom que a gente diga isso. O Germán Cano chegou a se encaminhar para o centro do gramado, né? Posição onde todo jogador que é substituído deixa, e posição de quem vai entrar, entra. Todo mundo imaginava que Cano fosse entrar, mas teve um último ataque. Nesse último ataque, a jogada que funcionava no Fluminense: Soteldo pela esquerda, passa pela defesa adversária, acha um cruzamento e Hulk de cabeça acerta o travessão. Ela ainda vai chorando, parecia que não ia entrar e acaba entrando, para delírio de um Maracanã com mais de 30 mil torcedores neste sábado, 4 horas da tarde, do jeitinho que a gente gosta. Um Maraca tricolor bonito, muita gente marcando presença. O goleiro Marcelo Rangel foi pegar a bola no fundo do gol, era o Fluminense empatando. O Hulk teve um pouquinho mais de minutos no campo, até pelo gol, mas minutos depois a substituição acontece. Cano no lugar de Hulk, e o time do Fluminense seguia tentando espremer o time do Remo para trás, e daí a entrada que jamais aconteceria se o técnico do Fluminense ainda fosse Luiz Ubeldia. Riquelme Felipe, da base, entra e entra bem no lugar de Soteldo. Uma jogada, até uma substituição arriscada do técnico Marcão, porque o Soteldo estava muito bem, imagine. Só que ele opta por colocar o garoto e manter Paulo Henrique Ganso. É dos pés de Ganso que sai a cobrança de escanteio curta para Riquelme Felipe, e ele, aos 37 minutos, bota com a mão a bola na cabeça de Kevin Serna. E como é bom que o gol tenha nascido dos pés de um menino de Xerém, que sempre foi a fábrica de talentos e de sucesso do Fluminense. E o Riquelme Felipe encontra também, que bom, a cabeça de Kevin Serna, muito questionado às vezes pela torcida do Fluminense, mas tão predestinado, está sempre no lugar certo, gosta de decidir. Decidiu contra o Palmeiras, neste mesmo Maracanã, domingo passado. Decide agora também, decidiu contra o Independente Rivadavia, é bom que se diga, foi importante naquele jogo. E agora ele de cabeça faz o gol da virada no Maracanã para explodir a torcida do Flusão. Daí em diante a gente viu um Remo tentando mais por uma questão de abafo. O Léo Condé sobe ali o time, bota volante na zaga, tira zagueiro, bota atacante, mas o Fluminense bem postado, com o Thiago Silva liderando essa defesa, não sofre nenhum gol, e o Fluminense consegue 3 pontos tão importantes nessa caminhada rumo às primeiras posições do campeonato. E mais do que pelo campeonato em si, imagine, mas pela questão da moral, pela questão do anímico, porque esse time do Fluminense faz a torcida gritar que quer ganhar a Libertadores, e tem motivos para acreditar. Sim, o caminho do Fluminense na Libertadores é um caminho relativamente tranquilo, e com o Fluminense assim, conectado com a sua torcida e em sintonia também com o seu treinador, o Marcão, que conhece tão bem esse clube, a base do clube, eu não sei não, hein? Mas vai ser difícil dar uma parada nesse Fluminense, que tá pegando cada vez mais gosto de ver jogar.
7: Cara, mais de 30 mil pessoas no Maracanã hoje, a gente tava falando na expectativa de mais de 20 mil, ficaria na casa dos 25 mil torcedores nessa noite de sábado, né? Tarde, noite de sábado, 30.215 torcedores no Maracanã, o público, como disse o Yuri Duque durante a nossa transmissão, superou a expectativa. E só para fazer uma observação no que o Johnny tava falando aqui na substituição do Soteldo, na hora que sobe a plaquinha que o Soteldo vai deixar o campo de jogo, o pessoal da cabine no Maracanã, eu aqui no estúdio, o pessoal que estava acompanhando o jogo com a gente, já estava assim: não, não faz isso, não mexe, não tira o Soteldo. Deu certo. O Riquelme Felipe entrou no lugar do Soteldo, faz o cruzamento que dá o gol da vitória com a cabeçada do Kevin Serna. Eu quero a galera participando com a gente. Vamos pro WhatsApp no 21995571013. Fala aí.
5: Vamos, Fluminense! Queremos o Bi da Libertadores. Alexander Scott.
7: Valeu, irmão. Tá aí, ó. O Johnny falou que o torcedor tricolor tá em busca da Libertadores. A galera no zap participando com a gente falando isso também. Mais um, 21995571013. Fala aí.
8: Fala aí, galera da TMC.
7: Fala, irmão.
8: Aqui é Thiago Duarte, tricolor de São Gonçalo, mais uma vez. No primeiro tempo, eu mandei um beijo pra Tricolinda, pra Regênia, e falei que o Fluminense ia virar pra 3-1. E agora ela falou pra mim que se virar pra 3-1, e essa mensagem for pro ar, ela vai me dar um beijo.
7: Pô, a mensagem...
8: Me ajuda aí, galera da TMC. Aqui é o Tricolor de São Gonçalo, sempre com tesão da TMC. Boa transmissão.
7: Valeu, irmão. Ó, o terceiro gol a gente vai ficar devendo porque o jogo terminou. Mas a mensagem foi pro ar, hein? A Tricolinda tá te devendo um beijo aí pra cumprir a promessa. Show? Vale também, não vale, Johnny?
1: Imagina, o terceiro gol é ele que vai fazer, pô.
7: É isso, é. Sabador, filho.
1: O Fluminense fez um, fez dois, virou o jogo. Agora
7: é com ele, irmão.
1: Que tem que fazer o terceiro, meu parceiro.
7: Aquele passe em profundidade pra tu definir na cara do gol é contigo, irmão. A nossa parte aqui a gente fez pra te ajudar. Agora é o vai ser feliz. É isso. Ô, Johnny, o Fluminense com Serna marcando gol, com Hulk marcando gol, com Riquelme e Felipe voltando para a equipe aos poucos, depois de todo o período conturbado, vamos dizer assim, né, com a saída do treinador anterior, essa nova atmosfera que vive o Fluminense. E aí, dentro do Campeonato Brasileiro, a gente tem uma virada importante contra o Palmeiras na rodada passada, dentro desse mesmo Maracanã, com esses três pés quentes que estão no Maracanã da TMC, o Cleiton Carvalho, o Johnny, também o Yuri Duque. O que a gente pode imaginar para esse futuro do Fluminense no Campeonato Brasileiro, Johnny?
1: Bom, eu só posso imaginar coisas boas para o Fluminense. No momento que a gente estava vendo aqui um lance, eu e o Yuri Duque, aqui
7: na cabine, incrível,
1: que é inacreditável. Se você me permite responder já a sua pergunta para o Yuri, explica pra galera o que a gente estava vendo aqui.
9: Só pra explicar a imagem, cara, no gol do Hulk, ele dá uma cabeçada próximo da pequena área. Essa bola, ela quica no chão e acerta o travessão. O Marcelo Rangel acompanha o lance. E aí,
7: o efeito da bola.
9: Efeito, eu não sei se foi efeito, não, imagina.
7: Talvez. Tu quer botar a culpa no gramado, Yuri Duque?
9: Eu acho que foi defeito do gramado.
1: Mas tá bom, pô. Se é pra gente, tá bom.
9: É isso aí, não acho que não foi efeito, não, cara. Até porque.
7: E se você observar o lance, você vê que o Paulo Henrique Ganso, ele dá aquela refugada, tá?
9: Sim.
7: Ele ia atacar a bola, ele viu que ela pegou um efeito contrário e falou: ué.
9: Porque assim, eu até acho que pode ter acontecido um efeito ali pela forma que ela bateu no travessão. Sim. Mas do jeito que ela volta com velocidade, rolou um monte de artilheiro ali que deu uma ajudada.
1: É o sobrenatural de Almeida.
9: É isso.
1: É isso.
9: Bênção, João de Deus.
1: Eu vou concluir, imagina, que você me pediu para falar.
7: Vamos
1: sobre
7: lá.
1: Essa arrancada. Não tem como a gente falar. Olha só como é curioso o futebol, né, cara? Por isso que é gostoso demais esse esporte, que a gente tanto se amarra e tá aqui trabalhando com isso. O cenário, eu tive aqui com o Yuri aqui também, no Independente Rivadavia, o jogo 1 das oitavas de final. Era um ambiente que essa bola jamais ia pegar no gramado e ia entrar.
7: Ela ia acertar vocês aí em cima.
1: Cara, é impressionante isso, cara. Com o Zubeldía, sabe, bagulho de energia, não sei se você acredita.
7: Acredito.
1: Nada dava certo, cara. Nada dava certo. E ele também não fazia por onde pra dar, né? Também não vamos botar só na conta da energia, não. Ele não ajudava. ele não ajudava e aí a torcida não tinha mais essa conexão. Agora o Fluminense, que sempre foi muito forte aqui no Maracanã, sempre foi uma marca histórica desse clube, fazer do Maracanã a sua arma, está se provando toda vez isso. E a maneira como venceu hoje o Remo, a maneira como venceu o Palmeiras, é de passar uma confiança para o seu torcedor, para esses jogos agudos aí de Libertadores e também para a sequência do Brasileirão, que eu só consigo ter otimismo em relação ao futuro do Flu. Você deu a sequência aí do Fluminense e essa sequência passa pelo clássico contra o Vasco. E eu sei, torcedor tricolor, que para você esse clássico, ele é especial, sim. Ele tem um valor, um sabor diferente, sim. E eu sei que você quer uma revanche por tudo que aconteceu recentemente. E olha o ânimo que o Fluminense chega para esse confronto. Sem falar do Platense, né? Que para mim é a grande competição que o Fluminense tem que focar as energias. Mas a parte anímica, cara, tá tudo perfeito. E a gente vai ver daqui a pouco o Yuri Duque vai descer pra coletiva. É coletiva?
9: Zona mista. Zona mista, zona mista.
1: O discurso dos jogadores, cara, é leve, cara. Se ele vai ver, vai ser um negócio leve, fácil de trabalhar. E era difícil. Yuri, quando descer pra uma zona mista em tempos de Zubeldia, deu o seu testemunho aí, meu amigo. Era,
9: sim.
1: Era um negócio complicado, arrastado.
9: A gente participou, inclusive, né, da zona mista que o Fluminense empata com o Rivadavia aqui, que é um dos últimos grandes jogos, assim, né, que o Zubeldia encarou como treinador do Fluminense. E na ocasião, muitos jogadores, eles deixam de se comunicar, né, com a imprensa justamente para não se comprometer ou, às vezes, soltar uma fala que deu um indício que o problema está na comissão técnica. O Canóbio, por muitas vezes, ele é um cara que ele não consegue ficar calado. Então, quando ele passa e a imprensa, pô, fala aqui, Canóbio, por favor, a maioria das vezes existe essa dificuldade dele dizer não direto e aí ele sempre dá uma desculpa. Ele é, desculpa, é melhor não falar. E aí meio que trazia ali um clima do, pô, mas por que é melhor não falar? O que está acontecendo? Por que ninguém quer justificar um resultado que não foi legal? E realmente, com o Marcão, o clima é um pouco mais leve. Eu trouxe até bastidores, imagine, dessa negociação envolvendo a renovação do Paulo Henrique Ganso. Que o fator determinante para a permanência do Ganso no Fluminense está sendo o Marcão. O Ganso, ele já estava decidido em não permanecer no clube. Isso aconteceu por muitas vezes. Inclusive, o Ganso chegou a não participar de dois treinamentos com a equipe principal. Isso aconteceu. E assim, a gente compreende que ele é um jogador que tem uma história muito grande no futebol e ele também tem identificação com uma outra equipe no futebol brasileiro. Ele tem identificação com essa outra equipe, que é o Santos. E foi uma equipe que inicialmente tentou buscar esse contato para uma negociação. Valores não conseguiram ali atingir a casa que o empresário do Ganso imaginava e que o Fluminense também, o jogador não teve essa resolução e apareceram outros times, como por exemplo o Sport, como por exemplo o Remo, a equipe que enfrentou o Fluminense hoje tinha interesse no Paulo Henrique Ganso, que para mim fez uma grande partida hoje também. E assim, o Marcão entra como um fator determinante do dia para a noite em duas semanas, o Ganso meio que desiste de renovar, de sair do Fluminense, frisa uma possível renovação com a diretoria, ainda não temos essa conversa em oficial, mas grandes possibilidades disso acontecer. Isso tudo em pouco tempo, isso tudo em uma movimentação curta de um treinador chegando e dando ânimo e dando cara e dando um diferencial para esse time. E tá aí esse fator novo, o fator novo que, apesar de ser um fator velho, porque é o Marcão que tá ali, ele já tem muito tempo na casa, ele já comandou esse Fluminense outras vezes, ele já foi treinador vaiado aqui no Maracanã, e mesmo assim, ele toda vez que assume, ele dá a volta por cima e consegue fazer um trabalho competente. E se existia, imagine, dúvidas sobre o futuro de quem deve ser o novo comandante do Fluminense para o restante da temporada, eu acho que a solução pode estar em casa. Eu compreendo que o Flu busca no mercado algum outro nome de peso, algum outro nome cascudo para assumir essa bronca, assumir essa responsabilidade, mas que de certa forma, num geral, se a gente observar, a solução dos problemas pode estar ali na beira do gramado, justamente para agregar ao elenco e também a essa comissão técnica, imagine.
10: Isso passa muito pela leitura também que a gente fez aqui diversas vezes sobre a questão de utilizar jogadores no meio-campo e o Zubeldia insistia em utilizar três volantes. O Marcão entendeu que precisava de um jogador que fosse cerebral ali no meio-campo. O Ganso tem esse perfil, tem essa qualidade. E aí a informação do Yuri Duque. A manutenção do treinador anterior poderia forçar uma saída do Ganso. O treinador vai embora, o Marcão entende, faz essa leitura, que eu fico me perguntando se o Zubeldia não conseguia fazer essa leitura ou era implicância, tá? Com algum jogador ou até alguma má vontade do jogador com relação ao treinador, enfim, é uma situação também que ficou muito largada, vamos dizer assim, né? A informação ficou muito solta sobre qual era o ambiente com os jogadores. Muitos elogiaram o que era o trabalho do Zubeldía dentro do centro de treinamento, mas a gente via no campo que era uma coisa completamente diferente. Teve a situação do Riquelme Felipe também, meio que agradecendo a saída do treinador antigo. Enfim, muita coisa aconteceu, os ares mudaram. E aí vem os personagens que a gente já tinha pedido desde o início até do trabalho do próprio Zubeldía, que esses personagens aparecessem mais, eles estão aparecendo agora. É o caso do Ganso, é o caso do Hulk. Quem não consegue desenvolver nesse time do Fluminense, com passagem em Copa do Mundo, com referência de futebol uruguaio, que foi importante no período até pré-Copa do Mundo, é o Canóbio, né, Johnny? Tá encontrando muita dificuldade, camisa 17 tricolor, de dar uma sequência de confiança, né, cara?
1: Total, e eu acho que o termômetro disso é antes da bola rolar, ele aparecer no telão, com aquela tradicional escalação no telão, do goleiro ao treinador, e ele é o único jogador, como relatou o Yuri, a ter vaias quando o nome dele apareceu no telão com a fotinho. Todos os outros jogadores foram muito aplaudidos, especialmente o técnico Marcão.

0: declaração que parecia que ele estava deixando o Fluminense, que eu já não achei muito legal a declaração dele. E a volta dele é uma volta que ele não está performando. E a torcida do Fluminense sente isso.
1: E sobre, sobre essa declaração aí, vai de encontro aquilo que o Yuri falou, né? O Canobio, era, quando era chamado na zona mista, tinha aquela coisa de... A primeira vez que ele falou foi essa polêmica. Bom, ele vai sair, ele não vai sair. E aí depois ele começou a se esquivar, deve ter tomado uma chamada, obviamente. Claro. E aí começou a se esquivar da galera na zona mista, né?
0: E desde então ele não joga bola. E aí assim, ele não joga bola nem com o Zubeldía e também não tá jogando bola com o Marcão. Então aí você fala, o problema é o jogador. Porque tem jogador que não estava jogando bola com o Zubeldía e está jogando bola com o Marcão. Não é o caso do Canobio. Ele não está jogando bola com nenhum treinador. Então, é hora de sentar na casinha. Até para preservar o cara, pô. Até para não perder esse cara na temporada. Ele passar a ser aquela persona não grata que quando pisa na bola, galera, e já começa a ficar meio, sabe? É melhor você preservar o atleta. E com tantas opções legais no banco, porque é uma coisa se o Fluminense não tivesse alternativas. Mas o Fluminense tem. Hoje no banco de reserva a gente podia citar mole, fácil aqui, sem medo de errar, o próprio Serna, que é um jogador que tá pedindo passagem, pra mim seria a primeira opção. E não falo isso por causa do gol não. Volta aí no YouTube a reguinha quando acabar a transmissão, você vai ver que a gente já falava isso. Podia ser o Serna, podia ser o próprio Savarino, que nem tá jogando tão bem assim, mas tá tendo poucas oportunidades. Podia ser o próprio Riquelme Felipe, eu não faria isso, começar com um garoto. Por tudo, eu acho que foi bom ele ter entrado no segundo tempo e olha como ele foi importante. Então assim, é evidente que o Canobio hoje é o jogador com a setinha para baixo. Quem joga videogame sabe o que eu tô falando. Tá com a setinha para baixo. Então se tá com a setinha para baixo, senta um pouquinho na casinha e descansa.
1: É isso, né? E a leitura também que daqui a pouco o Marcão vai fazer, tá? Porque pelo entendimento ele já conseguiu identificar que era melhor utilizar um jogador no meio campo, ele vai fazer essa leitura também, que o Canobio vai precisar de um tempo ali para dar uma respirada, para dar uma acalmada. Vamos pro WhatsApp, no 21 995 57 1013, pessoal participando com a gente, fala aí.
2: Fala galera do TMC, boa
1: fala,
2: noite.
1: Fala irmão, boa noite.
2: João falando, motorista de aplicativo.
1: Fala.
2: Muito vamos triste chorar aqui pela saída do Breno, mas falando do jogo, eu queria ver onde tá essa galerinha aí do Ventinho de Búzios aí, que falou que o Remy ia ganhar, e o outro que falou que o Djajá ia fazer 3 gols. Todo mundo gosta de falar mal do Fluminense. Cara, para com essa mania. A gente tem torcida aqui. Vocês que não colocam o áudio aí pra gente se defender.
1: Tá aí.
2: Valeu,
1: ó.
2: Abraço.
1: O áudio tá aí no ar.
0: Vai ter o áudio aí, cara.
1: É, mano. E a galera que tava cornetando aí, principalmente o pessoal que tava na praia, acho que o tempo ficou meio nublado, né? O pessoal tava torcendo aí para uma vitória do Remo, acho que o tempo ficou nublado, acho que uma nuvenzinha deu uma atrapalhada aí nesse fim de sábado da turma que tava na praia. Enfim, o Flusão venceu por 2-1. Daqui a pouco tem entrevista coletiva do Marcão, tem zona mista também com as informações do Yuri Duque. Você continua com a gente aqui no nosso fim de papo da TMC para Fluminense e Remo. E já vou fazer um alerta para você, para não ser pego de surpresa, porque a gente está com a live de Fluminense e Remo no nosso YouTube. Um pouquinho antes ali da gente encerrar o nosso fim de papo aqui, a gente já vai abrir a live com o esquenta de Cruzeiro e Flamengo. Então você já fica na live de Fluminense e Remo, você vai ser redirecionado automaticamente e a gente continua com a nossa programação aqui, fazendo o fim de papo para Fluminense e Remo e fazendo esquenta também para Cruzeiro e Flamengo. E aí você não perde nada aqui na TMC. A galera no Dial 101.3 FM no Rio de Janeiro e 100,1 FM em Brasília também não vai precisar fazer nada, vai continuar a nossa programação aqui normal, beleza? E você continua participando com a gente pelo nosso WhatsApp no 21 995 57 1013 e também pelo nosso YouTube. O Claudemiro tá participando com a gente, tá dizendo, a solução tá aí até o Flu perder 2 seguidas, aí vão falar que precisa de um treinador cascudo. Cara, a gente sabe que precisa de um treinador, o Fluminense sabe que precisa de um treinador, mas tem uma solução caseira que é o Marcão, que é o cara de confiança do Fluminense. Já assumiu o Fluminense em outras oportunidades, teve até uma brincadeira nas redes sociais sobre chamar o bombeiro para apagar o incêndio e a foto do Marcão, a arte lá feita por inteligência artificial com o Marcão aparecendo para ajudar o Fluminense. E ele já declarou diversas vezes também que ele está tranquilo com relação a isso. Ele não encontra problema, não vê problema nessa situação de ser o cara para resolver alguns problemas pontuais do Fluminense sabendo até que o Fluminense pode ir ao mercado.

0: E aí, ô Yuri Duque, eu vou te trazer para a conversa justamente na questão de treinadores. Temos alguém no radar, alguma sinalização, cara?
1: Não, a verdade é essa.
0: É isso.
1: Não temos sinalização.
0: O Marcão tá aí resolvendo do jeito que ele consegue com o material que ele tem.
1: Eu acho que a questão do Marcão é que ele traz um pouco de passividade até nesse trabalho que a diretoria precisa realizar no dia de hoje.
0: Sim.
1: A gente sabe que, óbvio, são questões e questões que fazem que o torcedor cobre essa mudança na comissão técnica, a chegada de um treinador um pouco mais cascudo, e a gente entende por tudo que o Zubeldía apresentou dentro dos últimos jogos. Dito isso, o Marcão está resolvendo um problema que a diretoria estava tendo, né? Estava sendo presente. Um problema onde o Fluminense não conseguia jogar taticamente, onde o elenco não tinha vontade, onde o elenco estava dividido, e o Riquelme Felipe deixou isso bem claro na publicação nas redes sociais. E aí a gente entra num debate. Até que ponto vale um investimento tão alto para a contratação de um novo treinador, sendo que a solução pode estar ali? O Marcão pode tentar fundamentar um trabalho até o final da temporada. A gente sabe que tem um risco, até porque tem a Copa Libertadores da América. Ter um treinador experiente entra nesse debate. Mas se você me perguntar, e aí, o Fluminense está negociando com quem? Eu te respondo, com ninguém. Até agora o Fluminense não teve uma negociação um pouco mais avançada, demonstrou interesse em alguns mercados, né? Tanto o mercado português, olhou também o mercado da Série B do Campeonato Brasileiro, óbvio, tentando buscar alguma solução imediata, mas já começou a mexer com um pouco mais de passividade sobre esses campos. Tiveram algumas sondagens, como por exemplo o Roger Machado, que a gente informou aqui, tiveram outras sondagens que estiveram presentes, mas nenhuma negociação se iniciou, até porque o Marcão hoje entrega o que o elenco está pedindo, o que o torcedor está pedindo, que são resultados. Já são 4 jogos sem saber o que perder, já sabe, né, exatamente as peças que ele tem disponível e que são jogadores de estrela. O Kevin Serna tem 3 jogos e 3 gols, então ele faz essa substituição praticamente todos os jogos e tem dado certo. Balançou a rede contra o Palmeiras, balançou a rede contra o Rivadavia e agora balançou a rede contra a equipe do Remo. Então não, até o momento, uma passividade da diretoria observando esse bom cenário que o técnico italiano Marcão está vivendo.
0: Bom, tá aí, né? Respondido a pergunta que veio aqui pelo nosso chat, a opinião que veio também aqui no Claudemiro. O Luan Peter, o Yuri, tá pedindo para você mandar um abraço para ele, tá dizendo vamos Flusão.
1: Valeu, Luan Peter, um abraço para você, para toda a sua família, tamo junto, obrigado pela audiência, tá, irmão? Forte abraço.
0: Vamos pro WhatsApp, 21 995 57 1013, fala aí.
2: Aí, rapaziada da TMC, aqui
0: fala, irmão.
2: De Itaboraí.
3: Qual é?
2: Chupa, Remo, de virada mais gostoso.
3: Que isso, menor? Que isso, menor?
1: Tu é abusado, hein?
0: Perdeu a linha, cara.
1: Pra fazer o que mesmo?
0: Rapaz, tu não provoca que no meio da transmissão aí tu falou que tinha coisa boa pra fazer nesse sábado e tava perdendo a linha, Yuri Duque. Calma, tá? Calma, você tá perdendo a linha.
1: Faz parte, né? Tá feliz, Flusão venceu.
0: Ah, vai, faz parte.
1: Ele é de Itaboraí, se ele veio pro Maracanã ele vai ter uma viagem longa pra voltar, vai ter que comemorar bastante ao longo dessa viagem. Fico feliz. Imagine, antes de você chamar o break, posso deixar aqui já uma... Deixa eu deixar aqui uma cutucada nos amigos aí das redes sociais tricolores.
0: Cutuca. Ah.
1: Posso cutucar?
0: Vai. Pode.
1: Rapidamente, tá, ô Magini? Só pra informar que...
0: Vai fazer o quê?
1: Ao longo do jogo, a gente trouxe a informação de que o Samuel Xavier teve o primeiro diagnóstico do departamento médico tricolor, é uma luxação no ombro esquerdo do jogador. Eu estava no gramado, vi tudo de perto. Sabe de quem veio essa informação, né, João?
3: Yuri Duque.
1: Eu
3: vi, inclusive, no seu X.
1: Eu vi. Aí sabe o que acontece, ô Magini?
0: O que acontece? Eu já imagino.
1: Eu tô vendo que tem muita gente que não tá comentando agora. Aí daqui a pouquinho mais tarde, essa informação vai chegar na mão das outras pessoas. Aí a galera vai começar a divulgar sem dar o crédito. Então já um recado pra galera da imprensa aí, pra galera que cobre, tem página de Fluminense. Vamos dar o crédito, tá, galera? A informação da lesão do Thiago chegou em primeira mão pra mim, também chegou para o meu querido Sérgio Brother, lá da Rádio do Índio, então ele também trouxe essa informação, a gente deu um adendo na informação do outro e subimos em conjunto. Então, para a galera dar uma atenção maior, Samuel Xavier teve um problema, uma luxação no ombro esquerdo, não parece ser algo tão grave, pelo menos assim foi informado para a gente ao ser questionado. Foi grave? Não tanto, não tem preocupação. Então essa foi a resposta que eu recebi. Samuel deve realizar exames na tarde de amanhã no CT Carlos Castilho.
0: E a gente teve até a participação do ouvinte aqui dizendo que teve problema no ombro também, precisou passar por cirurgia, ficou um tempo fora. A gente fica aqui na torcida e naquela expectativa também que não seja nada grave com o Samuel Xavier Hoje não teve o Guga porque estava suspenso pelo terceiro cartão amarelo. E sem o Samuel Xavier, as opções vão diminuindo, né, para o elenco tricolor. E tem um diferencial também agora, né? O Riquelme Felipe é um exemplo disso. Mas a gente tem um cara que entende do Fluminense para utilizar a galera da base também, que era um apelo já feito há muito tempo, né, Johnny? Que o Zubeldia não usava a base. E o Marcão é um conhecedor da base tricolor.
4: Total. Isso fez com que ele tivesse muita segurança para, por exemplo, não vou nem falar do Riquelme de cara, não. Vou falar do Fidelis.
0: Sim, que foi o cara da função, né?
4: Exato. Porque eu não posso garantir, mas eu te digo que muito provavelmente, se acontece essa situação que aconteceu, dessa informação dada aqui pelo Yuri Duque, da luxação. Luxação?
1: É a luxação no ombro esquerdo.
4: No ombro do Samuel Xavier, sem o Guga em condições, eu consigo ver o senhor Luiz Zubeldia colocando um Nonato para jogar improvisado por ali, botando de repente um zagueiro para fazer, de repente o René vindo para a direita e o Arana entrar lá na esquerda. Ele não ia dar moral para a base. Ele não ia chegar, Júlio Fidelis, vai lá meu garoto, eu confio em você, pode entrar num jogo pegado desse. O Marcão foi lá sem hesitar, cara. Mas sem hesitar, vai lá, você é o da posição, confio em você, garoto. Entra lá, faz teu jogo. E o menino entrou, pô, não se intimidou não. E aí, tirando, óbvio, a grande sacada ali de ter colocado o Riquelme Felipe, que todo mundo pedia, toda a torcida do Fluminense pedia mais minutos pra ele. Era evidente que ele precisava ser mais aproveitado. Só o Zubeldia não via. Ou melhor, não via não, ele via, pô. Ele não queria, o que é pior do que não vir. Ele não queria, ele era teimoso. E isso daí é uma marca do Zubeldia. No São Paulo ele já fazia isso. E no Fluminense ele replicou. Só que existe uma coisa importantíssima que precisa ser colocada na cabeça de qualquer treinador que vier depois do Marcão. Xerém é DNA do Fluminense. É impossível desassociar Xerém da história desse clube. Querendo ou não, o treinador que chegar aqui, ele precisa valorizar a base. É muito importante que isso seja feito. O Fluminense há algum tempo aposta muito em jogadores mais cascudos, com mais idade, mas sempre tem, pode ver, cara, todos os títulos do Fluminense, sempre tem base do Fluminense ali. Ah, Libertadores da América, ué, quem fez o gol do título? Quem jogava no meio de campo? Não era o André e o Martinelli, não? Sim. Então tá bom, né? Então sempre tem a base do Fluminense em conquistas.
0: E era o apelo que a gente fazia sempre. Ô, pai da bola, próximos compromissos do Fluminense antes de você descer pra zona mista? Daqui a pouco a gente vai ouvir também o Marcão aqui na coletiva, mas quais são os próximos compromissos do Fluminense, cara?
1: Atlético Paranaense fora de casa, na Arena da Baixada, depois o Fluminense encara a equipe do Platense pela Libertadores da América e nessa sequência pega o Vasco também pelo Campeonato Brasileiro. Esses são os próximos três jogos do Fluminense envolvido em duas competições, né? Tanto o Brasileirão, tanto a Copa Libertadores da América, imagine.
0: E antes de eu chamar o break aqui, ô Johnny, o Fluminense também seguindo, vamos dizer assim, né? A mesma linha do Flamengo, tendo uma semana para trabalhar, para se preparar para uma sequência que pode ser um pouco pesada, Brasileiro e jogos decisivos da Libertadores, né?
4: E o Fluminense precisava um pouquinho desse respiro, né, imagine?
0: Sim.
4: A sequência que ele estava tendo, até psicologicamente falando, né? Que era uma pressão muito grande, desde o jogo contra o Independente Rivadavia aqui no Maracanã, o Fluminense só tinha jogo final, carinha de final. Esse aqui talvez tenha sido o mais leve dos jogos, mas pelo contexto e desenho da partida, ele ganhou um contorno de decisão, um contorno de jogo emocionante, que teve que ser resolvido nos últimos 15, 16 minutos de jogo. Então pediu uma intensidade do Fluminense muito grande na parte física, de entrega. Se o Fluminense tivesse construído aqui, imagine, um 2-0 rápido no primeiro tempo ou no início do segundo tempo, ele poderia administrar nas próprias substituições do Marcão, mas não. Teve que estar com o pé o tempo inteiro lá no acelerador para conseguir virar o jogo. Então, ufa, respirar, reorganizar, tempo para o Marcão também trabalhar, o que é importante para essa sequência tão difícil.
0: É isso. Ó, vou fazer o seguinte, rápida pausa aqui no nosso fim de papo na TMC, daqui a pouco eu volto com o Marcão na entrevista coletiva. 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
1: 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Vamos ouvir o presidente do Fluminense agora aqui no nosso fim de papo da TMC.
2: Bom, boa noite. Só vim aqui fazer um pronunciamento para informar a nossa torcida que o Marcão segue conosco como nosso treinador. O Fluminense não vai ao mercado procurar nenhum treinador, porque a gente confia muito não só no Marcão, como em toda a comissão técnica do clube. E vamos juntos, vamos até o fim, vamos forte, esperando grandes coisas para a gente esse ano. Saudações colores, boa noite.
3: Obrigado, Matheus.
1: Tá aí o Matheus Montenegro efetivando o Marcão como treinador do Fluminense para essa sequência de temporada. Então vamos ouvir o treinador efetivado Marcão depois dessa vitória sobre 2-1, por 2-1 sobre o Remo.
3: Técnico Marcão.
4: Boa noite Marcão. Desde meados de setembro do ano passado, a base do Fluminense ela vinha sendo pouco ou quase nada utilizada no profissional. Hoje você, pela lesão do Samuel, coloca o Fidelis, mas também opta por colocar o Riquelme em campo, o Riquelme que já não jogava há um bom tempo. Ele entra e no primeiro toque na bola dá assistência. É um entendimento seu que a base do Fluminense ela precisa de um tratamento diferente do que vinha tendo antes? E por que a escolha pelo Riquelme para entrar no jogo de hoje?
5: Boa noite. Na verdade, assim, eles já vinham treinando no grupo e sabemos da capacidade desses atletas. Júlio, Riquelme, Wesley, Naran quase veio no jogo com a gente, foi um detalhe, porque a gente não sabia se Savarino veio num processo de transição, até o próprio Paulo, de jogo passado. E tá ali no grupo, tá treinando bem. Se tiver oportunidade, não vejo problema nenhum. E hoje tiveram oportunidade de entrar e só fizeram o que vem fazendo no treinamento. O Júlio já faz isso há um tempo, que a gente tava com dois laterais que vão revezando, Samuel e Guga. Só que hoje Guga suspenso, aí precisou do Júlio. Samuel lesionou a princípio, né? E o Júlio entrou, correspondeu e fez um jogo brilhante. E sempre que a gente puder oportunizar eles durante o treinamento estarem preparados, a gente vai poder usá-lo como foi hoje, entendeu? Riquelme, da mesma forma, vem treinando. Jogo passado ele não foi porque realmente sentiu um desconforto, porque ele já ia, já estava na relação. Ele iria com a gente. Aí tivemos que fazer um exame. Mas graças a Deus não deu nada e treinou bem nesse retorno junto com o Savarino. A gente viu que poderia utilizá-lo também, porque um jogo dessa grandeza assim, onde que a equipe adversária colocava muita gente na última linha, a gente precisava de dois homens do lado. Soteldo foi brilhante nesse jogo, deu tudo enquanto podia. Quando a gente percebeu que poderia usar do outro lado o Riquelme também, com essa mesma característica, e foi usado. Acho que a gente conta com todo mundo, sabe? Acho que os meninos de Xerém, essa rapaziada aqui que está aqui no profissional, acho que é um grupo, acho que para mim não tem diferença, eu trato todos iguais.
6: Boa noite, Joãozinho, Marcão.
5: Boa noite. Cícero.
6: Todos que estão assistindo, parabéns aí pela vitória, Cícero Mel da ESPN, dos canais Disney. Queria que você falasse de como é esse trabalho de auxiliar técnico permanente que você está conseguindo com essa experiência que você tem, vendo todos os treinamentos, acompanhando todos os jogos, fazer em campo, na hora que você tem a oportunidade de ser o treinador, aquilo que está todo mundo vendo que deveria ser feito. Por exemplo, você efetivou o Soteldo, hoje tem sido o melhor jogador do Fluminense nos últimos jogos. Trouxe o Ganso, que estava praticamente fora do clube, está voltando àquela forma, um jogador que é muito importante na organização do time. Parece que achou a zaga ideal, Thiago Silva e Ignacio, que é a que mais casou. Então eu queria que você analisasse se isso é fruto de muita observação de treinamento, se é uma característica sua de ver o que tem que ser feito, e não interessa manter o que estava, e sim aquilo que você acha que é a sua cabeça é que deve decidir. E aproveitar, comentar o que o presidente acabou de dar, informação que o Fluminense não procura mais treinador, que você é o técnico do Fluminense, pelo menos parece até o final do ano.
5: Boa noite, Cícero. Nessa função, a gente tem aprendido com todos os treinadores que passam no clube. De verdade, a gente tenta pegar um pouquinho de cada um, mas particularmente a gente faz uma análise em casa, né? Eu tive um relacionamento muito próximo com o Luiz, com o Zubeldia, comissão dele fantástica em relação à nossa comissão técnica permanente, deixava a gente à vontade de expressar o que a gente acha, e a experiência foi muito boa. É lógico que em algum momento há uma discordância, mas discordância normal, ele é o treinador, peso 3, mas a gente particularmente precisa ter um time teu, alguma coisa que você acha que se naquele momento não está funcionando, e a gente tentar utilizar. E nesse momento a gente já estava fazendo uma leitura em relação ao Paulo Henrique sobre isso. Era um momento que a gente não precisava tanto, não podia tanto trocar soco com os adversários. Eu acho que o Paulo dá um pouco de controle para a gente, organização, é um jogo mais cadenciado, e nesse momento a nossa equipe precisava de um jogo mais cadenciado para a gente organizar tanto ofensivamente quanto defensivamente, e o Paulo me entrega muito bem isso. Nossas linhas estão mais próximas, defensivamente mais equilibrado, e a gente tem a confiança que quando a gente está com a bola, a gente joga. E nem por isso a gente deixa de atacar, de ser ofensivo, de querer o jogo. Eu acho que hoje a gente teve aí bastante oportunidade, né? Mesmo uma criação mais de linha baixa. Isso a gente tem comigo. E foi isso que a gente tentou fazer, conversando com nossa comissão técnica, com os jogadores. E eles entenderam isso, colocamos no papel, colocamos em campo, e eles responderam muito bem. E sobre a efetivação, realmente, como eu sempre falo, né? A gente, de ser funcionário do clube, a gente tá numa posição de grande responsabilidade, né? Porque eu falo com os meninos que em algum momento a gente tem um, dois jogos para mostrar tudo ou atender a expectativa de todos, né? Da nossa torcida, da imprensa. O Marcão tem dois jogos ou vai ser avaliado por isso, por um jogo. Então, a responsabilidade acaba aumentando, mas eu estou aqui para isso, né? Para tentar entregar o meu melhor. E vai ser assim até o final. O presidente me confiou mais uma vez essa oportunidade de estar aqui até o final do ano. Então, vamos entregar tudo para que nosso torcedor continue feliz aí até o final do ano.
7: Boa noite, Marcão. Eu sou um forte central Fluminense. Você assumiu o Fluminense e desde então foram poucos dias de treino, com uma viagem para a Argentina nesse tempo, né? E agora o próximo jogo é no dia 30. Você vai ter 2 dias de folga e 5 dias de treino no CT, algo que é importante para você e algo raro no calendário brasileiro, né? Então eu queria saber o que o Marcão, agora como treinador efetivado, pretende trabalhar na equipe nesse tempo.
5: Não, continuar trabalhando. Acho que o tempo que a gente teve de campo, que o fisiologista, preparadores físicos nos deram, a gente entregou tudo que a gente imaginava. A gente reduziu um pouco o tempo, né, de campo em algum momento. Corrigimos muita coisa com vídeo, né? E eles realmente compreenderam bastante. Eu acho que foi bom, conversamos muito. E tudo que a gente desenhou, organizou para esses jogos, eles fizeram. Eu acho que com uma semana, com 5 dias ainda para trabalhar o próximo jogo, a gente pode colocar alguma coisa mais específica, assim, para a gente se organizar melhor e estar preparado aí para uma sequência muito forte também.
8: Boa noite, Alex Villar, de Bate Fundo Esportivo. Parabéns pela vitória. Eu queria saber de você um pouco sobre o posicionamento do Hulk, né? Ele, basicamente, desde que chegou no Fluminense, vem fazendo essa função de 9, mas durante muito tempo na carreira atuou pro lado do campo, até um pouco mais recuado. Eu queria saber de você se você enxerga em alguma situação de jogo, algum jogo em específico, utilizar o Hulk junto com algum outro centroavante do elenco.
9: Não, na verdade, a gente sabe, né, que o Hulk já jogou do lado, já jogou como segundo, e teve um momento do jogo que eu cheguei a pensar também de colocar um segundo homem ali, mas conseguimos fazer o gol e a gente manteve. Mas o Hulk tem evoluído, assim, é lógico, é uma característica, ele sai um pouquinho. A gente, na verdade, eu disse para ele esse jogo que ele poderia sair mais um pouquinho para carimbar essa bola, que os zagueiros dificilmente vão sair. Ele está fazendo um pouquinho melhor isso, está carimbando e dando espaço para os nossos extremos penetrarem. Só que a gente pode analisar isso jogo a jogo. O jogo que a gente vai precisar é oportunizar outro atacante junto com ele. Chegou um momento que eu colocaria talvez ele Cano ou ele Caxias. Estava analisando ali sobre em relação a Paulo, mas Paulo estava precisando desse homem para controlar ainda o jogo também, para não perder esse homem de controle, de cadência, para essa bola chegar do lado. Mas assim, o Hulk especificamente tem evoluído e tem agradado muito o que a gente tem feito, sabe? O que a gente imagina do jogo, como foi no jogo passado. Eu acho que ele entregou o que a gente pediu e, de acordo com os treinamentos, com as partidas, a gente vai conversando para deixar ele cada vez mais à vontade dentro de campo e poder corresponder com o que ele sabe de melhor, fazer gol.
10: Boa noite, Marcão. Gustavo de Salles, do GE. Sei que você já falou um pouco sobre a efetivação agora, mas eu queria te ouvir um pouco mais sobre como aconteceu esse processo, né? Você vinha sendo perguntado nas últimas coletivas sobre isso, disse que estava à disposição do Fluminense até quando o Fluminense precisasse. Isso já estava previsto antes do jogo? Vocês conversaram agora no vestiário, essa conversa com o Matheus, Mário, enfim. Queria saber se você pode passar para a gente um pouco mais como foi esse processo da sua efetivação, por favor.
9: Não, eles já tinham falado comigo antes do jogo, mas não queria que passasse nada antes, né? Deixasse passar essa questão do jogo. A gente estava concentrado na partida, sabendo que era um jogo difícil. Aí depois do jogo reunimos de novo e o presidente se colocou à disposição em passar para vocês. Mas o processo foi sempre muito transparente, muito de muita sinceridade, como sempre foi a nossa relação aqui com eles.
11: Boa noite, Marcão. Pedro Werneck, do Lance. Parabéns pela vitória, noite, por essa efetivação, esse reconhecimento ao seu trabalho. E bom, com tantos anos de Fluminense, acaba que às vezes o que o clube pensa, o que o Marcão pensa, o que os treinadores que passam pensam, tudo isso se confunde. Então eu queria dar uma chance de você, Marcão, explicar o que você pensa como treinador, o que é mais importante para você agora nessa nova oportunidade, sem essa sombra de a qualquer momento vai chegar alguém, você vai ter tempo para trabalhar, qual imagem você quer passar do Fluminense?
9: Um Fluminense que joga futebol, acho que foi construída uma equipe para isso, entendeu? O Marcão não pode sentar aqui agora, vou tentar fazer um time que de transição, que a gente não tem jogadores com essa característica só para transição. Acho que as características dos jogadores que a gente tem, um jogo apoiado, um time que joga futebol, um time alegre, leve, organizado, e eu acho que é isso que a gente enxerga da nossa equipe, tentar tirar o máximo deles, sabe, do que a gente imagina desse jogo, para realmente dar uma identidade para a nossa equipe, sabe? Identidade que a gente falou sobre isso nos dois jogos passados, que a gente falou hoje, o que a gente mostra para o nosso torcedor. A gente fica feliz que no final do jogo o nosso torcedor acreditando, apoiando, mesmo no empate até o final. Essa identidade que a gente quer mostrar para a nossa torcida, que no momento adverso que podem contar com eles, que vai brigar por uma bola, vai brigar pela segunda bola, e no final todos nós ganhamos. Eu acho que esse é o Fluminense que a gente quer ver daqui para frente.
12: Boa noite, Marcão. Maicon Ribas aqui do canal Flu Mais.
9: Boa noite.
12: Parabéns pela vitória. Fluminense jogou bem. Pegando um pouco a onda da pergunta do amigo sobre o Hulk. O Hulk, em várias partidas, até de outros clubes, às vezes o jogador faz o gol, já tem a substituição ali preparada para ele, ele acaba fazendo o gol e mesmo assim o treinador acaba tirando o jogador. Lá de cima eu reparei que você falou alguma coisa com o Cano assim que ele fez o gol e o Hulk continuou na partida durante alguns minutos. Gostaria que você passasse o que você realmente falou para o Cano ali, se for viável, óbvio, né? Qual foi a reação do Cano e se essa atitude realmente conspira até mesmo você ter confiança nos jogadores, até porque o jogador acabou de fazer o gol e ele não foi substituído. Você voltou atrás na sua substituição. Você acha que essa sua atitude eleva mais ainda o nível de confiança do jogador? Até porque, pô, acabei de fazer o gol, vou sair. Você acha? Entendo que você prolongou um pouco mais a permanência do Hulk ali, justamente para ganhar essa confiança do jogador que tanto precisa.
9: Não, na verdade, assim, a gente confia em todos os jogadores. Das nossas reuniões, eu falei para eles o quanto que é difícil a gente montar a nossa equipe hoje, sabe? Que tem dois jogadores por posição e como hoje precisou, teve Guga. Guga não foi, foi Samuel e fomos tranquilos. Samuel não foi, foi o menino e correspondeu da melhor maneira possível. E foi da mesma forma, quando a gente percebe que em algum momento o jogador pode ter baixado, eu acho que tem outro fresco que pode vir contribuir um pouco mais. Já estava com 20 e poucos minutos, né? Eu falei, vai entrar um jogador mais fresco, que também tem qualidade, tem faro de gol. Só que no momento ele fez o gol e realmente a gente... Não, falei com o Cano, Cano, segura mais um pouquinho, deixa aquela confiança. Ainda deu tempo dele bater mais uma, duas faltas. Mas é isso, a gente continua e confiando em todos, como a gente falou, expressou dos meninos. E eu acredito que tem que ser assim até o final. Acho que a gente tem um grupo, tem que mexer 5 peças e a gente confiar naquele... O jogo passado do Rivadavia, eu acho que o Thiago foi bem expressivo em relação a isso. A gente começa com 11 jogadores e no final a gente acaba... quem decide o jogo pra gente são jogadores que vêm do banco. Então a gente fica bem claro para isso, para eles, para a gente, para o nosso torcedor, que a gente conta com todo mundo.
13: Marcão, boa noite. Sou o Lucas Lardi, do Futebol no Rio. Bom, você falou desse poder do elenco, né? De poder entrar e fazer gol, dar assistência, o Riquelme, o Serna. Também falou do jogo apoiado, jogo de transição. Então, me pergunta sobre o elenco. A janela de transferência está fechando agora, 11 de setembro. Então, você imagina que o elenco do Fluminense está fechado ou ainda tem peças para jogar de transição, jogar de outra forma, algo assim?
9: Bom, assim, jogador de qualidade, jogador que vai agregar, sempre é bom, sabe? A gente não escolhe peça, a gente vê uma zaga, a gente tem 6, 7 jogadores que são de qualidade. A gente tem um exemplo do Igor Rabelo, que a princípio não tinha oportunidade, mas em algum momento precisou do Igor Rabelo, que não estava indo para o jogo, entrou, correspondeu. Por isso a nossa confiança no elenco que a gente tem. Mas se o presidente achar, não, vai vir um jogador que vai contribuir, bom jogador, vai ser muito bem-vindo no grupo e vai nos ajudar também.
14: Marcão, boa noite. Pedro Ramos, da Sintonia Esportiva.
9: Boa noite.
14: Eu gostaria de saber o que muda na prática com essa sua efetivação para o final do ano, porque eu imagino que nesse primeiro momento a gestão de crise e classificar para Libertadores nas quartas de final tenha sido mais importante, mas nesses próximos 4 ou 5 meses da temporada, o que muda no planejamento da gestão de grupo? Talvez ter mais espaço para Xerém, talvez testar outras informações. O que o Marcão pretende com esses próximos 4 meses no comando do Fluminense? Obrigado.
9: Não, na verdade, assim, a gente está bem feliz do que eles estão produzindo, do que eles produziram durante esse período. É lógico que ainda cometemos alguns erros, vamos trabalhar para que diminua cada vez mais minimizar esses erros, né? É lógico que do outro lado também tem uma equipe adversária que te expõe a isso. Mas assim, trabalhar cada vez mais, trazer todo mundo para dentro no processo, como foi feito durante esse período. Se tiver que trabalhar com mais meninos lá de Xerém também, a gente sempre foi muito aberto a isso, sabe? Não tivemos problema nenhum. E trazer nosso torcedor, acho que disso tudo que a gente está falando, a gente fica muito feliz que nosso torcedor agora está sorrindo, está feliz, está confiante, está acreditando nesse grupo. A gente estava falando antes do jogo que virou a chave, que no jogo do Rivadavia, que no jogo do Maracanã, estava todo mundo cabisbaixo, todo mundo preocupado, e de uma hora para outra a situação toda virou. Porque eles viraram, porque eles fizeram isso, eles demonstraram isso, e em muito pouco tempo retomaram a confiança do nosso torcedor, que hoje compareceu, confiaram, acreditaram, e realmente a gente fala isso, quando realmente eles estão junto com o nosso jogador, fica muito difícil da gente ser batido aqui no Maracanã, e a gente espera que daqui até o final do ano, eles, aquela energia maravilhosa que a gente tem lá de cima com eles, jogos de Libertadores, jogos do Campeonato Brasileiro, que eles venham aqui e cantem até o final, que realmente faz a diferença a nosso favor.
15: Boa noite, treino do Marcão, JP Pereira, do canal Agita Torcedor. O Fluminense vence de virada a equipe do Remo por um placar de 2-1, mas com mais uma atuação do Serna. São 3 gols nos últimos 3 jogos. De que forma você vê, tem visto essa fase importante do Serna? E se você pretende utilizar ele nos próximos jogos?
9: Com muita confiança, né? Eu acho que é uma sequência importante do Serna, do grupo. Você vê, o Canobio fez um trabalho no primeiro tempo, levou bastante o adversário para atacar o espaço. E isso, aquele trabalhinho, né, de movimentação. Aí entra o Serna no segundo tempo, fazendo também o que a gente quer, precisava de um jogador de lado para atacar o espaço, continuou fazendo, e por isso foi premiado. Então aí a gente, durante a semana, que a gente fala assim, são um grupo muito igual, acho que a gente analisa o melhor momento de cada um, a gente respeita o melhor momento de cada um, se em algum momento a gente entender que seria o momento dele, a gente vai utilizá-lo também, como outros.
15: Marcão, a última que para encerrar.
16: Marcão, João Pedro Fragoso, do Globo, parabéns pela vitória e pela efetivação, consequência do seu bom trabalho aí. Marcão, para mim, particularmente, me alegra muito ver mais um treinador negro aqui no futebol brasileiro, e eu queria te perguntar o que essa efetivação O que ela muda para você em termos de sentimento? Assim, você conseguiu falar com a sua família antes do jogo, depois que o presidente falou com você, te deu essa notícia? Ou eles estão sabendo agora aqui, vendo essa coletiva também? Eu queria te perguntar o que isso muda na sua cabeça? Porque, claro, você é funcionário do clube, sempre teve muita identificação com o Fluminense, sempre se mostrou muito aberto a fazer o que o clube pedia, mas agora esse, de fato, é o time do Marcão, é o Fluminense do Marcão. Ali, quando a gente estiver vendo uma entrevista sua, não vai estar mais técnico interino, vai estar técnico do Fluminense. Então eu queria te perguntar o que significa para você agora receber essa oportunidade de fato, depois de tanto tempo sendo auxiliar da casa, fazendo bons trabalhos até como treinador interino, sendo pedido pela torcida, cada vez mais celebrado, o que significa para você pessoalmente, assim, em termos de sentimento, se tornar técnico do Fluminense, e te perguntar como você pretende comemorar tanto essa vitória quanto a efetivação nesse sábado à noite. Obrigado.
9: Boa noite. Na verdade, assim, mandei a mensagem para minha esposa aqui agora, né? Falando que eu já tinha conversado com o presidente antes. Aí ela me respondeu assim, meio que mais feliz, sabe? Não, você é capaz e vai dar tudo certo. Mas muito feliz. Não tinha falado com meus filhos, meus pais. E assim, realmente, a gente agradece a confiança, né, da nossa diretoria, por entender o momento, nosso torcedor, o respeito e o carinho do nosso torcedor. E daqui, da nossa parte, assim, a gente recebe muita mensagem de amigos, com aquela energia boa: Marcão, fica que vai dar certo, a gente está com você. Importante mensagem do Léo, o Léo, treinador do Remo. Poxa, ia ser legal se efetivassem você, né? Poxa, a gente tá precisando de treinador de brasileiro com essência, sabe? Com trabalho, com honestidade. Fiquei muito feliz quando ele falou, assim, podia falar nada para ele ainda, mas, assim, a gente ficou esse querer bem, sabe, do companheiro. É, foi tudo em cima do que você falou, sabe? Muitas pessoas confiante, eu da minha parte bastante confiante que vamos fazer um grande trabalho junto com o nosso pessoal do staff, do clube, e pedir ao nosso torcedor que abrace a nossa equipe, como eles fizeram aí durante esse período, que tem coisas maravilhosas para acontecer durante esse período aí. A comemoração, a gente chama a família agora e dá para tomar um vinzinho para relaxar, para dormir, porque senão não consegue dormir, né?
17: Obrigado, Marcão. Valeu, boa noite. Gente.
1: Tá aí o Marcão. Quase pegaram no pulo. Marco Aurélio de Oliveira, o Marcão efetivado no comando técnico do Tricolor. Um rápido break aqui no nosso fim de papo. Na volta, opinião do Johnny sobre essa efetivação do Marcão no comando técnico da equipe do Fluminense. 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
1: Salve, salve, galera, tô de volta no fim de papo da TMC pra Fluminense Remo. Flusão venceu de virada pro torcedor tricolor ficar louco da cabeça. Fluminense 2, Remo 1, você acompanhou com a narração de Cleiton Carvalho, comentários do João Lindton e reportagens do pai da bola, Yuri Duque, em 101.3 FM no Rio de Janeiro, 100.1 FM em Brasília e também no YouTube TMC Esporte. No YouTube TMC Esporte tem enquete rolando. Você gostou da efetivação do Marcão no comando do Fluminense para a sequência da temporada? Sim ou não? Você vota lá. Antes da gente encerrar o nosso programa, a gente conta para você qual foi a porcentagem. Por enquanto, tava dando bom, tá? Tava mais de 90% pro Marcão no comando, nessa efetivação do comando do treinador. 82% nesse momento para a galera que votou sim. Ô Johnny, o que você achou dessa efetivação do Marcão? Não é o nosso Marcão Viana, tá? Fluminense, por favor, tira o olho. Mas Marcão, Marco Aurélio, assumindo efetivamente o comando do Fluminense, meu amigo.
2: Achei uma ótima, tá, Magine? Assim, o mais importante é que fica muito claro que é uma efetivação ainda com já um prazo definido, né? Essa efetivação é até dezembro. É lógico que até lá muita coisa vai acontecer. Se o Fluminense, por exemplo, for campeão da Copa Libertadores da América, que é algo, sim, plausível e possível, até pela campanha, né? Ou seja, pelo percurso que o time do Fluminense ainda tem para fazer, é favorito contra o Platense, por exemplo, aí a gente reconversa. Mas até dezembro, eu acho que é correto, não só para o clube, como para o próprio Marcão. Porque ficar tratando ele como interino o tempo inteiro, eu acho que em alguns momentos pode até diminuir tudo que ele faz no Fluminense. Teve uma pergunta bacana aí, de um dos nossos colegas, que fala sobre isso. Agora o seu nome não vai mais aparecer interino do lado. Isso tem um valor simbólico importante. O Marcão merece ter essa chancela de um técnico efetivo. Está com prazo definido, é até dezembro, mas acho que é acertado. Se eu pudesse fazer um paralelo, e eu falei isso no nosso Papo de Craque segunda edição de ontem, se eu não estou enganado, foi o de ontem. Ou ontem ou quinta. Foi ontem, com certeza. Que em relação ao Botafogo, a situação do Fluminense, e não porque foi o Botafogo eliminado da Sul-Americana, mas porque o Botafogo precisa muito rápido de um treinador para organizar o time do Botafogo. O time do Fluminense está organizado pelo Marcão. É um time que tem um jeito de jogar, botou um Palmeiras nas cordas e botou um Remo, ou seja, botou as pontas, né? O líder e time que briga para não cair. Ou seja, o Fluminense ele é dominante jogando no Maracanã. O Fluminense é competitivo jogando fora de casa. Vitória sobre o Independente Rivadavia, né? A gente chama de vitória porque houve a classificação. Eu sei que foi empate em tempo normal, mas a classificação da maneira que foi dá uma competitividade ao time do Fluminense. Então não teria por que rasgar tudo isso que está sendo construído. Ao mesmo tempo, passa uma tranquilidade para o Marcão. O Marcão que nunca se posicionou, imagine. Eu acho isso muito bacana da parte dele. Nunca se posicionou com esse interesse declarado, eu quero ser o técnico. Ele sempre foi muito humilde, sempre entendeu que ele estava ali cumprindo sim uma função de interino, de auxiliar, e ele sempre falava, eu sou funcionário do Fluminense. Isso se para alguns soa como falta de perspectiva, ambição. Na verdade de ambição, me soa como respeito. E ele sempre tinha um respeito muito grande pelo trabalho dele como interino, como auxiliar. E ele conseguiu, em pequeno tempo, olha que prova de fogo que ele tinha. Pegar o líder do campeonato, classificar o time fora de casa na Libertadores. O que mais ele precisava fazer para ser efetivado? Não tinha mais o que ele provar. Ele conseguiu, em jogos desse nível, desse calibre, mostrar que ele é capaz sim. E eu tenho certeza também que há dedo do elenco nessa decisão. Eu tenho certeza que as lideranças desse elenco, Paulo Henrique Ganso, Fábio, Samuel Xavier, Germán Cano, Martinelli mesmo jovem, mas uma liderança, eu tenho certeza que esses jogadores citados em algum momento procuraram o Mário Bittencourt ou o Matheus Montenegro, ou os dois juntos, e falou, deixa ele, cara, deixa ele, a gente vai com ele. E vou te falar um negócio, a chance do Fluminense conseguir performar e conseguir buscar esse tão sonhado título de Libertadores e galgar posições ainda maiores no Brasileirão, passa muito mais pela manutenção do Marcão do que pela chegada de um novo treinador. Então, acerta o Fluminense. Eu achei que me soou como estranho, tá? A decisão ser tomada hoje. Eu achei que foi até precoce pelo perfil da diretoria do Fluminense. Eu achei que eles fossem esperar um pouco mais. Mas ela se faz muito necessária e acertada, imagine.
1: É isso, o Marcão está efetivado no comando técnico do Tricolor, vai até o final do ano com o Fluminense na beirada do campo, responsável por essa mudança de chave, responsável por essa oxigenação da equipe Tricolor, então o Marcão efetivado. Antes da entrevista coletiva, depois da vitória sobre o Remo por 2-1 no Maracanã de virada, o presidente do Fluminense, o Matheus Montenegro, abriu a entrevista coletiva dizendo que o Fluminense encerrou ali a busca por um novo treinador e que o Marcão está efetivado no comando técnico da equipe até o final da temporada. Então, a gente deseja sucesso ao Marcão nessa caminhada aí, nessa empreitada, e o Fluminense com o seu treinador definido para a sequência. O Marcão é o novo treinador do Fluminense. O doutor Lofai está participando com a gente aqui no nosso YouTube. Sou mais o Marcão total. O cara entra e os caras jogam. Então, assim, ele mostrando toda essa qualidade que ele tem, né? De trazer o elenco para ele ali, conseguir motivar essa galera para jogar. E eu achei interessante também um trecho da entrevista coletiva dele, que ele enaltece a base, né? É a nossa característica, é o nosso... Já tem a história do Fluminense pegar os crias de Xerém e potencializar essa rapaziada, essa garotada. Eu achei isso muito bacana da parte dele, hein, Johnny?
2: Com certeza, ele usa o termo oportunizar os jovens. Faz parte do DNA do clube, né? A gente não pode desassociar, como eu falei aqui durante a transmissão, e vou talvez encerrar aqui a nossa participação sem citar isso. Desassociar os crias de Xerém, a base do time do Fluminense, da história do clube, é simplesmente rasgar e desrespeitar essa instituição, rasgar todos os protocolos, o estatuto do Fluminense. E era o que o Zubeldía fazia. Fazia primeiro por desconhecimento, fazia também por teimosia, é um estilo de trabalho dele, usa pouco base, pode olhar a carreira dele, não foi só no Fluminense, no São Paulo também. Só que aí, bota a luz, beleza, eu acho que errar uma vez faz parte, a segunda já me preocupa. Então, que fique de lição para a diretoria do Fluminense, porque foi a diretoria do Fluminense que contratou o Zubeldía. Não foi ele que bateu lá na porta do clube, do CT Carlos Castilho, e falou, deixa eu entrar aí. Não, não, botaram ele lá. Se botaram ele lá é porque entenderam que ele tinha o perfil do Fluminense. Ele não tem o perfil do Fluminense. O técnico do Fluminense hoje é o Marcão. Amanhã pode ser outro técnico. E quem vier tem que sempre ter isso como uma cartilha. Quando chegar no clube, ele tem que receber uma cartilha assim, ó, querido, seja muito bem-vindo. Mas não esquece, tá? Aqui você tem que valorizar a base. Porque todos os grandes clubes valorizam a base. Mas no Fluminense isso é especial. Talvez no Brasil a gente pode falar de Fluminense e Santos. Com esses trabalhos tão conectados, tão fortes da base. A gente depois cita Flamengo, pode citar também recentemente Palmeiras, mas especialmente Xerém, meninos da Vila, crias de Xerém, são coisas assim automáticas, você pensa automaticamente quando você pensa em categoria de base no futebol brasileiro. Portanto, o próximo treinador, o treinador atual já sabe disso, tanto é que ele é consumidor desse futebol da base do Fluminense. Mas os próximos que vierem, que fique a lição para a diretoria do Fluminense ao contratar um novo técnico. Não dá para contratar um novo técnico que vá romper esse valor histórico do clube. Isso aí fica como lição. Se tem alguma coisa a tirar dessa passagem do Zubeldía, é isso. Não podemos ter um treinador aqui que não valorize a base do clube.
1: É isso, cara. Vamos ouvir o WhatsApp? 21995571013. Fala aí.
3: Fala, galera do Papo de Craque, boa noite.
1: Fim de papo.
3: É muito amadorismo, né, cara? Essa diretoria do Fluminense é muito amadora. Eles são muito ruins. Demoraram uma eternidade para demitir o Zubeldia, custou a eliminação na Copa do Brasil, quase custou a eliminação na Libertadores. E aí agora efetivam o Marcão, né? Amo o Marcão, amo o Marcão, é ídolo do clube. Mas ele já teve uma chance, não deu certo. E agora efetivam o Marcão mais uma vez, no meio de temporada, Fluminense brigando por Libertadores. É muito amadorismo da diretoria. Zero culpa do Marcão. A diretoria é ruim mesmo.
1: Tá, aí a opinião do torcedor, né, cara?
2: Tá na bronca, ficou bolado, na bronca. Mas dá um voto de confiança, imagina. Eu entendo o ponto do treinador, do nosso ouvinte. Entendo o que ele tá querendo dizer. Até porque se era pra apostar no Marcão, já era para ter demitido o Zubeldia há muito tempo. Eu acho mais ou menos esse o raciocínio do nosso ouvinte.
1: Exatamente.
2: Mas agora, o que nós temos é dar toda a confiança para o Marcão seguir esse bom trabalho que ele está fazendo desde que ele assumiu essa saída do Zubeldia da maneira que foi, cara. Não é fácil você chegar ali. Quando brincaram sobre bombeiro, não é exagero chamar de bombeiro. E não por ser um cara temporário, mas por ser o cara que realmente precisou apagar um incêndio danado que era quase ser eliminado da Libertadores. Acabar a temporada, exatamente. E ele simplesmente ganha o Palmeiras, aí faz o Fluminense ganhar um ânimo diferente no Brasileirão e ainda consegue uma classificação fora de casa da maneira que foi diante do Independente Rivadavia.
1: Bom, vamos rodar aquela vinheta pro Johnny escolher quem foi o...
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1: E aí, Johnny, quem foi o brabo do jogo TMC para Fluminense e Remo?
2: Brabo do jogo, eu vou fazer só para cutucar o Zubeldia, que eu sei que ele deve estar ouvindo a gente, aonde ele estiver, eu nem quero saber onde ele está, mas vai ser Riquelme Felipe, cara, porque é a base do Flusão representada ali e ele tá assistência no momento chave do jogo, então, Riquelme Felipe. É pra você, Zubeldia. Essa foi pra você.
1: Boa, Riquelme Felipe. Como eu disse aqui, na hora da substituição, o Soteldo, que era o melhor em campo até o momento, verdade, saiu e vocês na cabine, eu aqui no estúdio, tive o mesmo pensamento. Falei, não, não faz isso, Marcão, não faz isso. O Riquelme Felipe recebe o passe e o cruzamento na medida pro Serna virar o jogo. Então, Riquelme Felipe, o brabo do jogo pra Fluminense e Remo. E agora é hora de escolher quem foi o...
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0: E aí, Johnny, quem foi o pior em campo?
1: Rapaz, pior em campo? Não tem muito problema pra escolher não, cara. Tá muito fácil, né? Foi o pior jogador do Fluminense antes da bola rolar, porque foi o único vaiado no telão. E aí se confirmou na atuação dentro de campo a bronca da torcida. Canóbio.
0: Canóbio, o pior em campo, escolhido pelo Johnny. Ó, a enquete encerrada, tá? No nosso YouTube. Você gostou da efetivação do Marcão no comando do Fluminense? Sim, 87%, não 13%, pessoal participando com a gente no nosso YouTube TMC Esporte. Deixa o like, se inscreve no canal e ativa as notificações. E eu quero o áudio do torcedor, tá? Tricolor, no 21 995 57 1013. Quero saber se você gostou dessa efetivação do Marcão no comando do Fluminense. Você tá na bronca também com a diretoria? Manda o seu áudio aqui, daqui a pouquinho a gente coloca ele no ar. O Yuri Duque mandou pra gente o René falando na zona mista nesse finalzinho de jogo. Entrevista do René na zona mista do Maracanã.
2: Imagine, vamos ouvir o René, que está aqui na zona mista do Fluminense, para falar um pouquinho depois desse resultado positivo contra a equipe do Remo.
0: Eu já deixo um spoiler aqui, e o René falou sobre a efetivação do Marcão já, tá? Só para deixar claro, já tem essa primeira resposta do René sobre essa efetivação do Marcão no comando do Fluminense.

0: feliz aí pelo Marcão. Acho que é um cara que tem uma história no clube. Acredito que isso ajudou muito nesse momento difícil quando ele assumiu. Acho que ele conheceu o clube, a torcida, o momento. É um cara que já tinha passado por isso várias vezes. E ainda tem essa amizade também com o Thiago. Claro que o Thiago tem uma influência muito boa no jogo. E todo treinador também escuta o Thiago, não só o Marcão, mas também o Zubeldia e os outros que passaram sempre deram essa abertura para o Thiago ali dentro de campo orientar, ajustar alguma coisa. É um cara que tem uma visão de jogo muito boa, é um cara que ajuda sempre, não só nós ali, mas também a comissão técnica. E eu acho que essa amizade entre ele e o Marcão também ajudou nesse momento difícil. Seguir trabalhando. Acho que o Marcão resgatou essa união da equipe com a torcida. A gente estava passando por um momento difícil, desconfiança da torcida. E eu acho que os caras abraçaram. Acho que isso ajudou bastante. Acho que a torcida, pelo carinho que tem pelo Marcão, pelas outras vezes que o Marcão tinha ajudado a sair dos momentos difíceis, eu acho que isso ajudou bastante. Espero que essa energia boa, essa parceria continue, que a gente continue mostrando dentro de campo que a torcida pode confiar na gente, que vai dar tudo certo no final.
1: René, aqui. Nos últimos três jogos, foram duas partidas decididas de virada no resultado. Só voltando. Nos últimos três jogos foram duas partidas em que o Fluminense virou o resultado e também uma disputa de pênalti. E dentro desses três jogos, você foi uma peça crucial, batendo pênalti, inclusive, na Argentina, em um jogo muito importante. Queria que você falasse um pouco como existe essa conversa nos bastidores, porque foram três jogos difíceis, onde o Fluminense foi aguerrido, buscou atrás, e até também pegando um adendo nessa pergunta da Aline sobre o Marcão, se de certa forma isso também traz uma motivação a mais dos jogadores correndo pelo treinador.
0: Momento aí complicado e causou bem um jogo difícil contra o líder do campeonato, depois um jogo fora de casa contra um adversário que até então a gente não tinha conseguido ganhar na Libertadores. Como você falou, um jogo difícil, disputa de pênalti. Acho que a gente sabia a pressão que era para passar esse jogo e a gente se abraçou ali junto com o Marcão. Claro que se tivesse o Zubeldia também, eu acho que a gente teria se abraçado, mas a gente sabe que tem hora que as coisas não acontecem e uma mudança traz um ânimo a mais. Acho que zera um pouco ali o interno, todo mundo vê a possibilidade de estar jogando. Jogadores que não vinham sendo aproveitados se vê na oportunidade de voltar a jogar. Eu acho que isso ajuda bastante, tanto quem está jogando quanto quem está fora. E eu acho que, como você falou, se abraçar nesse momento foi o mais importante. Acho que não só pelo Marcão, mas por cada um, como o Thiago falou, a gente tinha que se abraçar e correr um pelo outro. Graças a Deus a gente conseguiu dar essa volta por cima. E acredito que hoje eu acho que foi o jogo mais difícil dos três, pela pressão que tinha, depois de um jogo que a gente conseguiu passar de fase, dar aquela sensação de dever cumprido, e logo o jogo em casa contra uma equipe que teoricamente você acha que não vai fazer um jogo difícil e fez. Eu acho que hoje foi um jogo muito importante para a gente consolidar nosso momento e trazer de vez a torcida ao nosso lado.
2: René, durante a semana foi falado muito sobre essa questão do gramado, né, do Maracanã. Até o próprio Abel Ferreira também veio aqui e falou sobre o gramado. Teve essa situação do Vasco, que joga ou não joga aqui no gramado do Maracanã. Queria que você, um jogador ali, como você tem visto, como está hoje essa situação do gramado ali no Maracanã?
0: Cara, o jogo do Palmeiras estava complicado, estava um pouco difícil. Eu acho que hoje estava um pouquinho pior. A gente teve uma dificuldadezinha, principalmente no aquecimento. A gente achou um pouco estranho o gramado. Muitos jogos, né? A gente tinha jogado na Argentina, tinha pego uma grama muito boa. Voltou para casa, tipo, a gente falou, pô, não é possível, mas a gente entende pela quantidade de jogos que tem. Eu acho que o momento do gramado tá um pouco crítico. Se puder ter menos jogos, eu acho que é o mais importante, mas tá um pouco complicado. Já teve bem melhor e eu tô sentindo que do jogo do Palmeiras para cá deu uma piorada e acredito que se continuar nessa pegada aí, a tendência é piorar mais ainda.
3: Eu queria saber como é que você tá, como é que tá a sua preparação.
4: Gente, calma aí, tem fila. As pessoas estão pedindo fila, é um jogo.
3: Desculpa, perdão.
5: Aí, ó, deu até confusão lá, todo mundo querendo ouvir o René, cara. Popular torta de

0: de climão, né, cara?
1: É, ainda bem que você entrou, imagina. Eu falei,
0: não, cara, vou cortar aqui. Pra evitar, imagina, a confusão. Falei, vou parar por aqui. Bom, Renê falando também sobre essa efetivação do Marcão. Vamos pro WhatsApp no 21995571013. Fala aí, meu amigo.
2: Fala, meus amigos.
0: Fala.
2: Boa noite para todos aí. Quem fala aqui é Leandro Drummond, da Vila da Penha. Eu gostaria de parabenizar vocês no pós-jogo.
0: Obrigado.
2: Agora, eu estou totalmente admirado com a opinião de vocês, que bate exatamente com a minha. O Marcão, no futebol nacional, não tem ninguém com a sua humildade, sua inteligência, sua presteza com a imprensa, com a torcida, com a diretoria, com todo mundo. O cara que ama o Fluminense. É um cara esperto, porque ele vai lá, pega o saláriozinho dele lá, saláriozinho entre aspas, né? Deve ganhar mais de 100 mil por mês, mas garante lá a vida inteira. Ele assumindo como técnico principal, ele tem o risco de perder isso. E ele tá no clube que ele ama, o clube também ama ele, uma via de mão dupla. Fluminense ganhando, tomara que dê certo por ele. E subsequente vem pra gente, né? Que torce pro Fluminense, que ama o Fluminense também, a nossa torcida. Então, parabéns aí pela transmissão, parabéns pelas opiniões. Concordo com tudo. A parte agora que eu escutei aqui, vocês falando sobre a base do Fluminense é muito forte. Exatamente, penso exatamente igual a vocês, parabéns.
0: Valeu, obrigado, irmão, obrigado, tá?
3: Tamo junto.
0: Leandro, lá da Vila da Penha, falando, né, um pouco... E assim, é legal, Johnny, porque a gente conseguiu passar e o ouvinte conseguiu resumir, né, aquilo que a gente pensa sobre o Marcão. É isso, ele tá ali e pra isso.
3: É simples, tão humilde quanto é o Marcão, tão simples, como ele simplificava no campo. Marcão treinador é o que ele era no campo.
0: Sim.
3: Era um cara que não tinha aquele holofote todo, mas ele era tão importante pra engrenagem, ele era o cincão, aquele camisa 5 clássico, que faz o trabalho ali mais pesado, mas ele fazia isso de uma maneira tão simples, ao mesmo tempo tão efetiva, que teve tanto sucesso como jogador como ele teve. E ele segue a mesma linha de raciocínio como treinador. Eu torço muito, cara, para que esse trabalho dê tão certo, a ponto de, em janeiro, a gente esteja falando aqui, prorrogado o contrato do Marcão. Tomara que a gente chegue com essa notícia.
0: Pois seria bacana demais, tá? Pelo sucesso do Marcão nessa trajetória como treinador e, mais uma vez, muito por conta da humildade dele. Ô, Johnny, um abraço, tá, irmão? Tamo junto, valeu demais. Até uma próxima. Bom descanso.
3: Um abraço, até a próxima. E agora vem jogão também aqui na TVC, hein?
0: Cara, eu não ia fazer isso, mas eu vou perguntar. Palpites, meu amigo?
3: Flamengo-Cruzeiro? Cruzeiro-Flamengo?
0: É.
3: Flamengo vence, porque o Cruzeiro vem com um time bem mexido, então larga muito na frente. Se fosse titular contra titular, ué, a prova é quem passou aqui na Libertadores. E com o time misto do Cruzeiro, vai dar Flamengo.
0: Boa, Johnny participando com a gente aqui no nosso fim de papo, um abraço, bom descanso pra ele, agradecendo também ao Cleiton Carvalho, ao Yuri Duque, ao Wallace Torres, a galera da técnica no Maracanã, valeu pela moral, tamo junto. O nosso fim de papo, ele vai pausar, vamos dizer assim, porque a gente vai encerrar o fim de papo, vamos pro Esquenta TMC pra falar de Cruzeiro e Flamengo, a bola rola no Mineirão às 20h30 da noite. Então daqui a pouquinho, depois do break, a gente vem com Esquenta TMC pra falar de Cruzeiro e Flamengo, onde você vai acompanhar todas as emoções com a gente aqui no 101.3 FM Rio de Janeiro, 100,1 FM Brasília e também no YouTube, que a live já tá rolando. Então você que tá acompanhando o Fluminense e Remo vai ser direcionado automaticamente pra Cruzeiro e Flamengo, e pra você que tá chegando agora já vai deixando o like, se inscrevendo no canal, ativando as notificações e comentando, beleza? Rápido break, na volta a gente já vem com Esquenta TMC para Cruzeiro e Flamengo. 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
1: Salve, salve galera, boa noite pra você que tá com a gente na TMC, a Transamérica TMC, quem escuta sabe, 101.3 FM Rio de Janeiro, 100.1 FM Brasília, você com a gente no nosso YouTube TMC Esporte, live do Rio de Janeiro, vamos juntos, a bola vai rolar no Mineirão pra Cruzeiro e Flamengo, 24ª rodada do Campeonato Brasileiro e o Mengão querendo ficar mais perto da liderança do campeonato. Flamengo vencendo hoje, chega a 48 pontos, iguala a pontuação do Palmeiras e tem um jogo a menos, hein? E vai dormir tranquilo na liderança. Então, essa é a expectativa. O Mengão vai entrar em campo e eu quero você com a gente, tá? No nosso YouTube TMC Esporte e também no WhatsApp 21 99557 1013. Quem tá comigo no Esquenta TMC é ele, meu parceiro, meu amigo Leonardo Pinheiro. Tudo bem, meu amigo? Boa noite pra você, é uma honra estarmos juntos.
2: Tudo ótimo, Henrique. Imagine, muito boa noite, um abraço pra você, pra todo mundo aqui sintonizado em 101,3 no Rio de Janeiro, em 100.1 em Brasília e pra toda a rapaziada esperta sintonizada também no YouTube TMC Esporte. O Flamengo está escalado com 4 alterações em relação ao time que venceu a equipe do Cruzeiro, mesmo adversário na última quarta-feira no estádio do Maracanã. A principal delas no miolo defensivo. Pelo desgaste físico, Léo Pereira foi relacionado, mas ficará de fora desta partida. Danilo será o titular ao lado do Léo Ortiz. Anota aí, imagine, o Mengão já escalado.
1: Vamos lá.
2: Rossi, Varela, Léo Ortiz, Danilo e Ayrton Lucas, Eric Pulgar, Lucas Paquetá e De Arrascaeta, Jorge Carrascal, Samuel Lino e Pedro. Esse o Flamengo do Leonardo Jardim, que vai tentar dormir na liderança do Campeonato Brasileiro, imagine.
1: É isso, o Mengão tá escalado pra enfrentar o Cruzeiro no Mineirão. E você, com a gente, participando, gostou da escalação? Tá confiante na vitória do Mengão? Vai participando com a gente no nosso YouTube, também no nosso WhatsApp. Você viu aí o Léo Pinheiro, pra quem tá acompanhando a gente no YouTube. O Mengão, que já tá classificado nas quartas de final da Libertadores, enfrentou esta equipe do Cruzeiro na fase de oitavas de final. Foi, o Cruzeiro foi eliminado, o Mengão passou e hoje o Flamengo oportunidade de dormir na liderança do campeonato. Amanhã tem Vasco e Palmeiras, Palmeiras e Vasco, jogo em São Paulo, e aí a situação do Flamengo pode ficar um pouco mais tranquila caso o Vasco consiga tirar pontos do Palmeiras. Ou seja, hoje a gente já teve o Fluminense vencendo o Remo, contribuiu para amanhã o Vasco tentar fazer a parte dele, que o Remo continua na zona de rebaixamento. Hoje, o Flamengo vai enfrentar o Cruzeiro, pode dormir na liderança do campeonato. E tem também a questão do Vasco da Gama sair da zona de rebaixamento em caso de vitória até o momento. Vou dar F5 na tabela de classificação do Campeonato Brasileiro, nessa 24ª rodada. A bola tá rolando para Internacional e Atlético Mineiro, temos 2 minutos do segundo tempo. A gente acompanhando aqui também alguns lances desse jogo. Primeiro tempo teve bola que foi tirada em cima da linha para evitar o gol do Atlético Mineiro, numa boa jogada do Minda, limpando até o goleiro lá, driblando o goleiro e salvando em cima da linha a zaga do Internacional. O Campeonato Brasileiro tem a liderança do Palmeiras, 48 pontos, em segundo Flamengo com 45. O Atlético Paranaense em terceiro com 41, Fluminense chegou a 41 pontos, tá? Tá na quarta colocação, o Cruzeiro é o quinto colocado com 36. Eu falei do Flamengo ficar próximo ao líder Palmeiras, dormir na liderança também do campeonato. Tem uma questão importante, né? O Flamengo vencendo o Cruzeiro não sobe na tabela de classificação, fica ali na quinta colocação com 36 pontos e o Fluminense fica tranquilo na quarta colocação, não sendo ameaçado aí pelo menos por 2 rodadas, já que tem uma vantagem de 5 pontos pro quinto colocado. O sexto colocado é o Bahia com 34, o sétimo colocado o Atlético Mineiro, tá ganhando uma posição, tá empatando o jogo, tá chegando a 33 pontos. O Bragantino é o oitavo colocado com 32. O Corinthians é o nono colocado também com 32 pontos. O Curitiba é o décimo com 31. O Botafogo é o 11º com 30. O Vitória, 12º com 29. O São Paulo, 13º com 27. O Santos é o 14º com 25. O Grêmio é o 15º com 25. O Internacional é o primeiro time fora da zona de rebaixamento, tá com 25 pontos. O Mirassol, dentro da zona de rebaixamento, tem 23. O Remo ficou com 23 pontos dentro da zona de rebaixamento. O Vasco é o 19º com 22 pontos. E a Chapecoense é a última colocada com apenas 11 pontos conquistados nessa 24ª rodada de Campeonato Brasileiro. Léo Pinheiro por aqui já trouxe as escalações de Flamengo. Agora
2: pode
1: também
2: bater o Cruzeiro?
1: O Cruzeiro também já está definido, né,
2: Cruzeiro, meu amigo? Com alterações. O técnico Arthur Jorge terá um compromisso na próxima terça-feira pela Copa do Brasil contra o Atlético Mineiro. Um jogo pesado e que pode também definir o futuro da temporada do Cruzeiro nesse ano de 2026. Por isso, ele preserva algumas peças em relação também a esse jogo preliminar da última quarta-feira pela Libertadores. Otávio, Fagner, Fabrício Bruno, João Marcelo e Vidalba, Lucas Romero, Matheus Henrique, Matheus Pereira, João Costa, Arroio e Caio Jorge. Esse o Cruzeiro, também mesclado para o jogo. Mas será que a gente consegue classificar o Flamengo também como mesclado? Por quê? Carrascal é titular, pode ser titular. Paquetá também. Talvez a situação fique no sistema defensivo. Danilo e Ayrton Lucas não são titulares comprovadamente. Se bem que o Ayrton Lucas agora é o cara que está à disposição, já que, novamente, tá, Magini? Alexandro, Vitão e De La Cruz não foram relacionados por problemas físicos.
1: Pois é, cara. A situação dos três, a do Alexandro é que é a mais complicada, né? O Alexandro que teve... ficou fora, né? Dos jogos contra o Cruzeiro, ficou fora também no jogo do Campeonato Brasileiro contra o Mirassol, e aí mais uma vez o Ayrton Lucas ganhando vaga nesse time titular do Flamengo. Mais uma vez Rossi, Varela, Léo Ortiz, Danilo, Ayrton Lucas, Eric Pulgar, Lucas Paquetá, Arrascaeta, Carrascal, Samuel Lino e Pedro. Você falou de time mesclado, Léo Pinheiro, a gente consegue colocar esses 11 iniciais do Flamengo titulares em qualquer equipe do Campeonato Brasileiro, tá? Do outro lado, Otávio, Fagner, Fabrício Bruno, João Marcelo, Vidalba, Lucas Romero, Matheus Henrique, Matheus Pereira, João Costa, o Arroio e o Caio Jorge. Eu fico com a sugestão pro João Costa, que é ouvinte da TMCBH, mas essa mensagem pode chegar para ele adotar o nome de 6-7, tá? Já que ele utiliza o 67 na camisa. Só adotar o nome.
2: Sabe
1: não,
2: que 67
1: não
2: é patinete, né?
1: Eu lembro, essa é boa. Boa demais. Ó, eu quero a galera participando com a gente também no nosso WhatsApp, hein? No 21 99557 1013. Manda sua mensagem. Eu quero o seu áudio aqui no nosso WhatsApp. O doutor Lo-Fi tá dizendo boa noite, equipe top da TMC. Valeu, irmão, tamo junto. Daqui a pouco, a partir das 8 da noite, o Lucas Borges é quem assume o comando da nossa transmissão. Comentários de Bruno Torelli, as reportagens do Léo Pinheiro e eu estarei no fim de papo junto com você até a meia-noite na TMC, a Transamérica agora é TMC. 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Em Brasília, 100.1 FM. E no YouTube, já avisei aqui, TMC Esporte. Aproveita para dar uma moral pra gente também lá no Instagram, @TMC Rio de Janeiro. Segue a gente lá no Instagram, TMC Esporte.
2: Como é que é? TMC Rio de Janeiro.
1: TMC Rio de Janeiro. @TMC Rio de Janeiro.
2: Rio de Janeiro.
1: Eu faço
2: achei.
1: A pesquisa.
2: Olha aqui, rapaz.
1: É, já começa a seguir a gente lá. Tem informações do Rio.
2: Aqui, ó, Fluminense ganhou, né?
1: Tem aí informações já do Flu no nosso Instagram. Então dá essa moral pra gente aí no TMC Rio de Janeiro. E pode dar moral também pra quem tá falando com você, como eu, Henrique Magini, estou no Instagram.
2: Como você tá no Instagram. Como você, como Marcão.
1: Marcão. O Léo Pinheiro, você pode pesquisar o homem da gravata florida.
2: Mas se jogar Léo Pinheiro, acha.
1: É, já tá nessa, né? Já consegue. Sim,
2: então, esses dias eu não integro de verdade uma outra equipe. Mas eu fui marcado por uma pessoa que não me seguia e provavelmente ela não sabe que o meu user é esse, né? Então ela jogou só o Léo Pinheiro, achou de primeira, com a carinha. Vou até mudar essa foto. Essa foto aqui, eu imagino, do meu Instagram, ela tem talvez 10 anos.
1: Que isso, cara? Já tem isso tudo?
2: talvez 10 anos, a mesma foto. É porque, assim, graças a Deus eu fui abençoado, né? Obrigado, Deus. Com melanina. E eu não envelheci, né? Só fiquei com um pouquinho de cabelo branco.
1: Mas aí, né, também não dava pra ajudar em tudo, né? Eu vou te falar, a tua foto do WhatsApp, eu às vezes faço confusão com a foto do WhatsApp do Yuri Duque. Você... Ah, não, é porque vocês estão com o colete da CBF, cara.
2: É, e a gente é bem parecidinho, né?
1: Não, cara, eu vou te mostrar aqui. Olha aqui, ó, o pai da bola aqui, ó. Olha lá.
2: Ah, é que você vai pelas cores.
1: É,
2: né?
1: Eu vou pelas cores, pô. Cadê o Léo Pinheiro aqui na conversa?
2: Embaixo.
1: Aqui, ó.
2: É, tô indo pelas cores.
1: É, aí os dois estão com colete.
2: Eu sou como é que é? Um status aí, ó.
1: É, ué, tem aqui, ó, o status do Léo Pinheiro, ó. Eita!
2: É.
1: É, que isso, hein, rapaz.
2: Foi aí mesmo que foi aí que eu fui marcado.
1: Ah, marcado.
2: Uma pessoa que não me segue.
1: Léo Pinheiro tá aqui com a gente pra esse Esquenta TMC. Você que tá com a gente no nosso YouTube, teve gente nova que chegou aqui, deixa eu mandar um abraço aqui, mas não deixar a galera no vácuo, né? O Luciano Fonseca tá por aqui. Boa noite, vamos Mengão. É, dizendo aqui, imagine, Flamengo ganha, Vasco ganha o Palmeiras e a liderança é do Mengão. Esse é o cenário, tá? Flamengo vencendo hoje e o Vasco vencendo amanhã, o Palmeiras fica na segunda colocação e o Flamengo assume a liderança do Campeonato Brasileiro e com um jogo a menos. E sobre esse um jogo a menos, o Léo Pinheiro tem informações que a CBF já definiu a data da partida contra o Mirassol do primeiro turno, né, isso, Léo?
2: Dia 2 de setembro, 7:30 da noite, no estádio do Maracanã. Data reservada para a partida de volta, ou as partidas de volta das quartas de final da Copa do Brasil, como o Flamengo foi eliminado de forma precoce, o Mirassol também não está na competição, a CBF agendou esse jogo para o estádio do Maracanã, após ter o aval da Polícia Militar do Estado do Rio de Janeiro. Então, Flamengo e Mirassol com data confirmada em tabela, 2 de setembro, quarta-feira, 7:30 da noite. Ou seja, dá para você acompanhar na TMC tanto o Flamengo contra o Mirassol, quanto o jogo de volta entre Vitória e Vasco da Gama.
1: Então fica o convite para você continuar com a gente na TMC, porque você vai ter todas as informações desses dois jogos, tanto do Campeonato Brasileiro, quanto o jogo também da Copa do Brasil. A gente teve mais cedo a efetivação do Marcão no comando técnico do Fluminense, antes da entrevista coletiva dele, depois da vitória da vitória do Fluminense sobre o Remo por 2-1, o Marcão foi efetivado como treinador da equipe tricolor até o final do ano. Ele falou na entrevista coletiva que ele já tinha conversado com o presidente, depois é que ele avisou a família dele, e o treinador, o presidente Matheus Montenegro, efetivou o Marcão, que é o treinador do Fluminense até o final da temporada. Gostou dessa efetivação merecida, Léo Pinheiro?
2: A gente já tinha discutido essa situação, tá, Magine? O próprio Yuri Duque trouxe aqui ao longo da programação da TMC sobre, na verdade, essa situação, essa possibilidade. Eu acho justo, é um treinador que conhece, tem ali o auxílio, a ajuda do Thiago Silva, é um treinador que conhece a casa, não sei se ele tem tanto repertório assim para determinados cenários que podem aparecer pela frente, já que o Fluminense tem também uma Copa Libertadores, duelos, na verdade um duelo, né? Uma projeção de duelo contra um Palmeiras mais complicado, o Fluminense tem o Platense pela frente, ou seja, é acessível. Eu acho que quando afunilar a temporada, pode precisar de um treinador um pouquinho mais de experiência e repertório, mas por enquanto o Fluminense está conseguindo reagir, eu acho que é o mais importante, somando pontos e mantendo na parte de cima da tabela de classificação e com essa clara possibilidade de chegar pelo menos às semifinais da Libertadores.
1: Esse é o cenário do Fluminense. Você com a gente no WhatsApp, hein? 21 995 57 113. Fala aí.
3: Boa noite, meninos da TMC. Sou eu aqui, a Creuza. Sábado! Estou ligadinho aqui em vocês aqui para ouvir o jogo do nosso Mengão. E eu quero saber, como eu sei que é o Léo Dinheiro aí, ele é o solteirão do programa, meu nome aqui estudo, Léo Dinheiro, tem muito dinheiro. Léo Dinheiro! Depois do jogo, a gente, que tal? Tomamos um chopinho na Lapa, tá? Aguardo sua resposta no direct, Creuzinha S2, tá bom? Bom programa aí, beijo, menino da Creuzinha.
2: Não, irmão, não. Esse personagem é muito chato, por favor, evite.
1: E ruim, né? É ruim,
2: por favor,
1: cara.
2: Evite.
1: É ruim. Aqui, uma dúvida, você curte a Lapa? Acha um local maneiro pra...
2: Isso é em 2026, né?
1: É, eu ia falar isso.
2: É em 2026, mas assim, a gente frequenta outros espaços que ficam nesse bairro.
1: Sim.
2: Beleza.
1: Aí de boa.
2: Eu tô procurando uma residência por ali, tá?
1: Por ali?
2: Tô procurando. Isso, cara. Procurando. Só que é muito. A competição é muito alta, imagina.
1: É sério?
4: É, porque quando você vê um bom lugar, você vai agendar, passou um dia, alguém já alugou. Já saiu o anúncio. É assim, tá difícil.
5: Naquele coisa do elevadorzinho, que é o quinto.
4: É, também. Ali é muito rápido. Ali.
5: Loucura.
4: Eu vejo naquelas três letrinhas.
5: Uhum.
4: Naquele do WhatsApp.
5: Sim,
4: WhatsApp
5: também.
4: Imóveis. É, e também.
5: Naquele
4: tem
5: do livro?
4: Não,
5: aquele
4: sei.
5: Aquele azulzinho do livro?
4: Ih, eu não tô ligado nesse não. Me passa não, esse
5: depois,
4: também.
5: Depois
4: me passa
5: eu te link mostro, pra eu baixar. Depois eu te mostro qual é.
4: Inclusive, se você tem um bom lugar pra alugar, me mande mensagem. Ó, anota meu número aí, tá? Ali na região do centro da cidade. Anota meu número. 9. Ah, não. Esse daí é não. Eu quero morar.
5: Ah,
4: morar,
5: tá. Achei morar. Que você tava querendo.
4: Não.
5: Ah,
4: morar. Moradia. Vamos lá, ó. Boa. Anota meu número aí, se você tiver aí com espaço para alugar no centro da cidade. 9-95-57-1013. Esse é o meu WhatsApp particular. Salva. E me dá algumas dicas ou sugestões ou recomendações para moradia ali no centro, tá? Obrigado.
5: Você tá querendo ir pro centro da cidade, então?
4: Eu vou pro ferro.
5: Ah, pro ferro.
4: Vou pro ferro.
5: Mais um zap, 21995571013. Fala aí.
6: CMC, por favor, coloca o meu áudio. Manda um beijo aí, pro cara. Miguel, pra Maitê e pra minha linda esposa Maiara. Mas manda logo esse áudio aí, que hoje vai dar Flamengo 3-0. Valeu. Aqui é o Marlon. Beijo.
5: Valeu, irmão. Tamo junto. Ó, Miguel, Maitê. Um abraço para a esposa também, valeu irmão, tamo junto, pessoal participando com a gente no nosso WhatsApp no 21995571013. Eu quero o seu áudio aqui também, você manda o seu áudio aqui pro nosso WhatsApp 21995571013. Galera chegando com a gente aqui no nosso YouTube, no nosso Esquenta TMC, rapaz, chegaram várias mensagens aqui, hein? O Everaldo Lúcio dizendo o Cruzeiro Cabuloso vai fazer a boa hoje, pô, aí também não, né, pera lá. O Luciano Fonseca aqui dizendo Flamengo e Fluminense na final da Libertadores. Já pensou? Pois é, cara. Eu vou te falar que eu tô esperançoso com esse Fluminense e Flamengo numa decisão de Libertadores. O caminho tá...
4: Rapaz. Você acha que a galera consegue sobreviver até lá? Porque assim, a gente tem um mês de espera entre a decisão.
5: Sim.
4: Na verdade, entre as semifinais e a decisão. Acho que vai existir Rio de Janeiro nesse um mês?
5: Não. É o carnaval fora de época, irmão.
4: Não, a galera vai morrer de ansiedade. O pessoal vai ficar todo cagado com medo de perder. Eu acho que vai funcionar muito mais assim, o medo de perder. E pro rival? E pros rivais? Botafogo e Vasco da Gama, com essa possibilidade. O Vasco ainda pode sonhar com o título sul-americano.
5: Dando morder o cotovelo.
4: Sim, com certeza. O Vasco ainda sonha com o título sul-americano, tem essa possibilidade também de uma Copa do Brasil. Mas ver novamente rivais na decisão de uma Libertadores... complicado, complexo, eu ficaria extremamente ansioso e bolado. Porque eu ia pensar assim, quem que eles vão mandar?
5: Pois é, eu, cara.
4: Eu já tô aqui brigando, o chefe, o Johnny, tem que mandar os dois, hein?
5: Eu já tentei fazer a boa aqui semana passada.
4: Tem que mandar os dois.
5: Que eu falei da gente fazer um papo de craque em Montevidéu.
4: Com todo mundo?
5: É, vai todo mundo.
4: É, vai, faz sentido.
5: Vamos lá, vai todo mundo. Ó, papo de craque, esquenta, fim de papo, tudo em Montevidéu. A gente faz a transmissão e todo mundo junto lá pra gente fazer essa cobertura de Flamengo e Fluminense na decisão da Libertadores. Já fico alerta, não por minha causa, nem por causa do Léo Pinheiro, mas Montevidéu vai ficar pequeno, tá? Porque tem uma galera lá, dessa equipe
4: então,
5: aí,
4: eu
5: cara.
4: Eu fui lá, visitei, na verdade, fiquei horas na cidade, né? E quando a gente foi na última vez da decisão entre Flamengo e Palmeiras, a gente ficou, na verdade, em Punta.
5: Sim.
4: 100 quilômetros. E assim, muito longe. E o Flamengo ainda perdeu.
5: Eu fui pra Fortaleza e LDU. E a final foi em Maldonado, foi da Sul-Americana.
4: Uhum.
5: E aí, tipo, vai ser em Punta. Beleza. Só que, meu amigo, é chão, cara. Foram 2 horas de ônibus.
4: Sim.
5: É um chãozinho.
4: Sim, pô, 2 horas. E aí eu fui numa van com Éder Luiz, o 10.
5: Sim.
4: Leandro Valdaquian, que a gente não precisa nem explicar que é palmeirense. E Bruno Cantarelli, que naquela época era incubado. E todo mundo muito feliz. Feliz não, né? Mas todo mundo muito tranquilo. Peraí, tranquilo. O Leandro, feliz. O Éder é o Éder. E eu lá, né? Caraca, meu irmão. Tudo deu errado. Não consegui fazer uma cobertura legal. O Flamengo perdeu. Meu Deus. Cheguei em casa e dormi.
5: Foi o que restou, né? Mais um zap. 21995571013. Fala aí.
7: Boa noite aí, galera da TMC. Aqui é o Escobar falando das ruas da cidade. E hoje, nesse jogo do Flamengo, o Flamengo, pra ele botar uma pressão no Palmeiras, vai pegar, vai vencer o jogo hoje, o jogo contra o Cruzeiro, vamos vencer. E o Palmeiras vai tremer tanto na base, vai mexer tanto com o psicológico dele, com a estrutura deles, que eles vão perder mais um título pra gente. Muito boa noite, ótima transmissão aí, galera. Abração, meus camaradas.
1: Valeu, irmão, tamo junto, obrigado pela mensagem, pessoal participando com a gente tá acompanhando 18 minutos do segundo tempo, Internacional e Atlético Mineiro 0-0, o jogo tá, cara, vou te falar, no primeiro tempo, no final do primeiro tempo, tava uma pelada, braba. No segundo tempo, a qualidade pareceu melhor em determinados momentos, tá tendo também a estreia do Fred, né, com a camisa do Atlético Mineiro no Campeonato Brasileiro. O Alan Patrick ali tentou um drible para cima dele, mas o jogo ficou um perde-ganha danado no meio campo ali, o Internacional tentando pressionar, mas estamos na casa de 19 minutos do segundo tempo, tá 0-0 para Internacional e Atlético Mineiro, resultado que por enquanto pode ser bom até pro Vasco, tá? Então, assim, ó, o Anderson Clayton tá participando aqui dizendo que o Léo é o homem das gravatas sensacionais.
4: Que isso? Não existe isso?
1: É.
4: Tá bom.
1: Luciano Fonseca tá dizendo que o Montevidéu tá muito caro. Aparecida Souza vai sonhando que é de graça.
4: Por quê?
1: Sonhando.
4: Acho que o Fluminense não chega? Acho que o Flamengo não chega?
1: Sonhar pequeno e sonhar grande dá o mesmo trabalho, né, irmão? Sonhar é sonhar, pô. Ué, não é verdade?
4: É.
1: Tem esse ponto, né?
4: É.
1: Pedrinho.
4: É.
1: Ó, 8 horas, o Lucas Borges assume o comando da nossa transmissão aqui para Cruzeiro e Flamengo. O Cruzeiro é o quinto colocado, tem 46 pontos. O Flamengo tá na vice-liderança, tem 45, vencendo. Pode dormir, vai dormir na liderança do Campeonato Brasileiro e fica no aguardo do complemento da rodada que tem jogo amanhã entre Vasco e Palmeiras. Palmeiras e Vasco jogando no Bank Park em São Paulo. Ainda não me acostumei com esse nome. É no Nubank Park, em São Paulo, o Palmeiras e o Vasco.
4: No Nubank Park.
1: É, então, no Nubank Park. É, já chamei de Nubank Arena, já chamei de Palestra Nubank, já fiz um monte de confusão com esse nome. Eu tava acompanhando agora o cruzamento que foi pra área, o goleirão do Inter tava quase entregando a paçoca. Agora é o Atlético Mineiro quem impressiona. Enfim, amanhã tem Palmeiras e Vasco aqui com transmissão da TMC, a bola rola 4 da tarde e a gente conta tudo pra você amanhã também aqui no nosso Esquenta TMC com a transmissão do jogo, com o fim de papo. O Yuri Duque é quem comanda amanhã o Esquenta e o fim de papo aqui na TMC. Daqui a pouquinho a bola rolando pra Cruzeiro e Flamengo, você com a gente mandando mensagem aqui também no nosso YouTube, o Robson Sandri dizendo que o Cruzeiro ganha hoje. Pessoal, continua participando. O Léo trouxe informação pra gente de um time talvez misto do Flamengo. Vou te pedir, Léo, só pra gente repassar a escalação do Mengão. Conta pra mim.
4: Agostinho Rossi no gol, Guilherme Varela na lateral direita, dupla de zaga com Léo Ortiz e Danilo e Ayrton Lucas na lateral esquerda. Meio campo com Eric Pulgar, Lucas Paquetá e De Arrascaeta. Na frente, Carrascal, Samuel Lino e Pedro. Esse o Flamengo para mais um tira-teima. Quem é melhor? Matheus Pereira ou Paquetá, Matheus Pereira ou Arrascaeta, imagine.
1: Cara, eu vou te falar, eu não gostei do Matheus Pereira nos duelos da Libertadores, tá? Matheus Pereira é o popular galho dentro, não se motivou.
4: É o quê?
1: Galho dentro.
4: Aonde? Acabei de chegar, cara.
1: Fala, Torelli, tudo bem, meu amigo?
8: Tudo bem, boa noite, imagina.
1: Boa noite. Como é que tá a questão do dente, cara? Resolvida?
8: Balinha melhor? De gengibre, própolis. Não tô 100% ainda, que tô tomando antibiótico, ainda tô com os pontos e tal. Mas.
1: Dor.
8: Sem dor.
1: Boa, isso é importante.
8: E hoje comecei a me alimentar também. Hoje, nas últimas 24 horas, né? De alimentos.
4: O que você. Alimentos... Tá comendo o quê, Torei?
8: Primeiramente, boa noite pra você, Léo Pinto.
4: Ah, primeiramente, tu tinha que chegar na hora atrás, né?
8: Segundamente, não, é verdade que a abertura é às 8. Segundamente.
4: Você aqui essa hora?
8: Eu não recebi. Você recebeu o e-mail, Marcão? Que ele é o novo
1: calma,
8: coordenador?
1: Calma, senhores,
8: que ele é o
1: chefe. Calma.
8: Tá voltando.
1: Calma.
8: O que acontece? Aí comecei a comer coisas sólidas também, mas não tão sólidas.
1: Tipo pãozinho de arroz.
4: Aí tá botando coisas mais sólidas, né? Mais
8: isso,
4: duras.
8: Na boca.
4: Na boca.
8: Isso.
1: Pão.
8: Não galho dentro, mas pão dentro. Hoje foi o Mac Dia feliz, né? Então, grande abraço.
4: Essa empresa coloca dinheiro aqui?
8: McDonald's? Mas é a casa causa em nome do câncer.
4: Ela cara. Coloca dinheiro aqui?
8: Em nome do câncer, parece que é o contrário.
4: Graças ao câncer. Pô, pelo amor de Deus, né, cara? Tem que ter respeito com as pessoas também.
9: É o contrário. Hoje foi o dia.
4: Você, olha só, já
9: hoje
4: falei.
9: Foi o dia feliz da Rede do Palhaço.
4: Isso. Então, estava em uma ação solidária.
9: Sim, na Rede do Palhaço.
4: Arrecadando fundos.
8: Todo mundo
4: para
8: sabe.
4: Pessoas com câncer.
8: Ações
4: com câncer.
8: Beneficentes, né?
9: Sim.
8: Elas são bem-vindas e são divulgadas, independente da marca, da empresa.
9: Eu vi os stories.
8: E aí
9: eu falei, bom,
8: lá,
9: o Torelli tá bem.
8: No Bom Mac Dia Feliz, encontrei com amigos nossos, colegas nossos da vida e de profissão também, que estavam por lá. Trabalharam aqui nessa rádio também. Não, é beneficente, não ganha dinheiro pra isso. Já te falei. Se eu falar pra terceira vez, você vai ganhar um gol no Fantástico.
4: Irmão,
8: e é da outra empresa
4: pra você. Torcedores, falar calma. Aqui.
8: E aí, dinheiro. Eu recomendo a todos, né? Trabalho muito sério que eu conheço há muito tempo. Meu pai fez muito tempo a apresentação do Mac Dia Feliz do Rio de Janeiro, no principal McDonald's ali da Tijuca. E é o que mais vende, por sinal, Big Mac no dia.
9: Sim.
8: Então, quem puder hoje entrar nessa ação, comprar o Big Mac, é um trabalho muito sério da Casa Ronald. É um trabalho do Carlinhos, uma família que passou por esse trauma, né? Era o irmão mais novo do Carlinhos, o Chico, pai dele, e também a esposa dele. E resolveram procurar a forma de lidar com esse luto, ajudando o próximo, né? Ajudando a quem precisa. E muita gente que passa por essa situação não tem condições, né? Tratamentos não são caros, não são baratos.
9: São caros demais.
8: E aí eles dão todo o suporte, é um trabalho muito sério. Quem quiser saber mais, fica na Tijuca mesmo. Então, hoje é o dia do Mac Dia Feliz. Quem puder fazer essa boa, eu já comi dois Big Macs hoje. Big Mac de café da manhã, Big Mac de almoço. E só foi de lanche, de janta, porque acabei de voltar, né?
9: E aí, não dá pra abusar também. E a batatinha, né? Batatinha tem que acompanhar, né?
8: Eu tirei o pão de cima, que é o pão com gergelim.
4: Vamos meter 10 minutos de propaganda do sanduíche da casa. Não, a gente falar da ação.
8: Não,
4: uma
8: não.
4: coisa é falar da ação.
8: Não,
4: você tá falando
8: explicar,
4: do sanduíche,
8: cara.
4: Da casa.
9: Não, por causa do dente, cara.
8: Ele

0: comeram todo o dente, cara. Aí eu tirei o pão de... Imagine. Sim. Tirei o pão de cima do gergelim, porque eu não posso. Gergelim, crocantes e gergelim eu não posso.
1: É isso. O gergelim corre o risco de agarrar nos pontos aí e dar uma treta danada.
0: Obrigado por perguntar, mas.
1: Pois é, isso é loucura.
0: Educação
1: mas
0: também, né?
1: Vou te falar, fico muito feliz que você já tá bem, já tá recuperado aqui no microfone.
0: Recuperando.
1: Da TMC pra obrigado. Fazer parte dessa nossa transmissão.
2: Tirou uma parte de um corpo que era inútil pra ele, né?
1: Vou te falar.
2: E agora é um operado.
1: Uma parte inútil pra muita gente essa, cara.
0: Cara, você só percebe que é útil quando você perde.
2: É útil? Você utilizava pra quê?
0: Flamengo, você quer saber da escalação do Flamengo?
1: Vamos lá. Tá aqui, ó. Pra te dar essa moral, ó.
0: Obrigado.
1: Rossi, Varela, Léo Ortiz, Danilo, Ayrton Lucas, Eric Pulgar, Lucas Paquetá, Carrascal, Arrascaeta, Samuel Lino e Pedro.
0: Maravilha, poupou a gente, né? Respeitou o público e a imprensa, né? Um campeonato que merece respeito, que é o Campeonato Brasileiro. E o Flamengo está aí numa situação que ele pode ganhar novamente. Já teve numa situação onde distanciou-se. Então não pode dar mole. Às vezes as pessoas confundem a nossa cobrança, né, com má vontade. Não é. A gente só cobra de que a gente sabe que tem potencial para tanto. E o Flamengo tem time para chegar ao título brasileiro. Eu percebi que eu não estou em câmera nenhuma. Deixa eu ir para cá. Para chegar ao título brasileiro. Então, quando eu não estava disputando de uma forma adequada a competição, a essa altura, a gente cobrou. Agora está. Dá mais um sinal de que está ligado no Brasileirão. É um time forte, Pedro jogando, Lino também é outro titular, vários titulares, o Pulgar hoje tão importante, jogando, então assim, fazendo bom uso do elenco. A gente felizmente passou no período que você e o ouvinte, ou imagine, vão lembrar, principalmente nos anos 2000, que os caras largavam, vamos lá, rodada, tacava o time todo reserva.
1: Sim.
0: Cara, a gente vai poupar, todo reserva. Quem que inventou essa porcaria, cara? Aí hoje com o negócio do sutiã lá, do GPS, com a tecnologia e tal, a gente
1: tudo
0: não tem...
1: Tudo da medicina, avanço, né, da medicina.
0: Não tem mais essa desculpa pra maltratar o espetáculo, né? Porque o espetáculo que é composto apenas por coadjuvantes ou por reservas é um espetáculo esvaziado. Então, felizmente, depois de um duelo tão interessante e achei tecnicamente bom entre Cruzeiro e Flamengo, pela Libertadores, eles se enfrentam novamente no Brasileirão, mesmo o jogo sendo em Minas, o Flamengo é o favorito, classificou, tem um time melhor ainda que o do Cruzeiro, mas é claro, um adversário forte e difícil, tanto que empatou na ida lá e deu trabalho aqui no Rio também.
1: Sim.
0: No segundo tempo, quando resolveu jogar, deu uma dificuldade pro time do Léo Jardim, imagine.
1: É isso, ó, vou fazer o seguinte, rápido break, na volta já começa o nosso pré-jogo para Flamengo e Cruzeiro aqui na TMC, beleza? 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
1: Muito boa noite pra você, sintonizado aqui na TMC. Chegou o dia, hein? Chegou o dia do Flamengo alcançar a liderança do Campeonato Brasileiro de 2026. 24ª rodada, o Flamengo visita o Cruzeiro no Gigante da Pampulha, no Mineirão. E você vem com a gente aqui na TMC agora, pelo horário de Brasília, 20 horas, 6 minutinhos. Bola rolando daqui a 24, 23 minutinhos. E você vem com a gente aqui na TMC. Chegou o dia do Flamengo subir para a liderança do Brasileirão. Pela primeira vez, o Flamengo pode dormir na ponta da tabela. Lembrando, claro, o Palmeiras joga nesse domingo diante do Vasco no Nubank Park. O flamenguista, além de torcer hoje, vai ter que torcer amanhã também, às 16h. Mas o foco é aqui, o foco é hoje. O Flamengo tem que fazer a parte dele e até por isso vem com força praticamente máxima. Alguns desfalques, obviamente, mas do que tinha à disposição o Leonardo Jardim, manda a campo basicamente o que tem de melhor. Ah, vai poupar o Arrascaeta? Não. Ah, vai poupar o Pedro? Não. Vem com todo mundo de melhor o que o Flamengo tem. O Flamengo vem a campo. Léo Pinheiro, meu querido, muito boa noite pra você na reportagem hoje aqui da nossa jornada. O Mengão vem com tudo pela ponta e vem com força máxima. O que tem de melhor o Léo Jardim colocou em campo, meu querido. Boa noite.
2: Muito boa noite, Borges. Um abraço pra você, pra todo mundo aqui ligado em 101,3 do Rio de Janeiro e 100,1 para Brasília, também no YouTube Transamérica. Na verdade, não é mais Transamérica, é TMC Esporte. Não é mais Transamérica, é TMC Esporte.
3: Isso.
2: No YouTube.
3: Um ano só.
2: Isso. E o Flamengo, nesse momento, na reta final do trabalho de aquecimento, com o técnico Leonardo Jardim confirmando a equipe com 4 alterações em relação ao último jogo, mas jogadores que a gente pode considerar titulares. Talvez a principal mudança no miolo defensivo. Danilo, titular na equipe rubro-negra, porque Léo Pereira demonstrou índices elevados de desgaste físico. Foi relacionado, mas ficará de fora da equipe rubro-negra. Nem no banco de reservas ele estará. Foi relacionado naquela lista divulgada ontem, que a gente passou aqui no Papo de Craque, segunda edição, mas fica de fora da relação final para o banco de reservas. O Flamengo, definido com Rossi, Varela, Léo Ortiz, Danilo e Ayrton Lucas, Eric Pulgar, Lucas Paquetá e De Arrascaeta, Carrascal, Samuel Lino e Pedro. Esse o Flamengo definido para o duelo contra o Cruzeiro. Mais um tira-teima para ver se o Matheus Pereira consegue ser melhor que algum meio-campista do Flamengo.
1: Muito difícil, né? Porque, como você bem citou, Léo, se a mulher dele pede para ele decidir a janta, ela passa fome, né?
2: Cara, eu gosto de jantar. Eu gosto de jantar.
1: Eu também.
2: Eu gosto de jantar mais leve agora.
3: Gosto de jantar.
2: Eu gosto de jantar, eu gosto de jantar um pouquinho mais leve, mas eu sempre tomo essa decisão. Por exemplo, eu já estou pensando o que, é que eu vou pedir quando eu chegar em casa.
1: Perfeito.
2: Uma pizza, um hambúrguer.
1: De quê?
2: Cara, eu tô adepto agora de uma pizza com calabresa especial com catupiry.
3: Eu gosto de jantar mais leve, vou pedir uma pizza.
2: Mas hoje é diferente, mano.
3: Não é possível.
2: Não é janta! É lógico!
3: Ele só erra!

0: lanche!
1: É lanche. Sábado é lanche, irmão. Sábado é lanche. Entendeu?
0: Lanchinho.
1: É, ó, ó, Borges. Calabresa especial com catupiry e outra metade, aí eu gosto de portuguesa. Tu gosta de portuguesa? Comer a portuguesa? Uma portuguesinha?
0: Não posso mais, porque tem presunto. Mas é gostosa.
1: Eu gosto. Eu calabresa
2: passo,
1: também?
2: Eu passo, mas tudo bem. Faz parte.
1: Tá de
2: mas,
1: dieta? Assim,
2: fazendo a advocacia do diabo aqui, é pra comemorar a vitória do Mendonça.
1: Não, não
2: esse
1: sei.
2: Esse lanche...
1: Não sei, não
2: tem
1: sei.
2: Que ser, né?
1: Eu não sei. Eu não sou adepto de comemorar a vitória do Flamengo, não, porque eu não tenho nada a ver com isso. Eu gosto de comemorar a minha vida.
0: A gente aqui, no, Borges, você tá certíssimo, a gente não engana a audiência, nós torcemos de forma ferrenha para os clubes que cobrimos, né? Portanto,
2: exato.
0: Flamengo, o Fluminense, é Vasco e Botafogo é incubada?
1: Ele é incubado. Não pergunta sou, o time dele.
0: Não qual, qual o teu time, ô Borges?
2: Eu sou torcedor do Livorno, da Itália.
0: Ele Flamengo, falou, é o Fluminense, Vasco, mas já trocou. Vasco e Botafogo.
2: Não, eu tenho 47 pela conta. Eu tenho 47. Bem, é um em cada país.
1: Na de idade? Tem
2: não, de idade eu tenho metade disso. metade. E ó, e pra comentar o jogo, ele, você já ouviu a voz linda de Bruno Torelli? Meu querido, tá obrigado. Bem da boquinha? Houve uma preocupação muito grande nos últimos dias.
1: Ele tá preocupado com a tua boquinha, doutor.
0: Óbvio. Todos que têm carinho pela minha pessoa e pelo meu trabalho estão, né? E fico feliz com as mensagens que recebi, inclusive agora do Dr. Lo-Fi no nosso bom chat, obrigado. É, tô bem, eu acho que é aquele negócio, irmão, também é que nem em toda a profissão, inclusive jogador, né? Não somos, mas eles passam acho que mais do que qualquer um. Tem que jogar no sacrifício também.
2: Perfeito.
0: Tendo condições ideais para a prática, né? Mínimas, ou médias, ou máximas, a gente vai dentro. Entendeu? E eu tô aí.
1: Não vai dentro mesmo?
0: Liberado pelo DM, né? Tô julgado.
1: Não vai dentro mesmo?
0: Chamado de Dela Cruz aqui pela
1: verdade.
0: Parte da audiência.
1: Um chinelinho absurdo.
0: Liberado pelo DM, um abraço
3: pro doutor Daniel. Eu não consigo comentar o jogo no Botafogo.
0: E bem, e pronto. Eu acho que o Flamengo sai daqui pelo menos com empate. Geralmente daqui, quando eu. Estúdio. Daqui da transmissão. É, pelo menos quando eu. Eu tô nessa sensação, o Flamengo corresponde. Muitas vezes o Flamengo entra em campo sem força máxima e eu não fico com esse ânimo todo. Então, como é quase força máxima, com o que dá, por exemplo, se o Léo Pereira tivesse condições, acredito que ele iria a campo.
2: Sim.
0: Eu tô vendo uma coerência de entender o que é o Campeonato Brasileiro. Então, perfeito. É, o Gerson tá fora do time aí, não sei se tá em condição.
1: O Cruzeiro tem um compromisso contra o Atlético Mineiro aí. Na próxima terça-feira pela Copa do Brasil, jogo de ida das quartas de final
0: dele.
1: E por isso algumas alterações. Eu até troquei figurinhas com o Marcos Botelho, até pedindo licença pro Borges para trazer também esse detalhe do Cruzeiro. É, o Jonathan Jesus, que é o titular, ele está de fora por suspensão, titular no miolo defensivo. Gerson poupado, o Wesley na visão do Botelho, ainda não podemos considerá-lo titular. O Fagner é o titular da lateral direita e deveria ter sido titular no jogo da última quarta-feira. E o Vidalba, esse também está vivendo uma fase melhor que o Rojas. Então, são algumas alterações. O Cruzeiro fez mexidas, mas na avaliação até do nosso setorista do Cruzeiro lá da TMC Minas Gerais, é um Cruzeiro que se aproxima do Flamengo no sentido de são jogadores que podem ser considerados titulares. Deus do céu.
0: A intimidade, né? A gente guarda pra nossa casa, né? Mas eu vou me meter aqui na escalação do Cruzeiro. Vou tomar essa intimidade com relação ao trabalho do Arthur Jorge. Porque, irmão, vai tomar outra porrada do Flamengo?
1: Vai se colocar...
0: Irmão, vai tomar... Vai se colocar em posição de empate ou derrota? E aí vai chegar desanimado também pro jogo do Atlético. Esse é o copo meio vazio. Ah, tô poupando porque tem o jogo do Galo, porque é a Copa do Brasil. Irmão, tem condição de poupar contra o Flamengo? Se o Flamengo meter aqui poupando, eu acho que o Cruzeiro tem que entrar.
1: Você já meteu poupando?
0: Já. Eu acho que o Cruzeiro tem que entrar com o time com força máxima. Porque o time do Flamengo, quando ele mete poupando, é um time que é tão bom quanto o do Cruzeiro.
1: Ainda rende. Ainda consegue.
0: Tem gente que não consegue.
1: Mas o Torelli.
0: Mas o Leonardo Jardim e essas pessoas aqui, envolvidas no Flamengo, conseguem render mesmo meia bomba.
1: Torelli, é melhor o quê? Perder de novo pro Flamengo no Mineirão ou perder pro Atlético Mineiro na Copa do Brasil e ser eliminado? Perder pro Flamengo.
0: Cara,
1: por isso o melhor, jogo principal.
0: Eu acho que melhor não é a palavra.
1: Menos pior.
0: E aí já começamos mal, né? Como

0: diria o rapper, se começar por aí. Então,
1: quer me prender só porque... Um abraço para Gustavo Black Alien, sempre ligado aqui na TMC, ele que é Vasco da Gama.
0: Ele é ouvinte mesmo?
1: É. Até onde eu sei, é. Um abraço pra ele que tá aí passando por mais um momento de superação na vida e na carreira e tá sempre ligado. Amanhã ele vai ouvir Palmeiras e Vasco aqui na TMC.
0: Beleza. Ele é vascaíno?
1: É.
0: Ah, legal. Então ele não tá ouvindo agora.
2: E aí entra aquela onda também, né, do que o Léo falou, de ser menos pior. Cara, Cruzeiro, se não vencer hoje, se não pontuar hoje, vai ver a distância pro Fluminense saltar. O Fluminense já fez a parte dele. Então aí, a distância pro G4 fica maior.
0: Mais uma.
2: Mais um motivo pro torcedor cruzeirense ter preocupação com essa escalação do Leonardo Jardim. 21 99 557 1013, você manda sua mensagem, manda sua pergunta, deixa a sua opinião que a gente traz ao vivo aqui na TMC, a galera com a gente também no chat do YouTube. Diz pra gente de onde que você tá falando, que a gente manda um abraço também. Tal qual fez aqui o nosso Edmilson Brito. Boa noite, galera da TMC. Manda um abraço pra nós aqui em Brasília. Vamos, Mengão.
0: Abraço.
2: Galera aqui, ó, Luciano Fonseca também.
1: Cuidado com os nomes, tá?
2: Tem que ter.
1: É, porque a galera aqui é...
0: Pensa, né? Isso. É a babaquice, né? Já caiu algumas vezes, eu lamento muito pela falta de maturidade.
2: Minha e aí também. A galera tá aqui com a gente. Vamos soltar um áudiozinho, DJ Marcão, ó, 21 99 557 1013. Fala, você.
3: Fala, rapaziada.
1: Qual é?
3: Do Papo de Craque.
1: Não, é jogo.
3: É, Flamengo e Cruzeiro mais uma vez. O secador já tá ligado da rapaziada. Dos antes. 2-0 sem fazer força.
2: Bom.
3: Depois vai ficar os antes. Tudo com cara de oitão sem bala e vão dormir com a granada sem pino na boca, que no outro dia ninguém vai falar nada. Um abraço, rapaziada. Sou fã de vocês.
2: Valeu.
3: Tamo junto.
1: Beleza, beleza, beleza.
2: Valeu, meu querido. Eu quero saber, ô Torelli, o que é a cara de um oitão sem bala, sabe?
0: E eu não digo que tá trabalhando de oitão sem bala.
1: Sabe, é o... Não. Mas ele me lembrou também o seu Jorge do Magno.
0: É.
1: Beleza, beleza, beleza.
0: Bela voz.
1: Eu
0: obrigado
1: não, né?
0: Pela
1: eu
0: moral, pelo moral, pelo carinho. E o detalhe, o nosso ouvinte frequente esse aí, tá sempre aí, porque beleza, a gente sempre beleza, beleza. Fica encantado com o timbre, com
1: ele é a voz da minha mulher.
0: Pois é.
2: Vamos com mais um dia, Marcão, galera conectada com a gente aqui no 21 99 557 1013. Fala, você.
4: Porque assim, a gente tem um mês de espera.
5: Boa noite, galera da TMC, Léo Dinheiro, Magini, Mamá. Tá liberado o Pedrinho narrar o jogo do Flamengo? Ele não tava pé da vida com o Flamengo? Valeu, rapaziada. Um abraço.
1: É.
5: São sucesso.
1: É. Obrigado, irmão. É.
0: Não sei se o Borges sabe, mas a voz do Magini realmente parece muito com a do Pedrinho.
1: Não,
0: eu não sei
1: não
0: se
1: parece,
0: narrando. Não parece, é igual.
1: Não parece.
0: Não sei se narrando fica tão igual assim. Ainda não parei pra analisar. Mas realmente falando nos
1: então,
0: programas.
1: Aqui.
0: Parece muito. É igual.
2: É. Será que a galera em casa sabe disso?
0: Ah, tem uma galera que sabe, outra não, a gente vai lembrando.
2: Já fica a dica aí pra galera perceber, ó. Mengão chegando hoje, então, como segundo colocado no Campeonato Brasileiro, 45 pontos em 22 jogos. São 13 vitórias, 6 empates e apenas 3 derrotas. Tem o melhor ataque, 44 gols marcados. Tem a melhor defesa, empatado com o Palmeiras, 19 gols sofridos. E seca justamente o Palmeiras amanhã, diante do Vasco. Tem um jogo a menos, está a 3 pontos e continua, claro, só dependendo de si para alcançar o topo e ser líder. E quem sabe, claro, campeão brasileiro desse ano. Está invicto desde a volta da Copa do Mundo. São 4 vitórias e 3 empates no período. Jogos do Campeonato Brasileiro desde a volta da Copa. 4-0 em cima da Chapecoense, 1-1 diante do São Paulo, 1-1 diante do Internacional, 2-0 sobre o Vitória e 5-1 diante da equipe do Mirassol na semana passada. E aí depois, claro, derrubou o Cruzeiro na Libertadores e garantiu vaga nas quartas de final. A última derrota do Flamengo, sabe quando aconteceu? Dia 23 de maio, no Maracanã, diante do Palmeiras. Aquela dolorida derrota por 3-0 diante do atual líder do Campeonato Brasileiro. Desde então, o Flamengo não perdeu. Torelli, eu quero saber de você, cara. O que mudou no Flamengo desde aquela derrota? Óbvio que teve uma paralisação para a Copa, mas parece que a chavinha virou para a temporada, né?
0: É, eu acho que o resultado, né? Chegando, ele resolve muita coisa. O Flamengo tá à beira de uma crise. É, segundo informações dos bastidores, que o Léo apurou, eu também pude apurar,

0: teve a melhor escalação, que ele pode ter. É óbvio que ele foi melhor do que o Cruzeiro, num todo, mas eu acho que colocar o Royal fora de casa como lateral, tendo Varela, continua sendo errado. Barrar o Pedro fora de casa, que nem ele fez, continua sendo errado. A forma como o Flamengo oferece a bola para o adversário, como ofereceu no segundo tempo do jogo do Maracanã, continua sendo exagerada, continua sendo muito perigosa. A forma como os jogadores se portaram lá, acho que ele estava claramente mal utilizado, até a entrada do Paquetá e do Pedro. Em 90 segundos, resolveram o jogo, lá em Minas, contra o Cruzeiro. Assim, eu não... Ah, passou e tá tudo ótimo. Realmente, o clima, num todo, melhorou muito. E isso faz o Flamengo também ter um desempenho melhor em campo, até as peças questionáveis. Mas não acho que é um trabalho para você ainda ter aquele negócio. Pô, agora foi, agora vai. Não, tô com as barbas de molho, acompanhando jogo a jogo.
1: Vamos ver o que acontece aí, os jogadores daqui a pouquinho no túnel de acesso ao gramado do Mineirão. O Cruzeiro, por outro lado, é o quinto colocado, como a gente citou aqui, no Brasileirão de 2026. Tem 36 pontos em 23 jogos, 10 vitórias, 6 empates, 7 derrotas, 32 gols marcados, 32 gols sofridos. Tem a pior defesa entre os 10 melhores colocados do Brasileirão e é o único time do campeonato que fez a mesma quantidade de gols que levou. Tem saldo zero na tabela, 23 vitórias seguidas no Campeonato Brasileiro, ao menos 1-0 sobre o Coritiba, 3-1 sobre o Mirassol, 2-1 diante do Corinthians. Mas eu tenho certeza que a torcida do Mengão, sintonizada aqui na TMC, quer acabar com essa boa sequência da equipe do Cruzeiro. Léo, assim, faltando cerca de 8 minutinhos, o que você acha que a gente pode prever do jogo, cara? Porque o Flamengo vem com essa força máxima, como a gente citou, do que tinha de melhor, o Léo Jardim tá mandando pra campo, e o Cruzeiro, por outro lado, diminui um pouco a frequência. E aí, cara, eu quero saber, dá pra gente ver um Flamengo muito dominante, igual a gente viu no Maracanã, na quarta-feira?
2: Flamengo, nesse momento, entrando ali no túnel que dá ao gramado do Estádio Mineirão, só para fazer outros registros, temos a presença da torcida rubro-negra, né, nesse movimento Minas Gerais-Rio, Rio novamente Minas Gerais.
1: Normal, né?
2: Um cartaz me chamou a atenção na arquibancada, tá, Borges? Pulgar me dá a sua camisa, vindo na torcida do Cruzeiro. Então, gera também essa curiosidade a respeito do tratamento e da cordialidade entre as partes, depois do Pedrinho BH afirmar que vai torcer para o Flamengo, também o Fabrício Bruno. A tendência de um Flamengo, sim, dominante pela presença do Lucas Paquetá em campo, o meio-campo que muitos queriam. Pulgar, Paquetá e De Arrascaeta.
1: É um sonho, né? É um sonho para qualquer time no mundo ter esse trio de meio. Os protagonistas do espetáculo vêm para o gramado do gigante da Pampulha, para o gigante de Minas Gerais. O Cruzeiro vem a campo, o Flamengo também. A gente agora traz para você as escalações das duas equipes. Como vêm os protagonistas do duelo para esse grande duelo, válido pela 24ª rodada do Campeonato Brasileiro? Léo Pinheiro, conta pra gente como que vem Cruzeiro, como que vem Flamengo?

goleiro do técnico Arthur Jorge, definido escalado numerado com o goleiro 81 Otávio, 23 Fagner, 15 Fabrício Bruno, 43 João Marcelo e 25 Vidalba na linha defensiva. Meio campo, capitão 29 Lucas Romero, 7 Matheus Henrique, número 10 Matheus Pereira. Na frente, 67 João Costa, 99 Arroio e 19 Caio Jorge. Arthur Jorge relacionou para o banco de reservas 41 Léo Aragão, 12 William, 27 Rojas, 5 Zé Lucas, 16 Lucas Silva, 8 Gerson, 38 Felipe Moraes, 9 Bruno Rodrigues, 70 Kenji, 20 Wesley, 97 Lúcio Rodrigues e 22 Neyzer.

Décimo título do Campeonato Brasileiro. O Flamengo, definido, escalado e numerado pelo técnico Leonardo Jardim, com o goleiro número 1, Agostinho Rossi. 2, Varela, 3, Léo Ortiz, 13, Danilo e 6, Ayrton Lucas na linha defensiva. Meio campo, 5, Eric Pulgar, 20, Lucas Paquetá e número 10, o capitão e rei da América, De Arrascaeta. Na frente, 15, Carrascal, 16, Samuel Lino e número 9, Pedro. Leonardo Jardim relacionou para o banco de reservas 42, Andrew, 49, Diogo Alves, 22, Emerson Royal, 61, João Vitor,

0: 77, Johnny. 21, Jorginho. 52, Everton Araújo. 8, Saúl. 7, Luiz Araújo. 99, Lohan. 19, Plata. E 27, Bruno Henrique. Apita o jogo, Rodrigo José Pereira de Lima, auxiliado por Danilo Ricardo Simão Manins e Nailton Júnior de Souza Oliveira. No VAR, Gilberto Rodrigues Castro Júnior.
1: Maravilha, Léo, estão dispostos aí os protagonistas desse grande espetáculo, o Zóio de Gato, né, quem apita hoje, o Rodrigo José Pereira de Lima, 39 anos para ele, natural de Recife, apitou 14 jogos já desse Campeonato Brasileiro, e assim, na boa, o Flamengo ainda não ganhou com ele, chegou a noite do Flamengo ganhar com ele no apito, 1-1 diante do Internacional, 1-1 diante do Sport Clube Corinthians Paulista, e a gente vem hoje para quebrar essa escrita, o Flamengo vem hoje para quebrar esse jejum com o Rodrigo José no apito. Falando agora de notícias boas para a torcida do Flamengo, o Raio-X aponta uma situação positiva. O Flamengo venceu 35 jogos, o Cruzeiro venceu 29, são 24 empates em 88 jogos entre essas duas equipes. A última vitória do Cruzeiro foi ano passado, por 2-1, no Mineirão, com o gol do Gabigol já no finalzinho. Essa é a única vitória do Cruzeiro nos últimos 10 anos. Antes, a gente tem que voltar no tempo aí, 11, 2015, 1-0 o gol do Manuel. Desde então, o Cruzeiro só venceu um jogo. O Flamengo venceu 10 dos últimos 14 encontros diante do Cruzeiro. Isso, Torelli, não entra muito em campo, né? Mas que é animador pra torcida, com certeza é.
2: É, e o retrospecto recente, né? O mais importante foi o jogo passado. O Flamengo conseguiu vencer no Maracanã e classificar. O Cruzeiro é um adversário, apesar disso, indigesto, tá, o Borges? Historicamente, em mata-mata, por exemplo, se você pegar aí as classificações, tem um equilíbrio. Eles já decidiram, inclusive, Copa do Brasil, o Cruzeiro ganhou. Então, não é, assim, um adversário como o Atlético Mineiro, por exemplo, de Minas, que geralmente apanha pra gente no total e no mata-mata. E um time que, eu acho que as coisas voltaram um pouco ao parâmetro normal, tava achando muita animosidade, encontrando muita animosidade para um confronto que de efeito de equipes que há tempos são parceiras quase, né? Se admiram, tem uma, sim, relação boa. O rival do Flamengo mesmo lá é o Galo, né? Então, e eu mesmo, eu sou um rubro-negro assumido.
3: Você também é rival do Flamengo?
2: Não, sou rival do Galo, sou um rubro-negro assumido que gosto muito do Cruzeiro, mas não gosto do Atlético Mineiro. Mas vários times, o time do Everton Ribeiro com o Goulart, o time do Alex, eu gosto da história do futebol, então, primeiro time campeão da Libertadores, fora o Santos, né? Foi o Cruzeiro lá com o Raul Plasma, que virou um ídolo nosso. Tem vários jogadores aí legais. O Joãozinho Bailarino, que é um jogador muito famoso lá em Minas, que aqui pouca gente conhece, mas é um craque. Jairzinho, de seleção, jogou lá e jogou muito bem, foi campeão da Libertadores. Tostão, Dirceu Lopes, Zé Carlos. Enfim, é uma... O Palinha no time de 97, com o Gotardo, que brilhou aqui no Rio, Dida. Enfim, uma série de jogadores que a gente gosta. Futebol bonito a gente gosta, e o Cruzeiro geralmente apresenta isso. E os confrontos entre Flamengo e Cruzeiro são feitos de bom futebol, como foi esse último. Sem muita apelação, sem muita porrada, sem muita polêmica. Apesar de ter aquele negócio da bola entrou ou não entrou, mas ali é pouco comparado ao jogo.
3: Mas entrou ou não entrou?
2: Não entrou.
1: Tô contigo.
3: O juiz não deu, não entrou, irmão. Acabou.
1: É isso. Não tem que ter discussão.
2: Além disso, eu acredito que a bola não passou numa totalidade pela linha.
1: Perfeito. É isso. História de Flamengo e Cruzeiro. Cruzeiro e Flamengo pra você aqui na TMC. 8h29 pelo horário de Brasília. Jogadores já se dispondo em suas posições dentro do gramado do Mineirão. Estamos já por conta de Rodrigo José Pereira de Lima para começarmos a levar a emoção desse grande duelo para você. Os goleiros agora chegando em suas respectivas balizas. Rodrigo José já olhando para o relógio para apitar pela primeira vez na noite deste sábado, a noite em que o Flamengo pode chegar à ponta, ou pelo menos dormir na ponta do Campeonato Brasileiro pela primeira vez na edição de 2026. Defende o cinturão após o título conquistado em 2025 sob a batuta do técnico Felipe Luiz, que já não está mais no comando. Agora Leonardo Jardim buscando escrever uma nova história com a camisa rubro-negra, conduzir o Flamengo ao título, e essa noite pode ser uma noite importante. Apita o árbitro, rola a bola, começa o jogo aqui na TMC. Primeiros movimentos dados e o Flamengo já vem ao ataque. Ayrton Lucas acabou adiantando um pouquinho além da conta. Tentou a matada depois do lançamento do Arrascaeta. Ela pegou na sola da chuteira, subiu, pegou na canela. Acabou correndo além da conta e se perdendo pela linha de fundo em tiro de meta já cobrado pelo Cruzeiro. Otávio domina, sai jogando pelo meio. Vem buscar Lucas Romero. Aí o capitão. O Flamengo já subindo um pouco as linhas, pressionando, tirando um pouco do conforto de saída. Romero recebe de volta do Fabrício Bruno, já com um pouco mais de liberdade. Solta mais à frente. Aproxima pra jogar pertinho ali o Fagner. Solta pelo meio. Matheus Pereira pelo meio. Fagner não consegue a conexão. O jogo tá paralisado. Falta em cima do Matheus Pereira, né? O árbitro demorou um pouquinho ali pra apitar. Bola já em jogo mais uma vez. O Cruzeiro já acelerando a jogada. Leva à frente. Vai conduzido o Matheus Henrique. Ele tem o Matheus Pereira de lado. Prefere inverter. Chamando pra jogo o Fagner lá pelo lado direito, ele domina, pé direito na jogada, domina, encara a marcação intermediária, direita pro Cruzeiro mais uma vez, Matheus Pereira aproxima, boa tabela, funciona, vem levantamento na primeira trave, sobe muito bem pra fazer o corte, Danilo, ela volta na entrada da meia lua, pisa, Matheus Henrique, inverte, Matheus Pereira dominando, pé canhoto, lançamento na frente pra correria, nas costas do Varela, tentou chegar por ali o Vidalba, e ela se perdeu pela linha de fundo, em tiro de meta mais uma vez, primeiro minutinho jogado no gramado do Mineirão, seguimos, 0 Cruzeiro, 0 Flamengo, vai pro tiro de meta, o Rossi, goleiro do Flamengo, goleiro de 31 anos, 1,93m para ele, refogou, ameaçou, cobrado, dá uma pedrada agora na direção do Léo Ortiz, recebe de volta o goleiro, dá um chutão pra frente, buscando o campo ofensivo, lá no círculo central, metade defensiva do Cruzeiro, cabeceia pra frente Fabrício Bruno, Pulgar pelo meio, chamando o Paquetá, ele amortece muito bem de cabeça, chamando o Danilo pro jogo, construção do Flamengo ainda no setor defensivo, pertinho da meia lua, Danilo pelo meio, boa bola, Paquetá, abre jogada, Ayrton Lucas, espera a aproximação, vai jogar na curtinha o Lino, Arrascaeta, devolve, boa bola, Lino, passa da linha que divide o campo, dá o tapa na frente, encerra por três, Arrascaeta, boa devolução, Samuel ali no corredor canhoto, tem liberdade, segurou, encara a marcação, dá o tapa, tenta invadir a área, cruzamento, segunda trave, ela passa, Carrascal, pra longe, longe, muito longe no bico da pequena área, ele isolou, a bola foi boa, boa jogada, boa construção do Flamengo, ele domina, a bola sobe, e na queda dela, ele solta o pé, mas joga lá no anel superior do Mineirão, Léo Pinheiro.
0: A jogada pelo lado esquerdo, na velocidade do Samuel Lino, ganhou na velocidade do Fabrício Bruno, suposto melhor zagueiro do Brasil.
2: Mais rápido.
0: Finalização de perna direita do Carrascal na quina da pequena área. A bola passou por cima do gol defendido pelo Otávio. Olha o Mengão 0-0.
1: Já vem de novo o Malvadão. Arrascaeta domina, segura, encara a marcação. Cercado por três. Bico da grande área. Paquetá devolve mais atrás, dominando o Samuel Lino. Conduz, ameaça finalizar. Paquetá tem liberdade, tentou. A cavadinha pro Lino lá fica curta demais. Recuperação do Cruzeiro, já tenta sair. Lucas Romero acionando a frente, Caio Jorge. Chega por ali, Léo Ortiz empurrando e cometendo a falta na visão do Rodrigo José Pereira de Lima. Falta ali pro Cruzeiro. Faz falta, Torelli?
2: Eu até achei, mas eu queria destacar uma coisa um pouco aleatória, mas não é tão aleatória porque ele tá em campo. Cara, eu descobri essa semana que o Samuel Lino, ele foi da base do Flamengo, cara. Olha que loucura, eu não sabia. Você sabia também, Borges?
1: Ele foi campeão da copinha, né?
2: Isso, 2016, sim, mas ele não era um dos destaques do elenco. Acho que muita gente não sabe.
3: Ele venceu em 18, foi 18.
1: 18, né?
3: A copinha de 18, ele era reserva naquele time. Ele vem emprestado de um time paulista já completo.
1: Vem embora a equipe do Cruzeiro, Vidalba na bico da grande área, cruzamento no meio, corta, sobe muito bem Danilo para fazer o primeiro corte, ela volta, Vidalba cabeceia pro meio da grande área, mas sube Paquetá, solitário, soberano na jogada, Pedro ajeita de peito, Arrascaeta chegando um pouco mais forte, agora a arbitragem para o jogo, teve ali um choque do Arrascaeta, ficou sentindo no chão, pode completar.
2: Ah, é porque muita gente não sabe, né, e o Samuel Lino passou, que foi uma passagem discreta, eu fiquei pensando, quantos atletas o Flamengo também não formou, né? E poderia inclusive ter ficado Richard Rios, dá pra fazer acho, uma seleção de jogadores que o Flamengo acabou não aproveitando da melhor forma por ter outros ali ocupando o espaço, e agora o Lino consegue essa reviravolta, outro dia ele chorou por conta disso, tá muito legal.
1: É uma copinha que o Flamengo ganha, né, Léo? Na base do suor também.
3: Isso,
1: né?
3: Os jogadores eles ficavam viajando Rio de Janeiro e São Paulo, e o Flamengo chegou à decisão até com alguns desfalques. É a geração do Vitor Gabriel.
1: Sim, o novo Adriano Imperador, né?
3: Lucas Silva. Calma.
1: Era o que diziam na época.
2: Lucas Silva, era jogou no profissional. Dito.
1: Vem o Cruzeiro, corte pra dentro, batia de longe. Nossa. Ela passa raspando, grande finalização, Kenny Arroyo. Deu trabalho pro Flamengo no jogo de ida da Libertadores e queria de novo encontrar o caminho das redes, Léo Pinheiro.
0: Trouxe pra perna canhota, finalizou de forma potente, a bola tirou tinta da junção da trave com o travessão. E a arbitragem, o Rossi defendeu, e a arbitragem não deu o escanteio, hein? Cruzeiro prejudicado, Torelli, anota aí, 0-0 placar.
1: Sou batido aí esse lance pelo professor Rodrigo José Pereira de Lima. Você que sintoniza aqui na TMC, deixa a sua mensagem, 21 99 557 1013. E agora você confere a hora certa aqui na TMC. 20:35 pelo horário de Brasília. Chegou a hora de você se ligar no Tempo e Placar. 5 minutos de jogo, Cruzeiro 0, Flamengo 0. Pode mudar agora, vem o Flamengo, Varela, cruzamento. Essa pegou no tornozelo. Seguimos, Cruzeiro 0, Flamengo 0. 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
1: Está jogando mais uma vez aqui pro Cruzeiro. Bola aberta por ali, dominando o João Marcelo. Entrega de lado, Vidal, pé canhoto, tenta jogar invertido. Agora conseguiu explorar ali a marcação do Carrascal. E essa bola sai mais uma vez pela linha lateral. Arremesso manual favorecendo a Raposa. Já vai ali para a cobrança do Vidal. Assim, muita pressa, já tomando seu posicionamento. O Flamengo sobe as linhas para tirar ali a pressão em cima da equipe do Cruzeiro. Cobrança do Vidal lá na frente, buscando as costas do Eric Pulgar. Sobe, caiu. Jorge não ganha. Ela fica oferecida pelo Ortiz no setor defensivo do Flamengo. Central agora por ali. Danilo é quem faz o domínio, já observa. Leo Ortiz mais aberto pro lado direito, agora dominando a intermediária defensiva da equipe rubro-negra. Varela vindo buscar quase na linha que divide o gramado. Recebe de volta para o Arrascaeta, já movimento uruguaio. De uruguaio para uruguaio, a conexão de mesma nacionalidade. Varela volta a jogada. Leo Ortiz lá dentro da sua grande área. Rossi de primeira, abre bastante agora com o Leo Ortiz, tendo que vir buscar mais atrás o zagueiro. O Flamengo tinha a bola no meio do campo, agora voltando praticamente na reta da pequena área. E aí, tranquilo, o Rossi sai jogando, espera a aproximação, pé direito na bola, fatia, buscando o movimento do Varela, cabeceia pro meio, ajeita também de cabeça Carrascal, Pedro no pivô, Arrascaeta, um bolão na frente, Carrascal, tem campo aberto, vence embora o camisa 15, invadiu a área, bateu pro gol, travado pelo zagueiro mais rápido do Brasil, Fabrício Bruno, Léo Pinheiro.
0: Na velocidade do Fabrício Bruno, depois de uma jogada trabalhada entre Arrascaeta, Pedro e o Neymar colombiano, velocidade do Fabrício Bruno, esse que também é operado, fez um implante de cabelo, escanteio lado direito do ataque do Flamengo, vem chuva na área do Otávio, 0-0 placar, Arrascaeta na bola.
1: Eu tô achando que eu vou precisar de um desse aí no futuro, viu? Que já tá começando a
2: abrir. Tá. É. Se já tem a preocupação é porque realmente há necessidade.
1: Chega pra todo mundo, né? Não tem jeito. Menos pro Léo Pinheiro, acho que não vai chegar.
2: Não, não, nem pra mim.
1: Perfeito, maravilha. Só eu que sou quebrado.
2: Não, não, calma, tem mais gente na equipe.
1: Vem pro cruzamento, Arrascaeta de pé direito, ela não subiu, corta na primeira trave, bem posicionado, Fagner ajudando do lado esquerdo defensivo, ela quica, não vai sair, Varela chega por ali, tem uma dividida um pouco mais forte com o Lucas Romero, Arrascaeta gira, fica cercado por 3 jogadores, explora a marcação do Romero e consegue ganhar o arremesso manual, e aí o Arthur Jorge já dando uma instrução ali um pouco mais firme pro Lucas Romero, já vai retomando o seu posicionamento, o capitão da equipe cruzeirense, 32 anos, muita experiência, mais uma passagem pra ele aí no futebol mineiro, Léo Ortiz pelo meio, Paquetá gira em cima da marcação, deixa ela correr, consegue a cavadinha, chamando a Ayrton Lucas lá pelo flanco canhoto, boa bola de meio, Samuelino ali no bico da grande área, tentou dominar, ela acabou correndo um pouquinho além da conta e fica de novo favorecendo a equipe do Cruzeiro, está jogando o Fabrício Bruno, vai levando aí o ex-zagueiro da equipe do Flamengo, 140 jogos, 6 gols e 4 títulos conquistados com a camisa do Flamengo para o defensor, camisa número 15 agora do Cruzeiro, galera com a gente aqui no nosso YouTube, o Wellington Jardim, o Coringão 007, o JP Sombra daqui com a gente também.
2: Abração pra ele, hein? Braço, Sombra.
0: Vai. Sombra também. Ô, Sombra, fica postando vídeo, jogando contra cego.
2: Pera aí, colocou trilha. Colocou aquela trilha triste.
1: Mas você me diz, vamos conversar.
0: Sombra, bota aí uma competição legal,
1: ele,
0: pô.
1: Ele botou, bateu na massa. Pô, aí o lance é ele fazendo uma falta no cara.
0: Isso, não, legal, aí, pô, maneiro. Jogando contra cego aí não dá.
1: Olha o contra-ataque do Cruzeiro, Matheus Pereira pelo meio, Caio Jorge, trava Danilo, ela volta, batida pro gol, de novo em cima do Danilo, volta ainda, João Costa, pisa atrás, gira Matheus Henrique, inverte jogada lá pelo bico da grande área, domina, coloca no chão, que não é ruim, encara a marcação do Ayrton Lucas, leva a linha de fundo, cruzamento, ela bate no Ayrton e se perde em escanteio. A gente tava aqui na resenha, né? Aí o lance do nada surge lá na frente e aí o Cruzeiro quase inaugura o marcador, Léo Pinheiro.
0: Pois é, na jogada de velocidade do Matheus Pereira, acionou o Caio Jorge, ele tentou em 2 oportunidades e foi bloqueado nas 2 vezes pelo veterano Danilo. Escanteio para o Cruzeiro, lado direito do ataque do time de Minas Gerais, Matheus Pereira com a canhota, Fagner com a perna direita, Cruzeiro 0, Flamengo também 0.
1: Boa oportunidade pro Cruzeiro pelo alto, Flamengo se defende, você sintonizado com a gente na TMC, se defende também, faz o que você tiver que fazer pra espantar essa bola do perigo. Vem Matheus Pereira de pé canhoto, Fagner de pé direito, boa oportunidade, Matheus Pereira passa por ela, vem levantamento do Fagner, na entrada da pequena área, sobe muito bem para fazer o corte do Ortiz, ela sai da grande área, vai parar quase lá no meio do campo, recua João Costa, recomeçando a construção da jogada, Lucas Romero, João Costa mais uma vez, ele com a camisa número 67, ou melhor, 6-7, né? É o que a geração gosta de fazer, ele tenta a jogada, Léo Ortiz muito bem no meio do caminho para fazer fazer a interceptação. Ela volta, o Cruzeiro vai trabalhar ainda no setor defensivo, um pouquinho atrás da linha aqui de vídeo gramado. Fabrício Bruno dentro do círculo central, abre a jogada, vai pra construção. O Arroio abre com o Fagner bem na ponta direita, encosta Matheus Pereira pelo meio, vem jogar com ele, vem com a mesa número 10, ameaça recuar a jogada. Fagner pelo meio, tentou a cavadinha, trava muito bem o Paquetá. Vem chegando por ali da marcação do Flamengo e o Cruzeiro já cobra rapidinho lateral. Fagner pelo meio, boa bola, trama do Cruzeiro. Fagner na frente, um bolão na velocidade. Lucas Romero na linha de fundo, chega no carrinho muito bem pra travar a jogada. Na cobertura ele, Eric Pulgar, Léo Pinheiro.
3: Deu um carrinho na linha de fundo, lado direito do ataque do Cruzeiro. Lucas Romero avançou pelo setor, é escanteio pelo mesmo ponto de ataque cruzeirense, 0-0. O Cruzeiro ensaia na pressão.
1: É boa oportunidade para o Cruzeiro também. O Flamengo se defende mais uma vez na jogada aérea. E aí a mesma combinação, né? Matheus Pereira de pé canhoto, Fagner de pé direito. É a combinação do Cruzeiro naquele escanteio pelo lado direito de ataque. O Flamengo se defende. O Cruzeiro vem com 6 jogadores dentro da grande área. Matheus Pereira quem vem dessa vez. Cruzamento na confusão nas mãos do goleiro Rossi. Tranquilo para fazer a intervenção. E você que sintoniza aqui na TMC, deixe a sua mensagem. 21 99 55 7 101 3. E agora chegou a hora de você se ligar no tempo e placar. 20:41 pelo horário de Brasília. Seguimos 11 minutos. Cruzeiro 0, Flamengo também 0. Olha a jogada por ali, quase, quase tranquila. Falta no meio do caminho. 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
1: Vem o Flamengo mais uma vez ao ataque. Léo Ortiz, Paquetá, cercado, boa bola na frente, tentou a conexão com Pedro na entrada da área, acabou não conseguindo chegar no centroavante rubro-negro. Ayrton Lucas é quem pega a sobra quase no meio do campo, pisa a Arrascaeta pra trás, boa bola pro Galo, encosta pra jogar junto com ele, inverte lá pro lado direito, intermediária direita, Varela domina de cabeça, ela acaba dando uma escapada, ele consegue evitar a saída, recuando, jogada em cima da linha central, quem domina é Léo Ortiz, manda o Varela acelerar pelo lado, segurou, boa bola na frente dentro da área, vai chegar o Varela, vai chegar antes dele o João Costa, o Varela se esticou e o João girou inteligentemente para sair jogando, tapa de meio, Lucas Romero centralizado, Vidalba aqui encosta para fazer a construção, boa bola na frente, dominando, tenta a jogada, o Caio Jorge pelo meio, Vidalba solta na frente, Matheus Henrique, Cruzeiro tendo muita facilidade nessa saída, o passe aqui não veio tão bom, Matheus Pereira não conseguiu domínio. Torelli, 12 minutinhos de jogo com o Flamengo que tá sofrendo um pouquinho ultimamente, né?
2: É, mas a melhor chance foi do Flamengo, foi aquela do Carrascal no início, e um sinal de uma partida boa, né? Boa movimentação, repito, são duas equipes que têm qualidade técnica para oferecer e procuram praticar o esporte. Há pouco a gente foi interrompido, porque o jogo é bom, cara.
1: Sim.
2: Então não tem tempo de resenha legal ou resenha morta, porque os caras estão focados e apresentando um bom espetáculo. Mas é normal o Cruzeiro ter mais domínio, tentar mais vezes, mas o Flamengo está bem postado também.
1: Vai jogando de novo a equipe rubro-negra, ainda na intermediária, centralizado, domina o goleiro Rossi, saindo um pouco da sua grande área para poder construir, fatia lá na frente, para ninguém ali naquele movimento. E a equipe do Cruzeiro vai ter a posse tranquila, pertinho lá da bandeirinha de escanteio. O Fagner não quis deixar sair não, vai sair jogando pelo corredor direito da equipe do Cruzeiro. Boa bola na frente, chamando ali na construção o Arroio, tapa na frente, lançamento do Lucas Romero, para ninguém. O Léo Ortiz chega soberano na jogada de cabeça, o Caio Jorge até aplaudiu a intenção do capitão. Mas fica tranquilo a jogada para a equipe do Flamengo. Tô contigo.
2: Esse sim é o melhor zagueiro do Brasil. Quem? Léo Ortiz.
1: Ah, é? E o Léo Pereira, cara?
2: Não é o melhor zagueiro do Brasil, mas é um ótimo coadjuvante.
1: É o mais bonito?
2: Cara, ele tá tentando assim.
3: E aí o Lianco chega?
2: Cargo. Ah, de bonito?
3: É, acho beleza.
2: Naturalmente,
3: beleza,
2: sim. Se bem que você viu as fotos dele adolescente?
3: Vi.
2: Assustadoras também, né?
3: Não, mas assim, tem que pensar também que ele é só branco, né?
2: Não, tem que pensar também que ele já foi adolescente, né? Todo mundo adolescente passou pela pior fase, né?
3: Você ainda é adolescente, né, Torinho?
2: Às vezes, mentalmente.
1: 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Está jogando o Cruzeiro mais uma vez. Boa bola de meio do Matheus Pereira. João Costa acelerando jogada pela ponta direita. Vem na velocidade Matheus Henrique apoiando. O ataque invade a área, segura cruzamento. Léo Ortiz bem posicionado na primeira. E o Danilo na segunda dá o chutão pra frente. De qualquer maneira, Fagner coloca no chão. Vem de novo o Cruzeiro, tem mais posse. Nesse momento a Raposa encara a marcação, pedala, vai pra cima do Samuelino. O Arroio, esse duelo deu o que falar no jogo de ida da Libertadores, oitavas de final, que o Flamengo passou depois depois do empate na ida, venceu na volta no Maracanã por 2-1. Acelera a jogada de novo Cruzeiro, agora pelo lado esquerdo, Vidal pertinho da grande área, e com a jogada mais atrás, dominando o João Marcelo com um pouco mais de tranquilidade, o Cruzeiro vai construindo, o Flamengo recua um pouquinho, desce um pouco as linhas nesse momento. Matheus Henrique, cruzamento no Vidal, a segunda trave, vai ter liberdade lá depois da grande área. O Arroio encara a marcação, vai pra cima do Lino. Lino bem no desarme para recuperar a bola pelo Flamengo. Ayrton Lucas devolve Lino de novo com o camisa número 612. O Flamengo vai pra construção, ameaça fazer o lançamento. Ayrton dá na cavadinha. Lino ainda no sistema defensivo, dominando a Arrascaeta, gira muito bem. Boa bola na frente. Samuel Lino aponta, espera o movimento do Pedro, prefere tirar um pouco da velocidade, vai fazer a inversão pra clarear o jogo pelo lado direito, chamando Varela. Mata no peito, coloca no chão, coloca no terreno muito bem. O camisa número 2, Léo Ortiz, sai pelo meio, sai jogando o Carrascal, encosta nele. Ainda no sistema defensivo, o Flamengo vai trabalhando a bola. Eric Pulgar, o último homem ali do centro, agora dá um recuzinho pra fazer a de líbero. Danilo abre jogada lá pro lado esquerdo, aproxima Lino, deixadinha muito inteligente. Pedro, boa bola no corredor. Lino vem-se embora na velocidade por baixo, muito bem na cobertura. João Marcelo indo lá do outro lado agora, o zagueiro da equipe do Cruzeiro, pra jogar essa bola pela linha lateral. 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Está jogando o Flamengo ainda pelo sistema defensivo, tranquilo Danilo, espera a movimentação, espera a aproximação, Carrascal é quem encosta, boa bola do Carrascal no setor canhoto, na velocidade do Ayrton Lucas, ela se perde e não consegue encontrar ali o pé canhoto do camisa número 612. O Flamengo tentando a construção agora mais na velocidade dos seus jogadores, baixando um pouco as linhas, e o Cruzeiro vai se defendendo muito bem. Léo, técnicos sem muito gestual, são técnicos até mais comedidos, o Arthur Jorge um pouco mais agitadinho do que o Leonardo Jardim, mas assim, o jogo taticamente tá tranquilo, né?
3: Tá tranquilo, o Leonardo Jardim conversando com o Zé, conhece o Zé, Torelli? José Barros.
5: Cara, conheço.
3: É o auxiliar dele ali na beira do gramado, ainda analisando a situação nesses minutos iniciais, o treinador rubro-negro que vem com uma longa invencibilidade no Campeonato Brasileiro. A última derrota, como você destacou, foi para o Palmeiras antes da paralisação para a Copa do Mundo. Sim. E ele surfando nessa boa fase. No campo da informação, a conversa com os jogadores surtiu efeito, na verdade, dois jogadores com ele, para mudança no modelo de jogo do Flamengo. O Flamengo mais agressivo, principalmente na marcação pressão. E essa foi uma demanda dos atletas e que está sendo atendida pelo treinador português rubro-negro. 0-0.
1: Paquetá cava na frente, boa bola buscando ali o Arrascaeta, cabeceia pra frente, corta muito bem o João Marcelo, pelo meio, está jogando a equipe do Cruzeiro. Pedro vem pra recuperação, ameaçou bater de longe, são 3-2. O primeiro passe certo, saiu o gol, abriu o Carrascal, devolveu, Pedro dentro da área, bateu pro gol, pra fora! A melhor oportunidade do jogo de novo é do Flamengo. Recuperação do Pedro, olhou pra bater de longe, viu que o goleiro tava no gol, abriu o Carrascal, uma bola, entrada na área, o Pedro domina, invade a área, bate mal, Léo Pinheiro pra fora.
3: O Matheus Henrique foi superado no corpo pelo Pedro, 3-2, ele tocou para o Carrascal, que devolveu para o Pedro, centralizado dentro da grande área, perna direita, e ele chutou pra muito longe do gol. Eric Pulgar ficou revoltado, Leonardo Jardim aplaudiu, segue Cruzeiro 0, Flamengo também 0.
1: Esse tipo de oportunidade, o Bruno Torelli, não pode perder num jogo de tamanha dimensão, né?
5: É, eu discordo, mas vai se acostumando, que isso acontece muito. Porque eu tô no time do nosso Léo Jardim, né? Leonardo Jardim, não goleiro do Vasco. Porque faz parte, o Romário perdia gol, todos eles perdiam gol, o Ronaldo perdia gol, pega 2002 perdia gol. Faz parte, importante é que ele roubou a bola, criou, na próxima ele guarda. Ele joga, e importante é que ele joga demais, que nem você acabou de ver, né?
1: Não, ele é craque, não tem jeito.
5: Faz parte. E não estou tão longe assim, não, o Léo tá fazendo um drama do cacete aqui também.
1: O Pedro tentou o lançamento, não conseguiu, o lançamento errado também agora do Cruzeiro. 21 99 557 1013. DJ Marcão, vamos com a galera? Fala aí.
6: Fala, meus amigos da TMC.
1: E aí?
6: Muito boa noite a todos aí, Torelli, Léo Dinheiro. E a galera nova que tá chegando aí, sejam bem-vindos à TMC aí. Aqui é o Lobisomem de Bambuí, falando aqui de Taipu City. Lobisomem. Então, eu queria tua opinião aí nessa efetivação do Marcão, sei lá, hein? Eu achava melhor ele ficar como funcionário normal, como ele tava falando. Mas, sou flamenguista, mas eu gosto do Marcão, gente boa. Um abraço a todos aí, bom trabalho. Sua opinião aí, Torelli?
1: Fala aí, Torelli, pediu sua opinião.
5: Obrigado, Lobisomem, um grande abraço pra você, ouvinte premium. Eu acho ótima a escolha do Fluminense. de momento. É, ao contrário do Zé, que eu não conheço pessoalmente, o Marcão conheço, realmente é gente boa. Mas além de gente boa, é competente, né? Ele não tem essa vontade de ser técnico na carreira mesmo, ele quer fazer parte do Fluminense, da comissão, a intenção dele é essa. E acho que tem que ser respeitado a longo prazo, mas para agora é o melhor nome.
1: Tentativa de jogada do Flamengo, o Pulgar acabou adiantando um pouquinho além da conta, chega Matheus Pereira para fazer a recuperação na bandeirinha de escanteio, joga a bola em cima do Pulgar.
3: Você sabia que a gente tem um Marcão aqui, né? Não esse Marcão, mas na equipe nós temos um Marcão. Magno Navarro tem Marcão.
5: Ah, ele tá imitando, eu vi.
3: Maneiro, né?
5: Eu ouvi, na verdade. Não, eu vi, porque eu vi um corte do Instagram TMC Rio.
3: TMC Rio de Janeiro.
5: Sigam lá.
1: É isso. Sigam-nos nas redes sociais. Você também que tá com a gente no nosso YouTube, o Douglas, a Alice, o Soares também, a galera conectada, Ismael Marcondes, o nosso muito obrigado a cada um de vocês. Então, chegou a hora de você conferir a hora certa aqui na TMC. 20 horas 50 minutos pelo horário de Brasília e o placar do jogo diz: Cruzeiro 0, Flamengo também 0, quase 21 minutinhos de jogo aqui na TMC. 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Tapa de frente ali do Léo Ortiz, boa bola conectando com Varela, corredor direito, tentou o drible, Arrascaíta buscando o meio, acabou não conseguindo, Paquetá devolve no círculo central, metade ofensiva, domina Arrascaíta, boa bola, Samuel Lino faz a abertura, chamando o Ayrton Lucas para conexão, segurou, olhou, tinha passagem do Lino pelo meio, trouxe pé direito para bater de longe, travado por baixo pelo Romero, a segunda bola é do Flamengo, Carrascal ajeita, boa bola, pisada, Varela na devolução, boa bola, Pedro de meio, trouxe pé direito, clareou, pode bater pro gol, travado pelo Fabrício na primeira, na segunda também recupera, equipe do Cruzeiro sai jogando, mais uma vez a Raposa, lançamento lá no campo ofensivo, vai brigar por ela o Caio Jorge, vai só no trotezinho, ela fica mais oferecida, tranquila, pro Danilo, que está jogando de novo pela equipe rubro-negra, passa pelo meio, pro Gavi, buscar na risca central do gramado, domina Léo Ortiz, acelera, passe de meio, boa bola com liberdade, Carrascal segurou, tinha o Pedro, preferiu a Arrascaeta pelo meio, vai de mano, encara a marcação, boa bola, pé canhoto, Pedro invade, bateu pro gol! Acontece, é normal. Duas, pode ser, aconteceu. Três, nananina não. Pedro coloca no fundo da rede o artilheiro. Agora, isolado do campeonato, vai a 15, sai de perto do Viveiros e assume a ponta da artilharia. O Flamengo, nesse momento, assume a ponta da tabela. Vai passando o Palmeiras, um gol importante e bem construído, de pé em pé. Um bolão pro Pedro, ele finaliza, domina com frieza, bate forte de chapa. O Otávio toca nela, ela morre com requintes de crueldade no fundo da rede do Mineirão. Pedro balança, balança e balança a rede no Mineirão. Agora, Cruzeiro 0, Flamengo 1, Léo Pinheiro.
3: Na jogada do Flamengo, pelo corredor central, o Carrascal, ele puxou a marcação, dominou, fez o giro e encontrou o De Arrascaeta sozinho. Com a perna canhota, ele deixou o Pedro em condições de finalizar. Ele invadiu a grande área, bateu cruzado, longe do alcance do Otávio. 15º gol dele no Campeonato Brasileiro, artilheiro isolado da competição. Flamengo 1, Cruzeiro 0.
1: Bruno Torelli, deixa eu te perguntar uma parada, irmão. Como é que vai ser minha vida? Com quantos anos eu vou falecer? Porque assim, você
5: isso,
1: falou,
5: cara.
1: Meu querido.
5: Não. Olha só, esse negócio de seguro de vida, essas coisas, eu tô fora. Eu tenho a missão aqui com o ouvinte em falar o que eu acredito, né? E eu realmente acredito no Pedro, enquanto centroavante. Acho, inclusive, que é um problema.
1: Olha a recuperação do Cruzeiro no campo ofensivo. Arroio pedala, parte pra cima, cruzamento por baixo. Toque de letra do João Costa, travado pela marcação do Léo Ortiz. Pode completar.
5: Eu acho que a gente falha enquanto sociedade, principalmente alguns rubro-negros, que descredibilizam o Pedro. Pedro era pra ter sido o atacante da seleção na Copa passada. E o Pedro tem esse potencial todo que ele demonstra. Ele é confiável, cara. Então ele fez o que ele faz.
1: E vem de novo o Flamengo. Pisada, Arrascaeta. Paquetá vai buscar o passe do Arrascaeta. Não veio tão bom dessa vez. Paquetá ajeita. Carrascal abre no bico da grande área. Domina Samuel Lino. Invade o pé canhoto. Tenta o cruzamento. Ela explode no Fagner. Pode completar.
5: E é isso. E até entendo a colocação que na segunda oportunidade ali, ele poderia também ter tido uma solução melhor para a jogada. Mas não chegou a ser uma chance clara, porque tinham adversários. E o Fabrício Bruno estava apostado. E também outro cruzeirense. Quando ele pegou realmente um contra-ataque e há espaço, o Flamengo está fazendo os contra-ataques com espaço e bem feitos, né, os contra-ataques,
2: ele fez o gol, normal.
1: Normal, 15 gols pra ele no campeonato. Arrascaeta vem no escanteio, Carrascal invade a área, cruzamento, ela passa do Léo Ortiz, teve o primeiro contato ali com o Matheus Henrique, está jogando de novo aqui pelo Flamengo. Paquetá pega a sobra, recua lá no círculo central, Varela dá uma adiantadinha, tem a chegada mais forte agora do Arroyo. Kenny Arroyo acabou cometendo a falta em cima do camisa 2 da equipe rubro-negra. Já vai se levantando por ali o lateral direito da equipe do Flamengo, nesse momento vai se reposicionando a equipe do Flamengo. 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Está jogando o Flamengo, Carrascal inverte, bola na ponta direita buscando Varela, ele estica o pezinho, domina, tenta evitar a saída, acaba não conseguindo manter a posse pro Flamengo, até evita a saída, mas a posse fica em favor da equipe do Cruzeiro. Boa bola agora do Matheus Pereira, chamando o João Costa para jogo, ele domina em cima da linha que divide o gramado, revolta jogada tranquilo para a equipe da Raposa. Vidalba agora na curtinha, chamando o Romero para jogo, ele puxa, inverte ela, chamando o Fabrício Bruno, ainda no setor defensivo, trabalha a equipe do Cruzeiro, diante do seu torcedor, vai sendo derrotado pelo Flamengo. O Flamengo vai vencendo um jogo importantíssimo fora de casa, mas o Cruzeiro vem, pulga, ah, mas para dar chutão, ah, mas para desarmar, ah, bate para caramba, o cara desarmou dando um chapéu, Léo Pinheiro.
0: Para cima de quem? Matheus Pereira. Matheus Pereira, hoje a gente vai pra onde?
2: Ih, rapaz, não sei.
0: Matheus, decide aí o que a gente vai jantar.
2: Não sei.
0: Decide, a gente vai de metrô ou vai de trem?
1: Vai ter que ir andando.
7: Aí, toda a irreverência do rádio. Parabéns, Léo Pinheiro. Jocoso comentário aí na ponta, né? É realmente uma equipe muito bem humorada, a nossa. Muito legal. Palhacitos de café da manhã pra você.
0: Tu trabalha no staff do cara?
7: É, você fala uma vez,
0: tu trabalha,
7: você fala
0: no staff
7: vezes,
0: dele, irmão.
7: Você fala três
0: pelo
7: vezes,
0: amor de Deus.
7: Você fala quatro vezes.
0: Vai pra lá, vai pra
7: aí fica sem graça.
0: Alô,
7: parece
0: Botelho, a, leva o Torelli pra vocês,
7: a
0: pô.
7: A praça é nossa aqui, pô.
1: Suou o gongo, hein?
7: É verdade, normal.
1: Sai jogando de novo a equipe do Cruzeiro, gira ela, Lucas Romero vai clareando pelo lado canhoto agora, chamando para construção o domínio de João Marcelo, recua no círculo central, metade defensiva, Matheus Henrique ameaça acelerar pelo meio com o Romero, traz pro lado direito agora, com passou, vai trabalhando o Fabrício Bruno, ele segura, tem a aproximação do Fagner, prende lá pelo lado direito lateral, encaixa, bom toque, chamando para jogo o João Costa, ele dá o tapa na frente, é mais rápido, busca ali o espaço, pé canhoto, volta ela, Arroyo domina, perna canhota também, segura Matheus Pereira, olhou para dentro da área, pode fazer o cruzamento direita, trava, muito bem, de novo no meio do caminho, Eric Pulgar não vai dando espaço para o camisa número 10 da equipe cruzeirense, vai pro lateral mais uma vez ali, o Fagner, tem a aproximação do Romero ali, com um pouco mais de vagarosidade, cobra o lateral mais à frente, Arroyo domina, Fagner domina ali, faz o pivô muito bem, o lateral da equipe do Cruzeiro, Arroyo pinta mais atrás, Matheus Pereira pode trazer, pé canhoto por baixo, trava no meio do caminho, Lucas Paquetá, volta, Cruzeiro domina, prende tranquilo o Matheus Henrique, volta a jogada, Matheus Pereira segura, espera a aproximação, abre ela mais ainda agora pelo setor, canhoto domina, Vidalba, boa jogada, mais atrás dominando o João Marcelo, Flamengo marcando muito bem, duas linhas de quatro jogadores, o Carrascal junto com o Arrascaeta um pouco mais à frente, agora o Pedro dando o combate lá pelo lado esquerdo, só que o Fagner passa por ele, solta na frente uma bola, João Costa domina, vai na contramão, marcado de pertinho pelo Pulgar, pé canhoto na bola, pertinho do bico da grande área, volta na intermediária, construção feita, Arroyo pelo meio, centralizado, dominando o Lucas Romero, abre jogada de novo, Arroyo volta ela, pé canhoto, traz pro meio, clareia, cruzamento, ela vai passando, Vidalba pro meio, tá vivo ali Léo Ortiz, joga pra longe, joga essa bola pela linha lateral e segundo a arbitragem ela não saiu, Léo Pinheiro.
0: Não saiu, o Vidalba evitou que ela fosse pela linha de fundo, devolveu a bola pra pequena área e no complemento Léo Ortiz jogou a bola em direção à linha lateral. Emanuel, o lado esquerdo do ataque do Cruzeiro. Ó, 1-0, Mengão.
7: Belíssimos capilares do Pedro, um estilo bem parecido com o que eu gosto de fazer também quando fica maior. Parabéns.
1: Você defende ele, né?
7: É, não, é mais pelo futebol mesmo, mas tá, finalmente ele acertou o cabelo.
1: Perfeito, e ele já vai ali pra tentar acertar também a jogada, só que o Fabrício Bruno tava mais inteiro nela, está jogando de novo o Cruzeiro, vai tendo mais a posse nesses últimos minutinhos, traz pro meio e vai conduzindo na contramão agora o Matheus Henrique, Fabrício Bruno mais aberto em cima da linha central, vai conduzindo à frente, solta por baixo, chamando a conexão com o João Costa mais uma vez, agora saindo um pouco do lado esquerdo de ataque pra construir lá do outro lado, recebe do Fagner, pode bater de longe, João Costa, pra fora, uma bomba de pé canhoto, saindo da ponta buscando o jogo do outro lado e quase marcando o gol de empate, Léo Pinheiro.
0: Na bola por elevação do Fabrício Bruno, a ajeitada de chaleira do Fagner, seria um golaço de perna canhota do João Costa. A bola passou tirando tinta da trave esquerda do gol defendido pelo goleiro Agustin Rossi.
3: Reposição de bola com o goleiro número 1 do Flamengo. Flamengo 1, Cruzeiro 0.
1: 21 99 55 7 101 3. DJ Marcão, meu querido, a galera tá com a gente? Fala aí. Olha só, quase, hein? Vamos lá com a galera, DJ Marcão.
8: Fala, galera do TMC Esportes.
1: Fala.
8: Aí, eu não sou flamenguista, não, tá? Eu sou botafoguense. Mas o que que passou pela cabeça daquele treinador da seleção brasileira pra não convocar o Pedro, cara? É inadmissível.